Silva, ele se recupera no lance, toca com o Vitinho novamente, Vitinho vai derivando o jogo pelo meio, aparece Vinícius mais uma vez, aí perde a posse de bola, vem a equipe do Cuiabá, é puxado, é rasgado, Rayan, ele cai no chão, é cobrada a falta, buscando no campo de ataque, Wanderson, sobe pelo alto, 49-50, banco do Náutico apavorado, pedindo o final do jogo, não foi o fim. Apita Edna Alves!

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4: Geraldo, ei, Geraldo, por favor. Eu não sei se você já jogou tênis, mas tem aquele negócio de bater no paredão. É toda hora atacando por uma parede de 5, 6 jogadores. Que complicação, hein?
5: Difícil. A gente sabia que ia ser um jogo difícil. O Cuiabá defensivamente é muito forte. Eles tinham tomado 4 gols apenas na competição e a gente sabia que ia ser um jogo de paciência, a gente ia ter que trabalhar muito a bola até aparecer a oportunidade. A gente martelou até conseguir o gol. Feliz por mais uma vitória aqui dentro de casa. Parabenizar nosso torcedor que se fez presente, nos apoiou até o final e fez com que a gente conseguisse essa grande vitória.
4: Obrigado. Todinho, por favor. Não pode deixar de falar aqui no microfone da Rádio Jornal. Você entrando e marcando. E esse foi de uma importância, que a partida estava muito difícil.
6: É, cara, a gente sabia que ia ser um jogo difícil. A equipe deles vem com linha de 5, é a equipe que menos toma gol na Série B. A gente teve paciência, então a gente já construiu aquele gol, que foi uma bela jogada do Luiz Felipe, tocou para trás, então agora é descansar, pensar no clássico semana que vem.
4: E numa posição que você gosta, né, que é de conferir no miolo de área. Você tocou de esquerda, quer dizer, você é num facão da esquerda para o meio, do que você gosta de fazer, né?
6: É, exatamente. Eu gosto de estar sempre ali perto do gol, porque atacante vive de gol, então eu tenho que ficar sempre perto ali da área ali para sempre uma bola sobra e colocar para dentro.
4: Esse é o cara. Ele fez o gol da vitória do Náutico.
7: Segunda boa partida do Todinho, né, Boris?
4: É. Agora, Marcelo vai chamar o melhor em campo. Rapaz, deixa eu... O Dodô passou sem problema. Vamos ver. Tem mais alguém aí, Marcelo?
8: Acho que não, viu? Tem o Anderson, vai por ali.
4: O Anderson. Pronto. Mais do banco. Você ia chamar pro melhor?
8: Pode antecipar.
4: É, não, eu tenho 3 destaques, né?
8: Vamos
4: o
8: lá.
4: O Anderson, Igor Fernandes e o Todinho, que fez o gol, né?
8: Deixa eu ver se o Alex quer antecipar. O Alex já tem o dele.
4: Eu tô tentando escolher aqui.
9: Eu vou pelo fato de ter marcado o gol. Vou com o Todinho.
8: Todinho tem um voto. Então, para craque Tony. Edinaldo também fica à vontade, mas...
4: É, numa partida difícil, eu vou no Todinho.
8: Todinho, 2 votos.
7: Tô nessa.
8: Todinho. Então, unanimidade,
7: não,
8: né?
7: Nessa para falar.
8: Ah, tá, tá.
7: Rapaz, me impressiona a cada jogo que se passa.
4: Olha o Anderson,
7: a determinação.
4: Olha o Anderson. Vamos ouvir o Anderson.
8: Vai.
10: O Cuiabá é uma defesa muito boa e muito vigoroso na marcação, né, Anderson?
11: A gente sabia que era um jogo difícil. Acho que é a equipe que menos tomou gol no campeonato. É um time muito físico, a defesa muito forte. Mas o nosso estilo de jogo aí pra cima é dominar o adversário, é não deixar que ele saia lá de trás. A gente jogou. A chance apareceu, a gente matou o jogo e 1-0 também é 3 pontos.
4: Aí, o Ederson.
7: Esse
4: 1-0
7: é o cara que eu quero falar,
4: é
7: viu,
4: Bob?
7: Esse não? É o cara que eu quero destacar, porque é impressionante como esse cara termina o jogo mortificado da cabeça aos pés, porque ele luta muito, cara. Ele é muito importante nesse meio de campo do Náutico. Mais uma vez eu quero escolhê-lo como o melhor jogador da partida.
4: E bem pronto. Escolhido. É, bem escolhido. Temos... Porque eu tava entre o Ederson. O Júnior Todinho, que fez o gol da vitória numa partida dificílima, e eu achei o Igor Fernandes também impecável.
8: É, então isso.
4: Foi de Júnior Todinho.
8: Exatamente. Eu destacaria pessoalmente também o Reginaldo, mas vou acompanhar o voto do comentarista, que tem o peso maior. O Anderson é o craque Tony. Todinho foi bem votado também, assim como o Anderson,
7: ô,
8: que acaba como craque Tony. Fala, Edinaldo.
7: Quando a gente fala no Anderson, as pessoas começaram a olhar mais para ele. Todas as pessoas, não, algumas pessoas, depois que ele fez um gol. Mas ele vem com a regularidade desse time do Náutico absolutamente incrível. É um cara que toma conta desse meio de campo da equipe do Náutico. Sai bem para o jogo, marca bem, rouba a bola, faz gol. É impressionante esse jogador, impressionante.
8: Pulmão, né, Edinaldo?
7: Muito pulmão, muito esforço físico, muito competitivo também. Não abre lance nenhum.

0: Olha, foi um achado pro Náutico esse jogador no meio de campo do Náutico, viu?
1: Meu querido Wallace Santos, me parece que o Cuiabá desceu para os vestiários, ao contrário do que fez o jogo. Desceram na pressa aí, né, Wallace?
2: Mais rápido que ligeiro, como diria o amigo meu, viu?
1: É, meu amigo.
2: Agora tem que focar na próxima rodada, né? Domingo que vem, dia 31 de maio, vão encarar, não domingo, depois de amanhã, domingo da outra semana, vão receber na Arena Pantanal a equipe do CRB. E detalhe, esse gol de hoje da equipe do Náutico, feito pelo Júnior Todinho, foi o primeiro gol que a equipe do Cuiabá levou jogando fora de casa. Que coisa, né? Difícil demais essa equipe.
1: Imagine. Cuiabá que nesse mês de junho tem parada dura pela frente, ou paradas duras. Tem o CRB, como o Alex falou, depois tem a Ponte Preta fora, Vila Nova em casa, Avaí fora e Londrina em casa. Mas isso é papo para o meu querido Igor Moura, que vem daqui a pouquinho com uma geral na tabela, na classificação, nesse instante da Série B do Campeonato Brasileiro. Mas o Enderson é o craque Tony do jogo de hoje, que como todo craque também adora saborear a linha completa de produtos Tony, salsicha, salsichão, linguiça calabresa, mortadela e o novo hambúrguer Tony. 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A passagem na sala nacional e internacional, vamos nos super informar agora com o dinâmico do Scratch.
3: Valeu, grande Marcelo, vitória sensacional do Náutico por 1-0, né? Sobre a melhor defesa da Série B do Campeonato Brasileiro. Vitória sensacional pelo que ela representa. Como o Boris chegou a mencionar, essa foi a terceira vitória seguida do Clube Náutico Capibaribe. Quinto jogo sem derrota. Dos últimos 15 pontos, o Náutico somou 13. Resultado disso, o Náutico é o novo líder da Série B do Campeonato Brasileiro, dono do melhor ataque, agora isolado, com 16 gols marcados. O São Bernardo fica com o segundo melhor ataque da competição, com 15, e o terceiro melhor ataque é o do Vila Nova, com 14 gols marcados. O time do Cuiabá, que sofreu esse golzinho da derrota para o Náutico, 1-0, tem a melhor defesa agora, empatado com o Juventude. Não tem a melhor média, porque tem a melhor média nesse caso, porque fez 10 jogos, tomou 5. Juventude ainda vai jogar na rodada contra o Sport. Juventude, rival do Sport do jogo de amanhã, tem a melhor defesa ao lado do Cuiabá, com 5 gols sofridos, mas uma média pior do que o da equipe cuiabana. Náutico com a vitória chega a 19 pontos, 6 vitórias, 1 empate e 3 derrotas, aproveitamento de 63%, saldo de 7 gols positivos, ou seja, o Náutico é o dono do segundo melhor saldo da Série B, atrás apenas do São Bernardo, que tem um aproveitamento de 1% a menos que o Náutico. O Náutico é dono do melhor aproveitamento, 63%, o São Bernardo tem 62%, se vencer nessa rodada, aumenta o seu aproveitamento e ultrapassa o Náutico, voltando à liderança. Só que é o seguinte, com a vitória, o Náutico, ele obriga o São Bernardo, caso a equipe do ABC Paulista queira voltar à liderança, obriga o São Bernardo a vencer um jogo muito difícil, né? São Bernardo, que vem de um empate em casa com o Lanterna América Mineiro, vai ao Antônio Ascioli, em Goiânia, domingo, 16h, para enfrentar o Atlético Goianiense, atualmente na 11ª posição. Qualquer resultado que não seja a vitória do São Bernardo vai fazer com que o Náutico permaneça no fim da 10ª rodada na liderança do campeonato. O Náutico não sai do G2 e só vai sair da liderança, do topo da classificação, se o São Bernardo vencer em Goiânia o Atlético Goianiense. Portanto, classificação atualizada: Náutico, líder, 19 pontos, 6 vitórias. São Bernardo, segundo, 17 pontos, 5 vitórias. Terceiro colocado, o Sport, com 16 pontos, 4 vitórias. Por isso, já disse aqui que o Náutico não perde um lugar no G2. Por quê? Porque se o Sport vencer, ele empata em pontos, mas não empata em vitórias. Fica com a vitória a menos. O Vila, mesma coisa. Se vencer, empata em pontos, mas fica com a vitória a menos. São Bernardo, segundo com 17, terceiro Sport 16, quarto Vila 16, quinto Fortaleza 15, sexto Goiás com 13. Situação do Cuiabá é a seguinte: Cuiabá perdeu o jogo, já chega aí a uma sequência dura de jogos sem vencer e tem 10 pontos na classificação em 10 jogos realizados, aproveitamento de 33%. Ataque ridículo do Cuiabá, 4 gols marcados em 10 partidas realizadas até aqui, o ataque com a média inferior a 0,5 por jogo. E o Cuiabá, ele vai para a zona de rebaixamento.

0: se o Botafogo de Ribeirão Preto, nessa rodada, enfrenta o Atlético em casa, em Ribeirão Preto, na segunda-feira, fechando a rodada. O Cuiabá desce para a zona de rebaixamento se o Botafogo ao menos empatar o jogo. Se o Botafogo empatar com o Atlético, é óbvio, se ganhar também, o Cuiabá entra no Z4 no final da rodada. E também pode cair para a 18ª colocação, o Cuiabá, se o Londrina venceu o seu jogo amanhã no Castelão diante do Fortaleza. Resultado mais difícil de acontecer. E se a Ponte Preta venceu o CRB no Rei Pelé, domingo, aí é outra posição que o Cuiabá pode cair. Ou seja, se o Londrina vencer fora o Fortaleza, a Ponte Preta vencer fora o CRB, resultados difíceis de acontecer. E o Botafogo ao menos empatar com o Atlético, esse mais fácil de acontecer, o Cuiabá fica dentro da zona de rebaixamento. A tendência é essa, meu caro Marcelo Araújo.
1: Tá certo, valeu meu querido Igor Moura, que reassume daqui a pouquinho a grande jornada esportiva com a sala nacional e internacional e a abertura do resumo final. Abraçando você que nos acompanha pela Rádio Jornal Recife FM 90.3, 76.1 em faixa estendida. Caruaru 91.3, Garanhuns 107.5, Petrolina 90.5, Pesqueira 90.9, Limoeiro 99.5. Abração a você que esteve conosco e que vai continuar. Leonardo Boris já mergulhou na sala de imprensa do Clube Náutico Capibaribe para escutar ou Hélio ou Guilherme dos Anjos daqui a pouquinho. Abração, meu querido Hélio. Marcelo Zugietti. Hélio, né, Boris?
2: Hélio, hoje é o Hélio.
1: Beleza, amigo, então daqui a pouquinho o Boris escuta Hélio dos Anjos, Marcelo com a gente, Joaquim, Eduardo Amâncio, grande Lula Couto, homem do Tudo a História do Movimento, Ulisses Santos e seu papai Ivanildo, todos ligados com a gente aqui nesta grande jornada esportiva. Valeu, só temos a agradecer, agradeço ao trabalho do nosso querido Rafael Moreira e também Eudes Soares nos trabalhos técnicos, ainda o nosso querido Aldo Leite e também Emílio Bezerra, Guga Laruso nos trabalhos técnicos na noite desta sexta-feira. O Timbu agora vai pra balada, o torcedor alvirrubro, ninguém segura o torcedor alvirrubro nesse final de semana. Desejando um grande abraço, um abraço meu querido Edinaldo Santos, o toque de classe, Leonardo Boris, o Alex Santos e o microfone. Retorna.
3: Parabéns, retorna. Marcelo. Extraordinária a transmissão, amigo. Parabéns.
1: Tamo junto. Eu vou parafrasear o meu querido Tony Lucas. Também com uma equipe dessa, até eu, viu, meu querido Edinaldo? Abraço a nosso merece. Querido Tony Araújo. Grande abraço ao Tony. E a partir de agora, reassumindo o comando da grande jornada esportiva, vem aí o resumo final. Vem o dinâmico do Scratch. E você que é uma verdadeira central de informações, viu, Igor?
0: Valeu, Marcelo. Um abraço pro nosso abraço. Tony Araújo também, né? Tony Araújo, um abraço. Tony
1: Araújo, exato.
0: É isso, valeu, Marcelo.
1: É porque o outro amigo também acabou saindo no pacote, entende, amigo?
0: Ah, meu amigo, é gente boa demais.
1: E quando já boas fala... risadas aí.
0: Ali já molhei muita palavra com ele falando de bola, viu?
3: E Vixe. Quando a gente fala em Tony Araújo, a gente lembra da querida mamãe do Tony Araújo, que está em recuperação. Dona Elizabeth, a quem eu mando um abraço aqui para ela.
1: Legal, legal, bem registrado. Abração, Igor.
0: Abração, Marcelo. Valeu. Daqui a pouquinho, nosso Edinaldo Santos iniciando o comentário dessa vitória maiúscula do novo líder da Série B do Campeonato Brasileiro. Quem diria, né? Acho que nem o mais otimista torcedor do Náutico, mesmo sabendo que o time é bem treinado, mesmo sabendo que o Náutico jogou um pernambucano muito bom até a decisão contra o Sport dos Aflitos, mas uma liderança dessa numa Série B tão complicada, né, Edinaldo? Acho que nem o mais otimista torcedor alvirrubro esperava, né?
3: É verdade, é verdade. E essa vitória foi muito significativa. Essa vitória foi importantíssima. E difícil, né? Foi um jogo complexo, foi um jogo nervoso, intrigante. Mas o Náutico conseguiu superar, mesmo com toda essa dificuldade, mesmo com esse sistema defensivo do time do Cuiabá. E tá bem, né? O Náutico vai cada vez mais em ascensão dentro da competição. Hoje eu já aposto no Náutico dentro da briga pelo acesso à Série A do Campeonato Brasileiro, Igor.
0: É, lembrando que primeiro e segundo sobem direto. Terceiro enfrenta o sexto, quarto enfrenta o quinto nos mata-matas de acesso. A única diferença para a segunda divisão inglesa, que é chamada Championship, é que o terceiro pega o sexto em jogos de ida e volta e o quarto pega o quinto em jogos de ida e volta. Os dois vencedores, eles fazem uma finalíssima em Wembley geralmente estádio lotado, 90 mil pessoas, 45 mil de um lado, 45 mil de outro, no jogo que é chamado o jogo mais valioso do mundo, né? Porque o time que sai da segunda divisão inglesa para a Premier League, ele vai receber aporte de quase 1 bilhão de reais. O aporte é coisa de 150, 200 milhões de libras

0: para jogar a primeira divisão inglesa. Agora, 9h22, vamos iniciar o resumo final.
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0: Agora sim, resumo final oficialmente aberto, deixando claro aqui que nosso Leonardo Boris tem chamada liberada, tem preferência, porque está aguardando técnico Hélio dos Anjos, o treinador, agora líder da Série B do Campeonato Brasileiro, para falar desse jogo tão complexo, utilizando o termo que o nosso Edinaldo Santos acabou de utilizar sobre essa vitória dura, suada, sofrida, com o pênalti perdido no primeiro tempo, com a jogadaça do Luiz Felipe, o gol do Júnior Todinho, segundo jogo seguido do Todinho marcando, gol que dá liderança para o Clube Náutico Capibaribe. 9h23, fazendo, a gente pode fazer assim. Edinaldo Santos começa o seu comentário final da vitória alvirrubra e o nosso Leonardo Boris, quando o Hélio dos Anjos chegar na sala de entrevistas do Elário de Barros Carvalho, chama e a gente escuta o professor Hélio dos Anjos, que vai conceder a entrevista coletiva após a vitória de hoje. Chegando agora para o comentário final da vitória Timbu, o toque de classe do Scratch.
3: Edinaldo Santos.
4: Beleza, Hugo, beleza. Olha, vamos falar aqui de um jogo muito complicado realmente, muito complexo, muito intrigante, que a gente acompanhou desde o primeiro tempo, né? O jogo com muita dificuldade em função desse sistema defensivo do time do Cuiabá. E de um time que veio para arrumar um empate, mas um empate que é o que ele mais conquista nesse Campeonato Brasileiro. Mas o Náutico conseguiu superar todos os obstáculos, foi muito feliz. Eu até fiquei preocupado porque as modificações, diga-se de passagem, muito bem indicadas pelo Hélio dos Anjos, estava demorando a aparecer no segundo tempo. Mas de uma hora para outra, como se fosse num passe de mágica, os caras foram para cima com aquele mesmo vigor, Edinaldo, com aquela mesma intensidade. Pois não, Boris?
5: Com a mesma intensidade, bota uma vírgula que você vai continuar. Já estamos na sala de entrevista, folga amanhã e domingo e reapresenta na segunda-feira à tarde.
4: Beleza. E quando começar a entrevista, você dá um toque que a gente devolve para você. Então, gente, a gente tem um time como o Náutico, que sabe de cor e salteado o seu sistema de jogo, a maneira de se posicionar no gramado, o comportamento dentro de campo, né? E o Náutico, mesmo com todas as dificuldades que encontrou, ele sempre teve a proposta do jogo ofensivo. Não se separou em nenhum momento da sua proposta original de jogo ofensivo o tempo todo, de encurralar o adversário. Então, nós tivemos essa participação muito interessante do Clube Náutico Capibaribe, porque foi um jogo também de muito vigor físico, muita disputa, uma disputa ensandecida por espaço, porque os caras fecharam praticamente todos os espaços na área, na entrada da área. Tinha hora que você não tinha só 5 defensores, você tinha 8, você tinha até 9, os caras ficavam todos atrás da linha da bola, inclusive, em algumas oportunidades. Então você imagina como isso é complicado para um time que é ofensivo, para um time que é intenso, para um time que tem mobilidade como a equipe do Clube Náutico Capibaribe. Então o Náutico chega com um resultado fantástico de 1-0, é o novo líder, pelo menos momentaneamente é o novo líder. Torcer por uma derrota aí do São Bernardo, né? O São Bernardo me parece que enfrenta o Atlético, né? O jogo vai ser lá em Goiás, exatamente. Então, minha gente, só para fazer aqui uma relembrança dos momentos da partida, o jogo já começou bem pesado, né? Porque nós tivemos uma falta forte no começo da partida, em cima do jogador Vinícius. Só que o Vinícius estava entrando no nervosismo do time do Cuiabá. E a gente passou o tempo todo alertando para ele focar só no jogo, porque é isso que ele sabe fazer. Mas o Náutico começou tentando o jogo ofensivo, com Paulo Sérgio, que foi muito sacrificado, porque a bola demorava a chegar nele.
5: Hélio dos Anjos.
4: Então a gente continua depois. Vamos ouvir aí o treinador do Clube Náutico Capibaribe, Boris.
5: Tá legal. Vamos ouvir o professor Hélio dos Anjos. O pessoal está se arrumando. Vamos ouvir, então, o técnico do Náutico, para falar aqui na entrevista coletiva. Só o alô final e vamos ouvir. Tudo certo, ok. Vamos começar então? Começamos. Ainda não. Vamos ligar o microfone. Pronto.
6: Boa noite, Hélio.
7: Boa noite.
6: Tem um ônibus estacionado, né, do Cuiabá no sistema defensivo, mas não foi surpresa para vocês e nem para ninguém, até porque o time havia sofrido apenas 4 gols na competição. E vocês insistiram, tocava de um lado para o outro, teve pênalti desperdiçado, mas o gol saiu. Queria que você analisasse esse envolvimento do Náutico, até insistir até o gol sair, diante desse adversário, como foi o estudo para enfrentar um adversário tão forte defensivamente, e passadas 10 rodadas o Náutico dorme na liderança do campeonato. Como está sendo esse sentimento interno com essa situação que é bem digna e bem elogiável a campanha que o Náutico vem fazendo?
7: Olha, 74% de posse de bola no primeiro tempo, 67% de posse de bola no segundo tempo, com o time deles revitalizando um setor com jogadores com muita qualidade, como é o PP, como é o próprio lateral direito deles, que é um jogador muito forte, muito agressivo. Foi um jogo dificílimo, eu quero deixar bem claro, desde quando o Vinícius perdeu aquele pênalti por causa de algumas situações, né? Nós já tínhamos perdido 4 pênaltis, eu oficializei Dodô treinou ontem pra caramba pênalti, então não tem essa história de o batedor oficial. O batedor oficial, no caso, era o Dodô, porque o Dodô que está treinando, o Dodô que estava ali, eu autorizo, na palestra, né, eu falo das 3 opções de pênalti. A primeira opção hoje era Dodô, a segunda podia ficar entre Vinícius e Paulo Sérgio. Então, o batedor hoje era o Dodô. Então, quero deixar bem claro isso para não começar a criar uma polêmica em cima de penalidade. Ninguém gosta de perder penalidade, é o 5º pênalti que nós perdemos na temporada, isso mexe comigo, mas a convicção é muito grande em cima de tudo. Você com 74% de posse de bola, nós fizemos um grande jogo, passes certos foram 426 passes certos, quer dizer, imprimimos um ritmo que é nosso, agressividade, a marcação pressão nossa hoje foi quase que perfeita, porque mais uma vez, com 1 minuto de jogo, nós podíamos ter, se o Paulo não escorrega naquela marcação pressão no início do jogo, do jeito que o Paulo é matador, se aquela bola limpa para ele, mas ele escorregou no pé de apoio, e a gente foi na insistência, mas uma insistência com qualidade, não teve desespero, rodamos bola como tivemos que rodar, ocasionamos o jogo mais pelo lado direito, porque o lado direito estava muito bem, e eu tenho que falar aqui publicamente, nós vivemos muito em função do Vinícius, sim. Isso aí pode olhar, pode estudar, pode o que quiser. Você entende? Mas esse novo ataque do nosso, essa mobilidade, essa agilidade de ataque, está passando muito pelo Vinícius. E taticamente, sabe, sem a bola, o Vinícius hoje para mim foi perfeito. Todos os encaixes de marcação, pressão do lado esquerdo, foi ele que fez em cima do quadro zagueiro Todos. Então é um jogador que tem uma importância muito grande de tudo que a gente está fazendo, né? Eu acredito que 4 ou 5 jogadores fizeram mais de 1000 metros em alta intensidade, inclusive um lateral zagueiro, que é o Igor, né? Que é o Reginaldo também foi, Luiz Felipe foi, Vinícius foi, todos acima de 1000 metros em alta intensidade. E alta intensidade é o que define o futebol moderno. Sabe, hoje os dias eu escutei uma história de uma pessoa falando nessas lives da vida aí, que é esse negócio de centroavante que corre, não existe isso mais não. Não existe mais o centroavante que não corre. O centroavante que não ataca a linha, o centroavante que não faz a outra linha baixar, isso que não existe mais. Então a gente tem que trabalhar o jogador e tem que qualificar o jogador e treinar o jogador para o momento do futebol. Se muitos acham que o futebol moderno não é o ideal, eu não sou culpado disso, ninguém é culpado, é porque o futebol tornou-se assim, né? Então a gente fica muito feliz com o desempenho, fica muito feliz com a persistência, muito feliz com a dedicação desse grupo. Esse grupo é impressionante, esse jogo para mim encheu meus olhos. Por quê? Porque é a realidade da Série B. Gente, fica achando que todo mundo vai atropelar todo mundo, que aquele 6-2 vai acontecer toda hora, não vai acontecer. Sabe, esse time tem um processo de quase 1 ano, esse processo defensivo do Cuiabá, tem quase 1 ano com o Eduardo,

0: está desenvolvendo. Eu tenho certeza que o Cuiabá vai no mercado. Eu sei por que o Cuiabá não foi tanto no mercado como é de praxe dele. Né? Teve pequenos problemas que aconteceram no clube, no clube não, nas empresas que toca esse clube, você entende? Mas é um time encardido para contratar e vai crescer. E nós ganhamos de um time que eu trabalhei esse jogo em cima do jogo do Atlético, do jogo do Operário e do jogo do Goiás. Num grande momento do Goiás, eles passearam na Serrinha. Eles passearam. Quer dizer, então, nós sabíamos que ia ter dificuldade, nós sabíamos que era um jogo da persistência. Gente, teve momento que eles fizeram duas linhas de cinco. Então, é um time voltado para isso. E o Náutico foi o que o Náutico é e o que nós temos que ser. Persistentes, resilientes e, acima de tudo, competitivo. Eu fiquei muito feliz. E não vou aqui pensar que, estamos na primeira colocação, que bonito. Eu só acho uma coisa, que é bom frisar. Tem um ano e dois meses que nós estamos aqui. Ficamos na ponta o tempo todo. Nós entramos entre os oito do ano passado e ficamos. Esse ano, o tempo todo no topo. O tempo todo nas primeiras colocações. Aí perde um jogo do brasileiro, você está entendendo? Aí vem aquela cobrança descomunal, a cobrança política. Que é cobrança política? Essa cobrança chata aqui em cima de mim, ela é questão de política. Sabe? Ela não é questão equilibrado, do comentário, da cobrança, dos conhecedores. Então, naturalmente, a gente fica feliz, porque eu sempre acreditei. O Todinho, gente, o Todinho sacrificou durante o Pernambucano todinho. Só que eu não podia parar o Todinho e fazer a cirurgia dele. Os médicos já tinham constatado que ele precisava fazer uma artroscopia. Ele tinha um osso livre no joelho, que dói, que marca, que incha, né? Recuperou-se. É esse jogador, jogador da divisão, jogador talhado para a divisão. Hoje nós vimos o Paulo mais uma vez terminar um jogo. O Paulo não fez gol, mas olha o que o Paulo dedicou. E esse é um exemplo que eu falo. Não vem querer achar que o Paulo tem que ser o jogador só matador, não. O Paulo tem que ser esse jogador que ele foi no jogo que ele entrou lá e o que ele foi hoje. Então, aí sim, ele vai crescer dentro do grupo como ele tem condições para isso. Feliz, porque não é fácil essa divisão, mas consciente de que está dormindo na primeira colocação. O mais gostoso disso é que nós já fizemos a nossa parte. O que acontecer é Deus que vai mandar. Se acontecer de alguém ganhar, passar na nossa frente, é Deus que está mandando e nós vamos continuar a nossa luta.
1: Professor, boa noite. Sou Alexandre Raposo, Mosaico Esportivo.
2: O Náutico se impôs do início ao fim, né, contra um time que veio claramente para se defender e, quem sabe, achar um gol. Eu queria saber, na sua opinião, o futebol que o Náutico está praticando hoje está amadurecendo?
0: Olha, você sabe qual é o maior orgulho que eu tive hoje, no final do jogo? Foi três jogadores deles vieram me cumprimentar e falando: o time do senhor, professor, é o melhor time que tem na competição. Isso foi do zagueiro pelo lado esquerdo, Lucas, que eu ia trazer esse jogador para cá como lateral, por isso que ele aproximou. Foi o João Carlos, o goleiro reserva, que trabalhou comigo. E teve outro jogador que falou para mim, o Nino Paraíba, que trabalhou comigo rapidamente. Então, isso que é o orgulho, porque são as pessoas de fora que estão falando. Está entendendo? Então, muitas vezes, a gente sabe que nós vamos ter os nossos deslizes, nós vamos ter os nossos problemas. Gente, vai faltar agora 28 jogos. Não é simples você achar que todos os jogos vão ser assim. Eu só acho que jogo dentro de casa, sabe? A participação da torcida é fundamental. Alguns momentos tem que ter um pouco de calma, porque a dificuldade é muito grande. O apoio é sensacional, é o que nós precisamos. Agora, eu não vou falar que bater na tecla que nós estamos fazendo o melhor. Nós estamos fazendo bem feito. É isso que me encanta. Nós estamos fazendo bem feito. Agora, não faz bem feito de graça, né? Hoje, pela modernidade, a imprensa não acompanha treino, né, por tudo que cerca hoje o futebol, né? Mas se vocês acompanhassem mesmo, tivesse chance de acompanhar, e muitas vezes somos nós que evitamos mesmo, né? Porque tem mil e uma circunstâncias, vocês iam falar bem assim: pô, não é de graça. Não é de graça. Sabe? Não é de graça. Então, tudo que esses caras estão fazendo no jogo, eles estão batendo, você entende? Todo dia de treino.

Claro que a gente controla treino, mas informação, vídeo, o tempo todo na televisão da sala de musculação está passando vídeo de adversário, eles ficam batendo papo e está lá vídeo, aí tem as reuniões de vídeo e depois treino, e depois treino. Chegam todo dia 1:30 da tarde no clube, trabalha todos os dias.

0: Então, é complicado. A vida desses caras é uma vida de muita dedicação. Quando eu falo desses caras, não é os caras do Náutico, não. É do futebol. Porque o futebol moderno, ele tritura as pessoas. O futebol moderno tritura treinador. Sabe, toda hora é demissão, toda hora sai, toda hora não sei o quê. Então, por isso também que eu entro num quesito que é muito importante. Se a gente não evoluir, se a gente não estudar, se eu não procurar crescer, eu vou ser triturado. Porque o futebol moderno impõe essa condição. Então, eu acho que a gente tem que ficar feliz, a torcida tem que ficar feliz. 2 dias de folga para eles. Quero que eles façam o que eles bem entenderem. Eu brinco. Brinco, falo, façam o que vocês bem entenderem. O que vocês quiserem fazer, façam. Nós vamos viver o esporte segunda-feira, na hora que o grupo chegar. Coincidentemente, o próximo jogo é um clássico, né? E nós vamos viver o clássico segunda-feira, a partir das 13h30, quando eles apresentam no clube.
1: Professor, parabéns pela vitória e duas colocações. Primeiro, que na coletiva de ontem o senhor foi cirúrgico em relação ao Cuiabá. O senhor falou o que ia se suceder na partida de hoje. E para mim foi até pior. Foi até pior do que o senhor falou. É o primeiro ponto. E o segundo ponto, que futebol apoiado sua equipe vem treinando com os volantes. O Luiz Felipe, com o Enderson, com o meia Dodô. O senhor chegou a jogar num 4-2-4. Um 4-2-4.
0: Exatamente.
1: O Igor Fernandes, que futebol apoiado dos seus zagueiros, porque o senhor empurra, quer dizer, o senhor encurralou, o senhor colocou o Cuiabá numa gaiola, só que a quantidade de defensores criava a dificuldade.
0: Naturalmente, eu dou alguns exemplos para ele de compactação, sabe, em vídeo. Eu me encanto, tem muita coisa boa, o futebol brasileiro tem coisas sensacionais, futebol europeu, para mim, tem coisas também sensacionais. O que eu mais gosto de ver no futebol europeu, você entende? É a compactação ofensiva que a maioria dos times fazem. Os zagueiros na linha de meias. E muitas vezes a gente dá isso de exemplo, mostra. A minha exigência para os meus zagueiros são essas, Boris. É jogar na linha, pelo menos na linha dos volantes. Por quê? Eu aproximo dois grandes volantes. Dois volantes, eu aproximo eles o máximo. Olha a condição. Que aparece na linha intermediária, entre a linha intermediária defensiva e a grande área do adversário, os meus volantes. Mas por quê? A compactação dos zagueiros está lá em cima deles. Eu sou encantado com isso. Nós fizemos gol fora de casa agora nesse último jogo, que todos os jogadores nossos estavam da intermediária ofensiva para o gol do adversário. Se vocês pegarem o gol do Reginaldo, sabe, e o retrato do gol do Reginaldo, na hora que a bola chega no pé do Reginaldo, os 10 jogadores nossos estavam no ângulo da transmissão. Quer dizer, são situações que muitas vezes o leigo não vê e também não tem obrigação de ver. Nós que temos que trabalhar em cima disso. Você frisou uma coisa muito mais difícil, sabe por quê? Que ele jogou com a linha de 5, mas com dois zagueiros de muita mobilidade, o canhoto e o destro, muita mobilidade. Então ele fica nessa condição, sabe, mas ao mesmo tempo ele tem mobilidade. Só que eu paguei para eles da seguinte forma: nós precisamos entrar com a bola dominada em cima do zagueiro do lado esquerdo. E foi a jogada do pênalti. O Dodô entrou com a perna por dentro, ele com a perna esquerda na dificuldade, ele fez o pênalti. Nós mostramos isso para eles. Eu não gostei muito do meu lado esquerdo no primeiro tempo, sabe? Eu acho que o Vitor tem que dar mais profundidade. O Vitor não pode deixar o lateral passar e ele ficar como meia. Ele tem que estar na frente para o lateral criar a condição, né? E ele ficar no um contra um, porque quando você joga contra três zagueiros, é interessante o um contra um do atacante meu ser do lado esquerdo. Olha o que o Vinícius fez. A mobilidade do Vinícius no primeiro tempo, e jogando dentro do quase zagueiro, inclusive desestabilizou ele. Ele começou a criar problema demais com o Vinícius, desestabilizado, tanto que ele fez até o pênalti. Agora, é treino. É dedicação. Esse grupo é um grupo que me encanta, né? Eu acho que nós temos alguns jogadores, sim, referências, referência do dia a dia, referência de jogo. Eu quero mais uma vez aqui frisar, essa parte ofensiva da equipe está, sim, passando pelo Vinícius, está, sim, passando pelos momentos do Vinícius, né? Eu até falei com ele, para ele não bater o pênalti, porque nas duas vezes que ele errou o pênalti, ele sentiu muito. Eu lembro do ano passado contra o Guarani e esse último, e um pênalti que ele levou agora. Eu falei, velho, eu prefiro ter você. Dá-me. Porque claro, ele auto se cobra, qualquer jogador que perde um pênalti, ele auto se cobra, é difícil, tá? Mas acima de tudo, essa consistência de trabalho deles é o que está nos dando condições de estar com 19 pontos. Gente,

0: É ponto pra caramba. Principalmente pelo equilíbrio da competição.
1: Boa noite, professor. Boa Parabéns noite. Pela vitória. Você falou na última coletiva, no CT, que tem orgulho do time que você tem hoje, que formou, né? Que tem toda essa trajetória. E eu questionei o Igor em relação a estar com o pé no chão hoje na partida, devido ao último jogo que foi, né, todo mundo sabe o que aconteceu. Esse pé no chão prossegue para o clássico? Como é que vocês trabalham o psicológico dos jogadores e do jogador também que perdeu o pênalti também? Isso também deve ser trabalhado. Como é que vocês avaliam e tratam esse tipo de percepção que o jogador tem pós-jogo?
0: Olha, em momento algum, nós convivemos aqui com uma situação que... Poxa, nós somos o primeiro, opa, nós somos o segundo, nós não convivemos com isso. Eu acho que mesmo sendo 38 jogos, nós temos um discurso de jogo a jogo. E é assim que nós vamos. Todo mundo na sexta-feira cria-se uma condição de falar do clássico. Eu deixei bem claro que nosso jogo era o Cuiabá. Coincidentemente, agora nosso jogo é o Sport, o próximo adversário. E nós vamos trabalhar para vencer. Nós não temos temor de time nenhum. Eu acho que esse time meu, e eu citei muito isso, até citei na minha coletiva, que normalmente você melhora de 30% a 40% saindo de um estadual para um brasileiro. Nós estamos falando nós do estadual, porque só nós disputamos isso, né? 40%. Nós ainda não melhoramos os 40%. Eu acho que nós temos queda para mais 20%. Eu acho que 20% do que nós produzimos nos 3, 4 primeiros meses, nós melhoramos, né? Então nós vamos pensar assim. Olha... Só perde quem bate, né? Eu não tenho que lamentar nada, eu não tenho que discutir nada, só que as pessoas entendam. O batedor oficial hoje, o primeiro, era Dodô. Ontem quem ficou do lado do Dodô, ele batendo o pênalti, foi o Marcelo e eu. O Marcelo, todas as penalidades máximas treinadas, o Marcelo está junto, porque o Marcelo, poucos aqui não lembram, é um mestre dos mestres nos pênaltis, quando ele jogava aqui no futebol pernambucano, quando ele jogou no futebol em todos os lugares. Os pênaltis do Marcelo eram incríveis. Então o Marcelo é que cuida disso. Eu estou do lado, assisto. Dodô treinou bem ontem. O Paulo não treinou ontem porque estava muito desgastado, e o Vinícius também, porque o Vinícius tomou o famoso tostão na quarta-feira, né? Na terça. Na terça-feira tomou um tostão, ficou sem treinar na quarta. Tostão é duro, é dolorido. O problema do tostão não é você tomar o tostão, é você tirar o tostão. Porque só tira na massagem, só tira no dedo, né? É no massageiro. Quem tira tostão é massagista, né? E o Vinícius teve essa dificuldade. Só que o Vinícius foi isso aí, um exemplo de dedicação. E a gente agora vai pensar no clássico, né? A partir de segunda. Eu quero descansar com meus jogadores. Amanhã eu tenho o aniversário de um grande amigo meu, conselheiro do clube. Um abraço, Júnior Cabeça, né? Júnior Cabeça é um irmão que eu tenho, ninguém sabe, mas a nossa relação é porque em 93 eu coloquei o irmão dele para jogar. O irmão dele passou a ser meu titular aqui com 18 para 19 anos, e infelizmente 6 meses depois que tornou-se titular do Náutico, ele teve uma morte assim, muito rápida, de um câncer que teve. Então eu tenho uma ligação muito grande com essa família. Amanhã eu quero passar a tarde com eles, tá? E eu quero simplesmente lembrar o torcedor do Náutico que pode considerar uma coisa: nós temos pé no chão sempre. E não vão ficar pensando, ah, aconteceu isso em 21, ah, aconteceu isso em 13, ah, aconteceu isso em 2005. Vamos ter coragem. A coragem de vir para campo, a coragem de ajudar, e que o clube, que as pessoas do Náutico, pensem um pouco no Náutico. Tenha coragem de assumir a posição que nós somos Náutico. Eu acho que isso é fundamental. Tenham essa coragem. Tenham essa coragem. Não pense em atrapalhar. Pensa com seriedade no clube. Você entende? Mas pensa que a sobrevivência de um clube como o Náutico, da grandeza do Náutico, 125 anos, depende de todo um conselho, de toda uma torcida, de todas as pessoas. Tenham coragem de serem, você entende, verdadeiramente alvirrubros, porque é isso que nós precisamos.
2: Boa noite, professor. Boa noite. Parabéns pela vitória. Sua equipe está há 5 jogos sem saber o que é derrota, sem saber o que é perder. Hoje assumiu a liderança da competição, mesmo de forma momentânea.

0: Instantânea por conta da roda, do complemento da rodada amanhã, mas hoje o Náutico é o líder da competição. Para chegar até aqui, qual é a conversa? O que é que o senhor vem passando para seus comandados?
1: O grupo nosso é muito coerente e nós também somos coerentes. Eu sempre falo para eles trabalharem, porque eles não têm controle. Eles não têm controle das minhas decisões. Eles têm controles do empenho, do treinamento, da dedicação deles. Nós conseguimos ter um grupo muito consciente. Eu tenho 3 laterais direito. Se vocês verem a disputa, os treinamentos de todos os 3, é brincadeira. A dedicação é brincadeira. O Wanderson iniciou 2 jogos fora de casa. Por quê? Porque eu trabalhei 2 jogos com ligação direta. O adversário colocando a bola na ligação direta. Botafogo e o próprio time do Operário. Tanto que o treinador do Operário falou após o jogo que a bola dele, que ele queria, era atrás da linha. Hoje, em 2 situações que colocaram essa bola longa, o Wanderson é absoluto nessa situação. Aí eu hoje uso o Matheus. Se eu achar que no próximo jogo eu tenho que usar o Igor com o meu lateral, no caso o Yuri, eu vou usar. E eles entendem isso. Eles entendem que aqui não tem aquela que eu prefiro A, prefiro B, prefiro C. Eu prefiro o Náutico forte. Está entendendo? E naturalmente, nós vamos depender muito disso. Naturalmente, nós vamos depender de uma janela ainda. Eu tenho algumas decisões para tomar perante a próxima janela, que é muito importante. O presidente está consciente, o clube está consciente. Então, nós sabemos que o mais importante é que, no fundo, o ambiente que se cria faz com que os jogadores tenham a responsabilidade. Porque nós estamos procurando melhorar de todas as formas. Para quê? Para dar condições para o bem-estar dos jogadores. O clube tem me dado um apoio muito grande, contratando profissionais. Agora nós precisamos contratar outra nutricionista. Eu quero uma nutricionista de ponta. Eu quero 2. Porque nós estamos tendo alguns problemas, está acumulando muito trabalho para uma. Nós somos lá uma menina que trabalhava, como é o nome? Camila, que trabalhava no esporte, fez a entrevista com o Guilherme, fez a entrevista com o nosso coordenador, começou a trabalhar com a gente hoje. O clube está oferecendo essas condições, né? E nós precisamos crescer, sim. Estrutura não, pode não ganhar jogo, mas estrutura ganha campeonato. Tá? Então nós estamos tentando melhorar de todas as formas e eu estou batendo para os jogadores, e o jogador tem consciência disso. Nada acabou hoje. Não tem nada definido. Nós temos mais 28 jogos e nós temos que ter uma atenção muito grande. Oba-oba do torcedor, oba-oba de todos que estão externos. Agora, dentro do clube, não tem oba-oba. Eu não sou nenhum menino. Já passei por essas condições várias vezes. Já ganhei, já perdi. E estou sempre aprendendo que você não pode relaxar em momento algum. E é assim que nós somos dentro do clube e é assim que nós vamos permanecer, porque nós precisamos ter muita dedicação para a gente conseguir o objetivo.
2: É isso, pessoal. Pronto. Aí a entrevista do técnico Hélio dos Anjos na vitória em cima do Cuiabá, sofrida 1-0, com o Náutico jogando uma grande partida e folga para a rapaziada. Sábado e domingo, segunda-feira, tem o retorno às atividades. Segunda-feira à tarde, o Enderson está fora do clássico pelo 3º cartão amarelo. Mas quem volta a comentar, a analisar o que foi esse jogo, é o meu amigo querido Toque de Classe.
3: Edinaldo Santos. Obrigado, Boris. Um abraço, parabéns pelo trabalho. Olha, minha gente, a gente ouviu aí essa entrevista do Hélio dos Anjos, onde ele pontua detalhes realmente interessantes que aconteceram na partida, sem dúvida nenhuma. A única coisa que eu não aceito do Hélio é quando ele faz do seu discurso um ato político. Acho que não precisa disso, né? Num momento tão glorioso como o Náutico está passando, acho que esses alertas aí de quem está atrapalhando ou não politicamente é coisa da política do clube, que nunca vai acabar. Nem no Náutico, nem no Santa, nem no Sport, nem em clube nenhum do Brasil. Agora, o que ele pontuou dentro da técnica, da tática, da essência do jogo, ele está corretíssimo. Começa valorizando a posse de bola, 74%. Você também era

essencial para um jogo complicado como foi. Gostei dele ter elogiado as mudanças no time do Cuiabá, que eu tinha alertado isso ao longo do jogo. Falava aqui com o Marcelo Araújo, narrador da partida, que enquanto, cheguei até a dizer que enquanto as modificações do time do Cuiabá estavam surtindo efeito, as do Náutico ainda não estavam aparecendo. E logo após, o Náutico começou realmente a retomar as rédeas do jogo, a ser o dono da bola, o dono do jogo, com passes rápidos, consenso coletivo, e realmente bate com a realidade. Porque foi como num passe de mágica, como falei aqui, já aqui no microfone da Rádio Jornal, nessa jornada esportiva. Foi como num passe de mágica, rapidamente o time engrenou de novo, e os jogadores que entraram deram uma grande contribuição, principalmente o Todinho, que eu tenho criticado muito, mas nos últimos jogos ele tem crescido, ele está em ascensão no time do Clube Náutico Capibaribe. Uma coisa que eu elogiei no intervalo de primeiro para segundo tempo, e que o Hélio resolveu dar ênfase, é com referência ao equilíbrio emocional do Náutico. Realmente o Náutico está bem equilibrado. Hoje quem fugiu um pouquinho desse roteiro foi o Vinícius, mas também pela maneira como ele é marcado, né? Ele também leva muita porrada. Mas um cara como o Vinícius, que está sendo, sem dúvida nenhuma, uma das figuras mais importantes do Clube Náutico Capibaribe, talvez a mais importante do ataque, ele não pode entrar na malandragem do time do Cuiabá, que só queria jogar pelo empate e nada mais. Agora, os elogios a Vinícius são perfeitos. É um jogador que continua crescendo cada vez mais. Impressionante a importância do Vinícius para a equipe do Clube Náutico Capibaribe. Mesmo quando ele não aparece muito, mas taticamente ele é muito importante. E hoje ele exerceu todas essas funções dentro desse difícil jogo contra a equipe do Cuiabá. O desempenho foi muito bom do Clube Náutico Capibaribe. Primeiro tempo, como a gente falou no intervalo, foi o jogo de um time que queria ganhar, que queria jogar, e outro que só queria empatar. Ameaçou o time do Náutico, forçando o Muriel a fazer uma boa defesa, só em uma oportunidade e mais nada. Foram lá no ataque uma vez e mais nada no primeiro tempo. E o Náutico não, o Náutico jogava, buscava, tentava uma alternativa aqui, uma alternativa acolá. Aquele tipo de jogo que a gente sabia que em algum momento iria acontecer. Mas para isso, eu até alertei várias vezes, o Náutico precisava fazer esse gol. Perder um pênalti no primeiro tempo foi muito ruim. Eu sei que o Hélio está no seu papel de defender o Dodô. É justo defender o seu atleta, é importante não jogar o jogador entre as feras e tentar de alguma forma ajudá-lo. Mas perder um pênalti num jogo como esse realmente é impactante. E aquele momento, se o Náutico faz um gol, já abriria o time do Cuiabá, como aconteceu depois da marcação do gol. Abriria e facilitaria os deslocamentos, a mobilidade, a versatilidade que tem o Clube Náutico Capibaribe, graças ao bom desempenho que o time teve, tanto no primeiro tempo como no segundo tempo. Agora, enfrentar esse time do Cuiabá é complicado, porque além de eles fazerem um jogo de muito toque físico, eles ainda fazem aquela linha de cinco, como disse o Hélio aí na entrevista. Em algum momento eles ficam até com duas linhas de cinco, impressionando todo mundo atrás da linha da bola. Então você entrar tocando numa área dessa é muito difícil, é muito complicada. E o Náutico insistiu até onde pôde. Até o momento em que a gente estava pedindo já para o Náutico chutar fora da área, porque a gente não via chance de desbloquear e de tirar o congestionamento da zaga do time do Cuiabá. Então precisava chutar, mesmo chutando errado, chutando para fora, mas tinha que tentar, uma bola dessa em algum momento iria entrar. Só que o gol do Clube Náutico Capibaribe, ele foi muito bem trabalhado, mostrando a principal característica desse time do Clube Náutico Capibaribe. Foi por volta dos 25 minutos da etapa de complemento, gol marcado pelo Todinho, com participação de muita gente, né? Principalmente o Luiz Felipe, que fez uma jogada extraordinária, teve ainda assistência de Vinícius, muita gente participando, aquela história do toque rápido para envolver o adversário, consenso coletivo acima de tudo, consenso coletivo que o Náutico tem mostrado em praticamente todos os seus jogos. E aí o Todinho aproveitou muito bem mais uma vez, fez mais um gol para a equipe do Clube Náutico Capibaribe e foi decisivo no jogo por ter marcado esse gol que estava sendo ansiado por todos nós. Ainda botou bola na trave com o Anderson. Esse Anderson é impressionante. Eu escolhi como melhor

do jogo, porque mesmo quando ele não aparece muito, ainda assim a responsabilidade que ele tem na roubada de bola, no desarme, na armação do jogo, chutando com perigo pro gol, como aconteceu hoje, ele botou uma bola na trave, gente, no maior sufoco, na hora que o Náutico tinha feito o gol, um pouquinho mais adiante, por volta dos 30 minutos, ele chegou, aliás, por volta dos 26 minutos, ele chegou a botar a bola na trave. Então esse jogador é, sem dúvida nenhuma, o esteio desse meio de campo da equipe do Clube Náutico Capibaribe. Repetiu a dose nesse jogo, saiu de campo esbaforido, cansado ao extremo, né? Mortificado da cabeça aos pés, porque é isso que ele tem feito no Clube Náutico Capibaribe. Ele se entrega de uma forma realmente integral e tecnicamente é um baita jogador. Por isso escolhi como melhor da partida. Então, parabéns ao Clube Náutico Capibaribe, parabéns pelo futebol apresentado hoje, pelo equilíbrio emocional que foi fundamental também. E tudo isso vai na conta. Vai na conta de mais um bom desempenho que teve a equipe do Clube Náutico Capibaribe. Gostei também quando o Hélio ressaltou o trabalho do Paulo Sérgio. Eu tinha falado que o jogador mais prejudicado no jogo como esse é um cara como Paulo Sérgio, que não costuma sair muito da área, mas até que saiu muito hoje, lutou, buscou os lados do campo, tentou marcar o seu gol, mas a bola demorou a chegar nele com razão, porque o bloqueio defensivo foi muito forte. Então foi um jogador que sofreu muito, porque a bola demorou muito a chegar nele. E essa compactação que o Hélio elogia, evidentemente que a gente já tem elogiado isso há muito tempo nesse time do Clube Náutico Capibaribe. As linhas altas, a compactação, a proximidade do meio de campo, da zaga com o meio de campo e com o ataque, isso é fundamental para um time que tem essa versatilidade e essa mobilidade dentro das quatro linhas do gramado. Foi difícil, gente, mas o Náutico conseguiu. Fez o gol, acabou a retranca do time do Cuiabá e conseguiu alcançar a liderança da Série B do Campeonato Brasileiro. É momentânea? É, mas pode ser ainda persistente e definitiva caso a gente tenha resultados favoráveis no transcorrer da rodada para a equipe do Clube Náutico Capibaribe. Queria destacar então o desempenho de todos os jogadores e essa magnífica vitória. O Náutico jogou com Muriel, Reginaldo, Betão, Matheus Silva, Igor Fernandes, o Luiz Felipe, o Enderson, Dodô, Vinícius, Paulo Sérgio. Depois entraram Todinho, o Vitinho, o Leonai, o Yuri Silva, o Wanderson, jogadores que estavam demorando um pouquinho para aparecer, mas na hora H eles se enturmaram, agilizaram as jogadas e conseguiram reverter as dificuldades desse jogo impostas pelo time do Cuiabá. O time do Cuiabá jogou com o Marcelo Carnê, o João Balso, o Caleb, Eric, Raul, Nino Paraíba. O Nino Paraíba hoje foi muito mal, né? Não aconteceu em momento nenhum na equipe. Também todo mundo ficando lá atrás, não dava para criar absolutamente nada. O David, o Everson, o jogador Matheus Silva. Depois entrou um monte de gente na equipe do Cuiabá e foram jogadores que substituíram e melhoraram, de certa forma, o time do Cuiabá. Fez com que o time chegasse algumas vezes na área do Clube Náutico Capibaribe. Com as entradas do Assad, do Cauã, depois entrou ainda o jogador PP. Esses jogadores realmente melhoraram o comportamento do time do Cuiabá, que precisava sair para o jogo, porque se não saísse para o jogo, se não fizesse alguma tentativa, ele ficaria encurralado lá com a presença do Náutico, com a sua força ofensiva. A arbitragem do jogo, minha gente, eu gostei da arbitragem, eu reclamei que ela não deu um cartão numa falta violenta que o Vinícius tinha sofrido, mas foi um jogo muito difícil, de muito confronto físico, não é fácil apitar um jogo como esse. Tirando o problema do cartão amarelo para o jogador que atingiu o Vinícius, no geral, ela fez uma boa arbitragem, eu daria uma nota 7 para a arbitragem do jogo, porque não foi fácil, gente, não foi fácil encarar essa partida. Parabéns a Edna Alves Batista e seus auxiliares. Portanto, minha gente, foi assim que nós acompanhamos pelo Escrete de Ouro a vitória de 1-0 para a equipe do Clube Náutico Capibaribe e a gente ressaltando aqui a boa presença do público do Clube Náutico Capibaribe. Pela campanha que vem fazendo, não poderia ter um público menor de 10 mil pessoas e atingiu 11.703 pagantes no Estádio dos Aflitos
num horário complicado de 7 da noite, numa cidade altamente congestionada, mas o torcedor

0: chegou, ajudou e colaborou com a vitória do Clube Náutico Capibaribe. É isso aí, minha gente. Muito obrigado a todos pelo carinho, pela audiência. Foi muito bom reencontrar vocês. Até porque nas voltas que a bola dá, a gente está sempre se reencontrando aqui no microfone líder da sua Rádio Jornal. Obrigado, boa noite a todos. Um grande abraço. Igor Moura vai voltando com o resumo final. Alô, alô, Dinâmico!
1: Alô, alô, Edinaldo Santos, boa noite, bom descanso, bom fim de semana. E para premiar a torcida alvirrubra, tá sentindo gosto de liderança, a torcida do Náutico vai dormir líder e coloca a bomba chiando na mão do São Bernardo, que vai ter que ganhar em Goiânia agora do Atlético Goianiense para voltar à liderança. O Náutico não pode ser alcançado mais por ninguém fora do G2. O Náutico vai terminar a 10ª rodada na zona de classificação direta para a Série A 2027. Para premiar a massa alvirrubra, o gol do jogo, o gol da vitória Timbu, com a narração dele que todo mundo gosta e a pista do amigo.
2: Marcelo Araújo, Leonardo Borges.
3: Fora pra dentro, agora com o Betão. Betão da grande laranja do campo, ele vai avançando. Tem a distância ali o Rodrigo Rodrigues da equipe cuiabana. Toca na frente, vai girando o jogo a equipe do Náutico. Agora com o Reginaldo. Sobrou pro Luiz Felipe. Que drible lindo! Dentro da grande área, ele retrocede, a bola passa.

0: 24 minutos da segunda etapa. Sofrido, chorado, mas foi belo demais para o panorama de voo. Torcedor do Náutico explode numa emoção louca. Gol, o momento esplêndido do futebol. Vem à tona a essência da paixão do torcedor do Náutico. Vermelho de luta, branco de paz. Quem olha, não esquece jamais. Júnior Todinho é o cara da vez, Boris.
1: É assim que se faz, Todinho. Reginaldo, na profundidade, com Vinícius, recebeu Luiz Felipe, dentro da área pela direita, dá o tapa na bola e faz o cruzamento. Júnior Todinho, ele escorou de pé esquerdo, no ângulo, na sequência, o Anderson dá uma porrada, a bola bate no travessão e incendeia os aflitos. O Náutico faz um, o Cuiabá, que não tinha tomado gol fora de casa, 0.
2: 10 horas e 6 minutos, um breve intervalo e daqui a pouco a gente volta. Tem no resumo final a expectativa do Internacional do Scret, comentarista internacional do Scret, Sócrates da Silva. Amanhã tem um jogo que o Scret de Ouro vai transmitir, importantíssimo pro Central na Série D do Campeonato Brasileiro, representante pernambucano na Série D. A gente vai transmitir aqui para Pernambuco inteiro, pro mundo inteiro. Souza e Central, no Marizão, em Souza, na Paraíba, com Rogério Silva, com Sócrates comentando, Rogério Silva narrando, Berg Santos nas reportagens, Cristiano Bassan aqui também. Depois do jogo tem o Bola Rolando, depois do Bola Rolando tem a jornada esportiva para Maringá e Santa, depois tem Juventude Esporte, ou seja, amanhã um sábado de muito futebol com a Rádio Jornal. E depois, no domingo, né, tem domingo esportivo, jornada especial e depois jornada esportiva, também Série D. Rádio Jornal colocando em evidência aí a Série D do Brasileiro, porque o Retrô também tem um jogo importante. Restam 3 rodadas para o fim da primeira fase e o Central amanhã vai enfrentar o Souza, precisando pontuar para se manter firme e forte na briga pela classificação, né? E o Retrô também enfrentando um rival direto no domingo, 5:30, com transmissão do Scret de Ouro da Rádio Jornal. São 10 horas 8 minutos, um breve intervalo e daqui a pouco a gente volta.
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Voltando aqui no resumo final, a gente vai passar a classificação, a rodada, a décima da Série B do Campeonato Brasileiro. O Náutico venceu 1-0 o Cuiabá e assumiu a liderança da competição. Tem um detalhe, inclusive, que se, por exemplo, o Sport vencer o Juventude amanhã em Caxias, é jogo difícil? É, mas o Sport vem numa boa sequência, né? Se o Sport vencer o Juventude amanhã e o São Bernardo não vencer em Goiânia o Atlético Goianiense, Pernambuco pode ter primeiro e segundo colocados, né, na Série B do Campeonato Brasileiro. Já pensaram? Seria, obviamente, algo sensacional, Náutico Esporte nas primeiras posições da Série B do Campeonato Brasileiro. Mas vamos sair da Série B e ir para a Série D, D de dado, porque o Central tem uma partida importantíssima amanhã. Importante, a gente vai transmitir, claro, com a patativa do Agreste, o Alvinegro Caruaruense, pelo grupo A8. Tem essa briga em que ABC e América já dispararam, mas tem uma briga hercúlea para duas vagas para três clubes, né? Alguém vai sobrar aí, e tomara que seja o Souza, porque o Souza é o terceiro com 9, o Maguari é o quarto com 9, o Central fora do G4.

0: 4 tem 9. Dois classificam e um fica de fora, já que o Laguna, virtual eliminado, deve ser eliminado ainda essa rodada, né? Enfrentando o Maguari, segunda-feira. E ABC e América estão lá na frente, aí vão decidir entre eles quem vai ser primeiro e quem vai ser segundo. E aí tem essa briga, principalmente entre Souza e Central, que se enfrentam no Marizão. Bom lembrar que a Patativa venceu Souza, 2-1 de virada no Lacerdão, em Caruaru. 2-1 para o Central, e esse jogo de amanhã será no interior paraibano, no sertão da Paraíba, na terra dos dinossauros. E o nosso Sócrates da Silva vai comentar tudo, o Internacional. Ele vai participar agora do resumo final, falando um pouco mais a expectativa dele para esse jogo. Patativa, Central não pode perder. Voltar com o empate? Ok. Se voltar com a vitória, maravilha. Provavelmente vai garantir classificação se conseguir ganhar no interior da Paraíba. Quem vai explicar tintim por tintim do que esperar da Patativa amanhã? Esse craque do Escrete de Ouro, Sócrates da Silva, o Internacional. Muito boa noite, um abraço, prazer falar com você, grande Sócrates.
1: Muito boa noite, Igor. Um abraço para você, um abraço a todo mundo que acompanha o resumo final com o Escrete de Ouro da Rádio Jornal. Pois é, amanhã tem esse jogo que a gente vai acompanhar aqui com o Escrete de Ouro da Rádio Jornal, abertura de jornal das 14h. E estaremos na partida ao lado do Rogério Silva e também do Berg Santos e do Cristiano Bassan. Bom, é um jogo complicadíssimo para os dois times. Para o Central, por conta dos últimos jogos, né? Por conta do que o Central não tem feito nos últimos jogos, gols, né? O Central não tem feito isso. Mas eu vou falar dessa questão do ataque do Central daqui a pouco. Primeiro, para demonstrar como esse jogo é difícil, a pontuação das duas equipes é exatamente igual, mas o Central, na história, só venceu o Souza uma vez, né? Que foi agora em abril, né? No primeiro confronto, nesta Série D 26, quando o Central venceu por 2-1 no Lacerdão. Em todos os outros jogos, os dois times se enfrentam desde 2017, em todos os outros jogos, ou empate ou vitória do Souza. E aí eu não preciso explicar, se a única vitória foi esse jogo em Caruaru, agora em abril, não preciso explicar que o Central nunca venceu jogando no Marizão, né? Jogando na casa do adversário, onde vai acontecer o jogo de amanhã. Além disso, né, além dessa dificuldade, ainda tem a questão dos critérios de desempate nesse Campeonato Brasileiro da Série D. Qual é o primeiro critério de desempate? Número de vitórias. E o que é que nós temos aí? Nós temos o Souza com 3 vitórias, o Maguari com 2 vitórias e o Central com 2 vitórias. Obviamente, se eles forem só empatando, né, em relação a número de pontos até a rodada final, o Souza se garante, né, porque o Souza tem vitória a mais. O saldo de gol do Souza é ruim, é menos 3. O saldo de gol do Central é positivo, é saldo de 1, mas é segundo critério, né? O primeiro critério é número de vitórias. Por isso que o jogo de amanhã é tão decisivo para os dois times. Em caso de vitória do Souza, ele praticamente, né, mata o Central. É claro que matematicamente ainda haveria possibilidade e tudo mais, mas deixa a Patativa numa situação de desespero por completo. E o Central, com a vitória, iguala o número de vitórias e ultrapassa em pontos o Souza, o que seria fantástico. Um resultado de empate, que é algo que não acho impossível que venha a acontecer, talvez até seja o resultado mais provável para essa partida, deixa o Central com a corda no pescoço ainda, porque faltarão apenas 2 rodadas para terminar o campeonato, e por mais gols, por exemplo, que o Central possa vir a fazer contra o Laguna na última rodada, isso não valerá de nada, desde que o Central não consiga pelo menos igualar o número de vitórias da equipe do Souza. Ou seja, o Central na última rodada tem que ganhar do Laguna, torcer para que o Souza perca do Maguari e para que o Souza também não consiga vencer o América de Natal. Então, são essas situações. Lembrando que, na última rodada, as equipes nessa fase de classificação da Série D costumam poupar jogadores, né? Costumam, no jogo anterior, no caso aí na penúltima rodada, zerar cartões, e aqueles que não tiveram os cartões zerados não entram em campo na última rodada para não ficarem de fora do primeiro mata-mata. Historicamente é isso que acontece na Série D e tenho certeza que não será diferente nesta. Então, na última rodada, o Souza pode enfrentar um América de Natal com um time misto ou até com um time 100% reserva. Isso pode vir a acontecer, não seria fora do comum. O América já tem 14 pontos, é provável que garanta a classificação nessa rodada se não conseguir nessa rodada agora, né? Porque a gente tem aí clássico, né, do Rio Grande do Norte pela frente, mas deve garantir a classificação na penúltima rodada. Se não garantir nessa, devido aí a combinações de resultados. Hoje o América já tem 5 pontos de vantagem para Souza, Maguari e Central. O América já está classificado, mas a questão aí de posicionamento, né, de que posição vai ficar, se vai ficar em primeiro, em segundo, isso interfere nos times que você vai enfrentar na próxima fase. Mas ABC e América já estão lá, né, já estão classificados. Porém, resta saber aí o posicionamento. Então, na última rodada, é muito provável que o América entre com um time misto. É muito provável. Mas vamos voltar aqui para Maguari, aliás, para Souza e para Central. O Central tem que pontuar diante do Souza, o melhor seria a vitória. Um empate deixa uma combinação de resultados, né, em aberto. O Souza tem que perder para o Maguari e não ganhar do América. E o Central, olha, teria que conquistar pelo menos um pontinho contra o América de Natal, que é o jogo justamente depois da partida contra o ABC, e na última rodada ganhar de todas as formas do Laguna. Então, a conta é, primeiro, não perder jogo algum daqui até terminar o campeonato. E com grande necessidade de uma vitória no jogo de amanhã. Mas vamos falar aqui das equipes, né, do que a gente tem para o jogo de amanhã, do que a gente pode encontrar na partida de amanhã. Eu vou começar pelo Souza, né, pelo time da casa. O técnico, o Washington Luiz, ele tem utilizado esquemas diferentes quando ele joga dentro ou quando ele joga fora de casa. Quando ele joga dentro de casa, ele geralmente, desde o começo do campeonato, ele tem jogado num 4-3-3. Quando ele joga fora de casa, ele atua num 4-4-2. No jogo em Caruaru, por exemplo, na partida contra o Central, ainda na fase de ida do campeonato, ele utilizou dessa estratégia. O que é que ele fez no primeiro jogo, na partida em Caruaru? Ele colocou o Everton Heleno, que é aquele jogador que a gente viu no Santa Cruz, atuando como centroavante. Tá? Ele colocou uma linha com dois zagueiros, os dois laterais sem apoiar muito, no caso aí foi o Irã e também o Christian Souza, que é um lateral direito improvisado. Hoje o Gilmar Lourenço, que é o lateral esquerdo titular, ele já voltou a atuar, ele estava com problema de contusão, já voltou a atuar, é titular da equipe do Souza. Ou talvez o torcedor de Santa Cruz lembre dele, ele jogou no Santa em 2021. E ele atuou, né, com essa linha de quatro. No meio de campo ele utilizou Herbert, Guimarães e Diego Viana, três volantes. Ele atuava assim com três volantes. E apenas o Luiz Henrique e o Everton Heleno. Com o Natalício, que é um meia, chegando para ajudar no ataque. Então, um time muito mais fechado. Três volantes, um meia, dois atacantes. E olha que um dos atacantes é um meia, que é o Everton Heleno, jogando como centroavante. Dentro de casa, ele tem atuado num 4-3-3. E ele recebeu o reforço de alguns jogadores. Por exemplo, acabei de falar que o Gilmar voltou a atuar. O Gilmar estava fora por contusão, lateral esquerdo. Na zaga, ele ganhou o Ian Christian, só que o Ian está suspenso para o jogo de amanhã, não vai para o jogo. O Ian já era considerado, né, era titular, mas acabou sofrendo também um problema, teve que ficar um pouco afastado, não vinha jogando, não era o titular da equipe. A gente deve ter para o jogo de amanhã a volta do Guizão, que foi o zagueiro que atuou em Caruaru contra a Patativa. No meio de campo, em casa, ele joga só com dois volantes, o Guimarães e o Diego Viana. O Herbert sempre fica no banco de reservas, ele tem também o Felipe Jacaré, mas o Felipe Jacaré também está suspenso, não vai para o jogo. Só que agora ele tem utilizado o Everton Heleno e o Mateuzinho. Ele usa o Everton realmente como meia de construção, até porque ele é um pouco mais lento, né? A gente já conhece ele, o Everton já está com 35 anos. Para a gente ter uma ideia, ele jogou no Santa Cruz em 2013, ele passou no Sport em 2009, veja quanto tempo já, né? Então ele já joga mais ali pelo meio, ele pega o Mateuzinho, que é o meia, mas também joga de ponta, também joga pelo lado direito, ele abre o Mateuzinho pelo lado direito, abre o Luiz Henrique pelo lado esquerdo, e ele tem um novo centroavante, que não jogou contra o Central, que é o Marcos Papa. É um centroavante jovem de 26 anos e que tem ajudado a construir, né, boas jogadas ofensivas para a equipe do Souza. O que é que tem de bom para o Central? É que o Souza é ruim de gol. É uma equipe que faz pouquíssimos gols no campeonato. Só fez 4 gols até agora. E olha, os gols foram marcados pelo Marcelo Duarte, que é zagueiro, Everton Heleno, quando jogou de centroavante, Diego Viana, que é volante, e o Matheus Bambu, que é um centroavante que fica no banco. né, que entra sempre no segundo tempo, passou no Retrô, começou no Retrô, na base do Retrô aqui em Pernambuco. Então é um time que faz poucos gols, mas que deve jogar nesse esquema do 4-3-3 contra o Central na partida de amanhã. É um time pesado na defesa, o Guizão é um zagueiro pesado, e o Central tem que explorar isso como explorou em Caruaru, utilizar a velocidade dos homens de frente para

conseguir furar esse bloqueio defensivo. Se bem que em Caruaru, o Souza estava muito mais postado na defesa do que buscando as jogadas de ataque. No jogo de amanhã, eu imagino que o Souza estará um pouco mais atirado, né, buscando o resultado, pois assim como o Central também precisa dele. Vamos falar agora da Patativa, vamos falar do Central. Para quem não acompanhou até agora, o Central manteve a base do ano anterior, né, manteve a base de 2025, inclusive em todos os setores, né, porque a defesa é praticamente a mesma, Milton Rafael, Augusto Potiguar, Ítalo Nazarini e esse ano tem o Felipe Ramon. É a única alteração da defesa, é o lateral esquerdo. No meio de campo, Diego Aragão, Everton Ageu e tem atuado com o Gabriel Pires. Mas o Diego Aragão é remanescente do ano passado, da temporada passada. Existem outros jogadores de meio que também são remanescentes da temporada passada, o Tomás e o Cauê, mas esses perderam a condição de titular, ficam na reserva. A titularidade é um revezamento entre o Gabriel Pires e o Marcelinho. O ataque do ano passado permaneceram Juan, Leozinho, o Central trouxe manteve o Luiz Paulo da temporada passada. E aqui é que eu quero me ater. Central, basicamente, do meio para trás, mesmo sistema defensivo, um sistema defensivo muito consistente na temporada passada e posso dizer também que muito consistente neste ano, né? Muito consistente no Campeonato Brasileiro dessa temporada. Porém, o Central tem sofrido mais gols e, principalmente, não corrigiu o defeito da temporada passada, que era o defeito ofensivo. O Central tinha, ano passado, Juan, Jô Santos e Leozinho. Quando o mata-mata chegou, o Central percebeu que o seu ataque não funcionava. E trouxe o Henrique Alves, que é o Henrique Paraíba, que hoje está no Maguari, e trouxe o Luiz Paulo. Luiz Paulo centroavante, o Henrique Paraíba para jogar pelo lado esquerdo de ataque do Central. Para esse ano manteve o Luiz Paulo se contundiu e não conta com esse jogador. O Central trouxe o Yuri Mamute, que chegou a poucas rodadas e tal, com certa desconfiança por parte do torcedor. E mesmo assim, esse time não rende. Hoje, os titulares são Thiaguinho, Caio Vinícius e Yuri Mamute, só que o ataque não rende. O Central não consegue fazer gols. O Central pressiona, o Central encurrala, o Central tem velocidade, o Central vai pro ataque, mas não consegue marcar. Quando esses jogadores da frente cansam, entram os reservas, que obviamente não mantém a mesma qualidade do time titular. E aí a pressão acontece. E aí o adversário por diversas vezes cresce e a defesa acaba falhando, né? Porque já está cansada também de todo um jogo se esforçando para manter o cuidado nos contra-ataques. O Central é um time que se atira muito ao ataque e deixa espaço defensivo. E com isso o pessoal da defesa acaba tendo que correr mais e acaba cansando também nesse quesito. E agora, para esse jogo de amanhã, Luiz Paulo continua fora, tem uma ausência sentidíssima, que é o Augusto Potiguar, o homem das cobranças de falta, cobrança de escanteio, enfim, bola parada com o Central, ou no Central é com o Augusto Potiguar. Entra o Guilherme Lucena, que passou um tempo entregue ao departamento médico, voltou na rodada passada, entrou no jogo passado, não comprometeu, mas não tem a mesma qualidade apresentada pelo Augusto Potiguar com a camisa do Central. O técnico Leandro Senna, quando saiu de Caruaru, ele saiu de Caruaru na quinta-feira, e ele disse que ia modificar o time, né? Que iria modificar a equipe do Central para o jogo contra o Souza. Aí eu imagino que o Leandro fará algo parecido com o que o Souza constrói na temporada. Eu acredito que entra aí mais um homem de meio de campo no Central. Qual a possibilidade? São duas. Ele mantém o Gabriel Pires e entra também com o Marcelinho cairia um pouco mais pela direita, ele manteria o Caio Vinícius ou o próprio Thiaguinho consegue jogar dos dois lados, e o Yuri Mamute centralizado. Essa é uma possibilidade. Outra possibilidade, ele acrescenta no meio de campo o Natan. Natan é um volante, né? Não tem sido utilizado, mas começou o campeonato como titular, sai um pouco melhor do que sai o Everton Ageu, que é uma dificuldade que o Ageu tem, que é o passe, e ele colocaria o Natan para fechar o meio, mas mesmo assim manter uma qualidade de passe. São possibilidades. Eu acredito que ele fecha um pouco mais o meio, ele vai se defender um pouco mais, porque a conta talvez seja: não posso perder de forma alguma e vou tentar contra-ataques para garantir meu resultado. O jogo é difícil, o jogo é duro. Apresentei aqui as possibilidades pelo lado do Central, a possibilidade também pelo lado do Souza, né, que, como disse, tem jogado em casa assim,

0: deve abrir com três atacantes, deve ir para o ataque. O central tem que ter cuidado com o Mateuzinho, cuidado com o Luiz Henrique, jogadores velozes. O Marcos Papa, que o central não enfrentou, né, que é o centroavante contratado. O Everton Heleno é um homem das bolas paradas pelo lado do Souza. Enfim, as cartas estão na mesa, Igor. As cartas estão na mesa. Mas hoje, o torcedor do central está muito, mas muito, muito desconfiado com o que pode acontecer na partida de amanhã. Se você me perguntar, não é querer estar em cima do muro, mas eu estou imaginando que o jogo de amanhã tem uma cara muito grande de empate. E considero um empate ruim. Eu vou dizer algo que toda jornada eu falo e me torno repetitivo ao extremo nesse caso, mas eu julgo que é o ponto de desequilíbrio deste grupo, do grupo A8 da Série D. Quem perder ou tiver perdido pontos contra o Laguna não se classifica para a próxima fase. Todo mundo ganhou do Laguna. Todo mundo ganhou do Laguna, menos o Central. Ninguém, veja que coisa, ninguém tomou gol do Laguna, a não ser o Central. O Laguna fez um gol no campeonato, tomou 15. Esse gol feito no campeonato foi contra o Central. Esse ponto conquistado pelo Laguna foi contra o Central. E hoje é o ponto de desequilíbrio. Se o Central não tivesse perdido esses pontos para o Laguna, hoje o Central teria 11 pontos, estaria saindo de casa para buscar um resultado de empate contra o Souza, empate contra o América e na última rodada, tranquilamente buscar a classificação diante do mesmo Laguna, inclusive se precisasse desse saldo de gols. E hoje teria o mesmo número de vitórias, inclusive também da equipe do Souza, só que com 2 pontos a mais. É isso. Eu espero que ao término, né, da fase de classificação eu esteja equivocado, ou que mais alguém venha a perder pontos para o Laguna. Mas é muito difícil que isso venha a acontecer. É isso, Igor. Um abraço para você, um abraço para um amigo do Escrete de Ouro da Rádio Jornal. Amanhã a gente tem esse encontro marcado a partir das 14h. Escrete de Ouro da Rádio Jornal, Rogério Silva. Estarei no jogo também ao lado do Berg Santos e do Cristiano Bassan. Parabéns também à torcida do Náutico, né? Liderando o Campeonato Brasileiro da Série B. Um abraço a todos e a gente volta a se encontrar amanhã aqui com o Escrete de Ouro da Rádio Jornal.
1: Grande Sócrates, obrigado pela participação aqui no resumo final, meu amigo. Bom jogo para a Patativa amanhã. O craque Sócrates da Silva já preparado para comentar amanhã Souza e Central. Vamos falar da Série D então. Agora 10 horas 31 minutos. Pela Série D, vamos fazer aqui um raio-x porque começa a funilar, né? Já tem inclusive time eliminado, já tem time virtualmente classificado, mesmo restando 3 rodadas para o fim dessa primeira fase, antes do início do mata-mata. Vamos primeiro começar com os grupos dos pernambucanos, aí depois a gente passa os outros grupos. No grupo A8, que é o grupo do Central, líder, ABC, 16 pontos ganhos. Na segunda colocação, América de Natal com 14. Bem mais abaixo, Souza tem 9 pontos, é o terceiro. Maguari é o quarto, também com 9 pontos. A diferença é que o Souza ganhou 3 jogos, o Maguari ganhou 2, assim como o Central, só que o saldo do Maguari é de mais 2 e o Central tem um saldo de mais 1. Central é o quinto, Laguna, Lanterna, apenas 1 ponto ganho. Hoje estariam eliminados Central e Laguna. A rodada terá amanhã Souza e Central, no domingo ABC e América e na segunda-feira Laguna e Maguari. Detalhe que o Central ainda nessa Série D enfrenta o Souza fora de casa no Marizão. Tem uma partida dura contra o América de Natal em Natal na sexta que vem, também com transmissão do Escrete de Ouro, e fecha sua participação no dia 14 de junho. A CBF ainda vai oficializar essa data, mas no fim de semana de 14 de junho contra o Laguna em Caruaru. E o Maguari enfrenta o Laguna segunda-feira no Frasqueirão em Natal. Depois, no dia 31, no domingo, recebe o Souza, jogo em Bonito, no Arthur Tavares de Melo. E fecha a participação da 10ª rodada no fim de semana do dia 14 de junho em Natal, diante do ABC. Esse é o panorama do grupo A8. Vamos para o grupo A9, que tem liderança do Sergipe. O campeão sergipano dessa temporada lidera com 14 pontos, seguido do 13 do técnico Adriano Lima, ex-náutico sub-20. 13 tem 13 pontos ganhos, não é coincidência? 13 com 13 é o segundo colocado, o Serra Branca é o terceiro com 10, o Retrô é o quarto com 7 pontos ganhos. Estariam esses 4 classificados. O Lagarto é o quinto com 1.

com 6 pontos, e o Decisão é o Lanterna com 4 pontos ganhos na sexta posição. Tem um detalhe: o 13, ele tem um aproveitamento melhor do que o do líder Sergipe. O 13 tem um jogo a menos, e esse jogo é exatamente diante do Decisão, que também tem um jogo a menos, por conta daquelas chuvas que caíram em Pernambuco, na Paraíba. O jogo em Goiânia foi adiado, esse jogo entre Decisão e 13, e esse jogo vai acontecer no dia 6 de junho, no sábado, 4 da tarde, no Sesc de Goiânia. E o Decisão ainda tem chances matemáticas de classificar. A oitava rodada reserva o seguinte: Sergipe 13, amanhã 5 da tarde no Batistão em Aracaju. No domingo, 4 da tarde no Sesc de Goiânia, tem Decisão em Serra Branca. E no domingo, com transmissão do Scratch de Ouro, 5:30 da tarde, Retrô e Lagarto. Os jogos do Decisão até o fim da primeira fase: o 13, né, em casa, naquele jogo atrasado. O Serra Branca, domingo, em Goiânia. O Decisão depois recebe em Goiânia o Sergipe, ou seja, o Decisão dos 4 jogos restantes, 3 serão em Goiânia. E o último jogo do Decisão será em Lagarto contra o Lagarto. Já o Retrô tem 3 jogos pela frente, buscando a classificação, com o técnico Roberto Fernandes, né? Retrô e Lagarto, domingo, 5:30, jogo vital aí pro Retrô, né? Se o Retrô ganha, ele abre 4 pontos do Lagarto, deixa o Decisão para trás e praticamente sacramenta a classificação. Depois de enfrentar o Lagarto na Arena de Pernambuco, o Retrô vai a Paraíba, Campina Grande, no Amigão, para enfrentar o Serra Branca, e fecha a primeira fase recebendo na Arena de Pernambuco 13 de Campina Grande. Esses os próximos jogos do Retrô. Aí a gente sobe pro grupo A1. Grupo A1, que é um grupo formado apenas por nortistas. Líder, Manauara, com 15 pontos. Segundo colocado, campeão amazonense do ano, Nacional de Manaus, né? Maior campeão amazonense, o time mais tradicional do Amazonas. O Nacional de Manaus tem 13, é o segundo. O Monte Roraima, que é de Roraima, é o terceiro. E o São Raimundo de Roraima é o quarto, com 9 pontos. O Manaus é o quinto, com 8. E o Gás de Roraima é o sexto na lanterna, com apenas 2 pontos, praticamente eliminado. Essa rodada do Grupo A1 terá o seguinte: amanhã, Gás e Nacional de Manaus no estádio Canarinho, Boa Vista, Roraima. Na Colina, em Manaus, no domingo, tem Manauara e Manaus, duelo amazonense. E duelo roraimense no Canarinho, Boa Vista, Roraima, domingo, Monte Roraima e São Raimundo de Roraima. No Grupo A2, o líder é o Guaporé. Guaporé é o líder de Rondônia, campeão rondoniense desse ano, Guaporé. 15 pontos. O Araguaína, do Tocantins, é o segundo, com 14, o Touro. O Porto Velho, o Gazinho Porto Velho, é o terceiro, com 11. E o Galvez do Acre é o quarto, com 10. O Independência do Acre é o quinto, com 8. E o Lanterna, já eliminado, o Maitá, não pontuou, perdeu os 7 jogos e tem um belíssimo saldo de menos 25 em 7 jogos, o Maitá, que vai receber o Guaporé amanhã, jogo no Tonicão, no Acre. No domingo, no Mirandão, no Tocantins, tem Araguaína e Porto Velho, de Rondônia. E na Arena da Floresta, em Rio Branco, no Acre, domingo, tem duelo acreano entre Independência e Galvez. Duelo, briga direta, na briga por classificação, né? No grupo A3, o líder isolado, já classificado, campeão candango desse ano, e talvez seja o time brasileiro com melhor aproveitamento entre todos do ano, o Gama, do Distrito Federal. Eu não fiz essa pesquisa, mas acredito que o Gama está, assim, no top 5 de melhores aproveitamentos do futebol brasileiro no ano. Campeão candango, foi eliminado, é bem verdade, na Taça Centro-Oeste, pro Rio Branco do Espírito Santo, mas é líder com 90% de aproveitamento do seu grupo na Série D. Gama, líder com 19 pontos, 8 à frente do segundo colocado no grupo A3. Aparecidense, de Goiás, muito tempo, né, na Série C, tá jogando a D, é a segunda colocada com 11 pontos. Primavera, do Mato Grosso, é o terceiro, com 11. O detalhe sobre o Primavera é que o Primavera, ele ano passado foi campeão mato-grossense e esse ano no mato-grossense foi rebaixado. Já pensaram, hein? Campeão em um ano, rebaixado em outro. Primavera é o terceiro, com 11. E a Luverdense, lembram da Luverdense? De Lucas do Rio Verde? Já fui lá, no Passo das Emas, fazer Luverdense e Náutico. 2-1 Luverdense na Série B 2016, acredito. Luverdense está na quarta colocação, com 8 pontos ganhos na zona de classificação. Falei do

Gama, né? O Gama que tem o William Júnior e o Gabriel Galhardo, ex-jogadores do Santa no elenco. E o Luverdense é o quarto com 8, o Brasiliense, muito mal das pernas, o Brasiliense é o quinto com 7, e o virtual eliminado em Umas, do interior.

Gama. E Primavera, amanhã, 7h30 da noite, no Bizerrão, em Brasília. Na Boca do Jacaré tem Brasiliense em Umas, em Taguatinga, domingo. E Luverdense e Aparecidense no domingo, no Passo das Emas, em Lucas do Rio Verde. Grupo A4 tem o Capital do Distrito Federal na liderança, com 16. O Goiatuba é o segundo com 14. O Misto é o terceiro com 9. O União Rondonópolis do Mato Grosso é o quarto com 8. Misto do Mato Grosso, União Rondonópolis também. Esse é o G4. Na quinta posição, Ceilândia, do Distrito Federal. E o Operário de Várzea Grande, que eliminou o Sport da Copa do Brasil no ano passado, o Sport de Pepa, o Operário é o lanterna do Grupo A4 da Série D, com 4 pontos ganhos apenas. A oitava rodada amanhã começa com União Rondonópolis e Ceilândia, no Lutero Lopes, em Rondonópolis. Também amanhã no Dutrinha, que foi onde aconteceu o jogo do Operário de Várzea Grande Sport ano passado. Tem Misto e Operário de Várzea Grande, duelo mato-grossense, e o Goiatuba no Divinão, na cidade de Goiatuba, vai receber amanhã também o Capital do Distrito Federal. No grupo A5, o líder, uma surpresa, hein? O Trem do Amapá é o líder do grupo A5, o Trem, com 14 pontos. Na segunda posição, o Águia de Marabá, esse geralmente mais forte em competições nacionais. O Imperatriz, outro que também tem tradição, é o terceiro com 9. E o quarto, a Tunaluso Brasileira, também tradicional, Tunaluso, está na quarta posição com 9 pontos. Com 9 também, time que foi algoz de Santa e Náutico em competições recentes. Tocantinópolis é o quinto com 9. E o Oratório do Amapá, praticamente eliminado na sexta colocação, com 3 pontos ganhos. A rodada reserva os seguintes jogos, a oitava. Amanhã, no Augusto Nunes, em Macapá, tem Trem em Tocantinópolis. Amanhã, no Frei Epifânio, na cidade de Imperatriz, tem Imperatriz e Águia de Marabá. E no Augusto Nunes, em Macapá, tem Oratório e Tunaluso, jogo no domingo. No grupo A6, o Iguatu é o líder com 15 pontos. Bela campanha do time do Iguatu, outra cidade que eu conheci, né? A pacata cidade de Iguatu, no interior do Ceará. 15 pontos para o Iguatu, líder. Parnaíba do Piauí é o segundo com 10. O Maracanã do Ceará é o terceiro com 10. E o Motoclube, tradicionalíssimo Motoclube, é o quarto com 9. O Sampaio Corrêa, gente, que campanha ridícula. É o quinto. Fora do G4, o Sampaio Corrêa com 7 pontos ganhos. Que crise, a Bolívia querida, né? Quinto colocado, Sampaio com 7, fora do G4. E o atual campeão maranhense, o IAP, ganhou esse ano o Campeonato Maranhense, é o lanterna do grupo, com apenas 3 pontos ganhos. O IAP vai receber amanhã no Niozinho Santos, em São Luís do Maranhão, Iguatu, líder. No Pedro Aleph, domingo, tem Parnaíba e Maracanã, no litoral piauiense. E no Castelão tem clássico, Sampaio Correia e Moto Clube, domingo, 5 da tarde, no Castelão, em São Luís. Os dois, um brigando com o outro, né, para classificar e eliminar o rival. No grupo A7, sem pernambucanos, tem a liderança do Ferroviário do Ceará, tradicional Ferroviário. O Piauí, do Cauã Maranhão, garoto revelado no Náutico, artilheiro da Série D, tá voando lá no Piauí. Piauí é o segundo com 11 pontos, o terceiro, Fluminense do Piauí, com 10, o quarto, o Altos, também do Piauí, com 7. O Ferroviário do Ceará é o intruso entre os piauienses. O Atlético Cearense, com 7 pontos, é o quinto, e o Tirol do Ceará é o sexto, com 6. A oitava rodada reserva amanhã, Ferroviário e Altos, no PV, Presidente Vargas, em Fortaleza. Amanhã, no Albertão, em Teresina, tem Piauí e Fluminense do Piauí, duelo piauiense. E no PV, Presidente Vargas, domingo, tem Atlético Cearense e Tirol, duelo cearense. Já falei do grupo A8, que é o do Central com Maguari. Já falei do grupo A9, que é o do Retrô e o do Decisão. No grupo A10, líder, CSA, tradicional, Azulão do Mutange, 16 pontos. O Asa de Arapiraca, que deu uma canseira enorme para o Sport nas quartas de final da Copa do Nordeste. O Asa é o segundo com 13. Juazeirense está na terceira posição com 12. E a Jacuipense, da Bahia, também, 10 pontos na quarta colocação. O CSE de Palmeira dos Índios, Alagoas, é o quinto com 7. E o Atlético de Alagoinhas é o lanterna com 3 pontos ganhos na sexta posição. Amanhã tem clássico alagoano no Rei Pelé. Tem CSA e Asa, em Maceió. No domingo tem Jacuipense e Juazeirense, na Arena Cajueiro, em Feira de Santana.
E no Juca Sampaio, em Palmeira dos Índios, domingo tem CSE e Atlético de Alagoinhas. Vamos para o grupo A11, aí já com times do Centro-Oeste e do Sudeste. O Uberlândia, que é SAF, né? Eliminou o Retrô da Copa do Brasil esse ano. Tem um bom time, inclusive, o Uberlândia. É o líder do grupo A11 com 16 pontos. O craque de Catalão Goiás é o segundo com 11. O Ivinhema, do Mato Grosso do Sul, é o terceiro com 11. E o Betim, de Minas Gerais, é o quarto colocado.

colocado com 9. O Operário do Mato Grosso do Sul é o sexto colocado, perdão, é o quinto colocado com 6 pontos do glorioso Eduardo Tanque. Lembram desse centroavante horroroso que jogou pelo Santa ano passado? Pronto. O Eduardo Tanque é banco do time do Operário do Mato Grosso do Sul, que está na quinta colocação. E o Abecate Ouvidorense é o lanterna da cidade de Ouvidor, Goiás, sexto colocado com 3 pontos ganhos. Amanhã, a oitava rodada, tem no Gregorão, Betim e Vinhema. Amanhã também tem Abecate Ouvidorense no Luiz Benedito, recebendo o Operário do Mato Grosso do Sul. E no Genervino da Fonseca, em Catalão, tem Craque e Uberlândia. No grupo A12, líder, esse tá bem equilibrado, tá? Só o Lanterna que tá mais atrás. Líder, Tombense, 12 pontos ganhos, grupo A12. Na segunda posição, Vitória Capixaba, Vitória do Espírito Santo, tem 10 pontos, é o segundo. Democrata de Governador Valadares, de Minas, 10 pontos, terceiro. Porto, de Porto Seguro, na Bahia, é o quarto, 10 pontos também. Rio Branco do Espírito Santo, quinto, 10 pontos também. Ou seja, Tombense lida com 12, 4 times com 10 pontos e o Real Noroeste com 5, é o Lanterna com 6 pontos. Tombense e Real Noroeste se enfrentam em Tombos amanhã. No Kleber Andrade, em Cariacica, onde o Sport classificou esse ano contra a Desportiva Ferroviária, tem Rio Branco e Vitória, clássico capixaba. E no Mamudão, o Democrata de Governador Valadares vai receber o Porto de Porto Seguro, na Bahia, na segunda-feira. No grupo A13, tem Portuguesa da Ilha do Governador na liderança com 12, Portuguesa de São Paulo com 12 na segunda posição, o Água Santa é o terceiro com 11, e o Água Santa de São Paulo, de Diadema, e o América do Rio de Janeiro, presidido por Romário, é o quarto colocado com 8 pontos ganhos, estaria classificado. Na quinta posição tem o Madureira com 7, e o Pouso Alegre de Minas Gerais é o sexto com 7 pontos ganhos. A rodada tem amanhã Conselheiro Galvão, Madureira e Portuguesa da Ilha do Governador. No Canindé amanhã tem Portuguesa e América do Rio. E esse jogo aí, Português e América do Rio, se a gente tivesse na década de 80, era jogo de primeira divisão e duas potências, viu? Hoje é duelo de quarta divisão. E no Distrital do Inamar, em Diadema, tem Água Santa e Pouso Alegre amanhã. No grupo A14, o antepenúltimo grupo, 15 de Piracicaba com 15 pontos é o líder. Noroeste de Bauru é o segundo com 11. Velo Clube de Rio Claro é o terceiro com 9, de São Paulo, e o Sampaio Corrêa de Saquarema, terra do surf no Rio de Janeiro, é linda a cidade inclusive, Sampaio Corrêa é o quarto com 8 pontos ganhos, o Maricá é o quinto com 7 e o Nova Iguaçu é o sexto com 6 pontos ganhos. Os times do Rio muito mal nesse grupo A14, né? Só um tá classificando porque tem que classificar um pelo menos, né? São 3 cariocas ou 3 fluminenses. No Laranjão amanhã tem Nova Iguaçu e Noroeste em Nova Iguaçu. No Benitão tem Velo Clube 15 de Piracicaba, duelo paulista, duelo caipira em Rio Claro. E no Lourivaldão, em Saquarema, tem Sampaio Correia e Maricá, duelo do Rio de Janeiro, amanhã 7 da noite. No grupo A15, Cianorte com 12 pontos é o líder. O Joinville, o Jeque, é o segundo colocado com 11. Esse ano, quem foi treinador do Joinville rebaixado no Catarinense, o Christian Souza, né? Passou lá, chegou a me dizer que o Joinville não tá organizado não, tá bem bagunçadinho lá, o Joinville que é SAF, né? É o segundo com 11, o Cascavel é o terceiro com 11 e o São Luís de Juí é o quarto com 11 pontos ganhos. O Santa Catarina é o quinto com 10 pontos, fez uma grande campanha na Copa do Brasil, Santa Catarina. E o Guarani de Bagé, praticamente eliminado no Rio Grande do Sul, é o sexto com 4 pontos ganhos. Nessa rodada tem amanhã Santa Catarina e São Luís de Juí no Alfredo Creek. Na Arena Joinville tem Joinville e Cianorte, e no estádio Estrela d'Alva em Bagé tem Guarani de Bagé e Cascavel. Para fechar, no grupo A16, apenas com sulistas, o líder é o Marcílio Dias, sempre fazendo ferida, né, no catarinense, em Série D do brasileiro. Qualquer hora dessa o Marcílio Dias vai conseguir o acesso da D para C. Tá sempre fazendo boas campanhas. O Marcílio, que tem 14 pontos, é o líder. O Blumenau, que curiosamente é vice-líder do grupo A16 na Série D, e tá jogando a segunda divisão catarinense, o Blumenau. Lembram do Gledson, goleiro ex-náutico? É goleiro lá do Blumenau. É o segundo colocado com 13. O São Joséense de São José dos Campos, Paraná, é o terceiro com 11. O Brasil de Pelotas, tradicional, chavante, é o quarto com 8. O São José de Porto Alegre, naquele campo sintético deles, de Porto Alegre, no Francisco Noveleto, é o quinto com 6 pontos. E

0: Azures é o sexto com 5 pontos. Nessa rodada, no Estádio dos Pioneiros, domingo tem Azures e Blumenau. No Pinhão, em São José dos Pinhais, que é onde fica o aeroporto de Curitiba, região metropolitana, tem São Joséense e Brasil de Pelotas, domingo. E também no gramado sintético do Francisco Noveleto, tem São José de Porto Alegre e Marcílio Dias. Fim do raio-x da Série D, 10h49, já a gente volta para complementar o resumo final com Série C e Série A do Brasileiro, já que a gente falou muito da Série B, que tem um novo líder, o Clube Náutico Capibaribe, que venceu hoje Cuiabá.
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Vamos para a Série C do Brasileiro, que terá início amanhã, a oitava rodada, né? Uma rodada em que o Santa joga também amanhã. Na Arena Barra, em Santa Catarina, Itajaí, né? Barra e Guarani. Barra e Guarani, Balneário Camboriú, por ali. O Barra recebendo o Bugre Campineiro. O Maranhão recebe em São Luís o Caxias, jogo no Castelão. O Maringá amanhã, com transmissão do Escrete de Ouro 7:30, recebe o Santa Cruz no Willie Davids. No domingo, 4:30 da tarde, tem Inter de Limeira e Itabaiana no estádio Major Levi Sobrinho. Na Arena Simon, o Brusque vai receber o Anápolis, em Brusque. 4:30 da tarde, domingo. Domingo, 4:30, tem Amazonas e Ferroviária em Manaus, no estádio Carlos Amit. No Batistão, em Aracaju, domingo, 6:00 PM, tem Confiança e Figueirense. Jogo em Aracaju, no Batistão. O Volta Redonda vai receber no domingo, 7:00 PM, no Raulino de Oliveira e Ipiranga de Erechim. E na segunda-feira, dois jogos. Ituano e Botafogo da Paraíba no Novelli Júnior em Itu. Paysandu e Floresta na Curuzu. Segunda, 8:00 PM. O Paysandu é o líder com 14 pontos. O Brusque é o segundo com 14 pontos. O Amazonas é o terceiro.

terceiro com 13 pontos, o Ituano é o quarto com 13 pontos, o Maringá é o quinto com 12 pontos, o Guarani é o sexto com 12 pontos, o Floresta é o sétimo com 12 pontos, o Caxias o oitavo com 11 pontos ganhos. Esse o G8, com todo mundo, 7 jogos realizados. O grupo os quadrangulares seriam os seguintes: Paysandu, Ituano, Maringá e Caxias, grupo 1, A. O grupo B, Brusque, Amazonas, Guarani e Floresta seria outro grupo. Na nona posição tem a Inter de Limeira com 11 pontos, na décima o Santa Cruz com 10 pontos, na décima primeira o Ipiranga de Erechim com 10, o Maranhão, 12º com 10, o Barra é o 13º com 10, campeão catarinense o Barra. A Ferroviária está na 10ª colocação com 9 pontos ganhos, na 14ª. A Figueirense na 15ª com 7. O Confiança de Aracaju é o 16º com 6. O Botafogo da Paraíba, hein? Sempre frequentador de G8, está na 17ª posição, com 6 pontos ganhos apenas, uma crise daquelas no Belo. O Volta Redonda é o 18º com 5, o Itabaiana é o 19º com 5 e o Anápolis é o Lanterna com 4 pontos ganhos. Uma última informação para a torcida Coral, inclusive, o Bruno Rodrigues, presidente do Santa, até postou no seu Instagram, o Santa conseguiu antecipar o horário do jogo de domingo, dia 31. O jogo contra a Ferroviária de Araraquara estava marcado para as 18 horas, domingo, 6 da noite. A seleção brasileira pega o Panamá às 6h30, né? É bom lembrar que vai ser a despedida da seleção antes de embarcar para os Estados Unidos para a Copa. E a CBF acatou o pedido do Santa, e a torcida do Santa deve colocar um bom público na arena, viu? Domingo, 4 da tarde, dia 31, Santa Cruz e Ferroviária, 4 da tarde, tá bom? Notícia boa para a torcida Coral. E para fechar, vamos para a Série A, que tem a rodada começando amanhã, a 17ª, a Série A começou em janeiro, né? No Morumbis, em São Paulo, tem São Paulo e Botafogo, 5 da tarde. Amanhã, 5 da tarde, no Barradão, tem Vitória Internacional, em Salvador. No Maião, amanhã, 7 da noite, tem Mirassol e Fluminense. Na Arena do Grêmio, em Porto Alegre, amanhã, 7 da noite, tem Grêmio e Santos. E no Maracanã, amanhã, um jogaço, Flamengo e Palmeiras, 9 da noite. No domingo, 4 da tarde, tem Cruzeiro e Chapecoense no Mineirão. No Mangueirão, em Belém, domingo, 4 da tarde, tem Remo e Atlético Paranaense. No domingo, 6h30 da noite, em São Paulo, tem Corinthians e Atlético Mineiro. Na Arena do Corinthians. Em São Januário, domingo, 8h30 da noite, tem Vasco e Bragantino. E no Couto Pereira, segunda-feira, em Curitiba, tem Coritiba e Bahia, Coxa e Tricolor da Boa Terra. Liderança da Série A tem o Palmeiras com 35. O Flamengo é o segundo com um jogo a menos, 31 pontos. O Fluminense é o terceiro com 30. O São Paulo é o quarto com 24. Atlético Paranaense é o quinto com 24. Bragantino é o sexto com 23. O Bahia é o sétimo com 23. O Coritiba é o oitavo com 23. O Botafogo é o nono com 21. O Atlético Mineiro é o décimo com 21. O Inter é o 11º com 21. O Vasco é o 12º com 20. O 13º Cruzeiro com 20. Vitória é o 14º com 19. Grêmio, 15º com 18. Santos, 16º com 18. O Z4, zona de rebaixamento. Corinthians, 17º com 18. Remo, 18º com 15. 19ª posição para o Mirassol com 13. Na lanterna, Chapecoense com 9 pontos ganhos. Fim do resumo final. Resumo final com boa alegria. O resumo final com o Náutico, líder da Série B do Campeonato Brasileiro. Venceu o Cuiabá hoje, 1-0, gol do Júnior Todinho. Pernambuco tem o líder da Série B e o Sport como terceiro colocado da segunda divisão nacional. Então, Pernambuco está fazendo bonito aí. O Sport amanhã entra em campo contra o Juventude. Ou seja, Pernambuco pode ter o líder e o vice-líder no final dessa rodada da Série B do Campeonato Brasileiro. 10h58, estou me despedindo, deixando um grande abraço e um ótimo fim de semana para todos vocês. Vem aí a Voz do Brasil. Amanhã, encontro marcado com vocês, um assunto é futebol. Amanhã, um sábado de muita bola rolando com o Escrete de Ouro, assim como no próximo domingo. Um abraço, boa noite.

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3: Olá, uma boa noite.
4: Boa noite para você que nos acompanha em todo o país.
3: Sexta-feira, 22 de maio de 2026.
4: Vamos ao destaque do dia. Brasil contra o crime organizado.
3: Mais de 8 mil celulares já foram apreendidos de dentro dos presídios desde 2023.
4: O programa quer asfixiar financeiramente o crime e reforçar a segurança em 138 presídios estaduais.
3: Presidente Lula reforça a disposição do governo em enfrentar o crime.
5: A luta contra o crime organizado vai envolver 11 bilhões de reais para que a gente possa dotar todo mundo de os instrumentos necessários para combater a violência.
4: E ainda, prevenção ao câncer colorretal ganha reforço.
3: SUS vai adotar um novo exame que realiza o rastreamento precoce da doença, o que colabora para alcançar a cura, Thaísa Vitória.
4: O novo protocolo deve ser aplicado em mais de 40 milhões de pacientes pelo SUS e vai ajudar a reduzir a fila pela colonoscopia, que atualmente é utilizada como principal exame preventivo. De olho no calendário.
3: Segunda-feira, aposentados e beneficiários do INSS recebem nova parcela do 13º.
4: Também no dia 25 de maio tem início as inscrições para o Enem desse ano.
3: E a partir do dia 15 de junho, Sisu Mais abre vagas remanescentes em instituições públicas de ensino superior.
4: Hoje na apresentação da Voz do Brasil, eu, Mariana Jungmann e Nazi Brum.
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4: Uma operação para silenciar o crime organizado.
3: Em 5 dias foram apreendidos 534 celulares em presídios de todo o país.
4: E o governo do Brasil já investiu mais de 200 milhões de reais para equipamentos de segurança no sistema penitenciário.
6: Celulares escondidos em celas, comunicação clandestina e ordens criminosas que atravessam os muros dos presídios. É para combater essa estrutura que o Ministério da Justiça e Segurança Pública realizou a maior edição da Operação MUT, já feita no país. Pela primeira vez, a ação integra o programa Brasil contra o Crime Organizado e alcança unidades prisionais em todos os estados brasileiros. Segundo o balanço parcial divulgado nesta sexta-feira, mais de 500 celulares foram apreendidos em 2.611 celas de 49 presídios nos últimos 5 dias. Mais de 2.800 policiais penais participaram das ações. O objetivo é interromper a comunicação ilegal usada por organizações criminosas para coordenar crimes dentro e fora das prisões, avalia André Garcia, secretário nacional de políticas penais.
7: Primeira vez que nós estamos enfrentando o crime organizado em todas as suas dimensões. Há um conjunto de estratégias que nós estamos utilizando, em especial para retirar esses celulares, mas também voltadas para silenciar algumas unidades que nós consideramos como mais estratégicas.
6: As ações utilizam equipamentos de alta tecnologia, como scanners corporais, aparelhos de raio-x, drones, sistemas eletrônicos de fiscalização e até georradar, equipamento que identifica túneis. Para o secretário executivo do Ministério da Justiça e Segurança Pública, Ademar Borges de Souza Filho, as ações terão impactos imediatos.
8: Com investimento, com inteligência, com operações de alta qualidade, certeza absoluta de que terá um impacto imediato na desarticulação de organizações criminosas.
6: O governo federal investe na modernização do sistema penitenciário dos estados. 138 unidades prisionais estaduais devem receber padrão reforçado de segurança, sendo 23 na região norte, 45 na nordeste, 15 no centro-oeste, 38 no sudeste e 17 no sul. Quase 185 milhões de reais já foram aplicados na compra de equipamentos, que começam a ser entregues aos estados até junho. Reportagem Pablo Mundim.
3: O enfrentamento ao crime organizado é uma das prioridades do governo brasileiro, segundo o presidente Lula.
9: Em participação no programa Sem Censura da TV Brasil, o presidente destacou o lançamento do programa Brasil contra o Crime Organizado, que tem entre os objetivos asfixiar financeiramente os criminosos.
5: Estou com uma PEC no Congresso Nacional. Se essa PEC for aprovada no Senado, 15 dias depois eu crio o Ministério da Segurança Pública. Posso aceitar a ideia que os bandidos dominam um território. O território em qualquer cidade, em qualquer estado, é do povo brasileiro e ele tem que voltar a ocupar o seu território e o bandido tem que ser punido e tem que ir para a cadeia. A luta contra o crime organizado vai envolver 11 bilhões de reais. 1 bilhão de investimento do governo federal e 10 bilhões de financiamento para os estados e para as para que a gente possa dotar todo mundo de os instrumentos necessários para combater a violência.
3: A proteção no ambiente digital de crianças e adolescentes também foi destacada pelo presidente Lula. Segundo ele, é preciso evitar as telas logo cedo.
9: O presidente destacou o projeto que proíbe o celular nas escolas e também a sanção do ECA Digital no ano passado, que prevê obrigações para empresas e redes sociais de proteção das crianças e jovens contra crimes virtuais e dependência digital.
5: Quando nós proibimos o telefone na escola, no ensino fundamental, muita gente achou que ia ser ruim e não, e foi bom. A molecada voltou a jogar bola, a molecada voltou a brincar, a molecada voltou a conversar. Nós agora criamos o ECA Digital, ou seja, para quê? Nós queremos proteger meninos e meninas desse país. É o projeto mais sério do mundo. Obviamente que as plataformas não gostam do nosso projeto, mas nós temos que brigar com alguém, eu tenho que proteger as crianças. Eu tenho que proteger os adolescentes. Se no real é crime digital, tem que ser crime.
3: Um protocolo inédito para o rastreamento e a detecção precoce do câncer colorretal.
9: O Sistema Único de Saúde passará a utilizar um novo tipo de exame que vai ajudar no diagnóstico da doença antes de os primeiros sintomas aparecerem, aumentando as chances de cura.
10: O teste imunoquímico fecal, conhecido como FIT, passará a ser o exame de referência para a detecção do câncer de colo retal no SUS. O exame será realizado de forma preventiva em homens e mulheres assintomáticos que tenham entre 50 e 75 anos. O diretor-presidente do Instituto Nacional do Câncer, Roberto Gil, explica que o FIT é capaz de detectar partículas microscópicas de sangue nas fezes, já indicando se há lesões que devam ser tratadas.
11: Essa detecção precoce permite que a gente interrompa o processo de carcinogênese das lesões precursoras, quer dizer, a gente não deixa o câncer se desenvolver, ou de um diagnóstico precoce, onde o câncer pode ser tratado com cirurgia e ser eliminado com ou sem necessidade de radioterapia e quimioterapia.

0: terapia, mas levando o paciente à cura.
1: O exame FIT é feito com fitas rápidas, como num teste de gravidez. Em caso positivo, o paciente é encaminhado para exames de imagem mais detalhados, como a colonoscopia. O ministro da Saúde, Alexandre Padilha, explicou que o novo exame pode ser feito nas próprias unidades básicas de saúde e vai ajudar a reduzir a fila pela colonoscopia, que atualmente é utilizada como principal exame preventivo.
2: Faz com que você consiga um diagnóstico mais precoce, sobretudo nos pacientes assintomáticos, direcionando os investimentos, os equipamentos, sobretudo os equipamentos médicos dependentes, como é o caso da colonoscopia, para os pacientes que têm maior indicação para isso. Isso faz com que você direcione mais rápido os pacientes que precisam fazer colonoscopia e não ocupa a colonoscopia, que é médico dependente, que é centro especializado dependente, com pacientes que teriam menos indicação de fazer colonoscopia.
1: O novo protocolo deve ser aplicado em mais de 40 milhões de pacientes pelo SUS. Ele faz parte de um conjunto de ações de prevenção e tratamento de câncer, que envolvem investimentos de 2 bilhões e 200 milhões de reais para a inclusão de novos medicamentos, cirurgias robóticas e reconstrução mamária. Reportagem Thaísa Vitória.
3: Para o Exame Nacional do Ensino Médio, o Enem 2026, começam na segunda-feira, dia 25 de maio.
4: E uma novidade, pela primeira vez, alunos que concluem o terceiro ano do ensino médio em escolas públicas têm cadastro automático no sistema do exame.
5: As inscrições para o Enem 2026 começam na próxima segunda-feira, dia 25 de maio, com uma novidade para os estudantes da rede pública. Pela primeira vez, alunos que concluem o terceiro ano do ensino médio em escolas públicas têm cadastro automático no sistema do exame. Mesmo com inscrição pré-preenchida, os estudantes precisam acessar a página do participante para confirmar a participação e complementar dados, como cidade de prova, idioma estrangeiro e necessidade de atendimento especializado. O prazo para inscrição e pedidos de nome social ou atendimento especializado termina em 5 de junho. Para quem não tem isenção, a taxa de inscrição permanece R$ 85,00 e pode ser paga até 10 de junho por PIX, cartão, débito ou boleto. As provas acontecem nos dias 8 e 15 de novembro. O Ministério da Educação também amplia os locais de prova. A previsão é que cerca de 10 mil escolas recebam o exame em todo o país, permitindo que muitos estudantes façam a prova na própria escola onde estudam. O Enem segue como principal acesso a programas como Sisu, ProUni e Fies. Para mais informações, acesse enem.inep.gov.br/participante. Em Brasília, Claudimário Carvalho.
3: Pois é, o Enem segue como principal acesso a programas como o Sisu, o Sistema de Seleção Unificada, que dá acesso a vagas em instituições de ensino superior.
4: E atenção, estudantes, ainda dá tempo de concorrer a uma vaga em uma dessas instituições.
3: A partir do dia 15 de junho, vão estar abertas as vagas do Sisu Mais, com vagas remanescentes para o segundo semestre.
6: O Ministério da Educação publicou o edital do Sisu Mais, nova etapa complementar do Sistema de Seleção Unificada. A iniciativa vai ofertar vagas remanescentes em instituições públicas de ensino superior para o segundo semestre deste ano. As inscrições estarão abertas de 15 a 19 de junho, exclusivamente pelo portal de acesso único do MEC. Podem participar candidatos que fizeram pelo menos uma edição do Enem nos últimos 3 anos e que tenham concorrido na etapa regular do Sisu 2025. No momento da inscrição, será possível escolher até 2 opções de curso, turno, local de oferta e instituição, indicando a ordem de preferência. O Sisu Mais faz parte do processo de aprimoramento do sistema de seleção unificada, com avanços na organização das vagas, melhorias no processo de inscrição e fortalecimento das políticas de acesso ao ensino superior público. A nova etapa amplia as oportunidades para estudantes e também fortalece as instituições públicas de educação superior. Reportagem Thalita Albuquerque.
4: Aposentados e pensionistas do INSS vão receber o pagamento da segunda parcela do 13º a partir de segunda-feira.
3: O pagamento vai até o dia 8 de junho e serão pagos mais de 35 milhões de benefícios.
7: Atenção, aposentados e pensionistas do INSS. Começa nesta segunda-feira, dia 25 de maio, o pagamento da segunda parcela do 13º salário. Mais de 35 milhões de benefícios serão pagos de forma antecipada em todo o país. Esta etapa representa uma nova injeção de cerca de 30

0: 39 bilhões de reais na economia brasileira. O ministro da Previdência Social, Wolner Queiroz, destaca o impacto do adiantamento para as famílias.
1: Na prática, é dinheiro no bolso de milhões de famílias antes do esperado. Quem trabalhou a vida inteira merece respeito. E respeito também é garantir o benefício chegando mais cedo.
0: O calendário de depósito segue até o dia 8 de junho e varia conforme o número final do cartão de benefício. Para consultar o valor da sua parcela, basta acessar o aplicativo ou o site Meu INSS e clicar na opção Extrato de pagamento. Reportagem Pedro Sardinha.
2: Aprender a guardar dinheiro, noções básicas de investimento e de previdência social.
3: Temas que chegam até crianças e jovens na sala de aula por meio de um projeto do governo do Brasil.
2: É o Poupadores do Futuro.
4: Marco Antônio de Carvalho tem apenas 11 anos, mas já está preocupado com o futuro. Ele conta que recebe mesada e guarda parte dela para realizar sonhos. E nesta semana, Marco aprendeu um pouco mais sobre como gerenciar o dinheiro e economizar. A escola dele, em Brasília, recebeu as atividades do programa Poupadores do Futuro, coordenado pelo Ministério da Previdência Social. Marco gostou da oportunidade.
5: É sempre bom a gente estar, desde cedo assim, aprendendo a economizar nosso dinheiro. Muitos adultos não tiveram essa oportunidade na infância, muitas crianças não estão tendo, uma coisa muito boa.
4: E as noções de como poupar que as crianças recebem na sala de aula acabam impactando toda a família, segundo a diretora da escola, Viviane Coelho da Silva de Lima.
6: É muito importante que eles já coloquem esse conhecimento em prática desde cedo para que eles possam mudar a realidade deles, né? Então eles já vão poupando alguma coisa em casa, eles aprendem sobre renda fixa, sobre renda extra, planejamento orçamentário. Além de ajudarem as famílias também, eles já desde cedo podem fazer todo esse planejamento.
4: Este ano, mais de 30 mil alunos foram alcançados pelo projeto Poupadores do Futuro em 100 cidades brasileiras. Mais de 200 instituições de ensino receberam as atividades. O diretor do Departamento do Regime de Previdência Complementar, Narlon Gutierre, fala sobre a importância do programa, que está em sua segunda edição.
7: Eles vão ser despertados sobre a importância do planejamento, sobre a importância de organizar suas finanças, para estarem atentos, né, para não serem influenciados aí por questões como jogos em plataformas digitais, para a importância que a previdência tem ao longo da vida.
4: O Poupadores do Futuro faz parte da Semana Nacional de Educação Financeira. O Ministério da Previdência Social pretende expandir o projeto para abranger mais cidades e alcançar ainda mais alunos na próxima edição. Reportagem Luciana Colares de Holanda.
2: Expansão de terras para o plantio, clima favorável e chuvas bem distribuídas fizeram a agropecuária bater recorde de safras no ano passado e ser o setor que mais pesou no crescimento do PIB em 2025.
3: Além disso, o Brasil atingiu a menor taxa de desocupação no ano passado.
2: Essas análises estão em um estudo do IBGE divulgado hoje sobre os dados econômicos do país.
8: No ano passado, o Produto Interno Bruto, que é a soma de todas as riquezas produzidas pelo país, cresceu pelo quinto ano consecutivo, chegando a 2,3%. E nesta sexta-feira, o IBGE publicou uma pesquisa que avalia o cenário econômico de 2025 para entender quais áreas contribuíram para o PIB. O IBGE destaca o bom desempenho do setor agropecuário. Com safras recordes de milho e soja, o setor foi o responsável por cerca de um terço do aumento da taxa. O comércio varejista também registrou crescimento de 1,6% em 2025, completando 9 anos consecutivos de expansão, segundo o IBGE. Quanto aos preços, houve arrefecimento da inflação, ou seja, os preços continuam subindo, mas a uma velocidade menor. O índice oficial, que mede a inflação, o IPCA, acumulado do ano, ficou em 4,26%. O número é 0,57% abaixo do resultado de 2024. Outro destaque é o mercado de trabalho, que registrou um aumento de média salarial em relação ao ano anterior de 5,8%. Já a taxa de desocupação

0: ocupação alcançou o nível mais baixo da série histórica iniciada em 2012, registrando 5,6%. Segundo o informativo Indicadores Econômicos do Brasil, os números foram influenciados pelo cenário internacional. A política restritiva dos Estados Unidos limitou o espaço para cortes da taxa de juros no Brasil e a desaceleração do PIB chinês reduziu sua contribuição para o crescimento global. Gabriela Noronha, para a Voz do Brasil.
1: Recuperação das regiões atingidas pelo rompimento da barragem do Fundão em Minas Gerais e Espírito Santo vai ter um incentivo de mais R$450 milhões.
2: Os recursos fazem parte do novo acordo do Rio Doce e são divididos em um edital e um chamamento público que vão dar à própria comunidade a chance de propor projetos de recuperação.
1: O edital é realizado em parceria com o Banco do Brasil e a Fundação Banco do Brasil e foca em ações comunitárias diretas com valores de R$50 mil a R$400 mil por proposta.
2: O chamamento conta com a colaboração do Banco Nacional de Desenvolvimento Econômico e Social, BNDES, e é direcionado a projetos de desenvolvimento.
3: O BNDES, Banco Nacional de Desenvolvimento Econômico e Social, e a Secretaria-Geral da Presidência da República lançaram nesta sexta-feira uma chamada pública que vai destinar R$225 milhões para projetos das comunidades da Bacia do Rio Doce atingidas pelo rompimento da barragem de Fundão. O lançamento aconteceu em Governador Valadares, no interior mineiro. A barragem de Fundão, que integrava um complexo da mineradora Samarco, no município mineiro de Mariana, se rompeu em novembro de 2015, liberando rejeitos que escoaram pela bacia do Rio Doce até o mar, causando danos para populações de dezenas de municípios de Minas Gerais e do Espírito Santo. A chamada pública, que tem o nome de Chamada Rio Doce Participativo, vai custear projetos estruturantes que variem entre R$5 milhões e R$23 milhões e que atuem como vetores de desenvolvimento regional. As iniciativas poderão ser enquadradas em dois eixos: fortalecimento institucional das organizações sociais e apoio a empreendimentos produtivos coletivos. Para José Pavuna, representante de uma das comunidades atingidas e integrante do Conselho Federal de Participação Social da Bacia do Rio Doce e Litoral Norte Capixaba, o apoio aos projetos será uma forma de garantir renda às comunidades locais.
4: Esse dinheiro, ele seria uma forma de, inclusive ele é, uma compensação, porque reparação seria recuperar o rio, não dá para reparar o rio. A gente vai compensar com alguns projetos que gerem renda. Precisa ter projetos e iniciativas pequenas que gerem renda.
3: Durante o lançamento da chamada pública, o ministro-chefe da Secretaria-Geral da Presidência da República, Guilherme Boulos, classificou a chamada Rio Doce Participativo como histórica.
5: O que a gente assinou aqui hoje é a parte dessa reparação que vai ser definida e executada a partir da participação direta de vocês. Uma coisa é vir uma obra.
3: Os projetos para a chamada Rio Doce Participativo poderão ser apresentados até o dia 30 de dezembro. Mais informações sobre a chamada estão disponíveis no site bnds.gov.br/Fundo Rio Doce. Reportagem André de Barros Lima.
1: Quem acha que museu guarda apenas objetos do passado, uma programação diversa promete aproximar o público de exposições e atividades culturais.
2: É a Semana Nacional de Museus, que chega à sua 22ª edição e vai até domingo.
1: Ainda dá tempo de participar de uma das mais de 3 mil atividades cadastradas.
6: difundir a cultura, preservar a memória e incentivar o hábito de visitar museus. Foi com esse objetivo que nasceu a Semana Nacional de Museus, que chega à 24ª edição, reunindo milhares de atividades em todo o Brasil. O tema deste ano, Museus, Unindo o Mundo Dividido, destaca o papel dessas instituições como espaços de diálogo, inclusão e troca de experiências entre diferentes culturas e gerações. A mobilização teve amplo alcance nacional em 2026. Cerca de 1000 museus de mais de 400 cidades participaram da programação com atividades nos 26 estados e no Distrito Federal, como explica Joel Santana da Gama, diretor de difusão, fomento e economia do Instituto Brasileiro de Museus.
7: Com as instituições abrem mais tempo, como a programação é mais divulgada, isso aflora também o desejo da comunidade, dessa vontade de memória, de conhecer. Tudo isso permite com que essa visitação se amplie.
6: No Distrito Federal, estudantes participaram de visitas educativas no Centro Cultural do Banco do Brasil. O professor Paulo Araújo fala da importância dessas visitas no processo pedagógico.
8: A vantagem é que eles vão ter um olhar voltado para a cultura e que eles vão poder utilizar de forma pedagógica, recriando as obras e também dando a sua própria interpretação para cada obra que eles observaram aqui.
6: A programação completa da 24ª Semana Nacional de Museus reúne atividades em todo o país até o dia 24 de maio. Reportagem Cleide Lopes.
1: Faltam poucas semanas para as festas juninas em todo o país.
2: E o Ministério do Turismo quer fortalecer a infraestrutura e a promoção dos eventos na Paraíba, destino de milhões de turistas no período.
1: Estão sendo disponibilizados R$ 45 milhões de reais para 72 cidades do estado.
2: Só no ano passado, as festas juninas movimentaram mais de 7 bilhões e 400 milhões de reais em todo o país.
1: Em Campina Grande, por exemplo, a festa começa no dia 3 de junho e vai durar 33 dias, com previsão de movimentar 800 milhões de reais e um público de 3 milhões e meio de pessoas.
2: E essas foram as notícias do Governo do Brasil.
1: Uma realização da Secretaria de Comunicação Social da Presidência da República.
2: Fique agora com as notícias do Poder Judiciário e do Congresso Nacional. Boa noite e bom fim de semana.
1: A gente volta segunda-feira. Boa noite.
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11: Presidente do STF e do CNJ propõe contra-cheque único para magistrados em resolução que será analisada na semana que vem.
12: Mais de 10 mil pessoas foram atendidas nos 5 dias do Justiça Itinerante na Ilha do Marajó.
11: TSE nega parcelamento de multa aplicada a candidato a prefeito de Ubajara, no Ceará.
12: Boa noite, eu sou Marcela Luiza.
11: E eu sou Walter Lima.
12: O presidente do Supremo Tribunal Federal e do Conselho Nacional de Justiça, ministro Edson Fachin, apresentou proposta de resolução que institui o contra-cheque único para magistrados em todo o Poder Judiciário.
11: O texto será analisado pelo CNJ na próxima terça-feira. Marcelo Della Libera.
13: A proposta será analisada pelo plenário do CNJ e foi elaborada com base em decisões recentes do Supremo Tribunal Federal sobre transparência remuneratória. O texto prevê a padronização nacional das verbas pagas aos magistrados e proíbe folhas paralelas e documentos complementares com pagamentos separados. Pela proposta, cada juiz passará a receber um único contra-cheque mensal com todas as informações consolidadas, incluindo salários, verbas indenizatórias, descontos obrigatórios e valores retroativos.
12: TSE nega parcelamento de multa aplicada a candidato a prefeito de Ubajara, no Ceará.
11: Houve erro jurídico na apresentação de recurso. Fábio Ruas.
14: A decisão do TSE foi por unanimidade. Com isso, ficou mantida a decisão anterior do Tribunal Regional Eleitoral do Ceará. o TRS cearense decidiu não analisar um recurso que pedia o parcelamento de uma multa de R$5.000. O relator no TSE, ministro Ricardo Vilas Boas Cueva, afirmou que decisões desse tipo não podem ser contestadas por recurso eleitoral. O correto seria o agravo de instrumento. Com isso, o pedido de parcelamento da multa foi negado.
12: Mais de 10 mil pessoas foram atendidas nos 5 dias do Justiça Itinerante na Ilha do Marajó.
11: O mutirão ofereceu exames médicos, emissões.

0: Emissão de documentos e balcão de direitos trabalhistas. Luma Soares.
1: Nessa sexta-feira, moradores chegaram cedo para garantir o atendimento de última hora. Na área de cidadania, a maior procura foi por certidões de nascimento e de óbito. No encerramento das atividades, os ministros Alberto Balazeiro, do TST, e Edson Fachin, do STF, acompanharam de perto as salas de conciliação. A mega ação, coordenada pelo CNJ, em parceria com 50 entidades, garantiu cidadania e dignidade para a população marajoara.
2: Juízo não pode limitar previamente a atuação de advogado nomeado como assistente jurídico em processos sobre violência doméstica.
0: O posicionamento é do STJ, Fátima Uchoa.
3: Na origem, o juízo nomeou uma advogada para acompanhar uma vítima em audiência sobre suposta violação de medida protetiva, mas a profissional não poderia atuar no processo com pedidos ou recursos. A OAB impetrou mandado de segurança alegando que o juízo violou prerrogativas da advocacia. O Tribunal de Justiça de Minas Gerais indeferiu o pedido, então a OAB interpôs recurso no STJ e a sexta turma deu provimento. Para o relator, ministro Sebastião Reis Júnior, a assistência jurídica à mulher vítima de violência doméstica e familiar, que é obrigatória pela Lei Maria da Penha, depende do pleno exercício das prerrogativas do advogado e é ilegal a limitação prévia da atuação profissional.
2: Após acordos entre MPF e estudantes que fraudaram sistemas de cotas, Unirio publica edital para bolsas a cotistas de cursos de medicina.
0: Ao todo, serão arrecadados mais de 2 milhões de reais que serão revertidos em auxílios financeiros. Vanessa Pereira.
4: A verba é resultado do acordo estabelecido entre o Ministério Público Federal e os estudantes do curso de medicina da Unirio, que ocuparam indevidamente as vagas reservadas para os alunos cotistas do SISU em 2018. Nesta primeira etapa, a universidade vai conceder 4 auxílios financeiros mensais no valor proporcional a um salário mínimo de 2018. Os interessados podem fazer as inscrições até 31 de maio por meio do formulário eletrônico no site da Unirio. Você também encontra o edital e o link do formulário no site do MPF.
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2: Uma boa noite.
0: Bom fim de semana e até segunda-feira.
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6: Está no ar o Jornal do Senado.
7: Eu sou Paula Groba.
8: E eu sou Ricardo Nakaoka.
7: E estes são os destaques de hoje do Jornal do Senado, que começa agora.
8: Senadores marcam votação de proposta que amplia a autonomia do Banco Central.
7: IFE aponta rombo fiscal por 10 anos e contradiz previsões otimistas do governo para as contas públicas.
8: Projeto pode garantir uso de faixa exclusiva por veículos que transportam pessoas com deficiência.
7: Boa noite.
8: Boa noite.
7: O Banco Central pode ganhar mais independência e ter a autonomia garantida pela Constituição. A proposta que prevê autonomia técnica, administrativa, orçamentária e financeira para a instituição deve ser votada no dia 27 de maio pela Comissão de Constituição e Justiça do Senado.
8: O relatório foi lido nesta semana, mas a análise foi adiada após um pedido de vista coletiva. Mais informações com o repórter Márcio Maturana.
9: O relatório da proposta de emenda à Constituição, que amplia a autonomia do Banco Central, foi lido na Comissão de Constituição e Justiça, mas o texto não foi votado por causa de um pedido de vista coletiva. Pelo texto, o Banco Central deixa de ser uma autarquia e vira uma entidade pública de natureza especial, com autonomia técnica, operacional, administrativa, orçamentária e financeira, e dotada de poder de polícia, com autoridade sobre regulação, supervisão e resolução. O relator dessa PEC é o senador Plínio Valério, do PSDB do Amazonas.
10: Mesmo só com a leitura, estamos fazendo história. O que vem depois, cada um vai responder pelo seu ato aqui. Porque já ficou claro para a população brasileira que a importância do Banco Central e que a liberdade financeira é fundamental. Então, lá na frente, nós vamos ver quem é que é contra

0: avanço ou não.
1: O autor da proposta é o senador Vanderlan Cardoso, do PSD de Goiás, que ressaltou a importância da mudança.
2: Não é um projeto de ex-presidente Bolsonaro, nem do presidente atual, nem do ex-presidente Roberto Campos Neto, nem do atual presidente Galípolo. É um projeto de país, de nação.
1: A PEC deve ser votada na próxima quarta-feira, dia 27, segundo anunciou o presidente da comissão, Otto Alencar, do PSD da Bahia.
3: A senadora Mara Gabrilli pediu explicações ao Tribunal Superior Eleitoral sobre uma campanha de representatividade.
4: A ação do TSE tem como objetivo estimular a diversidade nos espaços de poder, mas deixou de fora das peças publicitárias as pessoas com deficiência. Repórter Lana Dias.
5: A senadora Mara Gabrilli, do PSD de São Paulo, enviou um ofício ao Tribunal Superior Eleitoral pedindo explicações sobre a exclusão de pessoas com deficiência na campanha Representatividade. A iniciativa do TSE busca estimular a participação política de grupos historicamente subrepresentados, como mulheres, pessoas negras e indígenas. Mas a senadora considerou lamentável, na campanha, a exclusão de um dos grupos que mais enfrenta obstáculos.
6: Eu sei o que é enfrentar obstáculos todos os dias, mesmo que seja dentro da cabeça de uma pessoa. E também sei que existe muita gente com deficiência, cheia de potencial para transformar, mas a barreira ainda é enorme.
5: A campanha em questão será veiculada até 30 de julho e é composta por vídeo para televisão e spot para rádio, além de conteúdo para as redes sociais. De acordo com o censo de 2022 do IBGE, o Brasil tem 14,4 milhões de pessoas com deficiência, o que representa 7,3% da população com 2 anos ou mais.
3: E pessoas com deficiência podem passar a ter mais rapidez e acessibilidade nos deslocamentos diários. O Senado vai analisar um projeto que autoriza veículos que transportem esse público a utilizarem as faixas exclusivas de transporte coletivo.
4: A medida quer reduzir o tempo no trânsito e garantir mais mobilidade, inclusão e qualidade de vida. Repórter Alexandre Campos.
7: A proposta do senador Isalci Lucas, do PL do Distrito Federal, define regras gerais, deixando a cargo dos municípios a regulamentação de pontos específicos, como caracterização das situações em que o uso da via é essencial para pessoas com deficiência, cadastro do beneficiário e do veículo usado por ele, definição de horários, trechos e condições de tráfego das faixas e adoção de mecanismos de transparência e revisão periódica das credenciais concedidas. Para Isalci Lucas, é preciso incentivar que os municípios levem em conta no planejamento e na gestão da mobilidade urbana as necessidades dessa parcela da população.
8: Só o pai que tem filho autista severo ou alguma deficiência mais grave é que sabe, se pega um congestionamento e todo dia pega, buzina para lá, buzina para cá, muito barulho, e os autistas não suportam isso. Então é um sacrifício muito grande. Então, como as faixas exclusivas ainda tem muita, fica muito ociosa ainda, nada melhor do que fazer uma legislação mais ampla, que de fato a regulamentação tem que ficar no município, que é ele que vai conduzir o processo.
7: Ainda de acordo com o projeto, as vias utilizadas por transporte público de alta capacidade, como os chamados BRTs, não poderão ser destinadas para o deslocamento de veículos particulares com pessoas com deficiência.
3: O senador Jaime Campos, do União de Mato Grosso, defendeu mais apoio financeiro aos municípios e cobrou a atualização dos repasses federais para as prefeituras.
4: Ao mencionar a marcha dos prefeitos em Brasília nesta semana, ele afirmou que o aumento das despesas tem dificultado a manutenção de serviços públicos essenciais e que o fortalecimento do municipalismo é fundamental para melhorar o atendimento à população.
9: Muitos prefeitos enfrentam, de fato, queda de arrecadação e aumento das despesas obrigatórias. E ao mesmo tempo uma crescente demanda de serviços públicos. Os municípios acabam assumindo responsabilidades cada vez maiores sem que os recursos acompanhem essa realidade.
3: Já o senador Fernando Dueire, do PSD de Pernambuco, celebrou a aprovação na Comissão de Assuntos Sociais do novo piso salarial dos médicos e cirurgiões dentistas. O texto fixa o valor de R$ 13.672 e atualiza o pagamento de horas extras e adicional noturno.
4: Para Dueire, a medida valoriza aos profissionais e pode ajudar a reduzir a falta de médicos e dentistas em regiões mais carentes. A proposta segue para a Câmara dos Deputados.
10: Cada real destinado à valorização desses profissionais retorna à sociedade em forma de atendimento mais qualificado, maior dedicação e melhores resultados.
3: As contas do governo para os próximos anos podem

0: estar mais otimistas do que a realidade permite. É o que aponta um novo relatório da Instituição Fiscal Independente do Senado, que identifica divergências entre as projeções da equipe econômica e as estimativas dos analistas da IFE.
1: Segundo o texto, as metas fiscais apresentadas pelo governo são ambiciosas e enfrentam desafios para sair do papel. Repórter Douglas Castilho.

0: está o fluxo do antigo auxílio-doença. O modelo de análises remotas de atestados médicos fez as concessões anuais dobrarem entre 2022 e 2025. O diretor do Instituto, Alexandre Andrade, explicou que esse é apenas um dos elementos de discordância com o governo.
1: Em relação às projeções, o que nós identificamos foi um relativo otimismo, tanto na grade de parâmetros macroeconômicos, quanto depois nas projeções fiscais. Isso inclui receita, despesas, o resultado primário e a própria trajetória da dívida bruta nos próximos anos.
0: Por outro lado, um fôlego extra e inesperado para o caixa do governo federal veio após a alta do petróleo, gerado pelos ataques dos Estados Unidos e de Israel ao Irã. O cenário aumentou a arrecadação de tributos no Brasil, grande exportador da matéria-prima. Um alerta da IFE, no entanto, indica que essa mesma instabilidade no Oriente Médio pode fazer com que o Banco Central mantenha a taxa de juros alta por mais tempo, o que esfriaria a atividade econômica do país e contribuiria para o aumento da dívida.
2: Com edição de Paula Groba e trabalhos técnicos de João Lira, o Jornal do Senado fica por aqui. Acompanhe agora as notícias do Tribunal de Contas da União e da Câmara dos Deputados. Boa noite.
3: Uma boa noite e um bom fim de semana.
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5: O Tribunal de Contas da União fez auditoria para avaliar o financiamento da atenção primária à saúde no Sistema Único de Saúde. O serviço é a porta de entrada do SUS e inclui ações de vacinação, consultas, pré-natal e outros atendimentos. A fiscalização analisou o modelo de repasse de recursos para estados e municípios. O objetivo foi verificar se o financiamento contribui para ampliar o acesso da população e melhorar a qualidade do atendimento. O TCU identificou falhas no modelo atual, como dificuldades para acompanhar resultados. Também falta definir indicadores para distribuir os recursos de forma adequada. As limitações podem prejudicar o planejamento das ações e reduzir a eficiência da política pública. O tribunal fez recomendações para aperfeiçoar o sistema. Saiba mais em tcu.gov.br.
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6: Câmara aprova a proposta que proíbe sigilo de gastos do governo federal.
7: Deputados reconhecem a importância da cultura country para Jaguariúna.
6: Parlamentares criam área de proteção ambiental do Jamanchi, no Pará.
7: Plenário inclui economia criativa como beneficiária de fundos regionais.
6: Boa noite. Projeto aprovado pelos deputados permite a utilização de recursos de fundos constitucionais em empreendimentos de economia criativa. A reportagem é de Antônio Vital.
8: A Câmara dos Deputados aprovou o projeto que inclui empreendimentos da chamada economia criativa entre os setores que poderão receber recursos dos fundos constitucionais de financiamento das regiões Norte, Nordeste e Centro-Oeste. O texto define a economia criativa como atividades relacionadas à criação, produção e distribuição de bens e serviços baseados em criatividade, cultura, conhecimento e produção artística, como artesanato, música, moda e design. Hoje, muitos desses empreendimentos ficam fora das atividades que podem ser beneficiadas por esses fundos, que priorizam setores como agropecuária, indústria, mineração e agroindústria. O projeto foi apresentado pelo deputado Ayrton Faleiro, do PT do Pará, e altera a lei que regulamenta esses fundos constitucionais, que oferecem financiamento para atividades econômicas consideradas estratégicas para o desenvolvimento regional. Com a mudança, empreendimentos ligados à economia criativa também poderão acessar linhas de crédito desses fundos. Relatora da proposta no plenário, a deputada Lídice da Mata, do PSB da Bahia, argumentou que a medida ajuda a reduzir desigualdades regionais e reconhece a importância econômica das atividades criativas para a geração de renda, emprego e desenvolvimento local.
9: Diversos são os países que têm obtido um grande crescimento do seu PIB através do desenvolvimento da economia criativa. E eu queria destacar o exemplo da Indonésia, um país cujo PIB da economia criativa cresceu 6,5%, acima dos 5,03% do PIB nacional.
8: O projeto foi criticado pelo deputado Luiz Lima, do Novo do Rio de Janeiro.
10: Enxergamos isso como mais uma oportunidade de se fazer militância com recurso público. E o povo brasileiro está cansado de trabalhar para sustentar a militância política. A gente tem uma série de prioridades a nível de educação, de oportunidades de emprego.
8: O projeto, que inclui empreendimentos da economia criativa entre os beneficiários dos fundos constitucionais de financiamento das regiões Norte, Nordeste e Centro-Oeste, seguiu para análise do Senado. Da Rádio Câmara de Brasília, com informações de Daniela Lessa, Antônio Vital.

0: Desenvolvimento Regional.
1: Hildo Rocha, do MDB, relembra a implantação de 81 novos municípios no Maranhão em 1996. O parlamentar reforça que as cidades receberam estrutura administrativa, estradas, escolas, hospitais e sistemas de abastecimento de água durante a gestão estadual da época.
2: Para Hildo Rocha, o então governo maranhense foi fundamental para transformar antigos povoados em polos de desenvolvimento econômico. Segundo ele, a superação de desafios técnicos e políticos explica o reconhecimento que antigos gestores ainda mantêm junto à população do estado.
1: Jorge Araújo, do PP, critica o governo da Bahia pela demora na construção da ponte Salvador-Itaparica. O deputado afirma que após mais de 20 anos de anúncios, a obra ainda não saiu do papel.
2: Jorge Araújo também faz críticas à saúde pública baiana, especialmente à Central de Regulação do Estado. O parlamentar relata que moradores do interior percorrem longas distâncias sem garantia de atendimento.
0: Economia.
1: Plenário da Câmara proíbe sigilo sobre gastos do governo federal. O repórter Márcio Aquiles Sardi tem as informações sobre a proposta aprovada.
3: A Câmara dos Deputados aprovou o projeto que proíbe a imposição de sigilo sobre gastos da administração pública federal, incluindo despesas com viagens, hospedagem, alimentação, transporte e cartões corporativos. De acordo com o projeto apresentado pelo deputado Gustavo Gayer, do PL de Goiás, os gastos do dia a dia da administração pública, como os de viagens oficiais, deverão permanecer públicos. O projeto mantém a possibilidade de proteger informações consideradas estratégicas para a segurança de autoridades, mas as despesas deverão ser divulgadas. O texto também prevê que informações classificadas como sigilosas poderão perder automaticamente essa condição se não forem analisadas no prazo de 30 dias pela Comissão Mista de Reavaliação de Informações, prevista na Lei de Acesso à Informação. A proposta permite ainda que o Congresso Nacional revise decisões de classificação de sigilo e prevê punições para agentes públicos que colocarem sigilo de forma indevida para ocultar irregularidades. Nesses casos, a conduta poderá ser considerada ato de improbidade administrativa e também crime de responsabilidade. Relator da proposta, o deputado Sóstenes Cavalcante, do PL do Rio de Janeiro, argumentou que o projeto reduz brechas para uso abusivo do sigilo sobre despesas públicas. Segundo o relator, a proposta fortalece mecanismos de fiscalização e amplia a transparência sobre a utilização de recursos públicos. Ele criticou classificações feitas pelo governo.
4: O presidente Lula fazia críticas ao seu oponente, o ex-presidente Bolsonaro, porque existia ali agendas secretas e ele fazia críticas e dizia que iria acabar com o sigilo. E até hoje, o que aconteceu foi que aumentou inúmeras vezes os sigilos de agenda, os sigilos de despesas, e nós entendemos que isso não é salutar ao Estado Democrático de Direito.
3: O projeto foi aprovado de maneira simbólica pelo plenário da Câmara, mas a federação formada pelo PT, PCdoB e PV tentou alterar sem sucesso pontos da proposta, como a possibilidade de o Congresso rever a classificação de informações. Para a deputada Érica Cocai, do PT do Distrito Federal, o sigilo deve ser mantido sobre informações que dizem respeito à segurança nacional.
5: Nós somos favoráveis à transparência. O sigilo, ele deve dizer respeito à segurança nacional, ao interesse público, ele é previsto para isso. Mas há muito sigilo irregular. O relatório do portal Transparência, ele indica que nos últimos anos, de 2015 até 2022, até o final do governo Bolsonaro, 80% dos sigilos irregulares dizem respeito ao governo Bolsonaro. Vocês lembram que Bolsonaro colocou sob sigilo seu cartão de vacina e da sua família?
3: O projeto que proíbe a imposição de sigilo sobre gastos da administração pública federal, como viagens, hospedagem, alimentação e cartões corporativos, seguiu para análise do Senado. Da Rádio Câmara de Brasília, com informações de Daniele Lessa e Antônio Vital, Márcio Aquiles Sardi.
0: Justiça.
2: Jandira Fegali, do PCdoB do Rio de Janeiro, cobra investigações sobre supostas ligações entre a família Bolsonaro e o Banco Master. A deputada defende a instalação de uma CPI para apurar denúncias envolvendo o banqueiro Daniel Vorcário e parte da oposição.
1: Na visão de Jandira Fegali, as recentes pesquisas de opinião sinalizam um desgaste de lideranças que utilizam discursos moralistas. A parlamentar também defende transparência nas investigações e a divulgação das apurações

0: sobre o uso de recursos públicos.
1: Márcio Gerri, do PCdoB do Maranhão, critica Flávio Bolsonaro, alegando que denúncias relacionadas ao caso do Banco Master fragilizam sua imagem política. O parlamentar também questiona informações divulgadas sobre a relação do senador com o empresário Daniel Vorcaro.
0: Márcio Gerri sustenta que o episódio afeta a articulação política da oposição e defende ações do atual governo. Na visão do deputado, programas e medidas do Executivo Federal têm fortalecido a avaliação positiva do governo.
1: Evair Vieira de Melo, do Republicanos, do Espírito Santo, diz que foi um dos primeiros a alertar o governo e a denunciar na Comissão de Fiscalização Financeira e Controle da Câmara que havia uma máfia no INSS que operava com descontos não autorizados dos aposentados.
0: Evair Vieira de Melo defende o aprofundamento das investigações por entender que houve omissão no enfrentamento das irregularidades no INSS. Ele critica a atuação de integrantes do governo diante das denúncias, especialmente em relação ao envolvimento do filho do presidente Lula.
2: Meio ambiente.
1: A Câmara aprovou um projeto que obriga órgãos ambientais a aplicarem o Código Florestal em todos os biomas, no lugar de legislações específicas. O repórter Antônio Vital explica as consequências.
3: A Câmara dos Deputados aprovou o projeto que obriga os órgãos ambientais a aplicarem o Código Florestal em áreas produtivas de todos os biomas brasileiros, no lugar de legislações específicas, como a Lei da Mata Atlântica, mais restritiva em relação ao uso da terra para a produção rural. O projeto foi aprovado pelas comissões permanentes da Câmara em caráter terminativo, ou seja, não precisaria passar por votação no plenário e poderia seguir diretamente para o Senado. Um recurso assinado por 57 deputados, a maioria do PT, PSOL e Rede, pedia análise pelo plenário, com o argumento de que a proposta fragiliza a legislação ambiental. O recurso foi rejeitado pelo plenário por uma diferença de 148 votos, o que manteve o texto aprovado pelas comissões. O texto original, apresentado pelo deputado Alceu Moreira, do MDB do Rio Grande do Sul, tratava apenas da aplicação do Código Florestal nas áreas produtivas dos chamados campos de altitude, ecossistema localizado na região sul. O argumento é que aquelas áreas são exploradas há mais de 200 anos e que os produtores estavam sendo multados pelo IBAMA com base na legislação que protege a Mata Atlântica. Foi o que disse o deputado Alceu Moreira.
4: Não tem nenhum sentido. Aquela terra está desde 1740 antropizada. Ela tem utilização para lavoura, para criação de gado. E agora o nosso produtor está impedido com uma multa produzida pelo IBAMA sem nenhuma necessidade. Se tiver o gado em cima do campo e por acaso nascer uma essência nativa no meio do pasto, eles não permitem mais a utilização do campo, inclusive restringe a criação de gado. É um prejuízo criminoso.
3: O recurso que pedia análise do projeto pelo plenário teve como justificativa alterações feitas no texto original durante análise pela Comissão de Constituição e Justiça da Câmara. O texto final considera a área rural consolidada, portanto passível de regularização, todas as terras ocupadas antes de 22 de julho de 2008 e não restringe a medida aos campos de altitude. Para o deputado Nilton Tato, do PT de São Paulo, um dos autores do recurso, o projeto permite desmatamento em outros biomas.
5: Tinha sido construído um acordo que recuperava o texto original do projeto para usar áreas nos campos de altitude do Rio Grande do Sul, Paraná e Santa Catarina. O projeto foi completamente deturpado, aumentando aí a possibilidade de desmatamento, de uso para o agro, de áreas não florestais na Amazônia, no Cerrado, no Pantanal e na Mata Atlântica.
3: O projeto que obriga os órgãos ambientais a aplicarem o Código Florestal em áreas produtivas de todos os biomas brasileiros, no lugar de legislações específicas, seguiu para análise do Senado. Da Rádio Câmara de Brasília, Antônio Vital.
2: Transportes.
0: Beto Preto, do PSD do Paraná, defende a criação de uma subcomissão para acompanhar o encerramento da concessão da Malha Sul Ferroviária, que atende estados da região sul e se conecta a São Paulo. Ele defende o debate sobre trechos inoperantes e passivos da atual gestão.
1: Beto Preto também pede participação de órgãos de controle e representantes do setor na discussão sobre a nova concessão ferroviária. Ele salienta que o fortalecimento do modal é estratégico para o desenvolvimento logístico e econômico do país.
2: Agricultura.
0: Câmara regulariza áreas ocupadas com a criação de área de proteção ambiental do Jamanchim, no Pará. Saiba o que muda com a repórter Daniele Less.

0: O plenário da Câmara dos Deputados aprovou o projeto que reduz a área da Floresta Nacional do Jamanchim e cria a área de proteção ambiental chamada APA do Jamanchim, no município de Novo Progresso, no sudoeste do Pará. O projeto, que foi apresentado pelo deputado Isnaldo Bulhões Júnior, do MDB de Alagoas, estabelece que parte das áreas ocupadas por produtores rurais será retirada da Floresta Nacional e passará a integrar a nova APA, categoria ambiental menos restritiva, que permite ocupação humana e atividades econômicas sob determinadas regras. Ao defender a proposta, o deputado Enderson Pinto, do União do Pará, disse que as pessoas se instalaram no que hoje é a Floresta do Jamanchim porque existiam incentivos governamentais para desenvolver a economia da região.
1: Essas ocupações não aconteceram na clandestinidade, não foram invasões oportunistas, foram ocupações de boa-fé estimuladas por políticas públicas. E o que aconteceu depois? Essas pessoas acordaram de um dia para o outro dentro de uma unidade de conservação de proteção integral.
0: O relator José Priante, do MDB do Pará, argumentou que o projeto busca enfrentar um conflito histórico na região entre preservação ambiental e ocupação consolidada da terra.
1: Dar um passo na pacificação e no ordenamento legal de uma área de profundo potencial sem avançar um metro na floresta. Nós estamos falando apenas de recategorizar uma área que já está antropizada durante muitos e muitos anos, e muitas décadas.
0: Parlamentares contrários ao projeto afirmaram que a redução da área protegida pode aumentar a pressão sobre a Amazônia e estimular novas ocupações irregulares. A deputada Marina Silva, da Rede de São Paulo, alertou sobre o agravamento dos eventos climáticos extremos, como secas e enchentes.
2: Em relação às unidades de conservação, que elas são cada vez mais necessárias diante dos extremos climáticos, das secas e das cheias, que o tempo todo estão assolando várias unidades da Federação na Amazônia, inclusive o estado do Pará.
0: O texto também autoriza atividades de mineração dentro da Floresta Nacional e da Área de Proteção Ambiental, ponto criticado pelo deputado Tarcísio Mota, do PSOL do Rio de Janeiro, que apresentou destaque para tirar esse trecho da proposta, mas foi rejeitado pelos parlamentares.
3: Porque o que está acontecendo aqui tem nome e sobrenome. É premiação da grilagem, é abertura de um precedente que vai fragilizar o Sistema Nacional de Unidades de Conservação. É mais um atentado contra a possibilidade de que a gente mantenha a floresta em pé.
0: O projeto que altera os limites da Floresta Nacional do Jamanchim e cria a Área de Proteção Ambiental do Jamanchim no Pará, seguiu para análise no Senado. Da Rádio Câmara de Brasília, Daniele Lessa.
4: Educação. Alice Portugal, do PCdoB da Bahia, comemora a aprovação do texto que regulamenta o reajuste anual do piso salarial dos professores da educação básica pública. Ela reitera que a proposta define critérios permanentes e garante maior segurança jurídica.
5: Alice Portugal informa que o novo piso passará para R$ 5.130. A parlamentar pede a aprovação definitiva da medida no Senado e reforça a importância de ampliar os investimentos no Fundeb e na educação pública.
4: Clarissa Tércio, do PP de Pernambuco, critica a condenação de um casal do interior de São Paulo por manter duas filhas em ensino domiciliar. A deputada classificou como absurda a posição da justiça em considerar o homeschooling como abandono intelectual.
5: No entendimento de Clarissa Tércio, o Estado pune os que não se submetem a conteúdos ideológicos. Ela afirma que a sentença fere o direito das famílias de educar seus filhos e pede ao Senado que ratifique o projeto do ensino domiciliar já aprovado na Câmara.
4: Cultura. Câmara reconhece a importância da cultura country para Jaguariúna, cidade do estado de São Paulo. O repórter Antônio Vital tem as informações sobre a homenagem.

Projeto aprovado no plenário da Câmara confere ao município de Jaguariúna, no interior de São Paulo, o título de capital nacional do country. Jaguariúna é uma cidade com pouco mais de 60 mil habitantes, perto de Campinas, conhecida nacionalmente pelo Jaguariúna Rodeio Festival, realizado desde 1989.

0: Evento que reúne competições de rodeio, shows musicais e atrações ligadas ao universo sertanejo, o que atrai público de várias regiões do país. O projeto, apresentado pelo deputado Maurício Neves, do PP de São Paulo, justifica o título a partir da tradição da cidade ligada aos rodeios, à música sertaneja e à cultura do interior. De acordo com a justificativa, a cultura country faz parte da identidade da cidade e está presente não apenas nos rodeios, mas também na moda, na gastronomia, no turismo rural e em diferentes atividades econômicas locais. O projeto também destaca o impacto econômico do universo country na região. Durante o período do festival, as atividades movimentam mais de 50 milhões de reais na economia local, com geração de empregos e aumento do turismo. Relatora da proposta, a deputada Simone Marqueto, do PP de São Paulo, argumentou que a cultura country brasileira representa um modo de vida ligado às tradições do interior e ultrapassa o universo dos rodeios. No plenário, o relator foi o deputado Ícaro de Valmir, do Republicanos de Sergipe.
1: A cidade é historicamente ligada à cultura do interior, como forte tradição agrícola e pecuária, sendo o rodeio uma parte intrínseca dessa cultura. Mais do que um evento ou uma data do calendário, a cultura country em Jaguariúna é um modo de vida permanente. O estilo country está presente no cotidiano dos moradores, na moda, na culinária e nos empreendimentos locais. E a cidade amplia o seu potencial turístico com rodeios que valorizam a tradição rural e o estilo sertanejo moderno.
0: O projeto que confere ao município de Jaguariúna, no interior de São Paulo, o título de capital nacional do country, seguiu para análise do Senado.
2: Em festa de rodeio, não dá pra ficar parado.
0: Rádio Câmara de Brasília, com informações de Daniela Lessa, Antônio Vital.
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1: Meia-noite, 2 minutos. 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
2: Boa noite, estamos de volta e hoje é sábado. Um grande abraço para você, você que está curtindo a nossa madrugada amiga, madrugada musical, madrugada em que o rei convida. São sucessos do Roberto Carlos, sucessos nacionais e internacionais. A partir de agora, com a produção técnica de Emílio Bezerra, de Aldo Leite, Eduardo Silva, estamos começando essa super madrugada de sábado. O rei convida.

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1: O Rei Convida, Roberto Carlos. Sempre uma música nacional, clássica, clássico. Sempre uma internacional, clássica, clássico. Para você, aqui na madrugada da Rádio Jornal.

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1: Uma excelente madrugada para você, onde quer que você esteja, no trabalho, descansando, se você estiver em qualquer lugar, permita-me acompanhá-lo aqui pela Rádio Jornal, na Madrugada Amiga, com o Rei Convida.

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1: Valeu, valeu demais. Obrigado, obrigado pela companhia, obrigado pelo carinho, obrigado pela audiência sempre. O seu carinho, a sua audiência, é bom demais tê-los. Um abraço, ótimo sábado para você. Vem aí o debate, passando a limpo e consultório. E na sequência tem a voz do povo. Beijão no coração, bom sábado, tchau.
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1: 1h57 na Rádio Jornal.
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2: Os patinetes elétricos voltaram a ganhar espaço nas ruas do Recife como uma alternativa rápida para pequenos deslocamentos urbanos. Esses veículos de micromobilidade passaram a fazer parte da rotina de estudantes, trabalhadores, turistas, todo mundo vê por aí pessoas circulando por esses patinetes. Agora, apesar dessa praticidade, do apelo que pode ser sustentável também, o uso dos patinetes trouxe preocupações relacionadas à segurança dos usuários e no trânsito da capital. No programa de hoje, nós vamos falar com os nossos convidados sobre regras de circulação, fiscalização, infraestrutura urbana, educação da população, conscientização para o uso dos patinetes, regulamentação. Tem tantos pontos aqui para a gente tocar, e eu vou já saudar, agradecer a presença dos nossos convidados, começando pelo Dr. Walker Barbosa, que é presidente do Conselho Estadual de Trânsito de Pernambuco, CETRAN-PE. Seja bem-vindo, bom dia.
3: Bom dia, Natália, bom dia à grande audiência aí da Rádio Jornal. É um prazer estar aqui, prazer tratar desse tema que tem balançado tanto aí as conversas da cidade, né?
2: As pessoas falando sobre, a gente precisa trazer gente qualificada aqui para discutir. Obrigada, viu, doutor? Também conosco o Bruno Santos, que é diretor-geral do Departamento Estadual de Trânsito de Pernambuco, que é o DETRAN. Doutor Bruno, obrigada por vir, bom dia, bem-vindo.
4: Bom dia, Natália. Bom dia a todos os ouvintes da Rádio Jornal. Bom dia, Walker. Bom dia, doutor Felipe Xavier. É um prazer estar aqui com vocês e discutindo esse tema tão atual.
2: Obrigada, doutor. E também, portanto, aqui na nossa bancada, doutor Felipe Xavier. Ele é presidente da Associação Brasileira de Medicina do Tráfego, que é a Abramet. Presidente aqui no estado. Bem-vindo, doutor, à Rádio Jornal.
5: Oi, Natália. Muito bom dia. Muito bom dia a todos os ouvintes da Rádio Jornal. Bom dia também ao doutor Bruno, ao doutor Walker também. É um prazer estar aqui novamente nessa casa, falando, conversando, debatendo um tema tão relevante, tão importante, que traz também esses cuidados com a saúde, né, que tem a ver com a medicina do tráfego, que é esse trabalho que eu represento, a gente está aqui para contribuir.
2: Muito bem. Eu preciso informar o nosso ouvinte que nós chamamos também, convidamos a Prefeitura do Recife para participar do programa. A Prefeitura do Recife informou, através da sua assessoria de comunicação, que não iria participar do debate. Também convidamos a empresa JET, que é uma das empresas que opera os patinetes aqui na cidade do Recife. São duas. A JET informou que, por conta de outra agenda no mesmo

0: horário do programa, não poderia participar com seus representantes, mas se colocou à disposição para esclarecimentos de dúvidas a respeito da operação. Também procuramos, portanto, a segunda empresa que opera na cidade, que é a empresa Wash, que informou que nessa ocasião não consegue participar do programa e que segue à disposição para contribuir com futuras pautas relacionadas à micromobilidade, segurança no trânsito e mobilidade urbana. Então, para você que de partida sente falta da prefeitura e das empresas que operam o serviço, eu preciso informar que nós chamamos todos eles para participar da conversa e, claro, que o canal aqui está sempre mais do que aberto para que todos possam se unir nesse debate que é coletivo. Doutor Walker, o CETRAN, ele publicou uma resolução recentemente, foi aprovada pelo Conselho, tratando do assunto. Foi agora, tem alguns dias, se não me engano, foi nesse mês de maio, só que já tem, vai fazer quase 3 meses, né, que o serviço está operando aqui na cidade, sendo motivo, é claro, de apoio daqui, alguns reclamando acolá, dividindo opiniões, inclusive motivou ação judicial, depois a gente vai falar sobre isso. Mas quais são as preocupações do CETRAN nesse momento?
1: Bom, nós fizemos uma nota técnica, né, e seguida de uma recomendação para todos os municípios integrados ao Sistema Nacional de Trânsito no Estado. Uma das funções do Conselho Estadual de Trânsito é atuar como órgão normativo residualmente ao que escapa do Código de Trânsito Brasileiro e das resoluções do CONTRAN, que é o arcabouço normativo do trânsito, né? O trânsito, ele é um assunto que ele é regido por uma lei federal e os estados e município não podem legislar sobre trânsito. Então fica essa a amarração jurídica e normativa de todas as regras de trânsito são de ordem federal. E os conselhos estaduais ficam com essa prerrogativa de ser um órgão consultivo quando há dúvida ou quando há algum hiato, alguma lacuna a ser preenchida pela legislação.
0: E o conselho foi procurado ou ele reuniu seus pares para discutir? Entendeu que era importante nesse momento o conselho provocar a discussão. De onde veio essa provocação?
1: Sim, de ofício, né? Nós vendo nós conselheiros, né? O conjunto do conselho, como também várias demandas que a gente viu pela imprensa, né? Mostrando preocupação, né, com a questão dos patinetes, a gente resolveu se antecipar e já, cumprindo aquilo que eu disse antes, da nossa função normativa, a nossa função de complementar normativamente o que está em aberto, nós fizemos a nota técnica que faz toda a explicação, né, do porquê deste hiato de norma, e nós fazemos uma recomendação porque neste caso específico cabe ao município, que é o órgão, que é o ente gestor das suas vias, né? Logicamente, desde que o município esteja integrado ao Sistema Nacional de Trânsito, ele tem que ter, ao implementar ou ao permitir um serviço desse, ele tem que estabelecer as normas, né, que vão ali nortear o uso, né, as penalidades, a fiscalização. Então a gente trouxe o cenário através da nota técnica, toda a explicação, toda a contextualização e uma recomendação ainda em sede, vamos dizer assim, de proposição, né, para que os municípios que talvez não estejam ou não estivessem atentos a isso, se atentarem para o que está previsto no código, né, e na resolução do CONTRAN, e ele tomar as providências normativas que cabe a ele, município.
0: Sim. Na visão do conselho, o Recife adotou essas normas, a prefeitura do Recife, de alguma forma, estruturou esse sistema, a prefeitura respondeu essa recomendação, vocês conseguiram ter algum contato com a administração?
1: como a gente colocou, nós colocamos em termos de recomendação, uhum. né? E nós, eu falei com a presidente da

0: Que é sempre muito,
1: da CTTU.
0: Muito solícita e é uma pessoa muito, muito, vamos dizer assim, atenta a isso. E eu disse a ela da nossa recomendação, e logicamente a gente está dando um tempo para que a gente receba essa resposta.
1: Entendi.
0: Tá certo? É natural que isso requeira algum período ali de. Paralelamente a isso, nós também. Recentemente fomos contactados pelo Ministério Público querendo saber, me parece que alguém já tem alguma movimentação também no âmbito judicial, não sei, e o Ministério Público fez contato e pediu a esse material nosso, né?
1: Sim.
0: De forma que nós estamos aqui, cumprimos nossa função,
1: claro.
0: Tá? E estamos aguardando os desdobramentos.
1: Não sei se é essa questão judicial que trata, mas o vereador, já para a gente abordar o assunto, o vereador Paulo Muniz, do PL, vereador do Recife, ele procurou a justiça no intuito de solicitar a suspensão, para suspender, para tirar, gente, os patinetes da cidade. A quinta vara da Fazenda Pública da capital, que é vinculada ao Tribunal de Justiça de Pernambuco, já deu resposta e indeferiu o pedido de uma liminar, o reforço do vereador, que buscava essa interrupção imediata da operação dos patinetes elétricos na cidade. A gente tem algumas informações aqui que são comunicações da Prefeitura do Recife com a Justiça. E eu vou depois trazer, até porque como a gente não tem a Prefeitura, vamos focar aqui no que a Prefeitura oficializou através de uma solicitação da Justiça. Doutor Bruno, aí eu estou recebendo aqui a mensagem do pessoal e deixar muito claro que eu não sou contra nem a favor patinete, tá, gente? A gente está aqui é para discutir, para saber aquilo que é melhor para todo mundo. Mas aí, doutor, o Maurício da Encruzilhada se posicionou aqui no nosso WhatsApp já, 991478520. Esses patinetes estão uma verdadeira bagunça no Recife. Está dizendo o nosso ouvinte, seu Maurício, que mora na Encruzilhada. Eu quero entender como o Detran pode ajudar nesse sentido. Detran, algo vinculado ao governo do estado. Quero lembrar que a Secretaria Estadual de Saúde, inclusive, já emitiu uma recomendação para os hospitais no sentido de anotar, contabilizar quem aparecer no hospital ferido com algum sinistro de trânsito ou como for por conta de patinete. Então, como o Detran pode ajudar nesse momento?
2: Veja, Natália, todo o ato público, ele tem que vir respaldado e embasado, parametrizado na lei e na legislação vigente. Uhum. Então, o que é que a gente identifica? A gente identifica que a prefeitura, tanto do Recife quanto de outros municípios também, não foi apenas o Recife, mas sim, diversos municípios na federação, no país, eles se anteciparam. Eles simplesmente disponibilizaram os equipamentos para a população sem um parâmetro legal, sem um amparo na legislação. Então, isso a gente enxerga isso como um ato, como é que eu vou dizer, um ato populista. Entendeu? Eles não se preocuparam com a segurança, não se preocuparam com a segurança das pessoas. Então, a gente vê adolescentes. Esses dias eu recebi um vídeo de 5 adolescentes em cima de um único patinete.
1: Vídeo que circulou o Brasil inteiro.
2: Circulou o Brasil inteiro, entendeu? Todos com farda das escolas, uhum, do Recife, entendeu? Com 5 adolescentes.
1: Acho que escola da rede estadual.
2: Da rede estadual também, exato. Então, você vê, os equipamentos eles foram disponibilizados e sem essa devida preocupação do poder público. Uhum. Então, o que é que acontece? Eu sou solidário às palavras do Maurício. Ele está coberto de razão, entendeu? Então, deveria-se ter, antes de soltar, antes de disponibilizar o equipamento, a benfeitoria, ela é maravilhosa, ela é muito bem-vinda, pode ter certeza disso. O ato é bacana, é tecnologia, é um equipamento de mobilidade individual a mais para a população. Agora, ele tem que vir parametrizado. Não adianta vir dessa forma, sem responsabilidade, sem se preocupar com a legislação e com a segurança.
1: Tem uma questão aqui que é bem interessante, que diz respeito à idade.
2: Isso.
1: Já que o doutor Walker falou sobre aquilo que vem de cima e os estados e os municípios vão cumprindo, tem alguma idade mínima para utilizar esses serviços, equipamentos de mobilidade individual, que até o CETRAN determinou como autopropelidos? É 18 anos que a legislação fala? Doutor Walker sabe se é 18 anos, tem que ser maior de idade para usar ou menor de idade pode usar também?
0: Não, o que acontece é que muitas vezes as empresas, no afã de buscar novos negócios, de buscar, né, elas se aproveitam da brecha da lei, né? Então, o patinete ele é classificado como um autopropelido, né? E tem uma resolução do CONTRAN, a 996, que é de 2023, que já veio no esteio dessa, vamos dizer assim, dessas novidades, entre aspas, que aparece, né, que ele coloca o

0: autopropelido, sem estar naqueles que precisam ser emplacados, que precisa de habilitação, não precisa nem daquela ACC, que é a autorização para conduzir ciclomotor. Ele está como se tivesse uma categoria, vamos dizer assim, abaixo. Né? Ele só pode ir até 32 km por hora, né? E também não tem essa amarração. Então, as empresas, no afã, muitas vezes, de vislumbrado como um negócio para oferir lucro, ela se aproveita disso. Nós vivemos tempos atrás, quando os ciclomotores até 50 km por hora não era obrigatório.
1: As cinquentinhas,
0: né? Como não era obrigatório ao registro e habilitação, e as empresas se aproveitarem disso, e tem um derrame muito grande de ciclomotores que ocupam o mesmo lugar na via que ocupam a motocicleta, produzem a mesma quantidade de vítima que produz a motocicleta, e tem uma série de benesses, uhum. Tá certo? Então, o que acontece agora é o mesmo fenômeno, né? Só que eles já foram, já que os ciclomotores, eles já estão, vamos dizer assim, mais amarrados do ponto de vista da regulamentação e da fiscalização, eles foram buscar uma categoria anterior, que é esse transporte mais individualizado ainda, né, que na minha opinião, e é uma opinião particular, ele tem um caráter, quando foi pensado, né, de mais recreativo.
1: Num parque, numa praça.
0: Justamente, né? Recreativo, em ambientes controlados, e foi extrapolado para ser usado como transporte público.
1: Nas ruas, né? E avenidas, né?
0: Dividindo esse espaço com carros, motos, enfim.
1: Bom, o pessoal da página Puro Trânsito, lá no Instagram, que faz acompanhamento aqui da cidade, que é do Recife.
2: Do Felipe Augusto.
1: Isso, está nos dizendo aqui, está nos acompanhando, agradeço, viu, pela sintonia. E ele está aqui informando no YouTube o seguinte: a legislação não fala em idade, mas no Recife isso é permitido circular nos equipamentos a partir de 18 anos. Pode ser um pré-requisito da empresa. Quando você vai lá baixar o aplicativo, aí eles colocam, então, essa idade. Informação aqui que vem dos nossos amigos lá do Puro Trânsito. Mas o doutor Felipe Xavier, que está com a gente, é presidente da Abramet aqui em Pernambuco, ele está se desdobrando, está se colocando, pesquisando sobre esse tema, né, doutor? Sobre a questão de patinetes, sinistro de trânsito, enfim, as pessoas que podem se machucar. O que o senhor tem de dado, tem de informação para a gente?
3: Muito bem, Natália. Olha só, primeiro, falar um pouquinho sobre a Abramet, a Associação Brasileira de Medicina do Tráfico. É uma especialidade médica, assim como qualquer outra. Inclusive, é uma especialidade médica que ela é anterior ao Código de Trânsito Brasileiro. Uhum. O Código de Trânsito Brasileiro, ele é mais jovem do que a Abramet, do que os médicos do tráfico. Então, inclusive, foram os trabalhos dos médicos do tráfico que desenvolveram a lei seca, desenvolveram as leis das cadeirinhas. Então, o risco que essas pessoas estavam envolvidas ao conduzir sob efeito de álcool, ao conduzir num carro com uma criança sem o dispositivo correto. Então, é isso que a medicina do tráfico faz, estudar. E dentro da medicina do tráfico tem, obviamente, o estudo da micromobilidade, que é onde se enquadram os patinetes. Então,
1: micro porque é dentro da cidade, isso, ideia.
3: Exatamente. Então, existe a macromobilidade, as grandes rodovias em que os transportes. E a micromobilidade é aquele transporte urbano. Então, a micromobilidade, ele ajuda no deslocamento urbano da cidade. Então, obviamente, quando a gente fala de mobilidade, a gente vai falar de congestionamento, de trânsito, tem muitos carros, as vias têm que ser mais largas, enfim. Então, todo mundo quer o espaço da via. Então, nesse momento em que eu imagino que se enquadra, né, o momento do uso do patinete. Então, o patinete é naquela tentativa de você ter um deslocamento mais fácil e mais rápido, sem estar tendo que estar na via, né, de rolamento, ali competindo necessariamente com ônibus, com caminhão, com carro. Então, esse é o objetivo do patinete, que até então era recreativo, mas ele pode se valer como um meio de transporte para ajudar. Mas aí a gente começa a ver justamente que vem a parte do incentivo, como foi discutido aqui no debate, mas não vem o cuidado muitas vezes com isso. Então, a gente tem visto nas emergências hospitalares, e eu digo porque além de médico do tráfico eu também sou ortopedista, então a gente tem visto nas nossas emergências dos hospitais o aumento do número de pessoas que se envolvem, né, a partir de sinistros de trânsito envolvendo patinetes.
1: O senhor fala que está havendo aumento no Brasil.

0: Brasil e em Pernambuco também?
1: No mundo todo. No
0: mas
1: mundo
0: tá, todo. Aqui está acontecendo,
1: sim, doutor? Sim, está acontecendo, tá acontecendo assim. Recife até houve um primeiro momento do patinete, está retornando, na verdade, esse tema agora.
0: Sim.
1: Mas já veio, mas assim, no Brasil todo já há isso aqui. A gente anda em São Paulo, na Avenida Paulista, está as pessoas transitando de patinete ali. Seja de forma recreativa, ou seja de forma laboral mesmo, se deslocando do trabalho para casa. Então, isso a gente tem dados estatísticos de fato que esse tem aumentado. E o problema é que essa ausência de regulamentação, essas brechas que a gente também já tem discutido aqui, né? Não há, por exemplo, dispositivos obrigatórios como um capacete.
0: Uhum.
1: Então, para conduzir uma moto, é obrigado um capacete. Então, para um patinete, não é obrigado, é recomendado. Mas aí, entre a recomendação e a obrigação, existe esse lapso em que as pessoas tendem a não usar, seja por um desvio, seja por uma brincadeira, seja por uma questão econômica, porque vai terminar sendo um custo maior, mas não usam. E aí, quando se envolvem em sinistros, né, vem as consequências com os traumatismos cranianos, as fraturas, e aí vai aumentando toda a cadeia de custo do sistema, porque o sistema público vai sendo sobrecarregado, né, por uma questão que não foi previamente cuidada disso. Então, a gente realmente consegue perceber, né, como médico, que a gente realmente tem visto esse aumento importante do número de sinistros e de lesões relacionadas aos patinetes. Não só no Recife, eu estou falando, claro, de forma global.
0: Um desses casos ganhou espaço, inclusive, no Jornal do Comércio, que trata de um servidor público aqui da cidade do Recife, que estava transitando na Zona Norte com o patinete e acabou se envolvendo num sinistro de trânsito. Ele teve que fazer uma cirurgia, uma operação, vai ficar um tempo parado, sem poder trabalhar. Roberta Soares, do JC, conversou com ele. Então, gente, vai acontecer com todo mundo? Não quer dizer que todo mundo que subir num patinete vai ter um problema como esse, né, doutor? Mas aí a gente tem que ver aqui as questões e cuidar da saúde. Eu conversei recentemente com o professor Leonardo Meira, que é professor especialista em tráfego. Ele é da UFPE, lá do Departamento de Trânsito da Universidade Federal de Pernambuco. E aí o professor falava o seguinte: olha, pelo que se posta em lei, se coloca em lei, o patinete, ele deve circular na calçada. Ele não pode estar na via de rolamento, não pode estar na via mangue, circulando em meio aos carros. Não pode estar do lado do carro em qualquer rua, em qualquer avenida, ele tem que estar na calçada.
2: Na Avenida Boa Viagem.
0: Na Avenida Boa Viagem. Só que aí, quando você olha para as calçadas estão todas quebradas também, né? Não tem como uma pessoa... É muito difícil, as calçadas são complicadas aqui na cidade, o que é responsabilidade do proprietário. Mas aí, doutor Bruno, eu fico pensando, como o Detran vai levar essa mensagem? Porque no momento em que se torna mania, febre, algo comum no Recife, a empresa vai querer explorar em outras cidades também. O Detran já expediu alguma recomendação, algum documento para dialogar com as cidades, as demais cidades aqui de Pernambuco, nesse sentido?
2: Veja, compete à União e aos municípios legislarem sobre esta situação. Não compete ao Detran de Pernambuco, nem tampouco aos Detrans pelo Brasil inteiro. O que a gente faz é, a gente observa tudo que está acontecendo. Quando a gente se depara com alguma situação nas ruas, quando nossos agentes da fiscalização estão nas ruas e eles observam, é de caráter recomendativo. Eles recomendam que a pessoa não se desloque naquele local. A legislação fala muito bem que são em vias até 40 km por hora, como, por exemplo, nas artérias do Recife não é possível, Agamenon Magalhães, Abdias de Carvalho, Avenida Boa Viagem, enfim, nessas artérias não é possível, é proibido esse tipo de circulação desse tipo de veículo, até mesmo porque não é um veículo, é equipamento de mobilidade individual, autopropelido, então não é considerado nenhum veículo, então não é, ele não se encaixa no CTB, ele não é regido pelo CTB.
0: Então, por exemplo, a Avenida Boa Viagem, que é até 60 km por hora, levando em conta aquilo que está regulamentado em lei, falando que ele é um propelido, isso, um autopropelido, até 32 km por hora é a velocidade que ele pode ou deve atingir, então isso. Ele não pode estar na Avenida Boa Viagem, que é até 60.
2: Na via, não. Na calçada, sim.
0: Na calçada, sim.
2: Isso.
0: Então, vai ao encontro aí do que o professor me disse. Então, na via, que é o que a gente vê, não pode.
2: Não, na via não pode.
0: Tá certo.
2: Como a Via Mangue, por exemplo, a Via Mangue é terminantemente irregular, não pode. Agora, o que é que o agente de trânsito pode fazer? Ele não, infelizmente, ele não pode fazer nada. Ele está de mãos atadas, porque não existe um parâmetro, não existe uma legislação, uma regulamentação. Então, a única coisa que ele pode fazer é abordar a pessoa e pedir para a pessoa não sair. E detalhe, ainda correndo o risco de levar uma resposta do usuário. Entendeu?
0: Tá, infelizmente. Pagando pelo serviço.
2: Exato. Então, ele não pode fazer muita coisa. Infelizmente, foi muito atropelada essa situação. Primeiro deveria se parametrizar para depois liberar a situação, liberar os veículos.
0: Mas já está aí desde março e a gente está só vendo crescer essa adesão.
3: E Walter, me permita complementar o mestre Bruno, né? Até agora, e a gente no conselho, a gente procura tratar muito do trânsito também na sua dimensão filosófica. Uhum. Né? Nós temos um código de trânsito que é moderníssimo e tem uma preocupação muito, antes de mais nada, com a vida. Né? Eu acho que o tema central é isso, a vida. E aí, quando a gente vai para o conceito, pode ser na calçada. A calçada, ela é chamada também de passeio público. Veja bem, vamos.
0: O conceito de calçada.
3: O passeio público.
0: Quer dizer o quê? Para o pedestre?
3: Para o pedestre, para que ele possa andar.
0: Então, se...
3: O local, inclusive, que é mais alto, para dar uma proteção para ele, sim, dos veículos. E quantos e quantas campanhas, inclusive, tenho visto aí um esforço, inclusive, da prefeitura aqui de Recife, de melhorar as calçadas para que tenha, inclusive, uma preocupação importantíssima que tem grande, que é da acessibilidade.
0: Mas em alguns casos ele não pode estar na via de rolamento, ele também não pode estar na calçada.
2: Mas a calçada ali é especificamente do calçadão da Avenida Boa Viagem, porque tem aquela ciclovia ali, entendeu? Sim. Especificamente ali da ciclovia do calçadão da Avenida Boa Viagem. Exato. Então, nas avenidas, sem ser nas artérias, de até 40 km por hora, sim, nas vias. Agora, fora disso, não. Na calçada também não. Agora, especificamente da Avenida Boa Viagem, onde tem o calçadão e tem a ciclovia, a ciclofaixa, aí sim. Sim, ali é o local de circulação.
0: Okay. Doutor,
3: justamente é isso, né? E veja bem, eu não sei se tem algum pedestrianista aqui que possa me dizer, né? Quando a gente está correndo, a gente está desempenhando ali o quê? 15 km por hora, 10 km por hora. Imagine um patinete a 30.
2: É.
3: Tá certo? Então é muita velocidade também para uma calçada. Né? Então, na hora que se regulamenta, por exemplo, pode-se reduzir, estabelecer limites menores de velocidade, tá certo? Então, agora, sem parametrizar, sem dar regras, aí fica, né, fica solto.
0: É o que está acontecendo hoje, né?
3: E só também, me permita complementar, nós em Pernambuco temos 184 municípios e só temos 47 que estão devidamente integrados ao Sistema Nacional de Trânsito. Nós já tivemos até
0: a
3: oportunidade de tratar disso aqui em outra oportunidade. Nesses municípios que não estão integrados ao Sistema Nacional de Trânsito, eles não têm gestão sobre o seu trânsito. E aí, quem responde? Quem responde pela gestão de trânsito desse município, por decorrência, é o DETRAN, que é o órgão executivo de trânsito do estado.
0: Quer dizer que na maior parte dos municípios pernambucanos, quem responde é o DETRAN.
3: Aí vamos supor que aqui, que hipoteticamente, um município que não está integrado invente de botar patinete. Aí é o DETRAN que vai chegar lá e vai dizer, opa, aqui não.
2: É isso.
3: Tá certo? Ou então o DETRAN, nesse caso, é que iria formatar normativos para que ele pudesse explorar o serviço, entendeu? Então, aproveitando aqui, só para a gente reforçar esse aspecto que é muito importante para nós, é muito caro para nós, do CETRAN, para ressaltar que tem vários municípios que ainda não se integraram ao sistema e que precisam fazer isso.
0: O nosso ouvinte Hugo está dizendo que o que falta é a educação das pessoas. É algo muito bom para nos locomovermos, mas a educação não existe. É a opinião do Hugo e a gente tem que entrar, claro, né, doutor, também nas práticas de quem está utilizando e de quem está na cidade circulando. Eu vou para o intervalo e volto já.
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0: Bom, a gente está de volta para falar hoje sobre a questão dos patinetes no Recife, que estão já à disposição aí da população, os patinetes elétricos que são disponibilizados por empresas privadas desde o mês de março. E aí a gente está discutindo aqui regulamentação, fiscalização, a segurança do usuário, vários pontos. E eu quero reforçar para você que chegou agora, inclusive nosso amigo aqui do Jordão perguntou, cadê a prefeitura? Deixa eu reforçar então para quem está chegando agora. Nós chamamos a prefeitura do Recife para participar do programa. A prefeitura disse através da assessoria de comunicação que não iria participar nesse momento. E chamamos também as duas empresas que operam os patinetes aqui na cidade, no caso do âmbito privado, tanto a JET quanto a WASH. E ambas, as duas também não participaram nesse momento do programa, esclarecendo aqui para você. Eu vou voltar com o Dr. Felipe Xavier, que é presidente da Associação Brasileira de Medicina do Tráfego, Abramet, aqui em Pernambuco. Tem várias questões aqui, doutor, para a gente falar, que os ouvintes estão interagindo aqui com a gente. Por exemplo, o nosso querido Felipe Demeri falou aqui na nossa live no YouTube, na nossa transmissão ao vivo. Cadê a placa de trânsito informando o limite de velocidade? E aí eu fico me perguntando, o senhor trabalha com essa questão do tráfego. Tem que ter placa de trânsito exclusiva para o patinete ou deveria ser uma placa única? Porque realmente, se a pessoa não sabe, quem está usando patinete ou condutor de carro, de moto, a pessoa vai andar de qualquer forma ali. Vamos falar da sinalização também, doutor, que isso é fundamental, inclusive, para evitar sinistro de trânsito, né?
1: Sim, sim, sim. É um papel, né, fundamental também que haja sinalização, né, para isso tudo. E aí vem nesse tema do esclarecimento, do estudo técnico, do que precisa ser feito. Obviamente, a gente tem o Código de Trânsito Brasileiro, que inclusive esse dispositivo que a gente está discutindo aqui, ele não está ainda incluído, né? Eu espero que em breve seja incluído no código, para discutir. E aí parte disso fica nesse vazio, né, nesse limbo que a gente não consegue discutir. Mas assim, até de forma educativa, deveria ter mesmo, né, essas placas, essa sinalização, né? O próprio, né, no caso de equipamentos privados, né, fornecidos por empresas privadas, né, pode haver no próprio dispositivo, né, um tipo de retenção por geolocalização, né, por dizer, por exemplo, aqui é uma área em que há circulação de pessoas, né, seja um alerta no próprio dispositivo, no próprio patinete, né, olha, aqui circula pessoas, né? Por exemplo, eu pensei aqui, de repente, no final do momento em que você fez uma locação dessa, aparecesse um score, né, seu relacionado a outras pessoas que transitaram naquele espaço ou naquela idade.
0: A velocidade com a qual você trafegou, só que não tem esse medidor também no equipamento. Né?
1: Então, assim, várias coisas podem ser feitas, né? Não só a sinalização, mas assim, há muitas coisas, não só, né, regulamentatórias, mas educativas realmente, para que esse momento a gente consiga passar com menos sofrimento possível.
0: Tem aqui um ouvinte também, deixa eu pegar o nome aqui, Edmilson, mandou uma série de sugestões aqui para melhorar o serviço na região. Na opinião do Edmilson, os patinetes, aí o ouvinte está falando, que viraram um problema, principalmente no centro Boa Viagem e ciclovias da Orla. E aí ele fala que quando as pessoas param de usar, jogam em qualquer lugar, ficam jogadas na calçada, andam na contramão, misturam com pedestre, com carro. Isso não quer dizer que todos também façam isso, né, Edmilson? Mas ele coloca aqui uns pontos interessantíssimos e, por fim, ele bota assim: Recife teria que sentar com as operadoras e fechar um termo de compromisso. Sem isso, vira terra sem lei. Em Belo Horizonte e São Paulo, funcionou melhor depois que a prefeitura começou a cobrar as empresas. Então, me permitam aqui, nossos convidados, os ouvintes, para que eu também possa ler agora o que a gente tem da prefeitura, que são os autos do processo, no qual o vereador pediu a suspensão do serviço aqui na cidade. E nesses autos do processo judicial, a prefeitura argumentou que a operação é legal, está amparada pelo modelo sandbox regulatório, que é um ambiente de experimento para o marco legal das startups, para testar novas tecnologias em ambiente real antes de consolidar uma lei definitiva. A prefeitura ainda diz que a fiscalização é robusta, feita por geolocalização e telemetria, e que adota iniciativas como escolas de condução, e que as operadoras têm apólices de seguro privado contra os acidentes, o que blindaria o erário público de eventuais passivos indenizatórios. E aí a gente tem que lembrar disso, né, doutor Felipe? Se acontece o sinistro, tem a questão da indenização, tem a questão de um acidente para terceiro. Na realidade, do dia a dia, o que a Abramet vê disso no Brasil todo, o que está vendo aqui? Realmente tem esse amparo legal para aquele que participou, se envolveu em um sinistro?
1: Olha só, Natália, o que se está estabelecido aí, né, certamente deve ser verdadeiro. Eu confesso que eu não consigo

0: consigo dizer, porque até porque eu nunca usei nenhum tipo de dispositivo desse, né, como nem como forma de teste. Mas tomara que isso não seja aquelas letrinhas de rodapé, né? Que no final você rola o dedo e tem que assinar clicando ali, aceito e concordo, né? Para que isso seja. Na prática, o que a gente vê é realmente as emergências, né, sendo preenchidas, né, infelizmente, com esses novos usuários, né, do serviço de emergência, né, advindos dos sinistros de patinete. Então, eu também sou perito judicial, faço perícia de indenizatória de trânsito, então a gente vê também essas pessoas que vão lá buscar, ainda não chegou para mim ninguém relacionado aos patinetes, né? Essencialmente são as motos os que mais chegam, mas inevitavelmente, né, quando a gente passa a transitar, né, e passa a dividir o espaço com um equipamento em que ele pode causar lesões, então, indubitavelmente, isso vai acontecer. Então, se essas pessoas depois vão procurar uma apólice, muitas vezes a gente não tem a documentação, né, dados essenciais disso, porque eles chegam na emergência, eu sofri uma queda, foi num patinete, foi numa moto, muitas vezes isso não está bem esclarecido na própria emergência. Então, de que forma esse dado é tratado na sua cadeia de dados para que a gente chegue no final e a gente consiga tratar esses dados. Então, o que a gente vê é sinistro de trânsito. Pessoas que chegam aberto, de forma... Assim, termo, né? Chegam de forma, então, muitas vezes é muito mais, olha, foi um acidente de trânsito, de carro, foi de moto, foi um atropelamento, né? Foi algo do tipo. Então, realmente, assim, eu não tenho visto ainda, né, nada específico sobre os patinetes, mas os sinistros estão acontecendo e a gente tem visto que isso é presente.
1: Rapidinho, doutor, para pegar um exemplo aqui. Por exemplo, aplicativo por moto, que não é regulamentado, também assim como o patinete, não tem regulamentação. Quando a pessoa sofreu um sinistro lá com moto e estava em moto de aplicativo, ele procura para uma perícia, numa eventual indenização, o senhor já viu algum caso em que o poder público foi envolvido, por exemplo, uma prefeitura ou o governo de estado, de algum estado ter que pagar algo àquele cidadão que se machucou?
0: Bom, na minha realidade e na minha prática, eu não vejo isso acontecendo.
1: Como acontece? Só para a gente pegar esse exemplo do aplicativo.
0: Bom, isso aí, geralmente ele dá entrada num processo ou primeiro administrativo, né? Até o antigo DPVAT que havia, né? Se faz uma perícia inicial administrativa e depois uma perícia judicial, caso ele não concorde com aquela primeira avaliação. Então, na perícia judicial, é feita uma reavaliação e aí é feito isso aí perante a União, na verdade, não diretamente ao serviço ou à empresa que tem a vinculação. Então, é feito um requerimento, né, de acordo com os seguros, né, o seguro antigo DPVAT. Né? Então, a gente faz esse tipo de perícia e até a própria perícia beneficiária mesmo. Por quê? Porque a maioria dessas pessoas são adultos, do sexo masculino, jovens e que ficam incapazes de trabalhar.
1: Que a gente está falando da moto aqui, para lembrar o
0: então,
1: ouvinte agora.
0: Exatamente. Então, aumenta o custo previdenciário. Então, ele deixa de trabalhar, deixa de conseguir o seu pão de cada dia, né? E sua família muitas vezes fica desassistida. Então, esses sinistros, né, os de motos, que são os principais do país, vão inevitavelmente trazendo. Então, assim, existe inclusive na medicina um CID, que é o Código Internacional de Doença, específico para acidentes, para sinistro de trânsito. Infelizmente, não são usados nas emergências. Tá? Na Bahia, existe uma lei. É lei na Bahia que, se chegar um sinistro de trânsito, existe, por exemplo, um CID para uma fratura de antebraço. Além da fratura do antebraço, tem que se registrar que foi advindo de um atropelamento,
1: sinistro. Que é uma comunicação que o hospital passa para o governo federal.
0: Isso, para o DataSUS.
1: Para depois poder entender. Foi como? Foi isso. No trânsito?
0: Exato.
1: Não foi? Então,
0: perfeito.
1: Esse é o tal do CID, que vai esse número e a classificação.
0: Exatamente.
1: E então, na Bahia tem essa lei.
0: Na Bahia é obrigatório que, se chegar alguém, né, com um sinistro de trânsito, não emergência, que fique registrado. Então, esse dado é muito melhor tratado. Infelizmente, a gente não tem, na maior parte do Brasil, não é só aqui, na maior parte do Brasil a gente não tem. Então, é importante que a gente tenha, porque a gente consegue tratar, até para entender. Você só consegue tratar o que você entende. É. Então, se a gente não conseguir entender de onde vem, a gente não consegue saber para onde a gente vai.
1: Felipe Demery está fazendo uma sugestão para as empresas que operam os patinetes, independentemente de serem essas que estão atuando hoje ou novas, que poderão vir aí nas outras cidades ou mesmo no Recife. Aí o Felipe sugere que essas empresas, elas tenham instrutores nos locais de locação retirada para ensinar o uso correto, para evitar sinistros. É uma boa dica, né? A gente acaba não vendo esse serviço disponibilizado. Então,

0: sugestão aqui vai para o ar. Doutor Walker Barbosa, presidente do Conselho Estadual de Trânsito do Estado. Vamos falar da velocidade nas calçadas? Que o pessoal aqui nos perguntou. Teve gente que falou, peraí, mas tem lei aí que fala sobre a velocidade na calçada a 6 por hora.
1: Sim.
0: 6 quilômetros por hora. 6, gente, dos patinetes. É isso mesmo? Confirma aí, doutor.
1: É, veja bem, vamos falar para o texto lá da resolução, né?
0: Que é a 966.
1: Que no caso dos equipamentos autopropelidos, quando houver, veja bem, quando houver autorização, vamos grifar essa primeira frase, da autoridade competente, a circulação em áreas de circulação de pedestres, né, que seriam as calçadas, com velocidade limitada a 6 km por hora. Em ciclovias, ciclofaixas e ciclorrotas, conforme regulamentação local, e aí grifamos também essa outra frase, conforme regulamentação local.
0: Isso quer dizer prefeituras?
1: Prefeituras. Certo. Vamos voltar aos grifes depois, tá claro. Certo? E em vias com velocidade máxima regulamentada até 40 km. Veja bem, ela fala, se for na calçada, é até 6 km, se for nas ciclofaixas, né? Pode também, né? Enfim, mas veja bem, a norma diz que quando houver autorização, no caso das empresas, há autorização, até porque deve ter um contrato, deve ter um regime de concessão, há uma autorização para aquela empresa explorar aquele serviço, tá certo? Que não individualiza a conduta, ela autoriza a empresa e não, né? Mas tem sempre, além dessas empresas, tem os usuários comuns, que tem o seu próprio patinete. Sim. Tá certo?
0: Esse não vai sentar com o prefeito para perguntar como é a regulamentação.
1: Não, esses não estão autorizados, teoricamente. Teriam que ter uma autorização individualizada para eles. Tá certo?
0: Para fazer esse uso fora de parques, de espaços de recreação, para estar na via, né?
1: Exatamente.
0: No afastamento.
1: E aí vamos para o segundo grifo que eu fiz do texto, né? Conforme regulamentação local. Então, o órgão de trânsito com circunscrição sobre a via, ele tem que regulamentar, tá certo? E agora, entrando na questão do laboratório, invadindo aqui a parte mais científica, né, que talvez coubesse ao doutor Felipe, me parece contraditório fazer de laboratório um espaço público onde tem diversos atores que não querem participar do experimento, tá?
2: Que estão sendo obrigados a participarem voluntariamente.
1: Sim. Eu moro num bairro aqui na zona norte do Recife que tem muito idoso. Será que aquele idoso que já está indo fazer sua caminhada ali, ele quer se deparar com isso? Ele quer se colocar mais esse risco, tá certo? Então, a questão experimental, eu acho que explica, mas não justifica, porque o experimento está se dando num ambiente público, num ambiente de convivência, onde já temos um ambiente extremamente complexo, tá certo? Nós temos ônibus, carros,
0: o trânsito mais congestionado do Brasil, trânsito difícil demais,
1: isso, mas até nesse aspecto, Natália, quando você tem congestionamento, você tem baixa velocidade. Você tem baixa velocidade, tem menor risco de acidente, mas ou de acidente grave. É o incômodo da demora. Mas em termos da acidentalidade, ele é um atenuante, tá certo? Mas quando você tem aí um modal que não tem regra, que não tem... Como é que você vai, né? E aí também, já pegando também carona no que foi dito aqui, e aqui não vai nenhuma crítica, eu quero registrar que a posição do Conselho é essa, de orientar, normatizar o que está...
0: Recomendar.
1: E participar das soluções, tá certo? Quando demandado, não é? Como nesse caso aqui, a imprensa está demandando a nossa posição, nós estamos trazendo, tá certo? Mas, por exemplo, a disponibilidade de um seguro para uma eventual vítima, tá? Ela não atende ao princípio, né? O Código de Trânsito, no seu artigo 5º, diz o seguinte: os órgãos e entidades de trânsito darão prioridade em suas ações à defesa da vida, nela incluída a preservação da saúde e do meio ambiente. A defesa da vida, que é para o cara não morrer. E nela incluída a preservação da saúde, porque também qualquer tipo de lesão

0: lesão, é importante. É isso que você tem que focar para que não aconteça. Se você fizer uma pesquisa, e aí eu gostaria que tivesse aqui o nosso conselheiro lá do CETRAN, Carlos Vale, que é da área de seguro.
1: Que a gente, né, chamou, mas está viajando, não pôde
0: Pronto,
1: vir.
0: Né? Eu perguntaria a ele, quantas, que percentual de pessoas tem seguro de saúde? E que percentual de pessoas tem seguro de vida?

0: entender e trazer para a discussão, para que a gente esteja sempre focado no princípio maior que rege a filosofia do Código, uhum, e que rege a nossa preocupação enquanto Conselho, tenho certeza que também é da Abramet, que é a preservação da vida. Não tem nada mais valioso que a vida, tá? Nem uma mobilidade mais rápida, mais cômoda, ou nenhum negócio lucrativo.
1: Gente, eu estou recebendo muitas mensagens e todas elas são em tom ou de preocupação ou de crítica. Então, inclusive, eu quero dizer isso para o ouvinte. Se você teve uma experiência, uma boa experiência com os patinetes aqui na capital ou em qualquer lugar, você pode também nos mandar. A gente não está aqui para passar uma hora elencando aquilo que é dificuldade, que é desafio ou que não é bom. Não, a gente quer falar também das boas experiências. Então, se você teve, manda que eu vou ler aqui também. E aí, doutor Bruno Santos, vou rapidinho passar aqui no Instagram, que a gente perguntou a opinião lá do pessoal, dos nossos ouvintes, uhum, e quem nos acompanha na internet. E o pessoal falou, o Guilherme disse, eu até já vi na Via Mangue.
2: Sim.
1: Já vi também, Guilherme.
2: Isso.
1: Diogo Nejaim, quase fui atropelado pelo menos 4 vezes no calçadão de Boa Viagem. Sempre tem uma pessoa pilotando como louca. Andar na calçada virou atividade de risco. São algumas das mensagens aqui no Instagram, como por exemplo a Camila, dizendo que falta educação da população, dos usuários que deveriam ter mais cuidado. Ricardo Angola, questionando quem autorizou, quem negociou com as empresas, a gente está vivendo um risco. Inclusive o vereador Paulo Muniz, que protocolou essa ação na Justiça, também comentou aqui dizendo o seguinte, entrei com uma ação popular pedindo a suspensão até que houvesse uma regulamentação firme. O juiz negou e não viu riscos e disse que eram muito fiscalizados. Não procede nas ruas, nos portais de notícia e nem na grande imprensa. Abre aspas aqui para a fala do vereador proponente dessa ação judicial. E eu vou aqui ouvir Bruno Santos, que é do Detran, antes desse intervalo, Bruno, porque já que a gente falou aqui, o Alvalker falou, e é muito importante, tem vários municípios que eles não têm essa... Eles não estão ligados ao Sistema Nacional de Trânsito, então o Detran faz o cuidado nas cidades.
2: Isso.
1: Como fica caso algumas cidades dessas queiram colocar o patinete? O que o Detran pretende fazer? É o que pergunta o Fábio Silva. O nosso ouvinte, ele disse assim, existem restrições ou regulamentações específicas impostas por órgãos fiscalizadores, como o Detran, ou mesmo as autarquias municipais? E aí o Fábio quer saber, se chegar lá numa cidade, um município, em que esse local não tiver essa ligação com o sistema nacional, a prefeitura não fez, são 140 aí, arredondando, né, doutora, aqui no estado, que não isso, tem seu sistema próprio, 140 de 184. E o Detran vai fazer o quê, hein, doutor? Qual é a regulamentação, qual é a orientação? Se tem um prefeito, uma prefeita nos ouvindo agora, quer botar o patinete lá, só que não tem integração com o Sistema Nacional de Trânsito. O Detran fala o quê?
3: É melhor a gente aprender com o erro dos outros do que com os nossos. Então, a gente vai...
1: Aprendendo
3: a gente
1: faz... de ter o problema.
3: É, exato, exato. Então, não puxe para você o problema que já foi, que está no colo dos outros. Então, veja só. O prefeito que quiser trazer esse programa para o seu município, trazer essa benfeitoria para o seu município, primeiro ele se parametrize, primeiro ele aguarde a regulamentação. Seria interessante, Natália, que a Prefeitura do Recife estivesse aqui para poder dizer o que é que ela está fazendo, qual é o instrumental que está sendo discutido, em que pé está, para que a gente possa tomar como exemplo isso e replicar para as outras prefeituras. Sim. Até mesmo porque muitas vão querer copiar, isso é fato. Entendeu? Até mesmo porque nós estamos no ano eleitoral, isso aí a gente não vai negar. Entendeu? Então, o que acontece? Se as prefeituras buscarem essa situação, a gente vai fazer a recomendação que não faça.
1: Ô, doutor, eu sei que não é responsabilidade do Detran fazer isso. Mas será que não está na hora de pegar, tentar
3: e
1: um
3: chamar
1: contato a CPTU? Aí está aqui o conselho também. Olha, as pessoas, alguns usam, gostam, outros estão apontando algumas questões como a segurança. Chamar esses órgãos, né, e sentar. O Detran pode fazer isso?
3: O Detran, ele pode ser participante nessa mesa, nessa mesa de negociação. O Detran pode ser participante, não há dificuldade nenhuma. Nós estamos à disposição, nós temos excelentes quadros técnicos que podem contribuir com essa discussão. Entendeu? Agora, nós não podemos ser o fiel da balança. Nós não somos o fiel dessa balança. Muito pelo contrário. Nós estamos em caráter de observação e de fazer cumprir a legislação, entendeu? Se a prefeitura, que compete a ela, e a União legislar sobre trânsito, nós somos um órgão executivo, nós executamos. Sim. Então nós executamos a lei federal, as resoluções, as portarias da Senatran, do Contran, enfim. Então essa é a nossa obrigação. Agora, se a prefeitura, se o prefeito quiser trazer esse programa para a sua realidade, para o seu local, que seja algo com muita responsabilidade, sabendo que está sendo feito, e que seja algo não criado, mas copiado de bons exemplos. É isso que a gente pede, essa atenção, é esse cuidado.

0: Não adianta o prefeito querer fazer as ruas, como a gente estava discutindo agora há pouco, doutor Walker, fazer as ruas de laboratório. As ruas não são laboratório, as vidas das pessoas não são brincadeiras, doutor Felipe. As vidas das pessoas são coisas sérias, que precisa ser levado a efeito essa mensagem da conscientização. É isso que a gente trabalha, por exemplo, nós estamos no Maio Amarelo. Nós estamos no Maio Amarelo, que é o mês de conscientização. Nós precisamos conscientizar não apenas as pessoas, mas nessa temática ao poder público local. Entendeu? Que observe isso, que tenha cuidado, que tenha zelo. Não basta disponibilizar o equipamento para a população. Tem que parametrizar, tem que regulamentar. E seria interessante, que o Dr. Walker disse aqui agora há pouco, que tivesse um software nos equipamentos que limitasse essa velocidade. 32 km por hora numa calçada é uma velocidade exorbitante. Imagine você trafegar, por exemplo, na calçada diz que é 6 km por hora. Se a gente for para o princípio da proporção, então é como você andar na Avenida Boa Viagem a 160 km por hora num veículo. Entendeu?
1: Fazer essa proporcionalidade.
0: Então, se a gente for fazer essa proporcionalidade, imagine. Então, você está disponibilizando ali uma arma. Entendeu?
1: E aí,
0: que é um risco,
1: que deve tomar
0: é a vida.
1: Sim.
0: Exato.
1: Eu recebi uma foto aqui, eu preciso pagar esse comercial, mas o Genival Paparazzi tirou uma foto que foi publicada, inclusive, no Jornal do Comércio. Eu vou mostrar aqui para os meninos que estão aqui na bancada, os doutores. É uma das pontes do Recife, eu não consigo identificar qual ponte é agora, mas os carros estão na via e tem um cidadão com patinete na calçada.
2: Na calçada,
1: é numa ponte. E aí, claro que a gente sabe que é a ponte, tem muito movimento, enfim.
2: Sim.
1: Nesse caso, ele está na calçada, ele não está na pista de rolamento, ele está errado? E aí, cidadão está errado ou está certo? Você está com o seu patinete ali
2: como
1: na calçada?
2: Como é que a gente classifica como
1: o
2: certo
1: que é errado, que é
2: ou errado se não
0: se
2: tem
0: não há regulamentação.
2: Parâmetro normativo?
0: Como é que a gente exige de algo que então, não há regulamentação?
1: Deixa eu mostrar para o ouvinte aqui também. Ó, o ouvinte está vendo no YouTube. Ó, tá aí a ponte, tá aí o cidadão na calçada, tá a moto ao lado.
0: O cidadão ficou famoso agora, viu?
1: Mas não dá para ver o rostinho,
0: tá de
1: né?
0: Costa,
1: Ponte Princesa Isabel. É na Ponte Princesa Isabel. Ponte Valeu, Genival. Foi publicada essa foto, inclusive, na coluna Voz do Leitor do JC.
2: Natália, tá, eu sei que você precisa fechar aí pro comercial, mas vou só fazer um registro aqui. Você disse... o Detran não pode conversar com a CTTU e tal.
1: Fazer o quê?
2: O Detran e a CTTU, ambos têm assento no Conselho. Tá? O Conselho Estadual de Trânsito, entre outras coisas, existe para isso. Nós somos o que você chamou de fiel da balança naquilo que está ou fora dos normativos federais ou que é controverso em sua interpretação. E lá temos o Detran representado e bem representado, assim como a CTTU também está bem representada. É? E também, havendo necessidade, não só os representantes lá operacionais que fazem o dia a dia, também a gente tem bom diálogo, tanto com a CTTU quanto com o Detran, para se for preciso sentar em cúpula e conversar. Tá certo? Então, só para fazer esse registro que essa mesa, ela existe, é permanente e é, vamos dizer assim, bastante harmônica.
1: Boa. Deixa eu ir para o intervalo, volto já.
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2: Gente, muito bom estar falando de patinete hoje aqui no nosso programa, porque é a primeira vez que a gente fala, então a gente está levantando a discussão. Prefeitura não participou dessa vez, nem as empresas que operam o serviço aqui no Recife, mas a gente está deixando o espaço aberto para que possamos retomar essa discussão e falar mais sobre, né, esses patinetes que estão fazendo parte da vida do recifense. O relógio está mandando a gente embora. Então, doutor Felipe Xavier, obrigado, até a próxima.
3: Oi, Natália, muito obrigado. Obrigado a todos os ouvintes e também aos participantes aqui da mesa. É sempre um prazer participar, contribuir. Tá? Lembrar que a velocidade é o principal fator de risco de mortalidade e de morbidade, que são as lesões no trânsito. Então, quando a gente falar de patinete, lembrar dessa consciência da velocidade, do cuidado. Então, isso vai ser ainda muito debatido, esclarecido, mas eu quero deixar a mensagem que a velocidade, não só para o patinete, para qualquer veículo, é determinante para a gente prevenir lesões no trânsito, e a Blamet está à disposição da preservação da vida.
2: Muito bem. Então, o seu usuário cuida disso, né? Da velocidade. Bruno Santos, do Detran. Obrigado, até mais.
4: Sou eu que agradeço, Natália, agradeço aos participantes, doutor Felipe, doutor Walker. E a gente gostaria de deixar aquela mensagem no final, que é a nossa campanha do Maio Amarelo. No trânsito, enxergar o outro salva vidas. Oh. Essa é a nossa mensagem.
2: Walter Barbosa, obrigada, viu? Até a próxima. E novidades aí do Conselho, vai nos passando, que a gente traz para o ouvinte.
4: Joia, obrigado. Agradecer, sempre importante a gente ter esse espaço aqui, né? E aqui deixar um registro, um testemunho. Nós vemos acompanhando há muito tempo a condução de doutora Tassiana à frente da CTTU. É uma pessoa muito dedicada, muito competente. Isso, eu tenho certeza que ela estará atenta a isso, certo? E as devidas providências serão tomadas no sentido de buscar a melhor solução possível. E como ele disse, o CETRAN é esse espaço de diálogo e de construção de soluções.
3: É o fórum de discussões, né, Val?
2: Que é fundamental, né, gente?
4: Bom, um abraço, doutora Tassiana.
2: Olha, quer acompanhar nosso programa de novo? Vai no YouTube ou no site da Rádio Jornal, ele vai ficar lá. Até segunda-feira.
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2: Muito bom dia, está começando agora o Passando a Limpo. Muito bom dia a todos, para você que nos acompanha pelo rádio, pelo aplicativo JCPE e também pelo nosso portal, jc.com.br, portal do Sistema Jornal do Comércio de Comunicação, onde você acompanha TV Jornal, Rádio Jornal, acompanha o Jornal do Comércio, acompanha postagens que a gente faz, tudo pelo jc.com.br, e tem ainda o YouTube, três canais, TV Jornal SBT, onde você acompanha 24 horas a Rádio 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Tem ainda Rádio Jornal, canal Rádio Jornal, e também o canal JC Play, que é do Jornal do Comércio. Sejam muito bem-vindos aqui mais uma vez para o Passando a Limpo. Nesta sexta-feira eu quero dar as boas-vindas também aqui a Romualdo de Souza, que está no estúdio aí, está de cabeça baixa fazendo anotação. Romualdo de Souza, também Fernando Castilho e Maurício Garcia. Eu não sei se ele está fazendo anotação, que ele sempre está, ou então se ele está cheirando o café. Ele está cheirando o café? Ele fica cheirando a xícara de café antes de tomar. Por que é que a pessoa cheira a xícara... Olha aí, olha a xícara de café. Por que é que a pessoa cheira a xícara de café, Romualdo de Souza?
3: O neurocientista argentino Mariano Sigman escreveu no seu livro o Mapa Secreto da Mente. Ele diz o seguinte: as bebidas apaixonantes e inebriantes, como o vinho e o café, primeiro devem ser apreciadas pelo olhar. Antes de bebê-las, pelo cheiro. E só depois é que você bebe. Portanto, eu faço, embora não tome vinho, faço tudo isso, todo esse processo que recomenda o neurocientista argentino Mariano Sigma em O Mapa Secreto da Mente.
2: Muito bem. Agora, deixa eu começar aqui a falar uma coisa com vocês, porque, rapaz, é coisa de causar indignação. Porque é o seguinte, deixa eu falar uma coisa para vocês aqui. Vocês sabem como é que a lei eleitoral, né, o Tribunal Superior Eleitoral, define abuso de poder econômico? Vocês sabem como é? Vou abrir aspas, tá? Utilização excessiva de recursos materiais ou humanos que representem valor econômico para beneficiar candidatos, partidos ou coligações, comprometendo a normalidade e a legitimidade das eleições. Isso é como, é assim que o Tribunal Superior Eleitoral define o abuso de poder econômico. Você vai para abuso de poder político, você tem o uso da máquina para isso. Então você tem isso mais o uso da máquina. Agora, você imagine o que foi que o Congresso Nacional, que foi que os deputados aprovaram essa semana aqui. Okay. Eles aprovaram o seguinte: derrubaram um veto, eles já estavam tentando colocar isso, e aí derrubaram o veto do presidente Lula a um dispositivo de lei, da Lei de Diretrizes Orçamentárias, da LDO, certo? E esse dispositivo que o Lula tinha vetado e os parlamentares derrubaram o veto para poder liberar, é o seguinte: ele libera doações do Poder Executivo durante a campanha eleitoral para os municípios, para os estados. Então, o que acontece é o seguinte: no período eleitoral, inclusive no período de 3 meses antes da eleição, os políticos, eles poderão fazer doação através de emendas, através de repasses federais, estaduais, vão poder fazer esses repasses para os municípios normalmente, como se uma eleição não houvesse, como se não tivesse eleição acontecendo. E foi isso que os parlamentares liberaram. E aí você fica pensando, afinal, o objetivo dos parlamentares, o objetivo dos nossos deputados, senadores, agora é liberar aquilo que a lei proíbe, assim, porque eles têm trabalhado muito nisso. Eles têm trabalhado bastante para tentar facilitar a própria vida. Tentar facilitar a própria vida, inclusive com o uso de recursos, com o uso de dinheiro que eles não tinham antes, que agora tem um volume muito maior. eles não tinham esse volume, agora tem um volume muito maior através de emendas

0: que eles ficam, eu já disse aqui, deputados e senadores que esquecem até o estado para o qual eles trabalham, esquecem até os eleitores que eles representam durante todo o mandato, porque a preocupação deles é pegar o carrinho deles, o carrinho de mão deles, e ficar carregando emendas de um lado para o outro, de um lado para o outro, e claro, se beneficiando com aquilo, porque ele sempre tem o frete, né? Então ele pega o frete ali, que é através de voto, através de apoio político, claro, e aí eles se ocupam em carregar emenda de um lado para o outro, e não satisfeitos com isso, eles resolveram que vão carregar emendas de um lado para o outro também durante o período eleitoral. Ô Romualdo de Souza, aí fica difícil, Romualdo.
1: Havia um parecer contrário a essa regra. Aliás, a consultoria jurídica do Senado, a consultoria geral da Câmara, portanto, as duas consultorias disseram que isso feriria a lei eleitoral. Ocorre o seguinte: hoje, se uma prefeitura estiver com um problema na ambulância, o governo do estado pode dar essa ambulância no período eleitoral, desde que tenha uma justificativa legal, com o apoio da procuradoria. Se não tiver, é crime eleitoral. Hoje, com o que ficou aprovado pela Câmara e pelo Senado, aí Lula foi lá e derrubou, e agora derrubaram o veto de Lula, pode inclusive na véspera da campanha eleitoral, um governo estadual, qualquer que seja, dar de presente, mesmo que concorrendo à reeleição, uma ambulância, um carro, um ônibus, dinheiro, liberação de recursos para obras nas vésperas da eleição. Foi realmente, eu não gosto de usar essa palavra, mas foi um tapa na cara da lei eleitoral, e agora alguém vai ter de pegar aquele Fiat Uno 147 da dona Neuza, que fica na porta do Supremo Tribunal Federal, para pedir ao STF que barre isso, porque senão, para que existe a lei eleitoral e o Tribunal Superior Eleitoral?
0: A gente está o tempo todo aqui reclamando dessa história de usar o STF como PROCON, o tempo todo aqui reclamando. Agora, o Congresso tem, os deputados, os senadores, eles têm que deixar a cara de pau um pouquinho de lado e parar de forçar a barra, porque também força-se a barra demais. O que eu li para vocês aqui, gente, é palavra por palavra o que diz o Tribunal Superior Eleitoral sobre abuso de poder econômico. O que eu li para vocês aqui é palavra por palavra o que está na lei. E os deputados e os senadores simplesmente ignoraram isso e resolveram que não precisava prestar atenção nisso. Ignoraram a lei eleitoral e disseram: não tem problema não, a gente vai sim repassar dinheiro para as nossas bases eleitorais até a véspera da campanha, porque a gente quer, e pronto, e vai liberar. E aí vai ter alguém atravessando a Praça dos Três Poderes, lá com a dona Neuza.
1: A dona do Fiat Uno, que fica parada entre o Supremo e o Congresso Nacional, e que vende um cachorrinho quente maravilhoso, e agora ela está vendendo escondidinho de charque. Tem que passar lá.
0: Pronto. Tá bom, eu vou passar lá.
2: Igor.
0: E aí você tem alguém que vai, com certeza, lá para o STF para dizer: gente, isso é inconstitucional. Coisa que... A procuradoria, lá no Congresso, já tinha falado. E aí, mas os deputados e os senadores, eles gostam, pelo jeito, eles gostam de desafiar, assim, realmente, para poder ter o que falar depois, talvez, né? Ô Castilho e Maurício.
2: Só para comentar, Igor, que essa semana justamente está tendo a marcha dos prefeitos aí em Brasília, né? Isso. E passa tudo por eles também, que é onde estão as bases dos deputados. Então tem toda uma coisa assim de também estar agradando, ainda justamente no momento que os prefeitos estão saindo aí de Brasília, estão indo para suas bases, com uma boa notícia de que vai continuar vindo recursos mesmo durante o período eleitoral.
3: Eu acho que, complementando o que Maurício disse, esse gesto de ontem, né, essa encenação de ontem, vem dentro de um crescendo, não apenas na questão do legislativo cada vez mais se empoderar de recursos do orçamento, mas nesse caso desta semana, Igor, foi o ápice de uma estratégia montada para que a votação acontecesse ontem, quinta-feira, dia 21, exatamente quando termina a marcha dos prefeitos. Então, nada daquilo ali não foi coreografado, né? Então, Davi Alcolumbre, junto com o Hugo Mota, coreografaram, a palavra é essa mesmo,

0: coreografaram essa votação para que ela fosse apresentada ontem. E aí você vai dizer, mas isso é uma excrescência, isso é uma tapa na cara da sociedade, isso é uma completa desconexão dos deputados com a realidade do Brasil. É uma desconexão dos deputados com as suas bases eleitorais. Mas isso é matéria vencida. Os nossos deputados estão desconectados com as suas bases, eu acho que faz pelo menos 10 anos. O advento das emendas parlamentares, né, a partir do orçamento secreto, permitiu essa desconexão. Eleitor hoje vale muito pouco na eleição de um deputado. Talvez seja cruel dizer isso, mas numa eleição de deputado, o que menos importa é a opinião do eleitor, o que menos importa é a capacidade do candidato de empolgar, salvo aqueles que não foram eleitos ainda. E a gente nota isso no comportamento. A gente vê como o Congresso vem agindo, como o Congresso vem se comportando presencialmente nas duas casas. Nota, por exemplo, como o Congresso se comportou em temas importantes aqui em Pernambuco. Essa é uma consequência. Então, o fato de os deputados pernambucanos também corroborarem, deputados e senadores, corroborarem com essa excrescência, é apenas essa desconexão. Vai ser bom para a democracia? Eu acho muito ruim. Mas, infelizmente, a única coisa que a gente não pode perder não é só a esperança. A gente pode não perder, deve não perder a capacidade de se indignar, de protestar. Porque, senão, um dia eles vão fazer coisas que a gente não consegue imaginar hoje, mas que eles são bastante
1: criativos. É exatamente isso que a gente precisa fazer aqui, a gente precisa levantar essas questões aqui, porque tem muita questão que aí eu vou fazer uma crítica aqui à própria imprensa mesmo, e à imprensa e aos colegas de outras emissoras, de outras empresas que fazem também esse acompanhamento de política, de tudo, que essas críticas, esse acompanhamento precisa ser feito. A gente faz isso aqui todo dia eu estou indignado com alguma coisa aqui, e a gente todo dia está indignado com alguma coisa aqui, porque é necessário, essa necessidade mesmo, a gente precisa continuar se indignando com aquilo que é absurdo, porque senão daqui a pouco a gente vai estar normalizando o crime. Porque o que a gente está vendo é o Congresso Nacional tentando normalizar um crime. Você tem algo que o Tribunal Superior Eleitoral diz que é crime, que é um crime eleitoral, e o Congresso está agindo deliberadamente, forçadamente, inclusive, porque não bastou criar a ideia, ainda derrubou o veto, que é para mostrar que realmente precisa e quer aquilo de qualquer maneira. E tem outra coisa, quem é que isso beneficia? Beneficia os parlamentares que já estão no cargo. Tá? Isso é feito para beneficiar os parlamentares que já estão no cargo. Emendas parlamentares, elas aumentam para beneficiar os parlamentares que já estão no cargo. E eles usam isso para a reeleição. O que é que você tem quando isso acontece? Você não tem uma oxigenação do Congresso Nacional. A renovação, ela vai ficando cada vez menor, e aquelas pessoas que já são deputados, já são senadores, eles vão continuar deputados e senadores. Você não vai ter renovação. Quando você não tem renovação, você não tem perspectiva de futuro, porque não entra novidade dentro do Congresso. Não entram cabeças novas dentro do Congresso. E aí tem uma coisa que eu dizia, eu lembro, é uma coisa que eu digo desde lá de Caruaru, quando eu trabalhava em Caruaru, e na televisão eu dizia muito isso, quando aparecia muito problema, assim, muita coisa, e ninguém resolvia, e ninguém queria se comprometer. Eu dizia, rapaz, faça o seguinte, está chegando o ano eleitoral, e lá tem um monte Bom Jesus, né, em Caruaru, e aí eu dizia, está chegando o ano eleitoral, quando o político chegar aí para pedir voto, faça ele subir e descer esse monte para ver, até ele cansar, para ele ver como é a realidade de vocês, e depois, meu amigo, vote em quem você quiser, vote em quem você achar que pode realmente resolver o seu problema, porque às vezes a pessoa que está no cargo, se não resolveu até agora, não vai resolver mais não, tá bom? Se ele não se preocupou até agora, só se preocupou em ano eleitoral, não vai resolver mais não. Então, assim, vai em frente, mas na hora, pense direitinho se você quer renovar mandatos. Porque renovar mandatos é algo que a gente precisa pensar muito. Você precisa, na hora de renovar um mandato, você tem que pensar o seguinte: minha vida está boa? As coisas estão boas do jeito que estão? Então, vamos renovar mandato. As coisas não estão boas? A vida não está boa?

0: Então, pense direitinho se vale a pena renovar mandato de quem já está aí e que não faz nada, não se preocupa com você. Ó, o Romualdo de Souza, a gente tem aqui, Romualdo, Castilho e Maurício, a gente tem aqui alguns outros assuntos que eu queria tratar também com vocês, aqui, antes da gente ir para as entrevistas. Daqui a pouquinho tem a Eliane Cantanhede, tá bom? Daqui a pouquinho a gente vai falar sobre outro absurdo também lá na Câmara, que foi aprovado na Câmara, que é o projeto que fragiliza, né, o julgamento das contas partidárias também, permite até disparos de mensagens em massa. A gente já falou sobre isso aqui no programa, mas vamos fazer uma entrevista para comentar esse assunto, porque com um especialista em direito eleitoral, porque você tem, mais uma vez, os parlamentares tentando facilitar a própria vida, até para facilitar para pagar menos multa quando cometem irregularidades e coisas do tipo. A gente vai falar sobre isso. Mas antes eu queria, Romualdo de Souza, que você falasse para a gente do Flávio Bolsonaro, que o Flávio Bolsonaro, desde o início, ele resolveu que a linha de defesa dele para aquele áudio que foi divulgado lá dele pedindo dinheiro para o Vorcaro, a linha de defesa dele era dizer: eu quero que tudo seja esclarecido, eu quero a CPI do Master. E aí é impressionante porque todo mundo começa a repetir isso nas redes sociais. Agora mesmo vai ter mensagem nas nossas redes dizendo: por que vocês não falam da CPI do Master? Por que não falam da CPI do Master? Romualdo de Souza, Flávio Bolsonaro assinou a CPI do Master? Todas elas?
1: O senador do PL do Rio de Janeiro fez um discurso imponente, daqueles aguerridos defendendo a CPMI para investigar o caso Banco Master. E aí foi rechaçado pelo senador Jorge Cajuru, do PSB de Goiás. Disse Cajuru: se Vossa Excelência tivesse assinado o requerimento a tempo, nós não teríamos tido esse problema. O danado de tudo isso, disse Cajuru, é que quando a gente precisa das 27 assinaturas para dar início ao processo todo, Vossa Excelência se omite. Ou seja, agora assinar ou não assinar é apenas uma bandeira de quem está dizendo: eu quero a CPI, mas não assinou a CPMI. Inclusive o pedido que tinha sido feito pelo líder de oposição na Câmara dos Deputados, que é do mesmo partido de Flávio Bolsonaro, o Carlos Jordi, portanto, Rio, não assinou a CPI.
0: Quer dizer que, peraí, deixa eu entender isso. O Flávio Bolsonaro está há pelo menos uma semana, 15 dias praticamente, quase 15 dias, dizendo que tem que ter CPI do Master. E o Flávio Bolsonaro não assinou a criação da CPI do Master?
1: O negócio é o seguinte: no prazo certo não assinou. Ou seja, depois de apresentar o requerimento, qualquer um assina, mas não tem mais validade para contar se vale ou não vale. No tempo certo, para ter as 27 assinaturas no Senado Federal e 171 na Câmara dos Deputados, não assinou.
0: Ai, meu Deus.
1: Depois de protocolado, todo mundo assina. Mas no prazo necessário, antes do protocolo, não assinou.
2: Portanto.
3: E aí, não era interessante para ele naquele momento.
0: Ô, Maurício, aí fica difícil, Maurício.
3: Me ajuda a te ajudar, né? Como diz o ditado.
0: Fica difícil.
3: Mas aí não tem narrativa que possa ser crível, que possa ser aceita, porque não tem coisa que não encaixa, né? Tá faltando juntar o lé com o cré, como o povo popularmente diz.
2: Para que o discurso do senador Flávio Bolsonaro tivesse causa e efeito, seria preciso um novo pedido, né, de instalação de uma CPI que constasse 26 assinaturas além da dele, e que fosse entregue ao presidente Davi Alcolumbre. Dizer que vai assinar agora não tem importância nenhuma, então não seria necessário. A pergunta é: senadores da base de Flávio Bolsonaro somam certamente 27 senadores. Eles estão dispostos a fazer isso hoje, nesse final de semana, e protocolar isso para que o presidente do Congresso e do Senado diga: não vou fazer? Certamente não vão fazer. Então aquele discurso do candidato Flávio Bolsonaro, ele começa desacreditado na partida, apesar da seriedade, né, e da expressão séria das pessoas que estão ao redor dele. Se a gente pegar aquela fotografia, é bem ilustrativa, né? As pessoas estão sérias, compenetradas, ouvindo o discurso do senador. O problema é que o discurso não tem validade, ele perdeu a validade. E aí fica difícil, mas é aquela história. Você, Igor, já vem falando aqui desde segunda-feira que há um desespero do senador Flávio Bolsonaro de querer criar algum fato. Ele vai procurar produzir algum fato. Sábado, domingo, até para pelo menos que divida esse noticiário com alguém. Por enquanto, ele está ganhando de lavada o noticiário contra ele. Ele precisa tomar alguma atitude. Infelizmente, a estratégia não foi boa.
0: Você vai ter uma pesquisa Datafolha, que deve ser divulgada hoje, tá? Tem uma pesquisa Datafolha com, né, Maurício, com... Está marcado para hoje, né, pelo menos?
3: Ela pode ser divulgada hoje, segundo o critério de registro, né? Porque depois do registro, conta-se 5 dias úteis para... Úteis não, são corridos, mas cinco dias depois da data do registro. Você faz o registro hoje, o registro começa a contar para isso amanhã somente. Daí, depois de amanhã, são 5 dias. Na prática, são 6 dias corridos. Então o Datafolha, por conta de tudo que aconteceu anteriormente, resolveu fazer outra pesquisa para poder mostrar a evolução disso. O que é bom. A gente até ficou pensando, por que não, o Datafolha, mesmo, ele poderia atrasar a divulgação, mas teria que refazer todo o campo. Acabou não fazendo isso, obviamente por questões até financeiras. Mas a gente está aguardando então esse novo número para ver o que de fato. Apesar que outros números já vazaram. Hora que de um tracking daqui, de um tracking dali, de uma outra pesquisa por internet a colar, mas a gente, todo mundo está esperando, de fato, o Datafolha, que é que tem uma credibilidade também boa para ver o que está acontecendo, o que aconteceu de fato com a candidatura do Flávio.
2: Igor, antes que os nossos ouvintes nos cobrem, eu estou desde ontem à noite tentando no site do Congresso achar a lista dos presentes dos votantes nesse veto. A derrubada desse veto. Infelizmente, eu não consegui até agora. Na verdade, o site do Congresso Nacional, o senador do Davi Colombo, existe apenas o vídeo, que não é possível saber. Por exemplo, dos 26 deputados, dos 24 deputados de Pernambuco e 3 senadores, quem foi que votou a favor dessa derrubada? Está entendendo? Então, nós aqui do Passando Limpo vamos ficar devendo. Mas não é porque a gente não tenha procurado, não. Eu procurei ontem até meia-noite, procurei hoje de manhã, mas a única coisa que está disponível... Porque, veja bem, a tramitação tem que... Aconteceu, existem uns dados burocráticos, mas a gente teria que pegar a derrubada do PLDO 2026, o veto parcial 51, que não está disponível ainda no site do Congresso Nacional. Mas a gente vai continuar tentando para saber qual foi da bancada de Pernambuco. Quantos votaram a favor disso da bancada de deputados e senadores?
0: Isso é liberado, né, Romualdo? Isso é aberto ou é sigiloso?
2: Estou tentando ver aqui, não consegui ainda.
1: Quem está presente lá, na hora que sai o resultado, fica em amarelo, em verde, quem votou a favor da derrubada, e em vermelho quem manteve a derrubada. Então você tem que estar lá dentro do plenário na hora. Depois isso é registrado na ata do Congresso Nacional. Porque se fosse uma votação na Câmara é mais fácil, mas a ata do Congresso Nacional tem que juntar as duas atas, da Câmara e do Senado. Não é uma tarefa fácil para quem está distante.
0: Mas a gente vai fazer o seguinte, eu vou me comprometer aqui, a gente vai se comprometer aqui então, Romualdo Castilho, eu também, a gente vai se comprometer a buscar isso e trazer quem foi que votou de Pernambuco para derrubar esse veto e para liberar crime. Dentro, eu estou dizendo isso, gente, assim, sem medo, porque é o Tribunal Superior Eleitoral que diz que isso é crime. Então é para liberar, para deixar de ser crime o que hoje é crime, segundo o Tribunal Superior Eleitoral e segundo a Procuradoria do Congresso também, que eles resolveram não ouvir a Procuradoria. A gente está falando aqui sobre essa questão da pesquisa, e eu ia pedir para Maurício, só voltando aqui ao assunto da pesquisa, eu ia pedir para Maurício explicar para a gente. Maurício, como é que funciona? Quando é feito o cadastro lá, você entra e faz o registro. Aí você diz, vou fazer uma pesquisa assim, assim, assada. Você coloca o registro lá. E aí tem prazos que você precisa apresentar isso. No caso, a pesquisa Datafolha, essa pesquisa Datafolha, eu vou procurar aqui para ver a data que eles fizeram o registro, mas eu acho que foi entre o dia 16 e dia 17, mais ou menos, e aí conta até o dia de hoje. Então, a divulgação teria que ser hoje, né?
3: Não, teria que ser, não. Uma pesquisa registrada, ela não é obrigada a ser divulgada. Você registra e você tem um prazo, esses 5 dias correm, você só pode divulgar dados dela depois desse dia. ou não,

0: divulgar, que é uma coisa que também frequentemente a gente não acompanha tudo. Para quem não é do meio de pesquisa, tem pesquisas que são registradas, mas não são divulgadas, porque se registra, se faz a pesquisa, quando faz, infelizmente, em alguns casos, e quando o resultado não é conveniente para quem fez a pesquisa, às vezes as pesquisas simplesmente não são divulgadas. Isso está na lei, isso não é crime. Né? Você faz uma pesquisa, se a pesquisa não é do meu interesse, o resultado não foi bom, não era aquilo que eu esperava, não se divulga, não há crime, não há problema, não há nada errado nisso, mas há mas levanta-se a pulga, fica atrás da orelha, por que alguém fez uma pesquisa, gastou com a pesquisa, coloca lá que teve um investimento de X reais e não divulga a pesquisa. Então é porque não era conveniente para estruturar alguma narrativa. Então, esse é o procedimento.
1: Estou com o registro do Datafolha aqui. A data do registro, como eu disse, foi dia 16 de maio. Dia 16 de maio. E eles colocaram aqui, data de divulgação, isso. 22 de maio.
0: Então, só pode divulgar no dia 22, isso.
1: É, também conhecido como hoje. Então, dia 22 de maio, hoje... Então,
0: desde a meia-noite, desde as 0 horas de hoje, poderia ser divulgado.
1: É, exato. Aí, só para... Exato, Maurício. Aí, assim, data, tem também data de término da pesquisa, 22 de maio. Então, eles ainda estão fazendo essa coleta, estão fazendo ainda a coleta desses dados e o processamento desses dados para apresentar ainda hoje. Então, pode ser hoje, pode ser de manhã, de tarde, de noite, mas vai sair essa pesquisa muito provavelmente hoje. Até porque... O que o Maurício estava dizendo, né, Maurício? Quando divulga que vai fazer e não coloca o resultado, não divulga o resultado, aí sempre vai ter alguém dizendo, ah, mas por quê? Aí vem as teorias da conspiração. Estão querendo esconder o quê? Que não divulgaram a pesquisa.
0: No caso do Datafolha, acho praticamente improvável que isso ocorra, porque é um instituto ligado a um veículo grande, uma dos maiores jornais do país, então, com certeza, eles vão divulgar. Né? O Datafolha nunca registrou uma pesquisa e deixou de divulgar. Mas outros institutos fazem isso sim, infelizmente.
1: A gente está agora, a gente vai com a Eliane Cantanhede, daqui a pouquinho, eu já vou chamar um intervalo para a gente voltar com a Eliane, mas daqui a pouco eu quero, Fernando Castilho, que a gente fale ainda sobre taxa das blusinhas, porque o governo já está começando a dizer, não, olha, se não der certo, depois a gente desfaz tudo, ou seja, só comprova que é algo para eleição. Então, ó, vamos liberar tudo para a eleição. Depois, se não der certo, aí a gente vê o que é que a gente faz. Tem aquela história. Eu sou bonzinho até a eleição. Depois a gente vai tentar aí ser um pouquinho mais pragmático, né? O Castilho vai falar sobre isso daqui a pouquinho. Intervalo, a gente já volta.
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1: Eliane Cantanhede, muito bom dia para você. Como é que vai? Tudo bem?
3: Oi, bom dia, Igor, colegas, ouvintes.
1: Ô, Eliane. A gente está terminando a semana, uma semana bem movimentada na política brasileira e bem movimentada para o Daniel Vorcaro também. Ele esperava um movimento diferente, mas foi bem movimentado para ele também. A Polícia Federal rejeitou a delação premiada do Daniel Vorcaro e a bola agora está com a Procuradoria-Geral da República. O que foi que deu errado para a delação que chamavam de delação do fim do mundo do Daniel Vorcaro?
3: Exatamente, se esperava uma delação do fim do mundo e não foi do fim do mundo nem foi do fundo de ninguém, entendeu? Ninguém foi para o fundo do poço com a delação. Segundo as minhas fontes, o que a Polícia Federal concluiu? Que o

Vorcaro estava muito mais preocupado em se defender, em se mostrar apenas como um peão no tabuleiro do escândalo e tal, do que efetivamente fazer uma delação. Efetivamente delatar quem, como, onde, quanto, porquê, etc. Então a delação não acrescentou nada ao que a polícia já sabia, omitiu coisas importantíssimas como o que atinge o Ciro Nogueira, como atinge o Flávio Bolsonaro, enfim. Então a delação não serviu para nada. O que, que é uma delação premiada que foi tão útil, por exemplo, tanto lá contra o Lula, no Mensalão, no Petrolão, né, na Lava Jato, quanto contra o Jair Bolsonaro lá no famosíssimo, no histórico processo contra a tentativa de golpe de Estado no Brasil. Né? A delação premiada significa o seguinte: o sujeito conta tudo o que sabe, mostra todas as provas possíveis do que ele está falando, né? E se ele realmente contribuir, colaborar, ele tem um prêmio, ou seja, redução de pena. O que aconteceu com o tenente coronel Mauro Cid na tentativa de golpe? Ele contou tudo o que sabia e teve uma pena pequena fora da cadeia. Né? O Vorcaro, ele está jogando uma grande chance fora, porque a única chance dele se livrar de décadas de prisão é ele contando tudo. Se ele quer a minha coluna de hoje no Estadão é exatamente dizendo isso, que ele fez um cálculo errado. Ele está tentando proteger o Ciro Nogueira e o Flávio Bolsonaro. Ciro Nogueira, que está enrolado até o último fio de cabelo, nunca mais vai ser importante, né? Nunca mais vai ser chefe da Casa Civil, portanto não pode quebrar galho nenhum dele, Vorcaro. Pelo contrário, ele está com o pé na prisão. A qualquer momento a gente vai ter informação de uma operação contra o Ciro Nogueira, que foi chefe da Casa Civil do Jair Bolsonaro, coração do governo do Jair Bolsonaro. E o Flávio Bolsonaro, a gente sabe que está enroladíssimo também, nem se sabe se vai continuar candidato ou não. E o Vorcaro não contou o que tinha que contar, não contou inclusive sobre o pai dele. A grande dúvida é o seguinte: até onde a PGR vai? A PGR continua insistindo, está frente a frente com o Vorcaro, está negociando com os advogados dele, né, a continuação, mas mesmo a PGR não está satisfeita, ou seja, a PGR mantém, mas exigindo novos esclarecimentos, novos nomes, novas situações, novos valores, que o Vorcaro não está querendo dar. E o Vorcaro não tem saída. Ou ele faz a delação, conta tudo e todos, né? Ou ele vai ficar de cabelo todo branco na prisão. Né? A grande dúvida também, aí é uma dúvida muito mais complexa, é o seguinte: é que a Polícia Federal não está passando a mão na cabeça de ninguém. A dúvida é se a Procuradoria-Geral da República, porque o Paulo Gourmet é muito amigo dos ministros do Supremo, vai deixar o Vorcaro livrar a cara dos dois ministros do Supremo mais envolvidos nessa história, o Alexandre de Moraes e o Dias Toffoli. Será que a PGR vai botar a faca no pescoço do Vorcaro e exigir que ele conte como é que foram as tratativas, os acordos, as conveniências e os interesses nos contatos, nos pagamentos do Vorcaro para o Alexandre de Moraes e nos negócios que ele fez com o Dias Toffoli? Então ainda está tudo muito enrolado. Agora, uma coisa é certa: o Vorcaro ou conta, e ele é o único prejudicado, porque o Flávio já está todo enrolado, o Ciro também, a Polícia Federal já tem tudo sobre eles. Né? Então, eles não têm muito a perder com a delação, mas o próprio Vorcaro tem.
E além dele, o Toffoli e o Alexandre de Moraes. Ou seja, muita água ainda vai rolar nessa história. E o

0: claro, se contar tudo, aí realmente a casa cai, né? Porque não sobra pedra sobre pedra.
1: Eliane Cantanhede na Rádio Jornal, a gente tem agora Fernando Castilho.
2: Eliane, o STF deve voltar ao noticiário esta semana, talvez até o fim, porque ele se prepara para julgar aquele processo que a gente pode chamar de literalmente exclusivo, liberando candidaturas caçadas de políticos muito conhecidos. E aí a gente pode ter no ano que vem, na Câmara Federal, a presença do Eduardo Cunha. Tem chance dele voltar? Como é que é?
0: Oi, Fernando, tem sim, tem sim. Foi bom você entrar nesse assunto, que é um assunto muito, muito importante. Começa hoje no Supremo Tribunal Federal, hoje, em plena sexta-feira, um julgamento sobre a decisão, a nova decisão do Congresso Nacional sobre a ficha limpa, né? E nessa decisão do Congresso, que o Supremo está julgando, está aí o fim da inelegibilidade do Eduardo Cunha, que não sei se todo mundo lembra, mas ele era presidente da Câmara, ele que foi decisivo, né? Ele que pôs em votação o pedido de impeachment da Dilma Rousseff, e ele tem processos e processos, acabou ele mesmo sendo cassado. Ele cassou e foi cassado, né? Cassou a Dilma e ele foi cassado também. Além do Eduardo Cunha, que está inelegível por causa da ficha limpa, também o Antony Garotinho, que é também do Rio de Janeiro, foi governador do Rio de Janeiro, e mais, né? Por exemplo, aqui em Brasília, o José Roberto Arruda, que foi um governador muito bem sucedido, muito bem avaliado, mas que caiu aí com troca de dinheiro vivo, etc., vídeos, etc., e ele hoje é um candidato forte a reeleição em Brasília, mas é um candidato incerto, porque ele continua inelegível. Então, tudo isso está nas mãos de quem? Está nas mãos do Supremo Tribunal Federal, que ou acata a decisão do Congresso ou nega, né, veta a decisão do Congresso. E se for julgar tecnicamente, dizem ministros do Supremo, tem que acatar a decisão do outro poder. Agora, cá para nós, sendo técnica ou não técnica, o povo brasileiro fica cada vez mais assustado, fica cada vez mais horrorizado com essas coisas, né? Como é que você pode perdoar e reintroduzir na política gente como esses que eu acabei de citar? E mais, né? Faltou um terceiro quadro do Rio de Janeiro, que é o Sérgio Cabral. O Sérgio Cabral foi condenado a mais de 100 anos de prisão, né? Ele roubava isso não sou eu que estou dizendo que ele roubava, né? Vamos dizer, a justiça, a polícia, os investigadores concluíram que ele roubava como governador do Rio até de educação, de saúde, de ambulância, de tudo, né? E agora ele está solto, né? Ele teve o benefício ali do tempo, cumprindo não sei o quê. Só falta agora o Sérgio Cabral, que é um símbolo da Lava Jato, foi o mais estridente símbolo político da Lava Jato, né? Depois do Lula, e que pode voltar sim ao Congresso Nacional. É chocante, né, gente?
1: É verdade. Eliane Cantanhede. Maurício Garcia.
3: Bom dia, Eliane. A gente falou agora há pouco de Vorcaro, Ciro Nogueira e tal, mas a gente também não pode esquecer que o pau está quebrando feio na campanha do próprio Flávio Bolsonaro, que até trocou marqueteiro. E a grande questão agora, ele resiste a essa investida toda, essas denúncias todas? Ele vai se segurar como candidato?
0: Oi, Maurício, você sabe que todo mundo me pergunta isso. Ele vai ser candidato, vai continuar candidato, não vai continuar candidato? Ontem eu estava num evento aqui em Brasília, ao qual até o ministro Fachin compareceu, e um personagem muito importante me procurou assim no cantinho e disse assim: será que a candidatura do Flávio Bolsonaro resiste? Eu disse: olha, essa é a

0: pergunta de US$ 1 milhão, mas está difícil. Ele perguntou, aliás, a pergunta dessa pessoa foi: o Flávio vai desistir? Eu disse, o problema não é o Flávio desistir, o problema é o Flávio ser desistido. Não é ele renunciar à candidatura, é ele ser renunciado, porque isso depende das pesquisas. Depende se ele continua despencando. E, por exemplo, o Ronaldo Caiado subindo, né, ou o Zema subindo, né, aí vai dar o pânico no PL. E isso, essa indecisão, até que ponto o Flávio Bolsonaro tem condições de manter a candidatura, isso mexe com os nervos da família Bolsonaro, que já estão em frangalhos, né? Então, você tem a Michelle de um lado, porque a Michelle não queria que fosse o Flávio, queria que fosse o Tarcísio Gomes de Freitas. Então, a Michelle Bolsonaro não está na linha de frente de defesa do Flávio, né? Você tem os irmãos dele e tudo o que está por trás disso é o quê? É que eles estão, os bolsonaristas estão mais preocupados com o próprio sobrenome do que com Vitória, com PL, com, enfim, eles estão preocupados é com o sobrenome deles e com o pai deles e com o compromisso do Flávio de fazer aí uma concessão extrema ao pai, que é, sendo eleito, tirá-lo da cadeia, tirá-lo da prisão. Mas o fato é o seguinte, o Flávio está muito ferido, porque além do áudio, né, além da viagem a São Paulo, depois que o Vorcaro estava com o tornozeleira, já preso, depois dos 130 e tantos milhões que ele pediu para o filme, depois de tudo isso, o pior foi a questão da mentira. Ele rindo, vou inventar outra, né? Eu ligado com o Vorcaro, haha. Aquela imagem é destruidora numa campanha. E remete ao quê? Rachadinha, ligação com milícia, mais de 100 imóveis negociados pela família num espaço pequeno de tempo, 51 imóveis que o Flávio comprou com dinheiro vivo, os 6 milhões daquela casa com um contrato muito esquisito com o BRB de Brasília. Então, o problema do Flávio não é só o Vorcário e o Master. O problema do Flávio é que ele tem muito esqueleto no armário, como a gente diz em Brasília. Muita turbulência numa campanha. Então, eu particularmente acho muito difícil ele manter a candidatura dele, mas as pesquisas é que vão dizer.
1: Eu concordo, Eliane, eu estou com essa impressão também, assim, eu acho muito difícil manter a candidatura, porque não é vontade, não é que ele não tenha vontade ou que os aliados não queiram arranjar uma forma de manter, é porque realmente é muito complicado para você manter, sabendo que o roteiro de uma campanha eleitoral não é fácil. Você imagina que tudo isso que você citou agora, tudo isso que você listou, vai ser questionado, mas não vai ser questionado do ponto de vista de a palavra de um contra a palavra de outro, vai ser questionado do ponto de vista de eu estou dizendo que você já mentiu antes, será que você não está mentindo sobre isso? E essa desconfiança é muito ruim. Passar uma campanha tendo que dar explicação é uma tragédia, sabemos bem disso, né, Eliane?
0: Exatamente. A campanha do Flávio se tornou tão arriscado. Você apostar na campanha do Flávio é tão arriscado quanto você investir no Banco Master, entendeu? Como foi investir no Banco Master.
1: É por aí. Romualdo de Souza.
2: Bom dia, Eliane. Nessa votação que começa hoje no Supremo Tribunal Federal, eu quero ver mesmo como vai votar Sua Excelência o ministro Gilmar Mendes, que no passado, quando trataram da lei da ficha limpa, ele disse imponentemente: o que acontece é que parece que ter sido escrita por um grupo de bêbados. Ou seja, Gilmar Mendes no passado já criticou a lei da ficha limpa, que pode vir a ser flexibilizada a partir de agora. Mas eu tenho uma questão, que foi o seguinte: quando esteve na abertura da Marcha dos Prefeitos no início da semana, o presidente Davi Alcolumbre disse aos prefeitos textualmente o seguinte:

Vocês estão vindo a Brasília, estão vindo fazer apelos e nós vamos atender a todos os apelos de vossas excelências. Ou seja, sua excelência, o presidente do Congresso Nacional, atendeu a todos os apelos, porque a votação que derrubou vetos de Lula ontem na lei de diretrizes orçamentárias, Eliane, foi uma pressão de

0: em votação a derrubada desses vetos.
1: Pois é, né, Romualdo, mas isso é um novo escândalo. A gente agora acorda todo dia com um novo escândalo e vai dormir com mais um novo escândalo. Isso é um escândalo, por quê? Porque é aquela confirmação de que o que está ruim sempre pode piorar, né? Nas pesquisas das eleições passadas, das eleições da eleição de prefeito foi quando mesmo, mas enfim, nas últimas eleições, você viu que as prefeituras que foram beneficiadas diretamente por emendas parlamentares, né, tiveram um índice de reeleição de 98%. Ou seja, o Congresso Nacional mandou emendas para os seus prefeitos e isso anulou as condições de competição dos opositores. Ou seja, eles anularam a limpeza das eleições, isso é uma espécie de compra de voto. Isso já aconteceu antes e agora o que o Congresso fez ontem? O Congresso simplesmente lavou as mãos para as leis, né? E está criando a possibilidade de, em ano eleitoral, o parlamentar mandar emenda direto para a sua prefeitura, né? Para a prefeitura do seu amigo prefeito, né? E isso é uma compra de votos. O prefeito desse parlamentar vai concorrer em chances muito melhores do que qualquer opositor. Então, isso não é democracia. Isso é compra de votos, é anti-democracia, é anti-cidadania. Sabe? É escandaloso. Então, um parlamentar em Brasília vai poder mandar emenda para trator, para praça, para qualquer coisa na sua cidade, num ano eleitoral. Aí o prefeito vai lá, inaugura, ganha a eleição. E o candidato que é opositor a ele não tem chance nenhuma. Sabe? Isso é de uma gravidade enorme. Aliás, no debate que eu estava ontem, que eu participei na Associação Nacional de Escritores, com o Instituto Não Aceito Corrupção, a gente discutiu muito essa decisão de ontem no Congresso Nacional. É um escândalo atrás do outro e sempre com os presidentes das duas casas à frente, né? É o Davi Alcolumbre no Senado, Hugo Mota na Câmara e o governo Lula patinando e tentando se equilibrar nesse lamaçal todo. É realmente uma situação muito difícil e você está descumprindo a própria lei brasileira. É uma lei que descumpre a lei, né?
2: E eu quero, Eliane, lembrar uma coisa aqui também, que a gente falou até agora, mas tem que ser dito também. O próprio governo Lula liberou a bancada ali, fez vista grossa também, para derrubarem o veto do presidente Lula, porque tem muita gente que se beneficia com aquilo. Então, o próprio governo liberou para derrubarem o veto do presidente da República. E isso mostra o quanto está todo mundo ali comprometido com isso, com esse absurdo, esse escândalo, que é, como você disse, compra de votos. Isso é compra de votos, basicamente, com o dinheiro do pagador de impostos.
1: Exatamente. E mais, né? O presidente Lula, ele nem pode se rebelar contra a derrubada do próprio veto dele. Por quê? Porque ele também, nessa eleição, ele está abrindo os cofres do governo para fazer política pública populista, eleitoral, né? Está gastando rios de dinheiro para quê? Para compra de votos, né? Isso caracteriza compra de votos. Então, está tudo muito desengonçado. Tá aí, gostei dessa expressão, desengonçado.
2: Desengonçado. É uma boa expressão para o que a ordem pública está se tornando, a ordem pública e política. Ô, Eliane, hoje é sexta-feira, Você está voltando das férias essa semana e eu queria que você dissesse, trouxesse uma dica

0: para a gente. Não sei se você aproveitou as férias para ler alguma coisa, para assistir alguma coisa diferente. Traga uma dica para a gente para o fim de semana.
1: Olá? Alô?
0: Oi?
1: Alô? Oi, voltou?
0: E perdemos. Voltou. Vamos pedir. Eu estava pedindo uma dica sua, Eliane, para esse fim de semana.
1: Exatamente. Bem, eu vou pedir licença para você para repetir uma dica, porque claro. É um livro tão lindo que eu li, é tão bonito, que é Toda Luz que Não Podemos Ver. Toda Luz que Não Podemos Ver. É um livro do americano Anthony Doerr, D-O-E-R-R, que ganhou o Pulitzer, que é o prêmio mais importante dos Estados Unidos para literatura, né? Ele ganhou o Pulitzer nos Estados Unidos, e o filme é tão emocionante, o livro é tão emocionante, que virou uma série da Netflix com o grande Hugh Laurie, Dr. House, e com Mark Ruffalo. E por que eu estou sugerindo de novo esse livro e a própria série? Eu gosto mais do livro, eu sempre gosto mais dos livros do que dos filmes ou séries baseados neles, mas enfim, porque na minha viagem à França, eu peguei um trem de Paris e fui até Saint-Malo, né? Saint-Malo, que é a cidade onde se passa todo o filme, onde ocorre todo o enredo do livro. É uma muralha, né? Uma cidade muralha na França, que foi ocupada pelos nazistas e acabou sendo destruída pelos aliados contra os nazistas, e foi toda reconstruída. É uma cidade assim, apaixonante. Como eu me apaixonei pelo livro, me apaixonei pela cidade. Por isso eu trago aqui para dividir com vocês. E é uma história muito bonita de uma menina cega, francesa, e um menino alemão que participou da guerra, cada um de um lado. Eles nunca se conheceram, mas eles tinham muito em comum. É muito bonito.
0: Muito bom, ótimo. Obrigado, Eliane. Eliane Cantanhede, na Rádio Jornal, sempre aqui na segunda e na sexta-feira, com a gente, abrindo a semana e fechando a semana para falar de política aqui no Passando a Limpo. Obrigado, Eliane, e até segunda-feira.
1: Bom fim de semana, beijão.
0: Valeu. Vamos lá, então. Agora a gente segue aqui. Daqui a pouquinho a gente vai falar sobre essa questão que, inclusive, a Eliane trouxe aqui para a gente já alguma coisa sobre isso, que é essa história do liberar candidaturas caçadas de políticos, entre outros projetos que estão circulando pelo Congresso Nacional. A gente vai conversar com um advogado da área, com um especialista na área, daqui a pouquinho sobre isso. Eu queria também que o Romualdo de Souza falasse um pouquinho sobre a briga já do ex-governador, essa história de governador que deixa o vice, deixa o vice no lugar, sempre foram aliados, e aí de repente, quando sai, brigam. E aí tem a briga, tem confusão e se separam, porque aí diz, olha, eu que sou o governador agora sou eu, o prefeito agora sou eu. Então sempre vai ter alguma indisposição em relação a isso no fim das contas. Em Romualdo de Souza, aconteceu, está acontecendo aqui no Distrito Federal, né?
2: Celina Leão era vice-governadora de Ibanez Rocha do MDB. Celina Leão é do Partido Progressista, foi indicada nessa chapa por Ciro Nogueira, portanto, aliadíssima até o pescoço com Ciro Nogueira. Ponto. Ibanez Rocha decidiu concorrer ao Senado Federal, se desincompatibilizou, convidou, disse para a vice, olha, você vai seguir no nosso projeto, e ela continuou tocando o barco. Só que no meio dessa participação ocorreu o esquema do Banco Master. E a primeira declaração de Celina Leão foi: eu, por mim, teria dado um outro tratamento a esse episódio do Banco Master e a tentativa de compra pelo BRB, que é o Banco de Brasília. Ibanez Rocha não gostou porque viu a pupila alçando voos, foi lá e deu uma chamada no canto e disse o seguinte: Vossa Excelência

0: Excelência estava no meu time, estava na minha equipe. E então a briga está nesse nível. Ibanez Rocha disse ontem à noite a mim que não vai romper com Celina Leão, mas também não vai permitir que ela fale algo que ela participou. Ou seja, o esquema é o seguinte: Paulo Henrique Costa, o economista pernambucano que presidiu o BRB, o Banco de Brasília, está preso na Polícia Federal. Paulo Henrique Costa vai fazer a delação premiada. O que ele disser pode afetar não apenas a candidatura de Ibanez Rocha ao Senado Federal, mas a candidatura de Celina Leão ao governo do Distrito Federal. A ex-primeira-dama, que é presidente nacional do PL Mulher, mas que tem em Celina Leão uma aliada importante, disse ontem o seguinte: nós precisamos ter uma chapa forte de mulheres. Eu e Bia Kicis como candidatas à senadora e Celina Leão como candidata ao governo do Distrito Federal. Isso escanteando, de certa forma, Ibanez Rocha, foi o que disse a ex-primeira-dama Michele Bolsonaro. Ou seja, uma chapa puro sangue de mulheres no Distrito Federal e Ibanez Rocha que se vire como um importante advogado que pode voltar à sua banca, uma das que mais faturavam antes dele ser senador.
1: Rapaz, tem que ter...
0: Ser governador, melhor.
1: Assim, ser governador. Tem que acompanhar isso porque tem que ver, no fim das contas, quem é que vai ser mais comprometido por essa delação do Paulo Henrique Costa. Porque há quem diga que pode bater na Celina Leão também. E aí bate no Ibanez Rocha e bate na Celina Leão. Quem é que vai apanhar mais nessa? Quem é que vai acabar se prejudicando mais? Quem é que vai? E se os dois ficarem, o que é que acontece? Tem alguma opção a Celina Leão? Se a Celina Leão, se disserem, ó, Celina Leão não tem condição de ser candidata ao governo, Romualdo de Souza, tem alguma opção?
0: É contra a vontade da ex-primeira-dama Michele Bolsonaro, que é quem manda no PL do Distrito Federal e em quase toda parte do PL no Brasil, tem o nome de Isalci Lucas. Atualmente ele é senador da República do PL e queria ser o candidato, mas Michele deu uma rasteira nele e disse que não quer ele como candidato, porque Michele quer uma candidata mulher e dos nomes mais próximos e mais fortes da política do Distrito Federal, a Celina Leão é o nome de aliada a Michele Bolsonaro. Portanto, se houver alguma incompatibilidade da candidatura de Celina Leão, o Isalci Lucas, que é do PL, tem colocado o nome.
1: Doutor Antônio Ribeiro já está na linha conosco. O doutor Antônio Ribeiro é advogado eleitoral para falar um pouquinho sobre projeto. É outro projeto já que foi aprovado também, que libera, inclusive facilita disparo em massa de mensagens durante a eleição, diminui multa para partido político. Então, é mais um projeto que os parlamentares votam para beneficiar a eles próprios. E aprovou, inclusive, a fragilidade maior, aumenta a fragilidade do julgamento das contas partidárias, entre outras coisas. Doutor Antônio Ribeiro, essa eleição vai dar trabalho para vocês que são advogados eleitoralistas? Vai dar mais trabalho do que o normal ou não?
2: Bom dia, Igor. Bom dia. Toda a bancada, né, do debate, Romualdo, Fernando, Maurício, todos os ouvintes nos ouvem nesse momento. Sem dúvida nenhuma, toda eleição no Brasil, ela nos reserva surpresas e muitas circunstâncias, como esse projeto de lei que foi aprovado na Câmara dos Deputados, que tenta, no apagar das luzes, modificar diversas regras do processo eleitoral, mas que, ao meu ver, elas não terão aplicabilidade imediata, pelo menos grande parte, se aprovada, já que ainda vai ser submetido ao Senado Federal. E diante da repercussão negativa que o projeto tem angariado, provavelmente parte dos seus conteúdos podem ser rechaçados pelo Senado. Mas, sem dúvida, toda eleição no Brasil, ela é uma eleição difícil, uma eleição complicada, e cada dia mais essa eleição ela fica complicada, diante das tecnologias disruptivas, da inteligência artificial, das novas formas de fazer política. Então, sem dúvida nenhuma, nós teremos eleições bem complicadas esse ano.
1: A gente está conversando aqui com o advogado eleitoral, que está falando sobre isso aqui, doutor Antônio Ribeiro, para falar sobre isso aqui. Eu queria que Romualdo de Souza já começasse falando sobre o assunto. Romualdo.
0: Doutor Antônio Ribeiro, como fala o senhor, muito bom dia. É bom que se diga que três partidos, aliás, três líderes de partidos, orientaram contra esse projeto. O Partido Novo, o PSOL e a Missão. Então, isso é fundamental. Porque senão a gente diz o seguinte: não, mas é todo o Congresso. Não estamos falando de maioria. Aliás, foi a minoria. Mas é importante destacar que três partidos orientaram contra esse projeto. Mas a maior aberração já havia sido tentada 3 anos atrás, ficou arquivada temporariamente, e ontem o presidente do Senado, Davi Alcolumbre, disse: essa não é a minha prioridade. Ou seja, antevendo aquilo que o senhor disse, parece que esse projeto vai morrer na praia de Davi Alcolumbre. Mas o fato mais preocupante é com relação às multas. O senhor lembra que as multas partidárias reforçam os fundos eleitorais e fundos partidários. Ou seja, os partidos não estão apenas preocupados em não pagar a multa, estão preocupados é que, não pagando a multa, ou reduzindo a multa, esse percentual também vai reduzir o fundo partidário e o fundo eleitoral, que é o que mantém viva a legenda no país, doutor Antônio.
2: Romualdo, na verdade, esse projeto ele é bastante polêmico do ponto de vista reputacional dos partidos políticos. Lá em 2017, eu lembro que eu escrevi um artigo que foi publicado na revista de estudos eleitorais do TRE de Pernambuco, no qual eu já tratava sobre a necessidade dos partidos políticos de instituir medidas de governança, de compliance reputacional, para melhorar sua posição, a forma como a população enxerga os partidos políticos. Passado aí um pouco mais de 9 anos, quase 10 anos daquele artigo que escrevi, a realidade é a mesma. Os partidos, eles têm uma imagem muito ruim perante a sociedade, e ao invés de buscar normas mitigadoras dessa situação, pelo contrário, as leis que são criadas é com o intuito de piorar essa imagem e criar uma blindagem patrimonial e jurídica. E esse dispositivo, essa norma jurídica que está sendo criada, ela tem avanços importantes, ela tem pontos que são interessantes, mas no seu todo, assim, a sua grande parte, ela é uma norma que visa tão somente blindar partidos políticos, principalmente com criação de uma impenhorabilidade absoluta de recursos advindos do fundo de financiamento de campanha, né, do fundo partidário, a impossibilidade do partido ser impedido de receber recursos no ano eleitoral, caso a decisão seja concedida no ano da eleição. Então, hoje é comum ao partido ter suspenso o direito de receber esse recurso no ano eleitoral, quando a decisão é contemporânea. Então, esse projeto proíbe isso. O projeto proíbe, por exemplo, também que haja a suspensão de órgãos partidários. O projeto permite que seja pago com direito do fundo partidário multas de dirigentes partidários, o que pode ser contestado pelo TSE e pelo TCU, já que nós estamos tratando de uma verba pública. Então, nós temos um conjunto de normas jurídicas que estão sendo criadas para criar uma blindagem patrimonial e jurídica para proteger partidos políticos em contraposição a princípios constitucionais, a transparência, né? Nós temos aí diversas normas que são muito contestáveis, né, do ponto de vista jurídico, e caso aprovado, nós teremos, sem dúvida nenhuma, questionamento de diversos dispositivos no STF.

0: Maurício Garcia.
1: Doutor Antônio, bom dia. Eu queria saber, assim, mais na prática, não tentando focar nessa questão dos partidos, das instituições partidárias, tal, mas a questão prática. Outro ponto que foi mudado foi a permissão de disparos de mensagem em massa, e isso acaba batendo diretamente na população. O que é isso? Eu queria que você explicasse para o nosso ouvinte e qual a consequência disso, do que era, do que está e o que pode ser daqui para frente com essa liberação de disparos de mensagens em massa pelas candidaturas.
2: Uma pergunta, nós hoje temos uma proibição de disparos em massa. O disparo em massa é quando o partido ou o candidato ou empresa, seja qual for a pessoa, ela cadastra os números de recebedores, pessoas que irão receber aquelas informações, ela alimenta o seu sistema. E essas mensagens, elas são distribuídas a todos aqueles contatos que estão cadastrados no seu sistema. Então, nós temos um disparo em massa de um conteúdo padronizado para todos aqueles números que são cadastrados. Esse disparo em massa, ele é proibido pela nossa legislação eleitoral, né? Inclusive, a LGPD, a Lei Geral de Proteção de Dados, ela fala que para que uma empresa, um partido político, um candidato possa enviar conteúdos para o eleitor, é necessário que haja o consentimento do eleitor. E esse consentimento não está previsto na legislação eleitoral, em especial essa que está sendo proposta pela Câmara dos Deputados, né, que foi aprovada recentemente. Então, o texto que foi aprovado, ela vai de encontro ao LGPD, vai de encontro também ao Marco Civil da Internet. Então, essa proposta de aprovar o envio de mensagens em massa, ela é ilegal, né? Mas um ponto importante, a população tem que ficar ciente de que, caso receba qualquer mensagem de um partido, de um candidato, e que ela não queira receber mais aquela mensagem, ela pode enviar para aquele número uma mensagem dizendo que requer que seja descadastrado o seu número, porque é direito do cidadão escolher receber ou não essas mensagens.
0: Fernando Castilho.
3: Eu tenho uma curiosidade para saber como é que fica essa questão desse artigo que diz o seguinte, é que limita em 3 anos o período de julgamento das contas dos partidos pelos órgãos eleitorais. É como você chutar e correr para cabecear na frente do goleiro, porque historicamente não há nenhuma indicação de que processos durem menos do que isso. O TSE não está respondendo isso. Prova disso é que agora a gente está tendo a questão do TSE discutindo a questão do Rio de Janeiro, né, sem que já no 3 anos depois, exatamente 3 anos depois, quase 4 anos da eleição do governador. Então a sensação que eu tenho é que ele chuta e vai lá para a cabeça da barra.
1: Bate escanteio e sobe para cabecear.
3: Bate escanteio e sobe para cabecear. Eu estou errado? Alô?
2: Oi?
3: Sim?
2: Oi? Ouviu? Sim, então, veja.
0: A gente está...
2: Esse dispositivo específico, ele prevê que o prazo para o TSE analisar as prestações de contas, ele seja de 3 anos. Passado aquele prazo de 3 anos, estaria prescrito aquela prestação de contas, né? É mais um ponto que, sem dúvida nenhuma, ele será contestado e que pode ser contestado através do Supremo Tribunal Federal. Sobretudo porque, além de limitar o prazo jurisdicional do TSE para prestação de contas, ele também estabelece outras regras específicas, como a ausência de natureza jurisdicional.

0: final da prestação de contas, né, as contas passariam a ter um julgamento meramente administrativo, o que poderia criar a possibilidade do partido político contestar em via judicial, né, é até um pouco contrassenso, mas possibilitaria ao partido a contestar na via judicial aquela decisão administrativa proferida pela Justiça Eleitoral.
1: Tudo bem. Realmente, eu quero agradecer aqui a participação com a gente do Antônio Ribeiro, que é advogado eleitoralista, advogado eleitoral, conversou com a gente aqui sobre esses projetos. Obrigado, doutor Antônio. Volto sempre aqui ao Passando a Limpo.
0: Obrigado, Igor. Agradeço a todos os colegas da bancada, a todos os ouvintes. Fico à disposição. Bom dia a todos.
1: Muito bem, a gente vai agora para o Passando a Dica. Já está chegando aqui no momento aqui do nosso Passando a Dica, e é o momento em que na sexta-feira a gente dá uma parada aqui, vamos dar uma relaxada agora, porque a gente agora vai falar um pouquinho de dicas para o fim de semana. Pode ser dica de filme, pode ser dica de série, de livro, a gente tem dica para todos os gostos aqui hoje, inclusive para a gente. Mas antes eu vou chamar o intervalo. Na volta do intervalo, a gente segue.
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2: De volta com o Passando a Limpo e vamos direto agora, sim, com o Passando a Dica.
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2: Eu vou começar com Romualdo de Souza. Não, vou deixar Romualdo de Souza por último hoje. Romualdo de Souza está em Recife hoje, vai dizer o que é que ele vai fazer no Recife esse fim de semana. Vamos, eu vou deixar aqui no, por último. Vou começar por Maurício Garcia, vamos lá.
3: A minha dica hoje é um livro que eu descobri essa semana, que bem interessante, é A Arte Perdida de Ler os Sinais da Natureza. Aprenda a usar pistas do meio ambiente para se orientar sobre clima, encontrar água, rastrear animais. Assim, são dicas, são 850 dicas do autor chamado Tristan Gunney, onde ele mostra coisas práticas, coisas. Eu que moro lá em aldeia, no meio do mato, lá é muito legal esse tipo, essa relação nossa com a natureza, que a gente acabou perdendo, né? Essa coisa urbana nossa, a gente acabou perdendo, mas é muito legal. Então chama A Arte Perdida de Ler os Sinais da Natureza, de Tristan Gunney, onde ele tem 850 dicas para que a gente possa entender se vai chover, vai fazer sol, se tem formiga comendo tal coisa, indo para determinada direção, é porque significa que vai acontecer tal coisa, para você entender um pouquinho essa natureza que nos cerca, o que a gente consegue ainda, pelo menos para quem mora nos centros urbanos, ter, mas a gente consegue também, não só morar no meio do mato, mas a natureza, a gente consegue enxergar a natureza também nos centros urbanos, e é um livro muito legal nesse sentido.
2: Interessante, interessante, Maurício. É importante para a gente usar. Você estava falando agora e eu estava lembrando de uma música de Luiz Gonzaga, rapaz. Aquela que diz que quando você vai de carro, é uma coisa você ir de carro, quando você vai a pé, é que você vai observando as coisas, você vê a água do riacho, você vai. E observando a natureza, você aprende sobre a vida. A natureza está aí para ensinar a gente sobre a nossa própria vida. E esse livro é um guia para isso. Que coisa boa, valeu, valeu. Boa dica. Fernando Castilho, sua dica.
4: Olha, nesse tempo

0: de IA, né? Tem ali um livro bastante interessante chamado Eu, Juiz, Robô, que é um trabalho bem interessante sobre de uma professora que é doutoranda ainda, a professora Gabriele Casagrande Sensu, e ela trabalha como o juiz, a gente falou disso aqui a semana passada, na sexta-feira, como a questão da IA está, né, interferindo ou está impactando decisões judiciais, né? A gente está sabendo que já tem escritório querendo escrever sentenças e mandando desconsiderar o argumento da outra parte, mas é interessante, ela faz uma observação de como a inteligência artificial e as novas tecnologias aplicadas ao estudo do direito estão quebrando aquela ideia da ingenuidade, de que era bom, né? E que podem simplesmente criar problemas muito sérios. É bom para quem está nesse ramo, né? Até porque o direito será certamente, já está sendo impactado. É assim, Eu, Juiz, Robô, Inteligência Artificial e Fundamentação da Sentença Penal, da doutoranda Gabriele Casagrande Sensu.
1: Muito bom. Inclusive, por esses dias agora, a gente fez uma entrevista aqui de um caso absurdo.
2: Foi semana passada.
0: Foi semana passada.
1: Que colocaram, escreveram lá numa folha em branco, numa página em branco, elas colocaram com o escrito lá branco também, que era para a olho nu você não perceber, mas a inteligência artificial ia perceber. E elas mandaram para lá com algumas instruções para a inteligência artificial do tribunal, para não considerar provas da outra parte, para considerar provas delas e tudo. Não, e aí foi descoberto e elas vão ser punidas, estão sendo punidas por conta disso. Mas tem que estar muito atento para esse juiz robô, porque o juiz robô, ele pode mudar a vida de muita gente aí, se não tiver uma atenção muito grande com isso. Boa dica, Castilho. Tem dica aqui dos nossos ouvintes. O Carlos Aguiar indica o especial O Justiceiro, Uma Última Morte. Frank Castle tenta viver em paz, mas é puxado de volta à guerra quando a matriarca do crime, Magnuti, busca vingança. Lutando contra o luto e assombrado por seu passado, Frank percebe que sua letal cruzada contra o crime nunca vai acabar. Esse, o Carlos Aguiar está trazendo aqui o Justiceiro, que é um personagem dos quadrinhos, tá? É um personagem dos quadrinhos, o Justiceiro, mas é um especial, nesse caso aqui, o Justiceiro, Uma Última Morte. Muito bem. E a Poliana Danda está trazendo aqui uma dica que eu acho que era a sua dica, viu, Romualdo de Souza? É. Vou dizer aqui. A Poliana Danda, trazendo aqui a produtora de café lá de Taquaritinga do Norte, recomendando ir ao maior evento de café que será realizado a partir de hoje, às 14 horas, no Parque Dona Lindu. É o Pernambuco Café Show. Segue até domingo com exposições de pinturas com café, workshops, preparação de bebidas, competições, torra, palestras e muito café. No sábado, inclusive às 19h, ela está dizendo aqui que tem uma palestra de um tal de Romualdo de Souza, jornalista Romualdo de Souza. O evento é gratuito. Daqui a pouquinho tem a dica do Romualdo de Souza. E também tem aqui as dicas aqui de Natália Ribeiro, e que deixou, foi a primeira a trazer a dica dela aqui para a gente, que é, a gente tem aqui agora, cadê? Meu Nome é Agneta. Meu Nome é Agneta é um filme, tá? Um filme que está no streaming, e ela disse que é muito bom. Meu Nome é Agneta é o filme, e sobre uma mulher, achei bem interessante o enredo também, ela disse que sobre uma mulher que descobre que, assim, estava vivendo a vida de outra pessoa, e ela precisava viver a vida dela, e olha que coisa boa essa descoberta aí, e esse filme conta essa história. E também o livro do Anthony Doerr, que a Eliane Cantanhede trouxe para a gente aqui, como dica também, que é o Toda Luz Que Não Podemos Ver. Tem um livro do Anthony Doerr, e que ela diz que é melhor do que a série. Tem uma série também no streaming. A Eliane Cantanhede diz que tem uma série, que é a Toda Luz Que Não Podemos Ver, também está lá no streaming para você assistir. Tá certo? Romualdo de Souza, sua dica agora.
3: Olha, hoje é o Dia Nacional do Apicultor.
2: E do ponto de vista da natureza, é um dos mais importantes agentes. É o homem que faz com que as abelhas façam aquele projeto, aquele processo de polinização, de levar a parte da flor para fazer mel e o mel para fazer com que as pessoas estejam bem de saúde sem precisar usar produtos tóxicos. O dia do apicultor, eu quero aproveitar para mandar um abraço para o meu amigo Charles Lira, lá de Floresta do Navio, que é um grande apicultor e sempre me manda mel. Portanto, um abraço, já que amanhã também é o dia, hoje é o dia do abraço, então um abraço para o apicultor e os apicultores em geral, esses caras que trabalham com mel. E aí, já que a Poliana deu a dica, amanhã vai ter esse debate lá no encontro com os produtores de café. E eu vou contar exatamente a história de como Pernambuco foi grande produtor de café. Veio um instituto do próprio governo, Instituto Brasileiro do Café, mandou os caras cortarem os pés de café e fazerem outras plantações, inclusive de capim para o gado, e agora esses produtores estão retomando, ou seja, a retomada do ciclo do café nos dias de hoje. É a minha dica para que você que está aqui no Recife, meu amigo, ali no Parque Dona Lindu, a partir de hoje à noite, hoje, amanhã e domingo, tem muito café e muito mel dos apicultores pernambucanos.
3: E muita conversa também, né, irmão?
1: Muita, perfeito. Perfeito. O Tiago Raposo está por aí também. Tiago Raposo, sua dica, Tiago.
0: Estamos aqui. A minha dica é esportiva. Esportiva. Eu quero pedir para todos os pernambucanos ficarem atentos e na torcida durante esse fim de semana para o piloto Rafael Câmara. O nosso Rafa Câmara, campeão de 2024 da Fórmula Regional Europeia, campeão de 2025 da Fórmula 3 e atual vice-líder da Fórmula 2. Esse fim de semana tem o GP do Canadá. A corrida 1 é sábado às 3h10 da tarde e a corrida 2 às 1h05 da tarde. Para quem não sabe, o Rafa Câmara, ele é uma das grandes promessas do automobilismo mundial, recifense, piloto Ferrari. É como se fosse categoria de base, né? Então, quer dizer, aqueles times da Europa que contratam o garoto brasileiro com 15 anos, pois bem, ele já é da Ferrari. Ele tem 20 anos, é piloto Ferrari. E já se especula que ele poderia ingressar na Fórmula 1 no ano que vem em uma equipe que a Ferrari fornece motor. Porque ele, essa semana, inclusive semana passada, ele pilotou pela primeira vez o carro de Fórmula 1 da Ferrari. Então isso não é para qualquer um. O Rafa Câmara, de fato, demonstra ser um grande profissional. Ele tem um foco impressionante, eu já estive com ele algumas vezes e eu acredito muito no potencial desse garoto. Então, depois de um período sem corridas por conta da guerra, porque o calendário estava marcado para aquela região ali do Oriente Médio, ele volta e luta pela liderança. Para você ter uma ideia, a Fórmula 2 teve duas corridas e o Rafa hoje é vice-líder com 34 pontos e o líder tem 35. Então, quer dizer, a depender de fato de como ele finalize essa temporada, ele pode sentar na Fórmula 1 já no ano que vem. E aí a Ferrari fornece motor, né, para outras equipes. E a Ferrari costuma usar essas equipes como uma forma de trabalhar esses pilotos novatos. Então tudo indica que se o Rafa for bem e está indo esse ano, ano que vem teremos um pernambucano na Fórmula 1, algo inédito. Então, torcida para o Rafa. Acelera, Rafa. Tamo junto.
1: Tá bom, tá certo. Tiago Raposo, que está chegando já com Tudo é Notícia, eu quero deixar aqui um livro, uma dica. Eu sempre estou trazendo algum livro aqui mais da área de política mesmo, e alguns livros que são mais técnicos, outros que são clássicos. Esse aqui é um clássico de política, tá? Para você entender muita coisa que está acontecendo hoje, inclusive, nessas relações do Congresso, do Legislativo com o Executivo, que é o livro do Fernando Limonge, com a Argelina Figueiredo, que se chama Executivo e Legislativo na Nova Ordem Constitucional. Esse livro, ele praticamente trouxe aí, deu força ao presidencialismo de coalizão do Sérgio Abranches, que a gente já citou por aqui também, e mostra, fala muito dessa relação do Executivo e do Legislativo com essa Constituição de 1988, para a gente entender bem o que é que está acontecendo hoje, que aliás é uma crise desse sistema, dessa nova ordem constitucional. Obrigado, gente. O Passando a Limpo vai ficando por aqui. Romualdo de Souza, Fernando Castilho e também Maurício Garcia com a gente. Muito obrigado. Os trabalhos técnicos de Evandro Chaves e Avanildo Cerqueira, a produção de Max Augusto. Bom fim de semana. Até segunda-feira. Tchau.
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6: Gente, o consumo de chá é muito antigo, né? Quem gosta de chá, toma ali seu chazinho para relaxar também, porque acredita que um chazinho faz muito bem para a saúde, e tem chá para tudo. Mas será que tem chá que ajuda a baixar as taxas do organismo, como glicose, colesterol, triglicerídeos? Essa é a pergunta da Rose, nosso ouvinte, que pediu para que a gente falasse sobre chá no nosso consultório. Então, vamos conversar com o professor Leandro Medeiros, farmacêutico, doutorando em assistência farmacêutica pela Universidade Federal do Rio Grande do Sul, coordenador da pós-graduação em fitoterapia e compostos bioativos da Faculdade Uniguaçu, membro do Centro de Estudos Avançados de Acesso e Uso Racional de Medicamentos, do Núcleo de Estudos em Cannabis e Psicodélicos e do Grupo de Trabalho em Suplementos Alimentares do Conselho Federal de Farmácia. Professor Leandro Medeiros, muito boa tarde, seja bem-vindo.
7: Oi, Anne, boa tarde para você, para os ouvintes da Rádio Jornal. É um prazer falar sobre esse tema tão interessante, né, para os ouvintes. É um tema que, vez ou outra, volta aqui, né?
6: Pois é, vez ou outra, volta. E dessa vez, Rose pediu, porque, daqui a pouco eu vou explicar melhor, mas porque ela está precisando baixar a glicada, a hemoglobina glicada. Daqui a pouco eu explico direitinho. Mas antes, obrigada, professor, por estar com a gente. Deixa eu apresentar também nosso outro convidado, nutricionista Roberto Filho, especialista em nutrição clínica esportiva, atua há mais de 10 anos em consultório com foco em emagrecimento, performance esportiva, tratamento da obesidade e acompanhamento no pré e pós-operatório de cirurgia bariátrica. Boa tarde, Roberto Filho. Seja também muito bem-vindo ao nosso consultório.
8: Boa tarde, muito obrigado pelo convite. É um prazer estar conversando aqui com vocês.
6: Prazer todo nosso também por estar com você, com o professor Leandro, com os nossos ouvintes, muitos ouvintes participando, e quem quiser ainda dá tempo, 991478520 é o número do nosso WhatsApp. Bem, esse consultório foi pedido por Rose, ela é nossa ouvinte, e ela diz assim: estou com a hemoglobina glicada alta, mesmo mudando a alimentação, com exercícios constantes, eu não consigo baixar a hemoglobina glicada. Estou com medo de ficar diabética. Aí ela disse, mas uma amiga me disse que conseguiu baixar essa taxa com um chá de canela, cravo e anis estrelado. Aí ela pediu para a gente fazer o consultório perguntando se realmente tem chá que pode ajudar a baixar as taxas do organismo, de forma geral. Como ela falou aqui, de tem medo de diabetes, por exemplo, tem um ouvinte que já mandou um áudio para a gente, Dona Maria, e que também está querendo saber sobre um chá para glicose. Vamos ver.
9: Boa tarde, Anne. Boa tarde a todos. Aqui é Maria de Jesus. Eu queria um chá para baixar a glicose.
6: Tá certo, Dona Maria de Jesus. Já juntei aqui Dona Maria de Jesus com a Rose. Professor Leandro Medeiros, vamos para essa receita que foi passada para a Rose. É canela, cravo e anis estrelado. Esse chá realmente tem comprovação de que pode ajudar a baixar essa taxa da hemoglobina glicada ou a glicose?
7: Anne, das três plantas que foram colocadas aí, a canela é que tem talvez uma quantidade maior de estudos, de evidências, né, mostrando um efeito sobre, vamos chamar assim, parâmetros glicêmicos. E aí não é só a hemoglobina glicada, tá? Que é um marcador importante para tanto o diagnóstico

0: acompanhamento do paciente com diabetes, né? Ele conversa muito com a perda da funcionalidade dos órgãos também. A hemoglobina glicada, ela não é tão funcional, né? Então tem que estar baixo mesmo o nível. E aí, assim, é claro que o chá, ele tem uma contribuição, pode fazer uma contribuição nesse sentido, se a pessoa prefere. Mas uma coisa que a gente precisa colocar de início aqui, para qualquer situação, chás sempre vão ser considerados uma medida de suporte, mas não vão substituir as outras medidas que são, muitas vezes, importantes para uma pessoa que tem uma hemoglobina glicada alta, que já tem um diagnóstico de diabetes, ou que está no pré-diabetes. Por quê? Porque os efeitos que os chás vão provocar, tratando desse tema nosso aqui, né, taxas metabólicas, taxas do sangue, né, são efeitos pequenos. Então, você vai ter ali, por exemplo, no caso da canela, uma diminuição algo perto ali de 0,2%, 0,3%. Você usar todos os dias 3 xícaras de chá, o que não é suficiente para você manter ela dentro de um patamar considerado seguro, considerado saudável. Né? E aí, muitas vezes, você vai ter que partir, de fato, para um medicamento, quando um estilo de vida como um todo, e aí vamos falar de alimentação adequada para essa pessoa, nível de atividade física também adequado para essa pessoa, que ela pode ter possibilidades, mas pode ter também limitações em relação ao exercício físico, né? Não sei como é que ela está em relação a isso, capacidade de adesão, enfim. Porque o exercício físico, ele é fundamental para você baixar essas taxas. Como que anda o sono dela, como que anda as conexões sociais, como que anda o controle, o consumo de outras substâncias tóxicas, eventualmente, como álcool, cigarro, e como está a saúde mental dela. Essas 6 coisas que eu acabei de comentar é o que nós chamamos de estilo de vida, ou pilares para o estilo de vida. Então, os chás, eles vão entrar nessa história como um complemento dentro da alimentação. A gente pode entender que vários tipos de alimentos são classificados como funcionais, porque ajudam a melhorar uma função específica do organismo, né? Mas que não podem ser tratados como medicamentos. Quando você precisar de um reforço muito consistente, no caso de uma pessoa com pré-diabetes ou já com diabetes, muitas vezes já tem indicação para você iniciar um tratamento com medicamento, com a metformina, por exemplo. Daí, diagnosticado, prescrito por um médico. Mas sem levar, sem desconsiderar as outras coisas que eu mencionei desde o início. Então, assim, ó, resumindo, canela pode baixar a glicemia e pode baixar a hemoglobina glicada? Pode, mas de forma muito leve, muito discreta. Então, ela vai ajudar a baixar, mas não vai ser ela que vai resolver os problemas, né? Se a pessoa gosta de chá de canela, se ela não tem nenhuma contraindicação no uso, tudo bem, pode usar sem problemas.
1: Essa junção de... Eu confesso que eu não entendo, tá, gente? Então, eu não sei se essa junção aí da canela com o anis estrelado, né, com o cravo, essa junção é uma boa junção? Assim, independentemente se vai baixar ou não a taxa, né, a taxa de glicose, a hemoglobina glicada, mas é uma boa junção, assim, para o organismo? Ou não é bom misturar tanto?
0: Nesse caso, não tem problema, é uma boa mistura, digamos assim, porque você tem na canela, no anis e no cravo, uma série de compostos bioativos, são substâncias que essas plantas têm e que são benéficas. Elas podem causar alguns benefícios adicionais, como, por exemplo, você pode melhorar um quadro de cólica, você pode melhorar o seu processo digestivo, né? Dão muito sabor esses compostos, inclusive, né? Cravo, anis, tem sabores bem marcados, canela também. Então fica um chá super aromático, super interessante. Não tem nenhum problema em misturar, isso não vai causar nenhum problema de saúde porque misturou essas ervas aí, tá? Essas 3 principalmente. O que é razoável é a gente não fazer mais do que 3 misturas de plantas, né? Não é muito recomendado você colocar 4, 5, 6, 7, 8, 9 plantas diferentes para fazer o mesmo chá, porque aí você pode sobrecarregar um pouco o seu organismo, você vai demandar muito do seu fígado e dos rins para poder botar isso para fora em algum momento, porque tem que sair, né? Então, a gente pede parcimônia nesse sentido. Então, fazer uma mistura de 2, 3 ervas, ótimo, não tem nenhum problema quanto a isso. No geral, essa combinação não vai causar nenhum problema, não.
1: Bem, a Maria está dizendo aqui que ela já tomou esse chá também, conseguiu baixar a hemoglobina glicada. Ela disse, a minha baixou também com esse chá. E agora a hemoglobina dela ainda está um pouquinho alta do que o normal, ela está 6,7, mas já tinha dado uma baixada. Então, fica aqui, né, a orientação para quem está nos ouvindo que gosta de chá, ok, pode tomar o chá.

0: sozinho não vai fazer mal, mas tem que também fazer as outras mudanças. Agora, deixa eu ouvir o nutricionista Roberto Filho, que está com a gente, porque eu imagino também que as pessoas chegam assim para você, Roberto, assim, rapaz, ó, minha taxa está desse jeito, não sei o que fazer. Não tem um chazinho, um negócio mais rápido, não, para poder resolver. Como é que o nutricionista faz a orientação nesses casos?
1: É, muitas vezes as pessoas procuram uma forma mais rápida de resolver o problema, né? Uma forma mais simples.
0: Uhum.
1: Né? Então, o chá entraria aí como uma medida que traria, né? Elas esperam que traga um resultado rápido, né? Mas que muitas vezes, aí, como o Leandro falou, os chás vão trazer apenas um efeito modesto, né? Não dá para esperar muito aí do que a gente tem na literatura científica sobre a redução de taxas, né, como a glicose, pelos chás. Né? Uhum. O que pode acontecer, o que é muito comum, é do paciente passar a usar os chás e deixar de tomar bebidas açucaradas, por exemplo. Então, ele estava uhum. bebendo um refrigerante, estava bebendo um suco com açúcar ou outra bebida calórica, e ele passou a trocar isso aí pelo chá, né? Um chá sem açúcar, né? Então, aquela glicose que estava alterando mais, aquela hemoglobina glicada que estava ficando mais alta, com o tempo vai tender a baixar, não muito pelo efeito
0: Sim.
1: do chá, mas pela troca, né? Pela troca, que foi uma troca saudável e que acabou contribuindo dessa forma.
0: Faz o efeito em conjunto, né? Agora, com relação às doses, quando você passa algum chazinho para as pessoas, Roberto, tem uma dose máxima por dia? Tem gente que adora chá, que se pudesse tomava chá o dia inteiro, assim. E tem gente que já não gosta tanto. Então, assim, qual é a dose que você recomenda? No geral, eu sei, eu falo no geral porque a gente sabe que cada pessoa é uma e você vai ali avaliar aquele paciente que está na tua frente, o objetivo dele também. Mas qual seria a dose máxima, assim, para quem gosta de chá?
1: Isso varia muito de acordo com cada chá, porém, a gente tem duas possibilidades aí. Seria do chá para uso medicinal, né? Pensando em algum resultado terapêutico, que aí sim teria seria um método mais um método mais estabelecido, né? Sobre a quantidade de colheres que vai usar do chá, a forma da infusão, quantas vezes vai tomar por dia, quantas xícaras por dia, seria uma coisa mais específica. E também tem um chás que a gente pode orientar para uso alimentício mesmo, que seria uma coisa mais livre, né? O paciente pode fazer o chá da maneira que ele achar mais saboroso, mais gostoso, pode tomar na hora que ele achar melhor, né? Então, seria uma maneira um pouco mais descontraída aí de usar o chá. Então, no final das contas, depende da finalidade, se está querendo a finalidade terapêutica ou se está querendo apenas a finalidade alimentícia.
0: Bem, daqui a pouco você fala desses alimentícios aí, para a gente não perder aqui o fio da meada, porque o Marcos da Imbiribeira perguntou, professor Leandro, se a canela altera a pressão arterial.
2: Então, aí vamos lá, né? A gente está falando aqui de benefícios, mas a gente também precisa falar sobre riscos um pouco. E no caso da canela, ela é conhecida como uma planta que pode aumentar discretamente a pressão arterial, tá? Não é um produto que seria contraindicado em pessoas com hipertensão. Se você tem pressão alta e a sua pressão ela é controlada, se você se mantém, o que seria isso? Você ter valores abaixo de 120 por 80, né? Abaixo de 120 e abaixo de 80. Você toma seu medicamento, você tem um estilo de vida saudável e tudo mais, não tem problema de utilizar. Agora, aquela pessoa que ela gosta do chá da canela, costuma consumir com frequência, mas a pressão dela vive lá em vamos lá, 15 por 8, sabe? Uhum. 14 por 7, 16 por 8, 16 por 10, ela está ali já bem controlada. O chá, nesse caso, ele pode agravar um pouco mais e causar um problema de saúde que, enfim, no longo prazo, isso vai repercutir no aumento de risco para doenças cardiovasculares. Não há evidência de que o consumo do chá aumente o risco de doenças cardiovasculares, tá? Não tem essa associação. Mas é uma hipótese, porque se trata de um produto que pode

0: por tão pouco esse controle. Os efeitos são muito pequenos, então, e pode aumentar, dependendo da pessoa, especialmente em pessoas com hipertensão, ali, algo perto de 2 a 5 milímetros de mercúrio, né? Então, você sair de 120 para 125, pronto. De 12 para 12,5. Então, é pequeno, entre os pontos, mas tem que ter cuidado, e a gente tem que falar aqui de interação com medicamentos, porque esse é um problema. Os chás podem atrapalhar o efeito dos medicamentos. Então, dependendo do que o paciente consome e do chá que ele consome, ele pode ter o efeito do seu medicamento potencializado, ele pode ter o efeito do seu medicamento reduzido. Isso pode ser bom, isso pode ser ruim. Então, a gente precisaria conversar mais especificamente sobre tipos de medicamentos que a pessoa consome, tipos de chás, fazer uma análise detalhada para aí sim entender se aquilo é seguro ou não para ela.
1: Vamos pensar em alguém que tem pressão alta, que toma as medicações para pressão alta e que gosta de um chazinho. Assim, já que o senhor trouxe isso, tem algum chá assim, que eu, de cara, no geral, o senhor diz assim, evita, porque para quem toma remédio para pressão não é bom?
0: Eu vou dar três aqui para vocês, tá? Erva mate, chá verde e a própria canela. Eu acho que seria razoável evitar.
1: Uhum.
0: E é para não ficar tão chato, né? Uhum. Para dizer, não vou tomar mais chá porque tenho pressão alta. Deixa eu dar duas opções aqui que são... elas três, vamos falar de mais três para deixar mais equilibrado. Que podem proteger e baixar um pouco a pressão. Hibisco, alho e camomila.
1: Olha aí.
0: Tem estudos que mostram que você pode ter efeito também... redutor da pressão nesse caso, pode potencializar o efeito de medicamentos. Para quem tem pressão alta, isso pode ser uma coisa até interessante como uma medida complementar, né? É reconhecido já por sociedades científicas, especialmente o hibisco e o alho, nesse sentido, mas não devem substituir de jeito nenhum os medicamentos, tá? Se você gosta de consumir chá e quer alguma coisa que não atrapalhe o tratamento, então a gente ficaria com essas três opções aí.
1: Bem, só acabou de responder a pergunta da Miriam, do bairro de Pirapama, porque ela tinha perguntado assim, qual o melhor chá para pressão alta? Você já disse aqui os três que poderiam interferir no medicamento e três que seriam bons, que dá para consumir aí. Miriam, mas sem deixar de tomar o medicamento, caso você esteja com pressão alta, não sei se é para ela ou para outra pessoa, né? Daqui a pouco a gente vai falar mais sobre chá, muita gente participando, conversar mais com o professor Leandro Medeiros, com o nutricionista Roberto Filho também, com os nossos ouvintes. Quem mandou mensagem, daqui a pouco eu vou pedir para os especialistas responderem. Quem quiser participar, pode mandar para o 991478520, esse é o nosso WhatsApp. Vou fazer um intervalo e volto já já.
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1: Consultório do Rádio Livre hoje falando sobre os chás. Nós estamos conversando com o professor Leandro Medeiros, também com o nutricionista Roberto Filho, professor Leandro que também é farmacêutico. Muitos ouvintes participando e o Flávio Roberto mandou um áudio para a gente, vamos ouvir.
3: Olá, boa tarde, Anne. Aqui é Flávio Roberto de Garanhuns. Anne, gosto muito do chá. Dificilmente eu fico resfriado ou gripado. Sempre tomo minha vacina, né? Normal, eu estou com 59. Mas o chá eu gosto muito. Tomo, eu tenho um pé de sabugueira aqui. Eu tomo chá de sabugueira, alho, limão. E sempre tomo esse chá, gosto muito do chá. Eu tive, há 2 meses eu tive cirurgiado e eu tomo também, não só a infusão, não só o chá, mas tomo a água também, gosto muito também. É que chá, barueira, eu boto na água, boto na geladeira e fico tomando normalmente. Gosto muito do chá, valeu, um abraço, tudo de bom para vocês, excelente final de semana e pelo esporte e tudo.
1: Obrigada, seu Flávio. Roberto, tá feliz aí demais com o esporte, né? Depois da vitória lá contra o Fortaleza na Copa do Nordeste. Obrigada pela sua participação. Então, o professor Leandro, ele falou, chá de sabugueira, alho, limão, que ele toma sempre. É bom? São bons assim? E essa junção é boa? Professor Leandro, tá meio... Ah, agora.

0: A gente perdeu um pouquinho a conexão, acho, com o professor Leandro. Vamos tentar restabelecer com ele. A gente vai, então, passar aqui para o nutricionista Roberto Filho, que está com a gente. Chá de sabugueiro. Eu não sei se sabugueiro ou sabugueiro. Alho e limão, Roberto. São bons? Essa junção é boa?
1: É sabugueiro.
0: É sabugueiro, né? Pronto.
1: E a gente tem uma... o sabugueiro, sim, tem algumas evidências mostrando a redução de sintomas gripais. Né? Mas é aquilo, né? Sempre é um resultado bem modesto. Né? Então, claro, ele pode fazer uso, já que ele já tem o costume, né, de usar, e ele pode manter essa melhora da imunidade, sim. Agora, é importante frisar que esses chás que ele usa num momento assim, no pós-cirúrgico, isso tem que ser muito bem conversado com o médico, porque tem alguns chás que podem aumentar o risco de sangramento, né? E podem comprometer a recuperação de um momento pós-cirúrgico. Então, essa conversa tem que ocorrer com o médico para ver se o médico vai liberar o uso desses chás no período pós-cirúrgico.
0: Que tipo de chá pode aumentar esse sangramento?
1: Leandro já está ouvindo a gente? Eu acho que Leandro poderia
0: Leandro
1: falar
0: tá
1: melhor
0: sobre.
2: Bom, agora estou. Desculpa, agora. Pessoal. Vamos lá. Diz que pode aumentar um pouco o sangramento, o próprio chá verde, chá de cúrcuma, também pode atrapalhar um pouquinho. O próprio chá de hibisco, alho principalmente, um antiplaquetário bem conhecido.
0: Uhum.
2: Então, assim, o que o Alberto falou é fundamental. Qualquer uso de chá tem que ser conversado com quem vai fazer a cirurgia, especialmente eletiva, né? Aquela que é agendada antes da cirurgia.
0: A nossa conversa com o professor Leandro agora.
2: E depois, uso para os chás com 15.
0: Voltou, professor.
2: Pronto, perfeito. Então, o que eu estava falando é que é protocolo a pausa dos chás 15 dias antes da cirurgia, quando se tratar de uma cirurgia eletiva. Então, por quê? Porque alguns deles podem afetar a coagulação do sangue, a agregação do sangue, enfim, né? O sangue ele vai ter mais dificuldade de estancar. Então, assim, tem que parar 15 dias antes. E aí, só retornará normalmente depois de mais 15 dias. Normalmente é isso. Então, tem que conversar com o médico ou com o farmacêutico clínico da equipe.
0: Então, todo mundo fica também atento a essa informação, tá? Tem mais ouvintes participando. Teve um que não se identificou. Professor Leandro, o senhor falou de pressão alta no bloco anterior, né? E aí ele perguntou assim, tem chá que pode prevenir pressão alta? Tem?
2: Prevenção de pressão alta é estilo de vida. Não é certeza de que vai acontecer, porque a hipertensão também é determinada por questões genéticas. Você pode evitar que aconteça, especialmente se você tiver uma alimentação adequada que envolve baixo consumo de sódio, de gorduras saturadas, uma dieta mais rica em vegetais, né? Roberto pode falar mais disso. Exercício físico, boa hidratação, mas não é garantia. Né? Por quê? Porque tem um forte componente genético. Normalmente, quem tem pai e mãe hipertenso, tem grande chance de ter hipertensão lá na frente. Então, o que você pode ter é um adiamento dessa hipertensão, eventualmente até uma hipertensão muito mais leve, muito mais fácil de controlar. Mas prevenir, como a gente pensa numa vacina, por exemplo, isso aí a gente realmente não tem, não.
0: Bem, dois ouvintes, Roberto, perguntaram sobre chá para melhorar o funcionamento do fígado, para facilitar o funcionamento do fígado, para diminuir gordura no fígado. Um não se identificou e o outro foi o Samuca de Olinda, que também perguntou isso. O que você pode dizer para os nossos ouvintes que estão aí preocupados com o fígado? Tem algum chazinho legal?
1: Então, tem alguns chás que são usados para essa finalidade, para melhorar a saúde hepática.
0: Uhum.
1: Né, como o chá de boldo, né, o cachofra, o próprio açafrão, mas tendo cuidado, né, porque alguns chás, né, que a gente pode citar até o chá verde, pode ter uma relação com uma toxicidade hepática. Né,

0: essa questão da quantidade, né? Evitar os exageros, né? O chá não é quanto mais tomar, melhor.
1: Uhum.
0: Então, tem que levar isso em conta também. E considerando os produtos, né, encapsulados, feitos com chá verde ou com cúrcuma, né, requerem um cuidado especial para saúde hepática, visto que quando usado numa dose inadequada ou por tempo prolongado, podem trazer um risco de problemas hepáticos, né? Então, são esses, assim, os que poderiam trazer algum benefício seria o boldo, o alcachofra, o chá do açafrão poderia trazer algum benefício, sim, mas tomando cuidado com a quantidade a ser utilizada.
1: Oh, teve um ouvinte aqui, o seu Severino da Tamarineira, ele disse assim: se você comer abacate puro, sem açúcar e sem leite todo dia, as suas taxas vão baixar. Tá certa essa afirmação, Roberto?
0: O abacate tem fitoesteróis, que são substâncias que podem reduzir o colesterol.
1: Uhum.
0: Pode trazer um benefício, sim, para essa taxa, né? Além da saúde em geral, por ter antioxidantes, são gorduras de boa qualidade que tem no abacate, então pode sim trazer uma melhoria modesta aí em algumas taxas.
1: Eu adoro as receitas dos nossos ouvintes, maravilhosos. Bem, deixa eu fazer mais uma pausa rapidinha e a gente volta já.
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1: Consultório do Rádio Livre hoje falando sobre o chá, os chás, né, minha gente? E se eles fazem bem para o organismo, para baixar as taxas metabólicas, as taxas do sangue. E a gente está conversando aqui com o farmacêutico, professor Leandro Medeiros, também com o nutricionista Roberto Filho. Tem tanta gente participando. Professor Leandro, o senhor falou muito sobre chá verde aqui desde o início do consultório. E a Conceição da Lagoa do Araçá, no bairro da Imbiribeira, diz assim: quando eu tomo chá verde, eu fico com labirintite. E quando eu tomo chá de boldo, eu fico com febre. Aí ela diz assim: qual o motivo para isso, professor Leandro?
3: Bom, eu poderia explicar mais facilmente a questão do chá verde e a labirintite, né? A labirintite é um nome dado a um conjunto de problemas de saúde que podem nos dar vertigem, né?
1: Uhum.
3: E aí tem a cafeína, está presente no chá verde.
1: Entendi. Então pode ser essa a explicação, né? Da tontura, por exemplo, da vertigem, não é isso, professor? A gente perdeu aqui a conexão com o professor Leandro Medeiros. Roberto, você pode complementar para a gente?
0: Sim. O chá verde, né, tem uma quantidade de cafeína, né, que é pequena,
1: uhum,
0: tá? Não é como o café, tem bem menos do que o café, porém, para quem é mais sensível, né, para quem já tem episódios aí da vertigem, né, devido à labirintite, pode ter problemas com chá verde, sim, mesmo, uhum, tendo pouca cafeína.
1: A Jacilene, eu acho que ela também tem esse problema, porque ela perguntou assim: ó, chá verde dá tontura? Então, eu acho que realmente deve ter esse problema, a Jacilene. Agora...
0: Aí ela pode pensar em usar uma quantidade menor, né, se ela está tomando muitas xícaras ao dia.
1: Uhum.
0: Ela pode também usar após uma refeição ou junto com a refeição, não em jejum.
1: Sim.
0: Então, a gente tem que pensar que as substâncias que tem nos chás, se você consome em jejum, ela chega mais rápido, né? A nossa corrente sanguínea é absorvida de uma maneira muito rápida, então

0: A cafeína, vai acontecer a mesma coisa. Né?
1: Uhum.
0: Então, tomar esse cuidado. Então, reduzir a quantidade que está usando e não usar em jejum.
1: Chá de boldo tem associação com febre? Porque a Conceição da Lagoa do Araçá também disse isso. Tem, Roberto?
0: Olha, não é uma informação conhecida. Tá?
1: Uhum.
0: O que pode estar acontecendo aí é a pessoa ter algum tipo de intolerância a algum ativo que tenha, né, no boldo. Né? E
1: uhum.
0: aí a recomendação é não usar. Né? Quando a gente tem esse tipo de problema, que é uma coisa... Tudo é muito individual. Né? Às vezes a gente, no consultório, ouve problemas que não são comuns, mas que acontecem recorrentemente com algumas pessoas. Então, a recomendação é não usar, substituir por outro chá, né? E observar, né, se acontece a mesma coisa com outro chá ou não.
1: Agora, professor Leandro, o senhor consegue me ouvir?
2: Ah, agora sim. Né?
1: Agora. Olha, Roberto tinha falado da questão do abacate para colesterol e tudo mais, e a Camila perguntou assim, sim, tem chá para baixar colesterol? Tem?
2: O alho é um bom deles, também pode ajudar a reduzir um pouquinho o colesterol. O chá verde também pode ajudar a reduzir o colesterol. Esses são os dois mais investigados, tá?
1: Uhum.
2: Agora, tem outras coisas que são mais úteis, por exemplo, se você fazer uma suplementação de fibras, psyllium, aveia, isso acaba ajudando muito mais do que usar o chá, porque os efeitos são muito diferentes, assim.
1: Uhum.
2: Que eu quero dizer é que a quantidade reduzida do colesterol quando você consome chá normalmente fica ali entre 10, no máximo 10 miligramas no sangue, né? Como a gente costuma mensurar.
1: Sim.
2: O efeito é pequeno, então isso vai somar o conjunto de coisas que a pessoa já está fazendo para poder ter aí alcançar níveis que sejam considerados mais adequados. Né?
1: Entendi.
2: E se me permite, Anne, tem uma coisa que eu estava aqui pensando sobre a pergunta da anterior. Sobre o boldo e a febre, não sei até que ponto vocês ouviram o que eu falei, mas me preocupa uma questão, que é a qualidade da erva. Pode ser que ela eventualmente esteja ali contaminada com fungos, ela não tem uma boa qualidade, e isso ser o motivo da pessoa ter tido uma febre. Não dá para afirmar que é isso, mas essa é uma possibilidade que tem que ser melhor avaliada.
1: Uhum. Fica aí a orientação até para a Conceição, né? Que fez essa pergunta para a gente. Agora, professor Leandro, vocês tinham falado também no consultório do risco, né, de tomar alguns chás no pré-operatório, né? Então, que a pessoa tinha que parar alguns dias antes. Aí, eu recebi aqui uma mensagem, eu acho que é a Fernanda, o nome dela, de Caruaru. Ela diz assim, meu marido vai fazer uma cirurgia e toma chá de melão. Chá de melão de São Caetano com canela, ela botou assim. E esse chá ele toma, segundo ela, para auxiliar na redução da glicose. Aí ela perguntou assim, tem que parar 15 dias antes da cirurgia? Ela não fala qual é a cirurgia.
2: Independente da cirurgia, seria recomendado parar pelo princípio da precaução.
1: Uhum.
2: A gente não tem nenhuma informação que seja confiável para dizer que o chá do melão de São Caetano e essa outra planta que ele colocou aí, é com limão, é isso, né? Tá me enganando?
1: Ela botou com canela. É chá de melão de São Caetano com canela.
2: É, a canela a gente já sabe que pode alterar um pouco a coagulação do sangue. Então, é totalmente recomendado parar. O melão de São Caetano, a gente não sabe direito. Não tem informações detalhadas, confiáveis sobre isso. Então, é muito razoável parar de usar 15 dias antes, sim, tá?
1: Então, gente, pelo que a gente entendeu aqui, ó, chá verde é bom para um monte de coisa, mas também tem suas restrições. Todo chá vai ser bom... Vai ter seus benefícios, mas precisa de orientação. Então, acho que essa é a grande mensagem do consultório de hoje, para a gente também falar com o médico, com o farmacêutico, dizer o que está tomando, porque você pode até ter uma interação medicamentosa, como explicaram aqui os especialistas. Eu vou precisar encerrar o consultório, mas agradecer muito aos ouvintes que participaram, muita gente falando de chá, como sempre, viu, professor Leandro? E lhe agradecer também muito por essa sua participação conosco, trazendo muita orientação.
2: Eu que agradeço, Anne. Obrigado pelo convite mais uma vez, sempre um prazer estar aqui participando do consultório. Então, um beijo grande para você, para o Roberto e para os ouvintes da Rádio Jornal.
1: Obrigada, professor Leandro Medeiros, por estar com a gente nesse consultório. Ele está num congresso, mas saiu um pouquinho do congresso para atender aqui os nossos ouvintes. Fico muito lisonjeada, professor. E Roberto Filho, muito obrigada também por estar com a gente, trazendo orientação.

0: pressão aqui para os nossos ouvintes, querendo saber, né, se baixa pressão, se baixa glicose, se baixa colesterol, e você também trazendo essa orientação como nutricionista. Muitíssimo obrigada por participar com a gente.
1: Eu que agradeço. E espero que tenhamos outras oportunidades.
0: Vamos ter sim, seja sempre muito bem-vindo também, professor Leandro Jair Casa, seja também sempre muito bem-vindo. Obrigada a todos os ouvintes que participaram conosco aqui do consultório. Gente, consultório e o Rádio Livre estão ficando por aqui, a produção foi de Gabriela Bento, trabalhos técnicos de Elivelto Henrique, Edilson Lima e João Alves, na coordenação de jornalismo, Vitor Tavares.
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2: 5 horas em ponto.
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2: Excelente dia, excelente sábado. Um bom fim de semana para todos que acompanham aqui a programação da Rádio Jornal. É a vida. Vamos falar sobre a arte da vida. Pois é, viver é uma arte, viu? Muitas vezes demonstramos sentimentos que não são bem aqueles que nos afetam em dados momentos. É a arte de sorrir ao invés de fechar a cara e seguir. Em outras ocasiões, a vontade mesmo é de chorar. Mesmo assim, é preciso encarar as dificuldades e seguir sem derramar uma lágrima sequer. A ideia de mudar de ares que esbarra em vínculos profissionais, familiares e afetivos. A gente acaba negando o que de fato poderia tornar ao menos uma fase da vida um pouco menos dura diante de tanta luta que a vida nos impõe. Gostaria de ser como aquela música do Kid Abelha. Dizer não é dizer sim. Saber o que é bom para mim. Mas estamos rodeados de obrigações e responsabilidades. A nossa decisão pode afetar um círculo de convivências. E nós acabamos optando pelo sim, mesmo quando nossa natureza quer dizer não. São apenas algumas situações corriqueiras disso que eu chamo de arte da vida. Porém, podemos pensar no outro lado da moeda. Abdicar de algo por quem a gente ama é para os fortes, para os líderes, para aqueles que sentem felicidade na alegria do outro. O conforto de um filho ou de uma filha vale muito mais que o conforto de um pai ou de uma mãe. Nesse ponto, a arte de vida fica até mais dura, porém muito menos dolorosa. Essa tal arte da vida às vezes machuca.

0: machuca e até adoece, mas é a vida. E de uma forma ou de outra, precisamos engolir sapos, fazer diferente do que acreditamos ser o melhor e sentir na pele o peso da frustração. É preciso ser resiliente e manter a calma. Como em contos de fada, acredite que no final tudo vai dar certo. Ayrton Senna já dizia: seja quem você for, faça tudo com muito amor, faça tudo com muita fé em Deus, que um dia você chega lá, de alguma maneira você chega lá. Bom dia!
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0: É sábado, dia 23 de maio de 2026, já se passaram 143 dias do ano, faltando 222, 222 para o ano acabar. Hoje é dia da tartaruga, dia da juventude constitucionalista, dia mundial da migração dos peixes e dia internacional para acabar com a fístula obstétrica. O santo do dia é São João Batista de Rossi. São João Batista de Rossi é o santo do dia. Vamos nessa? Com trabalhos técnicos de Avanildo Cerqueira.
2: Bom dia!
0: E produção de Kevin Paes em rede. Pela rede Rádio Jornal Recife, Rádio Jornal Limoeiro, Rádio Jornal Caruaru, Rádio Jornal Garanhuns, Rádio Jornal Pesqueira e Rádio Jornal Petrolina, além da internet. Estamos começando mais um programa, A Voz do Povo.
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0: Leci Brandão.

bora acordar. Acorda Recife, acorda Pernambuco. Hoje é sábado, sábado, sábado. É dia de curtir, é dia de namorar, é dia de trabalhar, é dia de passear, é dia de ficar com a família, é dia de curtir a programação da Rádio Jornal. E os ouvintes chegam aqui através do nosso WhatsApp 991478520. 991478520. Bom dia, bom dia. Bom dia, João Soares da Vila Popular. Manda um abraço para dois ouvintes fiéis da Rádio Jornal. Dedinho, lá da Comunidade V8, em Olinda, e o Maguila Ventilador, da Vila Popular, ambos de Olinda. E ele manda um abraço aqui pro Raposão, valeu, valeu, grande, grande amigo João Soares, lá da Vila Popular. Vou dedurar o João, João Soares, sua foto do perfil do WhatsApp tá com a camisa da Argentina, Argentina tricampeã mundial, pois é, eu ainda acredito e eu ainda insisto em usar a camisa da seleção brasileira. Valeu, João, aquele abraço pra você também. Tem mais recado aqui, o nosso ouvinte que acorda junto com a Rádio Jornal. Bom dia, Thiago Raposo, estou sempre ligadinho na voz do povo. Um abraço a todos, sargento, PM, filho, bagagem da estância. Sargento, PM, filho, bagagem da estância. Grande sargento. Pois é, dentro dos abraços e daqui a pouco estão vocês todos policiais militares. Tem mais, vamos nessa. Bom dia, amigo Thiago Raposo. Quem manda? Quem manda é o Dário Ferraz Júnior. Grande Dário, obrigado, obrigado pelo carinho, obrigado pela audiência. Olha aqui, bom dia, Thiago Raposo, manda um alô pra mim. Iraí Silva, da Tabatinga, Camaragibe. Dona Iraí, obrigado pela audiência, grande abraço. É o carinho do nosso ouvinte que acorda no sábado, já aqui ligado e sintonizado na Rádio Jornal. Alô, alô, Dário Ferraz aqui, ele já falou, vai falando novamente. Manda um abraço para os amigos do Itacaruna, Pernambuco. Ah, de Itacaruna, sertão pernambucano. Hoje é feira de rua no município de Itacaruna, no sertão pernambucano. Que maravilha, então vamos curtir. Feira de rua é bom demais, comprar aquela frutinha, aquela verdura fresquinha, principalmente se ela for orgânica, se ela for da agricultura familiar. E por aí vai, ó. Tem mais, Maurício Ferreira, porteiro das Graças. Todo plantão ligado na Rádio Jornal. Thiago, manda um alô pra Vladimir Rossi, o pescador de Engenho Velho. É fogo na roupa! Beleza, Maurício? Um abraço pro nosso pescador do Engenho Velho, o amigo Vladimir. Muitas mensagens que chegam, a gente tenta acompanhar. Bom dia, Thiago Raposo. Sou Nelson Barros de Camaragibe, de Maranguape 2. Um abraço para vocês todos, para todos os ouvintes. Acorda, povo de Maranguape 2. Alô, Maranguape 2. Acorda, Maranguape 2. Sábado, 5 horas, 10 minutos. Tem muitos, muitos ouvintes que mandam mensagem aqui, olha. Miriam Negreiros, ela é de Vila Rica, Jaboatão. Bom dia, amigos. Acorda, acorda e pelo esporte tudo. Vila Rica, Jaboatão, dona Miriam. Pois é, vamos ver se o esporte corresponde hoje. Tá precisando dessa vitória aí, é fora de casa, né? Olha o Sebastião, Sebastião Bezerra, do bairro do Jordão. Bom fim de semana a todos. Valeu, Sebastião. Ouvi dizer que já já é hora do abraço.

0: Aquele abraço, isso vale um abraço, Marcel. Esse carinho que eu sinto por você e essa atenção que você tem por mim. Um abraço pra mamãe, um abraço pra esposa, um abraço pro filho, outro abraço pra filha. Estão todos dormindo. Pois é. E você ouvinte já tá acordado, já tá ligado. Então um abraço pra você também, né? Um abraço pras minhas duas irmãs, pras minhas sobrinhas, pro meu pai. Um abraço pras minhas primas, pros meus primos. E principalmente um abraço especial de agora. Meu abraço especial é pra você que assim como eu tá de serviço. Pra você que assim como eu já tá no batente. Pode ser, ó, policial militar, policial civil, segurança, vigilante, porteiro, enfermeiro, técnico de enfermagem, médico, pessoal da limpeza urbana, os garis da região metropolitana de todo o estado de Pernambuco, você motorista de aplicativo, você taxista amigo, você rodoviário, motorista de ônibus, pega cedo no batente, né? Um abraço para Vanildo Cerqueira, sempre comigo, e um abraço para toda a produção que tá aqui, o nosso Germano Rodrigues, nosso Kevin Paes e toda a equipe da Rádio Jornal, para que a gente possa começar esse sábado com muita informação. Acerta a hora comigo, 5:13.
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0: E como é que vai ser o sábado, hein?
2: Será que vai dar sol? Será que vai dar praia? Vamos pra Gandaia.
0: Oh, beleza. Pois é, quando eu saí de casa tava chuvoso, mas estamos num período que chuva e sol se misturam, então será que vai chover? Será que vai dar praia? A previsão do tempo agora. Bom dia, Kevin Paes.
3: Olá, muito bom dia para você, bom dia também aos ouvintes da Rádio Jornal. Vamos à previsão do tempo para este sábado. Chegou o fim de semana, vamos saber como é que vai ser o tempo com informações da Agência Pernambucana de Águas e Clima, APAC. Na região metropolitana do Recife e também nas zonas da Mata Norte e Sul do estado, a previsão é de tempo parcialmente nublado, a claro, com chuva rápida de forma isolada nas primeiras horas da manhã, com intensidade fraca. Os termômetros ficam entre 18 e 31 graus. No agreste do estado, a previsão é de clima parcialmente nublado, a claro, sem chuva em toda a região ao longo do dia. As temperaturas ficam entre 17 e 32 graus. No sertão do estado, a previsão é de tempo parcialmente nublado, sem chuva em toda a região ao longo do dia. Os termômetros ficam entre 17 e 34 graus. E no arquipélago de Fernando de Noronha, a previsão é de clima nublado a parcialmente nublado, com pancadas de chuva em toda a região ao longo do dia, com intensidade moderada. As temperaturas ficam entre 24 e 28 graus. Falando agora sobre a Tábua das Marés, para quem quer curtir a praia no fim de semana ou também para os pescadores que precisam trabalhar, a mínima será às 3h41 da tarde. Já a máxima será às 9h15 da manhã e também às 9h49 da noite. Kevin Paes, Rádio Jornal, Rádio Notícia.
0: Muito obrigado, Kevin Paes. Então a gente se programa para esse sábado ser produtivo ou de lazer. Olha a hora, 5h15.
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0: Jornal do Comércio, a diferença enorme, manchetes de capa da edição deste sábado. Lula bloqueia 22 bilhões de reais do orçamento por alta nos gastos. Datafolha, após caso que envolve Vorcaro, Lula tem 47% e Flávio Bolsonaro 43% no segundo turno. Justiça da Itália nega extradição e solta a ex-deputada Carla Zambelli. Sinistros com vítimas de motocicletas são 90% dos atendimentos do SAMU. Recife anuncia São João 2026 com 14 polos e 19 dias de festa. E mais, Náutico vence o Cuiabá e dorme na liderança da Série B do Brasileirão. Esses são os destaques de capa da edição de hoje do Jornal do Comércio. A diferença é enorme, 100% digital, de graça, sem cadastro. JC 100% aberto.
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0: Parabéns pra você que tá de aniversário hoje. Semana que vem é o meu, viu? Quinta-feira, 28 de maio. A gente apaga a velinha e come um pedacinho de bolo com moderação pra não sair da dieta. Mas hoje, os parabéns, o aniversário de hoje é do ator Hernani Moraes. Hernani Moraes completa 69 anos, 69. Também celebra a vida hoje o cantor e compositor Carlos Mendes. Para eles, os nossos parabéns.
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0: Conferência em Petrolina amplia debate e fortalece

0: Políticas públicas para crianças e adolescentes. A reportagem é da Edjane Almeida.
1: Muito bom dia para você e bom dia para todos acompanhando a Voz do Povo e a programação da Rádio Jornal. Vai acontecer em Petrolina a 11ª Conferência Municipal dos Direitos da Criança e do Adolescente. O encontro será realizado no auditório da FACAP. Detalhes com Everaldo Rodrigues, vice-presidente do Conselho Municipal dos Direitos da Criança e do Adolescente.
2: É que bom, né? Mais uma conferência, a 11ª Conferência Municipal. E lembrando que a Conferência Nacional é a 13ª. Como você falou, serão dois dias, né? 25 e 26 de maio agora, segunda e terça-feira. No dia 25 vai ser a abertura, às 15 horas da tarde, na FACAP. E no outro dia, a partir das 7h30, já começa os trabalhos já dessa 11ª Conferência, né? Municipal da Criança e do Adolescente. E o tema desse ano é muito propício, né? O tema diz fortalecendo o sistema de garantia de direito da criança e do adolescente e a democracia participativa. Essa democracia participativa envolve todos, adultos e o principal, a gente sempre fala isso, quem é o protagonista desta história? São as crianças e os adolescentes. E uma conferência que vai tratar, que o tema exatamente é da criança e adolescente, o nosso público tem que ser criança e adolescente. Tanto é que a metade do público é de crianças e adolescentes que vão propor, vão ajudar, vão estar lá participando, porque nada melhor que eles vivenciam isso cada dia, né? E na conferência nós teremos 6 eixos, cada eixo diferente, cada eixo terão suas propostas. E no final, a Assembleia vai escolher quais são as melhores propostas que irão para a estadual.
1: Muito bem, Everaldo. Estou vendo aqui, você explicou aí sobre esses 6 eixos e entre eles vem também a prevenção e enfrentamento às violências. Inclusive, estamos no Maio Laranja. Traz para a gente o foco deste assunto e já explica quem quiser participar, as famílias que estiverem ouvindo, para levar suas crianças e adolescentes, como é que faz?
2: Bom, olha bem, você falou um tema muito legal, que é o eixo 4, que é prevenção às violências. O que acontece hoje em dia, né? Então, as crianças estão muito, topo de violência. Não só a violência, como abuso, exploração sexual e outros tipos de violência. E hoje tem a questão da mídia digital, né? Isso está assim, a cada vez mais. Muita gente, a gente pensa, não, mas só uma criança. Mas lembrando, tudo que a gente coloca na internet fica para lá, fica para sempre. Muitas vezes não tem um controle disso daí. Então a violência está aumentando cada vez mais. Quem pode participar? É aberto. Só que a gente liberou um link para essa participação de todos, né? Que vai até amanhã. Pode ser que o link já esteja assim congestionado, mas não tem importância. Se você não conseguiu fazer pelo link, pode ser presencial no dia da conferência. Pode ser dia 25 abertura, é bom participar da abertura, né? E no dia 26 vai ter a inscrição feita, né? Lá presencial. Agora, quem pode participar também? A gente sempre chama todos envolvidos no sistema de garantia de direito, já que o tema é fortalecer esse sistema de garantia. Quem faz parte desse sistema de garantia? As entidades que trabalham diretamente com crianças e adolescentes, os conselheiros tutelares, importantíssimo, e o Conselho de Direito, do qual a gente está enfrentando essa conferência. Então, são essas pessoas e muito mais, que como acabei de falar, só frisando, que é uma conferência para as crianças e adolescentes.
1: Muito bem, a gente agradece aqui a Everaldo Rodrigues, vice-presidente do Conselho Municipal dos Direitos da Criança e do Adolescente. 25 e 26 de maio, no auditório da FACAP. Obrigada. Edjane Almeida, Rádio Jornal, Rádio Notícia.
0: Muito obrigado, Edjane. 5 horas e 21 minutos. Agora é o seguinte, o momento mais importante do rádio e especificamente da Rádio Jornal. O momento em que o ouvinte participa, em que o ouvinte ele faz a denúncia para que ele possa ser ouvido pelas autoridades. População muitas vezes esquecida aqui no Recife, na região metropolitana, em boa parte do Brasil. É complicado, é difícil. Como é que está a sua comunidade? É rua esburacada, rua sem calçamento, calçada arrebentada. Aquele vizinho mais idoso tem dificuldade para poder sair de casa, precisa da ajuda ali dos familiares, dos amigos. Aquela pessoa com dificuldade de locomoção, muitas vezes tem que ser empurrada na cadeira de rodas, quando tem todo o direito, ou talvez teria todas as condições possíveis de ir para onde quiser sozinho, né? Assim? Então, olha, rua esburacada, calçada arrebentada, poste para cair, fiação pendurada, falta de luz no poste, né? Tá com a lâmpada queimada faz tempo. Como é que tá o posto de saúde aí da tua comunidade? Transporte público, o busão tá chegando, é lotado, é complicado, tem ar-condicionado, tem nada, é um calor da gota serena, aí você faz a denúncia. Esse é o canal, manda um zap pra mim, 991478520 é o espaço pro ouvinte, é o que a rádio tem de melhor, prestar serviço diretamente com as pessoas que são afetadas, que pagam impostos, que têm direitos constitucionais, mas que infelizmente muitas vezes esses direitos, eles são negados, eles são deixados de lado e diversas pessoas e famílias ficam prejudicadas. 991478520, manda um zap para mim, faz tua denúncia que a gente vai buscar respostas, claro. Olha, nós temos já a primeira denúncia que chega, o ouvinte prefere não se identificar, a gente respeita. Linha do Tiro, Zona Norte do Recife. Vamos saber o que é que tá pegando por lá.
3: Minha reclamação aqui na Uriel de Holanda, em Linha do Tiro, eu moro no 1179, é muita fedentina, o esgoto das casas cai na rua, não tem para onde escoar, e fica aqui um imundício na frente da minha casa, é muita muriçoca. Eu gostaria que a prefeitura viesse, pelo menos, já que não saneou o outro lado e não resolveu nada, que lá a água do outro lado corre para o quintal, e o lado de cá que corre para a rua está do mesmo jeito, é muita fedentina, é muita lama, muita sujeira. Prefeitura, acorda para Jesus.
0: É, meu amigo, é um problema que a sua comunidade passa e tantas outras. Esgoto a céu aberto, falta de saneamento básico, falta d'água, o acesso a coisas tão básicas e fundamentais, tanto para a nossa vida, o nosso dia a dia, ter água na torneira, quanto para a saúde pública. A falta de saneamento causa doenças, sobrecarrega postos de saúde e depois, né, as autoridades dizem: ah, não, mas a gente construiu um posto novo, a gente reformou o posto, reforçamos a quantidade de profissionais. Só que se não melhora a causa, as consequências sempre vão acontecer e cada vez mais. Então o Sistema Único de Saúde, o famoso SUS, ele fica sobrecarregado, funciona pessimamente. E a população paga o pato, é fogo na roupa. Olha, atenção, prazo de 2 horas. 2 horas para que plataformas e redes sociais retirem imagens íntimas divulgadas sem consentimento, passa a valer na prática no final de julho. Ou seja, se vazou uma foto íntima de alguém e essa foto parou na internet, numa rede social, nova lei determina: a plataforma, a empresa, a rede social tem 2 horas para retirar isso da postagem. Ernesto Pereira.
4: A responsabilidade das plataformas digitais no Brasil está sob os holofotes dos especialistas e da sociedade civil. Isso porque, nesta semana, o presidente da República, Luiz Inácio Lula da Silva, decretou um conjunto de projetos de lei e decretos para a atuação das chamadas Big Techs. As regras são voltadas à ampliação da proteção das mulheres e reforço da segurança digital no Brasil. Entre as medidas está a ordem de que as redes sociais vão precisar apagar nudes, que são fotografias ou vídeos digitais de caráter íntimo ou sexual que tenham sido vazados. O presidente da Comissão de Direito da Tecnologia e da Informação da OABPE, Dr. André Lucas Fernandes, detalha a medida e ressalta que as plataformas digitais que não respeitarem a medida serão penalizadas.
5: Primeiro que o decreto ele vem em boa hora, né? E tratando sobre o tema dos nudes vazados, ele traz um conjunto de medidas que vem sendo construído ao longo do tempo no Brasil, especialmente a partir da decisão do STF, de ter uma série de pontos que necessitavam melhoria no marco civil da internet. Então, quando o decreto regulamenta um tempo específico, que é o prazo de 2 horas para a remoção do conteúdo, ele trata da urgência dessa remoção e dos potenciais que a não remoção pode causar para plataformas. Então, o não cumprimento dessa remoção enseja um processo de responsabilização das plataformas, que passam então a não cumprir o chamado dever de cuidado e podem responder com advertência, até mesmo até a suspensão de serviço.
4: A tendência é que os casos individuais sejam considerados de menor potencial ofensivo. No entanto, é possível que o volume dos casos gere a longo prazo, especialmente a partir da atuação da Autoridade Nacional de Proteção de Dados, um

0: processo de responsabilização mais gravoso. Mesmo assim, o Dr. André Lucas Fernandes ressalta a importância da medida na luta de direitos das mulheres.
1: A importância dessa medida no caso concreto, ela é vital. Ela é simbólica, por um lado, porque reconhece e desfaz um equívoco anterior, que antigamente, quando o Marco Civil foi colocado, em 2014 e pré-Marco Civil, se discutiu a chamada pornografia de vingança. E a pornografia de vingança, na verdade, o que a gente tem hoje é o entendimento de que não é vingança meramente, é um conjunto sistemático de violências contra mulheres e, infelizmente, meninas e crianças, né, que tem um recorte de gênero relevante e que pode, enfim, causar toda sorte de danos, desde danos psicológicos até danos sociais, reputacionais. Então, o decreto ele vem nessa esteira, né, de movimentos nesse sentido. Existem legislações que o Poder Legislativo também vem aprovando nos últimos anos para aumentar a proteção das mulheres no ambiente digital, o que é completamente necessário, né, e urgente.
0: As plataformas ainda devem adotar medidas para impedir a circulação de imagens íntimas falsas, criadas por inteligência artificial, como montagens e deepfakes que sexualizam mulheres sem consentimento. As denúncias podem ser realizadas através do serviço de ligação telefônica 180, pela Central de Atendimento à Mulher. Ernesto Pereira, Rádio Jornal, Rádio Notícia.
2: Muito obrigado, Ernesto. Vamos a mais denúncias aqui dos ouvintes, inclusive abraçando tantas mensagens de carinho que chegam. Eu vou aqui dar alguns nomes daqueles bem assíduos sempre, né? Um abraço, passarinho. Alô, passarinho TX, daqui a pouco tem trânsito, hein? Alô, você, Zacarias do Brega, aquele abraço, seu Nailton e tantos outros. São, olha, centenas de mensagens, tanto que o WhatsApp, ele só mostra dois dígitos. Então, conversas aqui, mensagens, tem escrito 99 mais, ou seja, nós temos aí centenas de mensagens. É uma alegria saber que a Rádio Jornal sempre mantém essa credibilidade e esse carinho pelo ouvinte. A companhia é informação, é prestação de serviço e a denúncia. 991478520. Manda um zap para mim, diz qual o problema da tua comunidade, da tua rua, se existe alguma questão ligada à saúde pública, acesso, creche, escola e por aí vai. Seu Nailton de Olinda, bom dia.
3: Bom dia, amigo da Rádio Jornal. Quem fala aqui é Nailton Campos, de Olinda. Quero fazer uma reclamação contra essa integração temporal. 2 horas está sendo muito pouco para a gente usar, porque o trânsito aqui no Recife, como mostra televisão, jornais e rádio, é caótico. Não tem como você gastar menos de 2 horas. Estamos sendo prejudicados e, pior de tudo, o Grande Recife está devolvendo o dinheiro que a passagem que é comida de graça aí por eles. Obrigado, muitos dos passageiros.
2: Obrigado, amigo Nailton. Deixa eu dizer aqui, assino embaixo de tudo que você falou. Essa história de integração temporária, para mim, temporal, na verdade, integração temporal, é assim. Você comprou o bilhete, digamos, você saiu lá do terminal de Camaragibe de trem, de metrô. Aí você coloca o bilhete na catraca, a partir de então você tem 2 horas para fazer a viagem de metrô, para descer do metrô e entrar no ônibus da integração sem a necessidade de pagar uma outra passagem. Até aí, tudo bem, porque você sai de Camaragibe e chega na estação Recife, ali no centro, em cerca de 25 minutos a 30 minutos. Só que a integração temporal, ela tem 2 horas. Então, quem faz o inverso, pega o ônibus e depois o metrô, aí corre o risco de ter que pagar outra passagem. Isso, na minha humilde opinião, de uma pessoa que conhece, inclusive, alguns países desenvolvidos, como Estados Unidos, Espanha, França, Portugal, Inglaterra, é um retrocesso. Porque antes de começarem com essa ideia de integração temporal, você comprava seu bilhete do metrô. Se o metrô quebrasse no meio do caminho, se a viagem demorasse 5 horas, você tinha a integração garantida sem pagar uma nova passagem. E nesses países que eu falei para você, muitos deles trabalham com a tarifa única diária. Diária. Então você paga o valor, claro que não seria, digamos, R$4,50, né? Aqui o anel A, R$4,50. Então você tem a opção de pagar a passagem individual e você tem a opção de pagar a passagem de dia todo. Então digamos que você paga R$10 e possa pegar ônibus e metrô o dia todo. Sabe? Então, enfim, aqui no Brasil é tudo mais complicado, principalmente pelo que você disse, seu Nailton. Confirmo, concordo. A gente tem

0: Engarrafamentos absurdos. Essa semana saiu a pesquisa internacional que coloca o Recife como o pior trânsito do Brasil. Eu sempre acompanho na central de operações do Recife os engarrafamentos quilométricos. Já cheguei a ter acesso a congestionamento com mais de 200 quilômetros, intenso o congestionamento. E aí é lógico que isso tira tempo de todo mundo, principalmente de quem está no ônibus e precisa chegar na integração para pegar até mesmo um outro ônibus, sem ter que pagar uma nova passagem, porque pesa no bolso do trabalhador. Um abraço, seu Nailton, e você também pode participar. Manda um zap para mim, faz a tua denúncia, 991478520, 5 horas 33 minutos. Fatores emocionais, familiares e sociais favorecem a vulnerabilidade das vítimas de crimes sexuais em ambientes virtuais, revela a pesquisa. Inclusive, acabamos de falar de uma lei que obriga plataformas a retirar nudes em até 2 horas. Nudes não autorizados, claro, né? Imagens íntimas que muitas vezes vazam. O bom mesmo é evitar essa história de tirar foto íntima, porque nesse mundo virtual, infelizmente, as consequências, elas são desastrosas. Então vamos à reportagem do João Lubambo.
1: Uma pesquisa divulgada durante o Maio Laranja revelou como abusadores sexuais agem para manipular crianças e adolescentes no ambiente virtual. O estudo, realizado pelo Child Fund Brasil, em parceria com o Instituto Tecnologia e Dignidade Humana, ouviu vítimas e condenados por crimes sexuais para entender os mecanismos usados pelos agressores e as dificuldades enfrentadas pelas vítimas para denunciar os casos. Segundo o levantamento, muitos adolescentes não conseguem identificar o abuso enquanto ele acontece, principalmente quando há manipulação emocional. Fabiana Leite, advogada do Direito de Família e Defesa das Mulheres, detalha como os abusadores costumam agir para conquistar a confiança de crianças e adolescentes pela internet.
2: Na maioria das vezes, o abusador não começa com ameaças. Ele inicia criando vínculo emocional e ganhando a confiança da criança ou do adolescente. Isso acontece por meio de conversas frequentes, elogios, presentes virtuais, jogos online e até fingindo ter a mesma idade da vítima. Muitas vezes o criminoso tenta afastar o jovem da supervisão da família, criando uma relação de segredo e confiança. Esse processo é justamente a manipulação psicológica para facilitar o abuso ou a exploração sexual. Por isso, o diálogo e o acompanhamento dos pais no ambiente digital são fundamentais.
1: A pesquisa aponta ainda que vergonha, culpa, medo da reação da família e a falta de diálogo sobre sexualidade contribuem para o silêncio das vítimas. Dados anteriores do estudo revelam que 54% dos adolescentes brasileiros afirmaram já ter sofrido violência sexual na internet, o equivalente a mais de 9 milhões de jovens. Além disso, 94% disseram não saber como agir ou denunciar situações de risco. Por isso, é importante que pais e responsáveis fiquem atentos a alguns sinais que a advogada aponta.
2: Alguns sinais merecem atenção, como mudança brusca de comportamento, isolamento, ansiedade, medo excessivo ao mexer no celular ou computador, apagamento constante de mensagens e perfis desconhecidos entrando em contato com frequência. Também é importante observar se a criança ou adolescente passa a esconder conversas, evita falar sobre o que faz na internet ou demonstra alterações emocionais repentinas. Por isso, o ambiente familiar precisa ser de acolhimento, confiança, respeito, ouvida ativa, para que o jovem, para que o adolescente, para que a criança se sinta segura para pedir ajuda.
1: O levantamento também identificou padrões entre condenados por crimes sexuais, como exposição precoce à pornografia, ausência de diálogo familiar e uso intenso de tecnologia sem supervisão. Jogos online, redes sociais e aplicativos de mensagens aparecem como ferramentas usadas para conquistar a confiança das vítimas. De acordo com o presidente executivo do Child Fund Brasil, Maurício Cunha, o estudo reforça a necessidade de ações conjuntas entre famílias, escolas, empresas de tecnologia e o poder público para combater a violência sexual online contra crianças e adolescentes. João Lubambo, Rádio Jornal, Rádio Notícia.
0: Perdão, João, te atropelei, mas é porque a proteção das nossas crianças, dos nossos adolescentes, das garotas estudantes, das mulheres adultas, olha, isso é primordial. A defesa e o cuidado com o futuro do Brasil. Deixa eu mandar um abraço rapidinho.

0: aqui para o nosso ouvinte Fábio Lundengri. Ele sempre acompanha a programação da Rádio Jornal na Suíça. E lá nós também temos uma outra ouvinte assídua, que é a Rosa Rosinha. Rádio Jornal Pernambuco falando para o mundo. Temos ouvinte em Portugal, o nosso Alberson Júnior. Temos ouvinte nos Estados Unidos, nosso querido Rodrigo Monteiro. Ouvintes no Canadá, nosso amigo Paulo Ramos, nossa querida Nara Falcão. E por aí vai, é isso aí. A internet tem um lado positivo, um lado altamente produtivo, mas os bandidos chegam e querem tumultuar a situação. É por isso que tem que ter legislação para colocá-los na cadeia, principalmente quando se mexe com criança, com adolescente, com pessoas idosas também, com os golpes que são aplicados. Vamos lá, Dona Antônia de Maranguape, quer que passe em Maranguape? Dona Antônia, bom dia.
1: Bom dia, Rádio Jornal, bom dia a todos os ouvintes, a todos os comunicadores. Eu sou Antônia Tereza, moro de Maranguape, tenho 84 anos. Por que você está a Rádio Jornal por nada? Escreve, acho 4, geração vai, geração vem, a Rádio Jornal permanece. Os já dormiram na morte, mas tem esses que chegaram fazendo tudo do mesmo jeito que os outros fizeram, talvez melhor. A jornada é muito boa para mim e cresce cada dia mais espiritualmente, porque a Bíblia responde tudo.
0: Que maravilha, Dona Antônia. Fiquei emocionado. Pois é. Os grandes nomes que fizeram história e que incentivaram os novos nomes. Né? Eu nem sou tão novinho assim, não, mas tive essa oportunidade aqui na Rádio Jornal, era um sonho de infância, e cá estou eu, claro, ao lado do ouvinte, para levar um pouco de alegria, e sempre muita informação, muita prestação de serviço, a defesa da comunidade, e por aí vai. Um beijo no coração, Dona Antônia, obrigado pela audiência. 5:39, atenção, operação apreende centenas de celulares em presídios estaduais, aquela velha história. Não termina nunca. Nunca mais eu vi arma de fogo encontrada em presídio. Depois que desativaram ali a Barreto Campelo, essa questão ela foi amenizada. Agora, celular, se você está precisando de um celular, você vai lutar para comprar, parcelar. Lá na cadeia que é proibido, tá cheio. Gabriel Brum.
2: Mais de 530 celulares foram apreendidos em presídios estaduais pela Operação Multi entre os dias 18 e 21 deste mês. Os dados da operação foram divulgados nesta sexta-feira pelo Ministério da Justiça e Segurança Pública. Foram vistoriadas 2.600 celas de 49 unidades prisionais, onde estão 65 mil detentos em 23 estados. Os celulares foram encontrados pelos policiais penais em buracos na parede e dentro de colchões, com ajuda de equipamentos de detecção. Esta é a primeira operação multi dentro do programa Brasil contra o Crime Organizado. Tanto ela quanto a modo avião vão acontecer duas vezes por mês para retirar os aparelhos e bloquear o sinal, como explica o secretário nacional de Políticas Penais, André Garcia.
3: Queremos impactar em diversos tipos penais, em especial os golpes realizados contra os cidadãos e cidadãs que estão aí, que todo mundo sabe que muitas dessas ligações provenientes de unidades prisionais no Brasil. E nós mapeamos essas unidades. Eu queria só deixar essa informação para vocês, é o máximo que eu posso falar. Nós mapeamos essas unidades e nós vamos silenciar essas unidades.
2: Além do combate aos celulares, o governo quer elevar o padrão de 138 presídios estaduais para a segurança máxima. São 23 na região norte, 45 no nordeste, 15 no centro-oeste, 38 no sudeste e 17 no sul. Vão ser doados equipamentos de raio-x, scanners corporais, georradares para encontrar túneis, entre outros. Dos 324 milhões de reais para isso, 185 milhões já estão contratados, segundo o secretário André Garcia. Outro foco destacado por ele é o fortalecimento das corregedorias para o combate à corrupção.
3: É a autonomia e o fortalecimento das corregedorias. Isso é fundamental. Nenhuma corporação muda de uma hora para outra sem que ela possa retirar do seu contexto, dos seus quadros, pessoas que não correspondem aos padrões e valores e princípios que são aqueles que devem nortear aquela instituição.
2: Os dados apresentados são parciais. A operação vai continuar até este sábado para alcançar todas as unidades da federação. O panorama completo deve sair na segunda-feira.

0: Pois é, 5 horas 42 minutos. A denúncia que chega, o ouvinte que participa, Maurício Porteiro, ele é de Jaboatão. Tem denúncia para fazer, seu Maurício, bom dia.
1: Aqui que fala que é o Maurício Porteiro. Maurício Porteiro tricolor aqui. É o Maurício Porteiro tricolor de Jaboatão. Meu amigo, já faz uns 4 a 5 meses, meu amigo, que eu vou ali na Casa da Cultura. Aquele banheiro da Casa da

0: para comprar suas lembrancinhas e quando entra no banheiro, se depara com o banheiro daquele jeito, meu amigo. Bacia quebrada, vaso sanitário quebrado, tampa quebrada, torneira quebrada. Meu amigo, está uma esculhambação, meu amigo. Está uma esculhambação, infelizmente. Né? Eu queria se envolver no prefeito do Recife, né? Dá uma arranjadazinha lá na Casa da Cultura, né, dos banheiros, meu amigo, que tá uma bagunça, meu amigo. Não é de agora não, viu? Não é de agora não. Desde cinco meses atrás, ou seis meses, mais ou menos. Mesmo jeito o banheiro, meu amigo. Tudo interditado, o banheiro quebrado, viu? Tá uma vergonha o banheiro da Casa da Cultura, meu amigo.
1: Coisa absurda, seu Maurício. Olha, antropologia estuda exatamente o comportamento do homem, né? Homem como espécie, ser humano... durante a história. Um professor de antropologia meu disse o seguinte uma vez: você vai definir, você vai concluir qual a condição social, humana e de educação de um país quando você visitar um banheiro público. Então isso fala tudo, né, seu Maurício? Eu já fiz viagens internacionais, como eu te disse. Uma vez meu filho, que hoje vai fazer 13 anos, ele tinha 2 aninhos, eu dei uma viagem... Fiz uma viagem de carro pelos Estados Unidos, parei num posto para trocar a fralda dele. Eu notei que o posto não era dos melhores, né? Porque lá tem tudo muito estrutura, tudo muito estruturado. Mas parei. E quando minha esposa disse, não, aqui não vai ter lugar para trocar ele não. Quando eu entrei no banheiro, estava limpo, cheiroso e tinha trocador. Porque é lei. O banheiro tem que estar limpo, cheiroso e tem que ter trocador. Tanto no masculino quanto no feminino. Acerta a hora comigo, 5h44. Tem mais. Vamos aqui agora. Publicado edital do Enem 2026. Ana Lúcia Caldas.
2: Já está publicado o edital do Enem 2026. As provas deste ano serão aplicadas nos dias 8 e 15 de novembro. As inscrições começam no dia 25 de maio, segunda-feira, e poderão ser feitas até 5 de junho. E a taxa de inscrição será de R$ 85,00. O mesmo prazo vale para os pedidos de atendimento especializado e tratamento por nome social. Os participantes que tiveram a isenção da taxa de inscrição aprovada também deverão realizar a inscrição no exame. Entre as novidades, a pré-inscrição automática de estudantes regularmente matriculados na terceira série do ensino médio da rede pública. Eles precisam apenas confirmar os dados e escolher a língua estrangeira na página do participante. O exame também poderá ser usado como certificado de conclusão do ensino médio para maiores de 18 anos, dependendo da nota do aluno. No edital do Enem 2026, é possível conferir todas as regras da edição, o cronograma, os procedimentos para atendimento especializado e demais orientações aos participantes. Nesta edição, houve uma ampliação dos locais de aplicação das provas. O INEP estima aumentar para cerca de 10 mil o número de escolas que receberão o exame em todo o país. O edital está disponível em enem.inep.gov.br/participante.
1: Muito obrigado. 5h46.
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1: Lula bloqueia R$ 22 bilhões do orçamento por alta nos gastos. Datafolha. Após caso que envolve Forcaro, Lula tem 47% e Flávio Bolsonaro 43% no segundo turno. Justiça da Itália nega extradição e solta ex-deputada Carla Zambelli. Sinistros com vítimas de motocicletas são 90% dos atendimentos do SAMU. Recife anuncia São João 2026, com 14 polos e 19 dias de festa. E mais, Náutico vence o Cuiabá e acorda na liderança da Série B do Brasileirão. Esses são os destaques de capa da edição de hoje do seu Jornal do Comércio. 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
1: As manchetes do Redator de Plantão. No ritmo da embolada, São João do Recife terá 19 dias de festa, com 1.200 apresentações culturais distribuídas em 14 polos. Atividades no Mercado Eufrágio Barbosa em Olinda e no Teatro Hermilo Borba, Sesc Casa Amarela, Cinema São Luís e Teatro Santa Isabel no Recife movimentam o fim de semana do festival Palco Giratório.

0: Com o tema Adoção, um ato de amor que transforma vidas e famílias, caminhada na Zona Sul do Recife neste domingo, amanhã, quer incentivar o acolhimento de crianças e adolescentes. Tarde de fé, música e espiritualidade marcam amanhã a celebração de Pentecostes no Geraldão, na festa que simboliza a descida do Espírito Santo sobre os discípulos de Jesus. E ainda, hein? Náutico supera a retranca do Cuiabá nos aflitos, passa a liderar a segundona e agora se prepara para o clássico dos clássicos, jogo contra o Sport, no próximo sábado na Ilha do Retiro.
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0: Termina aqui a Voz do Povo. Volto já já com redação de plantão. Agora você fica com o Escrete de Ouro. Vem aí o Bola de Primeira.
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0: Mendes do Arruda, as notícias do Santa Cruz com Igor Moura.
1: Valeu, bom dia, um forte abraço para você e para todo mundo ligado aqui nesse Bola de Primeira. E o tricolor do Arruda entra em campo hoje às 19h30 no estádio Willie Davids, em Maringá, diante da equipe do Maringá. Sétimo colocado, time do Maringá que tem o melhor ataque da Série C e tem a pior defesa da competição. Portanto, um time para lá de irregular e que vem de resultados irregulares, né? Goleou o Itabaiana em casa por 4-2, depois em casa tomou 5-0 do Guarani e fora de casa em Erechim goleou o Ipiranga pelo placar de 4-1. Santa Cruz que vem no seu melhor momento na temporada até aqui, duas vitórias consecutivas que fizeram com que o Santa saísse da parte de baixo da classificação e entrasse de vez na briga pelo G8 da Série C do Campeonato Brasileiro. Christian Souza, técnico coral com 100% de aproveitamento, tem desfalques pesados para armar o Santa, né? Não poderá contar ainda com o Thiago Enes. O volante Silva, que vinha sendo titular, teve um problema muscular e o Santa não poderá contar com os suspensos Vitinho e Everaldo. E o doutor Antônio Mário Valente, vice-presidente médico do Santa, fala sobre a lesão do volante Silva.
2: Silva, né, sentiu o posterior da coxa, né, em torno do 20º minuto do segundo tempo, né, ele sentiu um peso, sentiu uma sensação de rasgar um pouco essa musculatura posterior, né, durante a competição, durante o jogo, ele foi até substituído, nós solicitamos a ressonância, ver uma lesão muscular que já está em fase de recuperação, nós já tivemos essa semana, acredito que mais uns 5 a 6 dias ele já esteja na parte de transição, mas a lesão dele é posterior da coxa, sim.
1: Tá, e portanto, palavras de doutor Antônio Mário Valente, vice-presidente médico do Santa, sobre o volante Silva que ficou na capital pernambucana. Com esses desfalques, a tendência é de que o Santa logo mais entre em campo com o Thiago Coelho no gol, Eurico novamente na lateral direita. A defesa com William Alves, Matheus Vinícius ou Jefferson Bahia. Matheus Vinícius volta a ser opção. E Zé Mário na lateral esquerda. Meio campo deve ter Pedro Favela, Fabinho e Patrick Alan. Ou o Léo Costa, com 3 volantes, o Santa deixando, por exemplo, o Fabinho um pouco mais livre para atacar, existe essa possibilidade. O ataque terá Ronald, Marquinhos no lugar de Everaldo e Thiago Marques no comando ofensivo. São as últimas do Tricolor, aqui, nesse Bola de Primeira. Bom dia.

0: segue o líder. Náutico vence o Cuiabá e acorda na liderança da Série B. As notícias do Timbu com o Leonardo Góes.
1: Bom dia para você, amigo. Bom dia para você que está ligado no Bola de Primeira. E o Náutico conquistou uma vitória dificílima ontem à noite para um público de 11.703 torcedores em cima do Cuiabá, com um gol de Júnior Todinho aos 24 minutos da segunda etapa. No primeiro tempo, Dodô ainda perdeu uma penalidade máxima. O Náutico, que agora é líder do Campeonato Brasileiro da Série B, com 19 pontos ganhos, está invicto a 5 partidas. Mesmo que o São Bernardo vença o time do Atlético Goianiense no próximo domingo, o Náutico não sai do G2. Para a partida próxima do Náutico, que será contra o Sport, técnicos Hélio e Guilherme dos Anjos perderam o volante Wenderson pelo terceiro cartão amarelo. E o técnico Hélio dos Anjos falou da dificuldade, mas da grande vitória do Náutico ontem à noite nos Aflitos.
2: 74% de posse de bola no primeiro tempo, 67% de posse de bola no segundo tempo, com o time deles revitalizando um setor com jogadores com muita qualidade, como é o PP, como é o próprio lateral direito deles, que é um jogador muito forte, muito agressivo. Foi um jogo dificílimo, eu quero deixar bem claro. Desde quando o Vinícius perdeu aquele pênalti, por causa de algumas situações, né? Nós já tínhamos pedido 4 pênaltis, eu oficializei Dodô. Dodô treinou ontem pra caramba pênalti. Então não tem essa história de o batedor oficial. O batedor oficial, no caso, era o Dodô. Porque o Dodô que está treinando, o Dodô que estava ali, eu autorizo, na palestra, né? Eu falo das 3 opções de pênalti. A primeira opção hoje era Dodô, a segunda podia ficar entre Vinícius e Paulo Sérgio. Então o batedor hoje era o Dodô. Então quero deixar bem claro isso para não começar a criar uma polêmica em cima de penalidade. Ninguém gosta de perder penalidade, é o 5º pênalti que nós perdemos na temporada, isso me mexe comigo. Mas a convicção é muito grande em cima de tudo. Você com 74% de posse de bola, nós fizemos em números, nós fizemos um grande jogo. Um grande jogo. Passes certos foram 426 passes certos. Quer dizer, imprimimos um ritmo que é nosso, agressividade. A marcação pressão nossa hoje foi quase que perfeita. Porque mais uma vez, com 1 minuto de jogo, nós podíamos ter. Se o Paulo não escorrega naquela marcação pressão no início do jogo, do jeito que o Paulo é matador, se aquela bola limpa para ele, mas ele escorregou no pé de apoio. E a gente foi na insistência, mas uma insistência com qualidade. Não teve desespero. Rodamos bola como tivemos que rodar. Ocasionamos o jogo mais pelo lado direito, porque o lado direito estava muito bem. E eu tenho que falar aqui publicamente, né? Nós vivemos muito em função do Vinícius, sim. Isso aí pode olhar, pode estudar, pode o que quiser. Você entende? Mas esse novo ataque do nosso, essa mobilidade, essa agilidade de ataque, passando muito pelo Vinícius.
1: Aí a palavra do técnico Hélio dos Anjos falando aqui no Bola de Primeira. Bom dia.
0: Excelente dia, Boris. 5h57. Um intervalo, a gente volta já.
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0: Esporte aí entra em campo hoje o Leão, em busca também de recuperação na Série B, o Alex Santos.
1: Muito bom dia para você que acompanha o Bola de Primeira. E o Esporte joga hoje à noite, às 8:30 no Alfredo Jaconi, contra a equipe do Juventude. O objetivo do Leão

0: é se manter no topo da tabela de classificação. Nesse momento, o Sport ocupa a terceira posição com 16 pontos conquistados. Mas o Náutico, que venceu ontem à noite a equipe do Cuiabá, subiu para a liderança com 19 pontos, então abrindo 3 pontos do Sport. E para não ver essa distância crescer ainda mais, é importante que o Leão vença esse jogo hoje à noite contra a equipe Alviverde lá em Caxias do Sul. O técnico Márcio Goiano deve manter a mesma base que venceu o Fortaleza na última quarta pela Copa do Nordeste, com apenas uma única dúvida no meio de campo: Iago Felipe ou Carlos De Pena. E ainda tem um tabu na parada: o Sport nunca venceu a equipe do Juventude jogando fora de casa. Mas o Leão, nesse instante, ele vive um bom momento na Série B. Em jogos realizados fora da Ilha do Retiro, não perdeu nenhum. Foram 4 partidas até agora, com 2 vitórias e 2 empates. A equipe do Juventude também está numa sequência boa, hein? Vem de 6 jogos que não sabe o que é perder. O embate promete muito entre as duas equipes nessa Série B. O Sport terceiro, com 16 pontos, contra o Juventude décimo, com 13 pontos. 3 pontos apenas de diferença de uma equipe para outra. E o meia Christian Barleta falando justamente dessa sequência positiva que o Sport tem jogando fora de casa sem perder.
1: Cara, eu acho que a gente fora de casa, a gente tá, graças a Deus, tá conseguindo fazer bons jogos, né? Bom retrospecto. Acho que numa competição tão difícil é muito importante, né, esses jogos fora de casa, você conseguir somar pontos fora de casa. Acho que se deve à nossa concentração, como eu falei, né, todo jogo, independente de ser em casa ou fora, a gente busca, né, brigar o máximo possível, né, e buscar os 3 pontos. Então acho que essa garra e essa luta, eu acho que é muito importante fora de casa, e a gente tem conseguido bons resultados. Mais um jogo nosso de muita luta, muita entrega, né. A gente sabe que a gente tem alguns pontos a melhorar ali, mas com certeza, quando deixa a parte técnica falta, a gente compensa com a garra, né, a luta, a entrega. Então é isso que eles podem esperar a cada jogo.
0: Thiago Couto, Madison, Zé Marcos, Marcelo Benevenuto e Felipinho, Zé Lucas, Biel Fonseca e Iago Felipe ou Carlos De Pena, Cleison, Pedro Perotti e Christian Barleta. Esse deve ser o time que vai entrar em campo hoje à noite contra o Juventude. A partida, que será apitada pelo Lucas Paulo Toresi, do Paraná, auxiliado pelo Eduardo Gonçalves da Cruz, do Mato Grosso do Sul, e Rafael Trombeta, do Paraná. Destaques do Esporte para o Bola de Primeira. Bom dia.
2: Excelente dia, Wally Santos. 6 horas em ponto. E vem aí o redator de plantão.
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8: Agora são 6 horas e 3 minutos, 6 e 3. Muito bom dia, minha gente, bom dia, meus amigos. Está no ar pela Jornal de Caruaru mais um programa líder de audiência, 91.3. Rádio Jornal Pesqueira, 90.9, mais um programa, A Hora da Justa, que é o programa policial,

de maior credibilidade da cidade, o programa A Hora da Justa. Olha, minha gente, chegamos no sábado. Hoje é dia 23. De hoje a 8 aqui, o bicho pega, no bom sentido. Começa, vai ter a abertura do maior São João do mundo, de hoje a 8. Estou imaginando como é que vai ser, principalmente o trânsito aqui em Caruaru, no próximo sábado. Mas estamos aqui, minha gente, com muita alegria, com muita determinação, e agradecer a Papai do Céu por mais um dia, por mais uma semana que está acabando. O importante é que nós estamos aqui mais uma vez com mais um programa A Hora da Justa e na programação da Rádio Jornal. Olha, a gente aproveita e abraça os amigos que acompanham a nossa programação, principalmente quem está na feira. A gente fala da feira de Caruaru, do Parque 18 de Maio, a maior feira do mundo, mas tem outras feiras pelo Brasil, pelo interior de Pernambuco. E olha, hoje, sábado, um sábado frio, um sábado de madrugada começa a cair aquela aguinha, né? O friozinho já começa a chegar aos pouquinhos, o mês de maio já está indo embora, hoje é 23, falta 8 dias, de amanhã 8 termina o mês, e aí vem o mês de junho, que é o mês de São João, o mês que se aproxima e depois a gente fica com mais frio ainda, porque depois de junho vem julho, aí é frio, agosto nem se fala, aí lá para setembro, depois do dia 15, é que começa a esquentar um pouquinho. Mas estamos aqui hoje, dia 23. A gente vai trazer muita coisa na área policial, não só em Caruaru, mas também em toda a região. E muita coisa, muita bronca. O bom que eu queria é chegar no sábado aqui e não ter nenhuma bronca. Pra gente botar um forró e música, não é isso? Mas infelizmente, a gente tá nesse mundo, o que tem de notícia policial não é brincadeira. É muita bronca, meu amigo. É muita gente sem aquele amor pro Papai do Céu. A partir do momento que quando você não tem amor pro Papai do Céu, você não tem amor por ninguém, né? Infelizmente, a gente vive num mundo que é para todo mundo, que Papai do Céu deixou para todo mundo. Mas infelizmente, tem algumas pecinhas que, na verdade, ele não procura fazer o bem, só o mal. Mas vamos lá. 6:06, o programa está começando no oferecimento de Avio, garantindo o menor preço da região. 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Agora são 6:07, o programa está começando com trabalhos técnicos de João Alves. A apresentação é desse amigo de vocês, Givanildo Silveira. Vamos trazer os destaques do programa de hoje. Daqui a pouco no programa Hora da Justa, vamos falar sobre a delegacia de Canhotil que prendeu um homem investigado por tortura e ameaças contra a companheira. Esse fato aí está acontecendo e a polícia não deixa para trás tirar de circulação pessoas que estão aí fazendo cada dia a violência contra a mulher. Um homem foi preso após matar rapaz a facadas em João Alfredo. Homem é agredido e espancado, inclusive ele depois foi encontrado morto a tiros na Ponte do Ferro lá em Santo Agostinho, no Cabo de Santo Agostinho. Teve um homem que morreu e 3 pessoas ficaram feridas após ataque também lá pro lado de Jaboatão. Idosa com quadro cardiológico grave é transferida de helicóptero de Palmares para a capital pernambucana. A Polícia Federal lança

0: muita ferramenta para consulta de documentos. Daqui a pouco a gente vai explicar isso. Suspeito é preso com arma, drogas e munições em Ribeirão. Jovem que sofreu descarga elétrica na cidade de Capoeiras morreu no Hospital da Restauração na capital pernambucana. Homem é preso em flagrante por agressão contra ex-companheira na cidade de Barreiros. Polícia Civil deflagra Operação Peneira e prende dois suspeitos na cidade de Palmares. Moto roubada é recuperada durante a operação. Mulher morta a tiros dentro de casa na cidade de Petrolina. Polícia apreende droga. Adolescentes foram apreendidos, inclusive após disparos. Isso aconteceu em São Caetano. Um homem morreu em colisão frontal na cidade de Carpina. Vamos trazer também detalhes a respeito de mais um mandado de prisão que é cumprido. Nós tivemos também um atropelamento, mais um, na BR-104, próximo ao Lampião. Tivemos ainda outra situação. Daqui a pouquinho a gente vai falar a respeito de um indivíduo que foi preso pela polícia, estava assaltando. Essa é a informação. Daqui a pouquinho, o cantor Guilherme Topado, aquele que foi vítima de assalto, ele vai falar daqui a pouquinho, inclusive deu entrevista ao nosso companheiro Josival Ricardo, sobre o assalto que aconteceu quando ele chegava em casa com a namorada, ou seja, a noiva. Daqui a pouquinho a gente vai trazer todos os detalhes. Nós tivemos também outra situação onde um indivíduo que matou uma mulher lá no Recife, isso aconteceu na Avenida Gamenon, uma briga de vizinho resultou um homem matando uma mulher. Depois ele foi preso. Ele foi preso na cidade de Altinho, aqui no Agreste. Daqui a pouquinho também a gente vai trazer detalhes. Vamos falar também sobre um crime que aconteceu, um crime de morte dentro de um bar e três pessoas ficaram feridas. Um desmanche de moto foi tirado de circulação. Vamos falar também sobre um carro que explodiu. Esse carro, na verdade, era a gás. O teto foi uma explosão tão grande que o teto foi para cima de uma casa. O teto do carro, você já pensou? Então daqui a pouquinho a gente vai trazer todos os detalhes. Tudo isso e muito mais a partir de agora no programa A Hora da Justa, que está começando. Hoje, sábado, o programa vai até às 8 horas. É claro que daqui a pouquinho a gente vai intercalar e falar sobre suas mensagens. Você que está aí do outro lado, que daqui a pouquinho você vai mandar sua mensagem, né? Se tem algo errado também, tem alguma bronca, quer mandar uma mensagem, quer mandar um recado para alguém, então fica à vontade, porque daqui a pouquinho também a gente vai ler. 96017448. O DDD é 81, ok? Olha, deixa eu começar o programa falando do caso ainda da Deolane. A Deolane, que é aquela pernambucana de Vitória de Santo Antão, que foi presa. A gente falava aqui anteontem sobre a prisão dela, tinha chegado de Roma, na Itália. A polícia está investigando a questão dela com relação ao PCC. Ela seria a bola mestra, aquela mulher do dinheiro que guardava, era o caixa do PCC. Essa é a informação. A gente vai trazer mais detalhes, porque ontem ela foi transferida para um presídio do interior de São Paulo. E aí vamos entender a dinâmica, porque ela abriu 35 empresas. E dinheiro é boia, meu amigo. Eu nunca vi facilidade para arrumar tanto dinheiro. É dinheiro que caba besta não conta. Vamos trazer o Fábio Diamante. Vamos lá, Fábio.
1: A investigação que prendeu Deolane Bezerra nesta quinta-feira aponta que a influenciadora, seguida por mais de 20 milhões de pessoas nas redes sociais, age como caixa do crime organizado. Deolane foi transferida no meio da tarde para o presídio feminino de Santana, na zona norte de São Paulo. Segundo a Polícia Civil e o Ministério Público, ela participou da lavagem

0: lavagem de dinheiro do crime organizado diretamente ligado ao chefe máximo do PCC, Marcos Williams Herbas Camacho, o Marcola. A influenciadora teve a prisão preventiva decretada ao lado de Marcola e de parentes do chefão do PCC, Alejandro Juvenal Herbas Camacho Júnior, Paloma Sanches Herbas Camacho e Leonardo Alexander Ribeiro Herbas Camacho. Marcola e o irmão estão no Presídio Federal de Segurança Máxima, em Brasília. Paloma está na Espanha e é procurada pela Interpol, a Polícia Internacional. Leonardo não foi encontrado e está foragido na Bolívia. Um operador da lavagem de dinheiro, Everton de Souza, conhecido como Player, foi preso. Na casa de Everton, a polícia encontrou caixas de dinheiro com o nome da doutora Deolane Bezerra e o ditado popular: o justo não se justifica. Deolane estava em Roma, na Itália, e retornou ao Brasil poucas horas antes de ser presa. Ela foi monitorada pela Polícia Civil durante a viagem à Europa. Quando foi presa na mansão em Alphaville, na Grande São Paulo, Deolane chorou e, segundo policiais, demonstrou preocupação com as novas acusações. Quando chegou ao prédio da divisão de capturas, ela disse que é inocente.
1: Presa por trabalhar, por advogar.
0: Foram 7 anos até a operação desta quinta-feira. Tudo começou em 2019 com bilhetes e cartas encontradas e apreendidas dentro do presídio de Presidente Venceslau, interior paulista. Os papéis tinham sido jogados na privada por presos ligados à facção.
2: Esse conteúdo foi resgatado, secado e foi remontado. Dentro desse enorme material, uma carta foi reconstruída com um teor extremamente preocupante. Ela versava sobre planos do crime organizado, cobranças de ataques a agentes públicos, disponibilizações de fuzis. Um trecho da carta dizia que a mulher da transportadora já tinha feito todo o levantamento dos endereços.
0: A partir daí, a polícia chegou até a empresa Lado a Lado Transportes, vizinha ao presídio. O promotor Lincoln Gacchia, que está na Itália em um encontro de autoridades que combatem organizações mafiosas, falou sobre a investigação.
3: Foi a carta lá em 2019, apreendida dentro da penitenciária 2, que nos trouxe esse elo até essa transportadora, que era uma transportadora de fato que pertencia à família Camacho, onde foi lavado esse dinheiro.
0: É na lavagem de dinheiro feita por meio da transportadora que Deolane foi pega. A empresa movimentou mais de 20 milhões de reais e fez várias remessas de dinheiro para contas da influenciadora.
2: O crime organizado deposita esses valores nessa pessoa, figura pública, que esse dinheiro acaba se misturando com o dinheiro de outras atividades, e quando precisa desses recursos, esses recursos retornam para o crime organizado.
0: Entre 2018 e 2021, Deolane recebeu em uma conta pessoal mais de R$1 milhão em depósitos inferiores a R$10 mil, uma prática comum para tentar disfarçar o crime. Deolane ainda abriu diversas empresas fantasmas, segundo a investigação, para a circulação do dinheiro sujo.
3: Abramos o sigilo da Deolane e verificamos, por exemplo, dezenas de empresas de fachada funcionando em endereços fictícios. Aliás, eu quero registrar aqui que esse é um problema muito grande da abertura de empresas, que eu chamo até de pejotização do crime organizado. Para você ter uma ideia, a Deolane abriu 35 empresas no mesmo endereço, uma casa popular em Martinópolis.
0: 17 veículos. Entre eles, carros de luxo, como Cadillac, Mercedes e Land Rover, e joias foram apreendidos. A justiça bloqueou 327 milhões de reais em bens e dinheiro.
4: E a gente espera que esse recurso possa voltar a ser utilizado no combate ao crime organizado.

0: No fim da tarde, Deolane passou por uma audiência de custódia, transferida para o presídio de Tupi Paulista, no interior do estado.
1: Agora são 6 horas e 18 minutos, 6 e 18. Meu amigo, eu vou dizer um negócio. Dinheiro fácil é bom demais, né? É bom um dinheiro fácil quando vem do bem, né? Quando vem do mal, aí complica. Porque eu nunca vi o mal vencer o bem. Ostentação, é dinheiro. Parecia que estava... Era uma lavagem de dinheiro. Já diz tudo. E de repente, quando entra a investigação, o dinheiro vem de coisas erradas, né? Enquanto o caba trabalha, trabalha feito um doido. Trabalha, trabalha para adquirir pelo menos o pão de cada dia, para dar de comer aos filhos, à mulher, as obrigações, um suor da gota serena. Ainda, se passar do limite, você tem que pagar aqueles impostos, né? E, na verdade, aí vem um povo... É dinheiro, meu amigo. É dinheiro que acaba besta do conto. Mas as autoridades estão aí, né? As autoridades, que queiram ou que não queiram, estão aí para resolver o problema. Mas eu vou dizer uma coisa, só vou dizer uma coisa. É tão bom a gente dormir com a cabeça tranquila, né, rapaz? É, por mais que a gente ganhe pouquinho, aquela mixariazinha que dá pra... E às vezes nem dá, né? A gente fica daquela preocupação, mas pelo menos você tá tranquilo, porque esse dinheiro que o senhor tá ganhando aí é um dinheiro limpo, entendeu? São 6:20, 6:20. Olha, deixa eu falar aqui a respeito de um homem de 30 anos que foi assassinado a facadas durante a madrugada de ontem, lá em João Alfredo, do Agreste, Pernambuco. A vítima foi identificada como Igor Israel de Andrade. Segundo informações repassadas pela família, Igor estava em um bar quando se envolveu em um desentendimento com o autor do crime, que desferiu vários golpes de faca peixeira contra ele. O irmão da vítima relatou que ainda não sabe ao certo o motivo da discussão, mas confirmou que Igor estava ingerindo bebida alcoólica no estabelecimento no momento da confusão. Ele também lamentou a violência do crime e afirmou que a cena encontrada pela família foi muito triste devido às quantidades de perfurações sofridas pela vítima. Após o homicídio, as equipes da militar iniciaram em diligência para localizar o suspeito. Durante as buscas, os policiais receberam informações de que o homem estaria escondido nos fundos do hospital de João Alfredo. No local, o suspeito, identificado como Sidney dos Santos Coutinho, foi localizado e preso em flagrante. De acordo com a polícia, no momento da abordagem, Sidney ainda tentou partir para cima de um dos irmãos da vítima, sendo contido após o familiar reagir com um pedaço de madeira. O suspeito sofreu ferimento na cabeça, recebeu atendimento médico e em seguida foi encaminhado à delegacia de plantão de Limoeiro. Ainda conforme a ocorrência policial, Sidney confessou o homicídio e alegou que a motivação do crime teria sido uma dívida de um valor de R$100. Aí eu pergunto a você, menino, quanto é que vale uma vida? A prisão foi resultado de uma ação conjunta entre as equipes de Bom Jardim e João Alfredo. O cara estava devendo aí, ó, uma confusão, resultou aí na morte. Sem conto. Eu já disse aqui que o cabo matou o outro por conta de uma lapada de cana. Por conta de um cigarro, um goia. Já falei aqui sobre um cabo que... Não, porque essa minha cueca é azul. Eu disse, não, é preta. Não, é azul. Azul marinho, isso é preta. Aí o cabo matou por conta disso. Aí eu digo, meu Deus do céu, meu pai do céu. Como é que fica essa situação? É o cabo matar o outro por besteira, pelo amor de Deus. 6:23. Tem tráfico de entorpecente? Vamos lá, o Reginaldo Souza tá chegando. Vamos lá, Reg.
2: 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E jogar
1: vem pra cá, é o Ademilton Silva agora, né? O Ademilton Silva, pronto. Ah, esse aí, o Reginaldo daqui a pouco vai falar sobre a prisão. Foi um assaltante, daqui a pouquinho. Mas vamos trazer o Ademilton agora, direto de Santa Cruz, do Capibaribe. Lembrando que daqui a pouquinho

0: A gente vai voltar a falar, porque Caruaru, nos três primeiros meses, houve um aumento de atropelamento. De atropelamento. Nos três primeiros meses do ano, tá? A cidade cresce, né? O aumento de veículos vem aumentando e principalmente de moto. Às vezes você tá no carro, de repente é do seu lado. Vum! Vum! Entendeu? Aí a gente fica naquela preocupação. A gente tem uma sensação de que hoje existe mais moto do que carro, né, na cidade. Você para aqui no semáforo, quando você vai olhar, aí tem um monte de carro, mas também ao lado tem um monte de moto. Daqui a pouquinho a gente vai falar sobre isso. Olha, teve uma apreensão e uma condução desses três indivíduos lá na delegacia de Santa Cruz. O Ademilton Silva está chegando.
1: Uma operação conjunta das forças de segurança de Santa Cruz Caparibe conseguiram capturar três pessoas e conduzirem para a delegacia de Santa Cruz Caparibe, sendo uma mulher, um maior e um menor, com duas motocicletas com restrição de roubo, algumas peças e seis aparelhos celulares de procedência duvidosa. Nesse momento eu me encontro ao lado do GCM Jonas, da equipe da Romuti, e ele traz detalhes como se deu essa ocorrência ali no bairro Santo Agostinho. Meus cumprimentos, bom dia.
2: Bom dia, bom dia. Nossa equipe recebeu informações de uns assaltos que estavam acontecendo na cidade, né? De pronto a equipe saiu em rondas para tentar localizar esses indivíduos. E recebeu informações de que um indivíduo estava circulando no bairro Santo Agostinho com uma motocicleta produto de roubo e furto. De pronto a equipe foi até o local, né? Fez umas rondas na localidade até que encontrou a motocicleta e próximo a motocicleta, o indivíduo se encontrava ainda em uma residência, três casas depois onde ele deixou a motocicleta. A equipe indagou mesmo, ele deu o nome errado, né, no momento, mas foi identificado e a testemunha reconheceu ele como ter praticado o assalto.
1: Inclusive o elemento, né, identificado como João Vitor, segundo informações que chegaram pelas equipes de segurança de Santa Cruz de Caparibe, é que ele estaria rodando em uma motocicleta Honda Beach de cor vermelha, né? Em seguida também estava rodando em uma motocicleta Honda Beach de cor branca e no final justamente a motocicleta Honda Bros que foi levada no assalto ali no bairro Dona Lica.
2: Positivo, nessa situação conseguimos recuperar essa Bros de uma vítima que teria sido assaltada fazia pouco tempo, né? No momento levou os pertences dela e a motocicleta. Conseguimos recuperar também uma Honda Beach, aparelhos celulares, né, na casa das acusadas aí, e várias peças de motocicleta já desmontadas que estavam nessa residência.
1: Inclusive, né, a gente observa que a vítima está aqui na delegacia, ela chegou a relatar para o efetivo, se reconhece o indivíduo apresentado aqui como sendo o autor do assalto?
2: Positivo, reconhece, até os trajes que ele estava usando eram os mesmos, reconhece ele como ter cometido o assalto.
1: A gente observa também, né, que foram conduzidos aqui para a delegacia, né, uma mulher e também um adolescente. Quais as participações deles?
2: Esse maior, ele fazia os assaltos, tanto subtraía motocicleta como um aparelho celular. Os aparelhos celulares entregava ao menor, que o menor formatava o aparelho. Ele envolvia com papel alumínio para evitar o rastreio e enterrava nessa residência. Com o tempo, ele desenterrava e vendia esses aparelhos. E a senhora que foi conduzida, ela comprava esses aparelhos, mesmo sabendo que era produto de roubo.
1: A gente observa também, né, que está sendo apresentada aqui na delegacia uma chave mista, como diz no ditado popular, como também um cartão de crédito. Deu para identificar de quem seria?
2: O cartão de crédito a gente entregou aqui o pessoal da Polícia Civil para tentar localizar o proprietário. E essa chave, ele cometia tanto assalto, né, quanto furto. Ele vendia esses aparelhos celulares e as motocicletas para manter o vício, né?
1: Ô Jonas, o que chama a atenção é que algum dos celulares estaria enrolado com papel alumínio e também enterrado na areia.
2: Positivo. Eu não sei se funciona esse método dele, mas esses aparelhos foram encontrados enterrados, cobertos com esse papel alumínio, mas todos eles já estavam formatados.
1: Aqui na delegacia foi constatado se algum dos conduzidos já com alguma bronca na justiça?
2: Não, até o

0: momento não foi encontrado nenhuma passagem deles, mas estamos aguardando aqui a verificação.
1: Aqui na delegacia você já tem conhecimento dos procedimentos que serão tomados a partir de agora em desfavor de cada um deles?
0: A princípio, o maior preso em flagrante, né, uma motocicleta e o aparelho celular. A senhora e o menor estamos aguardando a apreciação do delegado.
1: Além do Gessimo Jonas, qual é o efetivo presente na ocorrência?
0: O efetivo da Romut, o efetivo da Romu, a Polícia Civil no apoio e também a equipe de inteligência da GCM.
1: Estas foram as palavras do GCM Jonas, da equipe da Romut, da Guarda Municipal de Santa Cruz de Cabarim, onde relatou para a gente a respeito dessa ocorrência apresentada na delegacia e agora ficou à disposição da autoridade policial. Com informações, Ademilton Silva.
2: Agora são 6 horas e 29 minutos, 6h29. Obrigado, Ademilton Silva. Olha, morreu ontem no Hospital da Restauração do Recife o jovem José Almi. Ele estava internado há 10 dias no setor de queimados da unidade hospitalar após sofrer uma forte descarga elétrica enquanto trabalhava em um prédio no município de Capoeiras, no Agreste de Pernambuco. O acidente aconteceu na manhã do último dia 12. Quando a vítima entrou em contato com cabos de alta tensão, após o choque, José Almi sofreu diversas queimaduras e ficou caído na marquise do prédio até ser resgatado por dois homens que conseguiram apagar as chamas do corpo dele e retirá-lo do local. As circunstâncias que levaram ao acidente ainda estão sendo investigadas pela Polícia Civil. O corpo de José Almi foi encaminhado ao Instituto de Medicina Legal IML. Inclusive, o companheiro Adeilson mostrou realmente essa situação do programa Sem Minhas Palavras, o vídeo, né? Na verdade, ele estava trabalhando, recebeu uma descarga elétrica e quem retirou ele de lá de cima foram os amigos. Retiraram, socorreram ele, passou 10 dias e, infelizmente, ele não resistiu e terminou morrendo. 6 horas e 30 minutos. A gente vai para o intervalo. Na volta, a gente vai falar a respeito de atropelamentos. O número de atropelamentos que aumentou, esse número aumentou aqui em Caruaru, principalmente nos três primeiros meses. E tem um local que está chamando muita atenção aqui em Caruaru, o bairro, que está sendo o que chama a atenção sobre esses atropelamentos. Então daqui a pouquinho a gente vai trazer detalhes e principalmente saber como é que anda as investigações e principalmente a Letícia, né, que graças a Deus saiu de casa, aliás, saiu do hospital, já está em casa se recuperando, após aquele atropelamento que aconteceu ali na Avenida Gabenó. Agora são 6h31 e daqui a pouquinho o cantor Guilherme Topado, ele vai falar aqui do programa, viu? O Guilherme, aquele que sofreu aquele assalto com a noiva quando chegava da casa dos pais. Daqui a pouquinho. Agora são 6 horas e 31 minutos.
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4: Minuto 6:35, aqui na Mais Ouvida. Olha, eu tava vendo aqui, com relação ao caso da Zambelli, né? O que é que acontece? Daqui a pouquinho a gente vai trazer detalhes, porque nós tivemos aqui uma situação. Ela foi, na verdade, a Zambelli foi solta na Itália após justiça negar extradição, tá? Daqui a pouco a gente vai falar sobre isso. São 6:35, 6:35. Eu estava falando sobre o número de atropelamentos que vem acontecendo aqui em Caruaru, principalmente os três primeiros meses do ano. Teve esse atropelamento agora recentemente e nós tivemos até um atropelamento ontem lá no Lampinhão. Mais um. Eu vou trazer aqui a nossa Elaine Dias, porque ela vai explicar pra gente. Ela fez uma matéria sobre essa questão aí do número de acidentes, de atropelamentos, melhor dizendo. Atropelamentos aqui em Caruaru. Existe um bairro aqui que é preocupante, que é o bairro que está chamando muita atenção com o número de atropelamentos. Ele conversou com um especialista, conversou também com o presidente da MC, mas o que chama a atenção é que, graças a Deus, aquele atropelamento, Elaine, que aconteceu na Avenida Gabriel Magalhães, que foi vítima Letícia, graças a Deus ela já está em casa, foi liberada do hospital, recebeu alta, quer dizer, Papai do Céu existe, foi um milagre, não é isso, Elaine?
5: Sem dúvida, Giva, um milagre, viu, que aconteceu com a Letícia Ferreira, porque foi um atropelamento grave. Inclusive, ela ficou vários dias internada, precisou ficar um tempo na UTI, passou por cirurgia e nesta quinta-feira recebeu alta. Essas imagens desse vídeo dela saindo do hospital são emocionantes, porque a torcida foi muito grande, teve evento de caminhada, oração por Letícia, então muita gente torcendo pela recuperação dessa corredora, dessa mãe, dessa mulher que foi atropelada no domingo, Dia das Mães. E a gente só faz aqui lembrar também, né, que a Polícia Civil, ela deflagrou uma operação chamada PACE no último sábado, onde tinham mandados de prisão contra esses dois condutores. Na verdade, o condutor do veículo que atropelou a Letícia e também o passageiro que teria tentado dizer que estava conduzindo esse veículo. Então, essa prisão aconteceu no último sábado aqui em Caruaru, porque quando a operação foi deflagrada, o condutor e o passageiro se apresentaram, vieram até Caruaru para se apresentar à polícia e eles foram presos. Os dois chamam João Vitor Lins, de 21 anos, e Eric Lins, de 22 anos. João Vitor conduzia o veículo no momento que aconteceu esse atropelamento. E aí, ainda falando sobre essa situação de

0: atropelamentos aqui em Caruaru. Não aconteceu apenas esse que vitimou a Letícia, que ontem recebeu alta, mas também acontecem outros tipos de atropelamentos também aqui em Caruaru. E a gente fez uma matéria para falar exatamente sobre esse assunto. Vamos acompanhar. As imagens de câmeras de segurança mostram o momento em que o pedestre foi atropelado por uma motocicleta na BR-232 em Caruaru. Na última segunda-feira à noite, a vítima fatal foi Adailton Batista, morador do bairro Cidade Alta. De acordo com familiares, Adailton tinha ingerido bebida alcoólica.
1: Na segunda, às 6:30 da noite, me disseram, né, que ele tinha sofrido um acidente e quando eu cheguei lá, ele já estava em óbito, né? Já tinha morrido. E várias pessoas, tá certo que meu irmão bebia, né? E já fazia um tempo que ele não ia para aquele bar do outro lado, porque minha mãe sempre ia para ele beber desse cá, do lado de cá. Mas várias pessoas daqui do bairro, até pessoas estudantes, né? Pessoas adolescentes, pessoas idosas que vão atravessar ali, morreram de acidente, né? Atropelada.
0: Um outro atropelamento que chamou bastante atenção foi o que vitimou a corredora Letícia Ferreira na Avenida Gamenon Magalhães. As imagens mostram o momento em que o veículo bateu nela. Letícia passou por cirurgia, ficou na UTI e nesta quinta-feira recebeu alta hospitalar. Um outro atropelamento foi registrado na manhã do dia 3 de maio, na estrada que dá acesso ao bairro Chique Chique, em Caruaru. Tanto a pedestre quanto o condutor da motocicleta ficaram feridos. Em Caruaru, nas vias urbanas, houve um aumento no número de atropelamentos nos três primeiros meses de 2026, em relação ao mesmo período do ano passado.
2: Nesse período do ano, né, nos primeiros três meses, a gente percebe o bairro Petrópolis como um maior índice de sinistro, né, de atropelamento. Dos 40 que a gente tem notificado, né, ocorreram lá, salvo engano, foram seis. Enfim, cada bairro a gente tem aqui, no nosso sistema, a gente faz um levantamento georreferenciado, né, de todos os pontos onde aquele sinistro aconteceu. E nesse levantamento, no momento, o bairro Petrópolis é onde tem maior incidência.
0: Esse ano, foram registradas 40 ocorrências, sendo 24 atropelamentos envolvendo motos, 7 carros, um ônibus e ainda 3 motocicletas atropelaram animais.
2: Então, um dos fatores que a gente observa é principalmente o aumento do volume de veículos, né, em circulação. Nós percebemos a cada ano que Caruaru tem crescido a quantidade de veículos, principalmente motocicletas. E, consequentemente, você tem mais veículos na rua, você tem mais exposição, né, e você tem mais possibilidades de ocorrência de sinistro. Não só de atropelamentos, como outros tipos de sinistro também. Mas o que a gente observa é que, mesmo havendo sinalização, mesmo havendo os cuidados, infelizmente, ainda existem alguns motoristas que não têm consciência de dirigir dentro do limite de velocidade. Se você dirige dentro do limite de velocidade, você vai ter um resultado. Caso você tenha, se envolva em uma ocorrência, no caso um atropelamento, a vítima, a possibilidade daquela vítima falecer é muito menor, porque você está dentro daquele limite, né, de 30 e 40 quilômetros, que é o padrão aqui dentro do município.
0: Esse especialista em trânsito faz uma análise sobre o aumento de atropelamentos e dá dicas para condutores e pedestres.
3: Pois é, nós temos visto, né, ultimamente uma quantidade maior, né, de atropelamentos, inclusive vem sendo noticiado pela imprensa, né, casos específicos, né, de atropelamentos, e isso acaba ocorrendo, né, muitas vezes por desrespeito por parte do próprio condutor em relação a limite de velocidade, questão de desatenção, uso do telefone celular que acaba comprometendo realmente ali a atenção no trânsito, desrespeito à sinalização, como placas de parada obrigatória, dê a preferência, semáforo. Então, é um conjunto de fatores que acaba contribuindo para que isso acabe acontecendo, né? Já que, normalmente, por descuido do condutor, o pedestre acaba sendo atropelado. Não, o pedestre ele também precisa, né, ter o cuidado, né? Quando você está numa rodovia, o pedestre deve utilizar os acostamentos, atravessar em locais que sejam permitidos e, caso não haja uma sinalização adequada, como uma faixa de pedestre, para que ele possa fazer a travessia, que ele faça num local mais seguro possível e sempre tendo o cuidado, sempre tendo a percepção da chegada de um veículo e se posicionando de uma forma que ele possa ser visto. Se é um trecho que tem uma árvore, um poste, que ele fique numa posição que ele possa ser visto pelos condutores para que ele possa fazer a travessia com segurança.
4: Agora são 6 horas e 43 minutos.

minutos, faltando 17 para as 7, tá aí, né? A gente tá no meio da rua, ou seja, aqui nos bairros aqui de Caruaru, no centro, e a gente tem uma sensação de que tem mais moto que carro, né? Moto é pequena, né? Mais econômica, mais barato, facilidade boa para você adquirir, né, a moto.

0: Esse programa que vem falando sobre o Maio Amarelo é para você pensar, não só em você, pensar no outro também, né? Vamos ajudar o outro, vamos pensar no outro, né? Aquele que está também ali no trânsito. Olha, deixa eu falar a respeito, porque a ex-deputada federal Carla Zambelli foi solta pela justiça italiana após a decisão que anulou sua extradição. A informação foi confirmada pelo advogado de defesa, o Fábio Pagnozzi. Segundo ele, o pedido de soltura apresentado pela defesa, que seria analisado apenas na próxima semana, teve a tramitação antecipada. Também ontem, a Suprema Corte italiana reconheceu vícios no processo do Brasil que configurariam status de perseguida política, o que permitiria que ela fosse solta e pudesse ir para sua casa em Roma. A decisão também levou em consideração problemas de saúde, como as já conhecidas condições cardiológicas, depressão, fibromialgia. De acordo com o advogado, já ao lado de fora da prisão, a ex-deputada gravou um vídeo emocionado, né? Inclusive falando a respeito dessa prisão e tal. Portanto, tá aí, né? Carla Zambelli é posta em liberdade na Itália após justiça anular extradição. Carla Zambelli é aquela advogada que pegou uma arma, não foi uma pistola, saiu atrás do cabo lá. E foi uma confusão naquela época, que eu vou dizer. Mas vamos lá, são 6h45, faltando 15 para as 7. A gente continua levando a informação para você na área policial. Deixa eu falar a respeito de um homem que morreu em grave acidente. Isso aconteceu no quilômetro 55 da BR-408, no município de Carpina. E de acordo com informações da Polícia Rodoviária Federal, a colisão frontal envolveu um carro de passeio e um caminhão. A suspeita é de que o automóvel tenha invadido a contramão da rodovia, provocando um acidente. O motorista do carro não resistiu aos ferimentos e morreu ainda no local. Equipes da Polícia Rodoviária Federal estiveram na área realizando os procedimentos necessários e organizando também o trânsito. Após perícia, o corpo foi encaminhado ao Instituto de Medicina Legal, IML, da capital pernambucana. Agora são 6h49. Deixa eu trazer o Josival Ricardo agora, porque ontem houve um atropelamento, já que a gente está falando de acidente. Outro atropelamento ali no Lampião. Foi na BR-104, na altura do Lampião. O Josival Ricardo vai trazer detalhes.
1: Mais um homem foi atropelado. Desta vez foi na BR-104, nas proximidades do Lampião, zona rural de Caruaru. A vítima ainda não foi identificada. Nós estamos aqui com o Ângelo, da Polícia Rodoviária Federal. Ângelo, era madrugada quando vocês receberam o comunicado. Qual a informação que chegou?
2: Exatamente. Por volta de 1h50, né, houve esse atropelamento na BR-104, ali nas proximidades do trevo do Lampião, como é conhecido a localidade, onde um ônibus, né, teria atropelado uma pessoa não identificada, de idade aproximadamente 70 anos, e em seguida vinha passando um caminhão que teve o segundo atropelamento. O motorista do ônibus permaneceu no local, fez o teste de etilômetro, deu zero, e o motorista do caminhão, juntamente com o veículo, evadiu-se do local. Foi acionado IC e IML, já que a vítima, infelizmente, faleceu no local, não foi possível prestar nenhum socorro.
1: Pô, Ângelo, com relação à BR, duplicado o trecho onde aconteceu o sinistro, era madrugada, inclusive, pouca iluminação, é preciso que as pessoas que vão cruzar uma rodovia tenham o máximo de atenção.
2: Está sendo feito o levantamento, né, da dinâmica do sinistro, mas tudo leva a que a pessoa era um andarilho e estava, assim, de forma inadequada ali na rodovia. Mas tudo será relatado no laudo pericial, que é confeccionado pela PRF, e depois remetido à Polícia Judiciária, que aí fará a investigação mais aprofundada.
1: A pessoa que conduziu o ônibus, o motorista, chegou a informar se o andarilho estava caminhando na pista ou tentando fazer a travessia?
2: São esses detalhes, né, que vai constar no laudo pericial, para ver se ele ia atravessando, se ele ia só transitando, se estava com algum sinal de que estaria embriagado ou não. Então, tudo isso será relatado no laudo pericial.

0: policial que a polícia confeccionará e, como eu falei, a polícia judiciária fará a investigação mais aprofundada para ver quem realmente foi o culpado, né? Temos outro veículo envolvido que não ficou no local do sinistro e evadiu-se. Então, tudo isso será motivo de investigação mais aprofundada.
1: Com relação à vítima, foi atingida inicialmente pelo ônibus. O caminhão seria um segundo veículo que acabou passando por cima da vítima. Sobre a responsabilidade nesses casos.
0: Exatamente. Então, quem vai fazer toda essa tramitação será a Polícia Judiciária, né? A Polícia Rodoviária, ela identifica tudo o que ocorreu. Tem também o laudo do IC, né, do Instituto de Criminalística, juntamente com o IML, que estiveram no local. Então, esse conjunto de documentos dará suporte para que a Polícia Civil faça o seu trabalho de investigação e aí conclua também na área judicial.
2: Agora são 6 horas e 50 minutos, 6h50, tá aí. Infelizmente, mais um atropelamento que aconteceu lá no Lampião, na BR-104, ali as baixas da BR-104. Agentes da delegacia de Canhotinho, no Agreste, Pernambuco, prenderam o homem investigado pelos crimes de tortura, ameaça e injúria no contexto de violência doméstica e familiar contra a própria companheira. A ação foi coordenada pela delegacia da mulher, ou seja, a delegada Thaís Montenegro, e reforça também o trabalho firme da Polícia Civil no combate à violência contra a mulher da região. E de acordo com as investigações, o acusado já possuía um histórico grave de violência familiar, tendo inclusive incendiado uma residência anterior da família. Mesmo após os episódios, ele continuava ameaçando a vítima e as filhas, afirmando que colocaria fogo na casa novamente caso fosse denunciada às autoridades. A prisão preventiva foi decretada com rapidez após a apresentação da Polícia Civil, demonstrando a atuação integrada e eficiente da Delegacia de Canhotinho, do Poder Judiciário e Ministério Público. Em menos de 24 horas, todas as medidas necessárias foram adotadas para garantir a prisão do investigado e assegurar também a proteção da vítima e de seus familiares. A ação destaca também o compromisso da Delegacia de Canhotinho no enfrentamento à violência doméstica, atuando com agilidade e rigor para retirar de circulação agressores que colocaram em risco a vida e a segurança das mulheres pernambucanas. Agora são 6h52, a gente vai para o intervalo. Na volta, a gente vai trazer todos os detalhes, inclusive o Guilherme Topado, né, vai falar aqui do programa. Foi aquele que foi assaltado quando chegava na casa dos pais, juntamente com a noiva. Daqui a pouquinho, são 6h52.
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2: Agora são 6 horas e 56 minutos, 6 e 56 aqui na Mais Ouvida. É a Hora da Justa. O nosso amigo Wellington da Cruz está acompanhando a gente. Comissário Davi Júnior, Rani Teodoro, um abração. O nosso amigo aqui, rapaz, é o Duda Mecânico. Está aqui com a mãe Dorinha, a esposa Graça, a filha Hortência, Otília, o genro Eric Moreira. Muito bem, um abraço aí para vocês. Muito obrigado pelo carinho, pessoal lá da Cidade de Jardim, acompanhando a nossa programação. São 6 horas e 56 minutos, 6h56. Lembrando que daqui a pouquinho a gente vai trazer detalhes a respeito. Lembra daquele boi que deu uma pontada? Na verdade, não foi um boi. Ele não tinha aquela aquela ponta lá. Porque se tivesse, cidadão que é vigilante ia saindo, né? Passando e tal, lá em Pau d'Alho. Tinha comprado umas carrinhas para casa, dois cachorrinhos acompanhando ele. De repente um touro apareceu e deu aquela pontada, né? Deu uma cabeçada, porque ele ali estava sem ponta. Se tivesse ponta, ali tinha matado o rapaz. Ele foi socorrido e a nossa equipe conversou com ele após ele ser liberado do hospital, né? Mas vamos lá, vamos continuar. Agora são 6h57. Deixa eu trazer detalhes agora, porque a gente falou aqui sobre o assalto que o Guilherme Topado, que é cantor, que mora em Caruaru, ele sofreu. Houve, no primeiro momento, o pessoal comentando que era o segundo assalto. Não, ele tem um estabelecimento comercial, arrombaram lá no finalzinho do mês passado e levaram alguns objetos. Só que esse agora foi um assalto mesmo. Ele ia chegando. E o detalhe é que a polícia está investigando e os indivíduos que assaltaram são da Bahia. O que é que acontece? Tomaram de assalto um carro aqui em Caruaru, um Uber, e aí foram fazer a parada. E a polícia também descobriu que o dinheiro que foi feito o Pix, 4 vezes ele e 1 vez a noiva dele, foi para uma mulher também da Bahia. Aí a gente vai trazer detalhes agora, porque ontem ele esteve na delegacia, a polícia está investigando, o caso é afeta a segunda, porque isso aconteceu no bairro Maria Auxiliadora, aqui em Caruaru. E é de costume, quando ele chega em casa, algumas pessoas que chegam no carro, vai na frente, dá a volta, porque é uma rua sem saída. Então ele achou que não tinha nada a ver, que não poderia ser assalto. Mas aí, felizmente, ele vai contar.

0: aí, como aconteceu, como foi a dinâmica, como era que eles agiam com eles. A gente vai trazer detalhes agora. Vamos lá?
1: O Guilherme Carvalho Oliveira Lima, de 29 anos de idade, o Guilherme Topado, cantor de forró aqui de Caruaru, foi rendido por dois indivíduos que estavam armados, um com uma faca, um outro com uma pistola, enquanto que o terceiro aguardava dentro do carro. No momento em que ele estava chegando na residência do pai, onde mora, no bairro Maria Auxiliadora, estava com a noiva, uma jovem de 25 anos de idade. O veículo que foi utilizado na ação criminosa foi um Fiat Cronos, carro que foi tomado de assalto pelos indivíduos em Caruaru, era inclusive um veículo de aplicativo. Segundo informações do próprio Guilherme, dentro do veículo estavam o motorista de aplicativo, que havia sido rendido pelos suspeitos, e o motorista. Os dois homens que desceram estavam com a faca e uma pistola. Essa ação criminosa foi em frente à residência do pai, ele foi levado para o bairro Indianópolis, onde foi liberado após fazer algumas transferências via Pix. Nós estamos aqui com o Guilherme Topado na delegacia desde cedo, está nos atendendo, conversando inclusive com a polícia. Ontem, Guilherme, foi um dia intenso de depoimentos, a polícia trabalhando para tentar encontrar os indivíduos. Você viveu possivelmente os piores momentos da sua vida juntamente com a namorada?
2: Foi um momento, uma cena de terror na minha vida. Como cidadão, nunca imaginei passar por isso. Chegando em casa, um dia normal, trabalho, tranquilo. Dois elementos descem do carro e pedem pra gente entrar, eu e a minha noiva. Entramos no carro e aí seguiu aí fazendo um trajeto por algumas ruas aqui em Caruaru. A todo momento eu via que o interesse deles era o dinheiro, pedindo para a gente fazer Pix, pedindo para mostrar todas as contas bancárias e assim, fazendo os Pix de cada uma. Ao total foram 5 transições, 4 minhas, uma da minha noiva, e foi um momento muito difícil, muito assustador.
1: As suas contas, elas têm um limite por questão de hora?
2: Tem. Tem a questão do horário, que isso aí ajudou a gente. Depois das 18 horas, o limite, existe um limite. Isso aí foi bom pra gente, que não tivemos prejuízos maiores.
1: Ô Guilherme, lá no bairro Maria Auxiliadora, onde você mora com o pai, a rua em que você reside, ela é uma rua sem saída, né?
2: Isso, ela é uma rua sem saída. Quando a gente chegou, parou o carro, eles entraram e aí deram a volta, como de costume, aplicativos ou pessoas que chegam lá, como é uma rua sem saída, vai lá na frente, dá a volta e vai saindo. E assim a gente imaginou que era um carro normal que estava entrando na rua, dando a volta e saindo, por ser uma rua sem saída.
1: No momento em que eles desembarcaram do veículo e foram ao seu encontro, você já percebeu que se tratava de uma investida criminosa?
2: Na hora que eles anunciaram entra no carro, eu tentei ao máximo ser pacífico e colaborar para que não houvesse, não causasse coisas piores. Então, a todo momento, eu fiquei ao máximo diante da situação, calmo, tranquilo, diante da situação, para que nada de mal acontecesse. Então, colaborei, fiz tudo do jeito que eles pediram para a gente fazer e assim, o que acalmava mais, me confortava, é saber que sou uma pessoa de bem, que não tenho divergência, não tenho briga, intriga com ninguém. Então isso aí me tranquilizava, porque no fundo eu sabia que alguém que estava ali com interesse em, talvez em dinheiro, em roubar dinheiro, em querer dinheiro, Pix, mas que nada específico, porque não tenho problema com ninguém. Tenho minha estética automotiva ali por trás da Santa Efigênia, tenho minha banda. Quando saio do trabalho, passo em casa, direto para os palcos, trabalhando, mas não tenho confusão com ninguém. Então isso aí, diante da situação, me tranquilizava por um momento e apegado muito a Deus. A todo momento eu estava ali em oração e a todo momento estava ali orando, e aquilo ali eu percebi que incomodava ele. Eles falavam, para, e eu buscando sempre a minha fé, o meu Deus. E graças a Deus que dos piores a gente saiu aí com...

0: saiu em vida e não teve nenhum problema de agressão, enfim, outras coisas que podia...
1: Com relação a lá no interior do veículo estavam o motorista, que era um dos suspeitos, dois homens no banco de trás, conforme você disse, e a outra vítima, que era de aplicativo, e a sua noiva. Dentro do carro, você estava sendo rendido o tempo todo? Que tipo de arma eles utilizaram?
0: Estava. Eu percebi que eles... O lado direito estava com a faca no meu pescoço. E ele puxava o meu cabelo assim para colocar pressão psicológica, para pressionar mesmo. E do lado esquerdo estava com uma pistola na minha perna. Eles falavam que ia levar para um sítio, que lá, se não falasse, não fizesse mais pix, que seria pior. Aquela tortura psicológica que eles fazem.
1: As investigações continuam por parte da Polícia Civil. Ontem foi um dia inteiro de diligência. Inclusive, a polícia conseguiu informações de que os suspeitos eles são do estado da Bahia. Há informações também que, além dos três que estavam no veículo, o motorista e os dois que estavam rendendo o Guilherme, o motorista, o dono do carro de aplicativo que foi roubado pelos suspeitos e a noiva dele, também uma mulher está envolvida. Essa mulher teria recebido as transações bancárias e também está sendo investigada. Então, são do estado da Bahia, segundo as informações que nós colhemos aqui no local. Informações foram repassadas por fontes ligadas à polícia e as investigações, elas seguem. Na verdade, lá não foi assalto, foi um arrombamento contra o estabelecimento, a estética automotiva. Quando aconteceu esse arrombamento à sua empresa, o que foi que levaram de lá, Guilherme?
0: Que levaram algumas máquinas de polimento, levaram snowfans, levaram caixa de som, levaram transmissores que a gente usa nos palcos sem fio, equipamento de banda, e no geral foram isso.
1: Você acredita que está sendo vítima, seja de represárias? Afinal, você foi vítima há quase 30 dias dessa ação criminosa, já tomou um baita de um prejuízo, você disse que ultrapassou os R$13 mil o prejuízo lá nesse arrombamento, menos de 30 dias após acontece esse sequestro. Você acredita que está sendo perseguido, que trata-se, por exemplo, dos mesmos indivíduos?
0: Eu acredito sinceramente que não. Acredito que o arrombamento que teve lá, até pelas câmeras que a gente buscou do estabelecimento comercial, a gente viu que aparentemente eram dois moradores assim de rua que estavam passando pela rua tarde da noite ali, já era de manhã, eram umas 3 horas da manhã, e aí eles viram um lugar assim e tal, aí ficaram procurando. Eu acredito que não tem nada vinculado com essa situação que a gente teve recentemente de quarta-feira à noite, não, do sequestro lá.
1: Ô Guilherme, eu sei que o momento é muito difícil para qualquer pessoa, né? Ontem mesmo você saiu da delegacia aqui chorando, bastante nervoso. Com vocês estão passando por tratamento psicológico, você e a sua esposa?
0: A gente está bem abalado, a gente conversa sempre um com o outro. Isso aí ela é sempre uma fortaleza para mim, tanto eu ajudo ela em conversa, em palavras. E a gente, na medida do possível, a gente vem a cada manhã respirando fundo, focando na nossa vida, nas nossas coisas, que tem que seguir, né? A gente não pode parar. Mas a gente, na medida do possível, a gente vem sendo forte, se apegando sempre a Deus. E vamos embora. A vida que segue.
1: Ok, muito obrigado ao Guilherme Topado, que atendeu a imprensa, nos atendeu gentilmente desde cedo, nesse momento difícil que está passando juntamente com a noiva. Com relação, ele disse que a agenda segue normalmente, mesmo com todo esse trauma. Está chegando o mês de junho, então segue a agenda dele normalmente. Nós tentamos conversar com a Polícia Civil, mas eles nos informaram que neste primeiro momento não vão conceder entrevista, justamente para não prejudicar o trabalho investigativo. O que nós conseguimos apurar é que os suspeitos são do estado da Bahia, foram em três que vieram fazer essa abordagem, tomaram um veículo de aplicativo de assalto, obrigaram que o dono do veículo estivesse no carro também no banco de trás, quando Guilherme e a noiva foram feitos reféns e passaram aproximadamente 25 minutos em poder dos suspeitos. 5 transferências bancárias foram realizadas via Pix, 4 das contas do Guilherme Topado, uma da conta da noiva, e em seguida os suspeitos se evadiram. Ontem a polícia montou uma operação para tentar localizar os indivíduos, que não foram localizados, porém já foram identificados, inclusive a mulher que teria emprestado a conta para receber essas transferências, viu?
2: Muito bem, são 7:09, 7:09, tá aí o Guilherme Topado falando com o Josival Ricardo como foi esse assalto. Olha, o homem foi preso por porte ilegal de arma de fogo e tráfico de drogas no bairro Alto da Fé, em Ribeirão, na Mata Sul de Pernambuco. E de acordo com a Polícia Militar, a equipe estático e da GT local realizavam rondas após receberem denúncias de que o suspeito estaria armado e comercializando entorpecentes da região. Ao perceber a aproximação do policiamento, o homem tentou fugir e ainda tentou se desfazer de um revólver calibre 38 que carregava na cintura. Segundo a PM, antes de ser capturado, o suspeito destruiu o próprio aparelho celular na tentativa de eliminar possíveis provas. Diante da abordagem, ele teria o quê? Confessado participação de um grupo criminoso envolvido em homicídios e afirmou que utilizava a arma para se proteger de rivais ligados ao tráfico de drogas. Com suspeitos, policiais apreenderam um revólver calibre 38, 16 munições intactas, 4 Big Bigs e maconha, uma pedra de crack, R$ 367 em espécie. Ele foi apresentado lá na delegacia de Ribeirão. Portanto, isso aconteceu na Mata Sul. 7:10. Vamos trazer detalhes agora a respeito de um homicídio que aconteceu. O Reginaldo Souza vai trazer detalhes agora. Feira Nova. Teve o crime de morte lá em Feira Nova, na liberação do corpo aqui em Caruaru. O companheiro Reginaldo acompanhou tudo. Vamos lá.
3: Exatamente, da quinta-feira para sexta-feira, esse homicídio acontecendo lá em Feira Nova. A vítima, esse idoso, 63 anos, Inácio Gomes da Silva. Vou conversar aqui com a filha, a Marijane. Em relação a esse homicídio, você estava trabalhando, recebeu a informação, foi, Marijane?
4: Foi, eu trabalho no Recife, estava de plantão. Infelizmente, na minha largada, a minha irmã liga para mim, relatando essa notícia triste, né? Que meu pai tinha vindo a óbito, né, por um assassinamento brutal, cruel, e ele não merecia isso. Meu pai era um homem simples, meu pai era um homem humilde, caçador de reciclagem, já idoso. E, assim, o que a população relata é que esse criminoso, conhecido por Gugu, com esse filho de Gogó, do Manguzá, que foi pedir dinheiro a meu pai, que ele é usuário de drogas, já teve passagem pela polícia. E meu pai não deu, meu pai não tinha, e ele covardemente assassinou meu pai brutalmente pelas costas.
3: E o Eduardo, né?
4: É o Eduardo, que foi preso, né? Tá preso. Infelizmente, eu nunca pensei em estar aqui, né?
3: Ele foi preso lá naquele momento ou pegaram ele depois?
4: É, segundo a polícia, né? Tinha 6 carros de polícia rodando a pequena cidade de Feira Nova, interior, e pegaram ele ali nas proximidades do trecho de Lagotaenga.
3: Que chama a atenção que eles conhecidos, né, amigos, e que amigos, né, de repente tirar a vida do seu pai dessa forma aí, com essa brutalidade, com esse golpe de faca, né?
4: Meu pai nunca foi amigo deles.
3: Nunca foi, não?
4: Claro, nunca foi amigo, não. Ele apenas, o pai dele, de criação, morou pegado com meu pai, de carro de aluguel, e de vez em quando ele aparecia lá. E a gente sempre soube o relato dele de roubo, de passagem pela polícia, de latrocínio, essas coisas. Mas nunca pensei que ele viesse fazer isso com meu pai.
3: Desocupado, né? Um indivíduo aí nas ruas, usando drogas, furtando. E o pior acontecendo, como aconteceu, né? Infelizmente.
4: Um pai, um homem de família, não merecia isso. Um pai de família, direito, honesto, simples, né? Foi morto aí, covardemente, né?
3: Fazendo trabalho com reciclagem para manter a família, né?
4: Para manter a família. Meu pai sempre trabalhou nessa área da reciclagem.
3: Quantos filhos, além de você, Marijane Silva?
4: O meu pai tem 5 filhos. Deixa 5 filhos e uma esposa.
3: Com certeza lá, quando tudo aconteceu, moradores, vizinhos, o pessoal ficou revoltado, que não é para menos, né?
4: A população se encontra revoltada, pelo que eu vejo nos grupos da cidade, todo mundo revoltado, todo mundo conhecia meu pai não tem passagem pela polícia, meu pai é um homem simples, trabalhador, não merecia isso. Só

0: porque se negou a dar um dinheiro a ele.
1: A história que a população fala foi essa, né? Que ele foi pedir dinheiro, certamente para usar drogas, coisa dele, e meu pai se recusou.
0: Agora a situação complicada ainda mais para a família, né?
1: É, né? Quem sofre é a família, quem perdeu, né? Quem perdeu mesmo, nunca me imaginei estar aqui.
0: Você falava aqui de que ele estava muito orgulhoso de você, você com esse trabalho, né? Essa aqui é técnica de enfermagem na capital pernambucana, na restauração, né?
1: É, eu sou técnica de enfermagem, com muito orgulho, sabe? Eu trabalho no Hospital da Restauração, trabalho no Maria Lucinda, e meu pai estava muito feliz por mim, era uma felicidade. Eu me lembro que a gente almoçando na mesa, ele chorava. E eu tenho mais duas irmãs que, graças a Deus, tá terminando e concluiu o curso.
0: Nossos sentimentos a toda a família e força para você e para todos, viu?
1: Obrigada.
0: Portanto, aí, gente, o bom tudo isso aí é que esse indivíduo, esse elemento foi preso pela polícia, né? Conhecido por Eduardo. Enquanto que a vítima aqui que levou a pior foi o pai dela aqui, da Marijane. O nome dele é Inácio Gomes da Silva, 62 anos. Que mesmo que aconteceu de ontem para hoje, lá em Feira Nova, ali nas proximidades, lá de Limoeiro. É com você.
2: Agora são 7 horas e 15 minutos, 7h15, mas o bom de tudo isso, o bom pela parte, né? O ruim foi porque o rapaz morreu, trabalhador, mas o cara foi preso. Imediatamente a polícia terminou prendendo esse indivíduo aí. Criminoso encapuzado invadiu o estabelecimento atirando durante a madrugada. Um homem morreu e outras 3 pessoas ficaram feridas em um bar. Daqui a pouquinho a gente vai contar essa história. Bora pro intervalo, são 7h15 agora.
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7: A dica de hoje é, vamos falar sobre o câncer de endométrio. O câncer de endométrio é o 6º câncer que mais acometem as mulheres. Ele é um câncer da parte interna do útero, que a gente chama de endométrio. Esse endométrio, ele fica um pouco espessado, ele fica aumentado em mulheres menopausadas, em mulheres que não menstruam mais. Como clínica principal, a mulher apresenta sangramento mesmo estando na menopausa. Então é importante que ela faça sua prevenção, faça ultrassom transvaginal para fechar esse diagnóstico junto com um exame que a gente chama de histeroscopia, que faz uma biópsia desse endométrio, para daí tratar essa paciente para que ela tenha uma expectativa de vida boa e uma qualidade de vida melhor.
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2: Agora são 7h18, 7h18, deixei aqui no painel, é a Hora da Justa. Hoje, sabadão, bom dia, Givanildo. Meu Náutico ontem fez bonito o Estádio dos Aflitos, viu? Uma difícil vitória, o Cuiabá. E ele é líder agora, o Náutico, viu? Quero desejar um feliz sábado a vocês, Givanildo, a todos que fazem esse estimado programa e seus queridos ouvintes. Valeu, obrigado, é o doutor Ivan. É, final de semana abençoado para todos. É a Anunciada do Alto do Moura. Valeu, Anunciada. Um abraço para você. Quem está acompanhando a gente agora é a nossa Lucicleide. O Guildo Náutico está feliz da vida. Está dizendo aqui: o Timba venceu. É, diz

0: E já amanheceu hoje líder. Muito bem. Bom dia, Givanildo. Hoje, no interior do Rio Grande do Norte, aliás, do Rio Grande do Sul, pelo Campeonato Brasileiro da Série B, 8 da noite, tem Juventude Esporte, com transmissão da Rádio Jornal. É verdade. Márcio Luiz, do bairro Santa Rosa, tá acompanhando a gente. E você tá pensando que só quem joga é o esporte? Minha seleção hoje joga também, hein? O Santa Cruz joga hoje. Se levar uma lapada lá em Maringá, né? Mas vamos embora, vamos continuar aqui. Deixa eu ver aqui. Bom dia, Givanildo. Feliz sábado para todos nós. Ana Cristina de São Caetano. Eita, bom dia, Zé de Amaro. Estou aqui no sítio Bandeira de Riacho das Almas. Valeu. Manuel Segurança. Lula continua lá em Maragogi, né, Lula? Um abraço. Adeilson Ribeiro. Um abração, Adeilson. Está aqui sempre acompanhando a gente. A Rosinete Claudino. Tem também o Emanuel Torres, do Residencial Alto do Moura. Muito bem. São 7 horas e 20 minutos. Vocês lembram que a gente trouxe aqui uma cabeçada de um boi, né? E um cidadão lá em Paudalho. Meu amigo, quando eu vi aquilo ali, eu disse que esse cabra, será que escapa? Mas graças a Deus escapou. Ainda bem que aquele boi estava sem a ponta, né? Tinha ponta não, aquilo ali era só a ureia mesmo. Ah, mas deu uma cabeçada, meu amigo, que eu vou dizer um negócio. Graças a Deus. Aí a nossa repórter, foi a Juliana Oliveira, foi pra casa dele, conversar com ele lá em Paudalho. Eita, Juliana, foi um negócio danado, né, Ju?
1: Cheguei aqui na rua Sucatão, Guadalajara, Paudalho, onde aconteceu esse acidente, e eu vim olhando tudo pra ver se não tinha boi solto para me atacar. Fabiano tá aqui, chega, deu uma risadinha pra descontrair, 53 anos, vigilante. Tinha saído de casa na última sexta-feira para ir no açougue aqui pertinho, comprou umas carnes para dentro de casa. No meio do caminho, aconteceu isso aí que vocês estão vendo. Ele foi surpreendido por um touro que vinha atrás dele. E ele vinha caminhando com os cachorrinhos, viu? Três. São seis, mas nesse dia tinham três. Parece, Fabiano, que tinham dois cachorrinhos seus atrás e um na frente. Parece que eles já foram sentindo o faro de que o boi ou o touro vinha. E aí dá pra perceber que eles vão se afastando, ficam ligados ali que vinha o touro, o animal, ou o boi, não sei. E de repente, você já sente aquele impacto nas costas e voa assim nessa estrada de barro, né? Como é que você está se sentindo agora? E já vejo que seu pezinho tá aqui com a bota, tá ferido, levou ponto. Bom dia para você.
2: Tá, bom dia. Hoje tô bem melhor, né? No início foi meio difícil, não tava conseguindo me levantar, não tava conseguindo, aliás, não tava conseguindo fazer nada, né? E graças a Deus, aí tô aqui para contar a história.
1: Que susto, já sentisse aquela lapada, como a gente chama, né?
2: Não deu tempo nem para sentir o susto, viu? Porque na hora da queda, não sei nem quem foi que bateu em mim.
1: Imaginou o que naquele momento?
2: Eu não imaginei nada, só queria saber quem bateu em mim. Se não me avisasse, até agora eu não ia nem saber.
1: É um boi ou um touro?
2: Bom, eu acredito que seja um touro.
1: Você sabe de onde ele é? Você já viu ele aqui nas proximidades?
2: Não. Não, que eu saiba, não. Tem outros animais que vivem soltos aqui, né? Mas ele não.
1: Aí quando você foi arremessado, o que foi que aconteceu naquele momento? E como você falou, não sabia o que estava se passando, né?
2: A primeira coisa que eu fiz foi movimentar as pernas, né? Para saber se tinha alguma coisa na coluna. Mas eu não sei isso. É só agradecer, somente.
1: Você ainda chegou a ver o animal ali perto de você?
2: Sinceramente, não.
1: Só os cachorrinhos que estavam ali, ficaram lá com você?
2: Só os cachorros que estavam comigo no momento, porque sempre quando eu saio para fazer qualquer coisa, eles ficam lá naquela rua ali me esperando. Aí quando eu chego, eles vão ao meu encontro e vêm comigo.
1: Graças a Deus, a cabeça tá aí boa, não machucou, não bateu nenhuma pedra.
2: Eu sempre fui um cara tranquilo, sabe? Eu sempre tinha a cabeça no lugar, eu só não gosto do que é errado, do que é certo aí. Pode falar.
1: E assim, não teve nenhum ferimento na sua cabeça?
2: Né? Não. O único ferimento, assim, é só emocional, né? Somente, mas eu não sei isso. Tranquilo.
1: Dá pra gente perceber que você tá visivelmente emocionado, tá abalado, porque são muitas coisas, né? Passam na cabeça de uma pessoa. Já pensou, você vem com sua sacolinha de carne, caminhando pela rua, indo pra casa, quando de repente você é surpreendido por uma pancada nas costas, feito ele disse. Não sabe o que foi que aconteceu. Por sorte, foi o pé esquerdo que ficou machucado. Levou quantos pontos, Fabiano?
2: Bom, eu levei pontos em 4 dedos do pé, né? 4 dedos e tive o deslocamento do dedão do pé. E escoriações no corpo, que é na perna direita, perna esquerda, e a pancada nas costas. A não ser isso, tá tudo bem, graças a Deus.
1: A ambulância que chegou já para lhe ajudar, fazer os primeiros socorros, foram os próprios moradores. A gente vê também uma mulher, né, que fica chamando, fica pedindo ajuda.
2: É difícil falar, porque a gente não pode falar de política, né? Mas eu tive a ajuda do vereador Teto. No momento que a gente ligou para ele, não demorou muito. Ele mandou uma ambulância e me socorreu devidamente. O pessoal foi muito atencioso e deu tempo a gente chegar lá em Paudalho e ser bem atendido, né? Só teve algumas coisas que podia melhorar no hospital, que é a questão do atendimento lá, que no momento eu pedi para fazer a radiografia, não foi feito. E na segunda-feira eu tive que retornar e foi constatado que eu estava com 3 dedos quebrados.
1: Por que não fizeram na sexta?
2: Não fizeram, não sei por quê. Mandaram movimentar o pé e até então disseram não quebrou. Aí suturaram, me medicaram e liberaram.
1: Até você continuou com dor, né?
2: Dor a noite toda, passei 3 noites sem dormir.
1: E aí, minha gente, isso já impacta, sabe em quê? No seguinte, porque ele é vigilante e ele precisou ficar afastado. Se ele tivesse ido logo, como ele foi, né? Se tivessem feito logo o exame, o raio-x, poderiam já ter identificado antes, uns dias antes, uns 2 dias, e aí já diminuiria o tempo do seu atestado médico, né, Fabiano?
2: Agora a situação vai ficar meio complicada, né? Eu espero que os patrões lá, né, entendam a minha situação. Inclusive ligaram para mim, me atenderam muito bem. Ele sabe que eu sou uma pessoa que sou um trabalhador que não falto, não chego atrasado, faço meu trabalho, do meu trabalho do trabalho para casa.
1: Eles viram o vídeo também, sabem da situação?
2: Eles viram sim, e me deram total apoio.
1: Tá bom, Fabiana, a gente deseja boa sorte, viu, para você, que bom que você tá bem, tá com esse trauma, porque não tem quem não fique com esse pensamento e com aquela sensação. Acho que a gente vai dormir pensando, ai meu Deus, aquela pancada nas costas, fica até assustado com tudo o que passou.
0: Agora são 7h26, 7h26 aqui na Mais Ouvida, é a Hora da Justa, Jornal Caruaru, Jornal Pesqueira. Lembrando que daqui a pouquinho tem a Super Manhã, você sabendo de tudo. Hoje é dia de forró, hoje é dia de brega. Juliana Rodrigues já tá por ali, tá por ali. Daqui a pouco a gente vai trazer ela aqui para dar continuidade à programação da Rádio Jornal, tá? Olha, de ontem para hoje mataram 7 pessoas do estado de Pernambuco, sendo 2 crimes na capital e 5 no interior. Ó, de ontem para hoje teve mais no interior do que na capital. São 158 agora crimes de morte durante os 23 dias de maio. E de janeiro até agora já mataram 1.105 pessoas. Portanto, tá aí, esse é o balanço. Já em Petrolina, no sertão de Pernambuco, a polícia está investigando o crime de morte que foi vítima uma mulher, Adriana Maria Barbosa, de 48 anos. Ela foi morta a tiros dentro de casa, no bairro Antônio Casimiro. 2 homens em uma moto praticaram o crime. Inclusive, tem até imagens de câmeras, a polícia está investigando. O nosso amigo Sargento Vilmário está feliz da vida com o náutico dele. Está aqui sorrindo à toa, né, meu amigo? Bom dia, meu amigo Givanildo, cadê o Pix do prefeito que falou da campanha que seria calçadas 500 ruas, até agora nada, mas ainda tem tempo, vamos lá, vamos estar cobrando, mas ainda tem tempo, tá? Tem mais 2 anos pela frente aí, velho. Vamos lá, quem falou aqui, foi o Reginaldo Ferreira, muito bem, meu amigo, bom dia, deixa eu ver aqui, o Elison Nogueira tá lá no Juá, acompanhando a gente. Por falar em Juá, o nosso amigo aqui, Zé Carlos do Juá, botou um jornal aqui. Mandou um jornalzinho aqui, dizendo que, falando sobre a Letícia Ferreira, né, graças a Deus já está em casa, ela que trabalha aqui na clínica Espaço Vida, muito bem. Disse que ontem esteve lá visitando meu pai, obrigado. Bom, está bem melhorzinho, mandando um abraço para o Lenil da prestação, Silva Pinto, seu filho Leonardo, seu Cardoso, o seu primo Gilmar, Jacques Moleque da Rua Preta, o Neném dos Churros, Pelé de Firmeza, Lourinho de Riacho 2.

0: Doce, João Ribeiro do Sindicato dos Trabalhadores, Lula de Maniçoba. Aí tem Jeová, tem o Maurício, Dona Gessina Rezadeira, né? Tem também o Bill Gubercino, lá de Lagoa Roçada, tem Nivaldo Independente, lá de Toritama, tá ligadinho, doutor Ivan? Muito bem, é o Zé Carlos aqui. Muito bem. Givanildo Adinaíus, locutor de Encruzilhada. Manda um abraço aí para meu amigo Bill Pascoal. Muito bem, um abraço para ele. Seu pai tá melhor? Tá, graças a Deus, viu? Gutenberg tá dizendo aqui, Givanildo, eu quero participar do Brega, meu irmão. Tô aqui na audiência, acompanhando. Valeu, meu amigo. Ele tá dizendo aqui, manda um abraço para todos aí da Rádio Jornal. Ele tá dizendo que eu peço um Brega aí cedo e tal. E manda um abraço aí para João Alves, que estou na audiência, viu? Muito bem. Vamos lá? Vamos continuar? Vamos continuar. Ó, teve um cara que foi assassinado em um bar e três pessoas ficaram feridas. O Emerson Pereira vai trazer detalhes.
1: O bar fica na rua Nereu Ramos, entre Sucupira e o bairro do Pacheco, Floresta. Havia alguns clientes bebendo lá dentro, quando os assassinos chegaram por volta de 1 da madrugada. Segundo a polícia, o atirador estava encapuzado e de capacete. Disparou várias vezes. Os vizinhos acordaram assustados.
2: No momento que eu vi a zoada, eu da cama não saí, irmão. Somente eu vi. Depois eu vi aquele silêncio, também não vi mais movimento de nada. Eu vim saber agora de manhã, porque eu vi a barraca com esses tiros. Depois foi que eu vi o sangue. Aí eu vim aqui para frente e o rapaz me informou. Eu disse, tem barulho aí, nem disse nada, foi morto. Aí foi quando eu vim saber que mataram.
1: Mas na hora que aconteceu, foram muitos tiros?
2: Foram muitos tiros. Ele foi muito.
1: Um homem identificado como Anderson, conhecido como Dudu, morreu dentro do bar. Outros três foram baleados e socorridos para o hospital. Um deles foi atingido na perna, outro no braço e o terceiro no tórax. A dona do bar conta como ela conseguiu escapar.
3: Eu estava de costa para a porta quando começou o primeiro disparo. A única coisa que eu fiz foi me deitar no chão. Porque antigamente meu balcão era aberto embaixo. Faz uma semana que eu troquei e ele é todo fechado embaixo. Foi a minha sorte, primeiramente Deus. Quem estava lá, meu Jesus.
1: A polícia está investigando para chegar à autoria e motivação do crime. Outro detalhe que o delegado quer saber é se o alvo dos assassinos era de fato esse que morreu, um dos três sobreviventes.
3: Eu acho que se eu fosse alvo, eles tinham dado para o meu lado e não para o outro lado, porque foi o bairro assim e foi assim. Então, momento nenhum acredito nisso e nem confirmo também não.
1: Você estava recentemente ali?
3: Eu estava há 2 meses com banca de bicho. E há 1 mês que eu tinha aberto o espetinho. Por insistência dos clientes, eu fui e coloquei cerveja.
0: Agora são 7:32, 7:32. Tá aí a violência cada vez mais aumentando. Eu nunca vi tanta bronca, meu amigo. É bronca até umas horas. Mas vamos lá, vamos destrinchar aqui, porque, deixa eu ver aqui, Givanildo. Ela está dizendo aqui, fica localizado aqui na rua Macaparana, Boa Vista 1. 3 meses que esse esgoto está estourado, ninguém aguenta mais. Atenção, atenção, é a Gilvanice. Inclusive, meu amigo Eduardo já falou também, né? Dizendo que tem um esgoto estourado na rua Macaparana, na Boa Vista 1. Está dado o recado aqui. Bom dia, campeão de audiência. Lembrando, manda um abraço aqui para o Geraldo, filho do seu Bento, doutor Ivan, seu filho Davi, Zé Carlos Joada, Hildo, da funerária Carlinhos, irmão de Zé Coco, subtenente Francisco, filho do seu Bill e o Gaspar da polícia. É o nosso amigo Ailton dos Passarinhos. Muito bem. Lembrando mais uma vez, deixa eu falar aqui, que amanhã, a partir das 5 horas da manhã, nós teremos a caminhada esportiva de Nossa Senhora Aparecida, do Santuário de Nossa Senhora Aparecida. Então, quem quiser acompanhar, ajudar o santuário, adquira o kit, né? Você é uma camisa com a garrafinha e quando chegar, a caminhada sai 5 horas da manhã de frente à igreja de Nossa Senhora Aparecida e vai até o Monte Bom Jesus. Quando chegar lá, o Padre Zenilson, ele vai sortear alguns brindes e vai ter uma imagem de Nossa Senhora Aparecida. Então, adquira já seu kit, no valor de R$ 50 a camisa. lá na paróquia de Nossa Senhora Aparecida, tá? É a padroeira aqui das Rendeiras. Então vai ser amanhã. É a quinta caminhada esportiva do Santuário de Nossa Senhora Aparecida, ok? Eu quero mandar um abraço aqui para o professor Zezinho. Professor Zezinho, amanhã no SEDUC, aqui do auditório, no pátio, que é ali no, na Fafica, amanhã, a partir de 1 da tarde, vai ser o encontro de ex-jogadores, jogadores que fizeram, que estudaram na rede municipal, rede particular, estadual. Então, professor Zezinho e outros professores vão fazer uma homenagem, né? Porque muitos participaram de jogos escolares e estão completando 58 anos. Então vai ser amanhã. Juliana também participou, né? Ela jogava handebol. Eu também joguei futebol de salão, na época no Mário Sete. Então vai ser amanhã essa homenagem lá no SEDUC. É SEDUC, né? É. Lá na Fafica. Ok, tá dado o recado. Bora lá, vamos continuar. São 7 horas e 35 minutos. Teve um acidente em Santa Cruz do Capibaribe. E o nosso companheiro Reginaldo Souza vai trazer detalhes.
4: Verdade, voltando com você mais uma vez para falar dessa situação, dessa fatalidade. Mais uma vez acontecendo lá em Santa Cruz do Capibaribe, quando bairro Nova Santa Cruz, onde a vítima morava e também tinha esse estabelecimento comercial. Muito tempo ele trabalhando nesse estabelecimento comercial, nessa lanchonete de muitos clientes. Ele também fazia entrega, só que ontem pegou a motocicleta quando fazia a entrega, estava no seu trabalho aí, acontecendo essa fatalidade e ele perdendo a vida, chegando a óbito no local. Com relação à vítima, que foi o Janailson da Silva Amaral, 30 anos. O corpo foi liberado no início da noite desta sexta-feira aqui do IML. O irmão veio para cá para fazer todo o procedimento e também levar o corpo lá para aquela cidade onde vai acontecer ainda hoje lá o velório e amanhã o sepultamento. Vamos ouvir o irmão dele aqui que participa com a gente, que fala em relação a essa fatalidade lá em Santa Cruz do Capibaribe. A vítima se encontrava nessa motocicleta. Vamos conferir.
5: A gente, na verdade, está até sem saber ainda, porque foi de surpresa demais. Porque, já fiquemos sabendo através das notícias de um blog lá e estamos sem saber muita coisa até o momento, né?
4: Já foi ontem à noite ou durante a madrugada já de hoje?
5: Pelo que falaram lá, foi durante a madrugada.
4: O seu irmão trabalhava, tinha um comércio lá?
5: Trabalhava, ele tinha uma lanchonete lá, ele mesmo fazia os lanches, ele mesmo entregava. Aí trabalhava até altas horas, ele mesmo fazia as entregas. Provavelmente devia estar fazendo alguma entrega na hora, não sei.
4: E como foi causado? Foi uma motocicleta?
5: Foi de motocicleta, uma Honda Pop.
4: Trabalhador, né? Lá na cidade, muito conhecido por sinal, até porque muitos clientes e perdendo a vida aí. Quem praticou causou esse acidente aí? Já foi identificado? Sabe quem foi ou não? Ou apenas ele bateu em alguma coisa assim?
5: Pelas informações que tem lá, é que ele perdeu o controle, vinha em alta velocidade, né? Aí, numa rua lá e tinha um quebra-mola, ele foi passar e perdeu o controle e veio o capacete veio a sair da cabeça dele, que não estava atacado, e ele veio a óbito lá no local mesmo.
4: Não foi nem socorrido, né?
5: Não.
4: Foi que você teve com ele a última vez? Conversou com ele?
5: A gente sempre conversava, né? Sempre estava mandando mensagem, sempre. A gente sempre foi muito unido.
4: Ele estava chegando em casa, foi?
5: Não, ele. Acho que provavelmente ele ia fazer alguma entrega e devia estar nas rotas de entrega dele, né? Trabalhava com. Vendendo lanche assim, no iFood, quer delivery. Aí ele provavelmente devia estar fazendo alguma entrega, alguma coisa do tipo.
4: Ouvimos assim o irmão da vítima dessa fatalidade ontem lá em Santa Cruz do Capibaribe, aí desse entregador de lanches, né? Ele que também é proprietário dessa lanchonete muito conhecido. Janailson da Silva Amaral, com 30 anos, como falei há poucos instantes, corpo liberado aqui do IML, já seguiu para a cidade lá de Santa Cruz do Capibaribe.
0: Agora são 7 horas e 38 minutos, 7h38 aqui na Mais Ouvida. 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Divanildo, toda a escuta aqui, viu? Sou Sandro Bezerra, sou de Itabira, Pernambuco. Valeu, Sandro. Um abraço pra você, meu irmão. Bom dia, Giba. Um abraço, meu velho. Eita, é chuva, papai. Hoje tem santinho.

0: manhã. É o nosso amigo Edivaldo da farmácia. Edivaldo tá lá em Icambuci. O lugarzinho de chover é lá, viu? Naquela região ali. Muito bem, principalmente essa época. Valdemir, mas hoje, ó, o clima é de chuva, né? Segundo a meteorologia, hoje, né, no interior, principalmente aqui do interior, de chuva, né? Nublado, tal. É bom pro cara ficar agasalhado, né? É, muito bem. Já chegou o lanche de Juliana Rodrigues. Foi a Maga que mandou, foi? É, seu Cícero também? Ó, já mandou. No brinque, não. Ela chegou ali com uma bolsa. E é porque ela tomou café em casa. E vai tomar café. Eu já tô mandando um abraço pra seu Cícero aqui. E a Maga, lá no Parque 18 de Maio, né? Então lá vende o quê? Tapioca, coco. É só coco? É coco, goma e a massa. Muito bem. A tapioca fica pra Dona Helena, Maria, Emanuel, o nosso amigo Henrique e também o Naldinho. Ele só vende a goma, né? A goma, muito bem. Pra fazer a tapioca e o beiju também. Vamos embora, vamos continuar. São 7h40. Tem mais bronca aqui, meu velho. Tem mais bronca aí, tem. Teve um homem que foi preso pelo crime de Maria da Penha. Ô povo, pra bater nas mulheres e ameaçar. Só leva agora, tem que botar na cabeça esses cabas safados. Que vim botando, né? Dando tapa nas mulheres, ameaçando as mulheres. Ô caba, quando chega a polícia, fica parecendo que não aconteceu nada. Chega, fica mansinho, né? Agora quando chega em casa, a pobre da mulher sofre. Bora lá, meu velho.
1: A equipe da Guarda Municipal da cidade de Brejo da Madre de Deus, através da viatura do distrito de São Domingos, está apresentando na delegacia uma situação de Maria da Penha. Nesse momento a gente se encontra ao lado do GCM Gomes e ele traz detalhes como se deu essa ocorrência ali na Rua da Roseira. Nosso cumprimento, bom dia.
2: Bom dia, Ademir, bom dia a todos. Nós estávamos em nossa base, resolvendo já uma situação anterior a esta. Uma ocorrência quando chegou a senhora Maria, se queixando de dores no corpo e com alguns hematomas em seu braço e em suas costas. A mesma relatou que foi o seu companheiro que acabou agredindo fisicamente. Ela pediu nosso apoio. De pronto, nós fomos primeiro para o hospital para ver se seria necessário primeiro um atendimento médico. Ela estava passando muito mal e sofre de ansiedade. E estava apresentando sinais de desmaio. Após passar no hospital, a gente fez diligência na residência para ver se encontrava o companheiro dela. Na primeira tentativa não encontramos, mas graças a Deus a população em São Domingos tem nos ajudado. Assim que a gente saiu da residência, a população nos informou que ele tinha acabado de chegar e estava arrumando as coisas para sair.
1: Ela chegou a relatar se é corriqueira essas agressões?
2: Sim, ela relatou que já aconteceu por diversas vezes, inclusive o mesmo está no semiaberto, né? Ele já foi para o presídio, já desceu, por conta de Maria da Penha, que infelizmente aconteceu com a mesma também, a mesma situação. Aí agora a situação retornou, aconteceu mais uma vez e dessa vez ele provavelmente descerá para o presídio de novo, né?
1: Ela chegou a relatar se ele agrediu ela com socos, tapas ou usou algum objeto?
2: Maurício é o esposo dela. Ela disse que o mesmo teria o ameaçado com a faca de serra primeiramente. Depois pegou um cabo de vassoura em que ficou batendo nas costas dela. Aí o cabo de vassoura se quebrou, ele pegou uma muleta que ele está fazendo uso por ter sofrido um acidente e ter machucado o calcanhar. Ele está mancando, aí está fazendo uso de muleta. Ele pegou essa muleta e desferiu vários golpes nas costas e nos braços dela.
1: Ela chegou a relatar para vocês a motivação dessa situação?
2: Não, sim, pelo que ela nos disse, ele está meio doidão. Ele fez o uso de entorpecente e de bebida alcoólica. Aí, sem motivo algum, ele chegou em casa e já começou a espancar sua companheira.
1: Provavelmente ele agora vai ficar à disposição da justiça através da audiência de custódia.
2: Isso, exatamente. A gente já elaborou todo o BO, já foi entregue. Está à disposição aí na delegacia, né? O delegado vai, com certeza, vai enviar ele para a audiência de custódia e provavelmente o mesmo vai descer por estar num semiaberto.
1: E dizer às mulheres, né, de Brejo da Madre de Deus, de São Domingos ou de qualquer outra cidade, né, que não se cale diante de alguma agressão. Se for agredida, que procure a justiça, procure a delegacia, procure a Guarda Municipal, procure a Polícia Militar, justamente para dar um apoio e conduzir o indivíduo para a delegacia, porque geralmente a gente sabe que o feminicídio ele não ocorre de primeira, né? Sempre vem uma tapa, um soco ou até outro espancamento.
2: Exatamente. O feminicídio, ele começa...

Ele vem por etapas, né? Ele começa com os gritos, agressão verbal, agressão psicológica, depois parte para agressão física, e essas agressões elas vão subindo de nível, né? Subindo de grau, acaba que o cônjuge acaba desferindo golpes fortes em sua companheira, às vezes quebra o braço, quebra a perna.

0: de denunciar, sabendo que a sua denúncia será sigilosa e que a Justiça e a Delegacia da Mulher está à disposição para ajudar.
1: Além do GCM Gomes, quem mais na ocorrência?
0: GCM Eric e GCM Jefferson.
1: Eu estou as palavras do GCM Gomes, da equipe da Guarda Municipal de Brejo da Madre de Deus, mais precisamente da viatura que fica no distrito de São Domingos. Com informações, Ademilton Silva.

0: Agora são 7 horas e 45 minutos, 7h45, faltando 15 para as 8. Nossa amiga Divaldo está dizendo, Divanildo, pede para Divaldo Júnior aí, ou João Alves, colocar a risada de Juju Juliano. Olha para aí. Pode não. Só no brega. Bota no brega, é. Pronto, tá certo, só no brega. Foi a Edivaldo aqui. Pronto, Edivaldo. Vai ser no brega, viu? Vai ser no brega. Porque diz que tá ali, tá desconectado. No brega você bota a sua risada, viu? Não precisa não, que ela já tá dando a risada ali ao vivo. Muito bem. São 7h45, faltando 15 para as 8. É, Bill Brauno, um abração, tá acompanhando a gente. Muito obrigado pelo carinho, pela audiência. A galera, nossa amiga Cleide Senna, tá ali na entrada da Rendeiras. Jackson, moleque da Rua Preta, um abração. Sóstenes, dona Rossana. Meu amigo Bené Cabeleireiro, alô Bené. Todos os dias acompanhando a gente. Um forte abraço, muito obrigado aí, Naomi, né, que a irmãzinha tá acompanhando. Obrigado pelo carinho, pela audiência. Vamos lá, vamos continuar. São 7 horas e 46 minutos. Deixa eu voltar com o Reginaldo, porque teve um indivíduo que foi preso por assalto, estava numa faca, E a guarda municipal foi que encontrou e apresentou a faca, apresentou o cara. E o Reginaldo também conversou com a vítima. Vamos lá.
1: Essa faca é o seguinte, a equipe da guarda municipal aqui da nossa cidade, que faz um trabalho show de bola, eles apresentaram aqui na delegacia um elemento, um indivíduo, ele praticou um assalto aqui próximo de um colégio aqui na cidade, né? Colocando essa faca no pescoço da vítima e subtraindo, levando essa bicicleta que se encontra aqui do meu lado e também um celular. Então, nesse momento, a equipe está fazendo aqui o procedimento, aqui no plantão da delegacia civil. Esse indivíduo se encontra também aqui na delegacia, vai ser ouvido tanto a guarda municipal como também justamente esse elemento. Então, colocando essa faca na altura do pescoço da vítima, desse jovem, né? E levando essa bicicleta aqui que a gente falou agora. O procedimento está sendo feito nesse momento aqui na delegacia. Eu vou tentar conversar aqui sem identificar aqui a vítima para falar para a gente como foi que tudo aconteceu. Ô, meu jovem, do jeito que você se encontra por aqui, não precisa falar teu nome, como é que foi a situação? E boa noite.
2: A situação foi complicada, boa noite.
1: Onde foi que aconteceu?
2: Em frente ao Deus Sazano.
1: Você ia passando com a bicicleta, né?
2: Isso, exatamente. Estava esperando minha namorada sair do trabalho e o assalto foi efetuado.
1: Como foi que ele falou aqui para você na hora, hein?
2: Eu estava na calçada esperando minha namorada sair, né? Aí eu estava despercebido e eu só senti um objeto, obviamente, pontiagudo, né? Que foi a faca que ele usou, no meu pescoço. Aí só pegou e ficou falando lá para eu coisar e, obviamente, fiquei com medo. Soltei o meu celular no chão e a bicicleta e eles correram.
1: Ele pegou o celular e pegou também sua bicicleta, né?
2: Isso, exatamente.
1: Tinha muita gente por aí nas proximidades, não?
2: Não, na onda local onde eu estava não tinha muita gente, não.
1: Que susto que você passou, que não é para menos, né? Até porque poderia acontecer até ele chegar até furar, perfurar seu pescoço, né?
2: Exatamente.
1: Aí a guarda municipal ia passando e você procurou na próxima lá?
2: Exatamente. E o ótimo serviço da guarda municipal, que ajudou bastante. E, exatamente.
1: Aqui na delegacia, você vai ter de volta a bicicleta e o celular também foi recuperado já?
2: Não, o celular não. O celular não consegui, mas a bicicleta, pelo menos a bicicleta conseguiu recuperar.
1: Parabéns à equipe da Guarda Municipal, não é isso?
2: Exatamente, está no parabéns.
1: Porque esse jovem aqui, né, como falou, né, que se encontrava justamente, estava esperando a namorada, estava nessa bicicleta, quando chegou a esse elemento, esse indivíduo aqui e colocando essa faca na altura do pescoço do mesmo, quando ele se sentiu, né, então ele se encontra aqui, vai ser ouvido, como também a equipe da Guarda Municipal, acontecendo aqui no centro da cidade.
0: Ok, são 7h49, obrigado ao Reginaldo. Olha, gente, a Polícia Federal está lançando aqui uma ferramenta para consulta de documentos de CACs, né? Aquelas pessoas que têm armas, tá? A Polícia Federal dispõe.

0: disponibilizou um novo serviço de consulta externa para verificação da autenticidade de documentos, autenticidade no caso de documentos emitidos para caçadores excepcionais, atiradores, desportivos e colecionadores, CACs, né? A ferramenta está disponível no portal oficial da Polícia Federal, na seção destinada a armas, e permite consulta ao certificado de registro de pessoa física, ao certificado do registro de arma de fogo também. E a guia do tráfego especial, que é o GT, né? E a autorização também da compra de arma de fogo. Segundo a Polícia Federal, os usuários devem observar a seleção correta do serviço de consulta, já que o sistema possui duas modalidades distintas, uma voltada aos documentos de CACs e a outra destinada aos documentos relacionados às armas de defesa pessoal. A plataforma possibilita que os próprios proprietários façam a verificação externa de seus documentos. O sistema também poderá ser utilizado por lojistas para validação de autorizações de compra e certificados de registro de armas de fogo, além de auxiliar profissionais de segurança pública em ações de fiscalização. E de acordo com a Polícia Federal, a iniciativa busca o que? Ampliar a segurança e a confiabilidade na conferência documental, além de promover melhorias nos serviços oferecidos ao público CAC. Portanto, está aí. Novo serviço permite verificar autenticidade de registros, autorizações e guias emitidos pela Polícia Federal. Agora são 7h51. Olha, teve uma confusão de vizinhos que terminou no, na morte de uma mulher lá na Avenida Gaminon, no Recife. O cara que matou a mulher, ele fugiu e foi encontrado aqui na cidade de Altinho, aqui no Agreste. A Priscila Cavalcante vai trazer detalhes a respeito da prisão desse indivíduo.
1: A imagem mostra quando o homem aparece correndo entre os dois carros, em seguida a companheira dele. Ela chega a cair nos tijolos e levanta para tentar se salvar. Na sequência, um rapaz de camisa vermelha armado começa a atirar. Um dos tiros atingiu a mulher, que chegou a ser socorrida, mas morreu na unidade de saúde. De acordo com a polícia, o suspeito era vizinho do casal e tinha uma rincha com o homem. No dia 14 de fevereiro deste ano, eles brigaram e a discussão foi parar na Avenida Gamenon Magalhães, próximo à central de plantões da capital, no bairro de Campo Grande. Era 11h58 da manhã e tudo foi flagrado por câmera de segurança. Após o crime, o suspeito fugiu, mas ele foi localizado na cidade de Altinho, Agreste de Pernambuco, pelas equipes do Departamento de Homicídio e Proteção à Pessoa, que cumpriu o mandado de prisão. Na chegada ao DHPP, ele preferiu o silêncio.
2: Por que você matou a mulher? Por que você matou a ti? Por que você matou? Briga de vizinho? Qual o motivo?
0: Eu fiz conversa com a Priscila, ficou calado. Matou a mulher em fevereiro, estava se escondendo em Altinho, mas foi preso. Givanildo, aqui é Val, estou aqui na churrascaria de Marcos e Bruna, com meu amigo Juarez e meu amigo Rafael Costa, tomando aquele belo café. Só falta você, tô aqui em São Caetano. Valeu, meu amigo Val, qualquer dia a gente tá por aí, viu? Muito bem. Bom dia, meu amigo, estou aqui no sertão, em Granito, Pernambuco, a 500 quilômetros de Caruaru. Pena que não estou conseguindo aqui o sinal, mas um bom sábado para todos. Né? Entra aí no aplicativo da Rádio Jornal, viu, Sérgio? Só entra no aplicativo ali. Baixa o aplicativo da Rádio Jornal Caruaru e aí já acompanha a gente, viu? Um abraço aí pra você, muito obrigado pelo carinho, sempre acompanhando a gente. Eita, nosso amigo Ivonaldo Fortunato da Silva. E hoje termina a festa da roça, né? São João da Roça hoje tem o seu encerramento 2026 lá em Pau Santo, é hoje. Tem Almir Rush hoje lá, né? Muito bem, vai ser bom, vai se fechar com chave de ouro, porque na próxima semana já começa oficialmente o São João. Olha, eu falava aqui a respeito da prisão de um caso que aconteceu lá em Tamandaré, aquele que pegou o menino e estava torturando a criancinha lá, o seu enteado, e o cara foi preso.

0: gente trouxe mais detalhes. Mas aí o delegado falou, deu uma coletiva à imprensa falando sobre o caso. Quem vai trazer detalhes agora é Valdson Balbino.
1: Foi preso em flagrante, segundo a Polícia Civil, suspeito de agredir o próprio enteado, um menino de apenas 2 anos de idade. Segundo a investigação, esse homem usava um fio elétrico para chicotear a criança. Foram denúncias anônimas que levaram as equipes a chegar na casa desse menino, que fica em Tamandaré, litoral sul do estado de Pernambuco. No imóvel, os policiais chegaram e constataram as agressões que eram sofridas por esse menino. Inclusive, tem um vídeo onde essa criança aparece com várias marcas pelo corpo, né? Marcas das chicotadas que foram desferidas por esse homem de 22 anos. Segundo ainda a investigação, esse suspeito ele teria quebrado o celular da mãe da criança por conta, né, para que ela não viesse a pedir ajuda, nem para que ela viesse entrar em contato com os parentes para contar todo aquele ciclo de violência. Esse homem foi preso em flagrante e o delegado que está investigando o caso, ele explicou um pouco sobre tudo o que aconteceu.
2: Então, diante desses fatos, a equipe saiu em diligências e conseguiu localizar o suspeito no seu local de trabalho, ocasião em que ele recebeu voz de prisão e foi conduzido até a delegacia de polícia. Em seguida, ele foi autuado em flagrante pelo crime de tortura, crime de dano com aplicação da Lei Maria da Penha. Após a lavratura do flagrante, ele foi conduzido, foi encaminhado à audiência de custódia e teve o flagrante, a prisão em flagrante, convertida em preventiva, sendo então recolhido ao presídio de Palmares.
1: E volto com você no estúdio.
0: Delegado, a gente falava aqui essa semana sobre esse caso, o delegado falando a respeito desse caso aí. Mas vamos lá, vamos continuar, porque nós tivemos, no comecinho do programa eu falei, isso chamou muita atenção, gente, foi o seguinte, um carro, ele é a gás, ele explodiu, a explosão foi tão grande, ainda bem que o cabo não estava dentro do carro, na explosão, foi tão grande que o teto do carro foi pro telhado de uma casa. Foi um pipoco danado. Cadê o Emerson Pereira?
3: O incidente foi na Avenida Fernandes Vieira, a principal do bairro de Marcos Freire. Era por volta das 9 da manhã. O dono do Ford Ka, que roda de aplicativo, contou que tudo aconteceu muito rápido. O carro, que era a gás, explodiu em questão de segundos.
4: Quando eu tava vindo com o carro, aí eu escutei logo um barulho nas minhas costas. Quando eu tinha o barulho nas minhas costas, Já peguei meu celular, abri a porta e corri. Aí o carro continuou andando em terceiro, tava em terceiro o carro. Aí eu corri pra trás do carro, né? Quando eu vi ele, só bateu no ônibus. Aí quando bateu no ônibus, assim, ele parou. Quando ele parou, já começou a fumaçar e subiu fogo. Aí eu saí de perto que vai explodir. Por causa do gás. O gás tava cheio, tava com 3 pontos de gás. Aí já corri. Quando eu fui lá pra frente, já foi a explosão. Bah!
3: Você tinha gás há muito tempo nesse carro?
4: Não faz nem 7 meses que eu tenho gás nesse carro, não.
3: E foi colocado tudo certinho, conforme as normas?
4: Certinho, pelo passado pelo Detran, tudo certinho, tudo certo.
3: Depois que as chamas apagaram, foi hora de contabilizar os prejuízos. O carro tem seguro e já foi acionado. Profissionais de empresas de telefonia e de internet passaram o dia realizando reparos na rede, que também foi atingida.
4: Aí o teto do carro já voou para cima da casa de uma senhora ali. Vou até falar com ela depois, explodiu a lâmpada cá. A casa da mulher aqui em cima aqui, fazer o quê? Tem seguro, é o jeito. Tem que correr atrás para arrumar a compra outro, né?
3: Ninguém se machucou?
4: Ninguém, até agora não. Só me queimou aqui assim e meu cabelo somente, só. Só isso. Graças a Deus que eu consegui me salvar, né? O que vale a minha vida.
0: Agora são 7 horas e 59 minutos, 7h59 aqui na Mais Ouvida. Estou aqui no painel. Bom dia, meu amigo Givanildo Silveira. Um abraço para você, um abraço para Juliano, um abraço para todos que fazem essa maravilhosa rádio. Manda um abraço aqui para mim, é o Cícero e o maratonista, que é o Gutenberg. Muito bem. É o Cícero do Chique Chique. Tá certo, tá dado o recado aqui, meu amigo. Pronto. Eita, quem está acompanhando a gente também no nosso programa é o nosso amigo Neném dos Churros, né? Um abraço. Doutor Ricardo, Dona Patrícia também da Nova Caruaru. Zé Roberto lá em Cachoeira Seca, não perde o programa. Obrigado, meu irmão. Obrigado pelo carinho.

0: pela preferência, tá? O pessoal sempre acompanhando a nossa programação. Vamos fazer o seguinte, não dá mais tempo para nada? São 8 horas em Caruaru, a Juliana Rodrigues está chegando com a Supermanhã, você sabendo de tudo. 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Bom, se puder visitar a casa de Papai do Céu, ou hoje ou amanhã, independentemente de qualquer religião, eu estou falando da igreja, faça isso. A gente tem tanto momento para comemorar, né? A gente vai para as festas, vem aí o São João, aí tem acaba que vai dançar um forrozinho, vai tomar uma bicadinha. É, não tem coisa melhor não, tem que aproveitar mesmo, tem oportunidade, vá. É, agora, vamos agradecer, né? Papai do Céu, por mais um dia. Todo dia a gente tem que agradecer, olha. Levantar, acordar, abrir o zoinho e dizer assim, obrigado, viu, Papai do Céu? Obrigado por mais um dia que o Senhor concedeu aqui, eu com minha família. Vamos rezar para aquelas pessoas que estão nos leitos hospitalares, a exemplo do meu pai, que graças a Deus está se recuperando, né? Tá nas mãos de Deus, né? Não só ele, mas também de outras pessoas também que estão no leito hospitalar. E principalmente para você que está aniversariando hoje, parabéns, tudo de bom. E lembre-se, o momento passa e a vida continua. Humildade acima de tudo. Juliana Rodrigues está chegando com a sua alegria, com a sua energia. E a gente volta meio-dia do plantão de polícia. Segunda-feira, a partir das 6 da manhã, tem mais um programa A Hora da Justa. Obrigado ao João Alves e a todos que participaram, tá bom? Cheiro para todo mundo. Fui, tchau!
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6: 8:04. Muito bom dia para você, ouvinte da Rádio Jornal aqui em Caruaru, pesqueira. Quero mandar meu abraço, dizer que eu tava com saudade, viu? Todo sábado é assim. A gente tá por aqui, agora, conversando, né? Todo sábado, né, João? É, nosso querido Sócrates Berg, eles estão fazendo futebol.

0: Bom, então, todo sábado eu tô por aqui, viu? Então é uma alegria imensa estar todo sábado aqui com vocês, levando as primeiras informações aqui, depois muito forró, depois muito brega. Até meio-dia estamos juntinhos aqui na Rádio Jornal Caruaru FM 91.3 e também Rádio Jornal Pesqueira FM 90.9. Garanhuns só entra de que hora, João? 10 horas, na hora do bregão. Já entra na hora boa, Garanhuns. É isso. E hoje, sábado, dia 23 de maio, já se passaram 143 dias de 2026. E faltam, sabe quantos dias para o ano acabar? 222 dias. Hoje é dia da tartaruga, dia mundial da migração dos peixes, dia da juventude constitucionalista e dia internacional para acabar com a fístula obstétrica. Vamos aos destaques do programa agora.
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0: Centro Integrado de Direitos Humanos de Caruaru promove circuito de dominó. Conheço, viu? Umas 6 pessoas que gostam de jogar um dominózinho. Principalmente ali no bairro Cidade Alta, viu, João? É, o pessoal gosta de um dominózinho ali. E olha, o Ministério Público de Pernambuco emitiu recomendações para elaboração, aprovação e revisão do Plano de Contingência e Proteção de Defesa Civil em Caruaru. E a Diocese vai realizar a consagração a São Miguel Arcanjo no dia 18 de julho, tá? Mês 7, aqui em Caruaru. E ministros do TSE são definidos para julgar processos de candidatos à presidência e o Senai Caruaru está com inscrições abertas para o curso de eletricista instalador predial. E se chegando com as manchetes da polícia, o nosso querido Givanildo Silveira.
2: Bom dia, Juliano. Bom dia, um abraço Giva. Pra você, para os amigos da Super Manhã, você sabendo de tudo. Olha, Juliana, daqui a pouquinho a gente vai fazer um balanço nas últimas 24 horas com relação à área policial, principalmente os homicídios. Mais uma mulher foi assassinada no sertão de Pernambuco, no Agreste. Nós tivemos também um crime de morte, tivemos ainda a maioria dos crimes de ontem para hoje no interior. Daqui a pouquinho a gente conta a história. E o cidadão que foi vítima de uma descarga elétrica quando estava trabalhando na cidade de Capoeiras, terminou morrendo no hospital da restauração. Ele estava internado há 10 dias. A gente vai contar a história daqui a pouco, viu, Juliana?
0: Tá certo, Giva. Muito obrigada.
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0: E você, ouvinte, pode estar interagindo com a gente, mandando aqui sua mensagem para o nosso WhatsApp, que é o 819-9601-7448, repetindo, 819-9601-7448, mandando sua mensagem. Agora, nesse primeiro horário, É aquela questão de você tá com um problema aí na sua rua, falta d'água, esgoto estourado, tem algum problema na sua comunidade, manda pra gente que a gente vai estar lendo aqui e passando pras autoridades competentes. Daqui a pouco, às 9 horas, tem um forró, então você também já pode estar mandando seu pedido do forró pra gente estar ouvindo sua música daqui a pouco. E às 10 horas, vamos começar o Bregão da Jornal, que nós vamos das 10 até meio-dia com muito brega. Você pode estar pedindo

aquela música que você gosta, aquela música que lembra uma pessoa querida, que lembra a infância, manda pra gente que a gente vai estar tocando pra você. E deixa eu dar uma passadinha aqui no nosso WhatsApp, que já tá cheio, viu, João? Cheíssimo de mensagens. Chegando aqui, tá dizendo assim: bom dia, Juliana, tô acompanhando o programa líder de audiência em toda a região, é o Márcio Luiz, do bairro Santa Rosa, aqui em Caruaru. Um cheiro, Márcio Luiz, muito obrigada pela audiência de sempre. Aqui já tem áudio, sabe de quem? Do Zé Ailton. Com certeza que ele já tá pedindo um breguinha, viu? Ele gosta do breguinha. Então daqui a pouco a gente vai tocar, viu, Zé Ailton, seu brega? Muito obrigada pela audiência de sempre. Tem também aqui o Alexandre, também já mandou aqui os dois pedidos dele. Com certeza já é um pedido para o forró e também para o brega. Muito bem, o pessoal já tem que pedir cedo, viu? Porque às vezes deixa para pedir muito em cima da hora, aí a gente não consegue colocar a música. Por quê? Porque já tem pedido, ó, desde 7 horas, 7h50. O primeiro pedido chegou aqui, ó, 7h55. Então, por isso que muitas vezes a gente não consegue colocar o pedido de vocês, se vocês pedirem muito em cima da hora. Mensagem aqui também do Floresvaldo, ele tá dizendo o seguinte: bom dia, Juliana, aqui é Gil do Náutico. O Timba venceu. É isso. O pessoal aí do Náutico feliz, contente, alegre, satisfeito. Obrigada, viu, Gil do Náutico, pela audiência. Chegando mensagem aqui também do Severino. Ele tá dizendo o seguinte: bom dia. Que o dia seja lindo e abençoado. As coisas boas se multipliquem. Amém. É a mensagem aqui do Severino. Chegando mensagem aqui também do Sargento Vilmário, já duas mensagens, ó. Eu tenho certeza que ele já mandou os dois pedidos dele. Aí na mensagem mais cedo ele colocou o seguinte: disse o Senhor, tudo dará certo quando a tua fé for maior que as suas dúvidas. Bom dia, é aqui, tá uma foto do Sargento Vilmário e a bandeira do Náutico. Valeu, Sargento Vilmário, muito obrigada pela audiência de sempre, viu? Faça aí um carinho no Marley e diga a ele que foi eu que mandei o senhor fazer aí na cabeça dele. Chegando mensagem aqui do AA. Aqui, ó, reuniões de Alcoólicos Anônimos para este sábado em Caruaru. Vai ter reunião no grupo Princesa do Agreste, na União Beneficente, na rua 13 de maio, número 82, no segundo andar, no bairro Nossa Senhora das Dores, que é o centro. Vai ter reunião hoje de manhã, das 9h30 até as 11h30 da manhã, e à noite, das 7h30 às 9h30. Tem reunião também no grupo Caruaru, na rua Vidal de Negreiros, 137, no centro. O ponto de referência ali, a praça Praça Nove Alterpe. O horário da reunião será à noite, das 7h30 às 9h30 da noite. O AA também tem a linha de acolhimento, que é o 819-9956-7356. Deixa eu repetir: 819-9956-7356. Nestas reuniões, além dos membros, pode-se fazer presente toda e qualquer pessoa que tenha problema com a bebida alcoólica ou mesmo que queira conhecer a programação de Alcoólicos Anônimos. Chegando mensagem aqui: bom dia, Juliana, aqui é Eduardo Divinópolis. O mato e a muriçoca tá tomando conta aqui do Riacho do Mocó. Cadê a prefeitura para realizar a manutenção e capinação? Inclusive, Eduardo, ontem eu até pedi uma nota, até o Sócrates leu, eles disseram o seguinte, que eles iriam incluir aí o Riacho do Mocó para limpeza e capinação. Vamos continuar aguardando, né? Se vão fazer ou não. Mas aí já foi. Eu entrei em contato, né, com a secretaria e eles disseram que já entrou no roteiro de manutenção e capinação do Riacho dos Mocóis. Tem também aqui mensagem do Zé Carlos. Valeu, Zé Carlos, um cheiro, bom dia. Só que ele mandou uma mensagem de áudio, já deve ser pedindo o brega. Aqui mensagem, deixa eu ver quem mandou. Roberto Silva, ele tá dizendo o seguinte: domingo ele me paga, Roberto do Esporte. Tá aí o Roberto do Esporte, já tá recebendo aí as ameaças, viu? Deixa eu ver se chegou mais alguma mensagem por aqui. Chegando mensagem de áudio. Deixa eu ver aqui para mandar um abraço. O Delson já tá mandando aqui a mensagem dele, pedindo brega também. Então é isso. Pronto. Ok. Então, mais uma vez, você ouvinte que quer mandar sua reclamação, manda para o nosso WhatsApp, que é 819-9601-7448. Quer pedir seu forró também? Já manda para a gente. E quer pedir um brega?

0: também. Lembrando, o número é o do nosso WhatsApp é 819-9601-7448. 8 horas e 15 minutos.
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10: 8:19. E olha, o Centro Integrado de Direitos Humanos de Caruaru está com inscrições abertas para o circuito de dominó. As inscrições são gratuitas e estão sendo realizadas no próprio centro, localizado na Avenida da República, número 557, no bairro Divinópolis. Ao todo, estão sendo ofertadas 40 vagas, preenchidas por ordem de inscrição. O primeiro dia da

0: competição já vai ser hoje. Os participantes disputarão troféus, medalhas e caixas de dominó como premiação. Então você aí que gosta de jogar um dominózinho, né? Pode fazer sua inscrição, mas tem gente que nem precisa desse centro, do centro, né? Do circuito de dominó, que joga bastante. Como é o nome do Dali, João, onde o pessoal fica? No setor 14, né? É, no setor 14 do bairro Cidade Alta. Pronto, então um cheiro para todo mundo que fica aí jogando dominó. Vamos embora? Informações de Brasília, Romualdo de Souza.
1: Se de um lado alguns dirigentes do PL, o Partido Liberal, ficam inquietos com o poder que tem a ex-primeira-dama Michelle Bolsonaro, do outro lado, ela pode vir a ser chamada para pôr um freio de arrumação nessa crise política que foi gerada aqui no Distrito Federal, depois que o ex-governador Ibaneis Rocha, do MDB, e a atual governante Celina Leão, do PP, do Partido Progressista, trocaram farpas por meio das redes sociais sobre as contas do DF e a maneira como o Palácio do Buriti, que é a sede do governo, vem tratando a crise do Banco de Brasília, o BRB, nesse esquema do Banco Master. O ex-governador Ibaneis Rocha disse que sofreu decepções com Celina Leão, e Celina Leão disse que a forma como Ibaneis Rocha tratou a crise do Banco de Brasília, ela trataria diferente. Esse impasse separa o ex-governador da atual governadora, lembrando que, claro, ele se licenciou porque vai disputar uma vaga no Senado e ela vai continuar ou pretende continuar no comando do Distrito Federal. E por que tudo isso? Porque Michele Bolsonaro é entusiasta da candidatura de Celina Leão. Por ela, a chapa ideal seria Celina Leão, governadora, Michele Bolsonaro e Bia Kicis disputando no Senado Federal. De Brasília, Romualdo de Souza para a Rádio Jornal, Rádio Notícia.
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2: 8 horas e 25 minutos. E olha, o Ministério Público de Pernambuco, por meio da Terceira Promotoria de Justiça de Defesa da Cidadania Local, emitiu recomendações de adoção de medidas voltadas à elaboração, aprovação e revisão do Plano de Contingência de Proteção e Defesa Civil para Caruaru. De acordo com o órgão, a Prefeitura Municipal deve reunir no plano de ações preventivas, mitigadoras, preparatórias e de resposta para minimizar danos humanos, sociais, ambientais e urbanísticos em situações de emergência. Segundo a publicação do Ministério Público, aqui abre aspas, né, diz assim: de acordo com a promotora de justiça, Jeane Bezerra da Silva Oliveira, não há nos autos do procedimento informação sobre a existência de um plano de contingência de proteção e de defesa civil atualizado no município de Caruaru. Dessa forma, a atuação do Ministério Público de Pernambuco considerou o início da quadra chuvosa de 2026 e a necessidade de adoção de medidas voltadas à redução dos riscos de desastres, conforme previsto na Política Nacional de Proteção e Defesa Civil, instituída pela Lei nº 12.608/2012.
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2: Isso, e agora o João Carneiro chega trazendo informações em relação às pendências eleitorais no TRE-PE.
3: Cerca de 850 eleitores em Pernambuco ainda precisam fazer o último ajuste com a Justiça Eleitoral para concluir pedidos feitos pela internet antes do fechamento do cadastro, que ocorreu no dia 6 de maio. São solicitações de primeiro título, transferência ou revisão de dados feitas pelo título NET, que caíram na averiguação virtual. Na prática, isso significa que o pedido não foi negado de imediato, mas ficou parado, porque o cartório eleitoral precisa de alguma correção, documento complementar ou informação mais clara para finalizar a análise. A secretária de Corregedoria do TRE-PE, Verusca Schettini, explica que esse tipo de pendência é comum, principalmente no período de fechamento do cadastro eleitoral.
4: E por vezes a fotografia anexada, ela não está boa, o documento não está legível, está faltando documentação ou o cartório precisa de uma documentação complementar. Isto é normal. Então se coloca em diligência, assim, entre em contato com o eleitor para que ele faça, cumpra a diligência e anexe a documentação que está faltando.
3: Essas diligências aparecem em várias cidades do estado, mas com maior concentração em municípios como Recife, Igaraçu, Itamaracá, Paulista e São Lourenço da Mata. Segundo o TRE, o número é considerado tranquilo e, inclusive, menor do que o registrado no fechamento do cadastro anterior. Mas o eleitor precisa ficar atento ao prazo. Quando o pedido cai em averiguação, são 5 dias úteis para corrigir pendência. Se isso não for feito, a solicitação pode ser rejeitada. Mesmo assim, em regra, o eleitor continua apto a votar. O que pode não valer é a mudança solicitada, como transferência de local ou alteração de dados. Para conferir a situação, é preciso acessar o autoatendimento eleitoral, consultar o pedido pelo protocolo ou pelos dados pessoais e anexar os documentos solicitados. Para quem tiver dificuldade em mexer na plataforma ou anexar os documentos, a orientação é procurar rapidamente o cartório eleitoral da inscrição. Verusca Schettini reforça que o eleitor não deve deixar a pendência parada.
4: Caso o eleitor encontre dificuldades técnicas, no caso, não sabe manusear o sistema, anexar a documentação, é importante que ele entre em contato rapidamente com o cartório eleitoral da sua inscrição e peça orientações. Caso não consiga um contato, um telefone, pode ligar para o Disque Eleitor, que é o 3194-9400.
3: O Disque Eleitor pode informar qual é o cartório responsável pelo atendimento. Também é possível acionar a ouvidoria do TRE-PE, ao informar nome e zona eleitoral, para que a situação seja encaminhada. João Carneiro, Rádio Jornal, Rádio Notícia.
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7: 8 horas e 34 minutos. E olha, no dia 18 de julho, no dia 18 do mês 7,

0: A Diocese de Caruaru será a primeira diocese de Pernambuco a ser oficialmente consagrada a São Miguel Arcanjo. A celebração acontecerá no Pátio de Eventos de Caruaru a partir das 3 horas da tarde, reunindo milhares de fiéis em uma tarde, né, início de noite de fé, oração e evangelização. A programação vai ser a seguinte: às 3 horas da tarde vai ter a realização do Terço da Misericórdia, às 3h30, acolhimento das caravanas, às 4 horas da tarde, show de evangelização com Albanita de Cássia, às 5 horas vai ter pregação com o Padre Cristian, às 6 horas da tarde, adoração ao Santíssimo Sacramento e Terço Mariano, promovido por Maria Raquel, às 8 horas da noite vai ter acolhimento da imagem de São Miguel e Santa Missa, e às 10 horas da noite haverá show de evangelização com o Instituto Resede.
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0: E olha, as redes sociais terão que apagar nudes vazados em até 2 horas. Quem chega com as informações é o Ernesto Pereira.
2: A responsabilidade das plataformas digitais no Brasil está sob os holofotes dos especialistas e da sociedade civil. Isso porque, nesta semana, o presidente da República, Luiz Inácio Lula da Silva, decretou um conjunto de projetos de lei e decretos para a atuação das chamadas Big Techs. As regras são voltadas à ampliação da proteção das mulheres e reforço da segurança digital no Brasil. Entre as medidas está a ordem de que as redes sociais vão precisar apagar nudes, que são fotografias ou vídeos digitais de caráter íntimo ou sexual que tenham sido vazados. O presidente da Comissão de Direito da Tecnologia e da Informação da OABPE, Dr. André Lucas Fernandes, detalha a medida e ressalta que as plataformas digitais que não respeitarem a medida serão penalizadas.
3: Primeiro que o decreto ele vem em boa hora, né? E tratando sobre o tema dos nudes vazados, ele traz um conjunto de medidas que vem sendo construído ao longo do tempo no Brasil, especialmente a partir da decisão do STF, de ter uma série de pontos que necessitavam melhoria no marco civil da internet. Então, quando o decreto regulamenta um tempo específico, que é o prazo de 2 horas para a remoção do conteúdo, ele trata da urgência dessa remoção e dos potenciais que a não remoção pode causar para plataformas. Então, o não cumprimento dessa remoção enseja um processo de responsabilização das plataformas que passam, então, a não cumprir o chamado dever de cuidado e podem responder com advertência, até mesmo até a suspensão de serviço.
2: A tendência é que os casos individuais sejam considerados de menor potencial ofensivo. No entanto, é possível que o volume dos casos gere, a longo prazo, especialmente a partir da atuação da Autoridade Nacional de Proteção de Dados, um processo de responsabilização mais gravoso. Mesmo assim, o Dr. André Lucas Fernandes ressalta a importância da medida na luta de direitos das mulheres.
3: A importância dessa medida, no caso concreto, ela é vital. Ela é simbólica, por um lado, porque reconhece e desfaz um equívoco anterior, que antigamente, quando o Marco Civil foi colocado, em 2014 e pré-Marco Civil, se discutiu a chamada pornografia de vingança. E a pornografia de vingança, na verdade, o que a gente tem hoje é o entendimento de que não é vingança meramente. É um conjunto sistemático de violências contra mulheres e, infelizmente, meninas e crianças, né, que tem um recorte de gênero relevante e que pode, enfim, causar toda sorte de danos, desde danos psicológicos até danos sociais, reputacionais. Então, o decreto ele vem nessa esteira, né, de movimentos nesse sentido. Existem legislações que o Poder Legislativo também vem aprovando nos últimos anos para aumentar a proteção das mulheres no ambiente digital, que é completamente necessário, né, e urgente.
2: As plataformas ainda devem adotar medidas para impedir a circulação de imagens íntimas falsas, criadas por inteligência artificial, como montagens e deepfakes que sexualizam mulheres sem consentimento. As denúncias podem ser realizadas através do serviço de ligação telefônica 180, pela Central de Atendimento à Mulher. Ernesto Pereira, Rádio Jornal, Rádio Notícia.
0: 8 horas e 39 minutos. E olha, a recuperação da conta GovBR agora pode ser feita em minutos, viu? Para usuários que utilizam a verificação em 2 etapas. É meio complicado, viu, essa questão de conta Gov, mas enfim, vamos ler aqui. Disponível desde a última quinta-feira, dia 21, é preciso atualizar o aplicativo para ter acesso à funcionalidade.

0: A medida vai beneficiar usuários que perderam ou trocaram o celular, por exemplo. Para isso, basta que o cidadão cadastre um e-mail específico para esse processo no momento da ativação da verificação em duas etapas. O endereço eletrônico pode ser o mesmo, já atualizado na conta gov.br ou e-mail diferente apenas para essa função. Para cadastrar o e-mail, o usuário deve acessar o menu Segurança da Conta na página inicial do aplicativo e, em seguida, cadastrar o e-mail na seção Verificação em duas etapas. Para confirmar a ativação, o aplicativo pedirá um código de 6 números enviados para o endereço cadastrado. É uma novela, viu, João? Esse gov.br, eu digo porque eu também enfrento essa novela, viu? Às vezes dizem o que vai mandar o código para o e-mail, aí não chega, aí manda um número telefônico, aí também não chega, aí quando chega já tem expirado o prazo, é uma novela, viu? Mas espero que agora resolvam esse problema e que facilite a vida da população, porque para complicar a gente já tem coisa demais, viu?
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0: E olha, uma pesquisa revela como os abusadores infantis costumam agir na internet. Quem traz as informações é o João Lubambo.
2: Uma pesquisa divulgada durante o Maio Laranja revelou como abusadores sexuais agem para manipular crianças e adolescentes no ambiente virtual. O estudo, realizado pelo Child Fund Brasil, em parceria com o Instituto Tecnologia e Dignidade Humana, ouviu vítimas e condenados por crimes sexuais para entender os mecanismos usados pelos agressores e as dificuldades enfrentadas pelas vítimas para denunciar os casos. Segundo o levantamento, muitos adolescentes não conseguem identificar o abuso enquanto ele acontece, principalmente quando há manipulação emocional. Fabiana Leite, advogada do Direito de Família e Defesa das Mulheres, detalha como os abusadores costumam agir para conquistar a confiança de crianças e adolescentes pela internet.
3: Na maioria das vezes, o abusador não começa com ameaças. Ele inicia criando vínculo emocional e ganhando a confiança da criança ou do adolescente. Isso acontece por meio de conversas frequentes, elogios, presentes virtuais, jogos online e até fingindo ter a mesma idade da vítima. Muitas vezes o criminoso tenta afastar o jovem da supervisão da família, criando uma relação de segredo e confiança. Esse processo é justamente a manipulação psicológica para facilitar o abuso ou a exploração sexual. Por isso, o diálogo e o acompanhamento dos pais no ambiente digital são fundamentais.
2: A pesquisa aponta ainda que vergonha, culpa, medo da reação da família e a falta de diálogo sobre sexualidade contribuem para o silêncio das vítimas. Dados anteriores do estudo revelam que 54% dos adolescentes brasileiros afirmaram já ter sofrido violência sexual na internet, o equivalente a mais de 9 milhões de jovens. Além disso, 94% disseram não saber como agir ou denunciar situações de risco. Por isso, é importante que pais e responsáveis fiquem atentos a alguns sinais que a advogada aponta.
3: Alguns sinais merecem atenção, como mudança brusca de comportamento, isolamento, ansiedade, medo excessivo ao mexer no celular ou computador, apagamento constante de mensagens e perfis desconhecidos entrando em contato com frequência. Também é importante observar se a criança ou adolescente passa a esconder conversas, evita falar sobre o que faz na internet ou demonstra alterações emocionais repentinas. Por isso, o ambiente familiar precisa ser de acolhimento, confiança, respeito, ouvida ativa, para que o jovem, para que o adolescente, para que a criança se sinta segura para pedir ajuda.
2: O levantamento também identificou padrões entre condenados por crimes sexuais, como exposição precoce à pornografia, ausência de diálogo familiar e uso intenso de tecnologia sem supervisão. Jogos online, redes sociais e aplicativos de mensagens aparecem como ferramentas usadas para conquistar a confiança das vítimas. De acordo com o presidente executivo do Child Fund Brasil, Maurício Cunha, o estudo reforça a necessidade de ações conjuntas entre famílias, escolas, empresas de tecnologia e o poder público para combater a violência sexual online contra crianças e adolescentes. João Lubambo, Rádio Jornal, Rádio Notícia.
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8: Oito horas e 49 minutos. E chegando com informações ao vivo da Patativa do Agreste, o nosso querido Berg Santos. Muito bom dia, bebê. Como é que tá aí o Rafael? Oi? Oi? Fazer que nem o Sócrates. Eu ensaiei tanto aqui. A internet tá ruim? A internet tá ruim, viu, Berg? Mas deixa eu aproveitar, mandar um abraço pro pessoal. Deixa eu nem mandar um abraço, rapaz. E chegando com informações do Santa Cruz, o Igor Moura.
9: E o tricolor do Arruda entra em campo hoje para realizar seu oitavo jogo na Série C do Campeonato Brasileiro. Santa vivendo o seu melhor momento na temporada e na competição, depois de duas vitórias consecutivas. Após bater a Inter em Limeira, o Santa venceu Volta Redonda na Arena de Pernambuco e hoje, em caso de vitória no interior paranaense, o Santa entra de vez no G8 da Série C do Campeonato Brasileiro. Vai enfrentar o time mais irregular da competição, o Maringá. No Willie Davids, Maringá, que vem de resultados irregulares.

0: né, inconstante. Goleou o Itabaiana por 4-2 em casa, foi goleado por 5-0 para o Guarani em casa também, em Maringá, e no último jogo no interior do Rio Grande do Sul, mais precisamente em Erechim, goleou o Ipiranga pelo placar de 4-1. É dono do melhor ataque da Série C, porém é dono da pior defesa da competição até aqui. Santa com desfalques importantes, Thiago Enes segue fora, Silva teve um problema muscular, ficou em Recife, e o Santa não poderá contar com isso. Suspensos Everaldo e Vitinho. Matheus Vinícius viajou com a delegação e está à disposição do técnico 100% de aproveitamento no Santa, Christian de Souza. Tendência é de um Santa logo mais às 7:30 da noite no estádio Willie Davids, com o Thiago Coelho no gol, Eurico na lateral direita, William Alves no miolo de zaga ao lado de Matheus Vinícius ou Jefferson Bahia, Zé Mário na lateral esquerda. Meio campo com Pedro Favela, Fabinho e Patrick Alan ou Léo Costa, aí seria um Fabinho um pouco mais solto, né, sem tanta responsabilidade de marcação com três volantes no meio campo, o ataque com Ronald, Thiago Marques e Marquinhos no lugar do suspenso Everaldo. São as últimas do Tricolor aqui na Supermanhã, você sabendo de tudo.
1: E chegando com informações do Náutico, o Leonardo Borges.
2: Jogadores do Náutico, depois de uma vitória dificílima ontem à noite contra o Cuiabá por 1-0, gol da vitória feito por Júnior Todinho aos 24 minutos da segunda etapa, estão folgando neste final de semana. Segunda-feira, reapresentação para todo o grupo, e aí o técnico Hélio e Guilherme dos Anjos começam a pensar o time para a partida contra o Sport, já que o volante Wenderson tomou o terceiro cartão amarelo e está fora do jogo. O público de ontem nos Aflitos, 11.703 torcedores, que proporcionaram uma renda de R$381.059. Técnico Hélio dos Anjos exaltou o time do Náutico, que está na primeira colocação da Série B, com 19 pontos, tem um ataque mais positivo do campeonato e 5 partidas de invencibilidade. 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
1: E chegando com informações do esporte, o Alex Santos.
3: E o Leão da Ilha do Retiro entra em campo hoje à noite pela 10ª rodada do Campeonato Brasileiro da Série B. O adversário é a equipe do Juventude, que na atual tabela está na 10ª posição com 13 pontos conquistados. O Sport se mantém na 3ª posição, mas de olho no topo da tabela sabe que é importante vencer a equipe de Caxias do Sul. O Sport, que jogando lá, nunca venceu a equipe alviverde. O Juventude, que na atual Série B está 6 partidas seguidas, que não sabe o que é perder. Mas falando em invencibilidade, o Sport também passa por um bom momento na segunda divisão. Em todos os jogos realizados fora da Ilha do Retiro, não perdeu nenhum. Foram 4 partidas até agora, com 2 vitórias e 2 empates. O técnico Márcio Goiano deve manter a mesma base que venceu o Fortaleza na última quarta-feira pela Copa do Nordeste. Talvez uma única dúvida no meio de campo, entre Iago Felipe e Carlos De Pena. Quem apita Juventude e Sport hoje à noite, 8:30, no Alfredo Jaconi, pela Série B, é o Lucas Paulo Torezinho, do Paraná. Ele será auxiliado por Eduardo Gonçalves da Cruz, do Mato Grosso do Sul, e Rafael Trombeta, também do Paraná. Destaques do esporte para a Supermanhã, você sabendo de tudo.
1: Central, central, central. Agora sim, o nosso Berg Santos chega trazendo agora os sim destaques da Patativa do Agreste. Muito bom dia, Berg.
4: Muito bom dia, Juliana. Bom dia para todo mundo acompanhando a nossa Supermanhã Central, que joga daqui a pouco, viu, gente? Às 3 horas da tarde. A gente vai estar acompanhando direto de Souza, na Paraíba, a partida entre Souza e Central. É jogo válido pela 8ª rodada do Campeonato Brasileiro da Série D. A Patativa precisando da vitória, porque tem 9 pontos, a mesma pontuação do Souza. Central é bem mais difícil, tá? O caminho do Central é bem mais difícil para essa reta final da primeira fase do Campeonato Brasileiro da Série D. Vai enfrentar ainda o América de Natal,

0: Taru Laguna jogando em casa, jogando no estádio Luiz José de La... É importante essa vitória do Central Esporte Clube para que possa continuar respirando, sonhando com a competição. Ficando com o Scratch de Ouro da Rádio. Comentários de som.
1: É, perdemos o sinal com o Berg Santos. E cuide da voz, viu, Berg? Tô notando você afônico. É, quando chega esse período de frieza não tem bom não, viu, João? Então, Berg, valeu, muito obrigada. Um cheiro pra você, pra Glorinha e pra todo mundo aí do Rafael.
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1: Isso, e chegando agora com os destaques policial, da área policial, o nosso Givanildo Silveira.
3: Muito bem, a gente chega da Super Manhã, você sabendo de tudo. Morreu ontem no Hospital da Restauração, na capital pernambucana, o jovem José Almi. Ele estava internado há 10 dias no setor de queimados da unidade hospitalar. Após sofrer uma forte descarga elétrica enquanto trabalhava em um prédio do município de Capoeiras, no Agreste de Pernambuco. O acidente aconteceu no dia 12, quando a vítima entrou em contato com cabos de alta tensão. Após o choque, José Almi sofreu diversas queimaduras e ficou caído na marquise do prédio até ser resgatado por dois homens, que conseguiram apagar as chamas no corpo e retirá-lo do local. O detalhe é que ele foi socorrido, mas infelizmente não resistiu e terminou morrendo. Em Petrolina, no sertão de Pernambuco, a polícia está investigando o crime de morte que aconteceu lá. Quando foi vítima uma mulher, Adriana Maria Barbosa, de 48 anos, foi morta a tiros dentro de casa, no bairro Antônio Casimiro. Dois homens em uma moto praticaram o crime. Imagens de câmeras de segurança podem ajudar realmente a polícia a identificar esses indivíduos. Com relação a outro crime de morte que aconteceu aqui, desta vez no Agreste, foi identificado como Israel de Andrade, de 30 anos, o assassino, o Sidney dos Santos Coutinho, que foi preso em flagrante e levado para a delegacia de Lajedo, onde foi autuado. De ontem para hoje, mataram 7 pessoas no estado de Pernambuco, sendo 2 na região metropolitana do Recife e 5 no interior. Hoje, dia 23, já mataram 158 pessoas no estado de Pernambuco durante o mês de maio. E de janeiro até agora, já são 1.105 pessoas. 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
1: 8 horas e 58 minutos. Isso, deixa eu dar uma passadinha aqui no nosso WhatsApp, uma passadinha bem rápida no 96017448, 819-9601-7448. Chegaram aqui algumas reclamações, deixa eu estar lendo aqui. Bom dia, Juliana, precisamos que a Prefeitura ou a AMC coloque o terminal de ônibus aqui na Vila Kennedy para o local onde funcionava anteriormente em frente à padaria Shalom. Hoje está localizado em meio às barracas que vendem bebidas alcoólicas. Somos obrigados a ficar inalando fumaça de cigarro e homens, quando embriagado, deitam no chão. É muito constrangedor. Aí tá falando aqui, quanto à feira à tarde, quarta-feira à tarde, uma mulher que estava em uma das barracas simplesmente fez suas necessidades fisiológicas em público. Aqui é a reclamação da Maria José. Tem também aqui reclamação do seguinte. Bom dia, Juliana. Queria chamar a atenção da prefeitura para a lama e os buracos que está no final da Avenida Serena, no bairro Indianópolis, via que passam os ônibus. No caso, via que passam os ônibus. Que balançam tanto que é capaz de virar, colocando em risco a vida dos passageiros. Fica por trás do Caruaru Shopping. É, aqui dizendo que o pessoal faz um serviço paliativo, que é colocar pissarro no local. Aqui é a reclamação do Rodrigo em relação ali à lama e os buracos no final da Avenida Serena. Chegando mensagem aqui também, Mensagem do Edivaldo, Edivaldo da farmácia, está dizendo: bom dia, Juju, bom dia, Juliana, bom dia, Edivaldo. Obrigada pela audiência de sempre. Chegando mensagem aqui também da Isa. Ela está dizendo o seguinte: bom dia, Juliana. Aqui é Isa, do bairro Divinópolis. O canteiro da Avenida Agamenon Magalhães está coberto de matos. Foi tirada as plantinhas de lá e o mato tomou conta. Infelizmente, é isso mesmo, Isa. O jardinzinho ali que estava no canteiro central da Avenida Agamenon Magalhães foi retirado. E, infelizmente, agora mato. Mato é o que o pessoal vê por lá. Chegando mensagem aqui também do Adelson Ribeiro. Ele está dizendo o seguinte: bom dia, Juliana. Vamos tomar café, já que está tudo pronto para o São João. Já que está tudo pronto. Do São João da Escócia. Está dizendo que é o Adelson Ribeiro, do São João da Escócia, dizendo: Rádio Jornal, Rádio Notícia, volto com você. Valeu, Adelson Ribeiro. Obrigada pela audiência, viu? Então é isso, João. A gente já vai finalizando agora? Pronto, vamos finalizar agora o Super Manhã, porque depois do intervalo a gente já começa com o forró. 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E nós vamos fazer um intervalo e na volta nós já vamos voltar com muito forró para começar a aquecer essa manhã fria aqui em Caruaru.
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1: 9:04. É o Forró da Rádio Jornal, viu? Eita, como eu gosto, viu, João Alves? E hoje, nesse friozinho que tá aqui em Caruaru, um forrozinho pra aquecer. Um cafezinho, porque afinal ainda é cedo, né? 9:04, ainda tá cedo pra beber outras coisas. Tem que ser um cafezinho pra esquentar, viu? É isso. Quero agradecer a audiência de todos os nossos ouvintes aqui da Rádio Jornal Caruaru, que nos acompanham pela FM 91.3 e também Rádio Jornal Pesqueira, que nos acompanham pela FM 90.9. Mandando meu abraço para todo mundo que está aí no Parque 18 de Maio, nos ouvindo, em todas as feiras, também lá na Boa Vista. Você aí que está na sua casa, em qualquer bairro aqui de Caruaru, está aí na sua cidade, na sua comunidade, nos acompanhando. Também agradeço demais pela audiência, viu? E não sai daí não, fica com a gente, que agora vai começar a parte boa, que é a parte do forró. É isso mesmo. E a gente já tem alguns pedidos aqui, ó. O Alexandre, do Residencial do Alto do Moura, ele pediu Jorge de Altinho com a música Capital do Forró. O Sargento Vilmário quer ouvir Flávio José, ele pediu qualquer uma. Então, a gente separou aqui a música A Dor da Separação. O Cícero do Chique Chique pediu Balança Bueiro com Azulão. A Maria Edileuza tá pedindo Noites Brasileiras com Gonzagão. Tem também a Lucimar de Encruzilhada de São João. Ela tá pedindo

o forró das antigas de Mastruz com Leite. E a Maga do Parque 18 de Maio tá pedindo a Saga do Vaqueiro, também com Mastruz com Leite. Então achei que pode até arredondar e botar uma música só, né, João? Mas como é uma hora de forró, a gente pode até tocar outra música das antigas também de Mastruz com Leite. Então, vamos começar esquentando essa manhã fria aqui em Caruaru? Vamos de forró!

0: 10 horas em Caruaru. Eita, que forró bom, viu? Aqueceu aí? Dançou um forrozinho aí na sua casa? Aqui também a gente aqueceu, tomando um cafezinho. Ô, café bom danado. Então, o que é que a gente vai fazer agora? Vai pro intervalo e quando voltar, a gente já volta com o Bregão da Jornal, o programa de maior audiência no rádio de Caruaru.
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3: 10:01 em Caruaru. Quero agradecer a sua audiência, que desde cedinho está com a gente. E quero mandar um abraço para o pessoal de Garanhuns, que chegou agora com a gente. Isso, calma que eu já vou mandar. Ah, João, oh, meu Deus do céu. Mandando um abraço para todo mundo de Garanhuns que está chegando com a gente agora no Bregão, nos acompanhando pela FM 107.5. O meu abraço para o pessoal de Pesqueira também, que desde cedinho com a gente, nos acompanhando pela FM 90.3. Quero dizer que o Bregão está começando, já tem vários pedidos, mas ainda dá tempo para você mandar seu pedido através do 819-9601-7448. 819-9601-7448. É o Bregão.
0: Ai,
3: da Rádio Jornal.
0: Saudade.
3: Oh, que saudade me dá. E aí, João, o que, é que a gente vai fazendo enquanto você vai separando aí? Deixa eu ler uma mensagem aqui, viu, João? É do Nelson Bezerra. Ele tá dizendo o seguinte: aqui é o Nelson Bezerra, mande um abraço para Soares e família no sítio Anta, em Caruaru. Chegando mensagem aqui também, tá dizendo o seguinte, é do Elias. O Elias tá dizendo: bom dia, ouvinte da Rádio Jornal, aqui é Elias Oliveira das Rendeiras. Toca pra gente ouvir uma música. Aqui ele tava pedindo forró, né, de trio nordestino. Mas enfim, a gente já tem música, João? Já tem 3 pedidos, né? Então vamos embora, vamos de pedido.
4: Ô, Mário, onde danado tu tá, Mário?
3: Se a gente viu o Mário...
4: Tu não sabe da novidade. Agora fique sério, viu? Fique sério. Escuta o que eu vou dizer. Sabe quem tá comandando hoje o Bregão?
3: Não é ninguém, não.
4: É Juliana, senhorita Juliana.
3: Ih, gente.
4: Oxê. Rapaz, eu queria saber por que toda vez tu chora quando fala em Juliana. Juliana.
3: Oi.
4: Bom dia pra você.
3: Bom dia, Sadio.
4: Deus lhe proteja, doutor João Alves. Certo, que tem um programa bem bacana mesmo. E, por favor, eu lhe peço ajoelhado.
3: Vixe Maria.
4: Bote a música de Mário, por favor.
3: Com certeza.
4: Senão ele vai passar o dia todinho me infernizando. É, pronto, ela vai colocar, eu tenho certeza. Eu ofereço essa música a todos os ouvintes da Rádio Jornal e todos que fazem essa grande emissora. Do porteiro ao gerente geral.
3: Valeu. Valeu, Sargento Mário.
5: Bom dia, bom dia.
3: Bom dia.
5: Bom dia, João. Bom dia, Sócrates. Bom dia, Juliana.
3: Bom dia.
5: Sou Severina Santos, de Camusim.
3: Oi, Severina.
5: É, e gostaria de participar do Bregão com essa música de Reginaldo Rossi. Me deu um pouco de atenção.
3: Certo.
5: Oferecer para todos que me conhecem, para Marlene do Sítio Mundé dos Cabrais, para Lidiana, filha de Lulu da Casa de Farinha, para Lulu também. E para todos que me conhecerem, e para vocês também. Um bom final de semana para vocês, que essa rádio não é um 10, essa rádio é 1000. Obrigada.
3: Valeu, Severina. Obrigada a você.
5: E um bom final de semana para vocês.
3: Para nós, minha linda.
6: Bom dia, minha amiga Juliana.
3: Bom
6: Juliana, toca para mim aí um brega.
3: Sim.
6: Né? De Maurício Rei, Mercedão Vermelho. Eu queria oferecer para você,
3: é Juliana. Do Chique
6: queria
3: Chique.
6: Oferecer para o Maratonista de Jesus. Queria oferecer para todos os ouvintes que estiverem escutando essa rádio maravilhosa, que é a Rádio, né, Jornal. Que Deus abençoe. Um bom final de semana. Que Deus ilumine a você aí, que faz parte da Rádio Jornal, e a todos os ouvintes dessa rádio maravilhosa, que é a Rádio Jornal. Um abraço, um ótimo final de semana e um bom sábado.
3: Isso. E o Paulo? Paulo de onde, João? Da Salada. Tá pedindo o quê? Mulher de Cabaré. Mise Maria. Tá pedindo Roberto Miller. Vamos ouvir.

0: 10 horas e 21 minutos.
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0: Horas e 24 minutos. É o Bregão da Rádio Jornal. Mais uma vez agradecendo a audiência e todos que nos acompanham aqui pela Rádio Jornal Caruaru, FM 91.3, Rádio Jornal Garanhuns, FM 107.5 e também Rádio Jornal Pesqueira, FM 90.9. Mande sua mensagem aqui para o nosso WhatsApp e vamos até meio-dia com o Bregão da Jornal, através do seu pedido, né? Você pode mandar um pedido de áudio, um pedido também escrito para o nosso WhatsApp, que é 819-9601-7448, e vamos de pedidos.
13: Bom dia, Juliana, campeã de audiência.
0: Bom dia.
13: De volta de João Alves, estou aqui na feira aqui. Feira grande aqui na feira grande aqui no centro.
0: De maio.
13: É, coloca aí a desconhecida, ofereço a você, Geraldo Filho de Seu Bento,
0: Dionísio,
13: Maria Joaquina, Zé Carlos do Juá, Nova Caju, Doutor Ivan, Vanildo Silveira, Josina, Zé Carlos, Carlos irmão do Zé Copra, Anice Ribeiro,
0: certo.
13: E a todos que estão na escuta e na audiência.
0: Valeu.
13: Zé Ailton, você, campeão de audiência.
0: Obrigada, um cheiro.
14: Bom dia, menina Ju.
0: Bom dia.
14: Eu sou Rosa, moro no Sol Poente. Estou passando por aqui para pedir um brega com amigos de bar.
0: Certo.
14: Para oferecer para nós todos nesse sábado gostosinho, com esse friozinho, tá muito gostoso. Que Jesus abençoe todos nós.
0: Amém,
14: e paz.
0: Rosa.
14: Obrigada.
0: Cheiro.
15: Bom dia, Juliana.
0: Bom dia.
15: E Alexandre Alto Moura, quero pedir um bregão. Com

0: no brega.
1: Certo.
0: É, se minha vida é errada,
1: certo.
0: Quero oferecer a minha esposa Maria Eslene, minha filha Isabela, meu filho Júnior, meu neto Heitor e todos que foram essa grande emissora. Um abraço, um bom dia, um bom final de semana.
1: Valeu, Alexandre. Obrigada.
2: Bom dia, amigos do Brega.
1: Bom dia.
2: Eu sou Maria Eslene do Sol Poente. Eu queria ouvir, se for possível, com Carmen Silva, Serenata Suburbana.
1: Certo.
2: Com Carmen Silva. Para oferecer a todos vocês aí e a todos os ouvintes. E a você, Juliana.
1: Valeu.
2: Um grande abraço.
1: Valeu, Maria de Deus.
3: Bom
1: um
3: dia,
1: cheiro.
3: Juliana.
1: Bom dia.
3: É Ana Cristina, de São Caetano.
1: Oi, Ana.
3: Gostaria de ouvir a música Só Lembrança, com Bartô Galeno.
1: Certo.
3: Ofereço às manas Zéza, Lourdes, anunciado no Alto Moura. Ao querido Jeová Dionísio e Agrestina.
1: Certo.
3: A Nivaldo José. A Maria Joaquina com o esposo Lindalvo, a Nalva Caju, a Comadre Socorro Alemã, a Josina. Para todos os ouvintes e para você, um abraço. Fica com Deus, Juliana.
1: Para você também, Ana. Um cheiro.

0: 10 horas e 43 minutos.
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0: 10 horas e 46 minutos.
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0: verdade, amigo louco.
1: Meu amigo Berg.
2: Bom dia, meu amigo Berg.
1: Um cheiro pra todo mundo do Rafael, pra Berg, pra Glorinha, pra todo mundo. Todo mundo tá acompanhando. Um cheiro pra todo mundo.
3: Bora,
1: filho. Bora. Parou de chover, foi, João? Deu uma paradinha, foi. Eita, o tempo tá do jeito que os meninos gostam pra adoecerem. É isso. Vamos de música? Vamos embora.
4: Graças a paz do Senhor Jesus seja com todos nós. Amém. Quero ouvir Augusto César, Como Posso Te Esquecer. Meu abraço, um abraço fraterno, um abraço caloroso, um abraço com todo amor e carinho e respeito e consideração. É meu abraço. Já que eu não posso abraçar presentemente, abraço artificialmente. Fica com Deus, Deus abençoe grandemente aqui o atleta de Cristo.
5: Bom dia, gente do Brega, é Maria Joaquina, São Caetano. Eu quero ouvir um Brega hoje com a Alito Martins. Agradecer ao meu esposo e a toda a minha família e as minhas amigas, Dona Nova Caju e a família dela, Doutor Ivan, Voto das Bolsas, Ana Cristina, as irmãs dela, Zéza Lourdes Anunciada, a Socorro do Chito Estiva, a Cranes Ribeira, a seu Zé Carla, a seu Gilberto, a Balaia e os Passarinhos, Jeová Dioniso. O senhor Delcio da Chácara, a Deio da Funerária, Josina aqui do Sítio, Dona Laurecia, a filha dela, Juvenal e seu Bill, que estou ouvindo bregar, minha Nel e Duda, e todos. Bom final de semana para todos.
6: Bom dia, aqui é Zé Bia de Vila Nova, zona rural de Belo Jardim. Gostaria de ouvir um brega com o Pablo, imprevisto, para oferecer a meu amigo Lalá do Povo, oferecer a minha amiga Jandira, oferecer a minha amiga Graciete, oferecer a meu amigo Vanir no Sítio Jati, oferecer a meu amigo Quintério de Forró no Sítio Jati e todo o pessoal aqui de Vila Nova que está ligado no Bregão da Jornal. Esse programa não é nota 10 não, é nota 1000. Fique com Deus, um abraço, escuto todos os sábados.
7: Bom dia, Juliana. Bom dia, Paulo João Alves. Isabela Papel, João de Fogo, meu nobre, Juliana Silveira Boutinho, né? O Edenilson. Olha, é o Mercedes Vermelho com o poeta do carro, poeta Maurício Reis, oferecendo a seu Cício lá na feira, do Pai Cisente Maio, e a todos os feirantes de todas as cidades, da Rádio Jornal, a França, até em outros países, tá certo? Essa voz gigantosa, essa voz gigante, uma voz que Deus deu a ela, né? Simpática, humilde, uma mulher de Deus, como ao seu lado deveria estar. Eu não prestei atenção de manhã, eu estava no banheiro. São Givaldo Júnior, João Alves. E está chegando para o meio, que é o meio da pretinha, para amanhar o bico. Tu sabe qual é a pretinha, né, gente? Né, Juliano? Diga a ninguém não qual é a pretinha, né? A pretinha bem assadinha para amanhar o bico.
1: Eita,
7: é bom, né?
1: Eita, tô na jura. Eu já carro, disse.
7: Deu vermelho, oferecendo a todos que estão ligados à Rádio Jornal. O outro final de semana e fica com Deus.
1: Eita, como o Mercedão Vermelho já tocou, o João vai colocar a professora, viu?
8: Olá, bom dia, amigos do Jornal. Aqui é o Flávio Roberto de Garanhuns.
1: Eita, Drops.
8: Um ótimo sábado e um abençoado final de semana para todos nós. Eu queria, se possível, ouvir com o Márcio Greik. O mais importante é o verdadeiro amor. Queria mandar um beijão para a Solange, para os meus filhos Lídia Nadine, Everton Luiz e Anderson Henrique. Mandar um abração para o meu amigo Ricardo do Pastel, Popular Drop, sua esposa isso. Patrícia, seu filho Paulinho com sua esposa Geziane. E lembrando mais uma vez que amanhã tem o saboroso pastel com o caldo de cana na Rua da Feirinha, aqui na Coab 2. Valeu, valeu. Um abraço a todos vocês. Fiquem com Deus e pelo esporte, tudo.
1: Tudo.

0: 11:09.
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2: Horas e 12 minutos. Eita, brega bom danado, viu? E agora é que tá chegando pedido, viu, João Alves? Inclusive, antes de botar o pedido de todo mundo, deixa eu mandar um cheiro pro meu excelentíssimo que está me ouvindo com um fonezinho, viu, João? É, tá trabalhando, tá na loja, mas tá ouvindo a rádio, viu? É. E ele pediu música de Augusto César, viu, João? Já sabe qual é.
3: Isto.
2: E vamos de pedido.
4: Ai, que saudade.
2: Oh, meu Deus.
5: Bom dia, Juliana Rodrigues.
2: Bom dia.
5: É Lucimada, Encruzilhada de São João. Ô, Ju, por favor, bota uma música aí de Pablo. Certo. A Casa ao Lado, para certo. Oferecer para seu Cormo, para a esposa dele, para... Seu Jorge, a esposa do seu Jorge, que mora por trás do colégio, para meus dois filhos, para mim, que eu gosto de um brega, e para todos os ouvintes da Jornal. Um abraço, Ju, um bom final de semana para todos os bregueiros.
2: Valeu, Lucimar, cheiro.
6: Bom dia, Rádio Jornal.
2: Bom dia, Carmen Lúcia.
6: Bom dia para todos vocês que fazem parte dessa grandiosa emissora. Gostaria de ouvir com Reginaldo Rossi, Ainda Amo Você.
2: Certo.
6: Para oferecer para o meu filho Everton Douglas, para Ney, para Eduarda, para minha filha Verônica, que mora no Mirante do Vale, para minha irmã Eliane, a minha cunhada Alda, que mora no Chique Chique, para o meu vizinho Alexandre, sua mãe Lourdes, sua esposa Janaína, para Cláudio Evaristo do Sofá, para o casal Hugo e Rei, para Zé Mário e Flávio, e para todos vocês que fazem parte desta grandiosa emissora, porque este brega não é 10, ele é 1000, adoro. Abraços do ouvinte de sempre. Carmen Lúcia, bairro do Riachão. Fiquem com Deus.
2: Cheiro, dona Carmen Lúcia. Obrigada.
7: Ora, bom dia, Rádio Jornal.
2: Bom dia,
7: Juliana. Esdras, Timóteo, Vila Quente.
2: Bom dia, Esdras.
7: Bota aí, Juliana, por favor. Aí, uma bem massa aí de Lindomar Castilho. Eu ofereço para a galera que está lá no bar do Grude ali, na Sulanca ali. O bar do Cobrete ali.
2: Certo.
7: Todo mundo está na audiência com a Juliana e o Bregão.
2: Valeu, Edson.
7: Toca aí, por favor, Juliana.
2: Ok. Bom dia. Vamos embora.
8: Bom dia, Juliana. É
2: Bom dia, Anunciada.
8: Eu queria ouvir uma música com Maurício Rei. Não voltar a mim. Ofereço para a Giovanna e a Cristina, para minha irmã, Ana Cristina Zezé Lourdes, em São Caetano. Ofereço para Maria Joaquina e Nivaldo José. E a você e a todos da Jornal. Bom dia. Fica com Deus, Juliana.
2: Bom dia, Anunciada.
9: Bom dia, Juliana, minha linda.
2: Bom
9: aqui
2: dia,
9: é
2: Nalva, vizinha de Berg.
9: Ô, Juliana, minha querida, gostaria de ouvir a música de Pablo, aquela que fala, Zezito, não fale desta mulher.
2: Certo.
9: Eu gostaria, Juliana, de oferecer para minha irmã Neide, mora em Riacho Doce, minha sobrinha Andresa, mora lá também, para minha amiga Glória, a esposa de Berg.
2: Isso.
9: Para Vânia, para Nice e o esposo dela, seu Bill, para Maria Doideira, para Marluz, que mora em Riacho Doce, para minha amiga Cida, para minha amiga Cícera, E todas minhas amigas.
2: Certo.
9: E para meus amigos. Jacaré. Seu Rosildo. Dona Marcli. A esposa do seu Rosildo. Caio. Meu cunhado Naldo. E todos meus amigos. E para quem está ouvindo este brega também, Juliana. Que este brega não é 10, é 1000. Tchau, minha querida.
2: Tchau,
9: bom
2: minha linda. Um cheiro.
9: Para você.
2: Para você também.
9: Bom feriado e Deus te abençoe. Obrigado, Juliana. Um grande abraço, viu? Da sua fã.
2: Valeu, Nalva. Cheiro.

0: 11:37.
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0: 11:40, o Bregão da Rádio Jornal. Isso, faltando só 20 minutinhos, né, para o programa terminar. É, Rojão, viu? O que fica de pedido aqui, João, infelizmente, sem tocar é grande toda semana, viu? É isso. Deixa eu ver aqui que tem gente mandando mensagem. Bom dia, Juliana Rodrigues. Aqui é Dinailson, de Encruzilhada de São João. Tô na sintonia. Que Deus te abençoe, amiga. Toca Maurício Reis, por gentileza. A gente já tocou, não foi, João? Duas de Maurício Reis. Qualquer coisa, a gente bota mais um. Aí tá aqui, ó, o Edivaldo da Farmácia, dizendo que o Bregão é a hora da garra. É isso. Deixa eu ver aqui. Manuel Segurança também dizendo bom dia. Dando bom dia. Dizendo que tá na escuta da Rádio Jornal. E o pessoal pedindo. Tem aqui também chegando. Tá dizendo bom dia, Juliana. Aqui é o Elison Nogueira. Estamos ouvindo aqui na Vila do Juá o Bregão da Rádio Jornal. Obrigada, viu, Elison, pela audiência de sempre. Isso. Deixa eu ver se tem mais aqui uma mensagenzinha. Chegando aqui, ó. Peraí, esse João. Deixa eu ver quem é a pessoa aqui. É o Marinho Santos. Ele tá dizendo, bom dia, Juliana. Bom dia para todos que fazem a Rádio Jornal. Valeu, Marinho. Muito obrigada pela audiência, viu? Deixa eu ver aqui chegando também. Iraci. Iraci mandou uma mensagem aqui que eu não consegui entender, viu, Iraci? Mas mesmo assim, um cheiro para você, bem grande. 11 horas

0: 10h41.
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0: 11:45, faltando 15 minutos para o meio-dia. Infelizmente, a gente só tem mais 15 minutinhos de programa, né? A hora no instante passa, viu? É isso. Como eu costumo dizer, se fosse para tocar o pedido de todo mundo, a gente tinha que ir até 2 horas da tarde, viu? É. Mas, infelizmente, o que é bom dura pouco. E vamos deixar de conversar miolo de pote, feito dizia meu avô. E vamos de pedidos, porque quanto mais a gente conversa aqui, menos músicas a gente tá tocando. Então vamos ouvir.
1: Bom dia, Juliana. Eu acho que é a Juliana quem vai estar no comando hoje, do Bregão, né?
0: É.
1: Bom dia, pessoal aí do Bregão da Jornal. Bom dia, Juliana. Ô, Juliana, toca aí a música pra mim, o Rei Reginaldo Rossi.
0: Certo.
1: Eu devia lhe odiar. Uma linda música, eu devia lhe odiar. Toca essa música pra nós aí, Juliana. Aqui é o José, aqui do Rei do Céu Castelinho, em Garanhões. Agora, não esqueça de tocar minha música. Semana passada você... Não deu pra tocar, né?
0: É.
1: Não é que você esqueceu, não deu pra tocar,
0: não
1: né?
0: Não deu pra tocar.
1: Mas hoje não esqueça, não, viu? Eu devia lhe odiar. Reginaldo Rossi, grande rei. Valeu, tchau, obrigado. Um bom trabalho, bom sábado, bom final de semana.
0: Valeu!
2: Bom dia, Rádio Jornal, que é Fabiano Lopes do Chico Chique. Tá com a presente aí, Leandro Pinga Fogo, para certo. Oferecer a meu Ébano Marcos Santos, para todos São Curtinho, Bregão na Jornal. Cheiro, Juliana!
0: Cheiro, gata, obrigada! Acabou? Então vamos ouvir a música, daqui a pouco eu me despeço. Já quer que eu me despeça? Pronto, então ó, eu vou ficando por aqui. Um cheiro pra todos.

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3: Aquele abraço, muito boa tarde, minha gente. Está no ar o plantão de polícia pela Jornal de Caruaru. Estamos aqui levando a informação para você. 91.3, vamos para Pesqueira também, 90.9. Estamos chegando no sabadão, dia 23, faltando 7 dias para começar o maior e melhor São João do mundo, que é o São João de Caruaru. João Alves está aí na parte técnica e a partir de agora a gente começa mais um programa plantão de polícia para fechar com chave de ouro. Deixa eu começar falando com o Josival Ricardo, porque ele ontem entrevistou o Guilherme Topado, que é aquele cantor de forró que foi assaltado com a noiva quando chegava na casa dos pais. A gente vai trazer detalhes agora. Vamos lá, Josival.
4: O Guilherme Carvalho Oliveira Lima, de 29 anos de idade, o Guilherme Topado, cantor de forró aqui de Caruaru, foi rendido por dois indivíduos que estavam armados, um com uma faca, um outro com uma pistola, enquanto que o terceiro aguardava dentro do carro. No momento em que ele estava chegando na residência do pai, onde mora, no bairro Maria Auxiliadora, estava com a noiva, uma jovem de 25 anos de idade. O veículo que foi utilizado na ação criminosa foi um Fiat Cronos, carro que foi tomado de assalto pelos indivíduos em Caruaru, era inclusive um veículo de aplicativo. Segundo informações do próprio Guilherme, dentro do veículo estavam o motorista de aplicativo, que havia sido rendido pelos suspeitos, e o motorista. Os dois homens que desceram estavam com a faca e uma pistola. Essa ação criminosa foi em frente à residência do pai. Ele foi levado para o bairro Indianópolis, onde foi liberado após fazer algumas transferências via Pix. Nós estamos aqui com o Guilherme Topado na delegacia desde cedo, está nos atendendo, conversando inclusive com a polícia. Ontem, Guilherme, foi um dia intenso de depoimentos, a polícia trabalhando para tentar encontrar os indivíduos. Você viveu possivelmente os piores momentos da sua vida juntamente com a namorada.
5: Foi um momento

0: uma cena de terror na minha vida. É, como cidadão, nunca imaginei passar por isso. Chegando em casa, um dia normal, trabalho, tranquilo. Dois elementos descem do carro e pedem pra gente entrar, eu e a minha noiva. Entramos no carro e aí seguiu aí fazendo um trajeto por algumas ruas aqui em Caruaru. E a todo momento eu vi que o interesse deles era o dinheiro, pedindo pra gente fazer Pix, pedindo para mostrar todas as contas bancárias e assim, fazendo os Pix de cada uma. Ao total foram 5 transições, 4 minhas, uma da minha noiva. E foi um momento muito difícil, muito assustador.
1: As suas contas, elas têm um limite por questão de hora?
0: Tem. É, tem a questão do horário, que isso aí ajudou a gente. Quando é, depois das 18 horas, o limite, existe um limite. Isso aí foi bom pra gente, que não tivemos prejuízos maiores.
1: Ô Guilherme, lá no bairro Maria Auxiliadora, onde você mora com o pai, a rua em que você reside, ela é uma rua sem saída, né?
0: Isso, ela é uma rua sem saída. É, quando a gente chegou, parou o carro, eles entraram e aí deram a volta, como de costume. É, aplicativos ou pessoas que chegam lá, como é uma rua sem saída, vai lá na frente, dá a volta e vai saindo. E assim a gente imaginou que era um carro normal que estava entrando na rua, dando a volta e saindo, por ser uma rua sem saída.
1: No momento em que eles desembarcaram do veículo e foram ao seu encontro, você já percebeu que se tratava de uma investida criminosa?
0: Na hora que eles anunciaram, entra no carro, eu tentei ao máximo ser pacífico e colaborar para que não houvesse, não causasse coisas piores. Então, a todo momento, eu fiquei ao máximo diante da situação, calmo, tranquilo, diante da situação, para que nada de mal acontecesse. Então, eu colaborei, fiz tudo do jeito que eles pediram para a gente fazer. E assim, o que acalmava mais, o que mais me confortava, é saber que sou uma pessoa de bem, que não tenho divergência, não tenho briga, intriga com ninguém. Então, isso aí me tranquilizava, porque no fundo, eu sabia que alguém que estava ali com interesse em, talvez em dinheiro, em roubar dinheiro, em querer dinheiro, Pix, mas que nada específico, porque não tenho problema com ninguém. Tenho minha estética automotiva ali por trás da Santa Efigênia, tenho minha banda. Quando saio do trabalho, passo em casa, direto para os palcos, trabalhando, mas não tenho confusão com ninguém. Então isso aí, diante da situação, me tranquilizava por um momento e apegado muito a Deus. Todo momento eu estava ali em oração. E a cada momento, a todo momento, estava ali orando. E aquilo ali, eu percebi que incomodava ele. Eles falavam, para. E eu buscando sempre a minha fé, o meu Deus. E graças a Deus que dos piores, a gente saiu aí saiu em vida. E não teve nenhum problema de agressão, de... Então, enfim, outras coisas que podia...
1: Com relação a lá no interior do veículo estavam o motorista, que era um dos suspeitos, dois homens no banco de trás, conforme você disse, e a outra vítima, que era de aplicativo, e a sua noiva. Dentro do carro, você estava sendo rendido o tempo todo? Que tipo de arma eles utilizaram?
0: Estava. Eu percebi que eles... O lado direito estava com a faca no meu pescoço. Ele puxava o meu cabelo assim para colocar pressão psicológica, para pressionar mesmo. E do lado esquerdo estava com uma pistola na minha perna. Eles falavam que ia levar para um sítio, que lá se não falasse, não fizesse mais Pix, que seria pior. Aquela tortura psicológica que eles fazem.
1: As investigações continuam por parte da Polícia Civil. Ontem foi um dia inteiro de diligência. Inclusive, a polícia conseguiu informações de que os suspeitos eles são do estado da Bahia. Há informações também que, além dos três que estavam no veículo, o motorista e os dois que estavam rendendo o Guilherme, o motorista, o dono do carro de aplicativo que foi roubado pelos suspeitos e a noiva dele, também uma mulher está envolvida. Essa mulher teria recebido as transações bancárias e também está sendo investigada. Então, são do estado da Bahia, segundo as informações que nós colhemos aqui no local. Informações foram repassadas por fontes, né, ligadas à polícia, e as investigações, elas seguem. Na verdade, lá não foi assalto, foi um arrombamento contra o estabelecimento, a estética automotiva. Quando aconteceu esse arrombamento à sua empresa, o que foi que levaram de lá, Guilherme?
0: Que levaram algumas máquinas de polimento, levaram snowfans, levaram caixa de som, levaram transmissores que a gente usa nos palcos sem fio, equipamento de banda. E no geral foram isso.
1: Você acredita que está sendo vítima, seja de represárias? Afinal, você foi vítima há quase 30 dias dessa ação criminosa, já tomou um baita de um prejuízo. Você disse que ultrapassou os R$13 mil o prejuízo lá nesse arrombamento. Menos de 30 dias após acontece esse sequestro, você acredita que está sendo perseguido? Que trata-se, por exemplo, dos mesmos indivíduos?
0: Eu acredito sinceramente que não. Eu acredito que não. Eu acredito que o arrombamento que teve lá, até pelas câmeras que a gente buscou do estabelecimento comercial, a gente viu que aparentemente eram dois moradores assim de rua que estavam passando pela rua tarde da noite ali. Já era de manhã, eram umas 3 horas da manhã. E aí eles viram um lugar assim e tal, aí ficaram procurando. Eu acredito que não tem nada vinculado com essa situação que a gente teve recentemente de quarta-feira à noite, não, do sequestro lá.
1: Ô Guilherme, eu sei que o momento é muito difícil para qualquer pessoa, né? Ontem mesmo você saiu da delegacia aqui chorando, bastante nervoso. Vocês estão passando por tratamento psicológico, você e a sua esposa?
0: A gente está bem abalado, a gente conversa sempre um com o outro. Isso aí ela é sempre uma fortaleza para mim, tanto eu ajudo ela em conversa, em palavras. E a gente, na medida do possível, a gente vem a cada manhã respirando fundo, focando na nossa vida, nas nossas coisas, que tem que seguir, né? A gente não pode parar. Mas a gente, na medida do possível, a gente vem sendo forte, se apegando sempre a Deus e vamos embora. A vida que segue.
1: Ok, muito obrigado ao Guilherme Topado, que atendeu a imprensa, nos atendeu gentilmente desde cedo, nesse momento difícil que está passando juntamente com a noiva. Com relação, então ele disse que a agenda segue normalmente, mesmo com todo esse trauma, está chegando o mês de junho, então segue a agenda dele normalmente. Nós tentamos conversar com a Polícia Civil, mas eles nos informaram que neste primeiro momento não vão conceder entrevista, justamente para não prejudicar o trabalho investigativo. Que nós conseguimos apurar é que os suspeitos são do estado da Bahia, foram em 3 que vieram fazer essa abordagem, tomaram um veículo de aplicativo de assalto, obrigaram que o dono do veículo estivesse no carro também no banco de trás, quando Guilherme e a noiva foram feitos reféns e passaram aproximadamente 25 minutos em poder dos suspeitos. 5 transferências bancárias foram realizadas via Pix, 4 das contas do Guilherme Topado, 1 da conta da noiva, e em seguida os suspeitos se evadiram. Ontem a polícia montou uma operação para tentar localizar os indivíduos, que não foram localizados, porém já foram identificados, inclusive a mulher que teria emprestado a conta para receber essas transferências.
2: É o plantão de polícia. A gente continua levando a informação para você. E aí, o que é que tá achando do programa? Tá legal? Então vamos embora, vamos continuar. Porque nós tivemos ontem a liberação do corpo de um jovem, de um cidadão que terminou sendo vítima da violência. Foi assassinado em Feira Nova através de facadas. Mas o cara foi preso. Reginaldo conversou com o familiar. Vamos lá?
3: Exatamente, da quinta-feira para sexta-feira, esse homicídio acontecendo lá em Feira Nova. A vítima, esse idoso, 63 anos, Inácio Gomes da Silva. Vou conversar aqui com a filha, a Marijane. Em relação a esse homicídio, você estava trabalhando, recebeu a informação, foi, Marijane?
4: Foi, eu trabalho no Recife, estava de plantão. Infelizmente, na minha largada, a minha irmã liga para mim, relatando essa notícia triste, né? Que meu pai tinha vindo a óbito, né, por um assassinamento brutal, cruel, e ele não merecia isso. Meu pai era um homem simples, meu pai era um homem humilde, caçador de reciclagem, já idoso. E, assim, o que a população relata é que esse criminoso, conhecido por Gugu, com esse filho de Gogó, do Manguzá, que foi pedir dinheiro a meu pai, que ele é usuário de drogas, já teve passagem pela polícia. E meu pai não deu, meu pai não tinha, e ele covardemente assassinou meu pai brutalmente pelas costas.
3: E o Eduardo, né?
4: É o Eduardo, que foi preso, né? Tá preso. Infelizmente, eu nunca pensei em estar aqui, né?
3: Ele foi preso lá naquele momento ou pegaram ele depois?
4: É, segundo a polícia, né? Tinha 6 carros de polícia rodando a pequena cidade de Feira Nova, interior, e pegaram ele ali nas proximidades do trecho de Lagotaenga.
3: Que chama a atenção que eles conhecidos, né? Amigos, e que amigos, né? De repente, tirar a vida do seu pai dessa forma aí, com essa brutalidade, com esse golpe de faca, né?
4: Meu pai nunca foi amigo deles.
3: Nunca foi, não?
4: Claro, nunca foi amigo, não. Ele apenas, o pai dele, de criação, morou pegado com meu pai, de casa de aluguel. E de vez em quando ele aparecia lá. E a gente sempre soube o relato dele de roubo, de passagem pela polícia, de latrocínio, essas coisas. Mas nunca pensei que ele viesse fazer isso com meu pai.
3: Desocupado, né? Um indivíduo aí nas ruas, usando drogas, furtando. E o pior acontecendo, como aconteceu, né? Infelizmente.
4: O pai, um homem de família, não merecia isso. Um pai de família, direito, honesto, simples, né? Foi morto aí, covardemente, né?
3: Fazendo trabalho com reciclagem para manter a família, né?
4: Para manter a família. Meu pai sempre trabalhou nessa área da reciclagem.
3: Quantos filhos, além de você, Marijane Silva?
4: O meu pai tem 5 filhos. Deixa 5 filhos e uma esposa.
3: Com certeza lá, quando tudo aconteceu, moradores, vizinhos, pessoal ficou revoltado, que não é para menos, né?
4: A população se encontra revoltada, pelo que eu vejo nos grupos da cidade. Todo mundo revoltado, todo mundo conhecia meu pai. Meu pai não tem passagem pela polícia, meu pai é um homem simples, trabalhador. Não merecia isso.
3: Só porque ele se negou a dar um dinheiro a ele?
4: A história que a população fala foi essa, né? Que ele foi pedir dinheiro, certamente para usar drogas, coisas dele, e meu pai se recusou.
3: Agora a situação complicada ainda mais para a família, né?
4: É, né? Quem sofre é a família, quem perdeu, né? Quem perdeu mesmo, nunca me imaginei estar aqui.
3: Você falava aqui de que ele estava muito orgulhoso de você, você com esse trabalho, né? Você aqui é técnica de enfermagem na capital pernambucana, na restauração, né?
4: É, eu sou técnica de enfermagem, com muito orgulho, sabe? Eu trabalho no Hospital da Restauração, trabalho no Maria Lucinda, e meu pai estava muito feliz por mim, era uma felicidade. Eu me lembro que a gente almoçando na mesa, ele chorava. E eu tenho mais 2 irmãs que, graças a Deus, tá terminando e concluiu o curso.
3: Nossos sentimentos a toda a família e força para você e para todos, viu?
4: Obrigada.
3: Portanto, aí, gente, o bom tudo isso aí é que esse indivíduo, esse elemento foi preso pela polícia, né? Conhecido por Eduardo. Enquanto que a vítima aqui que levou a pior foi o pai dela aqui, da Marijane. O nome dele é Inácio Gomes da Silva, 62 anos. Que mês que aconteceu de ontem para hoje, lá em Feira Nova, ali nas proximidades, lá de Limoeiro. É com você.
2: É o plantão de polícia pela Jornal Caruaru Pesqueira. 7 pessoas de ontem para hoje foram assassinadas no estado, 2 na capital e 5 no interior. 158 pessoas assassinadas até o momento no mês de maio do estado. E de janeiro até agora mataram 1.105 pessoas. No Agreste de Pernambuco, em João Alfredo, um homem foi assassinado a facadas na frente de um bar. A vítima foi identificada como Igor Israel de Andrade, de 30 anos. O assassino Sidney dos Santos Coutinho foi preso em flagrante e levado para a delegacia de Lajedo, onde foi autuado em flagrante por homicídio. O corpo da vítima foi encaminhado ao Instituto de Medicina Legal, IML, aqui de Caruaru. Olha, Caruaru registrou nos 3 primeiros meses, né, um aumento em atropelamento. O bairro Petrópolis é o local onde tem mais acidentes, ou seja, mais atropelamento. Agora, graças a Deus, né, aquele atropelamento que foi vítima, a Letícia, ela já saiu do hospital, já está no convívio da família e, graças a Deus, Deus é muito bom. Foi um milagre. Elaine Dias vai trazer detalhes.
5: Sem dúvida, Giva, um milagre, viu, que aconteceu com a Letícia Ferreira, porque foi um atropelamento grave. Inclusive, ela ficou vários dias internada, precisou ficar um tempo na UTI, passou por cirurgia e nesta quinta-feira recebeu alta. Essas imagens desse vídeo dela saindo do hospital são emocionantes, porque a torcida foi muito grande. Teve evento de caminhada, oração por Letícia. Então, muita gente torcendo pela recuperação dessa corredora, dessa mãe, dessa mulher que foi...

0: Foi atropelada no domingo, Dia das Mães. E a gente só faz aqui lembrar também, né, que a Polícia Civil, ela deflagrou uma operação chamada PACE no último sábado, onde tinham mandados de prisão contra esses dois condutores. Na verdade, o condutor do veículo que atropelou a Letícia e também o passageiro que teria tentado dizer que estava conduzindo esse veículo. Então, essa prisão aconteceu no último sábado aqui em Caruaru, porque quando a operação foi deflagrada, o condutor e o passageiro se apresentaram, vieram até Caruaru para se apresentar à polícia e eles foram presos. Os dois chamam João Vitor Lins, de 21 anos, e Eric Lins, de 22 anos. João Vitor conduzia o veículo no momento que aconteceu esse atropelamento. E aí, ainda falando sobre essa situação de atropelamentos aqui em Caruaru, não aconteceu apenas esse que vitimou a Letícia, que ontem recebeu alta, mas também acontecem outros tipos de atropelamentos também aqui em Caruaru. E a gente fez uma matéria para falar exatamente sobre esse assunto. Vamos acompanhar. As imagens de câmeras de segurança mostram o momento em que o pedestre foi atropelado por uma motocicleta na BR-232 em Caruaru, na última segunda-feira à noite. A vítima fatal foi Adailton Batista, morador do bairro Cidade Alta. De acordo com familiares, Adailton tinha ingerido bebida alcoólica.
1: Na segunda, às 6:30 da noite, me disseram, né, que ele tinha sofrido um acidente e quando eu cheguei lá, ele já estava em óbito, né? Já tinha morrido. E várias pessoas, tá certo que meu irmão bebia, né? E já fazia um tempo que ele não ia para aquele bar do outro lado, porque minha mãe sempre ia para ele beber desse carro, do lado de cá. Mas várias pessoas daqui do bairro, até pessoas estudantes, né? Pessoas adolescentes, pessoas idosas que vão atravessar ali, morreram de acidente, né? Atropelada.
0: Um outro atropelamento que chamou bastante atenção foi o que vitimou a corredora Letícia Ferreira na Avenida Gamenon Magalhães. As imagens mostram o momento em que o veículo bateu nela. Letícia passou por cirurgia, ficou na UTI e nesta quinta-feira recebeu alta hospitalar. Um outro atropelamento foi registrado na manhã do dia 3 de maio, na estrada que dá acesso ao bairro Chique Chique, em Caruaru. Tanto a pedestre quanto o condutor da motocicleta ficaram feridos. Em Caruaru, nas vias urbanas, houve um aumento no número de atropelamentos nos três primeiros meses de 2026, em relação ao mesmo período do ano passado.
2: Nesse período do ano, né, nos primeiros três meses, a gente percebe o bairro Petrópolis como um maior índice de sinistro, né, de atropelamento. Dos 40 que a gente tem notificado, né, 6 ocorreram lá, salvo engano, foram 6. Enfim, cada bairro a gente tem aqui no nosso sistema, a gente faz um levantamento georreferenciado, né, de todos os pontos onde aquele sinistro aconteceu. E nesse levantamento, no momento, o bairro Petrópolis é onde tem maior incidência.
0: Esse ano foram registradas 40 ocorrências, sendo 24 atropelamentos envolvendo motos, 7 carros, um ônibus e ainda 3 motocicletas atropelaram animais.
2: Então, um dos fatores que a gente observa é principalmente o aumento do volume de veículos, né, em circulação. Nós percebemos a cada ano que Caruaru tem crescido a quantidade de veículos, principalmente motocicletas. E, consequentemente, você tem mais veículos na rua, você tem mais exposição, né, e você tem mais possibilidades de ocorrência de sinistro. Não só de atropelamentos, como outros tipos de sinistro também. Mas o que a gente observa é que, mesmo havendo sinalização, mesmo havendo os cuidados, infelizmente, ainda existem alguns motoristas que não têm consciência de dirigir dentro do limite de velocidade. Se você dirige dentro do limite de velocidade, você vai ter um resultado. Caso você tenha, se envolva em uma ocorrência, no caso, um atropelamento, a vítima, a possibilidade daquela vítima falecer é muito menor, porque você está dentro daquele limite, né, de 30 e 40 quilômetros, que é o padrão aqui dentro do município.
0: Esse especialista em trânsito faz uma análise sobre o aumento de atropelamentos e dá dicas para condutores e pedestres.
3: Pois é, nós temos visto, né, ultimamente uma quantidade maior, né, de atropelamentos, inclusive vem sendo noticiado pela imprensa, né, casos específicos, né, de atropelamentos, e isso acaba ocorrendo, né, muitas vezes por desrespeito por parte

0: do próprio condutor em relação a limites de velocidade, questão de desatenção, uso do telefone celular que acaba comprometendo realmente ali a atenção no trânsito, desrespeito à sinalização, como placas de parada obrigatória, dê a preferência, semáforo. Então, é um conjunto de fatores que acaba contribuindo para que isso acabe acontecendo, né? Já que normalmente, por descuido do condutor, o pedestre acaba sendo atropelado. Não, o pedestre ele também precisa, né, ter o cuidado, né? Quando você está numa rodovia, o pedestre deve utilizar os acostamentos, atravessar em locais que sejam permitidos e caso não haja uma sinalização adequada, como uma faixa de pedestre, para que ele possa fazer a travessia, que ele faça num local mais seguro possível e sempre tendo o cuidado, sempre tendo a percepção da chegada de um veículo e se posicionando de uma forma que ele possa ser visto. Se é um trecho que tem uma árvore, um poste, que ele fique numa posição que ele possa ser visto pelos condutores para que ele possa fazer a travessia com segurança.
1: E teve um acidente com vítima fatal na cidade de Santa Cruz. O Reginaldo Souza está voltando com essas informações.
2: Verdade, voltando com você mais uma vez para falar dessa situação, dessa fatalidade. Mais uma vez acontecendo lá em Santa Cruz do Capibaribe, quando bairro Nova Santa Cruz, onde a vítima morava e também tinha esse estabelecimento comercial. Muito tempo ele trabalhando nesse estabelecimento comercial, nessa lanchonete de muitos clientes. Ele também fazia entrega, só que ontem pegou a motocicleta quando fazia a entrega, estava no seu trabalho aí, acontecendo essa fatalidade e ele perdendo a vida, chegando a óbito no local. Com relação à vítima, que foi o Janailson da Silva Amaral, 30 anos. O corpo foi liberado no início da noite desta sexta-feira aqui do IML. O irmão veio para cá para fazer todo o procedimento e também levar o corpo lá para aquela cidade onde vai acontecer ainda hoje lá o velório e amanhã o sepultamento. Vamos ouvir o irmão dele aqui que participa com a gente, que fala em relação a essa fatalidade lá em Santa Cruz do Capibaribe. A vítima se encontrava nessa motocicleta. Vamos conferir.
3: A gente, na verdade, está até sem saber ainda, porque foi de surpresa demais. Porque, já fiquemos sabendo através das notícias de um blog lá. E estamos sem saber muita coisa até o momento, né?
2: Já foi ontem à noite ou durante a madrugada já de hoje?
3: Pelo que falaram lá, foi durante a madrugada.
2: O seu irmão trabalhava? Tinha um comércio lá?
3: Trabalhava. Ele tinha uma lanchonete lá. Ele mesmo fazia os lanches, ele mesmo entregava. Aí trabalhava até altas horas, ele mesmo fazia as entregas. Provavelmente devia estar fazendo alguma entrega na hora, não sei.
2: E como foi causado? Foi uma motocicleta?
3: Foi de motocicleta, uma Honda Pop.
2: Trabalhador, né, lá na cidade, muito conhecido por sinal, até porque muitos clientes e perdendo a vida aí. Quem praticou causou esse acidente aí? Já foi identificado, sabe quem foi ou não? Ou apenas ele bateu em alguma coisa assim?
3: Pelas informações que tem lá, é que ele perdeu o controle, vinha em alta velocidade, né, aí, numa rua lá e tinha um quebra-mola, ele foi passar e perdeu o controle e veio a... O capacete veio a sair da cabeça dele, não estava atacado, e ele veio a óbito lá no local mesmo.
2: Não foi nem socorrido, né?
3: Não.
2: Foi que você teve com ele a última vez? Conversou com ele?
3: A gente sempre conversava, né? Sempre estava mandando mensagem, sempre. A gente sempre foi muito unido.
2: Ele estava chegando em casa, foi?
3: Não, ele. Acho que provavelmente ele ia fazer alguma entrega e devia estar nas rotas de entrega dele, né? Trabalhava com. Vendendo lanche assim, no iFood, quer delivery. Aí ele provavelmente devia estar fazendo alguma entrega, alguma coisa do tipo.
2: Ouvimos assim o irmão da vítima dessa fatalidade ontem lá em Santa Cruz do Capibaribe, aí desse entregador de lanches, né? Ele que também é proprietário dessa lanchonete muito conhecido. Janailson da Silva Amaral, com 30 anos, como falei há poucos instantes, corpo liberado aqui do IML, já seguiu para a cidade lá de Santa Cruz do Capibaribe.
1: Daí o Reginaldo, vamos lá pro intervalo, a gente volta já.
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10: Chupanildo Silveira.
11: E a gente retorna no final do programa para dizer que lá no sertão, lá em Petrolina, uma mulher foi assassinada. Adriana Maria Barbosa, de 48 anos. Foi no bairro Antônio Cassimiro. 2 homens em uma moto praticaram o homicídio. Bom, não dá mais tempo pra nada, um abraço pra todo mundo. Vem aí, o assunto é futebol primeiro tempo. Até segunda!
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3: Em Pernambuco, 12:32.
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3: Futebol, Primeiro Tempo deste sabadão, 23 de maio de 2026. Vocês que estavam na agradabilíssima companhia de Ciro Bezerra e seus convidados, venham conosco, porque o futebol na Jornal começa agora e só termina meia-noite, meu amigo. É futebol que vocês querem? Então toma! Daqui a pouquinho, 3 da tarde, tem a Patativa em Campo. Jornada esportiva começando com o grande Cristiano Bassan, às 14 horas após o Assunto é Futebol Segundo Tempo. Cristiano Bassan comandando a jornada, que terá narração de Rogério Silva,

0: Souza, na Paraíba. Acabando a transmissão do jogo do Central, tomara que com uma vitória pernambucana, com uma vitória do alvinegro caruaruense, às 18 horas começa o Bola Rolando com Marcelo Araújo. Depois do Bola Rolando, tem a jornada esportiva com o maior gol do mundo, o grande Haroldo Costa, comandando Maringá e Santa Cruz. Haroldo Costa, Leonardo Borges, Marcelo Araújo, no duelo coral diante do time do interior paranaense no estádio Willie Davis. Jogo 7:30 da noite. 8:30 da noite tem Sport em campo na Série B do Brasileiro. Sport pode dormir no G2, né? Se o Náutico é líder do Campeonato Brasileiro da Série B, Pernambuco pode colocar outro na zona de classificação direta para a Série A do Brasileiro. Se o Sport hoje venceu o Juventude no Alfredo Jaconi, aí vai ser só ligar o secador para o jogo de amanhã da equipe do São Bernardo contra o Atlético Goianiense. A gente vai passar toda a classificação, toda a tabela da Série B. E lógico, o resumo final vai até meia-noite, com o comentário do Ralf de Carvalho, a narração de Juventude Esporte, Alexandre Costa, o Alex Santos nas reportagens e o Marcelo Araújo, como sempre na sua categoria, comandando a jornada esportiva à noite. Portanto, três jogos envolvendo pernambucanos nesse sabadão, e amanhã ainda tem o Retrô contra o Lagarto, e o Scratch de Ouro vai estar lado a lado com a Fênix Pernambucana na Série D do Campeonato Brasileiro. Um abraço e obrigado pela audiência de vocês ligados no www.radiojornal.com.br, no aplicativo da Rádio Jornal, no seu tablet, no seu smartphone, nas ondas da Rádio Jornal também. Hoje, 23 de maio de 2026, meio-dia 35, vamos para os principais destaques, as manchetes do programa de hoje.
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0: Joga hoje no interior do Paraná, com as informações do tricolor concentrado para o jogo contra o Maringá, Letícia Carneiro.
2: O Santa Cruz enfrenta o Maringá hoje, em confronto direto pelo G8. O tricolor do Arruda terá desfalques importantes na busca de emplacar a terceira vitória seguida na Série C. A Cobra Coral terá retornos para a partida.

0: contra o Maringá.
1: Joga hoje na belíssima Caxias do Sul, no Rio Grande do Sul, Serra Gaúcha, chegando com as informações do Leão, que pode ser finalista do Nordestão essa semana que vem. O Alex Santos.
2: O objetivo do Sport no jogo de hoje à noite é se manter no topo da tabela. Técnico Márcio Goiano deve repetir a mesma base que venceu Fortaleza nesse jogo contra o Juventude. E atacante rubro-negro disse que o grupo está totalmente concentrado, principalmente em jogos fora de casa.
1: Novo líder da Série B, Náutico, entrou em campo ontem, ganhou e Leonardo Lores chega com a manchete.
3: Num jogo muito difícil, Náutico derrota o Cuiabá e assume pelo menos provisoriamente a liderança da Série B. Mesmo São Bernardo vencendo amanhã, Náutico não sai do G2. Jogadores folgam neste final de semana. Próximo adversário do Náutico, sábado na Ilha, o Sport.
1: Palmeiras anuncia a contratação de Alexander Barbosa, ex-Botafogo. Sem saber o que é perder desde 2023 na Libertadores, Fernando Diniz emplaca a maior série invicta da competição. Lens bate o Nice em Paris, encerra jejum e conquista a Copa da França pela primeira vez. Manchester City confirma adeus de Pep Guardiola após 10 anos. Amanhã será a despedida do maior vencedor da história do Manchester City. Agora meio-dia 38, daqui a pouco a gente volta.
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1: Meio-dia e 43.
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1: Reforçando meio-dia, 43 minutos. Vamos falar rapidamente da Série C do Campeonato Brasileiro, com classificação, com tudo isso, porque o Santa entra em campo hoje pela Série C do Campeonato Brasileiro, a rodada começando hoje, rodada de número 8, a oitava, na Arena Barra, em Santa Catarina. 5 da tarde tem Barra e Guarani. O Barra, atualmente, é o 13º colocado com 10 pontos, mesma pontuação do Santa. O Guarani é o 6º com 12, pode ser alcançado pelo Tricolor. No Castelão, em São Luís do Maranhão, tem Maranhão e Caxias, 7:30 da noite. O Maranhão é o 12º colocado com 10 pontos, mesma pontuação do Santa, perde no critério de saldo de gols. E o Caxias, do técnico Marcelo Cabo, é o 8º, com 11 pontos. Ou seja, Caxias pode ser alcançado pelo Santa nessa rodada. O Santa enfrentando o Maringá, 5º colocado com 12 pontos. O Santa é o 10º com 10. O Maringá é, como falou agora há pouco a Letícia Carneiro, rival direto do Santa nessa classificação por G8. Amanhã, 4:30 da tarde, a Inter de Limeira, que está exatamente à frente do Santa Cruz, na 9ª posição, entre o Santa e o G8, a Inter de Limeira tem 11 pontos, vai receber no Major Levi Sobrinho em Limeira, o Itabaiana. Itabaiana que abre a zona de rebaixamento, o Z2, né? Só dois vão cair para a Série D 2027. E o Itabaiana, o Tremendão da Serra, visita amanhã, 4:30 da tarde, a Inter em Limeira. Amanhã, 4:30 da tarde, tem Brusque e Anápolis. Em Brusque, o Brusque fazendo boa campanha, o vice-líder com 14 pontos ganhos, não pode ser alcançado pelo Santa nessa rodada. E o Anápolis é o lanterna da competição, o Anápolis com 4 pontos ganhos apenas. Amanhã, 4:30 da tarde, em Manaus, o Amazonas, que vem ladeira abaixo, né? Ex-time do Christian de Souza, o Amazonas perdendo alguns titulares por conta de salários atrasados. Amanhã, em Manaus, no estádio Carlos Zamit, às 4:30, vai receber a Ferroviária de Araraquara. Ferroviária com 9 pontos ganhos na 14ª colocação. O Confiança, amanhã, vai receber no Batistão, em Aracaju, o Figueirense. Duelo de duas camisas tradicionais da Série C. Confiança e Figueirense amanhã no Batistão. Confiança é o 16º com 6. O Figueirense é o 15º com 7. Um duelo direto para tentar fugir da proximidade da zona de rebaixamento. Amanhã, 7 da noite, tem Volta Redonda e Ipiranga de Erechim. Jogo na Cidade do Aço, em Volta Redonda, no estádio Raulino de Oliveira. O Voltaço é o 18º colocado com 5 pontos, primeiro time fora da zona de rebaixamento. E o Ipiranga de Erechim tem a mesma pontuação do Santa, o mesmo número de vitórias, mas no saldo o Santa vem melhor. Mais um contra menos um, por isso o Santa é o 10º, Ipiranga o 11º. E na segunda-feira, dois jogos fechando.

fechando essa rodada de número 8 da Série C do Campeonato Brasileiro. No Novelli Júnior e Itu, o Ituano do técnico Mazola Júnior, Ituano fazendo boa campanha. É o quarto colocado com 13 pontos, vai receber o Botafogo da Paraíba, que faz

0: Sua equipe técnica com Big Alves, Edilson Lima, Evandro Chaves. Foi o Chaveirinho? Ô, Chaveirinho, tem nosso coração, Chaveiro, né? Vamos falar do Santa? Letícia Carneiro chega contando tudo do tricolor que entra em campo hoje em Maringá.
1: Boa tarde para você que está acompanhando o Assunto é Futebol Primeiro Tempo. O tricolor do Arruda busca, neste sábado, alcançar uma marca que ainda não conquistou nesta temporada: as 3 vitórias consecutivas. O Santa Cruz chega para a 8ª rodada do Brasileirão Série C invicto com 2 vitórias. Uma contra a Inter de Limeira, fora de casa, e a segunda diante do Volta Redonda, jogando aqui na Arena de Pernambuco. Em briga direta pelo G8 da Série C, o Santa enfrenta o Maringá às 7h30 da noite, lá no estádio William Davis, no Paraná. As equipes se enfrentarão pela primeira vez em suas histórias. Para a partida, o Santa Cruz chega com desfalques importantes. Os atacantes Everaldo e Vitinho não estão à disposição do técnico Christian de Souza, pois irão cumprir suspensão pelo 3º cartão amarelo. Com isso, o professor precisa buscar algumas soluções à sua equipe, mantendo a sua formação com o meio-campista armador ou também fazendo uma trinca de volantes. Isso se dá porque, nos últimos dias, a diretoria da Cobra Coral rescindiu amigavelmente com o meia Regis, uma das opções na armação do jogo. Dessa maneira, o treinador tricolor tem à sua disposição apenas o meia Patrick Alain, jogador que ainda não atuou como titular na equipe de Christian de Souza, mas que também se torna uma alternativa na manutenção do esquema Coral. Na vaga de Everaldo, deve ser preenchida pelo atacante Marquinhos. Ainda falando sobre os desfalques do Santa Cruz, o volante Silva também ficará de fora da partida. O atleta que no último jogo sofreu uma contusão na posterior da coxa esquerda e agora segue em tratamento. A expectativa é de que o retorno seja de mais ou menos uma semana até que o atleta vá para a transição física. Isso de acordo com o doutor Antônio Mário Valente, diretor médico do Santa Cruz. A expectativa é que a vaga deixada pelo Silva seja preenchida pelo também volante Léo Costa. O técnico Christian ainda conta para o duelo com os retornos do lateral direito Thiago Enes, que estava se recuperando de uma torção no tornozelo, e também do zagueiro Matheus Vinícius, que acabou sendo poupado na última vitória tricolor diante do Volta Redonda. O Santa Cruz já se encontra na cidade de Maringá, lá no Paraná, desde a quinta-feira, e treinou pela última vez na tarde da sexta-feira, em preparação para a partida lá no estádio Floriano Valdemar Bravin, localizado no distrito de Floriano, lá em Maringá. O adversário da Cobra Coral chega após uma vitória fora de casa diante do Ipiranga pelo placar de 4-1, estando na 5ª colocação atualmente com 12 pontos somados. A equipe paranaense vive os dois extremos na competição. Tem o melhor ataque com 17 gols marcados e a pior defesa com 18 gols sofridos na Série C. Para a partida, o técnico do Dogão, Moisés Egert, conta com alguns desfalques, dentre eles o volante Kelvin, que está cumprindo uma suspensão pelo 3º cartão amarelo. Já no departamento médico, o goleiro Tony continua de fora por conta de uma tendinopatia no ombro, e também o lateral esquerdo Thiago Rosa, que também segue de fora se recuperando de uma lesão muscular na coxa. Retornando à equipe, o professor Moisés terá as voltas do meia Paulinho, após cumprir uma suspensão na última partida, e que deve começar no duelo contra o Santa Cruz já como titular, e também do zagueiro Wendel Lomar, que voltou a ficar à disposição do técnico depois de se recuperar de uma lesão na panturrilha. Agora, vamos escutar as palavras do técnico do Santa Cruz, Christian de Souza, falando sobre a sua expectativa para a partida e também sobre os titulares do duelo.
2: As 2 vitórias já passaram, né? A gente sabe que cada jogo é um compromisso novo, diferente, e amanhã não vai ser nada novo para nós. A gente vai ter que lutar muito, a gente vai pegar um adversário que joga de uma forma um pouco fora do comum, né? Se tratando de Série C, é um time que sofre bastante gols, mas faz também bastante gols, um jogo muito aberto, muito franco, e a gente se preparou essa semana aí para enfrentar esse adversário da melhor forma possível, equilibrado, organizado, e sabendo que vai ser um jogo muito difícil. Olha, eu acredito que não há titulares e reservas, a gente fala isso desde a chegada, então é isso, agora é a oportunidade, quando abre-se, né, a oportunidade, os jogadores têm que aproveitar fazer seu melhor e buscar seu lugar no espaço no clube.
1: O tricolor do Arruda entra em campo hoje, em jogo válido pela oitava rodada do

0: Brasileirão Série C contra o Maringá, lá no estádio regional William Davis, às 7h30 da noite, pelo horário de Brasília. A arbitragem será por conta de Fabiano Monteiro dos Santos, acompanhado por seus assistentes Rafael de Albuquerque Lima e Denis Matheus Afonso Ferreira. Esse trio, que é do quadro de São Paulo, com o quarto árbitro Diego Juan Pacondes da Silva, do Paraná. E essas foram as notícias do Santa Cruz, aqui no Assunto é Futebol Primeiro Tempo.
1: Muito obrigado, Letícia Carneiro. Você volta no Assunto é Segundo Tempo. Tá bom, Letícia? O Manchester City confirmou ontem o adeus de Pep Guardiola após 10 temporadas no comando do time inglês. As especulações sobre uma possível saída do treinador espanhol ganharam força na última semana, mas só foi oficializada nas vésperas do último jogo da temporada, amanhã contra o Aston Villa. Aston Villa, aliás, que viveu uma semana de muita festa em Birmingham, né? Foi campeão da Liga Europa. Passeou para cima do Freiburg da Alemanha, o Aston Villa voltou a conquistar um título importante depois de muito tempo. O Unai Emery, o espanhol, o basco, é rei dessa competição, né? Já tinha ganho trocentas com o Sevilla. E ganhou com o Villarreal também. De acordo com o comunicado divulgado pelo clube, a relação entre o catalão e o clube segue, já que Pep Guardiola vai assumir o posto de embaixador global do Manchester City, servindo como conselheiro técnico para outros clubes do Grupo City, que engloba o Bahia, entre outros. Guardiola começou sua trajetória no City em julho de 2016 e deixa o clube com 20 títulos conquistados, entre eles 6 da Premier League e a inédita conquista da Liga dos Campeões. Foram 10 temporadas com 592 jogos no comando dos Citizens, sendo impressionantes 416 vitórias, 87 empates e 89 derrotas. Na terça-feira, o City saiu da disputa pelo título da Premier League ao apenas empatar contra o Bournemouth, mas Guardiola deixa a equipe em uma temporada com duas conquistas: a Copa da Liga Inglesa, vencida sobre o Arsenal, e a Copa da Inglaterra, conquistada sábado passado contra o Chelsea. Foi apenas a sexta vez na história que um mesmo time consegue conquistar a Copa e a Copa da Liga, que são os dois mata-matas do futebol inglês, né? O Guardiola ganhou pouca coisa lá, né? Maior treinador, um dos maiores treinadores da história do futebol, Pep Guardiola. Outra notícia envolvendo agora o futebol nacional com o atleta internacional. O Palmeiras anunciou ontem a contratação do zagueiro argentino Alexandre Barbosa, jogador de 31 anos que estava no Botafogo e poderá jogar pelo clube a partir da abertura da próxima janela de transferências, 20 de julho. Só dia 20 de julho Barbosa vai jogar pelo Palmeiras. O jogador assinou um contrato válido até dezembro de 2028, com opção de mais um ano. Pela contratação, o Palmeiras pagou cerca de 4 milhões de dólares, algo em torno de 20 milhões de reais na cotação atual, que serão pagos de forma parcelada. Sabendo que perderia o jogador muito em breve, o Botafogo usou ao máximo o atleta. Na vitória do Fogão contra o Corinthians no último fim de semana, Barbosa realizou sua 12ª partida pela equipe carioca no Brasileirão, número limite para ainda poder se transferir ainda nesta temporada. Sua última partida com a camisa do Fogão foi contra o Independiente Petroleiro pela Copa Sul-Americana. O Botafogo venceu por 3-0, jogo no Paraguai, né? Por quê? Porque tem alguns protestos acontecendo na Bolívia, principalmente nas cidades mais altas, e a Conmebol vem tirando esses jogos dessas cidades mais altas, como El Alto, La Paz, Potosí, e mandando ou para o Paraguai ou para as cidades a nível do mar, onde esses protestos não estão tão fortes. Protestos sociais reivindicando várias situações em âmbito político. Barbosa foi peça importante na conquista da Copa Libertadores e do Brasileiro de 2024 no Botafogo. Ele deixa o clube com 123 partidas, com 4 gols marcados e 4 assistências. O jogador foi formado pelas categorias de base do River Plate e rodou por clubes como Defensa e Justiça, Independiente e Libertad, antes de chegar no futebol brasileiro. O Barbosa disse o seguinte, que está muito feliz por essa nova experiência no futebol brasileiro. Ele tem certeza que vai dar certo, pois vai trabalhar muito para isso e com muita vontade de começar a jogar pelo Palmeiras. Mais cedo, por meio das redes sociais, o jogador se despediu da torcida do Botafogo, dizendo o seguinte, juro que me entreguei ao máximo e se algum momento errei foi tentando acertar. Não duvide que vou sentir saudade de vocês e uma boa maneira de me despedir é com...

0: um bom funk, aqueles que vocês gostam. Obrigado, Botafogo, escreveu o ótimo Alexander Barbosa, que está de malas prontas para o Palmeiras. Vocês querem mais, hein? Olha a dupla de zaga nova do Palmeiras, e ainda tem Murilo para ficar no banco. Gustavo Gomes, que vai jogar a Copa na seleção paraguaia, Copa do Mundo, que vocês vão acompanhar aqui na telinha da TV Jornal SBT, com Galvão Bueno e Thiago Leifert. E, além disso, além do Gustavo Gomes, agora tem o Barbosa, canhoto, para jogar do lado dele. Que dupla fenomenal de zaga do time do Abel Ferreira. Vamos falar do Leão? Entra em campo hoje buscando o G2, Sport numa sequência positiva, tirando aquele jogo contra o CRB, Sport vem numa sequência pra lá de positiva, ganhou no meio de semana do Fortaleza em plena Arena Castelão, está um empate de decidir a Copa do Nordeste mais uma vez em sua história e hoje joga em Caxias do Sul, do Alfredo Jaconi. Quem conta tudo desse duelo Juventude e Sport no assunto é Primeiro Tempo, o Alex Santos. Alô, Alex, boa tarde.
1: Valeu, Igor. Boa tarde para você, meu amigo. Boa tarde para todo mundo que acompanha o assunto é Futebol Primeiro Tempo. Essa partida contra a equipe do Juventude, hoje à noite, a partir das 8h30, válida pela 10ª rodada do Campeonato Brasileiro da Série B, ela tem uma relevância enorme, principalmente pelo fato do Sport estar brigando ainda pelo topo da tabela. Já que o Náutico venceu jogando ontem à noite a equipe do Cuiabá nos aflitos por 1-0, essa vitória fez com que a equipe alvirrubra chegasse a 19 pontos na tabela. O Sport é o terceiro com 16. Então, para se manter perto do líder e não ver a distância aumentar ainda mais, o Sport precisa vencer a equipe de Caxias do Sul jogando hoje à noite no Alfredo Jaconi. O detalhe é que o Sport nunca venceu a equipe de Caxias jogando lá, jogando fora de casa. É outro tabu que aparece na história do Sport, mais um tabu que aparece no caminho rubro-negro. Lembrando que na última quarta-feira o Sport quebrou um, né? Ao vencer o Fortaleza pela semifinal da Copa do Nordeste, um tabu que já durava 46 anos. Inclusive, falando desse jogo em si, o técnico Márcio Goiano deve manter a mesma base que venceu o Leão do Pici para esse compromisso de hoje à noite contra a equipe do Juventude. A equipe alviverde, que tem uma das melhores defesas da Série B, ao lado do Cuiabá, levou apenas 5 gols. Em contrapartida, o ataque é um dos piores da competição, marcou apenas 6 gols. Só ganha da equipe do Cuiabá, que tem 4 gols marcados. Mas tem um outro fator que também merece atenção. O Juventude não perde há 6 jogos, está invicto justamente há 6 partidas, vem de 3 empates consecutivos. E isso aí é um detalhe interessante, porque o Sport também tem uma invencibilidade ainda na Série B. Que invencibilidade é essa? Não perdeu nenhum jogo jogando fora de casa. Foram 4 jogos, 2 empates e 2 vitórias. E esse retrospecto totalmente favorável à equipe rubro-negra faz com que o time pense hoje numa vitória jogando fora de casa mais uma vez. E falando um pouco sobre o time, o técnico Márcio Goiano deve mandar a campo Thiago Couto no gol, na ala direita Madison, a dupla de zaga deve ser a mesma que venceu Fortaleza na quarta-feira passada, com Zé Marcos e Marcelo Benevenuto, na ala esquerda o Filipinho. No meio de campo, Zé Lucas, Biel Fonseca e Iago Felipe ou Carlos De Pena. O ataque deve ser mantido com Cleison, Pedro Perotti e Christian Barleta. E falando em Christian Barleta, vamos ouvir o atacante do Sport falando nesse momento sobre essas mudanças, né, de campeonato. Quarta-feira foi Copa do Nordeste, o jogo de hoje é Campeonato Brasileiro da Série B. Como é que os jogadores lidam com essas mudanças de campeonatos?
2: Cara, a gente sempre tem que estar bem concentrado, né? Também o professor Márcio sempre enfatiza bem isso, né? Cada pré-eleição, né? Cada campeonato que a gente disputa, agora Copa do Nordeste e Brasileiro, a gente sempre tem que estar concentrado. Copa do Nordeste a gente sabe que todo jogo é decisivo, que é mata-mata, então a gente tem que ir muito bem. E a gente vai levando assim, sempre bem concentrado nos treinamentos também. Cada jogo a gente monta uma estratégia para cada competição.
1: O Barleta também falou sobre essa sequência positiva que o Sport tem jogando fora de casa, né? Já que jogando longe da Ilha do Retiro, o Leão não perdeu nenhuma partida. Como eu disse inicialmente, 4 jogos, 2 empates e 2 vitórias. E ele também falou sobre essa situação.
2: Cara, eu acho que a gente fora de casa, a gente tá, graças a Deus, tá conseguindo fazer bons jogos, né? Bom retrospecto. Acho que numa competição tão difícil é muito importante, né, esses jogos fora de casa, você conseguir somar pontos fora de casa. Eu acho que se deve à nossa concentração, como eu

0: falei, né, todo jogo, independente se em casa ou fora, a gente busca, né, brigar o máximo possível, né, e buscar os 3 pontos. Então acho que essa garra e essa luta, eu acho que é muito importante fora de casa, e a gente tem conseguido bons resultados.
1: E para o jogo de hoje à noite, ele também comentou.
0: Cara, mais um jogo nosso de muita luta, muita entrega, né? A gente sabe que a gente tem alguns pontos a melhorar ali, mas com certeza quando deixa a parte técnica falta, a gente compensa com a garra, né? A luta, a entrega. Então é isso que eles podem esperar a cada jogo.
1: E o Sport foi comunicado da convocação novamente do meio-campista Zé Lucas para a seleção brasileira sub-20, que vai realizar 2 amistosos contra o Chile nos dias 6 e 9 de junho em Santiago, capital do país adversário. Boa sorte ao garoto Zé Lucas, que está se consolidando como atleta de seleção brasileira. Destaques do Esporte para o assunto é futebol, primeiro tempo.
2: Muito obrigado, o Alex, que volta no giro final com a Letícia Carneiro, com o Leonardo Góes e também no assunto é futebol, segundo tempo. Vamos fazer o seguinte, Big, antes de eu passar a classificação da Série B e a rodada da Série B, essa rodada de número 10 que foi aberta ontem, vamos falar de quem abriu a rodada e ganhou, de quem assumiu a liderança, aponta a classificação da Série B do Campeonato Brasileiro. Vamos falar do Timba! Líder isolado, aguardando o jogo do São Bernardo amanhã contra o Atlético Goianiense. Mas uma coisa é certa: o Náutico não sai do G2 nessa rodada pelos critérios de desempate. Pode até empatar em pontos, mas não passa o Náutico em critério de desempate, nem Vila Nova, nem Sport, pelo fato do Náutico ter 19 pontos e 6 vitórias. Quem conta tudo da vitória dramática, difícil, suada, sofrida de ontem do Náutico, o amigo Leonardo Boris. Alô, Boris!
3: Boa tarde para você, amigo. Boa tarde para você que está ligado aqui no assunto é futebol. Primeiro tempo. E o Náutico ontem à noite, nos aflitos, para um público de mais de 11 mil torcedores, fez uma partida de domínio contra um time muito fechado do Cuiabá. Cuiabá, que até então não tinha levado gols jogando fora de casa e tem a melhor defesa do campeonato, agora com 5 gols levados. Náutico que pressionou a todo momento o time do Cuiabá. Aos 36 minutos da primeira etapa, Dodô perdeu um pênalti, mas finalmente, aos 25 minutos do segundo tempo, numa bela trama de Vinícius com Luiz Felipe, Júnior Todinho decretou o gol da vitória do Náutico. Com este resultado, o Náutico chegou a 19 pontos em 10 jogos, 6 vitórias, 1 empate e 3 derrotas. Seu ataque é o mais positivo da competição, 16 gols. Mesmo o São Bernardo derrotando o Atlético Goianiense, o Náutico cai para a segunda posição, mas não é superado no G2, porque tem 6 vitórias. Se o Sport derrotar hoje o Juventude, chega ao mesmo número de pontos, mas com 5 vitórias. Técnico Hélio dos Anjos fala sobre as dificuldades que impôs o Cuiabá para o time do Náutico.
4: Naturalmente, eu dou alguns exemplos para ele de compactação, sabe? Em vídeo. Eu me encanto, tem muita coisa boa. Futebol brasileiro tem coisas sensacionais. Futebol europeu, para mim, tem coisas também sensacionais. O que eu mais gosto de ver no futebol europeu, você entende? É a compactação ofensiva que a maioria dos times fazem. Os zagueiros na linha de meias. E muitas vezes a gente dá isso de exemplo, mostra. A minha exigência para os meus zagueiros são essas, Boris. É jogar na linha, no pelo menos na linha dos volantes. Por quê? Eu aproximo dois grandes volantes. Dois volantes eu aproximo eles o máximo. Olha a condição que aparece na linha intermediária, entre a linha intermediária defensiva e a grande área do adversário, os meus volantes. Mas por quê? A compactação dos zagueiros está lá em cima deles. Eu sou encantado com isso. Nós fizemos gol fora de casa agora nesse último jogo, que todos os jogadores nossos estavam da intermediária ofensiva.

0: para o gol do adversário. Se vocês pegarem o gol do Reginaldo, sabe, e o retrato do gol do Reginaldo, na hora que a bola chega no pé do Reginaldo, os 10 jogadores nossos estavam no ângulo da transmissão. Quer dizer, são situações que muitas vezes o leigo não vê e também não tem obrigação de ver. Nós que temos que trabalhar em cima disso. Você frisou uma coisa, muito mais difícil, sabe por quê? Que ele jogou com a linha de 5, mas com 2 zagueiros de muita mobilidade. O canhoto e o destro, muita mobilidade. Então, ele fica nessa condição, sabe? Mas, ao mesmo tempo, ele tem mobilidade. Só que eu paguei para eles da seguinte forma. Nós precisamos entrar com a bola dominada em cima do zagueiro do lado esquerdo. E foi o jogador do pênalti. O Dodô entrou com a perna por dentro, ele com a perna esquerda, na dificuldade, ele fez o pênalti. Nós mostramos isso para eles. Eu não gostei muito do meu lado esquerdo no primeiro tempo. Sabe? Eu acho que o Vitor tem que dar mais profundidade. O Vitor não pode deixar o lateral passar e ele ficar como meia. Ele tem que estar na frente para o lateral criar a condição, né? E ele ficar no um contra um, porque quando você joga contra 3 zagueiros, é interessante o um contra um do atacante meu ser do lado esquerdo. Olha o que o Vinícius fez. A mobilidade do Vinícius no primeiro tempo, e jogando dentro do quase zagueiro, inclusive desestabilizou ele. Ele começou a criar problema demais com o Vinícius, desestabilizado, tanto que ele fez até o pênalti. Agora, é treino, é dedicação. Esse grupo é um grupo que me encanta, né? Eu acho que nós temos alguns jogadores, sim, referências, referência do dia a dia, referência de jogo. Eu quero mais uma vez aqui frisar, essa parte ofensiva da equipe está, sim, passando pelo Vinícius. Está sim passando pelos momentos do Vinícius, né? Eu até falei com ele para ele não bater o pênalti, porque nas 2 vezes que ele errou o pênalti ele sentiu muito. Eu lembro do ano passado contra o Guarani e esse último, e um pênalti que ele errou agora. Eu falei, ó, velho, eu prefiro ter você, sabe? Porque é claro, ele auto se cobra. Qualquer jogador que pede um pênalti, ele auto se cobra, é difícil, tá? Mas acima de tudo, essa consistência de trabalho deles é o que está nos dando condições de estar com 19 pontos. Gente, é ponto pra caramba. Principalmente pelo equilíbrio da competição.
1: Aí a palavra do técnico Hélio dos Anjos falando aqui no Assunto é Futebol, primeiro tempo.
2: Muito obrigado, Leonardo Borges. Classificação da Série B. Náutico abriu a rodada de número 10 com o Cuiabá, né? Na vitória pernambucana, vitória alvirrubra por 1-0. Náutico líder, 19 pontos. Melhor ataque com 16 gols marcados. Melhor defesa, o Cuiabá, de ontem, perdeu para o Náutico, agora empatado com o Juventude, adversário de hoje do Sport. Náutico primeiro, 19, 10 jogos, né? Apenas Náutico e Cuiabá fizeram 10 jogos, o resto da Série B inteiro, todo mundo tem 9. São Bernardo, segundo, 17 pontos. Sport, terceiro, 16 pontos. Quarto, Vila Nova, 16 pontos. Quinto, Fortaleza, 15 pontos. Sexto, Goiás, com 13 pontos. Hoje, Náutico e São Bernardo estariam promovidos para a Série A. E os dois mata-matas, os dois playoffs valendo acesso à Série A, Sport Goiás, Vila Nova e Fortaleza. Na sétima posição, Novo Horizontino com 13 pontos, na oitavo, Criciúma com 13 pontos, na nono, Ceará com 13, na décima, Juventude com 13. 6 equipes com 13 pontos, né? Nossa Senhora. Então, 5 equipes com 13 pontos. O Atlético Goianiense é o 11º com 12, o Operário é o 12º com 12. CRB, 13º com 11, Atletic é o 14º com 11, Avaí é o 15º com 10, Cuiabá, último time antes da zona de rebaixamento, tem 10, é o 16º. Botafogo de Ribeirão Preto é o 17º, abrindo o Z4, tem 9, Londrina é o 18º com 8, Ponte Preta na 19ª posição com 7 e o Lanterna, o América Mineiro, com apenas 3 pontos ganhos na 20ª posição. A rodada terá prosseguimento hoje com Novo Horizontino e Ceará. Jogo em Novo Horizonte, 4 da tarde. Castelão e Fortaleza, tem Fortaleza e Londrina, hoje 6:30 da noite. No Alfredo Jaconi, com transmissão do Escrete de Ouro, 8:30 da noite, tem Juventude e Sport em Caxias do Sul. Amanhã, 4 da tarde, Náutico de olho nesse jogo, Atlético Goianiense e São Bernardo. Até porque se o São Bernardo não vencer, empate ou vitória do Dragão, o Náutico termina a rodada como líder, né, na liderança. E o Sport, se ganhar do Juventude, vai torcer contra o São Bernardo também, porque aí pode terminar a rodada com os dois pernambucanos no G2. CRB, amanhã recebendo em Maceió, no Rei Pelé, a Ponte Preta, 4:30 da tarde. Amanhã, 6:30 da noite, no Independência, em Belo Horizonte, tem América Mineiro e Vila Nova. Amanhã, 7 da noite, em Florianópolis, na Ressacada, tem Avaí e Goiás.

0: E amanhã, no Germano Krieger, em Ponta Grossa, 8:30 da noite, tem o Operário de Ponta Grossa e Criciúma. Na segunda-feira, Botafogo de Ribeirão Preto e Atlético jogam em Ribeirão Preto. Se o Botafogo de Ribeirão Preto empatar, ele deixa o Z4 e manda o Cuiabá lá pra dentro do Z4. Só que aí vai depender também do jogo do Londrina. Se o Botafogo vencer, aí é matematicamente garantia. Ele vai deixar o Z4 ao fim dessa rodada. 1:13, um breve intervalo, daqui a pouco a gente volta.
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3: Alguns jogadores na história da seleção brasileira se desentenderam e desistiram de vestir a camisa da seleção. Em 2006, Romário e Taffarel. Romário se recusou a disputar um amistoso contra a Eslovênia. E Taffarel entrou em conflito com Ricardo Teixeira, presidente da CBF, em 1995. Ambos, no entanto, voltaram a vestir a camisa da seleção num outro momento.
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2: Agora 1:16.
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2: Atualizando 1:17, hora do giro final. Letícia Carneiro.
3: Busca pela terceira vitória seguida. O tricolor acumula na Terceirona 3 vitórias, 1 empate, 3 derrotas e 6 gols marcados contra 5 gols sofridos até aqui pela Série C.
2: O Alex Santos. Arbitragem para Juventude Esporte hoje à noite, 8:30, no Alfredo Jaconi, Caxias do Sul, será de responsabilidade de Lucas Paulo Torezin, do Paraná. Ele será auxiliado por Eduardo Gonçalves da Cruz, do Mato Grosso do Sul, e Rafael Trombeta, do Paraná. Leonardo Borges.
4: Volante Wenderson ontem tomou o 3º cartão amarelo e está fora do jogo contra o Sport no próximo sábado.
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2: Vem aí o comentário do Bola de Ouro, que diz todas as verdades, e depois o assunto é futebol, segundo tempo na Jornal.
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6: Minha gente, o Náutico chegou à liderança da Série B com 19 pontos e pode permanecer aí se o São Bernardo, que é o segundo com 17 pontos, não ganhar do Atlético Goianiense no jogo de amanhã no Antônio Ascioli, completando esta rodada. Depende disso a permanência do Náutico na primeira colocação. Mas a gente precisa, de vez em quando, recontar a história do Náutico nesta Série B, porque a princípio se duvidou, mas o Náutico ganhou consistência e o trabalho do técnico Hélio dos Anjos começou a aparecer. O Náutico iniciou a competição perdendo em casa para o Criciúma por 1-0. embora tenha reagido já no segundo jogo, vencendo o Atlético Goianiense por 2-1 fora de casa. E aí seguiu vencendo porque derrotou a Ponte Preta por 1-0. Depois perdeu duas para o Ceará e para o São Bernardo. E foi aí, depois da derrota em casa para o São Bernardo, que o Alvirrubro começou a se firmar e não perdeu mais. Venceu o Atlético de Minas por 1-0, empatou com o Botafogo de São Paulo em 1-1, goleou o América por 4-0, o América Mineiro, derrotou o Operário do Paraná por uma goleada realmente espetacular de 6-2 e ontem ganhou do Cuiabá por 1-0. Foram 5 jogos seguidos sem perder. Nesse período, a partir da derrota para o São Bernardo, o Náutico trocou jogadores no time. Quando o Vitor Andrade, que vinha fazendo gols, sempre saindo do banco no segundo tempo, ganhou a titularidade na vaga de Júnior Todinho. Foi quando Paulo Sérgio também, a seguir, retornou ao time na vaga do Derek. Mas o Derek saiu por contusão e no jogo onde o Derek saiu, ele deixou o seu gol. Quer dizer, começou então a vislumbrar o que é ser artilheiro. E eu acho que já era um princípio de recuperação do próprio Derek. E hoje o Timbu, ao que tudo indica, já tem o Júnior Todinho recuperado, porque saindo do banco, ele já fez 2 gols em 2 partidas. E o que é visível? O Timbu tem jogado bem no seu estilo de jogo, com marcação de pressão, bloco alto e mantendo regularidade jogo a jogo. Hoje, o Náutico sobra em destaques, a começar lá de trás, com Reginaldo, que entrou na lateral direita, deu consistência, tem dado assistências e feito gol, que também passou a ser titular após o jogo contra o São Bernardo. Igor Fernandes é outro que tem se destacado, tem sido útil como quarto zagueiro ou como lateral. Ele atua bem nas duas funções. No meio-campo, houve um crescimento geral. Todos estão jogando bem, embora o destaque seja o Enderson, que seguramente está na sua grande fase, jogando muito. Mas Dodô e Luiz Felipe completam esse momento bom do meio-campo do Náutico. O ataque segue com grande destaque que se tornou Vinícius, que hoje é uma referência. É também o artilheiro com 5 gols na Série B. Está voando o Vinícius, com um fôlego de garoto. E também Vitor Andrade e agora Paulo Sérgio, que equilibraram essa força ofensiva do Náutico. Grande momento Timbu, minha gente. O técnico Hélio dos Anjos está profundamente orgulhoso do seu trabalho. Ontem, na coletiva, ele fez referência a algumas conversas que teve com jogadores adversários. E ele disse que 2 deles o procuraram e disseram que o Náutico é o melhor time da Série B. Hélio dos Anjos babou com esse reconhecimento. Isso foi um grande elogio para o treinador. A gente sabe que em competição longa como essa, 38 rodadas, costuma-se ter fase boa, time embalado e a bola entrando. E também tem fase ruim, de baixa, quando a bola não entra. O desafio agora do Náutico é manter a regularidade para que a bola continue entrando. Ontem o jogo foi intenso. Como disse Leonardo Boris, durante a jornada, foi um time jogando para não perder e outro jogando para ganhar. O Náutico chegou a desperdiçar pênalti com Dodô, perdeu um pênalti, poderia começar a ganhar ali. Teve bola na trave com o Enderson, mas a vitória veio com um passe do volante Luiz Felipe e o gol de Júnior Todinho. O Náutico jogou contra um time que sabe marcar, mas venceu a retranca e teve controle do jogo. Mas este é o Náutico. Foi um grande time ontem e está fazendo uma grande campanha. Mas hoje é a vez do Sport, que vencendo Juventude e em caso de empate ou derrota do São Bernardo, assume a segunda colocação, porque chegará a mesma pontuação do Náutico, 19 pontos. Mas mesmo que haja empate em pontos entre Náutico e Sport, o Náutico seguirá à frente por ter 6 vitórias e o Sport 4. Se o Sport ganhar do Juventude, ficará com 5 vitórias, um a menos que o Náutico. O importante de tudo é que Pernambuco faz boa campanha na Série B. O jogo do Sport com Juventude é o encontro do terceiro colocado contra o décimo. Sport com 16 pontos, Juventude com 13. Mas não se enganem, se o Juventude vencer, se iguala ao Sport. Os dois vão ficar com 16 pontos. O Sport se tornou um time competitivo e ganhador, mas vai enfrentar uma equipe que vem de uma sequência de 6 jogos invictos. E isso conta, viu, minha gente? Porque dá motivação e melhora o desempenho. O jogo vai ser, de fato, encardido. Vai ser em Caxias, no Alfredo Jaconi, casa do adversário. Mas como o Sport mostrou desassombro ao vencer o Fortaleza em pleno Castelão pela Copa do Nordeste, é de se esperar que o Leão possa fazer o mesmo com o Juventude. Mas o histórico

0: mostra que o Sport nunca ganhou do Juventude em Caxias do Sul. Outro tabu para ser quebrado, porque contra o Fortaleza, o Sport derrubou o tabu de não ganhar da equipe cearense dentro da sua casa. E derrubou a equipe do Fortaleza. Está na hora de quebrar um outro tabu. E tem também Maringá e Santa Cruz, para o final de semana ser completo. É hora de otimismo, porque sob o comando de Christian de Souza, o Santa Cruz, mesmo sem jogar bem, venceu as duas partidas. O último jogo de cada equipe sempre diz alguma coisa. O Maringá vem de uma vitória de goleada, 4-1 em cima do Ipiranga, também lá do Rio Grande do Sul. No entanto, perdeu os dois últimos jogos dentro da sua própria casa, de 5-0 para o Guarani e de 3-2 para o Brusque. São resultados onde se vê que os placares foram grandes. É aí que o Santa se motiva. O Maringá é chamado de Dogão. O Dogão é o quarto colocado da Série C com 12 pontos. O Santa Cruz também vem de duas vitórias seguidas contra Inter de Limeira e Volta Redonda. O Tricolor está na décima colocação com 10 pontos, vai jogar para entrar no G8. Porém, chega com 4 desfalques a este jogo. O meia Vitinho, o atacante Everaldo, que estão suspensos, e o lateral Thiago Enes e o volante Silva, que estão com desgaste físico. Everaldo, acredito eu, que vai fazer mais falta, porque ele tem contribuído com sua experiência e sua qualidade. Deve fazer falta. E Thiago Enes, porque sem ele, Eurico, que é zagueiro, vai continuar improvisado na lateral direita. O provável substituto de Everaldo pode ser Marquinhos. Agora, gente, neste sábado você vai viver uma tarde e noite de muito futebol, mas você vai ser acompanhado, sendo informado de tudo com o Screte de Ouro da Rádio Jornal. Obrigado, torcedor, pela sua constante audiência. Volta agora Igor Moura com o segundo tempo do Assunto é Futebol.
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1: Voltando agora no assunto é futebol, segundo tempo 1:33, mais um giro com os craques do Scratch de Ouro, começando com o Santa. Voltando com mais informações corais, Letícia Carneiro.
2: Estamos aqui de volta no assunto é segundo tempo. O Santa Cruz entra em campo hoje, às 19h30 da noite, jogando fora de casa diante do Maringá. A partida será válida pela 8ª rodada do Campeonato Brasileiro da Série C e a bola rola lá no estádio Willie Davis. O tricolor do Arruda entra em campo buscando mais um resultado positivo na competição. Até aqui, o Santa acumula 3 vitórias, dentre elas as 2 últimas contra a Inter de Limeira e Volta Redonda, e também um empate e 3 derrotas. Em 7 jogos, a equipe coral conta com 6 gols marcados e 5 gols sofridos. O tricolor coral terá desfalques de importância significativa para o duelo. Os atacantes Everaldo e Vitinho estão de fora cumprindo suspensão pelo 3º cartão amarelo. E também o volante Silva, que está em tratamento no departamento médico tricolor após sofrer uma contusão na posterior da coxa esquerda, lá na vitória coral sobre o Volta Redonda na última semana. O professor Christian de Souza tem como opções a entrada do meio-campista Patrick Alain na vaga de Vitinho, o atacante Marquinhos na vaga de Everaldo e o volante Léo Costa no lugar de Silva. Retornando ao time, o lateral direito Thiago Enes, que estava se recuperando de uma torção no tornozelo, e também o zagueiro Matheus Vinícius, que foi poupado na última vitória contra o Volta Redonda. Agora vamos ouvir o doutor Antônio Mário Valente, do Santa Cruz, falando sobre a situação do volante Silva, do Santa Cruz.
3: Silva, né, sentiu o posterior da coxa, né, em torno do 20º minuto do segundo tempo, né, ele sentiu um peso, sentiu uma sensação de rasgar um pouco essa musculatura posterior, né, durante a competição, durante o jogo. Ele foi até substituído, nós solicitamos a ressonância, ver uma lesão muscular que já está em fase de recuperação. Nós já tivemos essa semana, acredito que mais uns 5 a 6 dias ele já esteja na parte de transição. Mas a lesão dele é posterior da coxa, sim.
2: E você ouviu as palavras do Antônio Mário Valente, diretor médico do Santa Cruz, aqui no assunto é futebol segundo tempo.
1: Obrigado, Letícia. Volto daqui a pouco com mais informações do Santa. Vamos falar do Leão? Santa joga hoje, 7:30 contra o Maringá. O Leão joga hoje, 8:30 contra o Juventude. Com as informações do esporte, o Alex Santos.
4: Valeu, Igor. E de volta destacando o Esporte Clube do Recife, aqui no assunto é futebol segundo tempo. Vamos ouvir o técnico Márcio Goiano, ele falando desse embate de hoje à noite contra a equipe do Juventude, né? Um jogo difícil, complicado, onde o esporte vai em busca da vitória para tentar se manter ali no topo da tabela de classificação. E o Márcio falou como esse jogo deve ser encarado.
5: Eu gosto de quando eu tenho a oportunidade, de falar muito da parte emocional, né? É muito importante a parte emocional, porque você vestir a camisa de uma grande equipe, você sabe que você, todas as competições que você vai participar, você tem que ganhar. Então a gente joga uma competição grande, com grandes equipes, e aí a gente começa por aí. Então você veste a camisa do esporte, você sabe a cobrança que vai ter. Colocou isso para os atletas, né, da importância. Então é muito importante, principalmente a gente jogando fora de casa, e a gente vai enfrentar realmente um adversário de qualidade, como eu falei. Então a gente não pode ter erros, né, nesse próximo jogo, né? Então a matemática é essa. E consequentemente aproveitar o momento do jogo, né? Que são duas grandes equipes, como

0: como eu falei, para a gente buscar esse resultado. E a gente sabe que nós vamos ter um jogo muito difícil, mas acima de tudo é acreditar no nosso potencial, acreditar que a gente possa iniciar o jogo vencendo e terminar o jogo vencendo.
1: Falou também dessa característica positiva, né, do time jogar fora de casa e ainda não ter perdido na competição. Mas ele fez alguns comparativos, principalmente ao jogo que perdeu dentro de casa na semana passada contra a equipe do CRB na Ilha do Retiro.
0: É o que deixa amargo, né? Que foi o último jogo, né? O último jogo, uma festa aniversário do clube. O torcedor ele vem junto. Isso aí também é muito em função do que a gente vem fazendo, né? O torcedor ele vem com resultado. E eu entendo e eu respeito o torcedor. Então a gente conseguiu resgatar, a gente conseguiu trazer esse torcedor. E aí fica esse resultado negativo que foi contra a equipe do CRB. Então nós temos que pontuar. Falei para ele, se a gente não pontuar em um jogo que a gente até então não tinha perdido, a gente sempre falava, somamos um ponto, nós temos que buscar outro ponto fora de casa. Que seja um ponto, se for três, melhor ainda, mas nós temos que resgatar, nós temos que jogar junto, nós vamos jogar junto, nós no dia a dia, no trabalho, e com certeza o torcedor também ele vai ser muito importante nesse momento. E aí a gente sabe que a nossa resposta é só dentro de campo, né? A gente fazendo um resultado, o torcedor vai estar comparecendo e vai estar nos apoiando.
1: E o Márcio também falou sobre a importância das competições, né? Copa do Nordeste, Campeonato Brasileiro, abordou esse quesito, já que nesse momento o esporte vive uma fase decisiva na competição regional, mas ao mesmo tempo joga uma competição nacional. E ele falou sobre o assunto.
0: Olha, a importância da competição ela é grande, como eu falei anteriormente. Lógico que se inicia um ano, se inicia uma pré-temporada, aí você tem uma competição, que é o campeonato regional, que é muito importante. E é o que eu falei para os atletas antes, ali no vestiário, que eles são, nós, né, conseguimos, e eles conseguiram o primeiro objetivo, que é ser campeão pernambucano. Aí vem outras competições, que vem a Copa Nordeste. Ela um pouco envolvida esse ano dentro do campeonato da Série B. Lógico que acaba trazendo um desgaste, tem o desgaste emocional, tem os desgastes físicos natural, né? Mas assim, a importância, todos nós sabemos, né? De você vencer. É fazer história, né? Eu passei no clube e tenho três títulos. Hoje eu vejo o clube com muitas reformas que foram feitas, né, daquela época para hoje, e eu fico muito feliz com aquelas fotos de alguns personagens, né, que conquistaram. Então eu falo para eles, eu tenho as minhas conquistas, eu tenho meus troféus guardados na minha casa, de todos os títulos, né, que o clube dava uma réplica para a gente, então eu tenho todas essas réplicas na minha casa. Então eu tenho essa história viva na minha casa. Mas eu fico feliz quando eu chego no estádio e vejo o nome de algumas pessoas importantes, Zé do Rádio, que era um cara que via o jogo ali atrás do banco, da minha época, e outros nomes também que estão ali, e outras fotos, outras imagens. Então nós estamos ali numa competição que ela marca, que é a Copa Nordeste. Então todo mundo sabe da importância dessa competição. E lógico que envolvido o brasileiro, que realmente, para o clube, para nós, né, você conquistar, eu já tive a oportunidade de conquistar esse acesso, tanto como jogador, como treinador. Então realmente a gente tem que procurar viver jogo a jogo. Então essa página virada contra esse jogo importante, temos um grande jogo com a Juventude, temos um grande jogo na quarta-feira contra o Fortaleza, Copa Nordeste, e temos um jogo que a gente sabe da importância que é viver um clássico.
1: Pronto, aí está o técnico Márcio Goiano conversando com a gente aqui no Assunto é Futebol, segundo tempo.
2: Obrigado, Alex. Volta daqui a pouco com mais notícias rubro-negras. Esporte entra em campo hoje, 20h30. Vamos pro Náutico, que jogou ontem, venceu, assumiu a liderança da Série B, vivendo uma fase espetacular o Timbu. Com mais informações do Náutico, Leonardo Borges.
3: Valeu, de volta. Agora falando aqui no Assunto é Futebol, segundo tempo. O Náutico com os jogadores folgando nesse sábado e domingo. Reapresentação na segunda-feira à tarde, no departamento médico, se recuperando. Atacante Kevin, também atacante Felipe Saraiva e meio atacante Juninho. O Enderson está fora do jogo pelo terceiro cartão amarelo. O Náutico, que tem um compromisso no próximo sábado contra o Sport, 20h30 na Ilha do Retiro. E o técnico Hélio dos Anjos analisa e comenta principalmente sobre a questão do pênalti perdido pelo Dodô. técnico diz que não quer.

0: Polêmica sobre o assunto.
1: Difícil, eu quero deixar bem claro. Desde quando o Vinícius perdeu aquele pênalti por causa de algumas situações, né? Nós já tínhamos pedido 4 pênaltis, eu oficializei Dudu. Dudu treinou ontem pra caramba pênalti. Então não tem essa história de o batedor oficial. O batedor oficial, no caso, era o Dudu. Porque o Dudu que tá treinando, o Dudu que tava ali, eu autorizo antes de na palestra. Né? Eu falo das 3 opções de pênalti. A primeira opção hoje era Dudu. Segundo, podia ficar entre Vinícius e Paulo Sérgio. Então, o batedor hoje era o Dudu. Então, quero deixar bem claro isso para não começar a criar uma polêmica em cima de penalidade. Ninguém gosta de perder penalidade. É o 5º pênalti que nós perdemos na temporada. Isso mexe comigo. Mas a convicção é muito grande em cima de tudo. Você com 74% de posse de bola, nós fizemos em números, nós fizemos um grande jogo. Um grande jogo. Passes certos foram 426 passes certos. Quer dizer, imprimimos um ritmo que é nosso, agressividade. A marcação pressão nossa hoje foi quase que perfeita. Porque mais uma vez, com 1 minuto de jogo, nós podíamos ter. Se o Paulo não escorrega naquela marcação pressão no início do jogo, do jeito que o Paulo é matador, se aquela bola limpa para ele, mas ele escorregou no pé de apoio. E a gente foi na insistência, mas uma insistência com qualidade. Não teve desespero, rodamos bola como tivemos que rodar, ocasionamos o jogo mais pelo lado direito, porque o lado direito estava muito bem. E eu tenho que falar aqui publicamente, né, nós vivemos muito em função do Vinícius, sim. Isso aí pode olhar, pode estudar, pode o que quiser. Mas esse novo ataque do nosso, essa mobilidade, essa agilidade de ataque, está passando muito pelo Vinícius. E taticamente, sabe, sem a bola, o Vinícius hoje para mim foi perfeito. Todos os encaixes de marcação, pressão do lado esquerdo, foi ele que fez em cima do quadro zagueiro do Lucas. Se não, todos. Então é um jogador que tem uma importância muito grande de tudo que a gente está fazendo, né? Eu acredito que 4 ou 5 jogadores fizeram mais de 1.000 metros em alta intensidade, inclusive um lateral zagueiro, que é o Igor, né? O Reginaldo também foi, Luiz Felipe foi, Vinícius foi, todos acima de 1.000 metros em alta intensidade. E alta intensidade é o que define futebol moderno.
0: Aí a palavra do técnico Hélio dos Anjos, falando aqui no assunto é futebol, segundo tempo.
2: Muito obrigado, Leonardo Borges. Volto daqui a pouquinho também para falar do novo líder da Série B do Campeonato Brasileiro. 1h45, um breve intervalo, a gente volta já.
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2: Agora 1h49.
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2: 1h49, vamos com mais notícias do Tricolor do Arruda. Letícia Carneiro chega com mais informações corais.
3: Estamos aqui de volta, no assunto é segundo tempo. O adversário da Cobra Coral, o Maringá, chega para a partida após uma vitória diante do Ipiranga pelo placar de 4-1, jogando fora de casa no último sábado. A equipe paranaense vive os dois lados da competição, tendo o melhor ataque com 17 gols marcados e a pior defesa com 18 gols sofridos na Série C. Jogando em casa no estádio Willie Davids, o Dogão já fez 4 jogos, conquistando apenas 2 vitórias e 2 derrotas. Ao todo, em 7 jogos, a equipe soma 4 vitórias, nenhum empate e 3 derrotas pelo Brasileirão Série C. Na classificação, o Maringá está dentro do G8 e ocupa a 5ª posição com 12 pontos. Para a partida, o técnico do Dogão, Moisés Egert, conta com alguns desfalques, dentre eles o volante Kelvin, cumprindo suspensão pelo 3º cartão amarelo. Já no departamento médico, o goleiro Tony continua de fora por conta de uma tendinopatia no ombro e o lateral esquerdo, Thiago Rosa, também segue fora, se recuperando de uma lesão muscular na coxa. Retornando à equipe, o professor Moisés terá as voltas do meia Paulinho, após cumprir suspensão na última partida e que deve já começar como titular. E também do zagueiro Wendel Omar, que voltou a ficar à disposição depois de se recuperar de uma lesão na panturrilha. Agora, vamos ouvir as palavras do volante Pedro Favela, do Santa Cruz, falando sobre seu momento na equipe e também sobre a sua expectativa para a partida.
4: Eu acho que sobre o jogo do Volta Redonda foi um jogo aí que a gente pôde se testar muito, né? A gente tava 2 jogos fora de casa, a gente precisava fazer uma virada de chave dentro de casa, né? Apresentar o futebol que realmente o Santa Cruz merece dentro de casa. Eu acho que foi uma ótima vitória, né? A gente pôde construir desde o começo, saiu o meu gol ali cedo. Como eu falei, resiliência, né, velho? Eu tô indo pra minha segunda temporada aqui, só eu e minha família sabem o quanto foi difícil. Teve muito quase gols, né? Desde o ano passado eu tava passando muito perto e eu não tava entendendo por que os gols não estavam saindo, mas eu acho que resiliência foi a chave, né? Não desistir, sempre acreditar que o gol ia sair. Então, que a gente sabe que é um time que faz muitos gols, né? Faz muitos gols, mas do mesmo jeito que ele faz, ele toma também. Então, acho que o professor hoje vai passar a melhor forma de jogar. A gente vai ver qual vai ser a melhor maneira, né? Ainda mais estamos fora de casa. Mas é claro que a gente vai em busca dos 3 pontos, né? Já vimos que é um time de muita intensidade, vai ser briga de segunda bola, briga de espaço e eu acho que nós podemos sair desse jogo com a vitória.
3: E você ouviu as palavras do volante tricolor, Pedro Favela. Lembrando para você, torcedor, o Tricolor da Arruda entra em campo hoje, em jogo válido pela

0: segunda rodada do Brasileirão Série C contra o Maringá no estádio regional Willie Davis às 7h30 da noite, pelo horário de Brasília. A arbitragem da partida será por conta de Fabiano Monteiro dos Santos, acompanhado por seus assistentes Rafael Albuquerque Lima e também Denis Matheus Afonso Ferreira, esse trio do quadro de São Paulo. Como quarto árbitro, Diego Juan Pacondes da Silva, do quadro do Paraná. E essas foram as notícias do Santa Cruz aqui no Assunto é Futebol Segundo Tempo.
1: Muito obrigado, Letícia Carneiro, do Santa. Vamos para quem joga também hoje, logo mais, 8h30, Esporte. Chegando com as informações do Leão, o Alex Santos.
2: Valeu, Igor Moura. E de volta destacando o esporte, ainda aqui no Assunto é Futebol Segundo Tempo, vamos falar um pouco de números envolvendo as duas equipes, Juventude e Esporte. Em 18 jogos foram 6 vitórias do Esporte, 5 empates e 7 vitórias da equipe de Caxias do Sul. Ou seja, o Juventude levando vantagem nesses confrontos contra a equipe pernambucana. Mas em contrapartida, o Esporte marcou mais gols do que levou. O Leão pernambucano marcou 26 gols e levou 21. E falando também dos últimos embates envolvendo as duas equipes. No ano passado, jogaram pela Série A, o Campeonato Brasileiro da Primeira Divisão. Aquele campeonato que a torcida do Esporte quer esquecer de todo jeito, né? Uma vergonhosa campanha que rebaixou o Leão a muitas rodadas antes do final da competição. Só para você ter uma ideia, no ano passado as duas equipes se enfrentaram e o Juventude ganhou os dois jogos pelo mesmo placar. 2-0 no Alfredo Jaconi e 2-0 jogando na Ilha do Retiro. E para a partida desse sábado, o técnico Maurício Barbieri, ele ganhou o retorno de Luan Martins, que cumpriu suspensão no último jogo. Mandaca, que ficou de fora dos últimos confrontos, também pode voltar. Então, a provável escalação do time comandado pelo Barbieri pode ser Jandrei, Rodrigo San, Messias e Luan Martins, Natan, Raí Silva, Lucas Mineiro e Diogo Barbosa, Manuel Castro, Marcos Paulo e Allan Kardec. E falando um pouco também da escalação do Esporte Clube do Recife, o Leão que deve ir a campo com a mesma base que venceu Fortaleza, como nós falamos inicialmente, né? Com Thiago Couto, Madison, Marcelo Benevenuto, Zé Marcos e Felipinho, Zé Lucas, Biel Fonseca, Iago Felipe ou Carlos De Pena, Cleison, Pedro Perotti e Christian Barleta. O Esporte que ocupa nesse momento a terceira posição na tabela de classificação, com 16 pontos conquistados. O adversário, o Juventude, é o décimo colocado com 13. 3 pontos separando a equipe gaúcha da equipe pernambucana. Por isso que é importante vencer nesse compromisso de hoje à noite, para que o Esporte, além de avançar na tabela de classificação, também abra uma margem de segurança referente às posições intermediárias. O Esporte que vem de uma partida fora de casa, né? Jogou na quarta-feira contra o Fortaleza, vai jogar hoje contra o Juventude e na próxima quarta tem outra parada difícil, que é o jogo contra a equipe do Fortaleza, né? Pelo retorno à segunda partida da semifinal da competição da Copa do Nordeste. E no sábado seguinte tem um clássico contra hoje o atual líder da Série B, o Náutico. Esse jogo acontecendo na Ilha do Retiro. Destaques do Esporte para o Assunto é Futebol, Segundo Tempo.
1: Muito obrigado, Wales. Vamos direto para o Náutico. Leonardo Borges.
3: Muito bem, voltando a falar no Assunto é Futebol, Segundo Tempo. E o próximo compromisso do Náutico é o Esporte. E o técnico Hélio dos Anjos deixou claro na coletiva de sexta-feira que estava preocupado com o adversário de ontem, o Cuiabá. E na segunda-feira ele vai começar a pensar no Esporte, já que os jogadores estão de folga neste sábado e domingo. E com a ordem do técnico Hélio dos Anjos, aproveitarem bem a folga merecida. Técnico Hélio dos Anjos fala aqui no Assunto é Futebol, Segundo Tempo.
4: Em momento algum nós convivemos aqui uma situação que, poxa, nós somos o primeiro, opa, nós somos o segundo, nós não convivemos com isso. Eu acho que mesmo sendo 38 jogos, nós temos um discurso de jogo a jogo. E é assim que nós vamos. Todo mundo na sexta-feira cria-se uma condição de falar do clássico. Eu deixei bem claro que nosso jogo era o Cuiabá. Coincidentemente, agora nosso jogo é o Esporte, o próximo adversário. E nós vamos trabalhar para vencer. Nós não temos temor de time nenhum.

0: Eu acho que esse time meu, e eu citei muito isso, até citei na minha coletiva, que normalmente você melhora de 30% a 40% saindo de um estadual para um brasileiro. Nós estamos falando nós do estadual, porque só nós disputamos isso, né? 40%. Nós ainda não melhoramos os 40%. Eu acho que nós temos queda para mais 20%. Eu acho que 20% do que nós produzimos nos 3, 4 primeiros meses, nós melhoramos, né? Então nós vamos pensar assim. E a gente agora vai pensar no clássico, né? A partir de segunda, eu quero descansar com meus jogadores, tá? E eu quero simplesmente lembrar o torcedor do Náutico que pode considerar uma coisa: nós temos pé no chão sempre. E não vão ficar pensando, ah, aconteceu isso em 21, ah, aconteceu isso em 13, ah, aconteceu isso em 2005. Vamos ter coragem. A coragem de vir para campo, a coragem de ajudar. E que o clube, que as pessoas do Náutico, pense um pouco no Náutico. Tenha coragem de assumir a posição que nós somos Náutico. Eu acho que isso é fundamental. Tenham essa coragem. Tenha essa coragem, não pense em atrapalhar. Pensa com seriedade no clube, você entende? Mas pensa que a sobrevivência de um clube como o Náutico, da grandeza do Náutico, 125 anos, depende de todo um conselho, de toda uma torcida, de todas as pessoas. Tenham coragem de serem, você entende? Verdadeiramente alvirrubros, porque é isso que nós precisamos.
1: Aí a palavra do técnico Hélio dos Anjos falando aqui no Assunto é Futebol, segundo tempo.
2: Muito obrigado, Leonardo Borges, que estará hoje com Haroldo Costa, com Marcelo Araújo, às 19h30 em Maringá e Santa Cruz. Jornada esportiva começando às 19h, porque no Bola Rolando, às 18h, as informações e escalações já serão dadas para o duelo do Santa no interior paranaense. 19h30, Alexandre Costa, Ralf de Carvalho, Alex Santos e o Marcelo Araújo estarão juntos para Juventude Esporte. E agora, vou passar o bastão, vou passar a bola para o Cristiano Bassan, que chega para muito futebol na tarde de sábado na Jornal. Vem aí, Rogério Silva, Sócrates da Silva, Berg Santos e o próprio Cristiano Bassan para o jogo decisivo da Patativa na terra dos dinossauros, diante do Souza pela Série D. 2 em ponto, um abraço forte, tchau, tchau, bom fim de semana.
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0: em Pernambuco, 2:07.
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0: domingo. Alô, torcedor pernambucano, ótima tarde. Sábado de jornada esportiva aqui com o Escrete de Ouro da Rádio Jornal. Tem Pernambuco em campo. Daqui a pouco a bola rola para Central e Souza. Souza da Paraíba e Central pela oitava rodada do grupo A8 no estádio Marizão, na Paraíba. Com a narração de Rogério Silva, os comentários de Sócrates da Silva, a reportagem de Berg Santos. Eles estarão conosco nesta grande jornada esportiva, mas não para por aí não, porque o dia inteiro de futebol. Logo mais à noite teremos Santa Cruz e Maringá às 7:30 da noite. Brasileirão Série C com Haroldo Costa, Leonardo Boris e Marcelo Araújo. Também teremos às 8:30 da noite Juventude e Sport pela Série B em Caxias do Sul com Alexandre Costa, Ralf de Carvalho e o Wesley Santos. É a equipe do Escrete de Ouro da Rádio Jornal. No seu rádio. A gente vai trazer as principais informações para você deste jogaço que teremos. O Central que busca aí se recuperar na competição, e a gente já vai começar a acionar os nossos companheiros, né? Lembrando que além de Souza e Central, partida das 15h, teremos também no Frasqueirão amanhã ABC e América do Rio Grande do Norte, também pelo grupo A8. E no Frasqueirão, o ABC e América, e ainda teremos o Laguna e Maguari na segunda-feira também no Frasqueirão. Essa partida será às 15h. Microfone aberto para a equipe do Escrete de Ouro da Rádio Jornal, e a gente começa com a reportagem. O nosso Berg Santos direto trazendo as informações desta partida. Alô, Berg, boa tarde.
1: Berg Santos.
2: Olá, muito boa tarde para você, Cristiano Bassan. Boa tarde, público esportivo do Brasil. Vamos sim, vamos para mais uma rodada, a oitava, Campeonato Brasileiro da Série D. Você acompanhando tudo com o Escrete de Ouro da Rádio Jornal. Souza e Central Esporte Clube. A Patativa de Caruaru, que viajou na quinta-feira justamente para Souza, para se preparar, para se concentrar para essa partida de daqui a pouco no estádio Marizão. Mas vamos já começando falando dos donos da casa, o dinossauro Souza do Sertão Paraibano. Olha, o Souza, que vem de derrota do Campeonato Brasileiro da Série D, perdeu para o ABC pelo placar de 2-0. Se vencer o Central hoje, estará a um passo para a classificação para a próxima fase da competição. Se empatar, poderá se complicar, pois terá mais dois jogos difíceis na última rodada. E aí, vai acabar se complicando, né? Precisa vencer hoje os próximos jogos do time do Souza, Maguari e América de Natal. Então hoje é a oportunidade de colocar os pés na próxima fase do Brasileirão da Série D. Vale destacar que o torcedor foi convocado, ingressos foram colocados à disposição ao preço de R$10, preço promocional de R$10 para este jogo de hoje, para lotar o estádio Marizão. Então muita gente deve comparecer no estádio justamente para esta partida. Para o jogo de hoje, o técnico Washington Luiz terá dois desfalques: o volante Felipe Jacaré, que foi expulso contra o ABC, e o zagueiro Ian Christian, que vai ter que cumprir suspensão automática devido ao recebimento do terceiro cartão amarelo. O time do Souza tá definido, tá pronto para a partida e vai jogar assim: um Moisés Freitas, dois Iranilson, quatro Marcelo Duarte, 5, Ebert, meia dúzia para Gilmar Lourenço, 7, Guimarães, 8, Diego Viana, 10, Everton Heleno, 11, Luiz Henrique, 18, Natalício e 21, Mateuzinho. É a escalação do técnico Washington Luiz. É o time do Souza para este compromisso de daqui a pouco. É o time do Sertão Paraibano, que aparece na tabela de classificação com 9 pontos em 7 jogos. Só foram 3 vitórias, 4 derrotas, marcou 4 gols, sofreu 7, saldo negativo de 3, apenas 42% de aproveitamento na competição. Se vencer, repito, colocará um pé na próxima fase da competição, né? Vai ficar bem mais próximo da classificação. Agora, se empatar ou perder, poderá se complicar justamente na tabela de classificação. Vamos agora falar da Patativa.

0: O glorioso Alvinegro de Caruaru que não vence há 3 jogos, viu? Central tem 3 jogos sem vencer, perdeu para o time do ABC, aliás, 2 jogos seguidos contra o ABC, foi um empate e uma derrota, e vem de um empate contra o Maguari, ou seja, 3 jogos que a Patativa não consegue vencer e está fora da zona de classificação, aparece na 5ª colocação também com 9 pontos. O time está pressionado, viu? O técnico Leandro Senna pressionado para este jogo de hoje. Um empate não seria para se jogar fora, mas a vitória é muito importante para o Central jogando fora de casa. E uma derrota é praticamente dar um adeus, viu? Na tabela de classificação, até porque o Central vai se complicar. Tem mais 2 jogos pela frente. O América jogando fora de casa e jogando em casa contra o Laguna. Para este jogo de hoje, o técnico Leandro Senna tem o desfalque do lateral direito Augusto Potiguar, suspenso devido ao recebimento do 3º cartão amarelo. Central, repito, viajou na quinta-feira, ontem participou de uma atividade em Sousa, e o técnico Leandro Senna definiu o time do Central que nós vamos escalar agora. Milton Rafael, camisa de número 1. 2, Guilherme Lucena, camisa de número 2. 3, Lazzarini vai jogar com a 3. 4, Ítalo, capitão do time, Ítalo, camisa de número 4. Meia dúzia, Felipe Ramon, camisa de número 6. 5, Diego Aragão, camisa de número 5. 8, Cauê, camisa de número 8. 11, Juan, camisa de número 11. 7, Caio Vinícius, a camisa de número 7. 10, Marcelinho com a 10 e 99. Yuri Mamute, é o time do técnico Leandro Senna para este compromisso às 3 horas da tarde, na cidade de Sousa, que tem agora sol brilhando. A temperatura neste momento é de 31 graus, ou seja, bastante quente na cidade de Sousa, no sertão da Paraíba. Vai apitar o jogo Emerson Souza Silva, da Bahia, árbitro baiano, apita o jogo. Ele vai ser auxiliado pelos paraibanos Gleidson Francisco, Arlindo Nascimento dos Santos Júnior e o quarto árbitro José de Arimateia Freires da Silva. É o quarteto de arbitragem para este jogo de já. É o Dinossauro contra a Patativa, e as duas equipes buscando essa vitória para continuar com chances de classificação para a próxima fase do Brasileirão da Série D. Bom trabalho para você, Cristiano Bassan.
1: Obrigado, Berg. Você pode voltar a qualquer momento. Microfone aberto para o nosso repórter Berg Santos, trazendo as informações com esse jogão entre o Souza e o Central. Daqui a pouco nós iremos acionar também o comentarista Sócrates da Silva, o Internacional. Vai analisar esse duelo. O Central vem sob pressão, porque já são 3 jogos sem vitória. Está fora da zona de classificação e precisa vencer. E por falar em classificação, grupo A8. Primeiro colocado é o ABC do Rio Grande do Norte com 16 pontos em 7 jogos. Seguido do América, também do Rio Grande do Norte, Natal, com 14 pontos. O Souza é o 3º colocado, tem 9 pontos. O Maguari, aqui de Pernambuco, também tem 9. Central tem 9. E o Laguna tem apenas 1 ponto. Em instantes nós vamos acionar o nosso Sócrates da Silva, trazendo as informações desta rodada, 8ª rodada do Campeonato Brasileiro da Série D. Lembrando que à noite a bola rola para Santa Cruz e Maringá. O Santa, que vem de 2 vitórias e quer se manter ali, brigando na ponta de cima, entrar no G8 e continuar até o fim da primeira fase. Brasileirão da Série C, a narração é de Haroldo Costa, Leonardo Borges e Marcelo Araújo também nessa grande jornada. Juventude e Esporte se enfrentam às 8:30 da noite em Caxias do Sul, com Alexandre Costa, Ralf de Carvalho e o Alex Santos. Mas agora vamos a um rápido intervalo bem ligeirinho e eu volto para ouvir Sócrates da Silva. Agora 2 da tarde, 17 minutos.
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5: Em Pernambuco, 2 da tarde, 20 minutos.
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5: 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Abraçando a você que nos acompanha também pela Rádio Jornal Petrolina, 90.5. Rádio Jornal Caruaru, FM 91.3. Rádio Jornal Garanhuns, FM 107.5. Você pela Rádio Jornal Pesqueira, FM 90.9. Também pela Rádio Jornal Limoeiro, FM 99.5. E também a todos que nos acompanham pela internet para todo o Brasil e o mundo. É Pernambuco falando para o mundo com a Rádio Jornal. Daqui a pouco você acompanha a partir das 3 da tarde, a bola rola para Souza da Paraíba e Central. Lembrando que também teremos jogos do Brasileirão da Série A. Teremos hoje às 5 da tarde São Paulo e Botafogo. Também às 5 horas Vitória encara o Internacional. O jogo acontece no Barradão. Às 7 da noite o Grêmio recebe o Santos. Também às 7 o Mirassol e cara o Fluminense. E ainda pela Série A, hoje teremos o grande jogão Flamengo e Palmeiras, 9 da noite. Pelo Campeonato Brasileiro da Série B, teremos às 4 da tarde, Novo Horizontino e Ceará. Às 6:30 da noite, Fortaleza e Londrina. E às 8:30, Juventude e Sport. É o Leão de olho aí nas primeiras colocações da Série B. De olho na volta para a elite do futebol. Na Série C, teremos Barra e Guarani, Maranhão e Caxias. Barra e Guarani às 5 da tarde, Maranhão e Caxias às 7:30 da noite e Maringá e Santa Cruz. É o tricolor do Arruda querendo manter a boa fase, joga às 7:30 da noite. Vamos voltar a falar do duelo do Souza e Central pela Série D, agora para ouvir o nosso comentarista, o Internacional.
6: Sócrates da Silva.
5: Boa tarde para você e bom trabalho, Sócrates.

0: Sócrates.
1: Boa tarde, Bassão. Abraço a você, a todos os amigos que acompanham o Escrete de Ouro da Rádio Jornal. Prazer mais uma vez estar nesse microfone para conversarmos sobre futebol. Hoje, Campeonato Brasileiro da Série D. E vou aproveitar já nas informações passadas pelo Berg Santos em relação à escalação das duas equipes. Mas antes, a gente precisa dar uma geral, né, nessa situação atual das duas equipes pela questão da classificação, né? Hoje tem o mesmo número de pontos, Central, Maguari e Souza, que de certa forma era algo que se apresentava como grande possibilidade antes do grupo ter seu início, né? Nós tínhamos ABC e América de Natal como francos favoritos, né, a passar de fase, inclusive em primeiro e segundo lugar. É claro que o campeonato iria definir quem passaria na ponta e quem ficaria na segunda posição. Até agora é isso que nós temos, com folga, né? As duas equipes têm folga, o ABC tem 16 pontos, o América de Natal tem 14, se enfrentam amanhã num clássico, né, do futebol do Rio Grande do Norte, valendo a liderança desse grupo e a classificação antecipada. Ambos já estão classificados, né? Mas tem aquela questão matemática e tal, mas ambos já estão classificados, já estão na próxima fase, mas precisam definir quem vai em primeiro, quem vai na segunda posição, e para isso os três jogos restantes servirão, tanto esse clássico quanto os confrontos restantes de ABC e de América. Então, esses dois disputam outro campeonato, né? E os três que citei disputam duas vagas. O Central, hoje, tem no critério de desempate, né, a pior campanha. Perde na campanha para o Maguari, saldo de gols, e perde para o Souza no número de vitórias. Central e Maguari têm o mesmo número de vitórias, mas nos critérios de desempate, no caso aí no número de gols marcados, aliás, no saldo de gols, a equipe de Bonito fica à frente. Mas agora nós temos três rodadas, né, para essas três equipes, e cada jogo será absolutamente decisivo. O jogo passado entre Central e Maguari já teve essa característica, já foi um jogo com esse tom, um jogo com tom de decisão. É o jogo que aconteceu no Lacedão. Foi um jogo duro, um jogo disputado. No primeiro tempo foi um jogo bem mais equilibrado. No segundo tempo o Maguari esteve muito mais presente no campo de ataque do Central, e o Central foi inofensivo quando partia para o ataque. Partia de forma desorganizada, né? Mesmo que o treinador, o Leandro Senna, tenha na coletiva, no seu discurso, tentado colocar também uma questão de igualdade no segundo tempo, mas essa igualdade não aconteceu. O Maguari foi mais tímido do que a patativa no segundo tempo. Mas o placar foi igual, né? O empate aconteceu. Agora é outra decisão, envolvendo mais uma vez dois clubes que estão nessa briga, Central e Souza. E na próxima rodada nós vamos ter Maguari e Souza. Ou seja, os times que estão envolvidos nessa luta pela classificação, eles se enfrentam. No primeiro embate nós tivemos a igualdade entre Central e Maguari. Vamos para o segundo confronto entre estes, agora Central e Souza. E o Souza está numa situação, eu não vou dizer confortável, porque não dá para ficar confortável, mas por jogar em casa, numa situação um pouco melhor do que a patativa. Temperatura sempre é elevada em Souza, é sempre quente, o jogo é cedo, é 3 da tarde, nós temos a temperatura que permanecerá alta até o término da partida. É claro que o time da casa está mais habituado com o gramado. Os gramados até se equivaliam até no ano passado, né? Até 2025, o gramado do Marizão e do Lacerdão eram muito próximos, né? Às vezes um ano um estava melhor, no outro ano era o outro, mas agora há uma diferença muito grande. O gramado do Lacerdão é muito diferente hoje do gramado do Marizão. Então o Souza está mais acostumado, temperatura, está mais acostumado com o tipo de piso, e como disse o Berg, né, vive uma campanha, vive um momento de buscar classificação. O vestiário, Bassan, o vestiário, por exemplo, da equipe do Souza hoje, está recheado de cartazes, né, com dizeres do tipo: nós acreditamos em vocês, né, continuem lutando. Há um incentivo nesse momento para que a equipe garanta essa classificação, ou que pelo menos dê um passo para essa classificação no jogo de hoje. Então, essa é a tônica da partida, um jogo de decisão para as duas equipes, e o Souza, por jogar em casa, tem essa ligeira vantagem. O que é que a gente pode dizer agora a respeito das formações. Eu vou começar pelo Souza. Washington Luiz é o treinador. Como é que o Washington monta o seu time? Jogando em casa, ele coloca sempre dois volantes, e jogando fora de casa, três volantes. E aí tem as suas variações. Primeiro, a gente tem que lembrar para o torcedor que o Souza não é exatamente aquele mesmo time que o Central enfrentou na terceira rodada dessa Série D. Alguns jogadores saíram do departamento médico, outros foram contratados, e hoje tem uma formação um pouco diferente. O que é que o torcedor do Central vai recordar? Na primeira partida, Guizão e Marcelo Duarte fizeram a dupla de zaga. Guizão está contundido, ainda está em período de recuperação, não vem para o jogo. Mas no lugar do Guizão, quem vinha jogando era o Ian, né? O Ian Christian, que o Beck citou, né? Está suspenso, não vem para o jogo de hoje. Então, o técnico volta a utilizar o Ebert, que é um volante, como zagueiro. Zagueiro correndo pelo lado direito e o Marcelo Duarte corre pelo lado esquerdo. Outra diferença em relação ao jogo de Caruaru. Naquela partida, o Christian Souza foi o lateral esquerdo, já que o titular, o Gilmar Lourenço, não estava apto para atuar. O Gilmar, o torcedor aqui de Pernambuco, o conhece porque ele passou no Santa Cruz, ele passou no Vitória das Tabocas, ou seja, já tem uma trajetória, inclusive, no futebol de Pernambuco. É um lateral que apoia bem. No meio de campo, ele mantém o Guimarães e mantém o Diego Viana, que jogaram em Caruaru, mas aí ele tem uma diferença, né? Porque ele poderia colocar o Felipe Jacaré, se quisesse fechar um pouco mais o meio. Mas o Felipe também está suspenso, também não vem para o jogo. E aí vem as alterações mais relevantes. Ele tem hoje o Mateuzinho. Mateuzinho não, né, enfrentou o Central. Mateuzinho é um jogador que atua pelo lado direito, é um ponta pelo lado direito. O Luiz Henrique, que jogou em Caruaru e torcedor vai lembrar, era o jogador de sair em velocidade, né, por parte do time do Souza. Ele cai pela esquerda. E pela escalação, ele deve repetir o que fez em Caruaru, utilizando o Everton Heleno. O Everton Heleno é aquele que passou no Sport, é aquele que passou no Santa Cruz, é um homem que cobra todas as faltas pela equipe do Souza, então ele deve utilizá-lo, como usou em Caruaru, como um centroavante. O Everton começou o jogo, né, em Caruaru no meio, porém a bola praticamente não passava por ele, ele ficava escondido ali no meio de campo. Quando ele foi para o ataque jogar como centroavante, ele acabou sendo um pouco mais perigoso para a equipe do Central. Quem vinha jogando nessa função, Marcos Papa, né, que foi contratado também depois da partida em Caruaru, era o centroavante, ou é centroavante, está no banco de reservas hoje, mas o treinador preferiu não utilizá-lo. Então vai usar o Everton, que é um jogador forte, é um jogador que aguenta justamente as divididas e que tem também um bom chute de fora da área, essa possivelmente a intenção do treinador do Dinossauro. Lembrando que a formação é uma formação ofensiva. São dois volantes? Sim, mas tanto o Luiz Henrique, quanto o Mateuzinho, quanto o Everton Heleno, quanto o Natalício, são jogadores que buscam sempre o ataque, sem falar nos laterais, tanto o Irã quanto o Gilmar Lourenço. Então, o Dino, o Souza, encara o jogo como decisivo e não quer ficar retraído, né? Vai ser um time que vai buscar o ataque. Vamos para o outro lado, vamos para o lado da Patativa agora, para o lado do Central. Uma revolução na escalação do Central, posso assim dizer. Agora, revolução mesmo, né? Porque o Central sempre, desde o primeiro jogo e desde o ano passado, utiliza dois volantes na sua construção defensiva. No ano passado, a gente teve em algumas oportunidades o Ítalo Henrique ao lado do Diego Aragão, a gente teve o Moacir em algumas oportunidades ao lado do Diego Aragão, mas enfim, sempre dois volantes. Este ano, o Central começou com o Diego Aragão e o Natan, e depois firmou a dupla com o Diego Aragão e o Everton Ageu. O Ageu tem um passe ruim, né? O passe do Ageu é muito ruim. Ele é muito forte no desarme, ele não é veloz, né? Ele não é rápido, mas ele é muito forte no desarme e não tem um bom passe. Hoje, qual a alteração feita pelo treinador da Patativa? Ele tira o Everton Ageu e coloca o Cauê. O Cauê, que era o responsável pela armação de jogadas no ano passado. Ele era o meia ofensivo do Central, depois chegou o Didira e tal. A gente teve algumas alterações já nas últimas rodadas, mas o Cauê era o responsável pela armação do Central. E ele coloca o Cauê, né, vestindo a camisa número 8, provavelmente ajudando ali na marcação pelo meio, mas pelo menos o passe do Cauê é melhor. Porém, ele perde muito em combate. O combate do Everton Ageu é muito melhor do que o Cauê. E aí pode haver um risco, porque o Central, em muitos momentos, se atira para o ataque e fica aberto defensivamente. E o combate tem que acontecer na intermediária. O Cauê conseguirá dar esse combate? O Marcelinho, que joga ao lado dele, não tem essa característica. E aqui vai uma ligeira crítica ao trabalho do Leandro Senna. A gente não viu essa formação em momento algum do Central durante o Campeonato Brasileiro. Ah, teve a semana para treinar? Tudo bem. Mas não vimos essa formação em momento algum e fica difícil saber como essa equipe irá render. E olha, de novo aquela história, a condição de furar fila. O Gabriel Pires

0: para cima do Souza, para no jogo seguinte contra o Maguari em Bonito, né? O Maguari também vai para esse jogo contra o Souza buscando a garantia da classificação, ou seja, vai sair faísca dessa partida, e aí na última rodada o Maguari pega o ABC classificado, já possivelmente com o time reserva. O Souza pega o América de Natal, já classificado, provavelmente com o time reserva. E o Central pega o Laguna, que provavelmente virá com o que restou da temporada para o jogo em Caruaru. Então, na última rodada, a tendência é que os três tenham condições de vencer os seus jogos. Então, as decisões acontecem na rodada de hoje e na próxima rodada para Central, para Souza e para a equipe do Maguari. É isso, meu querido Cristiano Bassan, para a gente começar nessa grande jornada esportiva aqui com o Escrete de Ouro da Rádio Jornal.
1: Muito bem, grande Sócrates da Silva, o Internacional trazendo a sua análise deste duelo de daqui a pouco, às 15h, Souza da Paraíba e Central pelo Brasileirão da Série D, o grupo A8, e o Central precisando reencontrar a vitória. Daqui a pouco nós iremos saudar também o narrador deste jogo, o nosso Rogério Silva. Em instantes a gente conversa com ele, agora 14h40.
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1: Em Pernambuco, 14h43 agora.
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1: Sou eu aqui na Rádio Jornal, na Super Jornada Esportiva. Lembrando que hoje tem rodada cheia, né? Teremos logo mais às 19h30 o Santa Cruz, é o Tricolor do Arruda. Vai encarar o Maringá lá no, pelo Brasileirão da Série C. O jogo no Paraná, com a narração de Haroldo Costa. Também Leonardo Borges e Marcelo Araújo na segunda transmissão. Juventude Esporte se enfrentam às 20h30 pela Série B, em Caxias do Sul, com a narração de Alexandre Costa, os comentários de Ralf de Carvalho e o Alex Santos nas reportagens. 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E a gente vai agora

0: chamar ele que vai narrar o Souza e Central, né? O nosso... a voz potente do Agreste, eu estou falando dele.
1: Rogério Silva.
0: Voz forte do Agreste. Rogério, boa tarde para você, bom trabalho.
2: Grande abraço para você, meu querido Cristiano Bassão. Um abraço para os amigos ouvintes do Escrete de Ouro da Rádio Jornal, Sistema Jornal do Comércio e de Comunicação. Expectativa, como bem já mencionou o nosso internacional Sócrates da Silva, é de que a Patativa possa reencontrar e reeditar partidas que ele fez bem fora de casa. O Central, nessa competição, tem tido um handicap até mais positivo fora de casa do que dentro de casa. Essa vista que o Central superou o próprio Maguari, que na última edição, agora do final de semana passado, acabou empatando, Deus sabe lá como, né? Com a sorte do futebol que soprou para a equipe Patativa. Mas que fora de casa conseguiu superar esse mesmo Maguari. Central que fora de casa fez um bom jogo diante do próprio ABC, para mim é um dos candidatíssimos fortes a subir para a Série C do Campeonato Brasileiro, e jogou de uma forma em que soube suportar a pressão, soube suportar os momentos de bastante efusividade do futebol apresentado pela equipe abcdista. E fez prevalecer a sua tática. O técnico Leandro Senna mexe muito na equipe. Basta ver no meio campo, ele traz de volta o Cauê, traz de volta o Marcelinho. No ataque, ele coloca o Juan, pela primeira vez entrando de frente na competição. O Juan que voltou esse ano para a equipe Patativa, se machucou, se recuperou. Espero que tenha aprimorado a parte física e que possa voltar a editar aquele futebol que o Juan apresentou na temporada 2025, que foi um futebol plausível para o que a gente esperava do Juan, um extrema que atacava muito pela ponta, ora pela direita, ora pela esquerda. O Juan tem essa flexibilidade, diferente do próprio Thiaguinho, diferente do Leozinho, que se adaptam mais por um só lado. O Juan não. Ele joga nos dois lados, ele tem a flexibilidade de jogar pelos dois flancos de campo, tanto pela direita quanto pela esquerda. A gente espera que o Guilherme Lucena, lógico que o Augusto Potiguar é o principal atleta expoente das bolas paradas da equipe do Central, o cara que bate muito bem, que chuta muito bem, vai fazer falta sim, mas a gente espera que o Guilherme Lucena, que já entrou no segundo tempo da partida diante da equipe do Maguari no último domingo, possa, se não apresentar a mesma presença dentro de campo como faz o Augusto Potiguar, mas que apresente um futebol que passe no transcorrer dos 90 minutos, de forma em que a gente possa dizer, não comprometeu e atuou de forma positiva, né? A gente vê hoje o Felipe Ramon, que é o outro atleta que tem a responsabilidade das bolas paradas do Central, será o elemento hoje primordial para esse momento nas bolas paradas, que é um ponto forte desse time do Leandro Senna. Então a gente espera que tudo isso possa acontecer. Vamos torcer para que o Caio possa apresentar um bom futebol. O Marcelinho começou bem essa temporada, fez umas duas partidas em que esteve mostrando uma certa qualidade, um certo desenvolvimento do futebol mais técnico, né? Então a gente espera que ele possa voltar. O Cauê, o ano passado, fez boas partidas. Esse ano ainda não conseguiu, nessa Série D, reeditar aquilo que ele fez o ano passado. Então a gente espera que ele possa reeditar tudo isso. E é lógico, o Mamute, minha gente, não é aquele atleta que a gente vai esperar que ele venha, busque a bola, vá lá para o setor de ataque, faça aquela pressão. Não, o Mamute é aquele cara que ele, a bola chegando nele, ele vai saber o que fazer. Se os extremas do Central estiverem bem posicionados, se o Cauê e o Marcelinho se aportarem de forma que encostem junto do Mamute e essa bola chegar nele, ele vai abrir, com certeza, espaços dentro dessa defensiva e dessa marcação da equipe do Souza, para que o Central possa criar oportunidades. E o Mamute é aquele cara que, se ele dá a bola, ele se coloca muito bem dentro da área. Se a bola chegar com a condição de um arremate e ele estiver lá dentro da área, ele vai concluir sim, porque ele sabe o que fazer. Então, é preciso que a bola chegue nele. A gente não pode esperar que o Mamute vá brigar pela bola, vá... Não, o Mamute, ele precisa que a bola chegue no pé dele, chegue de forma que ele possa fazer o pivô e tocar de volta para que as jogadas fluam pelos flancos de campo e o Central possa atacar e possa buscar o seu gol. Com relação a essa equipe do Souza, eu acho que o nosso internacional, ele foi cirúrgico, né? O nosso querido... Sócrates da Silva foi cirúrgico quando falou dessa equipe. Hoje é o jogo da vida da equipe do Souza. Se o Souza não consegue uma vitória hoje, praticamente o Souza enterra suas chances, porque vai ter pela frente adversário difícil jogando na cidade de Bonito. Entendeu? Então, hoje é o jogo da vida da equipe do Souza. Como também é o jogo da vida da equipe do Central. Mas muito mais para a equipe do Souza, porque está em casa. E o Central precisa tirar proveito disso. Lembra no ano passado que o Central soube fazer, quando o Souza precisava e muito da vitória, e o Central conquistou um empate lá naquele jogo, lá no Marizão, e com chances reais de vencer. Reais de vencer. Quando a gente pegava e fazia o scout daquele jogo, até acompanhei ao lado dos meus companheiros aqui do Sócrates e do nosso Berg, a gente viu que o Central, o ano passado, teve mais chances reais de gol, sabendo utilizar justamente dessa pressão que a equipe do Souza sofria dentro de casa. Então, espero que o técnico Leandro Senna possa ter reeditado na sua pré-eleição a função de que o Souza está jogando o jogo da vida e, por conta disso, vai extremamente pressionado, e que o Central possa, dentro dessa filosofia, tirar proveito dessa pressão da equipe do Souza. Vamos torcer para que a Patativa siga com a mesma dinâmica do futebol dos nossos representantes de Pernambuco, que começou ontem com o Clube Náutico Capibaribe vencendo o Cuiabá, assumindo a liderança do Campeonato Brasileiro, que o Central possa, nessa tarde de sábado, de muito futebol para Pernambuco, começar já dando pontapé, quem sabe com um bom resultado, para a gente ver depois Santa e Sport também corroborarem para a gente fechar esse final de semana em grande estilo. Meu querido Cristiano Bassan.
0: Muito bem, aí Rogério Silva, que vai narrar já, eu passo a bola para ele aqui, para narrar essa partida que começa às 15h. Nós vamos acionar o Berg Santos com mais um destaque, mas antes, deixa eu lembrar para você que a bola rola logo mais à noite, às 19h30, Santa Cruz e Maringá, pelo Brasileirão da Série C, com Haroldo Costa, Leonardo Borges e Marcelo Araújo. Às 20h30 da noite tem Juventude Esporte pela Série B em Caxias do Sul, com Alexandre Costa, Ralf de Carvalho e o Alex Santos. Vamos até o nosso Berg Santos saber qual o destaque da reportagem nesses minutos que faltam para a bola rolar, Berg.
3: Muito bem, Bassan, aguardando apenas o protocolo da Confederação Brasileira de Futebol. A arbitragem já está no campo, aguardando os jogadores subirem. Mais um detalhe, viu? Tem um carro de som aqui que vai tocar, né? Um hino nacional brasileiro, aquele protocolo da CBF. E nesse carro de som, viu, Bassan, tá tocando a música do Jurassic World, viu? Então, o dinossauro vem aí. Mas eita, a Patativa vai bicar esse dinossauro, viu, Bassan?
0: É preciso, né? É preciso. Vem a 3 jogos sem vitória, não é isso,
3: velho? Isso, 3 jogos de uma fase muito ruim do Central, né? Então tem que vencer hoje, como foi dito pelos companheiros aqui.
0: Muito bem. Daqui a pouco, Berg Santos também com mais informações para falar deixar partida entre Souza da Paraíba e Central pelo Campeonato Brasileiro da Série D, Grupo A8. O Central tem 9 pontos em 7 jogos, vem de um empate em 0-0 com o Maguari, derrota para o ABC por 1-0 e empate em 0-0. A última vitória foi no dia 26 de abril em Bonito por 2-0 contra o Maguari, né? Já o adversário Souza vem de uma derrota para o ABC por 2-0 fora de casa, como bem analisou aí o nosso comentarista. É o duelo em que as duas equipes precisam da vitória e que tem cheiro de empate. Olha, pela Série C, além do jogo entre Maringá e Santa Cruz, às 19h30 da noite, teremos Maranhão e Caxias, também às 19h30, e Barra e Guarani. Pela Série B, além de Juventude e Esporte, partida transmitida aqui pela Rádio Jornal, às 20h30 da noite, teremos às 18h30, Fortaleza e Londrina, Fortaleza que perdeu para o Esporte por 2-1, e é o adversário do Esporte na quarta-feira pelo campeonato da Copa do Nordeste, a semifinal, e você acompanha também na TV Jornal e na Rádio Jornal. Novo Horizontino e Ceará. Novo Horizontino e Ceará, a partida começa às 16h. Agora, 14h53. Pronto, o último acionamento aqui antes de passar para o nosso querido Rogério Silva. Deixa eu saber do Sócrates, o que é que explica esse momento, Sócrates, do Central, esses 3 jogos sem resultado positivo, a que se deve isso, Sócrates?
4: Primeiro em relação aos adversários, viu, Bassan? A gente tem que considerar bastante isso, porque o Central pegou o Maguari, né, que é um time muito bem montado, muito bem construído, não é porque trocou de treinador, não é porque saiu o Suede, entrou o Dico Woodley, que a equipe se desmontou, se desestruturou, não. É um time muito bem organizado, os jogadores se conhecem há muito tempo, tanto eu falei quanto o Roger

0: Rogério acabou de lembrar há pouco também sobre o último jogo, né? A dificuldade que o Central teve na última partida e que poderia ter perdido, né? Poderia ter perdido mesmo jogando em casa no Lacerdão. E os dois outros jogos, enquanto, por exemplo, o adversário do Central, o Souza, pegou duas vezes o Laguna e ganhou duas vezes, né? O Central pegou o ABC, né? Duas vezes o ABC que deu um susto grande no Vitória jogando no Barradão pela Copa do Nordeste no meio de semana. É o ABC que faz uma campanha muito boa, né, no Campeonato Brasileiro da Série D, líder com relativa folga no grupo. Então, o Central tem, claro, né, um futebol que não está agradando nas últimas partidas, mas muita ineficiência ofensiva. O Central não acerta o gol, não consegue marcar, mas a gente tem que analisar também os adversários. O Central pegou um ABC duas vezes, um jogo em Natal, outro jogo em Caruaru, e depois pegou o Maguari. Então, adversários firmes, duros, fortes, e isso complica, com certeza, a vida do adversário numa competição como essa na quarta divisão. Então, adversários duros e ineficiência. É um misto, Bassan. A gente não pode colocar o peso 100% nos adversários, nem o peso 100% na ineficiência ofensiva do clube. Mas o Central bateu no muro, né? Encontrou pela frente adversários fortes, e por isso essa dificuldade em marcar. Não deveria ter perdido para o ABC o jogo em Caruaru, teve oportunidade inclusive de vencer, não conseguiu. E na partida contra o Maguari, a gente pode dizer que, já que estamos às vésperas do São João, que o Central pulou uma fogueira dentro de casa, poderia ter saído muito mais chamuscado do que saiu. Mas é isso, Bassan, adversário e ineficiência ofensiva.
1: Muito bem, Sócrates da Silva, agora 2:56, vamos passar a bola para ele que vai narrar, Souza da Paraíba e Central, direto do estádio Marizão. Eu estou falando do Rogério Silva. Rogério Silva.
2: Um forte abraço para você, torcedor de Pernambuco, do Brasil e do mundo. Nós estamos chegando a partir de agora para ficar com você aqui como escrete de ouro da Rádio Jornal, Sistema Jornal do Comércio e Comunicação, com mais uma das grandes jornadas esportivas, um sabadaço de muito futebol como escrete de ouro. Abraçando a você que está de rádio ligado através da Rádio Jornal Recife 90.3, também Recife 76.1, Rádio Jornal Caruaru 91.3, Rádio Jornal Limoeiro 99.5, Rádio Jornal Garanhuns 107.5, Rádio Jornal Pesqueira 90.9, Rádio Jornal Petrolina 90.5. Abraçando a você que nos acompanha através do Twitter, do Instagram, no nosso TikTok, a você que nos acompanha no www.radiojornal.com.br. Bom dia, boa tarde, boa noite, onde quer que você esteja, muito obrigado pelo carinho, pelo prestígio. 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
2: Campeonato Brasileiro Série D 2026. Fase de grupos, oitava rodada, grupo A8, estádio Marizão, Souza na Paraíba. Souza e Central, as duas equipes têm a mesma pontuação. Souza é o terceiro colocado, Central é o quinto colocado, mas ambos com a mesma pontuação, 9 pontos ganhos. E o Central tem o jogo da vida, o Souza tem o jogo do ano, para vencer, para buscar maior classificação com melhor pontuação desse grupo. E as informações chegando a partir de agora com o nosso repórter, que traz todos os detalhes de Souza e Central, aqui com o escrete de ouro da Rádio Jornal. Boa tarde, bom trabalho, Berg Santos.
1: Um abraço, boa tarde, bom trabalho para você também, Rogério Silva. As equipes já no gramado aqui do estádio Marizão, já tivemos aqui todo o protocolo da CBF. Time do Souza está escalado com o Moisés Freitas, 2, Iranilson, 4, Marcelo Duarte, 5, Ebert, meia dúzia, Gilmar Lourenço, 7, Guimarães, 8, Diego Viana, 18, Natalício, 10, Everton Heleno, 11, Luiz Henrique, 21, Mateuzinho. Já o time do Central está escalado com 1, Milton Rafael, 2, Guilherme Lucena, 3, Lazzarini, 4,

0: 4, Ítalo, meia dúzia, Felipe Ramon, 5, Diego Aragão, 8, Cauê, 10, Marcelinho, 11, Juan, 7, Caio Vinícius, 99, Yuri Mamute. Central que aqui no Torce, viu, venceu, escolheu o campo, pontapé inicial, e, portanto, vai ser do Souza, que tá todo de branco hoje, e o central com seu uniforme padrão número 1, camisas nas cores preta e branca, calções pretos, semeões pretos, equipes já prontinhas para o início da bola rolar. Rogério.
1: Portanto, tá aí, torcedor, as informações com o nosso Berg Santos, aqui no estádio Barizão, em Souza, na Paraíba. E você é lógico, torcedor, com o escrete de ouro da Rádio Jornal, Sistema Jornal do Comércio e Comunicação, Pernambuco, falando pro mundo. Lembrando, torcedor, que ontem o Náutico venceu o Cuiabá por 1-0. E aí assume uma liderança momentaneamente na Série B do Campeonato Brasileiro. Com os resultados, quem sabe se o Náutico não fecha no final dessa rodada na liderança do Campeonato Brasileiro. 1-0, você acompanhou com o nosso Marcelo Araújo ontem, com o Escrete de Ouro e todo o seu time do Escrete de Ouro. Bom, mas antes, vamos dar uma passada rapidinho na expectativa do nosso Internacional. Você já disse que o Souza vai ter o jogo da vida dele e leva uma certa vantagem por jogar em casa. Mas o Central pode tirar um pouquinho também de proveito dessa pressão, não é, Sócrates?
2: Pode, boa tarde, bom trabalho. Pode, boa tarde, bom trabalho para você também, meu querido Rogério Silva. Um abraço a todos que acompanham o Escrete de Ouro da Rádio Jornal. Bola rolando, né, Rogério?
1: Rolando a bola para você aqui no Escrete. 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O Central que já tem ali a bola para se defender, para tentar chegar ali com a condição de buscar ali a saída. Bola lançada para o campo ofensivo, chega ali atrás da retaguarda do Central, tenta fechar os espaços, tenta tirar da zona perigosa, chega cortando, mantendo a bola pra fora, cedendo a arremesso manual, na tentativa de chegar ali com a equipe do Souza, tentando ali pelo setor de ataque, lado esquerdo. Vem pra cobrança do arremesso manual, tá chegando por ali o lateral canhoto da equipe do Souza. O Gilmar Lourenço é quem está chegando pra fazer a cobrança do arremesso manual. Vai jogar a bola lá pra dentro da área, tenta, joga a bola pra dentro da área, chega brigando pela posse de bola, o Central fecha, tenta tirar os espaços, rasga de qualquer maneira, Ítalo, tira da zona perigosa, afasta, volta mais uma vez com a equipe do Souza, brigando pela posse de bola, saindo aqui pelo setor de ataque, lado esquerdo, breca a jogada mais atrás, ela passa ali pelos pés do Gustavo Heleno. Heleno tenta, retrocede a jogada, não consegue, volta para trabalhar aqui atrás, ela chega com o jogador Guimarães. Guimarães inverte o jogo, toca mais atrás, não foi pra frente e veio pra trás, deixou a bola com a saída, com tranquilidade aqui na sua intermediária defensiva. 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Aperta mais uma vez ali a equipe centralina, ganha a bola, sai com ela inteiramente iluminada, soltando a bola aqui no corredor, ela veio pra sair jogando aqui com Cauê. Cauê domina, solta a bola aqui pra Guilherme Lucena. Lucena empurra a bola pelo corredor central, se manda, vai embora. Bola pra descida rápida ali da equipe do Souza. Inversão foi feita, trabalhando a bola mais atrás, ficando com ela inteiramente dominada. E você, torcedor, tá acompanhando com o Escrete de Ouro da Rádio Jornal, Sistema Jornal do Comércio, anunciando pra você, 7:30 da noite. Tem mais futebol com a gente aqui. Aqui tem Série C do Campeonato Brasileiro. Maringá e Santa Cruz com Haroldo Costa, Leonardo Boris e Marcelo Araújo, contando tudo pra você como Escrete de Ouro da Rádio Jornal. Central volta aqui atrás pra trabalhar a jogada, recolhe a bola, joga pro campo ofensivo, tenta chegar lá no setor de ataque, a bola volta ali pra equipe do Souza para retirar da zona perigosa, tenta buscar ali o campo ofensivo, não consegue, agora sim ganha a jogada, vai passar livre, leve, solto aqui no setor de ataque, pedindo bola por ali o jogador Mateuzinho, ela não chega pro Mateuzinho, chegou o primeiro corte da retaguarda patativa, tirando da zona perigosa, recolhe a bola mais uma vez a equipe do Souza, cruza a fronteira inimiga, vai embora, solta a bola aqui pro Diego Viano, capitão da equipe, retrocedeu, encostou mais atrás, bola para Guimarães. Guimarães domina, solta no corredor central, vai virar o jogo aqui, abriu bola, ela chega para o setor de ataque, lado direito, gira, protege, esconde bem a jogada. Diego Viana voltou a bola mais atrás para trabalhar, ela é esticada no corredor central, boa posse de bola. Everton Meleno saiu da marcação do primeiro, saiu da marcação no segundo, soltou bola aqui pelo setor de ataque, lado direito, vai embora, enveredou no ponto futuro, gira, entrada da área, vem cruzamento para dentro da área, chega cortando a retaguarda.

0: Guarda patativa, chegou espanando por ali o jogador Ítalo. Ela volta pra saída na proteção do goleiro Milton Rafael. Oberg.
1: Fazendo a proteção, né? O primeiro lance ali de perigo da equipe do Souza, o cruzamento da área, a bola foi cortada de cabeça. Fácil pra defesa do goleiro Milton Rafael, segue 0-0.
0: 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Central ganha mais uma posse de bola, vai soltar lá pelo setor de ataque, lado direito. Boa jogada da Patativa, funila, linha de fundo, tenta, volta, encosta mais atrás. Para Guilherme Lucena, tenta lançamento para dentro da área, veio mascada para dentro da área. Chegou tirando da retaguarda da equipe do Souza e sai com ela inteiramente dominada. Abertura de bola aqui no corredor central, gira, protege, busca sair jogando. Bola cai aqui no espaço vazio, já veio para proteção com tranquilidade. Ali o jogador Luiz Henrique encostou a bola mais atrás para sair com a equipe do Souza e vai buscando ali descer com frequência o setor de ataque com a ligação direta. Passou de passagem por aqui o Irã, linha de fundo, tenta, fecha, cruza para dentro da área, rebate a retaguarda da equipe Patativa, tirando a bola e jogando para fora. Cobrança do arremesso, o bola já foi feita, a bola chega para Diego Viana. Viana retrocede a jogada, trabalha mais atrás, bola fica curta, fica presa ali com a equipe do Souza, trabalhando no campo ofensivo, sai na marcação de dois, empurra a bola para o jogador Irã. Irã volta a bola mais atrás, deixa ela curta ali para Mateuzinho. Mateuzinho domina, ergue a cabeça, tenta trabalhar no meio. Quem aparece, quem encosta é o Diego Viana. Ele volta outra vez para Matezinho, outra vez mais atrás agora para Diego Viana. Vai recomeçar aqui no seu sistema defensivo, trabalhando a bola com Marcelo Duarte. 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
0: E atenção, torcedor, a Jornal marca para você o tempo e o placar no Brasileirão da Série D. No oferecimento do feijão turquesa, chegamos agora à marca de 5 minutos e 55 jogados nesse que é o tempo. Tempo inicial, estádio Marizão, Souza na Paraíba. Placar persiste na igualdade. Souza 0, Central também 0. Alô, alô, Cristiano Bassan.
3: Logo mais às 7:30 da noite, Santa Cruz em Maringá, pelo Brasileirão da Série C.
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0: Aqui com você, com o Screte de Ouro da Rádio Jornal, Sistema Jornal do Comércio de Comunicação. Bola passa aqui no meio de campo, veio buscar a saída aqui com Everton Heleno. Everton Heleno domina, ergue a cabeça, tenta trabalhar, solta a bola mais atrás, recomeça o jogo, sai jogando aqui no espaço vazio para Ebert. Ebert dá um tapa na bola, cai no corredor central, tenta girar, saiu da marcação do primeiro, saiu também da marcação do segundo, Mateuzinho. Inverte a jogada, trabalha no meio, bola chega para Diego Viana. Viana acelera o jogo, sai aqui da meia direita, abre bola na esquerda de campo, rompe a fronteira inimiga, vai embora, o Souza tem bola, entrada da área transfixal, de letra tentou o toque ali pra entrada da pequena área, atento o goleirão Milton Rafael fez a defesa, Berg.
1: Tentavam por ali uma jogada de efeito, né? A bola acabou passando, ficou fácil pra defesa do goleiro Milton Rafael. Registrar um abraço, viu, Rogério, pra o secretário de serviços públicos de Caruaru, meu amigo Vital Florencio, tá na audiência, Reginaldo e também o Jefferson. Alô, Vital!
0: Alô, Vital, Vitalzinho, um abraço pra ti, meu irmão, obrigado pelo carinho, pelo prestígio, valeu mesmo de coração, Vital, obrigado aí por estar sempre acompanhando a gente. Olha, Berg, a gente observa ali também, é um torcedor Patativa, pequenininho a presença, mas tem aqui, viu, Berg?
1: Tem, a distância, né, Rogério, são quase 6 horas de viagem de Caruaru pra Souza, mas 4 ou 5 torcedores do Central marcando presença.
0: Aperta a equipe Patativa, na entrada da área, Mamute, bate, prensa. A bola fica viva, retira, tira da zona perigosa, ela volta. Diego Aragão abre o peito, estufa, bota mais atrás, ela cai aqui no meio para o jogador, que é o Marcelinho. Marcelinho acelera, solta a bola para Lucena. Lucena domina, vai embora, abrindo ali para Caio. Caio dominou, inverteu a jogada para o Diego Aragão. Aragão não foi para frente, veio para trás, trabalhou com Lazzarini. Lazzarini solta a bola, chega para Ítalo, capitão da equipe Patativa. Acelera a bola, solta na esquerda de campo. Ela veio aqui para Felipe Ramon. Ramon foi embora, passou Cauê, pediu, dominou, recolheu a bola no setor de ataque, não tocou na extrema, volta no meio. A abertura de bola foi feita aqui para Mateuzinho. Entrada da área para Mamute. Ele passa. Ela vai embora. Fica com o goleiro Moisés Freitas, Aberg.
1: Ele estava tentando fazer o pivô por ali, viu? Em cima do Marcelo Duarte, que acabou justamente tirando o Mamute da jogada. Aí a bola passou. Ficou ali fácil para a defesa do goleiro Moisés.
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1: Eita, me lembrei de uma figura, viu?
2: Tá, dá trabalho, deixa quietinho, não, faz de outro jeito. Vamos
1: embora, meu filho, porque a bola rola aqui no sistema defensivo, aqui da equipe do Central, ali tentando ganhar a jogada e não consegue. O Souza fica com a bola dominada, foi feita a abertura, que ela caiu para Irã, Irã soltou do meio, chegou por ali, Marcelinho fez a carga faltosa, Berg.
3: É, foi certinho, né? Ele tem que fazer a carga faltosa nesse local, no setor de meio campo, evitar que o Souza se aproxime da área. Falta para o Dinossauro.
1: Vem pra cobrança ali o baiano, Emerson Souza Silva, chegou ali, marcou com cara de poucos amigos e já tá tocando a bola a equipe do Souza. Abrindo a bola aqui no meio de campo, ela sobra com o jogador Natalício. Natalício inverte a jogada, sai do meio, abriu bola na esquerda de campo, boa jogada, deriva, carrega por ali o Gilmar Lourenço. Voltou mais atrás, deixa ela curta, caiu para Guimarães. Guimarães volta mais atrás ainda. Eu percebi que a equipe do Souza não tá encontrando espaço nesses 9 minutos iniciais. Sócrates.
4: É porque o treinador de central, ele fecha os seus extremos, né? Pode olhar que o Caio Vinícius e também o Juan, eles acabam voltando para ajudar a marcação no meio de campo. Lá vai o Souza.
1: Boa bola, encontrou agora um espaço para Irã, recolheu, entrou, bico de grande área, foi para cima da marcação, ela bate na muralha patativa e fica aqui para saída, com tranquilidade do jogador Ruban.
4: Só que ao mesmo tempo isso gera o que você acabou de falar. O Juan estava onde? Na lateral esquerda marcando. Cadê o Juan na frente para puxar o contra-ataque? Acontece a mesma coisa com o Caio do outro lado, com o Caio Vinícius. Quem está na frente para puxar o contra-ataque? Yuri Mamute e Cauê. São dois jogadores muito lentos para puxar esse contra-ataque. Então é mais produtivo você deixar pelo menos um dos dois. Ou o Caio ou o Juan, você vai alternando, né, durante o jogo, para a marcação não ficar viciada em saber por onde o central irá atacar, mas recuando os dois pontas, você faz com que o central não tenha velocidade para o contra-ataque.
1: Berguinho, parece-me que o gramado não tá tão ruim feito estava o ano passado, viu, Berguinho?
3: É, agora tem alguns buracos, viu, Rogério? A gente já pôde observar alguns buracos, porém, um gramado que dá pra bola rolar tranquilamente.
1: Me lembro que no jogo do ano passado, a bola parecia mais uma tábua de pirulito, quicava muito. E agora tá quica, mas não tanto quanto o ano passado. E atenção, torcedora, Jornal marca pra você o tempo e o placar no Brasileirão da Série D. No oferecimento do feijão turquesa, chegamos agora à marca de 11 minutos e meio jogados desse que é o tempo inicial, estádio Marizão Souza na Paraíba. Igualdade e persistência no placar. 0 Souza, 0 Central. Cristiano Bassan.
5: Ontem, pela Série B, nos aflitos, o Náutico venceu por 1-0 o Cuiabá.
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1: Para você, torcedor, daqui a pouquinho, 7h30 da noite, Série C do Brasileirão, Maringá e Santa Cruz, com Haroldo Costa, o maior gol do mundo, Leonardo Borges e Marcelo Araújo, coladinho, 8h30 da noite, tem Série B do Brasileirão, Juventude Esporte, com Explosão, Alexandre Costa, Ralf de Carvalho, Alex Santos e Marcelo Araújo. Tudo isso para você nesta tarde e noite de muito futebol, com o Escrete de Ouro da Rádio Jornal. 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
1: Bola sobra aqui no meio de campo. Vem carregando para Mamute. Mamute fez ali a muralha, a proteção e ganhou falta na entrada da área, Berg.
3: Foi empurrado, né? O Yuri Mamute foi empurrado. A falta foi marcada. A arbitragem em cima do lance. Ali para a cobrança da falta tem o Felipe Ramon e também o Guilherme Lucena.
1: Bola ali perigosa, se o central souber tirar proveito nessa cobrança de falta, tá subindo ali os zagueiros da equipe patativa, subindo ali o Ítalo, que é bom cabeceador, e também o Lazzarini. Tem que ter presença ali com precisão na cobrança da falta. Tá chegando por aqui para fazer a cobrança Felipe Ramon, encostando também por aqui o jogador Guilherme Lucena, dois homens na muralha urbana para fazer a cobrança aqui da equipe patativa. Saiu da bola por ali o Felipe Ramon, ficou mesmo para o Guilherme Lucena, vai jogar a bola dentro do tumulto, cobrança foi rasante, voltou, tentou, abafa a marcação, tira a retaguarda do central, volta para ganhar na segunda bola, fez a jogada girada, aberta aqui pelo setor de ataque, lá do canhoto, sobrou para Lucena. Dispara pro gol, ela passa, vai embora. Passou na direita do goleiro Moisés Freitas Berg.
3: E distante, né? Ele pegou a bola ali no rebote, né? Acabou sobrando para o Guilherme Lucena, que chutou de fora da área. A bola passou distante.

0: Antes, sem perigo, 0-0.
1: 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Abraçando a técnica, mas técnica do nosso Rádio Esportivo do Brasil. Na nave mãe, o nosso Big Alves. Alô, Big Alves, um abraço pra você, meu querido. Obrigado por essa sonora bonita que a gente tem, essa plástica bonita do nosso sistema Jornal do Comércio. Abraçar o Master, nosso Edilson Lima. E também, na externa com a gente, o nosso David Montinelli. Bola aberta aqui no setor de ataque para a equipe do Souza. Recolhe bola pelo setor esquerdo, vem lançamento fechado para a boca do gol. Espalma o goleiro Milton Rafael. Voltou outra vez, ela passa, vai pra linha de fundo. Houve um toque ainda na ponta dos dedos do Milton Rafael. Chegou com perigo, dinossauro Berg.
0: Espetacular, viu? Espetacular as defesas do Milton Rafael. Primeiro chute do camisa de número 10, Everton Heleno. Ele deu rebote, aí chegou o segundo chute e o Milton Rafael foi lá e fez a defesa. Lá vai o Souza.
1: Bola cobrada, fechou pra dentro da área, sobe de cabeça, ela fica viva. Entrada na área, quem sobe? Lazzarini. Chegou o Ítalo primeiro pra tirar essa bola e puxa o contra-ataque, a equipe patativa. Opa! O árbitro mandou seguir, deu vantagem, bola chega no contra-ataque da equipe patativa para Juan, domina, ergue a cabeça, vai tentar de longe pro gol, agarra firme, não dá troco a ninguém. Freitas do Souza.
0: É no contra-ataque, né, Rogério? O toque agora foi do Juan, né, que pegou a bola e chutou fraco, viu? A bola foi quicando, foi fraca, aí o goleiro fez a defesa tranquilamente, Rogério.
1: E atenção, torcedora, Jornal marca pra você o tempo e o placar no Brasileirão da Série D. No oferecimento do feijão turquesa, chegamos agora à torcedora marca dos 15 minutos e 45 jogados desse que é o tempo. Tempo inicial, estádio Barizão em Souza, na Paraíba. 0 Souza, 0 Central, Cristiano Bassan.
2: Também pelo Brasileirão da Série D, Betim e Vinhema, Santa Catarina e São Luís, 0-0.
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1: Sequência perfeita da arbitragem. Erro de não ter dado o cartão.
5: É, o erro técnico, né? Ele teve a sequência, ele percebeu que o Central estava em vantagem no contra-ataque com o Juan, houve a falta no Marcelinho, ele deixou que a jogada prosseguisse e aí, ao terminar a jogada, ele ia lá e aplicava cartão amarelo no jogador da equipe do Souza, mas não fez, mas era jogada que merecia sim um cartão, porque se não houvesse a vantagem com o Juan, o Central teria perdido o contra-ataque e a intenção da falta foi parar a jogada do Central, então merecia o cartão amarelo. Ele só errou na conclusão de tudo, né? Ele fez toda a leitura da jogada, ele entendeu tudo, mas não deu cartão amarelo.
1: 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Volta a bola para a equipe patativa, 16:55, jogados desse que é o tempo inicial, se manda roupa à fronteira inimiga, bola lançada para o setor de ataque na tentativa de chegar com o Mateuzinho, chega primeiro ali Ítalo, solta essa bola aqui para Felipe Ramon, solta a bola no corredor central, ela cai aqui no meio para Cauê para Marcelinho estica a bola, chega, ganha a jogada Caio, arredonda a bola, vai passar ali rompendo a fronteira inimiga, breca bem a jogada, não tem ninguém, agora sim passou desbloqueado na forquilha lá pelo setor de ataque, lado direito Guilherme Lucena, balançou para dentro da área, cruzamento fechado demais, fica fácil pro goleiro Moisés Freitas. 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Volta na mesma moeda, apertando a equipe do Souza, cruzamento para dentro da área, chegou cortando, tirando da zona perigosa o jogador, que era ali o camisa de número 3 da equipe, patativo Lazzarini, aí ele puxa e contra-ataca, a bola chega aqui no meio para Caio, volta a bola para Cauê domina, vai passar livre, leve e solto aqui o Juan, inverte o jogo, sai da meia direita, abre aqui na esquerda de campo, Ruban domina, passa, pede bola Felipe, no ponto futuro para Felipe, ela veio fechada demais, houve ali a proteção do zagueirão Irã, e a bola se perdeu na linha de fundo, Berg.
0: É, o Juan, né? Tentava o toque para o Felipe Ramon, a bola foi muito forte, tinha a cobertura do zagueiro. Tiro de meta favorecendo o time do Souza.
1: 18 jogados, Central 0, Souza também 0. 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

0: Campeonato Brasileiro 2026, Maringá e Santa Cruz. Você vai acompanhar o maior gol do mundo, Haroldo Costa. Mas, com ele, tem Leonardo Borges e Marcelo Araújo. Logo na sequência, 8h30 da noite, tem Série C do Campeonato Brasileiro. Juventude e Esporte, como explosão, Alexandre Costa, Bola de Ouro, Ralf de Carvalho. Reportagens do Bale Santos. E no plantão, tem o nosso Marcelo Araújo. 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Volta a bola aqui para o jogador de camisa de número 21, Mateuzinho. Mateuzinho domina, ergue a cabeça, vai soltar no meio, bola chega ali com trabalho, com tranquilidade, a bola girando mais atrás ainda ali, abrindo bola para Guimarães. Guimarães solta essa bola pelo corredor central para Marcelo Duarte. Duarte inverte o jogo, dá no ponto futuro, corre, se desgarra da marcação, chega da linha de fundo ali, Gilmar Lourenço, ergue a cabeça, toma lançamento para dentro da área, chegou Mateuzinho, escorregou, passou da bola, ela fica ali com o jogador camisa de número 10, patativo, Marcelinho. Marcelinho domina, encosta mais atrás para Felipe Ramon, para Cauê. Cauê foi empurrado por ali, a arbitragem pegou a falta em cima do Cauê Berg.
1: Camisa de número 7, o Guimarães chegou para tomar a bola, mas acabou acertando o Cauê. Falta para a Patativa.
2: Um detalhe, Rogério, eu tô aguardando muito a Copa do Mundo, o FIFA desse ano, pelo seguinte, né, você viu a demora do Moisés para cobrar o tiro de meta, e olha que o Souza precisa, né, de resultado, o Souza precisa da vitória. Tô aguardando a Copa, 5 segundos, se não cobrar, tem escanteio a favor do adversário, para ver se acelera esse futebol, né, principalmente pós-Copa, quando essas regras chegarem aos campeonatos espalhados pelo mundo.
0: Ali Bamuti, raspa de cabeça, não tinha ninguém, sai do gol para ficar com ela inteiramente dominada ali, o Moisés Freitas. 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
0: E atenção, torcedora, Jornal marca para você o tempo e o placar no Brasileirão da Série D. Um oferecimento do Feijão Turquesa. Chegamos à marca de 20 minutos e 52 segundos. O placar persiste na igualdade. 0 Souza, 0 Central, Cristiano Bassan.
1: Logo mais às 5 da tarde pela Série A, São Paulo e Botafogo, Vitória e Internacional.
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0: Jornal, vivendo intensamente o fantástico futebol do Escrete de Ouro da Rádio Jornal. Aperta bem aqui na bola para receber Juan, mais atrás para Cauê. Cauê abre a bola, ela sai jogando aqui com Lazzarini, vai romper a fronteira inimiga, vai soltar a bola pelo corredor, caiu para Caio. Caio levanta a cabeça, dá um tapa na bola, abre ali pelo setor de ataque, lado direito para Guilherme Lucena. Lucena não foi para frente, veio para trás, retrocede a jogada outra vez para Lazzarini, para o jogador Cauê. Cauê domina, ergue a cabeça, vem buscar a saída aqui com tranquilidade ali, já girando a bola mais atrás ainda para o jogador, que é o capitão Ítalo. Diga lá.
1: E agora há pouco teve uma cobrança do técnico Leandro Senna diretamente para o lateral direito Guilherme Lucena, pedindo para que ele possa se posicionar certo, Rogério.
0: Pois é, tá posicionado errado, Sócrates.
2: É, o problema é se ele quiser que o Guilherme faça essa ultrapassagem pela lateral, possivelmente é isso que ele tá pedindo, o Guilherme não vai aguentar. Né? Ele vem de um período de inatividade e ele precisa do auxílio, né? Do auxílio do Caio, mas cobrar que ele marque e que ele ataque vai ser difícil, tanto para ele quanto para o Felipe Ramon, que também não tem esse físico todo para aguentar os 90 minutos.
0: Perdeu a bola, a equipe Patativa, puxa o contra-ataque, a equipe do Souza, a bola chega para o jogador Mateuzinho. Mateuzinho domina, vai soltar aqui no meio de campo, boba jogada, derivando ali no setor de ataque ali com o Natalício. Natalício abriu a bola pelo setor de ataque, lado esquerdo, entrada da grande área, boa finta, gira pra cá, pra lá, Luiz Henrique, saiu da marcação de dois, não desgruda dele por ali, o Guilherme Lucena, mais atrás também tem o Diego Aragão, aí ele não teve espaço, voltou, fechou a porta e recomeçou aqui na sua intermediária, bola caindo aqui no meio pra Guimarães. Guimarães solta essa bola, ela cai aqui pra Diego Viana. Viana domina, dá um tapa na bola, vai passar no corredor, nas costas, olha, nas costas do Lucena ali outra vez, recolhendo a bola, a equipe do Souza, fechou no cruzamento, meteu o pé na bola, meteu pra fora, chegou fechando com tudo por ali o Natalício e a bola foi pra fora, Berg.
1: É, uma bola perigosa, né, Rogério? A zaga do Central tava fazendo a marcação, mas o atleta da equipe do Souza deu um toquinho na bola, colocando pra fora. Tiro de meta, favorecendo o time do Central.
0: Fazer uma correção, não foi o Natalício, não foi o Guimarães. Fechou como elemento surpresa dentro da área por ali o volante da equipe do Souza. 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
0: Fiz uma contagem mental aqui agora para a cobrança do tiro de meta do goleiro Patativa, Milton Rafael. 12 segundos ele levou.
2: É por isso que o futebol precisa de algumas novas regras, né? Vamos torcer que na Copa do Mundo funcione, que isso funcione também depois nos campeonatos. Agora, veja como funciona a dobradinha do Luiz Henrique com o Gilmar Lourenço, né? O ponta esquerda e o lateral esquerdo da equipe do Souza. Eles sempre aparecem os dois, um apoiando o outro. Só que os pontas do central estão enfiados no meio, né? E lá na frente, repito, tá o Cauê e o Yuri Mamute para puxar contra-ataque. Os dois... talvez mais lentos do meio para frente do central.
0: 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Bola caindo aqui no espaço vazio, volta outra vez para o jogador Ítalo. Ítalo recolhe a bola para Cauê. Não passa pelo Cauê, cai aqui primeiro no jogador Juan. Juan domina, inverte a bola, não vai para frente, veio para trás, caiu para Ítalo. Ítalo recomeça mais atrás ainda para Milton Rafael. Sobe ali para tentar diminuir os espaços o jogador Diego Viana. Rafael quebra a bola para o campo ofensivo com a perna direita, de goleiro para goleiro. Ela vai ficar aqui no outro lado, no lado oposto, para sair do Moisés Freitas. Ele já toca essa bola com frequência aqui no meio, girando para sair com o jogo aqui do Diego Viana. Viana deixa ela passar, caiu para Guimarães. Guimarães domina, joga a bola mais atrás ainda, chega a bola ali para o jogador Marcelo Duarte. Duarte inverte o jogo, solta essa bola no corredor central para Natalício. Natalício ganha a jogada, envereda para o setor de ataque, lado esquerdo. Rola a bola, vem ali para o jogador Gilmar Lourenço. Ergue a cabeça, vai passando, entrou na área, tocou mais atrás, deixou ela curta, ela volta outra vez para recomeçar com a equipe do Souza Central. Volta e deixa as linhas marcando atrás da bola.
2: O central está jogando atrás do grande círculo. Nesse momento, todos os jogadores do central, mais adiantado é o Yuri Mamute, que está no grande círculo do campo defensivo do central.
0: E atenção, torcedora, Jornal marca para você o tempo e o placar no Brasileirão da Série D. Oferecimento do feijão turquesa na marca de 26 jogados nesse que é o tempo inicial. Souza aperta, bola para dentro da área, sobe, tira de cabeça, afasta Ítalo. Confirmando para você, 26 jogados, 0 central, 0 também para a equipe do Souza. Segura, Cristiano, bola para Mamute. Mamute botou na frente, foi empurrado por trás, pelas costas. É falta, é arbitragem, poderia dar um cartãozinho. Cristiano Bassan.
1: Logo mais pela Série C, às 7:30 da noite, a bola rola para Santa Cruz e Maringá.
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0: Com você na Jornal, Berg. Ficou barato, né, Berg?
1: É, merecia o cartão. Yuri Mamute partia para o ataque, esperou o toque, caiu e é falta favorecendo o time do Central.
2: O Mamute joga naquela velha máxima, ele esperou o contato vem, é sempre o que ele faz. Ele percebe que não tem a velocidade da arrancada mais e aguarda o adversário chegar. E os adversários, quando chegam, como aconteceu no jogo contra o ABC, ele acaba ganhando falta para o central.
0: Falta marcada para a equipe Patativa. 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
6: Ó, se a jogada ensaiada para cobrança de falta foi essa, o Moisés está dizendo ali, pode passar uma eternidade, Berg.
1: É, parece que chutou uma bola murcha, né, Rogério? A bola bem fraquinha, fácil, fácil para Moisés.
0: Bola sobrando para saída com tranquilidade aqui da equipe do Souza. Arredondando a bola aqui no meio de campo, veio buscar aqui com o jogador Natalício. Natalício domina, ergue a cabeça, vai tocando a bola mais atrás ainda, reconstruindo a jogada aqui com o Marcelo Duarte. Duarte vira o jogo, vem para Ebert. Ebert volta outra vez ali para Duarte. Duarte solta essa bola aqui no meio, caindo para Guimarães. Guimarães arredonda a bola para o jogador Diego Viana. Viana volta mais atrás para Ebert. Fica trocando figurinhas a equipe do Souza na sua intermediária defensiva. 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
0: Ítalo esperou pelo Milton, Milton esperou pelo Ítalo e aí O Ítalo teve que jogar para fora a bola para a cobrança do arremesso manual da equipe do Souza. Já cobrou a equipe do Souza. Arredondando a bola, começando aqui atrás para o jogador Ebert. Ebert se manda para o campo ofensivo, solta a bola para Guimarães. Recolhe bola Guimarães. Mais atrás ali tem pedindo bola o jogador Viana. Viana recolhe a bola. Corredor central, fez a figurinha. Um, dois, passou, ganhou, dominou. Cuidado, não pode fazer falta aí que é perigosa, mas também não pode deixar o espaço. Ele gira e bate por sobre o gol. Meteu para fora, para sorte e patativa, velho.

0: É uma bola sem perigo, né? O chute com a perna direita, bola pra fora, tiro de meta favorecendo o central.
1: Pensei que a equipe do Souza, viu, Sócrates, tivesse um volume maior, uma volúpia maior de jogo, né?
2: Não tem não, isso ficou claro no jogo de Caruaru, viu, Rogério? Não é à toa que eles têm um dos piores ataques do campeonato, não é do grupo não, do Campeonato Brasileiro da Série D. É uma equipe que pouco consegue construir ofensivamente, mas veja, mesmo assim, tô aproveitando o tempo técnico, mesmo assim foi um time que criou a chance mais perigosa do jogo até agora para uma defesa fantástica do Milton Rafael. Se a gente for analisar por chances e por clareza de chance de gol, o Souza poderia estar à frente no marcador pelo que fez até agora. O meu grande temor em relação à forma que o Central está jogando encaixadozinho ali no meio de campo, todos os jogadores estão acompanhando os seus adversários, né? O Caio tem acompanhado o Gilmar, o Juan tem acompanhado o Irã, eles têm fechado ali pelo meio de campo, mas a opção de contra-ataque, a opção de velocidade, o Central não tem. O Central não tem essa opção de contra-ataque. Tem que torcer que a bola caia no pé do Yuri Mamute para que ele reduza a velocidade e sofra a falta para que o Central aí sim parta para o ataque. A impressão que dá é que, apesar de ter colocado muitos jogadores ofensivos no time do Central, porque realmente nós temos aí pelo menos 5 homens que têm proximidade com o ataque, né? Que é o Cauê, o Marcelinho, o Caio, o Juan, o Yuri Mamute, mas o Central está preocupado em manter-se com zero no marcador, ou seja, de não tomar o gol do adversário. Aparentemente é essa a sensação que o Central passa, porque quando vai para o ataque o Central não tem conseguido criar, como já criou até em outras oportunidades na Série D. Pelo lado do Souza, é um jogo muito sem grande criatividade. É sempre assim o Souza, né? É um time que é muito dentro das suas condições, é um time que não busca além do que pode colocar dentro de campo. Agora, no jogo de hoje, ele tem 2 ponteiros abertos, tem 2 laterais apoiando bastante, principalmente o Gilmar Lourenço, e isso tem aberto espaço na defensiva do Central. O Central não pode dar espaço para o Everton Heleno, ele pegou aquela bola de primeira para a grande defesa do Milton Rafael, não pode dar espaço também no meio de campo, na ultrapassagem do próprio Guimarães e também do Diego Viana, que eles se aproximam do ataque, eles conseguem chegar ajudando no ataque. O Natalício está se mexendo bem muito, né? Está se mexendo bastante, ou seja, é um time que tem buscado alternativas para encontrar espaço na defesa do Central. O Central até agora conquista ou consegue manter o resultado de empate, mas não pode ficar assim até o final do jogo, não. Retraído, escondido no seu campo, esperando que um contra-ataque caia do céu. E repito, contra-ataque com jogadores lentos dificilmente funciona, viu, Rogério?
1: E atenção, torcedor, as equipes já voltaram, e você? 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Sertão paraibano, o placar persiste na igualdade, 0, Central 0, também Souza, Cristiano Bassan.
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3: E pela Série A, o Flamengo e caro Palmeiras no Maracanã, às 9 da noite.
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1: Segura que a patativa tá meio desarrumada e o Souza chega em alta velocidade lá pelo setor esquerdo. Boa jogada, breca bem na entrada da grande área, traz por dentro, vira o jogo, faz a abertura da esquerda pra direita e foi forte demais. Passou por todo mundo para sorte e patativa, porque estava desarrumado o sistema defensivo, Berg.
0: O Central voltando desacordado, mas a bola foi para fora. Arremesso manual, favorecendo o time patativa.
1: 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Anunciando pra você, torcedor, 7:30 da noite, tem Série C do Brasileirão, Maringá e Santa Cruz, com o maior gol do mundo. Haroldo Costa vai contar tudo pra você com Leonardo Boris e Marcelo Araújo, coladinho 8:30 da noite. Tem Série B do Brasileirão, tem Juventude e Esporte, Alexandre Costa, Ralf de Carvalho, Alex Santos e Marcelo Araújo contam tudo pra você, como escrete de ouro da Rádio Jornal. 33, primeiro tempo, 0 Souza, 0 Central, futebol é na Jornal.
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0: 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Falta mais uma vez ali a posse de bola para a equipe Patativa, girando no campo ofensivo ali para tentar se desgarrar da marcação. Consegue, passa fácil pelo Cauê. Solta a bola aqui no meio. Bola cai. Corredor central, lado direito na inversão de jogada. Agora chegando para o Irã. O Souza se manda. Vai passar aqui nas costas da marcação. Mateuzinho gira para cima da marcação ali do Juan. Juan fecha, dá duro. Mateuzinho consegue passar. Foi para cima da marcação do Felipe. Felipe Ramon fecha, tira o espaço dele. Assim mesmo não consegue tirar a bola. Ela volta outra vez ali para o Irã. Irã domina. Proteção foi feita na marcação do Juan. Ele sai da marcação do Juan, mas o Juan vem insistindo, persistindo, e ele recomeça aqui atrás com o jogador Ebert. Ebert solta a bola aqui no meio para Natalício. Natalício inverte o jogo, faz a marcação do central girar de um lado para o outro, porque Luiz Henrique pediu, acelerou, soltou, entrada da área, vem cruzamento que passa por todo mundo, não passa pelo Felipe, completa de qualquer maneira, Ruben tirando a bola da zona perigosa. Ela volta outra vez para a equipe do Souza. Boa jogada com o Diego Viana. Viana domina, inverte a jogada, tenta sair jogando, bola pra cima da marcação, toca por último na bola por ali o jogador Marcelinho, jogando a bola pra linha lateral. 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E atenção, torcedora, Jornal marca para você o tempo e o placar no Brasileirão da Série D. Souza apertou, veio o cruzamento aqui da direita para cabeçada do jogador camisa 10, o Everton Heleno, e o goleiro Milton Rafael Palma meteu para a linha de fundo, tem escanteio, Berg.
1: É uma jogada pela direita, né? O cruzamento do Guimarães, Everton Heleno de cabeça, a bola iria sair, mas o Milton Rafael, por segurança, fez a defesa. É escanteio para o Souza.
0: Já cobrado o escanteio, jogada ensaiada da equipe do Souza, pediu bola por aqui, o Diego Viana levantou a cabeça, cruzou para dentro da área, tentou ali raspando de cabeça, chegou o zagueirão ali brigando com o Bambuti. Último toque foi do jogador da equipe do Souza, ela foi para a linha de fundo. 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Agora, 36 jogados nesse que é o tempo inicial. Estádio Marizão Souza, Sertão da Paraíba. 0 Souza, 0 Central. Cristiano Bassan.
2: Brasileirão Série D, gol do Betinho. Agora Betinho 1 e Viema 0. 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
0: 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Ih, rapaz, chegou por ali, levantou o pé demasiadamente e atingiu o jogador Patativa, viu, Berg? No ombro.
1: Foi o Natalício que chegou por ali de forma mais forte, tá pedindo desculpas, né? O jogador de central já tá de pé. Falta, favorecendo o time Patativa.
0: 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Chegou com tudo por ali. Que chegada forte, violenta, rapaz, do jogador da equipe do Souza. O árbitro tá dizendo, ó, cabeça no lugar, meu filho, isso é futebol, não é luta livre não, Berg.
1: Diz que é a última do Guimarães, viu? Ele deu uma pegada ali no atleta da equipe do Central, em cima do camisa 8, o Cauê. A falta foi marcada, favorecendo o time do Central.
0: É um escanteio, praticamente, porque a bola está a um passo depois da meia-lua ali da esquina de campo.
3: Um detalhe, viu, em relação ao Emerson, o Emerson Souza Silva, a arbitragem até é tranquila. Acho que só aquele cartão amarelo que ele poderia ter aplicado na falta em cima do Marcelinho, mas o restante está em cima, essa falta mesmo agora bem marcada. Ele poderia ter deixado de seguir o lance, mas foi um lance mais ríspido, decidiu parar. Diferente do outro baiano, captou o central em Maguari.
0: Aquele dali para esquecer. Olha a falta para a equipe Patativa. Vem para a cobrança por aqui o jogador Felipe Ramon, um homem na muralha humana. Felipe jogou para dentro da área, subiu de cabeça, Mamute tocou, ela cobriu, bateu na rede pelo lado de fora, Berg.
1: Lance de perigo do central, né? A tentativa ali do Mamute, a bola acabou tocando, me parece que nas costas do atleta da equipe do central, foi para fora. Tiro de meta para o dinossauro.
0: 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Suba felicidade aqui. anunciando para você, torcedor, daqui a pouquinho, 7:30 da noite, Série C do Campeonato Brasileiro.

Brasileiro Maguaris, aliás, Maringá e Santa Cruz, com o maior gol do mundo, Haroldo Costa, Leonardo Borges e Marcelo Araújo, coladinho, 8:30 da noite, tem Série B. Aí tem Brasileirão da Série B para Juventude Esporte, com Alexandre Costa, Calfini Carvalho, Alex Santos e Marcelo Araújo, tudo isso aqui no Screte de Ouro da Rádio Jornal. A bola batida ali para frente, rebate a retaguarda da equipe.

0: A reatividade, mas jogando de forma reativa e agora mais ainda, porque antes ficavam à frente o Mamute e o Cauê, agora é só o Mamute mesmo para puxar o contra-ataque, e ele não vai conseguir fazer isso, não é a característica dele, enfim, vamos torcer que o central saia um pouquinho da defesa. Agora você vai olhar o seguinte, o camisa 10, um armador, tá jogando de volante atrás do Diego Aragão, aí fica difícil, né?
1: Marcelinho tá se escondendo, em outras palavras.
0: Aí, do lado do Diego Aragão.
1: Bola passa no corredor central. Foi elegante o Sócrates agora pra dizer que ele não tá se escondendo. Bola chega pra Juan, tentou passar, caiu, queria falta, a arbitragem manda seguir. Bola sobra pra Everton Meleno. Gira, protege, esconde, toca a bola mais atrás, sai com tranquilidade a equipe do Souza. 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
1: Olha a hora do contra-ataque agora, a bola caiu para Cauê, acelera Cauê, ele breca a jogada, diminui, tira os espaços.
0: É isso, Rogério, que eu tava falando, os pontas estão jogando lá atrás, ele é lento.
1: Vai tentar de longe, bateu pro gol, ela quicou em dois tempos para a defesa do goleiro Moisés Freitas. E atenção, torcedora, Jornal marca para você o tempo e o placar no Brasileirão da Série D. No oferecimento do Feijão Turquesa, 40 minutos redondos jogados, desse que é o tempo inicial, estádio Marizão, no sertão paraibano, na cidade de Souza. 0 Souza, 0 também Central, Cristiano Bassani.
3: 4 da tarde pela Série B, a bola rola para Novo Horizontino e Ceará.
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1: Silva. Eu até entendo essa equipe do Souza, porque se a gente for pegar a scout de idade dessa equipe do Souza, é bem elevado, viu? Pra uma temperatura alta dessa, Sócrates.
0: No central vai no mesmo nível, viu, Rogério? Porque a gente tem o Diego Aragão com 39, a gente tem o Guilherme Lucena com 32, Milton Rafael com 35, Ítalo com 37, Felipe Ramon com 33 e Yuri Mamute com 31.
1: Tá bom.
0: Preciso falar mais alguma coisa ou não, né?
1: Já tá desisti. Bom, né? Já desisti. Ah, em campo... um quarentão. Bola sobrando ali na linha lateral para a cobrança do arquebeu, subindo mal para a equipe do Central. 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
1: Impressionante como ninguém consegue tirar a bola do pé do Mamute, Berg. É... ele não tira, só na porrada.
3: Tá apanhando, viu? O Mamute tá apanhando, cavando essa falta para o central. É mais uma oportunidade para lançamento na área, viu?
0: E é isso que quer o técnico Leandro Senna. A função do Mamute em campo, é claro que é fazer gols, né? Claro que é ajudar o time, mas a função dele é segurar a bola até sofrer a falta. É essa a forma de jogar escolhida pelo Leandro Senna para o Yuri Mamute.
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1: Falta cobrada para dentro da área, chega por ali o jogador Everton Meleno, rebate, tira da zona perigosa, ela volta outra vez aqui para trabalho do Felipe Ramon. Ramon dá uma pancada na bola, vai parar aqui do outro lado, Guimarães para a equipe do Souza e fica com ela inteiramente dominada. Joga em cima do jogador Guilherme Lucena, Lucena briga, ganha a jogada, foi derrubado, juizão Guilherme Lucena, ele mandou seguir. Bola sobra mais uma vez aqui para tirar de qualquer maneira com o Guimarães afastando da zona perigosa. Marcelinho volta, ganha a jogada para a equipe Patativa, tentou acelerar, não conseguiu, acabou tocando na bola, jogando para a linha lateral, é arquebeu subindo mal. 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
1: Se manda pro contra-ataque a equipe do Souza, bola para Irã, linha de fundo, fechou no cruzamento para dentro da área, Guilherme Lucena estufa o peito e dá uma pancada para tirar da zona perigosa, aí ela fica viva, ganha de cabeça ali o jogador meia dúzia, o Lourenço. A abertura de bola foi feita pro setor do ataque, ela volta mais atrás aqui para Viana, Viana tenta, joga para dentro da área, chega de cabeça Lazzarini para tirar da zona perigosa, vai correr atrás da bola para que o jogador Mamute perde o tempo da bola, ela fica ali no domínio da equipe do Souza, caindo para a sequência do jogador Diego Viana. A abertura de bola foi feita para o campo ofensivo, caiu aqui para Lourenço, Lourenço volta a bola mais atrás, pediu aqui no meio, recebe a bola o jogador Mateuzinho para a equipe do Souza. Mateuzinho foi para balhar para cima do Marcelinho, Marcelinho fechou a porta, tirou da zona perigosa, afastando, tirando da retaguarda. Mamute sobe, empurra o peito na bola, Cauê é

0: errar o tempo da bola e perde a jogada. Ela volta outra vez aqui para a equipe do Souza, de calcanhar, tentou acelerar, central dobra na marcação, chegou bem, tirando da zona perigosa ali o Diego Araújo, puxa o contra-ataque com o Marcelinho, Marcelinho gira, protege, esconde a jogada, fez a abertura para Caio, Caio domina, levanta a cabeça, tem que bater daí, Caio, bateu pro gol, pega em dois tempos o goleiro Moisés Freitasberg.
1: É uma grande jogada do central, viu? O chute agora do Caio, né? A longa distância, a bola foi quicando, o goleiro fez a defesa em dois tempos, Márcia conseguiu salvar o gol da equipe do Souza. A patativa finalmente chegou.
2: É, finalmente com o Marcelinho sem jogar de volante, né? Ele jogou de meia agora, ele puxou o contra-ataque como um 10 deve fazer e conseguiu enxergar bem a passagem do Caio. Agora jogando escondido atrás de volante não dá.
1: Mais três.
0: Vamos a 48. Tem que tirar essa bola daí. Chega, corta, afasta da zona perigosa. Tira a bola reta, guarda da equipe patativa. 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
0: Tem atleta que parece que dá um sprint. Naquele sprint que ele dá, é como se o tanque dele desabastecesse. Essa foi agora do Marcelinho por aí, viu, Berg?
1: É, tá levantando aos poucos, é cansaço, viu, Rogério? A verdade é essa.
0: E atenção, torcedora, Jornal marca pra você o tempo e o placar no Brasileirão da Série D. O oferecimento do Feijão Turquesa, 46, vamos a 48, primeiro tempo no estádio Marizão em Souza, na Paraíba, Souza 0, Central também 0, Cristiano Bassan.
4: Pela Série D, o Betim faz o segundo, agora Betim 2 e Viema 0.
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0: Se o salário do Mamute for pago, contando as faltas que ele recebe no jogo, Berg.
1: Pois é, Rogério. Ele está colocando ali a mão no tornozelo direito, aliás, esquerdo, reclamando da pancada. Mas o Mamute caiu até como se fosse uma câmera lenta, viu? Aos poucos, foi lá caindo. Falta, mais uma, viu? Mais uma falta em cima do Mamute. Mais uma falta favorecendo o time do Central. O técnico Leandro Senna chamou ali o Guilherme para conversar alguma coisa com ele antes da falta.
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0: Jogada ensaiada do central, bola para Caio, ergueu, fechou na boca do gol, de murro afasta Moisés Berg.
1: É uma jogada ali com o Cauê, né, tocando a bola para o Caio Vinícius, que lançou na área, goleiro foi, deu um soco, colocando justamente, afastando o perigo.
0: Bola aberta aqui para puxar o contra-ataque, briga a equipe centralina, chega para ganhar, ganha a jogada, cai aqui no espaço vazio, dois para cima dele ali, chegou na dividida, Mamute tirou a bola, caiu para Cauê, Cauê domina a bola mais atrás, caiu para o Caio Vinícius, Vinícius abre a bola do outro lado, ela chega ali para Guilherme Lucena, vai passar no corredor central, central se manda, não tem ninguém por ali, ele breca a jogada, domina, esconde bem a posse de bola, o Cauê gira, protege, faz a volta no próprio eixo, recomeça a bola mais atrás. Oh, que coisa feia fez o Ruban nessa bola, Berg.
1: É, ele chutou a bola muito longe, né? Eu acho que saiu até do estádio a bola, viu? Foi pra fora, tiro de meta, não, terminou.
0: Fim de primeiro tempo aqui no Marizão. Zero Patativa, zero também Souza. 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
0: Saída dos atletas e a gente vai com você, Berg. Como é que tá aí as opções? Vamos começar com as opções aí do técnico Patativa, o Leandro Senna. O que é que ele tem aí de opções no banco para esse segundo tempo?
1: Vamos lá, Rogério. Ele tem à disposição 12, o Lucas Ferreira, 13, Thiago Betim, 14, Felipe, 15, Everton Ageu, 16, Jackson, 17, Tiaguinho, 18, Natan, 19, Flávio, 20, Gabriel Pires, 21, Leozinho, 22, Bruninho e 23, Pedro Bambu. Rogério.
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0: 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E o técnico Washington Luiz da equipe do Sousaberg.
1: Vamos lá, o técnico Washington tem à disposição 22 Lucas Gabriel, 26 Gabriel Souza, 9 Marcos, 13 Gustavinho, 14 Kiko, 15 Natan, 16 Fernando Ceará, 17 Ciro Henrique, 18 Matheus Bambu, 20 Christian Souza, 23 Neto e 24 Estevão. Vale destacar, viu, Rogério, que o central agora com este empate está entrando no G4 da competição, tá certo? Tá sabendo que a rodada ainda vai ter sequência, mas a Patativa aparece agora com mais um pontinho na quarta colocação, 10 pontos, e o Souza ainda na terceira colocação com 10 pontos. Quem tá saindo momentaneamente é o Maguari com 9 pontos a mais, vai enfrentar o Laguna.
2: Pronto, era isso que eu ia completar. Daqui a pouco, no caso amanhã, né? O Maguari chega aos 12 pontos.
0: É uma questão de horas.
2: É, verdade.
1: É na segunda, viu,
2: Júlio? É na segunda-feira, pronto, é que eu já tô querendo que o resultado seja amanhã. Na segunda-feira, o Maguari vai para 12.
0: 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E por falar em futebol, tá chegando na Sala Nacional e Internacional do seu Escrete de Ouro, com os jogos pelo Brasil, nas séries A, B, C e D, os destaques deste intervalo com ele.
3: Valeu, Rogério Silva, intervalo de primeiro para segundo tempo pela Série D do Brasileirão, grupo A8, Souza 0, Central também 0. Também intervalo para Betim 2 e Viema 0, Santa Catarina e São Luís 0-0, e além de Souza e Central, como nós falamos, também 0-0. Por enquanto, a classificação do grupo A8, o ABC é o primeiro e tem 16 pontos, seguido do América de Natal com 14 pontos, o Souza tem 9 pontos, né? Com esse empate está indo a 10, Maguari 9, o Central também tem 9 e o Laguna, o Lanterna, tem 1 ponto. Lembrando que ainda joga amanhã no Frasqueirão ABC e América de Natal, clássico lá do Rio Grande do Norte, e Laguna enfrenta o Maguari. Para comentar o intervalo de, por enquanto, Souza 0, Central também 0, e está chegando o Internacional. Sócrates da
2: Silva. Olha, Bassan, amigos que acompanham o Scratch de Ouro da Rádio Jornal, amigas e amigos que acompanham o Scratch de Ouro da Rádio Jornal, o último lance do jogo, ele mostra, ele retrata muito bem no jogo no primeiro tempo, ele retrata muito bem o que é esse Central na Série D atual e o que foi o Central no jogo de hoje. Nós tivemos o último lance de partida, o Central no ataque, a bola sobra, não foi um passe, mas a bola sobra com o Cauê. O Cauê está do lado direito de ataque, perto da quina da grande área. Ele olha para frente e eu fiz questão de contar. Haviam 6 jogadores do Souza dentro da grande área. Por quê? Eles perceberam que perderam a bola, todo mundo volta para recompor, para fazer a proteção. O Cauê levanta a cabeça e sabe quantos jogadores do Central haviam à frente da linha dele? Nenhum. Nenhum jogador do Central estava à frente. Todos estavam atrás e muito atrás do Cauê. Talvez na jogada, se ela tivesse transcorrido de forma normal, tivesse uma frente que seria, né, o Yuri Mamute. Porém, o Mamute havia voltado para ajudar na marcação e estava ainda se reconduzindo à posição de centroavante. Esse foi o último lance do primeiro tempo. O Cauê olha para frente e tem 6 jogadores do Souza e nenhum jogador do Central. Aí ele tem que esperar que todo mundo chegue, isso a defesa já se montou, isso o goleiro já orientou seus zagueiros, com isso o time já está pronto, preparado para aguardar, né, o ataque do adversário. Ou seja, o Central está muito atrás. E não há mal algum em você, num jogo como o de hoje, né, se preparar para não perder o jogo. Tudo bem, é algo normal. Afinal de contas, uma derrota na partida de hoje significa praticamente uma eliminação, né? Tem ainda possibilidade de matemática, mas você, analisando os adversários, os resultados que podem vir, você percebe que uma eliminação hoje, aliás, uma derrota hoje, para qualquer um dos dois, pode significar a eliminação.

0: Então é normal que você jogue, de certa forma, com a precaução. Só que, ao esconder, mesmo estando com vários jogadores ofensivos, mas ao esconder os velozes no meio, o central passa por isso que acabei de dizer. O seu jogador mais adiantado é um atleta que tem por característica ser lento. Ele é lento. Aliás, eles são lentos, tanto o Cauê quanto o Yuri Mamute. O Mamute é o centroavante, então ele poderia ser utilizado para cavar faltas, como ele faz muito bem, né, diga-se de passagem, e várias faltas que o, falta que o central teve nesse primeiro tempo foram por conta justamente da participação do Mamute, mas ele precisa ao lado dele um jogador veloz. E há como fazer isso. O único contra-ataque, de fato, aliás, os dois únicos contra-ataques que o central conseguiu armar de forma eficiente, um foi com o Marcelinho, aliás, os dois foram com ele. Um foi com o Marcelinho no começo do jogo, ele sofreu a falta, merecia inclusive ter recebido o cartão amarelo, mas ele havia concluído o passe para o Juan, e o Juan consegue, pelo lado esquerdo, dar uma boa arrancada, chutou de fora da área, a bola ficou à direita da meta defendida pelo Moisés Freitas. Um contra-ataque que funcionou. Outro contra-ataque que também funcionou, de novo com o Marcelinho, mas aí ele jogando mais à frente, ele conduziu a bola, fez o passe, buscando a ultrapassagem do Caio Vinícius. Aí funciona. Aí você tem a velocidade do contra-ataque. A velocidade do meio, o jogador do meio que pensa rápido e que conduz rápido a bola. Nesse caso, aí estou citando especificamente o Marcelinho. E com os extremos abrindo, jogando, puxando com as suas velocidades. Né? Tanto a velocidade do Juan quanto a velocidade do Caio. Mas o central incomoda pouco demais, porque coloca os seus extremos para fazer a composição do meio de campo, para acompanhar os laterais. Não está errado, né? não é questão tática equivocada, porém você não pode fazer isso como regra. Então você tem que fazer alterações, variações. Ora você deixa o Caio à frente, recua com o Cauê, você recua com o Cauê e deixa o Juan um pouco mais à frente. Você vai mexendo nisso, fazendo essas oscilações na sua equipe para confundir marcação, né, para fazer com que a marcação do adversário não se habitue, não saiba onde os jogadores estão e para justamente tentar buscar fragilidades no time adversário. A gente não sabe, por exemplo, a condição de recomposição do Gilmar, né? Do Gilmar, que tem subido para atacar muito, mas o central não explora as costas dele. O central não sabe o poder de recuperação do Irã, porque da mesma forma o Irã sobe menos do que o Gilmar, mas sobe e ninguém explora o espaço que ele deixa ao subir. O Herbert, o volante que hoje está jogando como zagueiro, ele é lento também. Quando eu digo que há lentidão no ataque do central, mas há também essa lentidão na zaga do Souza. O Herbert também é lento, ele também é pesadão. É por isso que a principal arma que ele tem contra o Mamute é a falta. E por isso ele fez diversas nesse primeiro tempo. Então essas possibilidades o central não tem explorado. Essas formas de contra-ataque o central não tem explorado. E com isso faz com que a equipe do Souza tenha a prevalência nas jogadas ofensivas. Se a gente analisar o que foi construído pelos dois times até agora, a única equipe que obrigou de fato o goleiro do adversário a fazer defesas foi o Souza. O único time que obrigou um dos goleiros a trabalhar foi o time do Dinossauro. Em uma defesa, o Milton Rafael, posso dizer que salvou, né, e salvou mesmo, né, porque o camisa número 10, o Everton Heleno, pegou de primeiro um cruzamento do Gilmar Lourenço pelo lado esquerdo. Eu avisei antes do jogo que o Gilmar apoiava muito mais do que o Christian, que jogou em Caruaru. Em Caruaru, o Christian era um lateral direito improvisado, jogando pela esquerda. Ele fez o cruzamento de primeira. O Everton Heleno chegou batendo e o goleiro do central estava atento, o Milton Rafael. Aliás, vem reeditando o campeonato que fez no ano anterior, o campeonato que fez em 2025, né, fazendo boas partidas, salvando o central em alguns momentos e salvou nesse lance. E teve um outro momento, né, uma outra oportunidade de novo com o Everton Heleno, dessa vez foi de cabeça, e o cruzamento foi do Guimarães, não foi do Gilmar Lourenço. A bola ia para fora, o Berg destacou muito bem, realmente a bola ia em direção à linha de fundo, porém, o goleiro, para se precaver, acabou fazendo a defesa. Então, estou dizendo aqui, duas defesas do Milton Rafael. Uma defesa espetacular, a outra defesa, a bola ia para fora, ele não precisaria espalmar, mas de qualquer forma ele foi na jogada para evitar qualquer tipo de susto. Mas o Moisés Freitas, o goleiro da equipe do Souza, ele não foi acionado uma vez sequer com esse tipo de intensidade. Então isso mostra aqui como estão atuando as equipes. Luiz Henrique joga livre pelo lado esquerdo, o Mateuzinho, ele puxa para o meio, mas por que, que ele puxa para o meio? Para dar espaço para que o Irã ultrapasse. Do lado esquerdo, o Gilmar e o Luiz Henrique, eles alternam, ora o Gilmar está na linha de fundo, ora o Luiz Henrique está na linha de fundo. O Everton Heleno não participa de construção de jogada, mas está sempre dentro da área, extensando, muito perigoso. O Natalício tem a opção de se movimentar no meio de campo do central sem ser muito acossado, porque o central não tem jogadores com característica de marcação, apenas o Diego Aragão pelo meio. Dá para mexer no time? Dá. Pelo lado do Souza, eu acredito até que o Washington Luiz não fará. O time não fez um mau primeiro tempo, né? O time fez um primeiro tempo organizado, não conseguiu marcar, mas é uma característica do time do Souza. É um time que não consegue fazer gols nesse Campeonato Brasileiro. Até porque se conseguisse, com as oportunidades que criou, possivelmente o gol do Central já teria sido vazado. Do lado da Patativa, o Leandro Senna tem uma oportunidade aí. Eu não sei a condição física desses jogadores que estão no ataque do Central. O Juan vem há muito tempo sem jogar, o Caio Vinícius só consegue jogar algo em torno de 60 minutos, depois ele é substituído. O Marcelinho geralmente também tem essa mesma condição de só conseguir resistir durante 60 minutos. Então eu não sei a condição física desses jogadores, mas para reorganizar a casa ele tem duas opções: ou ele coloca o Natan. E aí o Natan realmente para marcar, o Natan tem um passe melhor do que o Everton Ageu, para liberar o Marcelinho para atacar. Né? Porque o Marcelinho jogando como segundo volante, o primeiro volante, como aconteceu no primeiro tempo, não funciona. Deixar o Cauê para ser um homem responsável por puxar o contra-ataque também não vai funcionar. Ele tem no banco o Leozinho, que é um jogador veloz, ele tem no banco o Thiaguinho, que é um jogador veloz. Eu não estou falando aqui de qualidade técnica, eu estou falando realmente de velocidade. Central precisa de velocidade para puxar esse contra-ataque. Contra-ataque lento, né? Contra-ataque com cartas marcadas, contra-ataque buscando o Cauê, não irá funcionar, não vai funcionar mesmo. E se o Yuri Mamute conseguir cair um pouco mais pelo lado esquerdo, defensivo da equipe do Souza, o Central pode ter aí uma boa oportunidade na falta, porque o Felipe Ramon bate bem por aquele lado. O Central perdeu o Potiguar para o jogo de hoje, o Augusto Potiguar, por questão de suspensão, e teve até algumas faltas ali pelo lado esquerdo, onde o Potiguar bate muito bem. Mas já que o Potiguar não está, tenta colocar o Mamute para puxar a marcação do lado oposto. Ele está sempre jogando em cima do Herbert, porque o Herbert é mais pesado, é mais lento, e usa como artifício de marcação a falta. Mas é hora também de dar uma variada para tentar essa opção que o Central tem. Se a bola não chega, né, no atacante, se a bola não chega no ataque com qualidade, é pelo menos tentar a falta da entrada da área. Emerson Souza Silva, árbitro da partida. Eu considero como erro mesmo dele um lance em que ele poderia ter dado o cartão. Teve uma falta em cima do Mamute, mas eu acho que ali o Mamute também usou da inteligência dele, sabe? Mas essa do Thiaguinho, que eu citei aqui, que a gente citou durante a transmissão também, ela merecia a falta. O lance rendeu vantagem para o Central, o Juan partiu para o ataque, inclusive foi uma das jogadas que o Central concluiu em gol, mas isso não impede que, depois de concluir a jogada, depois do lance ter sido concluído, ele voltasse e apresentasse cartão amarelo para a equipe do Souza, para o jogador da equipe do Souza. Mas tirando isso, ele até agora parece que estou profetizando o que falei no começo do jogo, né? Que ele seja, pelo menos até agora vencendo, o melhor árbitro que captou os jogos do Central nessa Série D. Até mesmo o árbitro de Central e ABC, lá no Frasqueirão, lá no Rio Grande do Norte, ele não teve uma atuação tão boa assim. Houve alguns momentos de falha. Então, até agora, pelo menos, o baiano Emerson Souza Silva tem se apresentado como o melhor dos que trabalhou em partida, dos que trabalharam, melhor dizendo, em partidas do Central. Os dois assistentes tranquilos, tanto o Gleidson Francisco quanto o Arlindo Nascimento dos Santos, né? Os dois que são do estado da Paraíba. O Souza já voltou, pelo que estou vendo aqui, agora o Central permanece ainda no vestiário, né? Ainda permanece a conversa do treinador Leandro Senna com os seus comandados. Se ele, assim como eu, não gostou do posicionamento ofensivo do Central, ele pode alterá-lo, porque, sinceramente, no primeiro tempo, em termos de lances ofensivos, o Central ou chutava de fora da área, ou bola leve, ou bola frágil, ou bola fraca, para a defesa simples do goleiro Moisés, ou então colocando a bola na linha de fundo. Agora sim, né, os dois times estão em campo, o Central está voltando, o Souza já voltou também, pelo que eu estou vendo, o Berg vai poder confirmar, mas pelo que eu estou vendo, ninguém vai mexer, no Central eu mexeria para mudar a postura tática da equipe. Vai retornar no microfone do Escrete de Ouro da Rádio Jornal, a voz forte do Agreste. Rogério Silva.
1: Portanto, o torcedor, está aí uma análise completa, script do que foi esse primeiro tempo na visão do nosso internacional Sócrates da Silva. As equipes no campo, já o árbitro está ali autorizando a bola para rolar no segundo tempo.
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1: Rolando a bola para o segundo tempo e as equipes voltaram as mesmas, não é isso, Berg?
3: Exatamente, ninguém mexeu, Rogério.
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1: Intermediária defensiva, gira, protege, esconde bem a posse de bola, abriu no corredor central aqui pelo lado esquerdo, a bola passou pelos pés do Diego Viana, vem recomeçar a bola aqui atrás, trabalhando com tranquilidade, sai pro jogo aqui com o Marcelo Duarte, ele rompe a fronteira, vai embora, gosta de apoiar o Marcelo, viu? Aí ele voltou a bola para recomeçar aqui com o Diego Viana, Viana faz a inversão de jogada, vai brigar pela posse de bola, chegou ganhando a equipe Patativa, a bola fica viva, cai no corredor central, bola para Felipe Ramon, Ramon sai da marcação do primeiro, sai da marcação do segundo, aí ele esticou uma bola pro Mamute, o Mamute ficou olhando como quem diz, você quer que eu vá uma bola dessa, Berg?
3: Muito forte, né, Rogério? Aí o setor defensivo da equipe do Souza foi lá e fez o corte, Souza já vai para o ataque.
1: Abrindo a bola na sua intermediária defensiva, ela chega para Ebert, Ebert acelera, solta mais atrás, boa jogada com tranquilidade aqui para o Marcelo Duarte. Duarte não foi para frente, veio para trás, recomeçou a bola com o Moisés Freitas. Freitas sai da grande área, tá aqui na intermediária defensiva, gira, protege, abre a posse de bola para Ebert. Ebert domina, vai embora, vai cruzar a fronteira inimiga, carregando a bola para o campo ofensivo com a equipe Patativa ali se fechando toda. A abertura de bola foi feita para Mateuzinho, dobra a marcação a equipe Patativa, fica com a bola. Na sequência foi derrubado, passaram rodo por ali em cima do jogador Ruben. Falta marcada, Berg.
3: E o Emerson de Souza Silva, o baiano, em cima do lance, marcou a falta, favorecendo o time do Central. Ítalo já cobrou.
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5: Olha o gol.
1: Bola cai. O gol acontece.
5: Novo Horizontino abre o placar aos 8 minutos pelo Brasileirão da Série B. Novo Horizontino 1, Ceará 0.
1: Bola tirada do sistema defensivo da equipe do Souza. Mas aí foi forte demais, não deu para o jogador Luiz Henrique. Ela cruzou a linha lateral e arremessou manual para a equipe Patativa fazer a cobrança. Encostando aqui para fazer a cobrança com pressa, está chegando aqui Guilherme Lucena. Ele olha para a bola, procura ali com quem jogar, não tem ninguém que se desloca. Agora sim se deslocou o Mamute. Mamute domina, tenta ir para cima na marcação, dobra, tem dois ali para cima dele. Sai jogando a equipe do Souza, o central aperta, tenta tirar os espaços. Ela cai outra vez aqui atrás, vem cortando, afastando da zona perigosa. Guimarães, ela cai no corredor central, olha o contra-ataque da equipe do Souza nas costas da marcação, pra sorte, Patativa tava atento por ali o goleirão, Milton Rafael agarra, não dá troco a ninguém, fica com ela, futebol é na Jornal.
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1: Mateuzinho deu um tapa na bola, acelerou, soltou pela direita de campo, ela veio pra Irã. O ala vai embora, vai para a linha de fundo, chega por baixo na bola, Ruban ajudando a marcação ali do Lucena. Jogou para a linha de fundo, escanteio para a equipe do Souza, Berg.
3: Escanteio para o time do Souza, o dinossauro, camisa de número 8, Diego Viano, capitão, vai para a cobrança.
1: Mais uma bola parada para a equipe do Souza, estamos na marca dos 4 minutos jogados, torcedor, nesse que é o tempo inicial, não, uma etapa complementar, segundo tempo aqui do Barizão. Bola parada para a equipe do dinossauro, vem para a cobrança, o jogador Diego Viana, pega na esquerda, fechada para dentro da área, esmurra, tira da zona perigosa ali o goleirão Patativa, tenta puxar o contra-ataque, Cauê perde a jogada, ela volta outra vez aqui para a equipe do Souza, um tapa na bola para Mateuzinho, fechou na marcação, Mamute, bola bola bateu no corpo do Mamute e foi para a linha lateral, Berg.
3: É, o Mamute chegou por ali ajudando a defesa, a bola foi para fora, arremesso manual para o Souza.
1: Souza vem para a cobrança, já cobrou, bola chega outra vez aqui para o Lourenço, linha de

0: Lançamento para dentro da área. Diego Aragão dá uma pancada na bola, afasta da zona perigosa. E o Souza é todo pressão nesse início do segundo tempo. Bola aberta lá pelo setor de ataque, lado direito, vem bola para descida rápida. Balhou para cima da marcação, puxou Diego Viana, encostou mais atrás. Vem levantamento do Irã para dentro da área. Subiu de cabeça, tirou, voltou para Mateuzinho. Pancada pro gol do meio do gol. Agarra o goleiro Milton Rafaelberg.
1: Pegou a bola de primeira, né? O jogador camisa de número 11. O Luiz Henrique chutou a bola de prima. A bola foi quicando. O goleiro Milton Rafael fez a defesa.
0: E atenção, torcedora, Jornal marca pra você o tempo e o placar no Brasileirão da Série D. Ruan, aos trancos e barrancos, conseguiu ganhar a jogada, abriu pra Cauê, Cauê encostou, boa posse de bola pra equipe, Patativa pediu novamente, Ruan tá dentro da área, foi pro 1x1, passou o toque, ela foi pra fora, Berg.
1: E ficou pedindo pênalti, viu? Ficou ali no solo, reclamando bastante, o jogador da equipe do Central pedindo pênalti, o Ruan, o árbitro não marcou, apenas o tiro de meta.
0: Eu não vi pênalti não, viu, Sócrates?
2: Não, não vi pênalti não, agora eu vi o jogador tocando primeiro a bola, né, pra ir à linha de fundo, o jogador da equipe do Souza. Agora, é esse o Ruan que a gente precisa, Rogério. É esse o Ruan que o Central precisa, jogando dentro da área. Veja, mesmo sem que o pênalti tenha ocorrido, veja o sufoco que ele deu na defesa da equipe do Souza. Primeiro, na jogada inicial, quando ele deu pro Cauê, deveria ter recebido de volta do Cauê, não recebeu, só no segundo lance que ele recebeu a bola, mas mesmo assim deu trabalho para a defesa da equipe do Souza. É muito melhor o Ruan jogando no ataque do que jogando no sistema defensivo, tentando se proteger. Para colocar alguém para proteção, coloca outro volante e libera o Ruan para jogar no ataque. O Ruan ou o Caio, enfim, os jogadores mais ofensivos do Central.
0: 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Aqui no Marizão, em Souza, na Paraíba. A igualdade persiste, 0 Souza, 0 Central, Bassan.
3: Brasileirão Série D, 13 minutos do primeiro tempo, Água Santa abre o placar. Agora Água Santa 1, Pouso Alegre 0.
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0: Deixaram no solo por ali o Mamute e ele ficou sentindo, Berg.
1: É, mais uma vez, uma falta em cima do Yuri Mamute, atacante da equipe do Central, sofrendo muitas faltas. E é mais uma oportunidade para a Patativa.
0: Estamos na marca de 7 minutos e meio. E aí ele tentou carregar quando o lateral esquerdo, Gilmar Lourenço, sentiu que não alcançava mais, já aterrou ali. É aquela questão que o Sócrates sempre fala. O Mamute, ele não é de arrancada, mas deixar ele com 2 metros para pensar, ele bota qualquer um na cara do gol.
2: E você viu que no começo do lance, por isso que o Gilmar chegou assim, ele deu aquele toquezinho por cima, só para se livrar da marcação. Ele é inteligente, é porque o corpo parece que não acompanha mais a velocidade do raciocínio, né? Ele tá mais lento fisicamente do que o raciocínio dele. Mas, pelo menos para uma Série D, para fazer o que ele tá fazendo, serve.
0: Falta para a equipe Patativa, Felipe Ramon para a cobrança da falta, jogou para dentro da área, subiu, toque de cabeça do Cauê, meteu para fora, Berg.
1: É, a bola passou ali distante do gol, mas já foi uma oportunidade do Central, né, que acabou chegando ali em direção à meta do goleiro Moisés Freitas, tiro de meta já cobrado.
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0: Sobra aqui atrás para Ebert. Ebert abre no meio. Bola vem para Guimarães. Guimarães volta outra vez para Ebert. Ebert fica com ela inteiramente iluminada. Sai jogando com tranquilidade. Abrindo bola aqui para o jogador Marcelo Duarte. Duarte abre a bola no corredor central aqui pelo lado esquerdo. Bola para o jogador camisa de número 18, Natalício. Natalício soltou mais atrás ainda ali. A bola passa no corredor central com o Luiz. Esse é perigoso. O Henrique vai passar no ponto futuro. Chega bem na bola. No bote correto por baixo. O Cauê tirou da zona perigosa. Aliás, o Ruban. Na sequência, Cauê recebeu a bola e tomou uma trauletada, é falta. O Souza, a gente sabe do limite da condição física do Souza. Perdeu a bola, mata a jogada.
2: Isso, e principalmente, imagina se ele estivesse jogando com três volantes, né? Que foi como ele jogou contra o ABC. É a forma de jogar deles. É um time forte fisicamente, mas não é tão rápido. E é um time ruim de fazer gols, de marcar gols. A gente tem percebido isso. Pra sorte do Central nesse caso, mas a Patativa recebeu uma pressão muito grande agora no começo do segundo tempo, viu, Rogério?
0: Central tenta ganhar mais um, escorrega, perde a jogada ali. Olha, armação de contra-ataque agora para a equipe do Souza. Bola caindo aqui no corredor central para Luiz Henrique. Recolhe a bola pela extrema esquerda de campo. Dá uma cavadinha na bola, abre no meio, gira, protege. Diego Viana solta a bola, faz a inversão. Leste-Oeste sai aqui do meio, na meia esquerda, abriu na direita de campo para Ian. Ian domina, ergue a cabeça, perto da direita, dá um tapa na bola. Carrega para o campo de ataque, ela passa ali pelos pés do jogador Mateuzinho. Volta outra vez para Ian. Ian recomeça a jogada cá atrás aqui com o jogador Marcelo Duarte. E atenção, torcedora, Jornal marca para você o tempo e o placar no Brasileirão da Série D. Oferecimento do feijão turquesa. Agora são 11 minutos jogados na etapa complementar. Estádio Marizão, persiste a igualdade. Souza 0-0 também para a equipe do Central. Bassan.
3: Brasileirão Série D, CSA e Asa, Joinville e Cianorte 0-0.
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0: Rogério Silva. Espetacular a defesa do Milton Rafael, voltou para a equipe do Souza, levantamento para dentro da área, proteção do jogador Marcelinho, uma cobrança de escanteio, jogada ensaiada, uma trauletada do jogador Diego Viana. O jogador Milton Rafael fez uma defesa de futsal com os pés, Berg.
1: E uma falha de marcação da zaga do Central, né? Deixou o Diego Viana sozinho, ele teve o tempo de receber a bola, pensar, girar e chutar. O Milton Rafael com os pés salvando o time do Central.
0: Que coisa, Patativa, se fosse por pouco, Sócrates.
2: Olha, se no primeiro tempo a gente teve aquela grande defesa do Milton Rafael no chute do Everton Heleno, chute de primeira, agora grande defesa e de reflexo, né? Porque a bola desviou no Diego Aragão. Quando o Diego Viana bateu ali, chutou com muita força, a bola desviou e aí ele fez essa defesa salvando o Central. A Patativa está, nesse momento, dando sorte. Não produz o suficiente e dá sorte de seu goleiro estar numa tarde inspirada e conseguir realizar duas grandes defesas, essa de agora, defesa sensacional.
0: Teve uma mexida ali na equipe do Souza, se não me falha a memória, subiu a plaqueta ali do número 21 e subiu também indicando que seria o número 19 a entrar. Agora não tem o número 19, né? Se a gente vê por aí.
1: Pronto, o 19 é o Matheus Abambu, viu, Rogério?
0: Tava na escalação que passaram pra gente o 18,
1: né? O 18,
0: né?
1: Então saiu o 21, Mateuzinho, entrou o 19, Matheus Abambu.
2: Pronto. E aí muda a forma de jogar, tá? O Everton Heleno vai jogar um pouquinho mais atrás, né? O Everton Heleno vai voltar a jogar como meia, o Matheus Bambu é centroavante, vai jogar no ataque, e o Natalício deve ocupar a posição que o Marcelinho vinha jogando. O Natalício deve cair pela direita, o Everton Heleno volta para jogar mais no meio e o Matheus Bambu jogando centralizado.
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0: Tá caído em campo aí, Berg?
1: Tem, né? Já eu informo quem é, Rogério.
0: Tá saindo ali das quatro linhas ali agora o atleta da equipe do Souza. Estamos na marca dos 13 minutos jogados, torcedores. Seu tempo complementar 0, Central 0 também para a equipe do Souza. 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
1: Rogério, é o camisa de número 5, viu? Ebert, que tá ali no solo, sendo retirado no carrinho maca e tá pedindo substituição.
0: Estamos na marca de 14 jogados. 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

0: Começando com a Série D, depois teremos Save para você aqui no Futebol do Excreto e de Ouro da Rádio Jornal. Mamute vem buscar espaço para Mamute. Olha aí, ele sabe fazer isso, ó. Nos pés do Cauê, voltou para Mamute. Aí ele pegou embaixo demais. Mandou para fora, mandou para Langeberg.
1: É, a bola foi muito distante ali do gol. É mais um tiro de meta favorecendo o time do Souza, Rogério Silva.
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0: Só, aliás, Berg.
1: É, só um instante, Rogério, segura aí.
0: Pronto, já você informa todas as substituições pra gente ali. Saiu, de preferência aqui, a gente já viu aqui o Ebert que foi embora, entrou o 13, esse a gente viu aqui. E depois a gente vai conferindo as outras substituições. O 19 tá entrando em campo também agora. Já o nosso... Berg Santos traz todas as informações dessas mexidas da equipe.
1: Vamos lá, Rogério.
0: Do Souza, vamos lá.
1: Pronto, ó, saiu camisa de número 5 Ebert, entrou camisa de número 23 Neto com a 23 entrou, saiu 5, Ebert. Saiu camisa de número 21 Mateuzinho, entrou camisa de número 9 Marcos Papa com a 9 entrou, saiu justamente o 21 Mateuzinho. Saiu camisa de número 18 Natalício. Entrou camisa 19, Matheus Bambu com a 19, entrou, saiu 18, Natalício na equipe do Souza, Rogério.
0: Pronto, tá aí as três mexidas feitas pelo técnico Washington da equipe do Souza. 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
0: Atenção, torcedora, Jornal marca para você o tempo e o placar no Brasileirão da Série D. Bola pro central, aberta a entrada da área, uma pancada pro gol monumental, a defesa do goleiro Moisés Freitas, uma caceta. Patada do jogador Felipe Ramos, ele de mão, aliás, Felipe Ramon, ele de mão trocada, meteu pra fora, Berg.
1: Tava sozinho, viu, Rogério? Recebeu a bola e chutou forte com a canhota, o goleiro fez uma grande defesa, colocando a bola pra fora, escanteio para o central pela direita.
0: Já a gente gira tempo e placar, a patativa aperta. Quando foi exigido, foi em grande estilo a defesa do Moisés Freitas. Escanteio pra equipe patativa, bola veio rasante pra dentro da grande área, afasta a retaguarda da equipe do Souza, jogando a bola para a linha lateral central, vai ganhar mais uma, conseguiu recuperação de bola, aí foi derrubado na frente do árbitro, ele não deu, mandou seguir, chega cortando, tirando, afastando, jogando para fora, completando o lance por ali o jogador, camisa 10 Marcelinho, no oferecimento do Feijão Turquesa 17,50 jogados nesse que é o tempo complementar, estádio Marizão em Souza na Paraíba, igualdade é o que persiste no placar, 0 Souza 0 também para a equipe do central, Cristiano Bassan.
4: E pela Série D, o Betim faz o terceiro. Agora Betim 3 e Viema 0.
0: Mais uma distribuição de jogada ali, chegou pro jogador camisa 99, Mamute mais atrás para Marcelinho inverte o jogo, sai lá na esquerda de campo, a bola chegando ali, já tá pedindo substituição, viu? Quem é que não dá mais?
1: Ramon. Felipe Ramon tá, inclusive, colocando a mão no joelho direito. Né? Tá ali mancando, viu, Rogério?
0: Não dá mais. Vai perder muito o central ali agora. Ele acabou de fazer uma grande jogada, hein, Sócrates?
5: Tecnicamente ele é muito bom, né? Pra Série D ele tem um nível muito bom técnico, tem um chute muito bom de fora da área, e aí o central perde o seu outro cobrador de faltas, né? Porque o cobrador principal é o Augusto Potiguar e o segundo cobrador, vamos dizer assim, é o Felipe Ramon. Então perde seus dois homens de bolas paradas o central. Infelizmente, né? Deve entrar o Jackson, né, Berg?
1: É, camisa de número 16, Jackson vai entrar, saindo machucado, meia dúzia, Felipe Ramon.
0: Jackson, 16. O Jackson pode corroborar agora nesse...
1: Que começou como titular, viu, isso. Rogério? Começou a competição como titular e perdeu a titularidade justamente para o Felipe Ramon.
0: Vamos torcer para que o Jackson possa fazer uma boa atuação por ali. O central que vai mexer também com mais um atleta, parece que serão duas mexidas de uma vez só na equipe patativa, já o Berg confere pra gente.
5: Enquanto isso, o time do Souza passou a jogar com dois centroavantes, né? Porque o Marcos Papa é centroavante e o Matheus Bambu

0: também. Então são dois jogadores de área, com presença de área, justamente tentando preencher ali o espaço ofensivo, o técnico Washington Luiz.
1: É, tá saindo também, viu, Rogério, camisa de número 7, Caio Vinícius, entrando 17, Tiaguinho. Tiaguinho com a 17 entrou, saiu 7, Caio Vinícius no time do Central.
2: Mamute caiu, queria falta, a arbitragem mandou seguir, disse que não houve nada, chega, ganha a jogada da equipe do Souza, altíssima velocidade, solta aqui no setor de ataque, ela chega para Luiz Henrique, recolheu, balhou para cima da marcação, passou de rondão, linha de fundo, vai pintando a equipe do Souza, bola para dentro da área, corta Ítalo da primeira, chega na sequência, esmurra ali, sai do gol, não sai, a bola fica viva, o Central ganha a jogada com a tranquilidade aqui para sair para o jogo do Mateuzinho. Abertura de bola foi feita no corredor central, chegou, boa posse de bola para Juan, Juan domina, gira, protege, esconde bem a jogada, carrega, cruza a fronteira inimiga, vai embora pelo corredor central, soltou bola para Mamute, Mamute domina, faz a inversão de jogada no ponto futuro, bola vai chegando aqui no setor de ataque, tenta ganhar, vem pra bola ali, chegando com o Tiaguinho, chega primeiro a retaguarda da equipe do Souza para tirar da zona perigosa. 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
2: Forçou ali para cima na marcação, fez carga faltosa e a arbitragem marcou, Berg.
1: É, falta de ataque do time do Central, Souza na cobrança, Rogério.
2: Agora, 21, já a gente tira o giro placar.
0: É só rapidinho, Rogério, assim como eu havia dito no intervalo, né, o fôlego do Caio é de 60 minutos. Ele foi um pouquinho mais, ele foi substituído aos 19, então 64 minutos é o que ele tem no combustível, não passa disso.
2: E atenção, torcedora, Jornal marca para você o tempo e o placar no Brasileirão da Série D. No oferecimento do feijão turquesa, chegamos agora, torcedora, marca dos 21,5 jogados nesse que é o tempo complementar, estádio Marizão em Souza, na Paraíba, 0 Souza, 0 também para a equipe do Central, Bassan.
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2: Central mexe mais duas mexidas aí.
1: Saindo camisa de número 8, Cauê. Entrando camisa 14, Felipe. Felipe com a 14 entrou, saiu 8, Cauê. Saiu 11, Juan. Entrou camisa de número 22, Bruninho. Bruninho com a 22 entrou, saiu 11, Juan no time do Central.
2: Sócrates, e as mexidas?
0: Eu acho interessante, né? O Felipe tá estreando agora, né, Berg? Primeiro jogo isso. Do Felipe, tá na casa desde o começo do campeonato. O Everton Agel, titular até o jogo passado, não entra. Aí entra... Aí o pessoal querendo arrumar briga ali. Aí entra o Felipe, que não jogou até agora. É um volante, aquilo que eu disse no intervalo. Poderia ter colocado um volante para ajustar essa marcação no meio de campo. Coloca agora o Felipe, em relação à saída do Juan, absolutamente cansado, né? E entra o Bruninho no lugar dele.
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2: Estamos aí com 23 torcedores desse que é o tempo complementar, 0 Central, 0 também para a equipe do Souza, é na cidade de Souza, no sertão paraibano. Bola volta aqui atrás para com tranquilidade a equipe do Souza sair para o jogo, bola pedida aqui pelo jogador Guimarães, é acionado, ele recebeu a bola, já soltou aqui no meio, bola vem para Everton Heleno, o Everton Heleno recuou agora, está jogando ali com o amador da equipe.
0: É, voltou para jogar pelo meio e ele está com dois centroavantes, por isso que diminuiu o volume pelo lado direito, né? Ele dá mais espaço para o Irã, mas não tem mais um jogador aberto, como tinha na época do Mateuzinho.
2: Voltando a bola para trabalhar aqui atrás com o Guimarães, Guimarães solta a bola, vem para sair jogando ali com o jogador Neto, Neto solta a bola, passa aqui pelos pés do Marcelo Duarte, Duarte empurra a bola no corredor central, ela veio para Luiz Henrique faz a inversão de jogada, chega lá no ponto futuro, boba jogada ali, passa aqui no meio, Diego Viana pede, recebe, domina, vai tentar trocar figurinhas bem para fechar o espaço ali, ganhar a jogada a equipe centralina, ganhando com Jackson, Jackson tenta passar, foi embora, derrubado. Jogador da equipe Patativa, o Bambu, aliás, fez a falta em cima do Felipe.
1: E recebeu cartão amarelo, camisa de número 19, Matheus Bambu, pela falta que cometeu agora, Rogério.
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2: O bambu não sabe marcar.

0: Literalmente. É, aquele centroavantão, né? Aquele magro alto, né? Aquele magro comprido que aí tinha da pelada no final de semana. É o Matheus Bambu.
1: Bola volta aqui atrás para a equipe Patativa. Boa jogada, abertura para o Lucena. Lucena tentou botar no campo ofensivo, não conseguiu. Recuperação de bola da equipe do Souza. Abertura aqui no meio, tentou Everton. Foi passando ali a Patativa, ganha a jogada. Vem para Felipe, entrou, tá com gás, vai passar ali no meio. Bola chega, domina. É uma jogada rápida do Bruninho. Bruninho consegue fazer uma boa jogada. Abertura para Jackson. Jackson domina, ergue a cabeça, vai passar. Aí não, Jackson. Aí não, Jackson. Perdeu a jogada. Vai armar contra-ataque. Bola jogada para o campo ofensivo. Se o Bambu não consegue dominar uma, o Papa também não, Berg.
2: Tentou o domínio da bola, né? Matou a bola no peito, só que ela acabou escapando. Foi pra fora, arremesso manual já cobrado pelo central.
1: Chega ali atrás o goleirão Patativa, joga a bola. Ela se perde na linha lateral. Não tinha mais pernas também para chegar por ali. O Ítalo, bola saiu na linha lateral. 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Aqui agora chegamos à marca dos 25:50 jogados desse que é o tempo complementar. Estádio Marizão em Souza, na Paraíba. Souza 0, Central também 0. Maçã.
3: Pelo Brasileirão da Série D, o Asa abre o placar. Agora CSA 0, Asa 1. 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
1: Rogério Silva. Joguinho das letras. Olha a sobra aqui no espaço vazio, chega boa posse de bola aqui para descer com facilidade aqui o Guilherme Lucena, rompeu a fronteira, foi embora, botou na frente na marcação, queria falta e a arbitragem marcou falta, Berg.
2: É, e deu o cartão amarelo, viu, camisa de número 11 da equipe do Souza, o Luiz Henrique, puxou o jogador do central, Felipe Ramon, aliás, o jogador camisa de número 2, o Guilherme Lucena, e amarelou para Luiz Henrique.
0: Algo tem que ser destacado, viu, Rogério? O fôlego do Souza diminuiu bastante, né? Não fazia tantas faltas assim, começou a fazer, já tomou 2 cartões amarelos e as peças que entraram no Souza não conseguem render o tanto quanto os titulares estavam rendendo. Tem mais uma mexida agora, mas as mexidas do Central, pelo menos até agora, mostraram mais disposição do que as mexidas do Souza.
2: E foi o terceiro cartão dele, viu, do Luiz Henrique, tá fora do próximo compromisso do Souza, diante da equipe do Maguari. Souza mexeu, saiu camisa 2, Irã. Entrou camisa de número 20, o Christian Souza. Christian Souza com a 20 entrou, saiu 2, Irã, no time do Souza.
0: Um lateral por outro.
1: 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Ofensiva vai embora, bola aberta aqui pra Thiaguinho. Thiaguinho tenta, não vai pra frente, veio pra trás, trabalha a bola pra Lucena. Lucena inverte o jogo, sai com o capitão Ítalo. Ítalo vai fazer a jogada flutuar ali pelo setor de ataque, lado esquerdo. O Jackson tentou, não conseguiu. Tá totalmente fora de ritmo o Jackson por ali.
0: Ah, isso a gente explica por que o Felipe Ramon é o titular e porque, como o Berg disse, o Jackson perdeu a condição, né? Tá explicado.
1: Bola passando ali de um lado para o outro, ele tenta, chega, perde a jogada, ganha mais um ali, o Papa ganha a bola, levou uma trauletada e o árbitro vai dar cartão para o Felipe. Berg.
2: Recebendo o amarelo, né? Chegou atrasado, camisa 14 do Central, recebeu o primeiro amarelo dele.
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1: Flávio não tinha uma opção melhor de jogada nesse time do Central, já o nosso Internacional fala. Central desce mais uma, boba jogada, chegou pra Thiaguinho, tentou ganhar a jogada na força física, não conseguiu, chegou primeiro a retaguarda ali, ganhando a jogada, tirando da zona perigosa, volta pra recuperação de bola, a equipe Patativa já ganha mais uma, caiu por ali o atleta Patativa, volta a bola aqui no meio, ganha a jogada o Felipe solta essa bola pelo setor esquerdo, bola vai chegar pra Natan domina, ergue a cabeça, tenta cruzamento pra entrada da área, chegou cortando, tirando da zona perigosa Neto, afastando, tirando da zona perigosa, ela volta outra vez, ganhando a jogada aqui, Patativa chega pro setor de ataque, boa jogada para o camisa 17, por aqui o Thiaguinho tentou pro gol, fácil pra defesa do goleiro Moisés Freitas. O Flávio não era uma melhor opção do que o Felipe, não?
0: É que muda total, porque o Flávio meio que pichou no ano passado?
1: Sim.
0: O problema do Flávio do ano passado foi a contusão, né? A sequência de contusão, mas o Flávio, sim, né? Tem muito mais qualidade do que o Felipe.
1: Pois é, rapaz.
0: Eu já pensei no Flávio centroavante, que eu ia dizer que ele tinha uma característica totalmente diferente do Yuri Mamute, né? E o central perderia na questão da bola segurada, né? Bola presa no ataque. Mas eu lembrei agora o Flávio Carneiro, que você tá lembrando que jogou ano passado no central.
1: Eu não sei, tá no banco ali, não sei se é ele ou é o Flávio
0: atacante. Não, é o Flávio atacante, atacante, tá no banco.
1: Bola sai aqui no meio, recolhe a bola aqui, o Marcelinho domina, gira, protege, encosta a bola mais atrás, tenta puxar o contra-ataque rápido, não consegue, perdeu a jogada, a equipe patativa, a bola chega pra o Papa, Papa domina, saiu da marcação do primeiro, saiu também da marcação do segundo, ele é comprido, hein? Encostou a bola mais atrás pra Luiz Henrique tenta, fecha o espaço ali, o Felipe, ela cai mais uma vez pra equipe do Souza, vai descendo com velocidade pelo setor de ataque, lado direito, breca bem a jogada, entrada da grande área, entorta a marcação do Jackson. Foi para a linha de fundo, o Jackson fecha na bola, o último toque foi do jogador da equipe patativa do Jackson, escanteio, Berg.
2: Escanteio, favorecendo o time do Souza, que vai tentar uma pressão, e o central mexe, viu? Tá saindo camisa de número 99, Yuri Mamute, entrando 19, Flávio. Flávio com a 19 entra, sai 99, Mamute.
0: Pronto, é essa mudança de característica total, né? Porque o Flávio é de mais mobilidade, é um jogador... lembra a forma de jogar um pouco do Pingo, né? É um jogador mais móvel, que se movimenta mais, diferente do Mamute, que fica preso lá no ataque, fechando, né, pra cima da zaga.
1: Mamute já aguentou quase que um jogo inteiro, né? Faltando aí um terço do segundo tempo.
0: Pior que tem gente do central que mal está se aguentando de pé. O Guilherme Lucena, por exemplo, é um deles.
1: Bola para a cobrança do escanteio da equipe do Souza. Bola veio fechadinha para dentro da área. Tira a retaguarda. Sobrou para Luiz Henrique. Entrada da área. Vai tentar. Balançou. Foi embora. Linha de fundo. Fechou no cruzamento. Toque para dentro da área. Batida para fora. O Neto pegou de primeira e mandou por sobre o gol. Para sorte do goleiro Milton Rafael. Ô Berg.
2: Foi um cruzamento rasteiro, né? O Neto tentando de primeira. A bola acabou subindo, escapando. Foi para fora. Tiro de meta para o central.
1: E atenção, torcedora. 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Chegamos agora à marca de 31,5 jogados nesse que é o tempo complementar. Etapa segunda, Barizão em Souza, na Paraíba. Souza 0, Central também 0, Bassan.
2: Campeonato Brasileiro da Série B, o Novo Horizontino vai vencendo o Ceará por 1-0.
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1: 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Papa dominou, encostou mais atrás, bola caiu ali para Everton Heleno, retira a retaguarda da equipe patativa, ela volta. Souza começou a ganhar uns espaços a mais dos 3 minutos.
0: Isso, e se o Mamute na frente, veja que a bola bate no ataque e volta, né? Não tem ninguém para segurar a bola lá na frente, cavar falta, por isso que eu disse que muda completamente a forma de jogar com o Flávio no lugar do Mamute.
1: 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Pingo não tá, mas as informações é que tá contundido.
0: Mas assim, não sei, sabe? Qual seria a grande diferença do Pingo ou do Flávio?
1: Volta a bola, mais uma vez trabalhando aqui no meio de campo, a bola chega para Diego Viana, Viana domina, ergue a cabeça, toca para Neto, Neto volta mais atrás, a bola chega para Guilherme, deixa passar, não passa, fica com o jogador Guimarães, Guimarães vai empurrando a bola para o Cristiano Souza, Souza domina, gira ali no setor de ataque, passa para o Bambu, Bambu gira, protege, esconde, volta mais atrás para Guimarães, Guimarães tenta, entrada da área, Papa faz o pivô, Bambu briga, tenta dominar, consegue aos trancos e barrancos, girou para Cristiano, Cristiano domina, faz a finta para cima da marcação do Bruninho, volta outra vez ali para a equipe do Souza, chega na bola lançada para dentro da área, tem que ter cuidado, aí ele tira, voltou para o Luiz, tentou, bateu em cima do Mateuzinho, chega tirando ali para cortar e sai jogando, foi derrubado. E pode dar um cartãozinho, viu, seu juiz? O juiz contemporizou ali agora a falta para a equipe patativa. 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Diego Aragão tá no solo ali, espero que não seja uma contusão mais séria.
0: É por isso que eu disse, Rogério, tem gente central muito cansada, né? O sol é forte, o estado do gramado não ajuda, então tem muita gente cansada.

0: realmente no central. E o Souza também tem, muitos jogadores cansados. Até nisso os dois times estão parecidos.
1: Vou te contar, quem fizer um gol ganha essa partida aí. Quem fizer um...
0: O outro não tem força para reagir, não.
1: Tem não. Volta a bola aqui atrás para sair jogando com tranquilidade. Bola girada.

0: Chegar lá no setor de ataque com Flávio. Flávio correu, caiu, queria falta. Arbitragem manda seguir. Neto levou vantagem. 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
0: De programa ali do jogador Diego Viana. Passa a direita do gol do goleiro o Milton Rafael e foi embora para a linha de fundo e tem mexida no dinossauro, Berg.
2: Tá saindo camisa de número 10, Everton Heleno, entrando camisa de número 14, Kiko. É o Kiko, camisa de número 14, tá entrando, tá saindo camisa de número 10, Everton Heleno.
0: É, camisa de número 14,
3: o Kiko. O Kiko faz pouco tempo que ele fez um gol, foi em janeiro do ano passado. Foi a última vez que o Kiko fez um gol. É um ponta, joga pelo lado direito, aí vai explorar de novo o lado direito de ataque a equipe do Souza.
0: Bruninho carregava por ali, chegou o Bambu, fez a falta, soltou o Bambu por ali, o Bambu, viu, Berg?
2: E já tem amarelo, viu? Já tem amarelo, tá ali reclamando com a arbitragem, dizendo que não cometeu a falta, que foi limpo na bola. O árbitro marcou a falta, favorecendo o time do Central, Rogério.
0: E não custava nada se ele quisesse dar um amarelinho, porque ele calçou por baixo e empurrou por cima. Foi uma falta dupla do Bambu ali. 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
0: Só quem consegue ver futebol nesse Bruninho é o Leandro Senna, viu? Ele disse que o Bruninho vai acontecer.
3: Ele é ligeirinho, né? Tem muita velocidade e tal, mas além disso, muito pouco.
0: 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Chegamos, torcedora, marca dos 37 jogados desse que é o tempo complementar. Estádio Marizão, em Souza, na Paraíba. A igualdade persiste, 0 Central, 0 também para a equipe do Souza. Passam.
5: Pelo Brasileirão da Série D, Joinville e Cianorte, Madureira e Portuguesa do Rio, 0-0.
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0: Diz que a arbitragem não se convence, você já disse isso muitas vezes, de analisar antes que a bola termine. Primeiro tempo, essas faltas ele deu. Agora não tá dando mais.
3: Exatamente. E no primeiro tempo não deu cartão, agora dá cartão. Bom, não é dos piores. A gente já viu pior, né? Mas tá no nível da Série D.
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0: Volta a bola mais uma vez para a equipe Patativa ganhar a jogada aqui, o camisa 17 do Central. Chegou ali o Thiaguinho, ganhou a jogada, abriu aqui no meio para Felipe. Felipe solta essa bola pelo corredor para Bruninho. Veio buscar a bola, acelera. Aí ele vai na velocidade dele. Passou, rompeu a fronteira inimiga, foi embora para cima da marcação do Christian. No X1 ele tenta, não consegue, breca a jogada, segura. Vai passar por ali o Natan. Bola deu para Natan, chegou primeiro Christian tocando na bola. Pediu uma falta e a arbitragem já deu. Já cobrou uma equipe do Souza que fica com ela para sair jogando com velocidade. Vai soltando a bola mais atrás, ela cai aqui para Diego Viana, o capitão. Gira, protege, esconde a bola mais atrás, deixa ela curta. Veio para Marcelo Duarte. Duarte inverte o jogo, vai soltar aqui na esquerda. Boa posse de bola, abrindo para o corredor central. Busca a saída com velocidade. Kiko domina, solta a bola no meio de campo. Busca a saída aqui com Luiz Felipe. Luiz Henrique, recolhe a bola, Luiz Henrique.
5: Olha o gol.
0: Sai jogando. O gol acontece, a Jornal informa.
5: É o empate do Ceará pelo Brasileirão da Série B. 45 minutos do primeiro tempo. Agora Novo Horizontino 1, Ceará também 1.
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0: Deriva, solta a bola mais atrás com tranquilidade, vai girando a equipe Patativa para tentar chegar no campo ofensivo. Ela caiu mais uma vez, recolhe bem a posse de bola aqui com o jogador Diego Viana, solta a bola lá do outro lado. Cristiano pediu, recebeu, dominou, vai passar Bambu pede, ele breca a jogada, empurra para Papa domina, tem duas bolas em campo, Papa vai embora, abriu para Bambu, entrou na boca do gol, o toque, ela passa. Essa vai pra fora! Berg!
2: A zaga chegou ainda tocando na bola, viu, Rogério? Colocando pra fora. Mais uma grande chance do time do Souza. É escanteio pela esquerda para os dois.

0: donos da casa.
1: Só dá Souza nesses últimos 5 minutos, viu?
2: Bambu saiu aos 30. Aliás, Bambu não, perdão, Mamute saiu aos 30 minutos. Desde então, a gente teve pouquíssimas chances que o Central conseguiu transpor a linha divisória do gramado. Tem muita gente que reclama, mas está aí a importância dele sendo demonstrada praticamente.
1: Já já gira o tempo, o placar para você, olha, escanteio cobrado, fechou para dentro da área, sobe de cabeça, afasta, tira da zona perigosa, ela volta outra vez, tenta, tome lançamento, tira de murro, tirando ali o goleirão da equipe Patativa, tenta puxar o contra-ataque, bola cai no espaço vazio, boba jogada da equipe Patativa, recolhe, vai embora, saiu da marcação do primeiro, carrega, vai embora com a bola dominada, Flávio, abre aqui na direita, houve o toque, bateu ali por último no jogador Guimarães, saiu BRB subindo mal, e atenção torcedora, Jordal marca para você o tempo e o placar no Brasileirão da Série D. 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Agora, torcedor da marca dos 41 jogados desse que é o tempo. Tempo complementar, etapa segunda. Marizão em Souza, na Paraíba. O placar tá igual. 0 Souza, 0 também para a equipe do Central. Bassan.
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1: Rogério Silva. Central tenta, não consegue, ganha a jogada, a bola fica viva aqui com Gilmar Lourenço, abre o mercado, vem para Diego, Diego toca a bola no campo ofensivo, sobe de cabeça, golpeia, tira da zona perigosa, vem Diego Viana, ganha a bola para a equipe do Souza, mas atrás ele pode soltar essa bola, já soltou com tranquilidade ali para o jogador Guimarães, futebol é na Jornal. Tem.
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1: Série C do Brasileirão, Maringá em Santa Cruz, maior gol do mundo, Haroldo Costa, Leonardo Boris e Marcelo Araújo, 8:30 da noite, coladinho, tem Série B, tem Juventude Esporte, Alexandre Costa, Ralf de Carvalho, Alex Santos, Ralf de Carvalho, o Alex Santos e Marcelo Araújo vão contar tudo para você. Jornada dupla desta noite de futebol que começou cedo, né? Desde o meio-dia e meia que a Jornal tá com futebol para você e vai adentrar noite adentro com muito futebol, porque tem Pernambuco, tem Escrete de Ouro da Rádio Jornal. Bola fica viva por ali, o jogo truncado, jogo duro, jogo brigado ali no meio. Chega brigando pela bola ali o jogador Tiaguinho, bola se perde aqui na linha lateral, é arremesso manual. Tem jogador caído, Berg.
0: É o goleiro, Milton Rafael, tá pedindo atendimento, né? Chamou a arbitragem para pedir atendimento, não sabemos se é para esfriar o jogo ou se realmente o goleiro da equipe do Central sentiu alguma contusão, Rogério.
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2: Rogério, claramente para esfriar o jogo, os atletas do Central vão para o banco de reservas, conversar com o Bibi, conversar com o Leandro Senna, tomar água, relaxar, dar a esfriada, literalmente dar uma esfriada. Não sei se você percebeu, quem está entregando a água para os jogadores não é nem o massagista, é o Lucas, que é o goleiro reserva, né, da equipe do Central. Se o Milton tivesse contundido, o Lucas estava se preparando para entrar, ou pelo menos atento para ver se havia necessidade de substituição ou não. Foi para esfriar o jogo totalmente.
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1: Já chega tirando ali o Guilherme Lucena. Me surpreende o Lucena, viu? Tá aguentando os 90 minutos. Com a pressão ali nas costas.
2: No esforço, mas está conseguindo suportar. Principalmente, né, Rogério? Porque nem titular ele vinha sendo, né? O titular é o Potiguar, sem dúvida alguma. E ainda vinha de uma contusão, né? Ele atuou contra o Maguari no jogo em Bonito. Depois disso ficou contundido, passou um tempo fora, voltou de contusão, entrou no segundo tempo do jogo passado e agora está tendo que ir no sacrifício até terminar o jogo.
1: Bola para Kiko. Kiko domina, foi para cima da marcação. Abriu no corredor central, chegou a bola para Lucena. Recolheu, fechou o cruzamento, passou por todo mundo. Foi derrubado por ali o jogador da equipe Patativa. Ele não marcou nada, mandou seguir, mandou levantar, foi o Bruninho que ficou no chão. Volta a bola para a equipe do Souza, bola para dentro da área, chega tirando aos trancos e barrancos. Bruninho ganha mais uma, rompe, vai embora, saiu da marcação de três, carregou nas costas do Flávio. Flávio faz a volta, domina, gira, protege, esconde a jogada, tenta ganhar a bola, foi para cima do Neto, passou de passagem pelo Neto, carrega a bola, tem dois a marcá-lo. Ele pode trocar mais atrás, troca a bola com tranquilidade ali, soltando para Bruninho.
0: Mas recolheu a bola, Rogério.
1: Bruninho. Vamos aos 51, Bruninho recomeça e sai aqui atrás jogando com

0: um jogador ítalo. E atenção, torcedora, Jornal marca para você o tempo e o placar no Brasileirão da Série D. 3-0, chegou, boa bola. Ah, Tiaguinho, estragou tudo na jogada de contra-ataque, jogo pra longe. 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Aqui no Marizão, em Souza, na Paraíba. Souza 0, Central também 0, Bassan.
1: Brasileirão da Série D, o CSA empata, agora CSA 1, Asa também 1.
0: Falta marcada, perigosa falta ali. Ele tá vendo falta em tudo quanto é canto aí o árbitro agora, viu, meu brinco? Berg Santos.
2: É, mais uma falta e é perigosa, viu? Favorecendo o time do Souza, que tá na velocidade, viu? O Souza quer a vitória de qualquer jeito, Rogério.
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0: Falta marcada para a equipe do Souza. Tem ali nas proximidades da bola o capitão, o jogador Diego Viana, tá também ali o Luiz Henrique, dois homens na muralha urbana da equipe patativa, pede atenção ali o Milton Rafael, a rapaziada subiu ali todo mundo, bola veio lançada para dentro da área, quem sobe, chega tirando, caiu no espaço vazio, gira, protege, esconde, volta a bola para Guimarães, Guimarães solta a bola lá pelo setor de ataque, corre atrás dela, dominando, vai para a linha de lado, tenta dominar, girou, passou, tenta mais uma vez ali, fez a volta, o central fecha na marcação, tem três por ali, vai passar, o Guimarães tentou no cruzamento, fechou para dentro da área, chega cortando, afastando o Thiaguinho, soltando essa bola para Flávio, Flávio domina, tira essa bola daí, Flávio. Não brinca aí, perdeu a jogada e vai fazer falta. A arbitragem não marca a falta na primeira, mas marca na segunda e favorável à equipe patativa, Berg.
2: Tava acompanhando tudo de perto, né? O árbitro acompanhando tudo ali de pertinho. Muita reclamação, viu, dos jogadores do Souza, mas a falta é para o central.
4: É porque houve uma falta favorecendo ao Souza, ele não marcou. E na sequência, né, teve a falta que favorecia ao central. As duas foram, só que a falta primeira favorecia ao Souza, falta no Flávio, que poderia ter puxado o contra-ataque. Se enrolou todo com a bola.
0: Bola chega para o jogador Thiaguinho. 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Foi em cima do jogador da equipe do Central, ele não deu, ganha a bola a equipe patativa, chega pra sair jogando aqui, com tranquilidade, arranca, vai embora, aos trancos e barrancos, foi derrubado, falta marcada e tá subindo o cartão. Pra amarelinho aí, se não me falha a memória, foi para o Guimarães, viu, Berg?
2: Pois não, então teve mais um cartão não. Amarelo para o camisa de número
0: 8. Pro 8.
2: Isso, Diego Viana, capitão do time, fazendo a falta e recebendo o cartão amarelo, Rogério.
0: Pronto, o capitão Diego Viana tomando o cartão amarelo. 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
0: Prospecção de que você possa fazer agora é torcer para que a equipe do Maguari já, porque aperta a equipe do Souza, chega com a bola dominada por baixo, chega cortando, tirando da zona perigosa, foi o Lazzarini, ela volta para a equipe do Souza, toma cruzamento para dentro da área, passa por todo mundo, corre atrás da bola, vai chegar o central com o Bruninho, não consegue dominar na primeira, ganha na segunda, vem para cima do jogador Felipe, Felipe fecha a porta, dá um toque na bola, tira da zona perigosa na sequência, chega brigando, a arbitragem manda sequenciar, manda seguir, o central ganha e sai pro jogo. A sua visão no início, a gente conversava aqui em off, é o seguinte, agora é Maguari desde pequenininho, Maguari venceu lá Laguna e Maguari venceu Souza.
4: Pois é, a partir de agora, terminando desse jeito aí, a vida do Central é torcer pelos outros, né? Fazer, claro, a sua parte, não pode perder de ninguém, tem que ganhar do Laguna de todo jeito, né? Agora depende dos outros. Inclusive do próprio Souza, né? Que na última rodada vai pegar o América de Natal. Então, tudo agora está na mão dos adversários, também do Central, mas dos adversários.
0: Central tenta, fecha a porta, ganha a jogada, vai embora, Kiko, foi pra linha de fundo, passou do primeiro, passou do segundo, chega cortando aqui atrás da Zarine, tocando a bola pra sair jogando com tranquilidade. E atenção, torcedora, Jordão vai marcar para você o tempo e o placar no Brasileirão da Série D. No oferecimento do Feijão Turquesa 50. Jogados, entramos no último minuto. Vamos a 51. Placar persiste.

0: Na igualdade, 0 Central 0 também para a equipe do Souza Bassan.
1: Brasileirão da Série D, Joinville e Cianorte, Madureira e Portuguesa do Rio de Janeiro, 0-0.
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0: Rogério Silva. Cruzamento para a boca do gol. Papa mete a cabeça e joga para fora. 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
0: 50 minutos e 47. Reta final. Bate a bola, passa por todo mundo. Clica aqui na entrada da grande área, chega para ganhar Diego Viana. Solta a bola ali para o jogador Guimarães. Guimarães empurra a bola pelo corredor, vai embora, se manda carregando essa bola ali pro setor de ataque. Boa jogada para Bambu. Bambu recolhe, leva para cima da marcação do Jackson. Não tem espaço, dobra também ali com Felipe. Bambu cruza para dentro da área, chegou Lazzarini de cabeça para tirar. E aí o árbitro aponta pro meio. E o fim de jogo aqui no Marizão. 0 Souza, 0 também para a equipe do Central. 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
0: Jogadores extenuados. Caindo aqui no gramado, Berg, de ambos os lados.
4: É, o sol ainda continua muito forte na cidade de Souza, no sertão da Paraíba, né? A temperatura de 32 graus agora, Rogério, e já próximo do final da tarde, né? Então, o sol muito quente, tem reclamação, viu? Washington Luiz, treinador da equipe do Souza, foi até a arbitragem, tá reclamando bastante com a arbitragem e os jogadores do Central saindo lentamente cansados. É, o Central tem como próximo compromisso agora justamente o time do América de Natal. O jogo vai acontecer na sexta-feira. O Central está retornando ainda hoje, Rogério, para a cidade de Caruaru e tem essa preparação. Amanhã o time vai estar de folga. A semana vai ser um pouco mais curta de atividade, essa de trabalho, porque na sexta-feira, às 19h30, vai jogar contra o América na Arena das Dunas. E aí o Central vai poder contar com todo o elenco, né? Porque o Augusto Potiguar volta, não teve nenhum jogador que saiu devido ao terceiro cartão amarelo, só o Felipe Ramon, né, que saiu hoje machucado. Aí a dúvida para este jogo diante da equipe do América. Já o Souza vai enfrentar o Maguari. Esse jogo vai acontecer justamente fora de casa, fora de Souza. Acontece na cidade de Bonito. As duas equipes com 10 pontos agora na tabela de classificação. Central entra no G4 momentaneamente, porque o Maguari só vai jogar na segunda-feira diante do Laguna. Então, neste momento, o Central aparece na quarta colocação com 10 pontos, o Souza é o terceiro colocado com 10 pontos e o Maguari, logo atrás, com 9 pontos. Rogério.
0: Portanto, tá aí, torcedor, os atletas saindo. Daqui a pouquinho o Berg vai tentar conversar com alguns dos atletas aqui no estádio, né? Se a gente tiver ainda essa possibilidade, não é? Mas, tudo bem. Se não tiver, também tá tudo tranquilo pra gente aqui no nosso Sistema Jornal do Comércio e de Comunicação. Bom, torcedor, lembrando que às 19h30 da noite, você vai acompanhar a Série C do Brasileirão, Maringá e Santa Cruz. Haroldo Costa, Leonardo Borges, Marcelo Araújo vão relatar tudo para você. E mais, você vai acompanhar também coladinho às 8h30 da noite, tem Série B do Brasileirão, Juventude e Esporte. Aí o Explosão, Alexandre Costa, conta tudo para você. O Bola de Ouro, que diz todas as verdades, Ralf de Carvalho comenta. O Alex Santos e Marcelo Araújo fazem o complemento dessa narração para Esporte e Juventude, Juventude e Esporte. Antes da gente dar uma passada na sala nacional e internacional com o nosso Cristiano Bassan, Internacional Sócrates da Silva, a prospecção que a gente tinha no momento inicial era de uma vitória, mas também poderia acontecer um empate. Foi o que aconteceu aqui, empate no final dessa partida.
5: Sim.
0: E aí, uma questão que se definiria com a maior nitidez como a vitória, ela prospera agora para momentos de angústia.
5: Pois é, Rogério, até porque, inclusive ontem, né, eu tô me referindo sempre a essa participação que eu tive ontem no resumo final com o Igor, porque eu disse que esse, e disse agora na abertura também, que esse jogo tinha uma cara de empate muito grande, né, porque esses dois times, historicamente, fazem jogos duríssimos. Em toda a trajetória, os dois times se enfrentam desde 2017, em toda a trajetória, nós tivemos apenas três equipes vencendo. Aliás, três vitórias. Duas vitórias para o Souza,

0: e uma vitória para o Central. Todos os outros jogos foram empate. Todos os outros, seja no Lacerdão, seja no Marizão. Então, historicamente, é um confronto muito duro. E para quem acompanha o Campeonato Paraibano, e quem acompanha jogos do Souza na Copa do Brasil, Copa do Nordeste, quando eles participam, sabe da dificuldade que é jogar no Marizão e conseguir uma vitória. Mas o Souza, diferentemente de outras temporadas, tem dificuldades ofensivas nesse ano. Então, o mais provável quando você joga, né, contra o Dinossauro, na casa dele, se você tiver uma equipe que se equivala, ou que se equivalha, é um empate ocorrer. E foi o que aconteceu no jogo de hoje. São times parecidos, com dificuldades parecidas. A gente tem algumas pequenas diferenças, né? O Gilmar, um lateral que ataca muito, Central não teve o Potiguar hoje. Os laterais ficaram mais contidos no jogo de hoje do Central. O do Souza atacou mais. Porém, são times, de certa forma, parecidos. A pontuação diz isso, a campanha diz isso. Mas o que a gente tem que começar a fazer as contas a partir de agora é do que nos resta em termos de campeonato. O que é que resta para o Souza, o que é que resta para o Central? Duas partidas. Duas partidas apenas. E não são jogos simples para nenhum dos dois. Nós vamos ter ABC e América, jogo que acontece amanhã e que deve definir o líder. Ou pelo menos dar um apontamento para o líder. Se o ABC ganha, o ABC vai ficar a 5 pontos de distância do América. Se o América ganha, ele ultrapassa o ABC e vai para a liderança. A definição será na última ou na penúltima rodada. Vale alguma coisa ser líder? Vale pela questão do cruzamento. O primeiro enfrenta o quarto colocado do grupo A7. Então, na teoria, você enfrentando o quarto colocado, você vai enfrentar uma equipe menos forte, né? Uma equipe menos qualificada. Então vale para isso e vale a questão também da decisão em casa, né? Do mata-mata, você decidir em seus domínios. Então é importante ficar na primeira e na segunda posição para decidir em casa e isso, ficar em primeiro porque você enfrenta o quarto colocado. Então qual será o ímpeto de ABC e América depois do clássico? Essa é uma pergunta. Porque o Central joga contra o América de Natal, como o Berg disse, na sexta-feira que vem, às 19h30, na Arena das Dunas, jogo que vai ter a cobertura da Rádio Jornal. Qual será o ímpeto do América para esse jogo? É um ímpeto de já me classifiquei, estou tranquilo, eu vou agora poupar meus jogadores, descansar os atletas que estão mais cansados, ou vou para o jogo para buscar a liderança, que eu quero ser o primeiro colocado, independente até do resultado do clássico Potiguar. É um Central que vai enfrentar esse tipo de adversário. E um adversário tecnicamente mais forte, um adversário financeiramente mais forte e um adversário que pode convocar sua torcida, inclusive, para ir em bom número à Arena das Dunas, pressionar o Central. Esse é um ponto. Do outro lado, vamos para o lado do Souza. O Souza vai enfrentar o Maguari. Se um resultado que não seja uma vitória do Maguari diante do Laguna vier a ocorrer, será uma surpresa fantástica. Para mim, e eu acredito que para todo mundo que acompanha essa Série D. Então, o Souza vai enfrentar este Maguari com o Maguari buscando a classificação. Com o Maguari buscando a pontuação que precisa para garantir, quem sabe até, na terceira posição já de forma antecipada. Central e Souza pararam com 10 pontos. Se o Maguari vence, e que deve vencer o Laguna, vai a 12. Se o Maguari ganha do Souza, ele vai a 15 pontos, não só garante classificação, como já garante o terceiro lugar, acabou. Pelo menos o terceiro lugar já está garantido para a equipe do Maguari. Não é impossível, aliás, é o mais provável, é quase impossível que o Laguna tire pontos do Maguari. Voltamos agora para a última rodada. Vamos fazer aqui o seguinte exercício. O Central empata contra o América de Natal. O Souza perde no Maguari. É tudo que a torcida quer para que o Central decida em casa contra o Souza. Aliás, contra o Laguna. Mas um resultado muito provável e que não é impossível de acontecer é derrota dos dois. Derrota do Souza e derrota do Central. O Central perder para o América na Arena das Dunas não será nada fora do comum. E o Souza perder para o Maguari em Bonito, nada fora do comum. Aí o que é que a gente vai? Nós vamos para a última rodada com a mesma configuração atual. 10 pontos para o Souza, 10 pontos para o Central. O Souza pega o ABC. O ABC provavelmente com um time misto. Por que que eu estou batendo nessa tecla?
1: Por esse jogo lá em Natal.
0: Sim, mas por que eu estou batendo nessa tecla, Rogério? Porque, aliás, o Souza joga contra o América Natal. O ABC, quem joga é o Maguari. O Souza joga contra o América Natal, provavelmente contra com um time misto. Por quê? Ninguém vai entrar com o time principal na última rodada, podendo algum jogador se contundir ou podendo algum jogador tomar o terceiro cartão amarelo e ficar fora da primeira partida do mata-mata. Quem tiver pendurado, o treinador tira, de qualquer equipe, a não ser que você esteja lutando por classificação, como será o caso do Souza e como será o caso do Central. Qual será a sorte do Souza ao enfrentar esse América do Natal? O jogo é no Marizão, é a última rodada, é no Marizão. O Souza jogar com o time completo e conseguir bater o América de Natal. E aí é o grande problema. O Souza só depende dele. Se essa configuração que eu estou trazendo aqui ocorrer, que não é impossível, os dois empataram hoje, Souza e Central. Na próxima rodada, os dois perdem. E na última rodada, os dois vencem. Entre o Souza, o Central fica de fora. Porque o Souza tem uma vitória a mais. E isso não é impossível de acontecer. Então, obrigatoriamente, o Central não pode perder para o América de Natal no próximo jogo. Obrigatoriamente não pode perder. E estamos contando com a vitória do Maguari. O Maguari vencendo o Souza, o Central não perdendo para o América de Natal. Aí sim, na última rodada contra o Laguna, o Central passa a depender só de si. Porque se os dois clubes, os dois times forem realizando a mesma campanha, campanha semelhante até a última rodada, entra o Souza e não tem o que fazer. Se pontuarem de forma igual, se não pontuarem, se perderem os dois, se empatam os dois, se vencerem os dois no meio de semana, a última rodada, quem estará dependendo apenas de si para se classificar, será a equipe do Souza, que precisará só de uma vitória na última rodada. Ah, mas é contra o América de Natal. Sim. Mas as circunstâncias eu apresentei aqui. Pode ser um América de Natal desinteressado no último jogo. Enquanto que o Central vai partir para o tudo ou nada contra uma equipe que já está eliminada. Certo, tudo bem. Só que, repito, a vantagem continuará nas mãos do Maguari. Aliás, nas mãos do Souza. Agora é ser Maguari desde menininho, desde pequenininho. Isso para o futebol de Pernambuco conseguir passar com seus dois representantes. Maguari matando o Souza, Central não perdendo para o América de Natal. E aí, na última rodada, salvam-se os dois, caso o Central vença o Laguna, claro.
1: Mas toda essa analogia sua faz sentido e é perfeitamente plausível por dois motivos. O primeiro é que o Maguari tem os dois jogos da vida dele. E sim, isso que você disse, o técnico da equipe do Maguari disse ao nosso Berg Santos...
0: No final do jogo.
1: No final do jogo. Nós temos a nossa classificação
0: tá na mão.
1: Em casa. É em casa que a gente vai buscar. Nós tínhamos dois adversários difíceis que a gente não podia deixar de somar pontos.
0: Isso.
1: A gente, aliás, três jogos que a gente não poderia deixar de somar pontos. Disputamos 9 pontos, conquistamos 3 pontos. Agora a gente entrou na briga porque a gente só depende da gente e o dever de casa tem que ser feito. Esses dois jogos.
0: Será feito. Será muito difícil, pelo menos na minha interpretação, pelo que eu vi o Maguari jogar, pelo que eu vi o Souza jogar, pelo que eu vi o Laguna jogar. O Maguari ganha o jogo do Laguna.
1: O Maguari é muito mais time do que o Central e é muito mais time do que o Souza.
0: E o Maguari ganha do Souza. O Maguari ganha os dois jogos. Pelo menos você olhando, analisando o que fizeram até agora as equipes, o Maguari vence os dois jogos jogando bonito. O Maguari vence os dois jogos. E aí o Central vai precisar fazer a parte dele. O último jogo é vencer o Laguna. E antes, não perder para o América de Natal. Tem que não perder para o América de Natal. Do contrário, não vai servir de nada também. Porque se forem os dois com duas derrotas, a faca, o queijo, estará na mão da equipe do Souza. Que se vencer, terá uma vitória a mais, mesmo com o Central fazendo 30-0 no Laguna, não vai importar de nada, porque o primeiro critério de desempate é o número de vitórias. Então, isso tem que ficar claro. Deixa eu trazer uma outra informação aqui, antes que você devolva para o Cristiano, Bassan. Série D deste ano também tem uma oportunidade gigante para você subir de divisão. Gigante. Porque também sobem 6. Também sobem 6 da Série D para a Série C. Lembra que a Série C ela vai precisar crescer? Ela vai aumentar o número de participantes? Tem playoffs também na Série D deste ano. Então, o que é que nós vamos ter? Nós vamos ter as quartas de final, assim como tivemos no ano passado. Nas quartas de final, os 4 que forem para as semifinais subiram. Ok? E os 4 que forem eliminados nas quartas de final farão partidas de ida e volta, melhor campanha contra a quarta melhor campanha, segunda contra a terceira.

0: terceira, jogo de ida e volta, os dois vencedores do mata-mata também sobem. Então este ano sobem 6 da Série D. É uma grande chance para o Retrô, é uma grande chance para o Decisão. Eu estou botando todos os pernambucanos. É uma grande chance para o Maguari, é uma grande chance para o Central. No grupo do Central, A8, que é o grupo que a gente está acompanhando agora, as duas equipes podem jogar fora uma grande chance nessa temporada. Porque chegar até as quartas, você mesmo eliminado ainda tem uma chance de um playoff. E tem outro detalhe, Rogério, que isso ainda levanta muita dúvida e tem gente que não está se atentando para o fato. Para você manter uma vaga na Série D de 2027...
1: Tem que passar pelo primeiro mata.
0: Tem que passar do primeiro mata-mata. Se não passar, acabou. Agora nós temos 96 equipes. 96 equipes vão passar 64, porque são 16 grupos. De 16 grupos são eliminadas duas equipes. Obviamente, aí a gente tem um total de 32. 32 times menos 96, nós temos 64 times. Vamos ao primeiro mata-mata. Passou do primeiro mata-mata, sobram 32 equipes. Essas 32...
1: já estão garantidas com o calendário para o próximo ano.
0: O ano que vem já tem o que fazer. Ninguém sabe aqui quem subiu, quem deixou de subir, mas esses 32 times já estão garantidos no Campeonato Brasileiro da Série D da temporada 2027. Se você não passa desse primeiro mata-mata, você não fez nada no campeonato. Principalmente para um time que não tem vaga, que é o caso do Central. Ah, Maguari, vaga no Campeonato Estadual, e por aí vai, né? Os outros que conquistam vaga através do Campeonato Estadual. O Central não disputou a primeira divisão. Então o Central não tem nem sequer ranking para batalhar uma vaga na Série D. Então se o Central, com o investimento que fez no gramado, com o investimento que fez na iluminação, com o investimento que fez para trazer basicamente a mesma equipe do ano passado, a equipe que teve muito perto de conseguir ascender de divisão, com todo esse investimento, ou todo esse investimento terá sido jogado fora, caso o time não passe desse primeiro mata-mata. Não estou falando nem de passar de fase agora, que está difícil e está complicado. Mas se não passar do mata-mata, está tudo perdido para 2027. Porque 2027 a gente tem um campeonato estadual onde todos irão participar da primeira divisão, isso já foi falado pela Federação Pernambucana, a gente já trouxe aqui no Scratch de Ouro da Rádio Jornal, então todo mundo vai participar, mas poucos chegarão ao filé do campeonato, onde estão Sport, Náutico, Santa Cruz, Retrô, enfim, onde estão os principais, o próprio Maguari, onde estão os principais times do campeonato. Nem todos chegarão lá, né? Uma pequena fatia chegará. Se você não conseguir... agora, no final do ano, por exemplo, se encaixar nesse grupo seleto para 2027, sabe o que é que acontece em 27? Porta fechada.
1: Pois é.
0: Reabre porta só no final do ano, outubro, novembro, para tentar uma classificação de novo, nos mesmos modos, se não mudar, né, para o Campeonato Pernambucano de 28. E aí, sem Série D 27, e tentar classificar para 28, para tentar vaga para 29. Veja que coisa.
1: É uma...
0: veja que desastre completo, caso isso venha a acontecer. Então, esses alertas têm que ser dados. Sobem 6 da Série D. Sobem 6. Não serão todos os anos que nós teremos essa ascensão. 32 times se mantêm com calendário para 27. Desde que consigam passar o primeiro mata-mata, que é o pós, né, esse período que nós estamos agora no campeonato. Então, é sempre bom trazer esse tipo de alerta para que se entenda o que é que está em jogo. Tem muita coisa em jogo para os pernambucanos, para Decisão, para Retrô, para Central e para Maguari. Mas talvez o pior fardo seja o fardo do Central, justamente porque não estava na primeira divisão do Campeonato Pernambucano. O fardo mais pesado é da Patativa por conta disso, porque não tem nem como sonhar. Não, subiu alguém, né? Alguns dos pernambucanos garantiram vaga, né? Os outros conseguiram vaga, então vamos puxar o pessoal do campeonato estadual, o pessoal que ficou sem vaga. Como é que vai puxar sem vaga
1: se você não disputou?
0: Se você nem disputou o campeonato.
1: Pois é. Bom, são detalhes que você está acompanhando com a gente aqui nesse final de jogo aqui no estádio Marizão, em que a equipe do Central empatou com a equipe do Souza em 0-0. Anunciando para você, torcedor, que a partir das 19h30 tem Série C do Campeonato Brasileiro Maringá e Santa Cruz, com o maior gol do mundo Haroldo Costa, Leonardo Borges e Marcelo Araújo. Coladinho às 20h30 tem Série B do Brasileirão. E você vai acompanhar Juventude Esporte com Alexandre Costa, Ralf de Carvalho e o Alex Santos. E mais no plantão, nosso Marcelo Araújo, contando tudo para você. Bom, a gente vai ficando por aqui, a minha participação.

0: Vamos encerrando aqui agora, agradecendo a você que esteve com a gente, agradecendo a você que nos acompanhou com o Escrete de Ouro da Rádio Jornal. Agradecer a técnica que esteve comigo nessa tarde, gerando esse som bonito, gostoso, suave e leve para você que nos acompanhou. Abraçar aqui o nosso Big Alves, Edilson Lima e o David Montinelli, que esteve com a gente aqui na externa, trabalhando nessa tarde. Agradecer ao Berg Santos, que esteve nas reportagens, e ainda volta com a gente o Berg, trazendo aí a coletiva do técnico. Tem também na zona mista, né? Na zona mista, o Berg ainda não sei se conseguiu acompanhar alguém aí do Central, mas se tiver, vai trazer pra gente também. Mas de toda forma, tem a coletiva com o técnico Leandro Senna. Daqui a pouquinho o Berg traz pra gente a coletiva. E na sequência também terá o comentário do nosso internacional Sócrates da Silva. Um beijo pra todos, grande abraço. Tá chegando ele pra sequenciar com a nossa grande jornada esportiva na sala nacional e internacional do seu Escrete de Ouro.
1: Valeu, muito obrigado aí ao Rogério Silva, parabéns pelo trabalho nesse duelo de Souza 0, Central também 0, no estádio Marizão, pelo grupo A8 da Série D do Campeonato Brasileiro. Partidas que já encerraram: Betim venceu por 3-0 em Viema, Santa Catarina venceu por 1-0 São Luís, como nós falamos, Souza e Central, você acompanhou aqui na Rádio Jornal, empatou em 0-0. Várias outras partidas estão em andamento. Pela Série A do Brasileiro, São Paulo vai vencer sendo o Botafogo por 1-0. 13 minutos do primeiro tempo, Série A Brasileirão, São Paulo 1, Botafogo 0. Vitória da Bahia e Internacional vão empatando em 0-0. Esse jogo está com 17 minutos do primeiro tempo. Na Série B, o Novo Horizontino vai empatando com o Ceará em casa. 1-1, já está no segundo tempo, esse duelo aos 20 minutos do segundo tempo, Novo Horizontino vai empatando em 1-1 com o Ceará. No grupo A, oito, grupo do Central, a classificação é a seguinte: após esse jogo do Souza 0, Central 0, amanhã teremos um frasqueirão a partir das 16h, ABC e América, e na segunda-feira também no frasqueirão teremos Laguna e Maguari. Primeiro colocado o ABC com 16 pontos, segundo o América do Rio Grande do Norte com 14, terceiro o Souza com 10. Lembrando que Souza e Central tem um jogo a mais, então o Souza é o terceiro com 10, Central é o quarto também com 10. Maguari é o quinto com 9 pontos, tem um jogo a menos, e o Laguna tem apenas um ponto. Então, vamos, como bem explicou o Sócrates aí, muita coisa pode acontecer ainda no grupo A8. Mas agora, para contar a história do que foi esse empate da Patativa, que continua. Agora são 4 jogos sem vitória. Está chegando o Internacional. Sócrates da
2: Silva. Pois é, Bassan, aqui estamos, né, para falar a respeito desse jogo, 0 para o Souza, 0 para a equipe do Central. Fiz questão naquele papo com o Rogério trazer os detalhes, as possibilidades de classificação, para o torcedor que acompanha o Escrete poder compreender. Eu sei que o foco, né, principalmente do torcedor do Sport Náutico de Santa Cruz, são as divisões em que seus clubes se encontram, né? No caso, o torcedor do Sport do Náutico na Série B e o torcedor de Santa Cruz na Série C. Então, é importante explicar, né, como funciona também a quarta divisão, a Série D do Campeonato Brasileiro e seus critérios nessa temporada de 2026. Agora, o Central vem pagando, antes de entrar no jogo propriamente dito, o Central vem pagando pelos seus próprios erros, pelos seus próprios pecados nesse campeonato nacional. Eu entendo até o que foi trazido no primeiro jogo, né, por parte da comissão técnica da Patativa, no jogo contra o Laguna, de que era o primeiro jogo do ano no Central. E fato, o Central havia feito apenas 2 amistosos, o Central faria até 3 amistosos, 2 contra o 13, mas fez o primeiro contra o 13 em Campina Grande, o segundo seria em Caruaru, mas o 13 não aceitou jogar no estádio Antônio Inácio de Souza. O campo do Vera Cruz, o campo onde o Porto jogou diversos campeonatos estaduais, o Caruaru City também jogou por lá, e o 13 decidiu não aceitar. E por quê? Porque o gramado do Lacerdão ainda estava naquele período de implantação, um novo gramado. Então, de fato, foi o primeiro jogo do Central, primeiro jogo oficial da temporada. Ou seja, o primeiro jogo do Central no ano de 2025 aconteceu no dia 5 de abril. Enquanto todos esses outros times que estão no grupo, né, Laguna, Maguari, Souza, ABC, América de Natal, todo esse pessoal disputou pelo menos um campeonato, né, quando não os campeonatos estaduais, mas campeonato estadual junto com Copa do Brasil, o ABC.

ser Copa do Brasil, Copa do Nordeste, o América de Natal também, Souza, enfim, equipes que disputaram outras competições e vinham, claro, num ritmo de jogo bem maior. Eu entendo esse argumento, né? Acho que é pertinente. Porém, quando você vai acompanhando o jogo, né, a partida contra o Laguna e os demais jogos do campeonato, você percebe que mesmo esse argumento ele não se torna válido, né, porque acaba demonstrando uma grande distorção, algo que distorce realmente a pontuação. Você tem uma equipe que é um saco de pancadas e esse time faz com que todos obtenham 6 pontos ao enfrentá-lo. Então isso distorce o campeonato e gera algo importantíssimo, que é a obrigação de você conquistar esses 6 pontos quando você o enfrenta. E o Central, em vencendo, claro, a gente está fazendo aqui um exercício de futurologia, em o Central vencendo Laguna na última rodada, o Central ficará com 4 pontos apenas, né? Enquanto os demais adversários conquistaram os 6. Eu falei isso no jogo passado contra o Maguari, aqui na rede, e estou falando também no jogo de hoje, falei antes da bola rolar, porque hoje o Central teria 12 pontos. E tendo 12 pontos, a situação em busca de classificação seria muito mais tranquila, inclusive no critério de desempate, porque o Central teria uma vitória a mais. Então, até no critério de desempate, o Central levaria mais condições de vencer essa disputa do que na condição atual, na forma atual em que o Central se encontra. Então, o Central paga pelos seus próprios erros. O Central teve dificuldade e ainda tem a dificuldade de encontrar o seu time ideal. Apenas na defesa o Central encontrou a sua equipe, né, a sua forma de jogar. Inegavelmente a defesa é composta pelo Milton Rafael, Augusto Potiguar, o Ítalo Lazzarini e o Felipe Ramon. Essa é a defesa, não há dúvida. E a cabeça de área desde o ano passado é do Diego Aragão. Agora, desta posição para frente, o Central a cada jogo, a cada partida, tem buscado soluções diferentes, porque não encontra, naquele grupo que iniciou o campeonato, as respostas para melhorar defensivamente ou as respostas para funcionar ofensivamente. Eu até estava conversando, enquanto você passava os resultados, Bassan, com o Rogério, e lembrando aqui jogadores que estiveram na casa no ano passado. E que a gente não vai exigir que retorne todo um grupo, até porque tem atletas que se adaptam à filosofia do treinador, tem atletas que não se adaptam, tem atletas que acabam encontrando outros locais, né, tem propostas melhores, acabam indo para outras divisões também, e isso faz com que você não consiga trazê-los todos de volta. Mas quando a gente pensa num Moacir, que esteve no Central na temporada passada, mesmo já com a idade que possui, o Moacir tinha bola para jogar nesse meio de campo. Quando a gente pensa no Jô Santos, mesmo tendo perdido muitos gols no ano passado, o Jô poderia ser uma opção melhor do que alguns centroavantes ou alguns atacantes que o Central possui nessa temporada. O Central tentou trazer, ou trouxe de volta o Leozinho e o Juan, mas o Juan teve o problema da contusão, voltou a jogar, não vou dizer os 90 minutos, porque não conseguiu ficar os 90, mas mais de um tempo conseguiu jogar só hoje, né, na 7ª rodada do campeonato, aliás, na 8ª rodada do campeonato, quando a gente já está na reta final da busca pela classificação. Então, ainda há isso, né? Ainda existem esses problemas, essas dificuldades, mesmo você estando praticamente com o campeonato concluído na sua primeira fase. Até é importante observar também essa Série D, porque mesmo com mais clubes nesse ano, hoje nós temos 96 equipes, a data marcada para terminar o campeonato, para o segundo jogo da final, é dia 13 de setembro. Ou seja, é um campeonato muito rápido, mesmo com tantos clubes, com tantas equipes. Até porque, como disse agora, né, a gente vai concluir daqui há 3 semanas, né, o campeonato, porque ele tem uma pausa, né, a última rodada está marcada para o dia 14, agora dia 7, alguns grupos onde existem jogos atrasados irão completar esses jogos na rodada da outra semana, né, a gente tem o dia 31, tem o dia 7 e depois o dia 14. No dia 14 a gente fecha a primeira fase.
E depois, dia 21 e dia 28, a gente já tem o primeiro mata-mata. Então, a gente já tem um ponto de corte de 32 equipes, né, que vão ficar para a temporada de 2027. Então, é tudo muito rápido, né, tudo muito corrido nessa Série

do Campeonato Nacional. Então você não tem tempo para errar, você não tem tempo para falhar. E o Central tem encontrado esse grande adversário, né, que é o tempo nesse Campeonato Nacional da Série D. Bom, eu acho que esse preâmbulo é importante, né, tanto aquele das possibilidades de classificação que nós trouxemos, do histórico das equipes, antes que a gente venha para o jogo propriamente dito, antes que a gente venha para essa partida do Souza diante do Central. O que é que se esperava desse jogo? Se esperava um jogo duro, um jogo tenso e um jogo de muita pegada por parte das duas equipes. E, de certa forma, foi isso que nós vimos em campo há pouco no estádio Marizão. Dificuldades técnicas, sim. Né? Dificuldade de qualidade de algumas peças, sim. Mas muita força de vontade dos dois times. Muita força de vontade do time do Washington Luiz e muita força de vontade do time do técnico Leandro Senna. Os dois correram muito, os dois times correram demais. Muitos jogadores saíram completamente extenuados, outros terminaram a partida literalmente no sacrifício, né? Porque a gente viu do lado do Central, por exemplo, o Guilherme Lucena já apresentando cansaço por volta dos 20, 25 minutos da etapa complementar. O Diego Aragão apresentando cãibras na parte posterior da coxa direita, já a partir dos 35 minutos também no segundo tempo, terminando extenuado. O Marcelinho, né, o 10 do Central, também terminou o jogo absolutamente extenuado. Do lado do Souza, o Gilmar Lourenço, que no primeiro tempo foi um jogador que apareceu muito na etapa complementar, sumiu, mas não sumiu porque melhorou a marcação do Central ou algo do tipo, mas porque também cansou, né? Também porque encontrou seu limite físico no jogo. Então, os dois times se doaram, né? Os dois times tentaram de todas as formas, daquelas que eles possuíam, das condições que eles tinham em mãos, chegar à vitória, mas não conseguiram isso. E não conseguiram por falhas que já estão claras no campeonato. Central e Souza têm extrema dificuldade em criar. Aliás, não vou nem falar em criar, porque o Souza até conseguiu criar, e o Central criou também em alguns jogos, teve uma chance no jogo de hoje, no chute de fora da área do Felipe Ramon, inclusive esse chute foi o que extenuou, né, o Felipe Ramon, que ele partiu para o ataque nesse lance, estava jogando muito na defesa, depois ele recebeu a bola na defesa e simplesmente olhou para o lado e tocou para fora. Então, são times que até criam, né, que até tentam criar, mas tem uma dificuldade muito grande de converter, né, de conseguir marcar, de conseguir fazer um gol. Os dois, tanto o Souza quanto o Central. Isso se refletiu, né, nas defesas efetuadas pelo Milton Rafael, em uma grande defesa efetuada pelo Moisés Freitas e na dificuldade dos seus atacantes, né? O Everton Heleno, o Luiz Henrique, o Mateuzinho, o Natalício pelo lado do Souza, pessoal que entrou no segundo tempo também, o Matheus Bambu, o Marcos Papa, o Kiko, todos esses nomes aqui, nomes de jogadores ofensivos. Do lado central, a gente pode dizer o mesmo também de todos que estiveram em campo, o Caio, o Juan, o Yuri Mamute, o Flávio, o Bruninho, o Tiaguinho, todo mundo que entrou com a função de marcar, mas que teve grande dificuldade no jogo de hoje. Eu não vou voltar muito para o primeiro tempo, aliás, a gente já falou sobre ele, né, no intervalo, mas, de certa forma, a gente tem que ressaltar que, no primeiro tempo, o time do Souza, ele foi mais objetivo do que o Central. O Central, em alguns momentos, tentou buscar o contra-ataque, mas não tinha a velocidade necessária para o contra-ataque. Eu vou recordar aqui, o Yuri Mamute e o Cauê eram jogadores que ficavam mais à frente, né, tentando puxar esse contra-ataque, só que são os atletas mais lentos do setor ofensivo que o Central possui. O Mamute, né, pela característica de jogo dele, e o Cauê, ele é meia, né? E ele é um meia que não conduz bola. Ele é um meia muito mais de toques curtos, né, de toques rápidos, mas ele não é um jogador de evoluir em velocidade. E com isso, ele não tinha como puxar esse contra-ataque do Central. Em diversos momentos, quando ele pegava a bola, ele olhava para os lados, não percebia nenhum jogador e, às vezes, ficava tentando segurar a bola, às vezes tentava um lançamento, né, sem muita pontaria, mas, por diversas vezes, ele abria os braços e perguntava: para quem eu vou tocar? Porque não havia nenhum jogador, né, à frente

0: do lado, se aproximando, tentando fazer a ultrapassagem, não havia. Então, ele ficava encaixotado, preso, sem ter o que fazer. Tanto que, no intervalo, eu fiz questão de citar um lance que, para mim, foi muito claro em relação ao jogo. A gente teve uma jogada que era um ataque até positivo do Central, um ataque que deveria ter gerado algum lance perigoso para a Patativa. O Central pega a bola sobra para o Cauê, do lado esquerdo. Ele está na entrada da grande área pelo lado esquerdo, uma posição onde geralmente os laterais gostam de cruzar quando não vão à linha de fundo. Ele estava mais ou menos nessa faixa, entre a intermediária e a linha de fundo, chegando ali, se aproximando da grande área. Ele olha para frente, existem seis jogadores da equipe do Souza e nenhum jogador do Central. Ele abre os braços, não tem o que fazer. Ele não tinha nenhum companheiro no ataque para ajudar. Nesse lance, até o Mamute estava em outra posição, porque o Mamute já havia voltado para ajudar na marcação, inclusive ajudou na roubada de bola que fez com que o Cauê tivesse essa oportunidade. Então, isso demonstra muito claramente como o Central estava. Com os seus extremos, com o Caio e o Juan, fechando o meio, protegendo as ultrapassagens do Irã e do Gilmar Lourenço, mas isso fazia com que o Central ficasse sem opção ofensiva. E com o Marcelinho, que é o seu meia, ou que seria o meia de armação no jogo de hoje, e é o meia veloz, que ele deveria estar na posição do Cauê, ele ficasse jogando como um volante ao lado do Diego Aragão. E claro, o Central perdia com isso a sua oportunidade de ser mais criativo nas jogadas de contra-ataque. Vou fazer o seguinte, o Berg já está chamando, o Berg está lá na sala de entrevistas do Estádio Marizão para conversar com o técnico do Central, o Leandro Senna. Deixa eu chamar aqui o Berg para que a gente possa trazer essa coletiva da Patativa. Alô, Berg Santos!
1: Muito bem, Sócrates da Silva. Vamos ouvir agora o técnico Leandro Senna aqui na coletiva de imprensa. Eu já peço para que o professor possa fazer uma análise desse jogo de hoje. Central empatando na cidade de Souza. Zero Central, zero Souza. Mais um ponto nessa difícil primeira fase deste grupo A8. E, por favor, professor Leandro Senna, a sua avaliação.
2: Resultado importante, né? A gente sabia que ia ter uma dificuldade grande aqui. Primeiro pelo calor, né? Desumano. No sertão do Brasil, jogar às 15 horas, um calor muito forte, muito desgaste de ambas as equipes, inclusive da equipe da casa, mas eu tenho que parabenizar meus atletas pelo cumprimento da ordem tática. A gente, primeiro era se defender, foi o que aconteceu, e a gente precisava sim acertar ali o contra-ataque, o último passe, para poder a gente sair daqui com a vitória. Então, somamos um ponto, um adversário direto. Agora é fazer essas duas partidas aí com muita concentração para que a gente consiga a vaga para a segunda fase.
3: Vamos acompanhar aqui a coletiva.
4: Um ponto importante no ponto de vista de jogar fora de casa, entrar invicto, mas agora tem mais dois desafios, contra o América e contra a equipe do Laguna. Na sua visão, o Central tem feito uma brilhante partida defensiva, mas falta melhorar um pouquinho no ataque para conseguir os resultados, Leandro?
2: Sem dúvida nenhuma, pô. A gente vem treinando, diariamente, finalizações, triangulações. Infelizmente, o último terço ali a gente tem deixado um pouco a desejar, mas a gente sabia da dificuldade de jogar aqui fora de casa, contra a equipe do Souza, equipe que já leva um bom tempo trabalhando junto. Nós iniciamos um pouco depois, mas a nossa equipe em nenhum momento ficou abaixo das equipes adversárias. Inclusive tivemos chance ali de matar no contra-ataque, infelizmente, uma bola ali com o Thiaguinho, teve outra também, outra chance ali, e que a gente poderia ter levado, os três pontos, mas é seguir somando, temos duas partidas ainda, uma delas dentro de casa, onde a gente terá vários confrontos também, nessa briga aí pelas duas últimas vagas, vai ter o clássico ainda ABC e América, vai ter o ABC enfrentando o Maguari e o América enfrentando o Souza, então tudo pode acontecer, é a gente se preparar bem, para mais um jogo fora de casa, difícil, contra o América de Natal, e na última rodada a gente fazer o dever de casa, para a gente conseguir essa tão sonhada classificação.
3: Professor, em cima da pergunta do colega, o Central no setor de ataque, contou com o Juan hoje na partida, que já no primeiro tempo apresentava sinais de desgaste. O que é que de fato ele sentiu nessa partida para não conseguir de fato atuar como a gente sempre acostuma acompanhar o Juan?
2: Então, o Juan vem de um processo de recuperação, ele passou quase 3 meses se recuperando de uma lesão muscular. E essa semana, né, ele se apresentou muito bem durante a semana, por isso a gente optou por ele. Né, um jogador forte que ajuda também na marcação pelo lado esquerdo. Então essa foi a opção. Ele teve inclusive uma situação no primeiro tempo de contra-ataque. Se ele está no ápice da forma dele, com certeza ele ia parar dentro do gol. Né, mas é questão de ritmo, né? É procurar recuperá-lo, né? Procurar ele fazer os treinamentos aí com o professor Alexandre, para que ele possa estar aí na reta final no melhor da sua forma. Não só ele, mas o próprio Cauê, né, que vem também de um período de inatividade. Então a gente pôde, né, colocar uma outra cara de equipe e eu acredito que a gente se apresentou muito bem.
4: Leandro, hoje você fez alterações no meio-campo. A gente percebeu que o central teve um pouco mais de consistência na criação das jogadas e também no combate. Você acredita que nesse momento tem achado a escalação ideal ou ainda pensa, de acordo com os treinamentos, em fazer variações na equipe?
2: A gente deixa em aberto, né? Porque a gente tem o estudo do adversário e, consequentemente, a gente, de acordo com o estudo do adversário, a gente vai colocar uma equipe do meio para frente, assim, digamos, de acordo com o que o adversário se apresentar. Né? Hoje encontramos uma solução, Cauê, Marcelinho, mas nada impede que no próximo jogo a gente retorne aí com o próprio Ageu, com o Felipe, né? Tem o problema também do Felipe Ramon, que saiu sentindo, né? Observar essa semana aí para ver como é que a gente pode montar a equipe para enfrentar o América.
3: E falando desse jogo especificamente, é um confronto decisivo para o time do Central, principalmente porque uma vitória fora de casa deixa o Central numa condição muito favorável para decidir diante da equipe do Laguna dentro dos seus domínios. O que é que pode se pensar para esse confronto decisivo na sexta-feira?
2: Não, a gente vai com o pensamento de pontuar, né? Respeitamos a equipe do América, a equipe do América vai ter um clássico amanhã, né? É um jogo difícil, também extremamente desgastante. É a gente procurar, né, observar esse adversário e ir com o objetivo de conseguir uma vitória que nos dá muita confiança para a última partida. Né? A equipe se encontra bem, jogando fora de casa, né? Então vamos manter isso aí e procurar somar pontos, que é o importante.
1: Pronto, Sócrates, está aí a coletiva de imprensa com o técnico Leandro Senna do Central Esporte Clube. A Patativa retornando ainda hoje para a cidade de Caruaru e agora o foco total diante para o jogo diante da equipe do América, sexta-feira às 7:30 da noite na Arena das Dunas. Um abraço, Sócrates da Silva. Torcedor da Patativa ainda com esperanças dessa classificação. Central tem 10 pontos, é a mesma pontuação do Souza. Ok, Sócrates, um abraço, eu volto com você.
0: Pois é, um abraço para você, Berg. Obrigado aí pelas informações, obrigado aí pela conversa com o técnico do Central, Leandro Senna. Concordo em algumas coisas, né, que o Leandro trouxe, mas também não concordo com outras, né? Eu não considero que ele tenha encontrado aí o melhor dos times, não. Inclusive, quando ele disse que a gente jogou para não perder, ele falou desse jeito. Esse jogo era um jogo, sim, para não perder, mas era um jogo também para matar o adversário. E o Central não matou, né? O Central deixou o Souza vivo, né, para a disputa do campeonato. Uma vitória hoje teria sido uma outra situação. Em relação ao Juan, esse lance que ele citou agora do primeiro tempo, sim, é verdade, foi um contra-ataque, foi um dos poucos contra-ataques que o Central conseguiu encaixar. Isso porque o Juan, na hora, na oportunidade, não estava recuado, né, para cobrir o Irã. O Juan estava um pouco mais à frente. O Marcelinho não estava jogando como volante nesse lance, estava jogando como meia. O posicionamento dele, no momento, era como meia. E aí o Marcelinho acertou o passe para o Juan fez a jogada de velocidade, mas realmente, aí eu concordo, como disse o Leandro Senna, ele, se estivesse fisicamente bem, com ritmo de jogo, ele não teria tentado chutar da intermediária, que foi o que ele fez. Ele chutou da intermediária. Na forma normal do Juan, ele teria partido para cima dos zagueiros. O Herbert, que estava jogando improvisado, é um zagueiro pesado, dificilmente conseguiria acompanhar o Juan. Aí seria conseguir fazer o gol ou não, essa é uma outra situação. Mas na condição física normal, o Juan teria feito sim essa jogada, ele teria ido para o X1 diante do Herbert, facilmente, inclusive, eu posso até arriscar, teria vencido a disputa, mas aí teria a questão da defesa do Moisés, da pontaria do Juan e tudo mais. Essa parte aí, ok, correto, eu concordo com o treinador. E você tem que analisar o adversário? Sim, perfeitamente. Ele analisou, sim, a equipe do Souza. Tanto que ele fez essa opção de puxar os seus extremos para fazer a cobertura dos laterais, né? Para acompanhar o

laterais da equipe do Souza. Mas aí é que está o ponto, né? Ele observou bem, só que ele não conseguiu encontrar a ligação do contra-ataque, né? Que era o que o Central precisava para matar o adversário. E foi isso que a gente começou a falar agora na volta, depois da participação do Berg com a coletiva do treinador do Central. Essa situação ele não encontrou.

para pegar esse gancho aí do Leandro Senna, para a gente arrematar esse primeiro tempo. Vamos para o segundo tempo, porque na etapa inicial, a equipe do Souza começou pressionando, como é natural para as equipes que estão jogando em casa, e no segundo tempo não foi diferente. O Souza não mexeu, né, voltou com a mesma equipe da etapa inicial. Ah, só um detalhe em relação ao que disse o Leandro, né, que também concordo com ele, até porque eu havia acabado de falar sobre isso. A questão física, né, a temperatura estava realmente muito alta. E o jogo às 3 da tarde no sertão da Paraíba, ou no sertão de Pernambuco, ou no sertão do Ceará, ou no sertão da Bahia, enfim, onde tem esse tipo de clima, é muito pesado. É muito diferente, né, um jogo em Bonito, 3 da tarde, é um jogo muito diferente de um jogo já em Caruaru, 3 da tarde, e veja que a distância não é nem tão grande, mas o clima já é um pouco diferente, em Bonito é muito mais ameno, e é totalmente diferente de um jogo 3 da tarde em Souza. Então são situações distintas e realmente os dois times terminaram no limite físico. Eu havia acabado de falar sobre isso. Bom, o Souza não mexeu no intervalo e o Central também não. Eu vou repetir o que disse no intervalo. Eu teria mexido, né, justamente para tentar encaixar esse contra-ataque. O Central estava se defendendo bem, né, mas, ou dentro, né, das suas condições, se defendendo bem, com as peças erradas. Então eu teria colocado um outro volante no jogo de hoje, se não o Everton Agel, porque, já expliquei, é mais lento e não tem um bom passe, e essa com certeza foi uma preocupação do Leandro, não perder bolas, não errar passes na entrada da área, essa é uma preocupação para o jogo de hoje, ou foi uma preocupação para o jogo de hoje, mas ele tem o Natan que tem um passe melhor. Ele colocou o Felipe, fez a estreia do Felipe no jogo de hoje, que também tem um passe melhor do que o Everton Agel. Então ele poderia ter realizado uma alteração desse tipo e ter feito com que o Central tivesse um meia que realmente pudesse puxar o contra-ataque. Ou mudado a concepção de deixar apenas o Cauê ao lado do Mamute. Ele poderia ter trocado durante alguma parte do jogo, colocado um outro atleta. Se o Juan não tem essa velocidade por conta da questão física, colocaria o Caio, já que sempre no segundo tempo ele troca os extremos. Os extremos do Central não conseguem jogar a partida inteira. Nem o Caio, nem o Leozinho, nem o Tiaguinho, nem o Bruninho, nenhum dos jogadores de lado do Central consegue jogar a partida inteira. O máximo que eles conseguem fazer é algo em torno de 60 minutos. Então, se iria trocar mesmo, então deixava o Caio para tentar puxar esse contra-ataque. Bom, o que é que nós tivemos? Logo no comecinho do segundo tempo, com 5 minutos, a gente teve um rebote na entrada da área. O Luiz Henrique, é bom jogador para a Série D esse Luiz Henrique, tá? Ele não tem muita pontaria para o gol, mas para puxar contra-ataque é um jogador, né, tipo Série D, né, um jogador de velocidade que gosta de tentar desafiar os zagueiros. Então ele pegou uma bola de rebote e a gente teve uma boa defesa do goleiro do Central, o Milton Rafael. Vale ressaltar mais uma vez, o Milton encaixa muito com a camisa do Central. Né? O Milton parece assim, é aquele tipo de jogador que foi feito para atuar com a camisa de determinado clube. Ele estava agora há pouco no Bahia de Feira e não teve todo o sucesso que teve na temporada passada de 25 no Central, e nem tão pouco nesta agora pela Patativa. Com 8 minutos a gente teve uma chance do Central, foi um cabeceio do Cauê. Veja, o Cauê é baixinho e ele cabeceou na meia lua da grande área, então longe do gol ele estava, e a bola passou longe do cabeceio dele, um cruzamento que veio do lado direito do Guilherme Lucena. 11 minutos, a gente teve uma defesa gigantesca do Milton Rafael. A bola sobrou para o Diego Viana e não tinha ninguém, mas absolutamente na marcação do Diego Viana. Ele chutou, a bola desviou inclusive no Diego Aragão, que estava na marcação, era o primeiro que estava se aproximando da marcação para tentar impedir o chute, e o Milton estava caindo para o seu lado esquerdo, que era para onde apontou o chute do Diego Viana. A bola desviou no Diego Aragão e com isso, com os pés, o Milton conseguiu fazer a defesa. Veja, no primeiro tempo ele já fez uma defesa fantástica numa oportunidade de primeira do Everton Heleno. E no segundo tempo, ele faz essa defesa também muito importante desse chute de dentro da grande área do Diego Viana. Aí começou o show de alterações, né? O show de mexidas. A gente teve logo de cara 3 mexidas acontecendo simultaneamente na equipe do Souza. Saiu o Mateuzinho saiu para a entrada do Matheus Bambu, saiu o Ebert para a entrada do Neto e saiu o Natalício para a entrada do Marcos Papa.
né, o centroavante da equipe do Souza. E aqui, uma mudança por contusão, o Ebert não aguentou, entrou o Neto, então saiu um zagueiro improvisado, entrou um zagueiro de ofício, que é o Neto, e aqui tivemos alterações táticas na equipe, porque o Washington Luiz, ele acabou abdicando de jogar com o jogador

com um atleta caindo pelo lado direito, que era o Mateuzinho, que fazia esse papel. Inclusive também o Natalício, que também ajudava por aquele lado, né, ajudando na construção de jogadas, e preferiu colocar dois centroavantes, o Matheus Bambu e o Marcos Papa. Com isso, o que é que ele fez? Ele puxou um pouquinho mais para o meio o Everton Heleno e deu espaço para que o Irã subisse para apoiar pelo lado direito. Eu diria até que isso não rendeu muito, tá? Porque foi o único momento no segundo tempo onde o central, de certa forma, conseguiu partir com mais qualidade para o ataque, de tentar chegar um pouco mais. Tanto que aos 14 minutos a gente teve um chute do Mamute, mas a bola cobriu, foi um chute forte dele. Aos 16 minutos, veja como uma coisa casa com a outra, como mudou a forma de jogar e como o central conseguiu chegar mais à frente. Uma grande defesa, foi a principal defesa do Moisés, e foi a grande chance do central, né? Foi o Felipe Ramon, um chute de fora da grande área, uma pancada, ele puxando para a parte interna do campo, conduzindo a bola, chutou uma pancada para a grande defesa do Moisés, foi a grande chance do central. E depois desse lance, o chute foi tão forte e o esforço foi tão grande que ele acabou saindo contundido, né? Ele pediu para sair logo depois, aos 19, entrou o Jackson. O Jackson começou o campeonato como titular, mas fez só a primeira partida. Depois disso, a gente já teve a chegada do Felipe Ramon, Felipe entrando nos jogos e garantindo essa condição de titular. Então se explica o fato do Jackson ter entrado tão fora de tempo, né? Fora de time na partida. Estava realmente distante do ritmo que o Felipe vinha colocando, implantando em campo. O central ainda teve a saída do Caio, o Caio Vinícius, como disse, né? Cansou. E entrou o Thiaguinho, né? O extremo de central saiu, Caio, entrou o Thiaguinho era titular até o jogo de hoje, ele perdeu a vaga para o Juan e entrou no espaço fornecido aí pelo Caio Vinícius. Aos 20 minutos a gente teve uma grande jogada do Luiz Henrique e o Everton Heleno, ele não conseguiu acompanhar, porque a bola acabou desviando na zaga, mas por pouco a equipe do Souza não chega para marcar o seu primeiro gol. Com 21 minutos, mais mudanças no central, saiu o Juan cansado, entrou o Bruninho e saiu o Cauê, entrou o Felipe. O Felipe estreou hoje, gente. Estreou hoje na 8ª rodada no campeonato. Esteve à disposição nos jogos anteriores, mas apenas nesse jogo entrou. E aí o central já estava muito modificado, né? Na lateral esquerda, um lateral por outro, mas o Jackson jogando abaixo do que vinha apresentando o Felipe Ramon. O Cauê, que estava jogando para puxar contra-ataque, foi substituído por um volante para fechar mais o meio. E no ataque, os dois homens de velocidade, ou que seriam os homens de velocidade, já haviam sido substituídos pelo Thiaguinho e pelo Bruninho. E o central não conseguiu manter o ritmo que havia equilibrado, né? A situação que o central havia conquistado, principalmente após as mexidas no Souza, que era de pelo menos um equilíbrio. Era de tentar chegar ao ataque a mesma quantidade de vezes que chegava a equipe do Souza. Ainda tivemos cartões amarelos para a equipe da Paraíba, cartão para o Matheus Bambu, numa falta em cima do Felipe, e cartão também para o Luiz Henrique, numa falta também em cima do atacante do Central, na oportunidade o Mamute. Ou seja, o Central aparecia um pouco mais no ataque, exigindo que a equipe do Souza realizasse as faltas para parar as jogadas do Central. Saiu o Irã aos 27 minutos, na equipe do Souza, entrou o Christian, um lateral pelo outro. E por que dessa alteração? Vocês vão lembrar que a alteração que eu falei, né, há pouco, sobre a mudança tática com dois centroavantes na equipe do Washington Luiz, não rendeu. E o Irã cansou, né? Era ele o responsável por realizar as jogadas pelo lado direito. Entrou o Christian e eu posso dizer, até que aproveitando da falta de ritmo do Jackson, ele conseguiu aproveitar bem a chance, né? Em várias jogadas ele acabou ganhando do lateral esquerdo da equipe do Central. Com 28 minutos a gente teve um cartão amarelo para o Felipe do Central, chegou atrasado numa jogada no meio de campo, inclusive nem era necessária uma falta com maior rispidez, mas ele acabou fazendo essa falta e tomando o cartão amarelo. Aos 30 minutos, aí o Central perdeu de vez aquele homem que prendia a bola no ataque, e depois dessa substituição, o central pouco conseguiu ficar com a bola no campo ofensivo. Saiu o Mamute, entrou o Flávio, características completamente diferentes, né? O Flávio é um jogador, apesar de ser um centroavante também, mas ele tem mais mobilidade, ele tenta conduzir mais a bola, ele tenta cair mais pelos lados, e aí o central perdeu essa força ofensiva que possuía, né? Que era a tentativa de sempre buscar uma falta, né, de tentar segurar, prender um zagueiro. Central perdeu isso com a saída do Mamute. O Everton Heleno teve

Uma chance aos 35 minutos, num chute de fora da área, mas não assustou o goleiro Milton Rafael, e logo depois disso ele saiu para a entrada do Kiko. Tentando reconstruir um pouco o sistema ofensivo, o técnico Washington Luiz, mas colocando mais jogadores, porém com menos qualidade do que os que estavam em campo, e isso geralmente não rende o suficiente ou não faz com que a equipe garanta a superioridade dentro de campo. Aos 45 minutos a gente ainda teve uma chance do central, o Thiaguinho tentando puxar um contra-ataque, mas não conseguiu. Ainda tivemos um cartão para o Diego Viana, numa falta em Thiaguinho, em uma outra oportunidade que ele tentava buscar um contra-ataque pelo lado direito de ataque do central. E no finalzinho do jogo, a gente ainda teve o Papa, aos 50 minutos de cabeça, aproveitando o cruzamento do Christian, esse mesmo que falei há pouco, que criou para cima do Jackson por conta da falta de ritmo de jogo do lateral esquerdo do central, mas essa cabeçada do Papa foi muito fraca, né? Não assustou a equipe centralina. E aí tivemos o final do jogo, né? Você pode perceber que tivemos duas grandes defesas do Milton Rafael, uma grande defesa do Moisés, mas em nenhum momento tivemos aquela supremacia de dizer assim, essa equipe atropelou a outra, não tivemos, mas tivemos um Souza mais contundente na partida, até por jogar em casa, e pelo que falou o próprio técnico do Central, Leandro Senna, que o importante era não perder esse jogo. Julgo que não era importante, falei isso há pouco, mas a vitória era a necessidade que o Central possuía. A gente trouxe já todas as possibilidades no começo desse papo com vocês, para a última rodada, mas agora para o Central resta não perder. Para o Souza, a mesma regra, o mesmo conselho, a mesma fórmula, também não pode perder. E agora, torcedor do Central é Maguari, desde menininho, né, desde criancinha, desde o útero da mamãe, né, para que o Maguari mate essa equipe do Souza. O Souza, Moisés, Irã, Ebert, Marcelo Duarte e Gilmar Lourenço. O Gilmar ataca muito, né, chega muito ao ataque, faz uma dupla boa ali pelo lado esquerdo com o Luiz Henrique, mas não tem quem chute para o gol, né, eles cruzam muito a bola, mas ninguém consegue completar. O Ebert improvisado na zaga, ele é muito lento, né, ele é muito pesado, e na maioria das jogadas em que disputou com o Mamute, para vencer a jogada, para ganhar a jogada, acabou cometendo a falta. Guimarães, Diego Viana e Natalício, o Guimarães e o Diego Viana são volantes que se apresentam um pouco mais para o ataque, mas são seguros na marcação. Natalício se movimentou bastante durante todo o jogo, tanto que saiu cansado. Mateuzinho foi uma peça perigosa, sabe dosar quando buscar a linha de fundo ou quando deixar o seu companheiro passar, no caso o Irã, pelo lado direito. O Everton Heleno, ele reduziu muito a velocidade dele com o passar dos anos, né, já está com 35 anos, mas se mostrou perigoso quando a bola chegou para ele na área. E o Luiz Henrique, falei sobre ele, para a Série C, aliás, para a Série D, é um jogador interessante, tem velocidade, é arisco, é difícil de tomar a bola dele, é um jogador interessante para a Série D. O Central, já falei do sistema defensivo, falei também do meio de campo e do ataque, é a dificuldade eterna de conseguir marcar. É muito difícil conseguir marcar com esse ataque que o Central possui. E agora enfrentar o América de Natal, levando a esperança da volta do Augusto Potiguar, lateral direita, dessa possível recuperação do Felipe Ramon, né, para a lateral esquerda, caso não, vai ter que ir com o Jackson mesmo. E a gente ouviu na coletiva do técnico Leandro Senna que ele pode mexer mais uma vez do meio para frente. Interessante que ele falou literalmente isso, o que eu disse há pouco aqui, que do Diego Aragão para o Milton Rafael tá tudo definido, os titulares, a forma de jogar, tá tudo ok. Do Diego Aragão para frente, até agora, ele procura uma equipe para escalar. Emerson Souza Silva foi o árbitro da partida, um árbitro que começou melhor do que terminou, né? No primeiro tempo ele foi mais seguro, ele para mim cometeu apenas um erro, ele poderia ter dado um cartão amarelo para o Guimarães, uma falta que ele cometeu em cima do Thiaguinho, matando um contra-ataque do Central, foi no lance do Juan, só que o Juan conseguiu levar vantagem, mas isso não impede que depois de terminada a jogada ele voltasse e aplicasse o cartão amarelo. No segundo tempo, e aí eu não sei se tem a questão do cansaço também, ele distribuiu mais cartões para parar mais o jogo, para evitar que o jogo ganhasse mais velocidade, e quando estávamos já aos 50 minutos, o jogo foi até os 51, ele já estava se olhando para os lados, como esperando que o jogo terminasse de todo jeito. Talvez a temperatura não tenha afetado só os dois times, não, tenha afetado também a arbitragem, e ele tenha perdido um pouco da condição de analisar com frieza a
mais jogadas. E por conta disso, inverteu algumas faltas, não marcou algumas faltas claras, mesmo estando próximo.

0: De toda forma, comparado com outros árbitros que a gente encontrou por essa Série D, não foi dos piores. Cometeu erros? Sim, mas não foi dos piores. Gleidson Francisco e Arlindo Nascimento dos Santos Júnior, os assistentes da Paraíba, tiveram atuação regular, nada a recriminar de ambos. Bom, boa sorte para a Patativa nos próximos jogos. Agora é combinação de resultado, depende de si. Sim e não, mas para depender de si, tem que ganhar de todo mundo, né? E sabemos que ganhar do América de Natal na Arena das Dunas não é simples para equipe nenhuma, né? Ainda mais numa Série D de Campeonato Brasileiro. E, como disse há pouco, o torcedor do Central é Maguari desde sempre, porque o Maguari precisa vencer esse Souza e o Central não perder para o América de Natal, para na última rodada, o Central batendo Laguna, garantir classificação à próxima etapa da Série D. Era isso, meu querido Cristiano Bassan, que nós tínhamos para trazer a respeito de zero para o Souza, zero também para o Central. Um abraço para você, um abraço para todos os amigos do Escrete de Ouro da Rádio Jornal. A gente volta a se encontrar nas próximas transmissões esportivas. Um abraço para você, muito, quase boa noite, né? Muito boa tarde, boa noite. Boa noite também para todos que estão acompanhando a gente. Faltam dois minutos, então isso. Boa noite também. Um abraço, Bassan.
1: Um abraço grande, o internacional Sócrates da Silva, que analisou essa partida onde Souza da Paraíba e Central empataram em 0-0, partida válida pelo Campeonato Brasileiro da Série D, o grupo A8, no estádio Marizão, lá em Souza, na Paraíba, o jogo que começou às 15h, sob muito calor, e você ouviu aí a análise do Internacional. Estamos chegando ao final da grande jornada, só dando uma passada rápida aqui, dizendo que pelo Campeonato Brasileiro da Série A, o São Paulo vai vencendo o Botafogo por 1-0. Esse jogo está no intervalo, começou às 17h, São Paulo 1, Botafogo 0. Também pela Série A, o Vitória da Bahia vai vencendo em casa o Internacional. Também esse jogo está no intervalo, 1-0 para o Vitória da Bahia. Ainda hoje teremos pela Série A Grêmios e Santos, Mirassol e Fluminense, Flamengo e Palmeiras. No Campeonato Brasileiro da Série B, o Novo Horizontino venceu o Ceará por 2-1. O Ceará chegou a empatar o jogo, mas no finalzinho teve o jogador expulso e o Novo Horizontino acabou vencendo o duelo. Fortaleza encara daqui a pouco às 18h30 da noite. Fortaleza vai encarar o Londrina e às 20h30 com transmissão aqui da Rádio Jornal Juventude e Esporte. Lá em Caxias do Sul, com narração de Alexandre Costa, comentários de Ralph de Carvalho e reportagens de Wallace Santos. E também teremos pela Série C o Maringá e Santa Cruz. Lá no Paraná, 19h30 da noite, Brasileirão Série C, com narração de Haroldo Costa, participação de Leonardo Boris e Marcelo Araújo, que vai comandar já a partir de agora o Bola Rolando. Vamos embora? Vamos nessa? Vem aí a Ave Maria, em seguida a grande jornada esportiva, primeiro Bola Rolando, né? Depois a jornada esportiva, como nós falamos, com o Escrete de Ouro da Rádio Jornal trazendo todas as informações das equipes de Pernambuco. Ontem o Náutico venceu por 1-0 o Cuiabá, esse jogo que aconteceu nos aflitos, você acompanhou também aqui na Rádio Jornal, tá certo? Então, na sequência, Ave Maria, e em seguida, tá chegando ele por aqui, o professor Marcelo Araújo, para comandar o Bola Rolando. Muito obrigado pela audiência, a todos uma boa noite e até lá.
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Esta é a hora do Angelus, a hora da Anunciação. A humanidade esquece por um momento a sua luta em glória. Deixa de lado os pensamentos pecaminosos, a perseguição desenfreada dos homens contra os próprios homens e contempla na paz da natureza.

natureza uma sombra pálida do olhar de Maria. Nos templos, nas ruas e nos campos, as preces brotam espontâneas de todos os lábios. Esta é a hora do Ângelus, a hora da Anunciação. Nós vos suplicamos, Maria, que olheis por nós, vossos filhos ingratos. Dai-nos a graça do arrependimento e a vossa bênção materna. Porém, mais do que nós, Maria, outros necessitam do vosso apoio nesta hora. Os que morrem de necessidade, os que blasfemam, os que não creem. Iluminai-os, Virgem Santíssima. Vós que fizestes os homens semelhantes a Deus, porque foste mãe de Jesus, olhai para os que perderam a fé. Protegei-os. Vislumbrai-os como um relâmpago aos olhos de Paulo. Lembrai-vos deles nesta hora, Maria, e sede para todo sempre louvada e bendita. Ave Maria, cheia de graças, o Senhor é convosco. Bendita sois vós entre as mulheres, bendito é o fruto do vosso ventre, Jesus.

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0: Vamos juntos a partir de agora com o programa Bola Rolando Especial deste sábado. Sábado 23 de maio de 2026, onde quer que você esteja, muito obrigado pelo carinho da audiência. Vamos juntos com os craques do Scratch de Ouro, a equipe esportiva que tem a coordenação de Haroldo Costa, o maior gol do mundo, em uma noite de muito futebol. Maringá e Santa Cruz no Willie Davis, tem Haroldo Costa, tem Leonardo Boris. Depois tem Juventude e Esporte no Alfredo Jaconi, Alexandre Costa, Ralf de Carvalho, Alex Santos, e estaremos juntos. Desde agora, no plantão esportivo e até o resumo final. 18:05. E os destaques do programa.

0: brasileiro. Destaque chegando agora com Igor Moura. E valendo um lugar no G8 da Série C. Santa entra em campo daqui a pouco no interior paranaense, buscando voltar a vencer fora de casa na competição. Técnico Christian de Souza, com 100% de aproveitamento no comando coral, tem problemas para armar o Santa desfalcado para duelo de daqui a pouco. Adversário Maringá, é 8-80 na Série C, um dos poucos times sem empates na competição, dono do melhor ataque e da pior defesa da terceira divisão.
1: Além de Maringá e Santa Cruz, às 7:30, Maranhão e Caxias se enfrentam em

0: Fora de casa, o Sport encara o Juventude hoje à noite no Alfredo Jaconi. Uma vitória rubro-negra e um tropeço do São Bernardo deixa o Sport no G2.
1: 18 horas e 7 minutos pela Série B do Campeonato Brasileiro. Novo Horizontino derrotou o Ceará por 2-1. Jogo válido já pela 10ª rodada. O Novo Horizontino vai a 16 pontos, é 5º lugar. Encosta no Sport, né? Que é o terceiro colocado com 16. Daqui a pouquinho a classificação completa da Série B. 18 horas e 7 minutos.

0: derrota o Cuiabá e assume pelo menos provisoriamente a liderança da Série B. Mesmo São Bernardo vencendo amanhã, Náutico não sai do G2. Jogadores folgam neste final de semana. Próximo adversário do Náutico, sábado na Ilha, o Sport.
1: Bom trabalho técnico de Aldo Leite, Edilson Lima e Elivelto Henrique. Está no ar o Bola Rolando.
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2: 18:09 e vamos direto para as notícias aqui do programa Bola Rolando deste sabadão. Tricolor do Arruda tem confronto complicado, logo mais às 19:30 contra o Maringá, no tradicional estádio Willy Davis, no interior paranaense. Haroldo Costa, o maior gol do mundo, narra o jogo ao lado de Leonardo Boris, trazendo todas as informações. 18:10. E agora Igor Moura trazendo pra gente as notícias do Tricolor do Arruda. Um abraço, Igor.
3: Fala, amigo, boa noite pra você, um abraço pra todo mundo ligado aqui nesse Bola Rolando. Sábado de Santa Cruz em campo, daqui a pouquinho às 19:30, no estádio Willy Davids, em Maringá. Santa entra em campo pela 8ª rodada da Série C do Campeonato Brasileiro, ostentando uma sequência de 2 vitórias consecutivas, jogo difícil diante do Maringá no interior paranaense. Se o Santa Cruz vem de 2 bons resultados com Christian de Souza no seu comando, vitória sobre a Inter de Limeira em Limeira por 2-1 e a vitória por 2-0 sobre o Volta Redonda na Arena de Pernambuco, que está ali com 10 pontos bem próximo da entrada do G8 da terceira divisão nacional, o Maringá tem uma campanha de altos e baixos, uma montanha russa, a campanha do Maringá, que é de longe o time mais irregular, mais instável da terceira divisão nacional. É dono do melhor ataque da competição. Maringá, que até aqui fez 17 gols

0: na Série C, inclusive, tem 4 gols a mais que os segundos colocados nos melhores ataques da Série C do brasileiro, né? O Paysandu marcou 13, o Guarani marcou 13 vezes e o Maringá 17. Em contrapartida, a defesa do Maringá já tomou incríveis 18 gols em 7 jogos, né? Uma média praticamente de 2,5 gols por jogo. Só para ter ideia, as piores defesas fora o Maringá tomaram 12 gols. O Figueirense, o Botafogo da Paraíba, o Itabaiana e o Anápolis, esses dois últimos na zona de rebaixamento da terceira divisão nacional. E o Maringá conseguiu tomar 6 gols a mais que esses dois participantes da terceira divisão nacional. Portanto, o Santa Cruz vai enfrentar um time tremendamente irregular em resultados e em números na terceira divisão nacional. Preparação do Santa consistiu, depois da vitória sobre o Volta Redonda, na reapresentação segunda-feira no Arruda, na terça teve treinamento à tarde no Arruda e na quarta-feira o Santa dormiu em São Paulo, treinou à tarde no Arruda e viajou à noite para dormir em São Paulo. Na quinta, chegou no interior paranaense realizando um treinamento. Na sexta-feira, ontem, teve um último treinamento em solo paranaense para o duelo de daqui a pouco diante do Maringá no estádio Willie Davids. O técnico Cristian de Souza tem problemas para armar o Santa Cruz, né? Não conta ainda com o Thiago Enes, que não se recuperou da entorse no tornozelo, é o único lateral direito de origem de Santa Cruz. É bom lembrar que o Santa, após o fechamento da janela, perdeu 3 jogadores que começaram a competição como titulares, né? Israel, Wagner Balotelli e Regis, nessa semana, também deixou o elenco. E o Santa também não conta, além do Thiago Enes, com o Silva por conta de um problema muscular. Silva ficou na capital pernambucana, foi titular nesses últimos 3 jogos do Santa Cruz. Fora que o Cristian de Souza não poderá contar com o meia Vitinho, que tomou o terceiro cartão amarelo, mesma situação de Everaldo também com 3 cartões amarelos. A tendência é de que daqui a pouquinho o Santa seja oficializado para o jogo das 7:30 da noite com Thiago Coelho no gol, Eurico na lateral direita, a defesa com William Alves, Matheus Vinícius, que volta a ficar à disposição, disputando posição com Jefferson Bahia, e na lateral esquerda o pendurado Zé Mário. Meio campo coral deve ter Pedro Favela, Fabinho e a dúvida, Patrick Alan no lugar de Vitinho ou Léo Costa como um segundo volante e o Fabinho com um pouco mais de liberdade. Essa grande dúvida no setor de meio campo coral. O ataque com Ronald pela ponta direita, Thiago Marques centralizado e na ponta esquerda, provavelmente Marquinhos, no lugar do suspenso Everaldo. Cristian de Souza é o nosso convidado aqui no Bola Rolando, falando da sua expectativa para o duelo contra o Maringá.
1: As 2 vitórias já passaram, né? A gente sabe que cada jogo é um compromisso novo, diferente, e amanhã não vai ser nada novo para nós. A gente vai ter que lutar muito, a gente vai pegar um adversário que joga de uma forma um pouco fora do comum, né? Se tratando de Série C, é um time que sofre bastante gols, mas faz também bastante gols, um jogo muito aberto, muito franco, e a gente se preparou essa semana aí para enfrentar esse adversário da melhor forma possível, equilibrado, organizado, e sabendo que vai ser um jogo muito difícil.
2: Você tem 2 ausências que vinham sendo titulares, o Vitinho e o Everaldo. Deu uma dor de cabeça essa semana para montar a equipe?
1: Olha, eu acredito que não há titulares e reservas. A gente fala isso desde a chegada. Então, é isso. Agora é a oportunidade. Quando abre-se, né, a oportunidade, os jogadores têm que aproveitar, fazer seu melhor e buscar seu lugar no espaço no clube.
0: Tá, e portanto, palavras de Cristian de Souza conversando conosco aqui na Rádio Jornal. É bom lembrar que se o Santa Cruz venceu o jogo de daqui a pouco diante do Maringá, o Santa vai invariavelmente terminar no G8, essa rodada de número 8 da Série C do Campeonato Brasileiro, mas para isso ter garantia, o Santa vai precisar da terceira vitória consecutiva na competição. Daqui a pouco a gente volta com mais Cobra Coral, aqui no Bola Rolando.
3: Tá certo, valeu Igor Moura, são 18 horas e 15 minutos e vamos dar uma passada, né? Vamos dar uma passada atualizando a sua tabelinha de classificação na 8ª rodada da Série C, jogo que está abrindo a rodada na Arena Barra. O Barra vai perdendo para o Guarani por 2-0. Segundo tempo de jogo, segundo 14 minutos da segunda etapa, Barra 0, Guarani 2. Às 19h30 tem Maranhão e Caxias e às 19h30 com Haroldo Costa e Leonardo Borges tem Santa Cruz e Maringá. Maringá e Santa Cruz, jogo no Willie Davids. Aí amanhã às 16h30 no Major José Levi Sobrinho e Limeira tem Inter de Limeira e Itabaiana.

Mesmo horário, na Arena Simon, em Brusque, Brusque e Anápolis. No Carlos Amite, em Manaus, tem Amazonas e Ferroviária de Araraquara. Próximo adversário de Santa Cruz, né? Depois do jogo com Maringá, domingo que vem na Arena tem Santa e Ferroviária. Também às 18 horas, no Lorival Batista, tem Confiança e Figueirense. No Raulino de Oliveira, 7 da noite, Volta Redonda e Ipiranga de Erechim. Duas partidas na segunda-feira, 20 horas, no Novelli Júnior, Ituano e Botafogo Paraibano. E na Curuzu, em Belém, tem Paysandu e Floresta. E a classificação? O Guarani vai assumindo a liderança com 15 pontos ganhos, seguido do Paysandu com 14, terceiro Brusque 14, quarto Amazonas com 13, quinto Ituano com 13, sexto Maringá com 12, sétimo Floresta com 12, oitavo Caxias com 11. Temos aí o G11, o G8, né? O G8, Caxias com 11 pontos. A Inter de Limeira, nono lugar com 11, o Santa Cruz a um ponto do G8 é décimo com 10 pontos ganhos, 11º Ipiranga com 10, 12º Maranhão com 10, 13º Barra com 10, 14º Ferroviária com 9, 15º Figueirense com 7, 16º Confiança meia dúzia, 17º Botafogo Paraibano com meia dúzia, 18º Volta Redonda com 5 e aí vem o Z2, Itabaiana com 5 e Anápolis com 4 pontos ganhos. 18 horas e 17 minutos do Bola Rolando.

0: acrescentar ao jogo. Os comentários de Ralf de Carvalho, as reportagens de Wally Santos, e estaremos aqui do Plantão Esportivo em resumo final. E o Wally Santos está chegando para falar do Leão da Ilha. Um abraço, Wally.
1: Valeu, Marcelão. Boa noite para você, boa noite para todo mundo que acompanha o Bola Rolando. Essa partida contra a equipe do Juventude, hoje à noite, a partir das 8h30, válida pela 10ª rodada do Campeonato Brasileiro da Série B, ela tem uma relevância enorme, principalmente pelo fato do Sport estar brigando ainda pelo topo da tabela. Já que o Náutico venceu jogando ontem à noite a equipe do Cuiabá nos aflitos por 1-0, essa vitória fez com que a equipe alvirrubra chegasse a 19 pontos na tabela. O Sport é o terceiro com 16. Então, para se manter perto do líder e não ver a distância aumentar ainda mais, o Sport precisa vencer a equipe de Caxias do Sul jogando hoje à noite no Alfredo Jaconi. O detalhe é que o Sport nunca venceu a equipe de Caxias jogando lá, jogando fora de casa. É outro tabu que aparece na história do Sport, mais um tabu que aparece no caminho rubro-negro. Lembrando que na última quarta-feira o Sport quebrou um, né? Ao vencer o Fortaleza pela semifinal da Copa do Nordeste, um tabu que já durava 46 anos. Inclusive, falando desse jogo em si, o técnico Márcio Goiano deve manter a mesma base que venceu o Leão do Pici para esse compromisso de hoje à noite contra a equipe do Juventude. A equipe alviverde, que tem uma das melhores defesas da Série B, ao lado do Cuiabá, levou apenas 5 gols. Em contrapartida, o ataque é um dos piores da competição. Marcou apenas 6 gols. Só ganha da equipe do Cuiabá, que tem 4 gols marcados. Mas tem um outro fator que também merece atenção. O Juventude não perde há 6 jogos. Está invicto justamente há 6 partidas. Vem de 3 empates consecutivos. E isso aí é um detalhe interessante, porque o Sport também tem uma invencibilidade ainda na Série B. Que invencibilidade é essa? Não perdeu nenhum jogo jogando fora de casa. Foram 4 jogos. 2 empates e 2 vitórias. E esse retrospecto totalmente favorável à equipe rubro-negra faz com que o time pense hoje numa vitória jogando fora de casa mais uma vez. E falando um pouco sobre o time, o técnico Márcio Goiano deve mandar a campo Thiago Couto no gol, na ala direita Madison. A dupla de zaga deve ser a mesma que venceu Fortaleza na quarta-feira passada, com Zé Marcos e Marcelo Benevenuto. Na ala esquerda, o Felipinho. No meio de campo, Zé Lucas, Biel Fonseca e Iago Felipe ou Carlos De Pena. O ataque deve ser mantido com Cleison, Pedro Perotti e Christian Barleta. E falando em Christian Barleta, vamos ouvir o atacante do Sport falando nesse momento sobre essas mudanças, né, de campeonato. Quarta-feira foi Copa do Nordeste, o jogo de hoje é Campeonato Brasileiro da Série B. Como é que os jogadores lidam com essas mudanças de campeonatos?
2: Cara, a gente sempre tem que estar bem concentrado, né? Também o professor Márcio sempre enfatiza bem isso, né? Cada pré-eleição, né? Cada campeonato que a gente disputa, agora Copa do Nordeste e Brasileiro, a gente sempre tem que estar concentrado. Copa do Nordeste a gente sabe que todo jogo é decisivo, que é mata-mata, então a gente tem que ir muito bem. E a gente vai levando assim, sempre bem concentrado nos treinamentos também. Cada jogo a gente monta uma estratégia.

0: seja para cada competição.
1: O Barleta também falou sobre essa sequência positiva que o Sport tem jogando fora de casa, né? Já que jogando longe da Ilha do Retiro, o Leão não perdeu nenhuma partida. Como eu disse inicialmente, 4 jogos, 2 empates e 2 vitórias. E ele também falou sobre essa situação.
0: Cara, eu acho que a gente fora de casa, a gente tá, graças a Deus, tá conseguindo fazer bons jogos, né? Bom retrospecto. Acho que numa competição tão difícil é muito importante, né, esses jogos fora de casa, você conseguir somar pontos fora de casa. Eu acho que se deve à nossa concentração, como eu falei, né, todo jogo, independente se em casa ou fora, a gente busca, né, brigar o máximo possível, né, e buscar os 3 pontos. Então acho que essa garra e essa luta, eu acho que é muito importante fora de casa e a gente tem conseguido bons resultados.
1: E para o jogo de hoje à noite, ele também comentou.
0: Cara, mais um jogo nosso de muita luta, muita entrega. Né? A gente sabe que a gente tem alguns pontos a melhorar ali, mas com certeza quando deixa a parte técnica falta, a gente compensa com a garra, né? A luta, a entrega, então é isso que eles podem esperar a cada jogo.
1: E o Sport foi comunicado da convocação novamente do meio-campista Zé Lucas para a Seleção Brasileira Sub-20, que vai realizar 2 amistosos contra o Chile nos dias 6 e 9 de junho em Santiago, capital do país adversário. Boa sorte ao garoto Zé Lucas, que está se consolidando como atleta de Seleção Brasileira. Destaques do esporte para o Bola Rolando, Marcelo.
2: Tá certo, valeu, Alex. E você volta na grande jornada esportiva às 20h30, às 20h30, 8h30, direto do Alfredo Jaconi, Caxias do Sul. Juventude e Esporte, 10ª rodada da Série B. Alexandre Costa, Ralf de Carvalho, o próprio Alex, estaremos aqui no plantão esportivo e resumo final. A rodada foi inaugurada ontem com a vitória do Timbu em cima do Cuiabá por 1-0 nos aflitos, com gol do Júnior Todinho. Tivemos hoje o prosseguimento da rodada do Jorge Ismael de Biase, Novo Horizontino 2, Ceará 1. Daqui a 7 minutinhos, a bola vai rolar na Arena Castelão para Fortaleza e Londrina. 20h30 com o Escrete de Ouro no Alfredo Jaconi, Juventude Esporte. Amanhã, 16h, no Antônio Ascioli, tem Atlético Goianiense e São Bernardo. No Rei Pelé, CRB e Ponte Preta. No Independência, América Mineiro e Vila Nova. Na Ressacada, 19h, tem Avaí e Goiás. Jogo do América Mineiro é 18h30 no Independência, tá? No Germano Krieger, 20h30, tem Operário e Criciúma. E segunda-feira, fechando a rodada, em Ribeirão Preto, Botafogo e Atlético. Liderança do Timbu, 19 pontos. Segundo, São Bernardo com 17. Terceiro, Sport 16. Quarto, Vila Nova 16. Quinto, Novo Horizontino 16. Sexto, o Fortaleza com 15. Sétimo, Goiás com 13. Oitavo, Criciúma com 13. Nono, Juventude com 13. Décimo, Ceará com 13. 11º, Atlético Goianiense com 12. 12º, Operário com 12. 13º, CRB com 11. 14º, Atlético com 11. 15º, Avaí com 10. 16º, Cuiabá com 10. 17º, Botafogo com 9, 18º Londrina com 8, 19ª Ponte Preta com 7, na última colocação o América Mineiro com 3 pontos e que não sai da lanterna nesta rodada, mesmo que vença o Vila Nova. Jogo daqui a pouquinho, né? Aliás, amanhã. Jogo é no Independência, amanhã, domingo, em Belo Horizonte, contra a equipe do Vila Nova, que é 4º lugar na competição. 18h25 aqui no programa Bola Rolando. A partir de agora, as informações do Timbu, da Conselheiro Rosa e Silva. Você vai ouvir, vai ficar por dentro de tudo com o nosso querido Leonardo Boris. Um abraço, Boris!
3: Boa noite para você, amigo. Boa noite para você que está ligado aqui no Bola Rolando Especial de Sábado. E o Náutico ontem à noite, nos aflitos, para um público de mais de 11 mil torcedores, fez uma partida de domínio contra um time muito fechado do Cuiabá. Cuiabá, que até então não tinha levado gols jogando fora de casa e tem a melhor defesa do campeonato, agora com 5 gols levados. Náutico que pressionou a todo momento o time do Cuiabá. Aos 36 minutos da primeira etapa, Dodô perdeu um pênalti, mas finalmente, aos 25 minutos do segundo tempo, numa bela trama de Vinícius com Luiz Felipe, Júnior Todinho decretou o gol da vitória do Náutico. Com esse resultado, o Náutico chegou a 19 pontos em 10 jogos, 6 vitórias, 1 empate e 3 derrotas. Seu ataque é o mais positivo da competição, 16 gols. Mesmo o São Bernardo derrotando o Atlético Goianiense, o Náutico cai para a segunda posição, mas não é superado no G2, porque tem 6 vitórias. Se o Sport derrotar hoje o Juventude, chega ao mesmo número de pontos, mas com 5 vitórias. Técnico Hélio dos Anjos fala sobre as dificuldades que impôs o Cuiabá para o time do Náutico.
4: Naturalmente, eu dou alguns exemplos para ele de compactação, sabe, em vídeo. Eu me encanto, tem muita coisa boa, futebol brasileiro tem coisas sensacionais, futebol europeu para mim tem coisas também sensacionais. O que eu mais gosto de ver no futebol europeu, você entende? É a compactação ofensiva que a maioria dos times fazem. Os zagueiros na linha de meias. E muitas vezes a gente dá isso de exemplo, mostra. A minha exigência para os meus zagueiros são essas, Boris. É jogar na linha, pelo menos na linha dos volantes. Por quê? Eu aproximo dois grandes volantes. Dois volantes, eu aproximo eles o máximo. Olha a condição que aparece na linha intermediária, entre a linha intermediária defensiva e a grande área do adversário, os meus volantes. Mas por quê? A compactação dos zagueiros está lá em cima deles. Eu sou encantado com isso. Nós fizemos gol fora de casa agora nesse último jogo, que todos os jogadores nossos estavam da intermediária ofensiva para o gol do adversário. Se vocês pegarem o gol do Reginaldo, sabe, e o retrato do gol do Reginaldo, na hora que a bola chega no pé do Reginaldo, os 10 jogadores nossos estavam no ângulo da transmissão. Quer dizer, são situações que muitas vezes o leigo não vê e também não tem obrigação de ver. Nós que temos que trabalhar em cima disso. Você frisou uma coisa, muito mais difícil, sabe por quê? Que ele jogou com a linha de 5, mas com 2 zagueiros de muita mobilidade. O canhoto e o destro, muita mobilidade. Então, ele fica nessa condição, sabe? Mas, ao mesmo tempo, ele tem mobilidade. Só que eu paguei para eles da seguinte forma. Nós precisamos entrar com a bola dominada em cima do zagueiro do lado esquerdo. E foi a jogada do pênalti. O Dodô entrou com a perna por dentro, ele com a perna esquerda, na dificuldade, ele fez o pênalti. Nós mostramos isso para eles. Eu não gostei muito do meu lado esquerdo no primeiro tempo. Sabe, eu acho que o Vitor tem que dar mais profundidade. O Vitor não pode deixar o lateral passar e ele ficar como meia. Ele tem que estar na frente para o lateral criar a condição, né? E ele ficar no um contra um, porque quando você joga contra 3 zagueiros, é interessante o um contra um do atacante meu ser do lado esquerdo. Olha o que o Vinícius fez. A mobilidade do Vinícius no primeiro tempo, e jogando dentro do quase zagueiro, inclusive desestabilizou ele. Ele começou a criar problema demais com o Vinícius. Desestabilizado, tanto que ele fez até o pênalti. Agora, é treino, é dedicação. Esse grupo é um grupo que me encanta, né? Eu acho que nós temos alguns jogadores, sim, referências, referência do dia a dia, referência de jogo. Eu quero mais uma vez aqui frisar, essa parte ofensiva da equipe está sim passando pelo Vinícius, está sim passando pelos momentos do Vinícius, né? Eu até falei com ele, para ele não bater o pênalti, porque nas duas vezes que ele errou o pênalti, ele sentiu muito. Eu lembro do ano passado contra o Guarani e esse último, e um pênalti que ele errou agora. Eu falei, velho, eu prefiro ter você. Sabe? Porque é claro, ele auto se cobra. Qualquer jogador que pede um pênalti, ele auto se cobra. É difícil, tá? Mas acima de tudo, essa consistência de trabalho deles é o que está nos dando condições de estar com 19 pontos. Gente, é ponto pra caramba. Principalmente pelo equilíbrio da competição.
3: Aí a palavra do técnico Hélio dos Anjos falando aqui no Bola Rolando.
2: Tá certo, valeu Boris, 18 horas e 30 minutos.
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6: Um dos assuntos do balanço de notícias para esta segunda-feira, às 4 da tarde: ansiedade, sintomas, alertas e como controlar. Mais de 58 milhões de pessoas sofrem com transtornos de ansiedade no mundo, segundo a Organização Pan-Americana da Saúde. O problema pode afetar a rotina, o bem-estar e a qualidade de vida. Sobre o assunto, vamos ouvir a psicóloga Adriana Barros. 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
7: Agora 18 horas e 34 minutos.
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7: Olha, você acompanhou hoje à tarde com Rogério Silva, Sócrates da Silva, Berg Santos e Cristiano Bassan. O empate do Central com o Souza no estádio Marizão, no Sertão Paraibano. 0-0 foi o placar final. Esse é o grupo A8 da Série D do Campeonato Brasileiro. Amanhã, 4 da tarde, no Frasqueirão, em Natal, tem ABC e América. Um grande clássico, hein? E às 15 horas da segunda-feira, Laguna e Maguari, no estádio Frasqueirão, em Natal. Rodada só termina na segunda-feira. Aí o seguinte, a classificação atualizada do grupo A8 tem o ABC líder com 16 pontos, o América em segundo com 14, terceiro Souza com 10, quarto Central com 10. A diferença aqui é no número de vitórias. O Souza tem 3 vitórias, a Patativa tem 2. O Maguari, com o jogo a menos, é quinto lugar com 9 e o Laguna, sexto lugar com 1 ponto ganho. Estamos acompanhando o finalzinho de jogo no Batistão e Aracaju do grupo A9. O Sergipe vai perdendo para o 13 por 1-0. Fechou esse jogo? Fechou esse jogo, né? Sergipe... Não, ainda em andamento. Ainda em andamento, Sergipe 0, 13, 1. 31 minutos do segundo tempo. 31 do segundo tempo. Amanhã, 4 da tarde, no José Dionísio do Carmo, em Goiânia, tem Decisão e Serra Branca. E na Arena de Pernambuco estaremos acompanhando esse jogo junto com o Alex Santos, com a Letícia Carneiro e também o Igor Moura, Retrô e Lagarto. Jogo às 5h30 da tarde. No grupo A9, a liderança é do 13, vai chegando a 16 pontos, vai passando o próprio Sergipe, que é segundo com 14, terceiro Serra Branca com 10, quarto o Retrô com 7, quinto o Lagarto com meia dúzia, sexto Decisão com 4 pontos ganhos. 18 horas e 36 minutos no Bola Rolando.
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2: O ex-presidente Fernando Henrique Cardoso resolveu opinar sobre a escalação da seleção brasileira em 2002. Ele pediu que Luiz Felipe Scolari convocasse Romário. O técnico respondeu que Fernando Henrique era apenas mais um entre 170 milhões de treinadores e não chamou o atacante.
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2: Agora 18 horas e 38 minutos.
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2: Primeiro tempo de jogo na Arena Castelão. Pela 10ª rodada da Série B, Fortaleza e Londrina vão empatando por 0 a 0. Dois jogos da Série A em andamento, ambos no segundo tempo, São Paulo 1, Botafogo 0, Vitória 1, Internacional 0. Na Série C, segundo tempo, 35 minutos de barra 0, Guarani 2. Na Série D, Ferroviário 3, Altos 1, Nova Iguaçu 1, Noroeste 0, Piauí 0, Fluminense do Piauí 1, Sergipe 0, 13 1, União Rondonópolis 2, Ceilândia 1, Gás e Nacional 0 a 0, Misto e Operário de Várzea Grande 0 a 0, Tombense e Real Noroeste 1 a 1, Goiatuba e Capital 9 minutos do primeiro tempo 0 a 0. 18 horas e 40 minutos no Bola Rolando.

Fala, Igor. Isso, a gente volta aqui no Bola Rolando nessa segunda parte pra gente falar um pouco mais do adversário, né, do Santa Cruz de daqui a pouco, o time do Maringá, que chegou à quarta rodada da Copa do Brasil, conseguiu levantar uma graninha boa na Copa do Brasil, né? Eliminou na segunda fase, na sua estreia, o Boa Vista do Rio de Janeiro, no Rio de Janeiro, em Saquarema, vitória por 3-2. Depois recebeu o Uberlândia, que tinha eliminado o Retrô, e venceu o Uberlândia por 3-2 no estádio Willie Davids, e só foi eliminado pro Goiás, na quarta fase, quando perdeu em casa no Willie Davids pelo placar de 1-0. Nessa Série C do Brasileiro, o Maringá é um time, como eu já falei no primeiro bloco, pra lá de inconstante. Estreou ganhando do time reserva da Ferroviária de Araraquara por 3-2 na época Ferroviária, focando o acesso à Série A1 do Campeonato Paulista, coisa que a Ferroviária conseguiu, né? No mata-mata diante do Ituano. Depois de vencer em casa a Ferroviária 3-2, venceu o Figueirense com autoridade no Orlando Scarpelli por 3-1. Recebeu o Brusque em Maringá, perdeu por 3-2. Visitou o Ituano em Itu e perdeu para o time reserva do Ituano pelo placar de 4-1 no Novelli.

Júnior. Recebeu Itabaiana, fez 4-2. Recebeu Guarani, tomou 5-0. E na última rodada, venceu o Ipiranga por goleada pelo placar de 4-1. Arbitragem para o jogo de daqui a pouco às 7:30 da noite será de São Paulo.

0: estão no DM e o volante Kelvin está suspenso, vai cumprir a automática. Portanto, Maringá deve jogar com Guilherme Neto no gol. Três zagueiros, Joe, Travassos e Felipe. Na ala direita, Gabriel, Paulinho, Adeilson, ex-ABC no setor de meio campo, Guilherme Pira, mais como homem de articulação no meio, né, com camisa 10, e o Negueba, ex-esporte, na ponta esquerda. Kaique Calito e Giovani Gomes no comando ofensivo. Ronald Camarão pode aparecer na escalação da equipe do Maringá. A gente escuta aqui agora Pedro Favela falando desse rodízio no setor de meio campo, né, digamos assim, porque o Favela já jogou com o Balotelli, o Favela, desde o ano passado, né? O Favela jogou com o Gabriel Galhardo no ano passado, o Favela jogou esse ano já com o Silva, jogou com o Fabinho, chegou a jogar rapidamente com o Léo Costa, que pode vir a ser sua dupla de volantes, uma dupla titular do Santa na sequência da Série C do Campeonato Brasileiro. E o Favela fala assim, esse processo de adaptação rápida com um companheiro na cabeça de área, como ele funciona, se é o ideal, se não é o ideal, como é que ele faz para se adaptar o mais rápido possível a ter novos companheiros no setor de meio campo?
1: Tem que adaptar rápido, mas não é o ideal, né? A gente vive num ambiente que a gente precisa adaptar rápido, mas às vezes as coisas não acontecem, né? Ano passado a gente teve ótimos resultados, né? Jogou eu, Balotelli, eu, Gabriel, o Gabriel e o Balotelli. E todos esses atletas manteram bem o nível, né? Então, com a chegada do Fabinho, o Léo Costa, o Andrei, o Silva, eu acho que quem botar a camisa e jogar vai só aumentar o nível. Eu falo da competição interna, né? Você não pode dar mole nenhum dia aqui. Se você treinar abaixo, você já vê o outro passando por cima. Então acho que isso é bom pro clube, é bom pro Santa Cruz. E quem ganha somos nós, né, velho? A gente não deixa o cair, cada jogo a gente melhora. Igual esse jogo eu consegui fazer o gol, eu quero fazer mais, porque além de ajudar o Santa Cruz, né, eu me ajudo também.
2: E o que é que você espera do adversário? O Santa pega o Maringá fora de casa, um jogo que podemos dizer que é um jogo de 6 pontos. O que é que vocês já sabem do adversário, que vocês esperam no sábado?
1: Então, que a gente sabe que é um time que faz muitos gols, né? Faz muitos gols, mas do mesmo jeito que ele faz, ele toma também. Então, acho que o professor hoje vai passar a melhor forma de jogar. A gente vai ver qual vai ser a melhor maneira, né? Ainda mais estamos fora de casa. Mas é claro que a gente vai em busca dos 3 pontos, né? Já vimos que é um time de muita intensidade, vai ser briga de segunda bola, briga de espaço, e eu acho que nós podemos sair desse jogo com a vitória.
0: Tá aí, portanto, palavras de Pedro Favela com sua expectativa para o jogo de hoje. Daqui a pouco, Marcelão, aqui conosco no Bola Rolando.
3: Valeu, Igor Moura. Você acompanha tudo com Haroldo Costa e Leonardo Boris. Daqui a pouquinho, às 19 horas, abertura da grande jornada esportiva Maringá e Santa Cruz. Agora, 6 horas e 45 minutos. O Leão chegando novamente como destaque a partir de agora no programa Bola Rolando. Você acompanha tudo com o Wallace Santos. Fala, Wallace.
4: Valeu, Marcelo. De volta destacando o Esporte Clube do Recife aqui no Bola Rolando. Vamos ouvir o técnico Márcio Goiano, ele falando desse embate de hoje à noite contra a equipe do Juventude, né? Um jogo difícil, complicado. É onde o Esporte vai em busca da vitória para tentar se manter ali no topo da tabela de classificação. E o Márcio falou como esse jogo deve ser encarado.
5: Eu gosto de quando eu tenho a oportunidade, de falar muito da parte emocional, né? É muito importante a parte emocional, porque você vestir a camisa de uma grande equipe, você sabe que você, todas as competições que você vai participar, você tem que ganhar. Então a gente joga uma competição grande, com grandes equipes, e aí a gente começa por aí. Então você veste a camisa do Esporte, você sabe a cobrança que vai ter. Colocou isso para os atletas, né, da importância. Então é muito importante, principalmente a gente jogando fora de casa, e a gente vai enfrentar realmente um adversário de qualidade, como eu falei. Então a gente não pode ter erros, né, nesse próximo jogo, né? Então a matemática é essa. E consequentemente aproveitar o momento do jogo, né, que são duas grandes equipes, como eu falei, para a gente buscar esse resultado. E a gente sabe que nós vamos ter um jogo muito difícil, mas acima de tudo é acreditar no nosso potencial, acreditar que a gente possa iniciar o jogo vencendo e terminar o jogo vencendo.
4: Falou também dessa característica positiva, né, do time jogar fora de casa e ainda não ter perdido na competição. Mas ele fez alguns comparativos, principalmente ao jogo que perdeu dentro de casa na semana passada contra a equipe do CRB na Ilha do Retiro.
5: É o que deixa amargo, né? Que foi o último jogo, né? O último jogo, uma festa

0: Festa aniversário do clube. O torcedor ele vem junto. Isso aí também é muito em função do que a gente vem fazendo, né? O torcedor ele vem com resultado. E eu entendo e eu respeito o torcedor. Então a gente conseguiu resgatar, a gente conseguiu trazer esse torcedor. E aí fica esse resultado negativo que foi contra a equipe do CRB. Então nós temos que pontuar. Falei para ele, se a gente não pontuar em um jogo que a gente até então não tinha perdido, a gente sempre falava, somamos um ponto, nós temos que buscar outro ponto fora de casa. Que seja um ponto, se for três, melhor ainda, mas nós temos que resgatar, nós temos que jogar junto, nós vamos jogar junto, nós no dia a dia, no trabalho, e com certeza o torcedor também ele vai ser muito importante nesse momento. E aí a gente sabe que a nossa resposta é só dentro de campo, né? A gente fazendo um resultado, o torcedor vai estar comparecendo e vai estar nos apoiando.
1: E o Márcio também falou sobre a importância das competições, né? Copa do Nordeste, Campeonato Brasileiro, abordou esse quesito, já que nesse momento o Sport vive uma fase decisiva na competição regional, mas ao mesmo tempo joga uma competição nacional. E ele falou sobre o assunto.
0: Olha, a importância da competição ela é grande, como eu falei anteriormente. Lógico que se inicia um ano, se inicia uma pré-temporada, aí você tem uma competição, que é o campeonato regional, que é muito importante. E é o que eu falei para os atletas antes, ali no vestiário, que eles são, nós né, conseguimos, e eles conseguiram o primeiro objetivo, que ser campeão pernambucano. Aí vem outras competições, que vem a Copa Nordeste, ela um pouco envolvida esse ano dentro do campeonato da Série B. Lógico que acaba trazendo um desgaste, tem o desgaste emocional, tem os desgastes físicos natural, né? Mas assim, a importância, todos nós sabemos, né? De você vencer. É fazer história, né? Eu passei no clube e tenho três títulos. Hoje eu vejo o clube com muitas reformas que foram feitas, né, daquela época para hoje, e eu fico muito feliz com aquelas fotos de alguns personagens, né, que conquistaram. Então eu falo para eles, eu tenho as minhas conquistas, eu tenho meus troféus guardado na minha casa, de todos os títulos, né, que o clube dava uma réplica para a gente, então eu tenho todas essas réplicas na minha casa. Então eu tenho essa história viva na minha casa. Mas eu fico feliz quando eu chego no estádio e vejo o nome de algumas pessoas importantes, Zé do Rádio, que era um cara que via o jogo ali atrás do banco, da minha época, e outros nomes também que estão ali, e outras fotos, outras imagens. Então nós estamos ali numa competição que ela marca, que é a Copa Nordeste. Então todo mundo sabe da importância dessa competição. Lógico que envolvido o brasileiro, que realmente, para o clube, para nós, né, você conquistar, eu já tive a oportunidade de conquistar esse acesso, tanto como jogador, como treinador. Então realmente a gente tem que procurar viver jogo a jogo. Então essa página virada contra esse jogo importante, temos um grande jogo com a Juventude, temos um grande jogo na quarta-feira contra o Fortaleza, Copa Nordeste, e temos um jogo que a gente sabe da importância que é viver um clássico.
1: Pronto, aí está o técnico Márcio Goiano conversando com a gente aqui no Bola Rolando.
2: Tá aquele certo, abraço, valeu, Marcelo.
3: Abração, amigo. Juventude Esporte do Alfredo Jaconi, 20:30 com Alexandre Costa, Ralf de Carvalho, Alex Santos. Estaremos aqui no plantão esportivo e resumo final, 18:50 agora. Novamente como destaque, tá chegando Leonardo Boris. Fala, Boris.
4: Valeu, voltando a falar do Náutico aqui no Bola Rolando. E o presidente do Cuiabá, logo após o jogo, criticou muito o gramado dos Aflitos e também da forma que, segundo ele, foi recebido pelo Náutico. Ele disse, abre aspas, que está acostumado a assistir o jogo do meio campo, fecha aspas. O Náutico não atendeu, ele ficou no camarote. Mas ele reclamou a ponto de ligar para o presidente do Náutico, que não o atendeu. Muita reclamação em ritmo de choro. O Náutico, com os jogadores folgando nesse sábado e domingo, reapresentação na segunda-feira à tarde, no departamento médico, se recuperando, atacante Kevin, também atacante Felipe Saraiva e meio atacante Juninho. O Enderson está fora do jogo pelo terceiro cartão amarelo. O Náutico, que tem um compromisso no próximo sábado contra o Sport, 8:30 na Ilha do Retiro. E o técnico Hélio dos Anjos analisa e comenta principalmente sobre a questão do pênalti perdido pelo Dodô.

0: técnico diz que não quer polêmica sobre o assunto.
1: Dificílimo, eu quero deixar bem claro. Desde quando o Vinícius perdeu aquele pênalti por causa de algumas situações, né? Nós já tínhamos perdido 4 pênaltis, eu oficializei Dudu. Dudu treinou ontem pra caramba pênalti. Então não tem essa história de o batedor oficial. O batedor oficial, no caso, era o Dudu. Porque o Dudu que está treinando, o Dudu que estava ali, eu autorizo, antes de, na palestra, né? Eu falo das 3 opções de pênalti. A primeira opção hoje era Dudu. Segunda, podia ficar entre Vinícius e Paulo Sérgio. Então, o batedor hoje era o Dudu. Então, quero deixar bem claro isso para não começar a criar uma polêmica em cima de penalidade. Ninguém gosta de perder penalidade. É o 5º pênalti que nós perdemos na temporada, isso me mexe comigo. Mas a convicção é muito grande em cima de tudo. Você com 74% de posse de bola, nós fizemos, em números, nós fizemos um grande jogo. Um grande jogo. Passes certos foram 426 passes certos. Quer dizer, imprimimos um ritmo que é nosso, agressividade. A marcação pressão nossa hoje foi quase que perfeita. Porque mais uma vez, com 1 minuto de jogo, nós podíamos ter. Se o Paulo não escorrega naquela marcação pressão no início do jogo, do jeito que o Paulo é matador, se aquela bola limpa para ele, mas ele escorregou no pé de apoio. E a gente foi na insistência, mas uma insistência com qualidade. Não teve desespero. Rodamos bola como tivemos que rodar. Ocasionamos o jogo mais pelo lado direito, porque o lado direito estava muito bem. E eu tenho que falar aqui publicamente, né? Nós vivemos muito em função do Vinícius, sim. Isso aí pode olhar, pode estudar, pode o que quiser. Mas esse novo ataque do nosso, essa mobilidade, essa agilidade de ataque, passando muito pelo Vinícius. E taticamente, sabe, sem a bola, o Vinícius hoje para mim foi perfeito. Todos os encaixes de marcação, pressão do lado esquerdo, foi ele que fez em cima do quadro zagueiro do Lucas. Todos. Então é um jogador que tem uma importância muito grande de tudo que a gente está fazendo, né? Eu acredito que 4 ou 5 jogadores fizeram mais de 1000 metros em alta intensidade, inclusive um lateral zagueiro, que é o Igor, né? O Reginaldo também foi, Luiz Felipe foi, Vinícius foi, todos acima de 1000 metros em alta intensidade. E alta intensidade é o que define o futebol moderno.
0: Aí a palavra do técnico Hélio dos Anjos falando aqui no Bola Rolando.
2: Tá certo, Boris, 18 horas e 54 minutos.
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2: Agora 18h58.
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2: Às 18h58, abraçando o nosso querido Lucas aí na Sonoplastia em Caruaru. Abraço, Lucas. Abraço ao nosso querido Aldo Leite, também Elivelto Henrique. O giro final, o destaque final com os craques do Escrete de Ouro. 18h58. Daqui a pouquinho a bola vai rolar às 19h30 para Maringá e Santa Cruz. Haroldo Costa e Leonardo Borges. 20h30, Juventude Esporte do Alfredo Jaconi, Alexandre Costa, Ralf de Carvalho, o Alex Santos. E estamos por aqui no plantão esportivo e também resumo final. É final do Bola Rolando, vem aí a grande jornada esportiva.
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0: pontualmente 7 horas.
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0: Haroldo Costa. Muito boa noite, torcida do Brasil. Continua aberto o microfone da sua Rádio Jornal, liderança do rádio esportivo brasileiro. Super sábado de futebol na Rádio Jornal, que começou meio-dia e meia com o assunto é futebol primeiro tempo. E vai até meia-noite com muita informação para você.

0: Agora, o destaque é para o Campeonato Brasileiro Série C. Em instantes, a bola vai rolar na oitava rodada da competição. Estádio Willie Davis, em Maringá, no interior do Paraná. Maringá e Santa Cruz é o jogo que a Rádio Jornal transmite para você a partir de agora. 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
0: Daqui a pouco, Maringá e Santa Cruz no Willie Davis, em Maringá, no interior do Paraná, pelo Campeonato Brasileiro Série C. Você acompanha no microfone da Jornal, na sequência, 8:30 da noite, estádio Alfredo Jaconi, Caxias do Sul, interior do Rio Grande do Sul, Juventude Esporte, pelo Campeonato Brasileiro Série B, com relato de Alexandre Costa, com Ralf de Carvalho, Alex Santos. É a Jornal com você mais cedo. A bola rolou em Souza, no Marizão, no interior do estado da Paraíba. Souza e Central empataram por 0-0. Você acompanhou com Rogério Silva, Sócrates da Silva, Berg Santos e Cristiano Bassan. Futebol da Jornal começou meio-dia e meia. Vai até o fim da noite de sábado. Um super sábado de futebol com a marca e a credibilidade do seu Scratch de Ouro. 7:05 depois do intervalo. Escalações de Maringá e Santa Cruz. A ficha do jogo para você. A bola rola daqui a 25 minutos. 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
8: Cruz, muito boa noite, Leonardo Boris.
9: Boa noite pra você, maior gol do mundo. Grande abraço pra você que está ligado na maior audiência do Norte e Nordeste do Brasil. O Santa Cruz vem de 2 vitórias consecutivas na competição, depois de perder 3 seguidas e demitir o técnico Claudinei Oliveira. O tricolor contratou Christian de Souza e, com o treinador, venceu Inter de Limeira e Volta Redonda. Com os resultados, o tricolor é o 10º colocado com 10 pontos. Técnico Christian de Souza, que não conta com Thiago Enes, edema no pé, Silva, problemas musculares, Vitinho e Everaldo, suspensos pelo 3º cartão amarelo. Já o Maringá, o Dogão, é o 6º colocado com 12 pontos. Técnico Moisés Egbert não conta com o volante Kelvin, fora pelo 3º amarelo, mas conta com Paulinho voltando de suspensão. O Maringá vem animado pela goleada sobre o Ipiranga por 4-1 na última rodada fora de casa. Agora, tem um detalhe: em casa, ele já perdeu os 2 últimos jogos no William Davis. 5-0 para o Guarani e 3-2 para o Brusque. Anote o Maringá.

5, Guilherme Neto. 18, Joe. 3, Travassos. 14, Felipe. 28, Bonifácio. 8, Adeilson. 23, Paulinho. 7, Negueba. 21, Ronaldo Camarão. 99, Calito. E 9, Giovani. O técnico Moisés Egerte. E o tricolor do Arruda.

Coelho, 3, Eurico Lima, 4, William Alves, 30, Jefferson, meia dúzia, Alex Juan, 5, Pedro Favela, 7, Fabinho, 19, Renato. Ronald tem a camisa 17. Quirino ganha vaga de Thiago Marques, tem a 9. E Marquinhos tem a 29. E quem apita o jogo? Fabiano Monteiro dos Santos de São Paulo, assistido por Rafael de Albuquerque Lima, também paulista. Denis Mateus, Afonso Pereira, também é de São Paulo, o assistente 2. Nessa primeira fase da Série C, não tem VAR. E quem volta?

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2: Muito bem, agora são 7 horas e 12 minutos. Em instantes, a bola rolando em Maringá, no Paraná, no interior do Paraná, para Maringá e Santa Cruz pelo Campeonato Brasileiro Série C. Mais um intervalo e a gente volta aqui para teorizar sobre esse time do Santa Cruz, cheio de novidades, escalado pelo técnico Christian de Souza para enfrentar a equipe do Maringá no Campeonato Brasileiro, em busca da terceira vitória consecutiva, encarando o Maringá, que foi goleado em casa pelo Guarani, mas que goleou o Ipiranga em Erechim na rodada, na última rodada do Campeonato Brasileiro Série C, na rodada passada do Campeonato Brasileiro Série C. 7:12, futebol é na Jornal.
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2: 7 horas 15 minutos, 20 graus a temperatura em Maringá, no interior do Paraná. Maringá e Santa Cruz, Campeonato Brasileiro Série C, 8ª rodada. Estamos acompanhando o sábado de futebol e ele está informando tudo para você, acompanhando a bola rolando por todo o Brasil, com jogos que movimentam o sábado esportivo e a noite de sábado, os embalos de sábado à noite, com muito futebol. Muito boa noite, Marcelo Araújo. Bom trabalho para você, Marcelo.
3: Valeu, um abraço, ótimo trabalho para você também, Haroldo Costa e toda a equipe. Final de jogo na Arena Barra, em Itajaí, na abertura da 8ª rodada. O Barra perdeu para o Guarani por 2-0. Daqui a 14 minutos a bola vai rolar. Além do Willie Davis, tem jogo no Castelão de São Luís com Maranhão e Caxias. Guarani líder com 15 pontos com essa vitória em cima do Barra. Segundo, o Paysandu com 14. Terceiro, o Brusque, 14. Quarto, Amazonas com 13. Quinto, Ituano com 13. Sexto, Maringá com 12. Sétimo, Floresta com 12. Oitavo, Caxias com 11. Nono, Inter de Limeira com 11. E o Santa Cruz na 10. Décima posição com 10 pontos ganhos. Estamos acompanhando o primeiro tempo de jogo, a bola rolando na Arena Castelão em Fortaleza, pela Série B do Campeonato Brasileiro de Futebol. Estamos acompanhando a parcial vitória do Fortaleza.

0: Fortaleza, em cima do Londrina por 1-0. É primeiro tempo de jogo, Fortaleza já abriu o placar e vai vencendo. É a terceira partida da 10ª rodada da Série B. Ontem o Náutico venceu o Cuiabá por 1-0, o Novo Horizontino hoje à tarde derrotou o Ceará por 2-1. Volta no som do Scratch, ele que vai dar mais um show de cobertura, mais um show de narração. O maior gol do mundo. Haroldo
1: Costa. Muito bem, são 7:17 em instantes, o protocolo CBF no Willie Davis para o jogo entre Maringá e Santa Cruz. Leonardo Boris está comigo aqui, estou olhando para a escalação do Santa Cruz, Boris. E a gente pode teorizar aqui muito sobre esse time, né? O Christian de Souza mexeu de novo em relação à vitória do Santa Cruz no Campeonato Brasileiro, na última rodada, aquele jogo na Arena. E agora, a gente está vendo aqui que o Quirino ganhou a vaga na posição de titular. O Thiago Marques vai para o banco. Estamos vendo aqui, do meio para frente, mudanças, né? A entrada do Marquinhos ao lado do Renato, o Ronald, o Eurico e o William Alves e o Jefferson. Ou seja, teoricamente seriam três zagueiros, mas não são três zagueiros, porque você tem ali o Eurico. Ele vinha jogando de lateral direito. Olhando para essa escalação do Santa Cruz, o que é que você está pensando aqui, meu amigo Boris?
2: Eu estou pensando o que a gente estava conversando. Eu estou pensando, teorizando, né? Vamos ver quando se colocar o time em campo. Eu estou pensando da seguinte forma, torcedor Haroldo Costa, amigos e amigas. Thiago Coelho, Renato, Eurico Lima, William Alves, Jefferson, Alex Juan. Três zagueiros e de 3-5-2. Aí você coloca, eu coloquei o Renato já nessa linha, mas vou modificar. Thiago Coelho, Eurico Lima, William Alves, Jefferson. Renato, depois vem Pedro Favela, depois vem Fabinho, depois vem também o jogador Marquinhos por dentro e fecha com Alex Juan. Aí você tem Quirino e Ronald. Ou, teorizando, como você disse, a gente vai ter que esperar a bola rolar. O Renato, no Avaí, ele já cumpriu essa função. Inclusive, o técnico, eu me lembro muito bem, era o Geninho. Ele já cumpriu essa função de meia. Aí você joga, como vinha jogando, o Eurico na lateral direita.
1: O Renato já começou como lateral direito.
2: Depois ele foi aprofundando, ponta, exatamente.
1: E já jogou de meia.
2: Já jogou de segundo volante pela direita. Ele é versátil. Então, vamos ver como vai se comportar o desenho tático quando o time ficar postado no gramado, no William Davis. O Maringá é curioso, O time do Maringá é o curioso pelo desequilíbrio que ele tem na competição. Ele vai ao Rio Grande do Sul, ele dá uma sapatada no Ipiranga por 4-1, e ele perde duas partidas, e ele não perde por pouco não. Ele tomou 7 gols aí no mesmo William Davis, onde vai jogar, no Willis Davis, onde vai jogar o Santa Cruz. Ele tomou 4 e depois 3. Ele tomou 5 para o Guarani, ele tomou 8 gols e 3 para o Brusque. Vamos aguardar, o Santa Cruz vem num crescente. O Santa Cruz não fez uma boa partida na sua última vitória, mas foi constatado o resultado. E o resultado é que nessa altura do campeonato está valendo, Haroldo.
1: Muito bem, está aí, portanto, a escalação do Santa Cruz. Poderemos ter um 3-5-2, com o Renato fazendo uma função ali no lado direito.
2: Ou um 4-4-2.
1: Ou um 4-4-2, com o Eurico de lateral direito, né, fazendo o lado direito do campo, liberando ali o Renato ou o Marquinhos por dentro. Pode ser o Marquinhos também por dentro e o Renato de ponta, o Ronald faz a outra ponta e o Quirino é o centroavante. Os dois volantes, Favela e Fabinho. Vamos ver como vai se comportar o time do Santa Cruz com essa escalação.
2: Agora o Patrick Allan perdeu espaço, né?
1: Muito, né? A gente olha para a escalação do Santa Cruz aqui.
2: Patrick Allan perdeu espaço.
1: Outro que está perdendo espaço é o Thiago Marques. Perdeu a titularidade para Quirino.
2: Mas aí você coloca o Thiago Marques na reserva com o Herão e aparece hoje. A torcida vinha pedindo, o Newton foi um jogador contratado pelo Santa Cruz, ele nunca teve oportunidade e ele vinha treinando bem, é um ponta, é ágil, é rápido. Vamos aguardar, quem sabe, tô levando fé no Santa Cruz.

0: Muito bem, Santa Cruz em busca da sua terceira vitória consecutiva no Campeonato Brasileiro Série C. Os times estão vindo para o jogo, vai ser iniciado o protocolo da CBF no Willie Davids. Willie Davids na cidade de Maringá, no interior do estado do Paraná. Campeonato Brasileiro Série C aqui na Rádio Jornal, para você com o Scratch de Ouro, liderança do rádio esportivo do Brasil. Um pouco mais à frente, a bola rolando no estádio Alfredo Jaconi, em Caxias do Sul, na Serra Gaúcha, no frio, no interior do Rio Grande do Sul, para Juventude Esporte, com o relato de Alexandre Costa ao lado de Ralf de Carvalho, o Alex Santos e Marcelo Araújo aqui na Rádio Jornal. É o Campeonato Brasileiro nessa noite de sábado para você. Em princípio a gente olha para o Willie Davids, Boris, vê boa condição no gramado, né? Tá bem cuidado o campo de jogo. Algumas falhas ali, mas em princípio, assim, no visual.
1: É um gramado bem carequinha, né? É um gramado que impõe velocidade, né? É um gramado que parece visualmente bem cuidado, aliás, de uma bela cidade que é Maringá, fica próximo a Londrina, e mandando um grande abraço ao Dr. José Ricardo, otorrinolaringologista, tricolor, e ele acompanha a Rádio Jornal como tem que ser.
0: Muito bem, a homenagem aí ao Willie Davids. O Willie Davids foi fazendeiro de café na cidade de Londrina, e é ele quem faz essa homenagem. Foi um dos maiores e mais importantes fazendeiros.
1: E eles têm aí
0: uma
1: rivalidade, Londrina com Maringá.
0: Muito bem, a bola vai rolar já para você. 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E aqui na Rádio Jornal com o Scratch, como Alexandre Costa, Ralf de Carvalho, o Alex Santos, Leonardo Boris e Cristiano Bassan. Muito bem, o público é pequeno, a torcida do Maringá não apareceu, Boris.
1: Não apareceu, e eu estou vendo algumas falhas no gramado que você diz. O próprio frio queima o gramado. E aí o gramado fica ali um pouco sem grama, mas é um gramado, pelo menos a princípio, visualmente, bom para a prática. Agora, o público é muito pequeno.
0: Agora, eles estão no calor, né? 20 graus a temperatura? Não
1: tem, promete baixar. Frio estava em Limeira, né? 5 graus. Promete baixar no decorrer da noite para 11.
0: Uniforme número 2 do time do Santa Cruz. A camisa branca com a faixa à altura do peito em preto e vermelho. Calções da cor branca, meiões da cor branca. É o uniforme número 2 do Santa Cruz Futebol Clube.
1: Você que gosta de como chamar os times, o Maringá é chamado de Dogão.
0: Isso mesmo, é o Dogão que entra em campo depois de uma goleada em Erechim, no interior do Rio Grande do Sul. E aí eu peço até a ajuda do nosso Marcelo Araújo para a gente justamente acompanhar de perto aí esta rodada do Campeonato Brasileiro Série C. Para o ouvinte da Rádio Jornal que está acompanhando as emoções do Campeonato Brasileiro. A rodada de número 8 do Campeonato Brasileiro Série C, Marcelo.
2: É isso, Haroldo. Já tivemos a abertura desta rodada agora há pouco na Arena Barra, em Itajaí. O Barra perdeu para o Guarani por 2-0. Aí o Guarani assume a liderança, vai a 15 pontos e fica aguardando os outros jogos.
0: Recuperação do Guarani, né? Dentro
2: Exatamente.
0: Do campeonato, Guarani que foi o Guarani foi o time que goleou o Maringá no Willie Davids e agora engata uma boa sequência, Marcelo.
2: E chega a 62,5% de aproveitamento, Haroldo. Chega a 15 pontos ganhos. No mesmo horário de Maringá e Santa Cruz, estaremos acompanhando o jogo do Castelão em São Luís, Maranhão e Caxias. A rodada prossegue amanhã, 4:30, com Inter de Limeira e Itabaiana, Brusque e Anápolis, Amazonas e Ferroviária. 18 horas no Batistão tem Confiança e Figueirense. 7 da noite no Raulino de Oliveira tem Volta Redonda e Ipiranga. Às 20 horas da segunda-feira, duas partidas: Ituano e Botafogo Paraibano no Novelli Júnior. E na Curuzu tem Paysandu e Floresta. Santa Cruz nesse instante ocupando a 10ª colocação. Com uma vitória pode chegar pelo menos hoje até a 6ª posição, Haroldo.
0: Muito bem, Fabiano Monteiro dos Santos de São Paulo é o árbitro da partida. Ele tem como assistentes Rafael de Albuquerque Lima e Denis Matheus Afonso Ferreira. O Diego Juan Pacondes da Silva, do estado do Paraná, vai ser o árbitro reserva nesta partida. O sorteio está sendo feito nesse momento no campo de jogo. Você falava agora há pouco, Boris, sobre o Newton, né? É uma novidade aqui no banco de reservas do time do Santa Cruz.
1: Sim.
0: Que mais poderia acrescentar em relação a esse atleta que passa a ser uma opção do técnico Christian de Souza a partir de hoje?
1: Ele é baixinho, ele é um ponta, ele é veloz.

0: Lois, e ele vinha produzindo muito nos treinamentos, inclusive as redes e também a torcida coral queria vê-lo. E aí ele não tinha chance com Claudinei Oliveira, nem para o banco de reservas, mas começa a ter chance com o técnico Christian de Souza. E eu não duvido nada que ele possa fazer até a sua estreia hoje.
1: Aproveita e confirma aí os suplentes de Maringá em Santa Cruz, Boris.
0: Começando com Santa Cruz, Gabriel Souza, Roquenete, Léo Costa, Robinho, Matheus Vinícius, Andrei, Patrick Alain, Newton, Thiago Marques, Edson Miranda, Heron e Zé Mário. Já o time do Maringá, Gabriel, Wendel, Lomar, Guilherme Pira, Romário, goleiro, Nacho Neira, Iago Santana, Bruno Cheron, Raí, Natalino, Cauã, Tavares, Pedrinho, Rian e Rafa.
1: Muito bem, o time do Santa Cruz, a minha esquerda, consequentemente, a minha direita, a equipe do Maringá. E a bola vai rolar no Campeonato Brasileiro Série C. Você vai acompanhar tudo aqui no microfone da Rádio Jornal, liderança no Rádio Esportivo do Brasil, num super sábado de futebol, que acompanhou mais cedo no Marizão, em Souza, no interior da Paraíba, na terra do dinossauro, no sertão paraibano. Souza e Central empataram por 0-0 no duelo do dinossauro e da patativa. Rogério Silva, Sócrates da Silva, Berg Santos e Cristiano Bassan acompanharam no microfone da sua Rádio Jornal as emoções deste jogo. Fazendo um super sábado de futebol aqui na Jornal, porque emendamos ali com o assunto é futebol, aqui na Rádio Jornal, na nossa faixa de meio-dia e meia. Praticamente tudo pronto. Rapidinho só, Marcelo. Central ficou numa situação um pouquinho mais complicada, né? Tendo que torcer por resultados.
2: Exato. Haroldo com um empate por 0-0. A Patativa ficou ali na quarta colocação com 10 pontos. O quinto é o Maguari com 9, que tem um jogo na segunda-feira. Rodada será complementada segunda-feira, 15h, no Frasqueirão. Agora o adversário é o Velho Laguna, que só tem um ponto na competição. Fica assim, Haroldo. ABC com 16, América 14, Souza 10, Central 10, Maguari 9 e Laguna 1. Haroldo.
1: É, o nosso Sócrates fez todas essas contas, né, mais cedo, e provou que o time do Central agora não depende só dele. A situação ficou um pouquinho mais complicada ali para o time do Central. Vamos aguardar aí uma recuperação. Lembrando que o Central volta a campo na próxima sexta-feira, né, Marcelo, para enfrentar o América de Natal. Jogo na Arena das Dunas, sexta-feira, 19h30. A Rádio Jornal acompanha para você. América de Natal e Central. O jogo ficou na sexta-feira lá.
0: Só para complementar a informação, o Newton veio do Camboriú, em Santa Catarina.
1: Muito bem, tudo pronto. Fabiano Monteiro dos Santos, ele está ali tomando últimas providências. E a bola vai rolar para você no Campeonato Brasileiro Série C nessa noite de sábado. Sábado, dia 23 de maio de 2026. Tudo pronto para mais um jogo do Campeonato Brasileiro que você acompanha aqui no microfone. Campeão da sua Rádio Jornal, liderança no Rádio Esportivo do Brasil. Vai começar mais um jogo, é a oitava rodada, rodada 8 do Campeonato Brasileiro Série C. Mexe na bola, o Maringá começa o jogo.

0: Campeonato Brasileiro Série C, 4 equipes a caminho da Série B. 2 equipes serão rebaixadas para a Série D. A emoção para você está no ar aqui na Rádio Jornal. Arou. E a bola para o time do Santa Cruz, trabalhando pelo lado esquerdo na metade do campo. A bola para a Favela, Favela largando a bola para a ponta esquerda. A bola vai direto para a lateral, arbitragem marca remisso, manual ao lado direito, campo de defesa. Posse de bola favorável à equipe do Maringá, pois não?
1: Nesses primeiros movimentos, nesses segundos de primeiros movimentos, Renato pela direita, Alex Juan pela esquerda, 3-5-2.
0: A bola lançada para Quirino na entrada da grande área, brigando pela bola. Quirino, Quirino atirou contra o corpo do marcador. Espirrada, a bola vai saindo no fundo do campo e sai. Travassos não conseguiu cortar, ela foi embora. Escanteio, o primeiro do jogo é tricolor, Boris.
1: Pelo menos chutou. Quirino recebeu, girou e de fora da área mandou o sapato. A bola bateu no Travassos e saiu a escanteio pela direita. Quem cobra o escanteio é Renato, da esquerda para o meio.
0: Renato tomando posição para fazer a cobrança do escanteio na ponta esquerda. Ele prepara-se para fazer o levantamento lá para o interior da grande área. O árbitro confere a localização da bola exatamente ali no quarto de círculo. Vai para a cobrança, Renato. 1 minuto e meio do primeiro tempo. Placar de 0-0 para Maringá e Santa Cruz. Campeonato Brasileiro Série C. Renato já está autorizado a movimentação intensa no interior da grande área. Autoriza Fabiano Monteiro dos Santos do estado de São Paulo. Levantamento cheio de curva na pequena área. A bola desviada vai embora. Tiro de meta. Saiu o goleiro Guilherme Neto, mas a bola foi direto para fora. Boris, só tiro de meta.
1: É, mas o

0: Guilherme Neto não achou nada, viu, Haroldo? É um perigo, bota na conta como perigo de gol para o Santa Cruz. William Alves foi muito bem na primeira trave, cabeceou com muito perigo. A bola passou à direita do goleiro Guilherme Neto, que não achou nada.
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2: Recolhe a bola aqui pelo Maringá, lançando a bola para a ponta direita agora para a corrida de Giovani. Giovani vai atrás da bola, ela foi desviada pela lateral pelo William Alves. Lateral na direita, campo de ataque para o time do Maringá, bola para Bonifácio. Dominando a bola pela meia direita na intermediária ofensiva, prefere retrair, recua a bola para o lado direito, entregando para Joe. Joe faz o passe por dentro, empurrada a bola pelo grande círculo para Felipe. Felipe domina a bola pela meia esquerda, recepciona, acelera o jogo. Acelerou de forma equivocada, adiantou, alongou essa bola, ela foi embora pela linha de fundo, proteção do goleiro Thiago Coelho. Tiro de meta, reposição de bola para a equipe tricolor. 2 minutos, primeiro tempo. Maringá e Santa Cruz, 0-0, futebol é na Jornal.
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2: No Willie Davids, Maringá e Santa Cruz, 0-0, Campeonato Brasileiro, Série C, rodada 8, aqui, Rádio Jornal do Comércio. Movimentada a bola para o campo de ataque para o time do Santa Cruz, lançando a bola para a ponta direita, a bola aprofundada, brigou pela bola Fabinho, espirrada, ela vai desviada pela lateral, chegou para cortar Felipe. Felipe manda a bola para a lateral, arremesso manual, lado direito, campo de ataque, posse de bola favorável à equipe tricolor. Renato tomando posição para fazer a cobrança. O Renato bate escanteio, o Renato está na lateral direita, o Renato faz tudo. Tomando posição, Renato para cobrar o lateral aqui na direita. Ele arremessa a bola no fundo do campo para Quirino. Quirino vai atrás da bola na linha de fundo, bateu cruzado, não tinha ninguém. A bola passa por toda a extensão, cai na esquerda para Alex Juan, dominou Alex Juan, ele balança na frente da marcação, lateral de entrada de grande área pela esquerda, combatido pelo Ronald Camarão, rolou a bola na diagonal da grande área, devolução na ponta esquerda, no fundo do campo, Marquinhos atirou e ela foi embora, com desvio, escanteio, tricolor. Estava se aventurando lá no ataque na ponta esquerda, o Pedro Favela. É bom momento para o Santa Cruz, que já tem o seu segundo escanteio consecutivo. 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
2: Primeiro tempo, placar de 0-0, tá empatado o jogo no interior do Paraná. Tomando posição para fazer a cobrança na ponta esquerda, prepara-se para fazer o levantamento, o Renato está autorizado. Levanta, fechada, cabeçada e o gol!

0: Ipiranga 0, Santa Cruz tem 1. Gol de Pedro Favela! E tem mais do gol de Pedro Favela com Leonardo Borges.
1: É assim que se faz, Pedro Favela! No primeiro escanteio do Renato, William Alves cabeceou com perigo. O goleiro Guilherme Neto não achou nada. No segundo, ela foi um pouquinho mais fora da mão do Guilherme Neto, que ficou paradão dentro do gol. Os dois zagueiros, John e Travassos, subiram, mas o Pedro Favela, na primeira trave, ele foi mais rápido e deu um cabeceio que parecia um chute. A bola bateu no travessão, por dentro, e morreu no fundo da rede. Pedro Favela, 1 para o Santa Cruz, 0.

0: para o Maringá.
1: Gol 178 da Série C, o sétimo do Santa Cruz, o segundo do Pedro Favela. Tricolor pega o elevador e assume a sexta colocação.
2: 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Atenção, a Jornal marca o tempo de jogo. 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Campeonato Brasileiro no Willie Davids. Maringá 0. Santa Cruz tem um gol de Pedro Favela. Marcelo.
1: Oi, Haroldo. Tem gol em Mirassol. É gol do Denilson. Denilson abre o placar. Mirassol 1, Fluminense 0. Tem gol em Porto Alegre. Gabriel Barbosa. Grêmio 0, Santos 1.
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2: E a bola trabalhada aqui na metade do campo agora para a equipe do Maringá, tentando organizar a saída para o ataque. Legal demais, Boris. Abriu o placar com 4 minutos. Já tinha sido um escanteio venenoso lá no desvio do William Alves. De novo, a jogada nasceu lá na ponta esquerda com Favela. E ele se especializa agora em ficar ali na primeira trave. Fez um gol assim no fim de semana passado. E agora faz 1-0 para o Santa Cruz, mudando totalmente a proposta de jogo. O time do Maringá vai ter que se aventurar, se arriscar mais, possivelmente dando espaços aí para o time tricolor, Boris.
6: Além do gol e essa característica que você chama do Pedro Favela, o Maringá ainda não conseguiu passar do meio campo. Por quê? O Santa Cruz provoca com 3-5-2 não um futebol defensivo, e sim um futebol de atacar em bloco para dificultar as ações do Maringá. Assim, o Santa Cruz está muito bem na partida até agora. O gol premiou.
2: Muito bem, o Santa Cruz que derrotou o Volta Redonda no fim de semana passado, justamente com o gol do Favela lá na primeira trave. O Favela volta a aparecer na primeira trave e faz um belo desvio e manda para o fundo do gol para abrir o placar no Willie Davids. E vai embora aqui para o Maringá para o campo de ataque. A bola trabalhada na ponta direita agora para Negueba. Negueba tentando progredir. Ele foi desarmado. A bola vai para a lateral. A arbitragem está marcando posse de bola favorável à equipe do Dogão. Era o Adeilson que se arriscava ali na ponta direita. O desvio foi feito pelo Jefferson. E o árbitro marcou. Ele deu a falta, né, Boris?
6: Quando ele
2: balançou ali, a bandeira foi sinalizando falta.
6: Foi falta. Foi falta do Jefferson. A primeira vez em 10 minutos que o Maringá chega a tentar alguma coisa, falta pela direita.
2: Infração para a equipe do Maringá na ponta direita. 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
2: Rebote de bola fora da grande área na ponta direita para a equipe do Maringá. Permanece no campo de ataque. A bola virada por dentro aqui na intermediária para Paulinho. Paulinho faz a manobra, manobrou pela meia direita na intermediária ofensiva. Sacudida a bola para o interior da grande área. Momento perigoso para o time do Maringá. Thiago Coelho para fazer a defesa. Agarra o goleiro do Santa Cruz e atenção, a Jornal marca o tempo de jogo. 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Campeonato Brasileiro no Willie Davids. Maringá 0, Santa Cruz tem um gol de Pedro Favela.
1: Oi, Haroldo, Série C, primeiro tempo em São Luís, Maranhão e Caxias 0-0, e tem gol em Porto Alegre. O empate do Grêmio ainda no primeiro tempo. Agora Grêmio 1, Santos também 1.
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0: Do lateral para Quirino, Quirino rolou a bola aqui na entrada na pequena área, a bola tá viva, sobrou pro time tricolor, o chute saiu fraco, pega mal na bola rasteira, queimando a grama, Ronald, ela vai embora pela linha de fundo, apenas o tiro de meta, reposição de bola para a equipe do Maringá, para o goleiro Guilherme Neto. Placar de Maringá 0, Santa Cruz tem 1. 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
0: Tá marcando Paulista, falta em cima de Giovani. É falta na meia esquerda no campo de ataque para o time do Maringá cobrar, tomando posição para fazer a cobrança. Equipe paranaense com 13 minutos do primeiro tempo na cidade de Maringá, no interior do Paraná. Maringá 0, Santa Cruz tem 1. Falta para cobrar a equipe do Maringá. Cobra Paulinho. Paulinho rola a bola lateralmente na direita, entrega a bola agora na ponta para o trabalho no lado direito do campo, recolhendo a bola, trabalhando a equipe do Maringá. Vem para o campo de ataque, a bola levantada na entrada da grande área para Calito. Mata na caixa no terreno, vai para o chão, pediu falta. O árbitro disse que não houve nada. Rebote de bola em poder da equipe tricolor. Favela, bloqueado por dois, preferiu retrair. Recua para Jefferson. Jefferson sacode a bola pela ponta esquerda, corta na cabeçada, tira de qualquer maneira. Joe, ela sobra no grande círculo para a equipe do Maringá. Lançada na entrada da grande área para Giovani. Espirrada, cai aqui na direita. Um bico para frente, corta Eurico Lima. Partiu atrás da bola, Quirino. Um chutão que pode dar certo. Quirino dominou na grande área, limpou, balançou, cortou o pé direito, bateu, bloqueado, ela vai embora pela linha de fundo. Fechou a porta Bonifácio, escanteio tricolor, num lance que nasceu de um chutão do Eurico, Boris.
2: E o Quirino não soube aproveitar, primeiro que ele não deveria ter batido, quando ele limpou tinha um Ronald do lado, tem que tocar, ele tá numa ânsia muito grande e ele chutou mascado, bateu no Bonifácio, ganhou o escanteio, que foi melhor ainda do que a chance que o Quirino desperdiçou. Porque o Renato tá cobrando bem e vem bola perigosa na área.
0: Aí vem Renato, assim nasceu o gol tricolor. Agora ele cobrou curto. Entregou a bola aqui na esquerda para Alex Juan. Vai levantar, levantou a bola, viajou na pequena área. Tentou Eurico, subiu para cortar, tirou uma defesa do Maringá. Rebote de bola fora da grande área em poder da equipe, a equipe do Santa Cruz. Permanece no campo de ataque. A bola trabalhada agora pela meia esquerda. Recolhe, domina, pisa na bola, faz a manobra. Marquinhos. Marquinhos entregou para Alex Juan. Alex Juan cruza contra o corpo do marcador. A bola vai para a lateral. Arremesso manual ao lado esquerdo do campo de ataque. Alex Juan esperto. Aí não tem impedimento. Bola para Quirino. Na lateral, na pequena área, cruzou. Bola tá viva, desviada, vai embora pra linha de fundo. Mais um escanteio, foi esperto Alex Juan. O Quirino tava sozinho na linha de fundo e aí não tinha impedimento. O Quirino tentou, a bola desviou na defesa paranaense. Escanteio, mais um tricolor. 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
0: Mais um escanteio para o Santa Cruz. E assim nasceu o gol tricolor. 15º minuto do primeiro tempo na cidade de Maringá. Placar de Maringá 0, Santa Cruz em 1. Escanteio fechado. Tentou desvio o William. Ela tá viva. Quirino na pequena área. Agarra Guilherme Neto. Segura o goleiro do Maringá. Bola que saiu de uma trave para outra. E ainda houve ali o cabeceio de Quirino, mas foi nas mãos do goleiro, Boris.
2: Eu considero o gol perdido do Quirino, porque quando ela sobe, o Quirino cabeceia exatamente no meio do gol, e ele estava na segunda trave, era para cabecear no cantinho, não era para testar, era para casquetear a bola no canto esquerdo do goleiro. Gol perdido.
0: E atenção, a Jornal marca o tempo de jogo. Chegada perigosa no Maringá com Negueba, agarra o goleiro Thiago Coelho, segura o goleiro do Santa Cruz. 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Campeonato Brasileiro no Willie Davids. Maringá 0, Santa Cruz tem 1, gol de Pedro Favela. Marcelo.
4: Foi Haroldo no Castelão, 8 do segundo tempo. Luiz Fernando amplia de pênalti. Agora Fortaleza 2, Londrina 0. Pela Série C em São Luís do Maranhão. Primeiro tempo de Maranhão e Caxias, 0 a 0. 7 de 1.
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0: 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Marcelo Araújo, Wallace Santos, Letícia Carneiro e Igor Moura aqui na Rádio Jornal. Lançada a bola na ponta direita para a equipe tricolor, ela vai direto para fora, é só lateral para a equipe do Maringá. 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
0: A postura do Santa Cruz é pouco acossado, joga ali com

0: pontas espetados, está sempre ali perto da grande área, só falta a efetividade do centroavante, né, Boris?
1: É, a efetividade do Quirino faz falta mesmo. Agora, também o que me mostra e demonstra que faz falta é um meia.
0: Olha a bomba de fora da área, arriscou no meio da rua, Paulinho, é só tiro de meta, ele viu o desvio. Ele viu o desvio, tá marcando escanteio pro Dogão.
1: E desviou. Então, só para complementar, o Fabinho, ele tá marcando mais à frente, mas ele não é um meia de armação, não é um meia que pensa o jogo.
0: Escanteio na ponta esquerda para o time do Maringá, na marca dos 17 minutos do primeiro tempo. Placar de Maringá 0, Santa Cruz tem 1. Gol de Pedro Favela. Escanteio, a bola vem para a segunda trave, tapa do goleiro Thiago Coelho. Vai embora pela linha de fundo, novo escanteio agora do outro lado da avenida. 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
0: Um escanteio para o Maringá, Negueba tomando posição para fazer a cobrança agora na ponta direita. 18 minutos e meio no primeiro tempo, Maringá 0, Santa Cruz tem 1, escanteio cobrado, a bola vem na pequena área, bola golpeada, estão pedindo toque lá, o árbitro diz que não houve nada, na tentativa, na cabeçada do Felipe, agarra o goleiro Thiago Coelho, nada houve, Boris.
1: Não, eu não vi absolutamente nada que invalidasse o lance, os jogadores do Maringá, eles querem reclamar, porque estão perdendo por 1-0. Agora, o Santa Cruz está muito melhor no jogo do que o Maringá. Ele tem realmente um futebol apoiado, um futebol de marcação. Agora, o Quirino, ele tem que ter mais calma, ele tem que jogar mais para o time. Não tenta resolver sozinho, que não tem futebol para isso.
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0: 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E atenção, a Jornal marca o tempo de jogo. 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Primeiro estava lá o Calito, na altura da marca do pênalti. Uma bola que a defesa tricolor conseguiu desviar, mas ela sobrou na meia lua da grande área e saiu aquele tiro seco, rasteiro, queimando a grama. Acertou um foguete. Adeilson e empatou o jogo no Willie Davids. Explosão da torcida do Dogão. Adeilson faz no Willie Davids. Maringá 1, Santa Cruz também tem 1. Tava bem o tricolor, mas tomou o gol de empate nessa bola que ficou ali na meia lua da grande área. E tem mais do gol de Adeilson com Leonardo Boris.
1: É, foi uma falha de marcação, principalmente em cima do Adeilson. Porque tinha um jogador chegando que eu não consegui identificar. Para mim, se eu não engano, eu não quero malhar ele a troco de nada. Mas foi o Quirino, que ele tava recompondo na marcação. Olha o Maringá.
0: Chegando Maringá, bola batida na entrada da grande área, a bola vai no canto esquerdo, agarra Thiago Coelho. Ronald Camarão deu ali uma espécie de um voleio, a bola bateu no chão e foi nas mãos do goleiro Thiago Coelho. E agora é pressão do Dogão, Boris.
1: É porque o Dogão, ele tá colocando os três zagueiros de Santa Cruz bem na linha da pequena área. E aí os volantes não estão marcando. Então o Quirino ou o Alex Juan não chegaram em cima do Adeilson, ele chutou com muita liberdade e aí fez o gol. Não é merecido o empate, o Santa Cruz merecia a vitória, mas tem que se ligar porque é um jogo fora de casa, tem que se ligar o Santa Cruz.

0: 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Campeonato Brasileiro no Willie Davids. Maringá 1. Adeilson. Santa Cruz também 1. Pedro Favela.
1: O Haroldo, gol de número 179 da Série C. O 18º do Maringá. O 18º do Maringá e o primeiro de Adeilson. E na semifinal do Campeonato Paranaense deu Paraná. 2-1 contra o Araucária. Vai para as finais, mas está de volta à primeira divisão do estadual do Paraná.
0: 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O placar de Maringá 1, Santa Cruz também tem 1, tá empatado o jogo. Vamos ver qual vai ser a postura tricolor depois de tomar o gol de empate. Tava bem o Santa Cruz, não precisa mudar muito a postura agora, mas é evidentemente que o gol de empate enche o Maringá aí de confiança para continuar atacando, Boris.
2: É, tá gostando do jogo o Maringá, né? O Santa Cruz não pode perder a confiança, o Santa Cruz tem que continuar a marcar em cima para tentar a segunda bola, que é o grande trunfo para quem não tem meia. O Fabinho não tá fazendo ou não sabendo fazer esse papel de meia, o grande trunfo é roubar a segunda bola.
0: Quem tá apagado mesmo assim, que a gente não vê que funciona agora, é o Marquinhos.
2: E o Marquinhos, pela esquerda, é.
0: Thiago Coelho tá tirando a bola da grande área, ele tira, dá um bico na bola, chuta a bola para o campo de ataque, tenta a ligação direta, vai atrás da bola, Quirino fica no chão, nada houve, ganha na frente dele, Travassos dá um bico na bola, mandando a bola para a lateral, um arremesso manual ao lado direito, campo de ataque, posse de bola favorável à equipe tricolor, futebol é na Jornal. 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
2: Marquinhos, mas o Ronald também está apagado.
0: Também,
2: no jogo.
0: Os dois
2: pontas estão apagados. Por quê? Porque falta o futebol de apoio do meia.
0: Tomando posição para fazer a cobrança do lateral agora, Renato lança a bola para o interior da grande área, afastou a defesa, retira da grande área, corta Joe, rebote da bola fora da grande área, em poder da equipe tricolor, a bola aberta na ponta direita, rebatida, cai na meia direita, fica em poder de Renato. Renato domina, marcado por dois, rolou para Eurico despeja a bola aqui na ponta direita, aprofundou para ninguém. Bola está chegando fácil para a defesa do time do Maringá, Bonifácio para dominar e sair jogando na peça defensiva da equipe paranaense. Ele toca a bola aqui na intermediária para seguir o jogo da equipe do Maringá e atenção, a Jornal marca o tempo de jogo. 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
1: Oi, Haroldo, São Luís do Maranhão, primeiro tempo de Maranhão e Caxias, 0-0 pela Série C, hoje à tarde pela Série D, Souza 0, Central também 0.
0: Rogério Silva, Sócrates da Silva, Berg Santos e Cristiano Bassan acompanharam para você Souza e Central 0-0. Em Souza, no interior da Paraíba, no Marizão. Recolhe a bola aqui para o Santa Cruz, na metade do campo, na linha aqui de vídeo gramado, bola trabalhada para a Favela, tomou a pancada e vai tomar amarelo, primeiro do jogo, Boris.
2: É, vai tomar amarelo e tem que tomar realmente amarelo, camisa 23, Paulinho. Paulinho pegou o Favela no tornozelo e realmente foi uma falta pesada, uma falta muito pesada, diga-se passagem.
0: Entrada duríssima, um carrinho do Paulinho, errou a bola, foi só no Favela ali. Entrada dura, eu não sei nem se tivesse VAR, se ele não ia recorrer.
2: Tava pensando nisso agora.
0: Recomendar ver o lance novamente.
2: Porque o pé direito do Paulinho, ele vai muito acima da bola e vai no tornozelo do jogador, ele chapa o tornozelo do jogador Pedro Favela, que tá sentindo mesmo que a entrada foi violenta.
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0: 26 minutos do primeiro tempo no Willie Davids, Campeonato Brasileiro Série C, em Maringá, no interior do Paraná, rodada 8, Maringá 1. Adeilson, Santa Cruz também 1, Pedro Favela, tricolor fez primeiro com Favela aos 4, Adeilson empatou aos 20. Bola trabalhada na metade do campo, vai embora aqui para o Santa Cruz, para o campo de ataque, a bola aberta na esquerda agora para Alex Juan. Alex Juan tentando progredir, foi desarmado, rebote da bola, ficou em poder da equipe do Maringá, vai embora para o campo de ataque com o Negueba. Negueba lança a bola para a meia esquerda, esticão de bola na ponta direita, escapou o Maringá, saiu na cara do gol, tem a chance na rede pelo lado de fora, rasteira queimando a grama, Ronald Camarão. Boris,
2: olha, o detalhe é o seguinte: você jogando com três zagueiros, você tem que ter uma marcação no ponta, e esse Ronald Camarão já demonstrou que ele é rápido. Naquele gol do Adeilson, quem não cumpriu a tarefa foi o Jefferson. O Jefferson não chegou marcando o Adeilson, não foi o Quirino. Agora deu para me perceber quem é que não tinha chegado para marcar o Adeilson. E mais uma vez, o Jefferson não chegou na cobertura do Alex Juan. Então tem que ficar ligado, senão complica.
0: A bola para o time do Santa Cruz, para Ronald. Ronald domina na entrada da grande área, preparou Ronald, foi travado, desarmado na entrada da grande área. Rebote de bola em poder da equipe do Maringá. O jogo está aberto. A bola colocada na meia direita agora para a equipe do Santa Cruz, ganhando jogada na metade do campo, dominando o Eurico. Eurico domina, ele vai embora com a bola dominada na meia direita, levanta a cabeça, abre o campo de visão, vira o jogo lateralmente na direita, deu para Fabinho. Fabinho faz o levantamento na grande área, buscando Quirino. Quirino dominou, limpou, botou a bola no chão, rolou para Ronald. Ronald perdeu um ângulo, espirrada, a bola vai para a lateral. Desviou, cortou Felipe. Lateral na direita, campo de ataque para o time tricolor cobrar. Tomando posição para fazer a cobrança, a equipe do Santa Cruz na marca dos 28 minutos do primeiro tempo. 1-1, ninguém chora, ninguém ri. Em Maringá, no interior do Paraná. Renato para cobrar o lateral, arremessou. Bola viva na grande área, vem para cortar, tirou a defesa do Dogão. Rebote de bola fora da grande área, brigando pela bola. Fabinho duas vezes golpeou a bola, ela caiu no pé de Calito. E na sequência, o árbitro paralisa e marca falta para o Maringá na intermediária defensiva. Infração para a equipe paranaense. 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
0: 29 minutos do primeiro tempo na cidade de Maringá, no interior do Paraná. Placar de Maringá 1, Santa Cruz também 1. 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Desviando bola, defesa tricolor, mandando para a lateral. A bola sai, arremesso manual ao lado direito, campo de ataque. Posse de bola favorável, equipe do Maringá. Lateral que Camarão toma posição para fazer a cobrança, deixa para o Joe. 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
0: 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Campeonato Brasileiro, no Willy Davids, Maringá 1, Adeilson, Santa Cruz também 1, Pedro Favela.
1: Campeonato Espanhol, última rodada, Barcelona já campeão, hoje perdeu para o Valência por 3-1, Real Madrid 4, Athletic Bilbao 2.
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0: 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A bola chegando fácil ali nas mãos do goleiro Guilherme Neto. Agarra o goleiro do Maringá. 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
0: O jogo não é tão difícil, só falta encaixar essa última bola ali, compactar um pouco mais. Agora espaçou um pouco, né? E aí o Santa Cruz está sendo um pouco mais atacado, um pouco mais acossado ali pelo time do Maringá. Mas o jogo não me parece tão difícil, né, Boris?
2: E ele está sendo acossado porque o Santa Cruz diminuiu o ritmo dele. E os dois pontas não estão sabendo jogar. Nem o Ronald está auxiliando e nem o Marquinhos do outro lado está jogando. E você ainda tem uma deficiência, que o Fabinho não é meia de ligação. Ele sabe jogar, ele é um bom jogador, mas ele não chega junto para fazer um dois. Ele não cai pela direita, não cai pela esquerda, porque ele não tem caixa para fazer isso. Então fica aí o pecado. Você vê que as boas bolas são os lançamentos estirados para o Quirino para brigar.
0: Quirino domina, lateral de entrada, grande área, beira direita, ele chuta contra o corpo do marcador, a bola volta para Quirino. Quirino abre a jogada na lateral da direita aqui, na lateral de entrada, grande área, beira direita, bola desviada, vai para a lateral, mais um arremesso manual. Renato tomando.

0: Posição para fazer a cobrança na marca dos 32 minutos do primeiro tempo. Placar de Maringá 1, Santa Cruz também tem 1. Santa Cruz fez primeiro com Favela. Maringá empatou com Adeilson. Lateral, Renato na cobrança. Arremessa a bola para a entrada da pequena área. A bola passou ali na cabeça do Marquinhos. Afasta a defesa do Dogão. Ela cai na ponta esquerda. Tenta vir aqui para o Maringá para cobrir ataque. Ganha a jogada no corpo. Dispara pela ponta esquerda. O árbitro diz que agora sim. Botou o apito na boca e marcou a saída da bola. Para reclamação ali do técnico Christian de Souza. E a posse de bola favorável. A equipe pernambucana. 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
0: Em Maringá, no interior do Paraná. Bola trabalhada na metade do campo da linha, aqui do gramado agora para a equipe do Maringá, tentando vir para o campo de ataque. A bola movimentada pela meia esquerda, mas o árbitro paralisa e marca uma falta. Tem dois homens do Maringá caídos. Um é o Paulinho lá atrás. 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Na TV Jornal, aqui na Rádio Jornal como Scratch e no YouTube da TV Jornal. 34 minutos do primeiro tempo, placar de Maringá 1, Santa Cruz também tem 1. É bola que pertence equipe do Santa Cruz, no lado esquerdo no seu campo de defesa. Bola que pertence à equipe tricolor, 1-1 é o placar, Campeonato Brasileiro Série C, rodada 8, Santa Cruz tentando engatar a sua terceira vitória consecutiva. Tem falta para cobrar aqui no campo de defesa o goleiro Thiago Coelho. Prepara-se para fazer a movimentação de bola. 1-1 no placar, ele faz o esticão da bola na ponta esquerda, bota a bola para correr, partiu atrás da bola, tentou Quirino, bola longa demais, o Thiago Coelho foi mal a cobrança.
2: Você percebeu o que eu falei antes? É tudo bola esticada e estirada pro Quirino. Por quê? Porque ele tem uma boa complexão física e ele vai brigar com os zagueiros que não são muito bons no Maringá. Mas você tem que botar mais no jogo os pontas. Briga com os pontas, Marquinhos parte para cima, Ronald pela direita parte para cima, tá muito pouco. Porque quando chega no Quirino, a bola cai.
0: 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Campeonato Brasileiro no Willie Davids, Maringá 1, Adeilson, Santa Cruz também 1, Pedro Favela, Marcelo.
3: Oi, Haroldo, em São Luís, primeiro tempo de Maranhão e Caxias, 0-0, segundo tempo pela Série B no Castelão, Fortaleza 2, Londrina 0.
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0: Haroldo Costa. Obrigado pelo carinho, amizade e audiência. 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
0: Lançada a bola aqui na frente da grande área, vem para cortar a defesa tricolor, a bola chegando fácil nas mãos do goleiro Thiago Coelho, agarra o goleiro do Santa Cruz. Futebol para você do Campeonato Brasileiro nessa noite de sábado. O futebol da Jornal, liderança no Rádio Esportivo do Brasil, começou mais cedo nesse sábado, a bola rolou no Marizão, hoje à tarde, no interior da Paraíba, Souza 0, Central também 0, com Rogério Silva, Sócrates da Silva, Berg Santos e Cristiano Bassan. Bola solta no campo de defesa para a saída de jogo da equipe tricolor, trabalha a jogada pelo lado esquerdo na sua intermediária, recolhendo Jefferson. Jefferson entregando a bola para o William Alves. William Alves devolve a encomenda para Jefferson. Jefferson domina a bola pela meia esquerda. Ele vai embora com a bola dominada sem ser acossado por ninguém. Rompe a linha que divide o gramado e a fronteira inimiga. Pisa no campo de ataque. A arma jogada pela ponta esquerda. Desloca a bola agora para Ronald. Tentando iludir o primeiro marcador. Balançou na frente da marcação. Foi combatido. Preferiu retrair. Retraída a bola para William. William coloca a bola para Eurico. Eurico domina a bola pela meia direita. Abre o jogo lateralmente na direita. Fica claro que é um 3-5-2. Né? O Renato aberto aqui na lateral direita e os três zagueiros postados aqui atrás. O Eurico não sobe, Boris.
2: Mas eu sinto a falta da aproximação, é o grande defeito de Santa Cruz. Não faz jogada pelas pontas, você não tira o que tem de melhor, o Ronald e Marquinhos, que é a velocidade, mas não bolas alçadas ou estiradas, e sim de 1-2, aproximação, profundidade.
0: Tabelamento, né?
2: Tabelamento, eles não estão fazendo isso.
0: A bola trabalhada aqui no lado direito para sair do jogo da equipe tricolor. Domina a bola pela meia direita. Agora Eurico. Eurico rompe a linha aqui devido ao gramado e a fronteira inimiga. Disparou Eurico para o campo de ataque. Recebeu, abriu na direita para Renato. Renato chegou. Lateral de entrada de grande área. Cruza na entrada da pequena área. Afasta a defesa. Cortou Travassos. Volta o rebote de bola aqui no bico direito de grande área. Ronald facilmente desarmado. Puxa contra a ofensiva a equipe do Paraná. A equipe paranaense com Calito. Ele abre o jogo na esquerda. A bola vai saindo pela lateral. Evita a saída. Se esforça e vem com a bola dominada. Renato. Renato domina a bola pelo lado direito no campo de defesa. Aqui tricolor, larga a bola curtinha pela meia direita para sair do jogo de Fabinho. Fabinho pisa na bola aqui na intermediária, levanta a cabeça, abre o campo de visão. Esticão de bola na ponta direita, aprofundou a bola na tentativa para Ronald. Ronald ganhou, o assistente disse que foi normal. Ronald, linha de fundo, bateu voltando, deu de presente na peça defensiva paranaense. E sai jogando a equipe no Maringá. Teve a chance o Ronald. A bola volta aqui na meia esquerda no campo de defesa. Teve a chance de levantar a cabeça e servir ali um companheiro fazendo uma assistência. Ele cruzou mal. Volta a bola na intermediária agora para a equipe do Maringá. Bola para Adeilson, autor do gol de empate. 1-1 é o placar no Paraná. Avança a equipe do Maringá com Ronald Camarão. Camarão faz a finta, vai pro chão, nada houve. Segue o jogo e a bola fica em poder da equipe tricolor. Aberta lateralmente na esquerda, chutada agora direto para fora, é lateral para o Maringá. 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
0: Cortar a defesa tricolor, cortando o Renato. 38 minutos do primeiro tempo, placar de Maringá 1, Santa Cruz também 1, ataca o Maringá, lançamento a esmo, e a bola morre na defesa tricolor, aparece Eurico para dominar. Domina a bola Eurico no campo de defesa, ele pisa na bola aqui na intermediária, trabalhando pelo lado direito, empurra a bola aqui na metade do campo da linha, que devido gramado para sair do jogo da equipe tricolor. Pegaram ali a lombada o Renato, hein? Pegaram. Renato ficou caído, o Quirino também ficou caído, o juiz está tudo normal. Bola para Calito, vai embora pela equipe do Maringá, foi desarmado, sobrou na entrada na área, bola batida perigosa, Giovani passa direto no gol pela linha de fundo, tiro de meta, Boris.
2: É, agora o William Alves tem que fazer como capitão uma pressão em cima do árbitro da partida. O senhor Fabiano Monteiro dos Santos, São Paulo, tem cara de novinho, mas ele tá dando de vacilo, porque ele não tá sendo criterioso. Ele marcou logo no início do primeiro tempo uma falta do William Alves em cima do jogador do Maringá, que o William Alves teria puxado ele para trás. Agora, simplesmente o Renato tomou uma na lombar e ele não marcou nada, o que gerou um perigo de gol para o Maringá. O Maringá, ele só vem chegando nessas esporádicas, ele não mete susto no Santa Cruz. Agora, o Santa Cruz é que precisa se arrumar. Os pontas têm que serem mais participativos, tem que se arrumar de qualquer maneira. É, queria ver o Patrick Alan nesse time hoje.
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0: 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Campeonato Brasileiro no Willy Davids. Maringá 1, Adeilson. Santa Cruz também 1, Pedro Favela.
3: O Haroldo, segundo tempo de jogo na Série A. Grêmio 1, Santos também 1, Mirassol 1, Fluminense 0.
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0: Costa. Obrigado pelo carinho, a amizade e a audiência. 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Dispara a equipe do Maringá para o campo de ataque. A bola rolada pelo Calito. Calito cruza na entrada da pequena área. Cabeça na bola. Afasta, tira Eurico. Outra batida, bola na entrada da grande área para o Maringá. Bola batida de longe para longe. Foi embora pela linha de fundo. Apenas o tiro de meta. 41 deste primeiro tempo. Maringá 1, Santa Cruz também 1. 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
2: Super Haroldo, o empate acaba sendo justo pelo que se recuperou o Maringá na partida e pelo que fez o Santa Cruz nos 20 primeiros minutos.
0: Olha a falta do Felipe. Felipe agarrou o Ronald, jogou no chão. Não sei nem se era para cartão amarelo. É bom momento para o Santa Cruz lá na entrada da grande área. Boris.
2: Era para cartão amarelo, que foi uma banda. Foi um puxão por cima e por baixo. Isso é para cartão amarelo.
0: Até porque ele

0: impediu o avanço do Ronald.
1: Exatamente.
0: O Ronald ia pisar na grande área, partiu com a bola dominada e o Felipe agarra, o Ronald joga o Ronald no chão. Talvez um,
1: é fraquinho um
0: amarelo
1: paulista,
0: ficasse
1: de
0: bom tamanho aí. 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
0: 42 minutos e meio neste primeiro tempo, placar de Maringá 1, Santa Cruz também tem 1. Daqui a pouco, Juventude Esporte 8 e meia em Caxias do Sul. Faltando pouco para a bola rolar, 17 minutos para o início do jogo. Você vai ouvir Alexandre Costa, Ralf Carvalho, Alex Santos e Marcelo Araújo. Campeonato Brasileiro, Série B. Falta para o Santa Cruz na entrada da grande área. Tomando posição Alex Juan para bater ali na entrada da grande área. O Renato, Renato, Alex partiu. Renato deixou para Alex. Alex Juan na cobrança, levantou na segunda trave. Golpeada a bola. E o árbitro está dando falta do ataque do Santa Cruz, Boris.
1: Não, ele deu tiro de meta. Porque seria, seria, no mínimo, curioso o Santa Cruz atacando a bola, leva uma bicada no queixo e dá falta. É tiro de meta.
0: É, a bola foi levantada lá na segunda trave e realmente acabou o Eurico ali. É, o levantamento foi muito forte lá na ponta esquerda, não é, pro Eurico? Aí ele tocou com a bola na mão, bateu na mão dele, deu tudo errado
1: isso,
0: na jogada.
1: Pronto, é, falta não foi, bateu na mão.
0: Bateu na mão do Eurico. 43, primeiro tempo, placar de Maringá 1, Santa Cruz também tem 1. 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
0: 44 minutos desse primeiro tempo, placar de Maringá 1. Adeilson, Santa Cruz também tem 1. Favela, Tricolor fez primeiro, Maringá empatou. Ninguém chora, ninguém ri no Willy Davids, em Maringá, no interior do Paraná. E a bola trabalhada aqui da frente da grande área para o time do Maringá. Bola para Calito. Calito abre a jogada pela ponta direita para Ronald. Camarão. Camarão chegou na linha de fundo. Cruzou na pequena área. Thiago Coelho de soco retira. Tá viva a bola. Lançada para a ponta esquerda. Permanece no campo de ataque. Equipe do Maringá. Bola retraída agora aqui na frente da grande área. Dominando a bola. Felipe. Felipe larga a bola por dentro. Passe no comando do ataque. Boa triangulação da equipe do Maringá. Abertura na esquerda. Lateral de entrada de grande área. Recebeu. Dominou. Ameaçou. Cortou. Demorou. Negueba levantou. Segunda trave. A chance do Maringá. Perdeu. Tava impedido. Impugnada. Jogada de ataque. Escapou. O Tricolor do segundo gol, Boris.
1: É, escapou, escapou muito, porque o Camarão estava livre, ainda bem que estava impedido, completamente em impedimento. Ele ainda chutou, mas já não valia mais nada. Você percebe, Haroldo, quantas vezes você falou no nome do Fabinho? O Fabinho vem para lá, vem para cá.
0: E nem do Marquinhos.
1: É, vem para lá, vem para cá, ele não desarma, 4 minutos de acréscimo. Ele não desarma, não passa. O Fabinho está assim, perdido no campo.
0: E atenção, a Jornal marca o tempo de jogo. 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Campeonato Brasileiro no Willy Davids. Maringá 1, Adeilson, Santa Cruz também 1, Pedro Favela, Marcelo.
3: O Haroldo, Série C, 42 do primeiro tempo, Maranhão e Caxias 0 a 0. Hoje pela Série D, Santa Catarina 1, São Luís 0. 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
0: 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Obrigado pelo carinho, a amizade e a audiência. É o Campeonato Brasileiro para você aqui na Jornal, nessa noite de sábado. Lateral para o time tricolor, sacudindo a bola pela ponta direita, tenta vir aqui para o Santa Cruz. Quirino no chão, reclamando, nada houve. A bola viaja pelo grande círculo, corta Calito. Deu certo o lance para Negueba. Negueba partiu para o campo de ataque pela equipe do Maringá. Foi desarmado, insistiu Negueba. Negueba deixou para Deilson. Deilson lançou na esquerda para Calito. Mata na caixa do terreno, diagonal da grande área. Balançou, cortou, pé direito, clareou, bateu, colocado. Passa a esquerda do gol pela linha de fundo, Boris.
1: É uma bola muito perigosa a bola do Calito, 99, ele balança na frente do camisa número 3, o Eurico Lima, e aí ele dá uma chapada na bola tentando o ângulo esquerdo do goleiro Thiago Coelho, que só acompanhou com os olhos, muito perigosa a bola do Calito.
0: Passou raspando a trave esquerda. Maringá 1, Santa Cruz também 1. É o placar do jogo em Maringá, no interior do Paraná. Lançada a bola aqui na frente da canteira, brigando pela bola aqui no grande círculo. A equipe do Maringá, bola trabalhada na intermediária ofensiva. Arbitragem paralisa e marca falta. Olha, falta para o time do Maringá, diga.
1: Olha, é curioso esse jogo de Santa Cruz, porque o Santa Cruz está jogando pela ponta direita e o Ronald não participa. Ele esqueceu completamente o bloco da esquerda. com Alex Ruiz.

0: Juan e com o Marquinhos, por isso que você não fala no Marquinhos. E quando joga pela ponta direita, o Ronald se aprofunda e não recebe.
1: 47,5 minuto e meio para terminar o primeiro tempo. Maringá 1, Santa Cruz também tem 1. Em instantes, Alexandre Costa no comando para Maringá e para Juventude Esporte em Caxias do Sul. A bola vai sendo pela lateral, arbitragem marca na linha, equilíbrio do gramado, posse de bola favorável à equipe do Maringá, já cobrado lateral, trabalha a bola aqui do Maringá no campo de defesa, bola rolada na intermediária para Felipe, Felipe inverteu de leste a oeste, arma o jogo no lado direito para sair do jogo da equipe do Maringá, domina a bola, Joe vai embora para o campo de ataque, imprime velocidade, dispara pela ponta direita, ele rompe a linha que divide o gramado, rompe a linha que divide o gramado, rompe a fronteira inimiga, prefere retrair, último minuto do jogo, último minuto do primeiro tempo do jogo em Maringá, no interior do Paraná, brasileiro, Série C, rodada 8, Maringá 1, Santa Cruz também tem 1, brigando pela bola aqui para o Santa Cruz, na linha que divide o gramado, ganhou a travada, agora Marquinhos. Olha ele aí, Marquinhos, rolando a bola no corredor central, rolou errado, um presente pro time do Maringá, que vai atacar no último minuto, faltando agora 40 segundos, bola enfiada na ponta esquerda, vai embora pro campo de ataque, equipe do Maringá, bola trabalhada para Negueba, Negueba domina a bola pela meia esquerda, ele vai embora, com a bola dominada na meia esquerda para a meia direita, virando o jogo na jogada na ponta, entregou a bola para Joe, cruza na entrada da grande área, estica a perna, corta a defesa tricolor, a bola caiu para Quirino, marcado por 4, vira o jogo na direita, ele vira a jogada agora para Ronald, Ronald imprime velocidade, dispara pela ponta direita, Ronald com a bola dominada, vai passar Renato, passou Renato, é para Renato. Lateral de entrada de grande área, foi a linha de fundo, cruzou fraco, afasta a defesa do Dogão, rebote de bola fora da grande área, agora para a equipe do Maringá, bola para Calito, Calito prende aqui na esquerda, empurra a bola curta na intermediária para sair do jogo da equipe do Maringá, 49, disputou o lance a equipe do Maringá, cortou na cabeçada a equipe tricolor, ela tá viva, o árbitro aponta, ninguém mexe mais na bola no primeiro tempo. Maringá 1, Adeilson aos 20 minutos empatou. Santa Cruz também 1, Pedro Favela abriu o placar aos 4 da primeira etapa. Confirmando então Maringá 1, Santa Cruz também 1, ninguém chora, ninguém ri. No interior do Paraná, Maringá 1, Santa Cruz também 1. Campeonato Brasileiro Série C, rodada 8 da competição. Intervalo daqui a pouco, segundo tempo para você. Maringá e Santa Cruz, Campeonato Brasileiro, Tricolor fez primeiro com Pedro Favela. O empate foi com Adeilson. Pedro Favela, numa cobrança de escanteio, ele desviou na primeira trave, muito parecido com o gol que ele fez lá contra o Volta Redonda no fim de semana passado. 4 minutos, 1 a 0 para o Maringá. Adeilson empatou aos 20 minutos do primeiro tempo numa bola rebatida que sobrou na meia lua da grande área. Ele acertou um chute forte lá no canto esquerdo do goleiro Thiago Coelho. 1 a 1. E agora tudo de Juventude e Esporte. A bola rola em 10 minutos em Caxias do Sul. Campeonato Brasileiro Série B. Mais uma fera da Jornal pronta para emocionar você. Muito boa noite, bom trabalho para Alexandre Costa. Um abraço, Alexandre.
2: Um abraço, Haroldo. Boa noite para você, para quem se liga na Jornal Liderança no Rádio Esportivo do Brasil. Tudo pronto em Caxias do Sul. Bola rola daqui a pouco. Juventude e Esporte pelo Campeonato Brasileiro. A Jornal transmitindo tudo para vocês. Intervalo de jogo, o Tricolor está empatando com o Maringá no interior paranaense, placar de 1-1, Haroldo Costa com Leonardo Boris e o Marcelo Araújo acompanhando tudo para vocês. A bola rola daqui a pouquinho, Juventude Esporte em Caxias do Sul do Alfredo Jacone. Vamos com os destaques deste jogo, escalações do time do Juventude, escalação do time do Esporte, o Alex Santos, um abraço, Alex.
3: Alô, Alexandre, boa noite para você, boa jornada para toda a equipe. Escalações definidas, então vamos começar com os donos da casa. Juventude, comandado pelo técnico Maurício Barbieri. Jandrei veste a camisa de número 93. É o esquema com três zagueiros em 3-5-2. Vamos aos três zagueiros. Rodrigo San, camisa número 34. 34 para o zagueiro Rodrigo San. 4 para Messias. Messias veste a camisa de número 4 e 47 Marcos Paulo. Marcos Paulo vestindo a camisa de número 47. 93 Jandrei, 34 Rodrigo San, 4 Messias e 47 Marcos Paulo. Os cinco homens do meio de campo. 22 Nathan Santos. Nathan Santos, camisa de número 22. Lucas Mineiro veste a camisa de número 8. 8 para Lucas Mineiro, 75 para Raí Silva. Raí Silva, camisa de número 75. 11, Fábio Lima. Fábio Lima, camisa número 11. E 16, Diogo Barbosa. Diogo Barbosa, camisa de número 16.

0: 22, Nathan Santos. 8, Lucas Mineiro. 75, Raí Silva. 11, Fábio Lima. E 16, Diogo Barbosa. O ataque da equipe Alviverde. 10 para MP. É, o Marcos Paulo, mas usa a sigla MP. E 9 para Allan Kardec. Allan Kardec, camisa de número 9. Esse é o time comandado pelo técnico Maurício Barbieri. O time do Juventude devidamente escalado. Agora, o Leão da Ilha do Retiro. O técnico Márcio Goiano repetindo o mesmo time que venceu o Fortaleza na última quarta-feira pela Copa do Nordeste. 26 para Thiago Couto no gol. Thiago Couto, camisa de número 26. Na ala direita, 13, Madison. Madison, camisa de número 13. A dupla de zaga será formada pelo Zé Marcos, que veste a camisa de número 4, e pelo Marcelo Benevenuto, capitão da equipe, que vai com a camisa de número 5. E fechando o sistema defensivo, Felipinho, camisa 60, 60 para Felipinho. Thiago Couto, 26, 13, Madison, 4, Zé Marcos, 5, Marcelo Benevenuto, e Felipinho, camisa de número 60. O meio de campo rubro-negro, 58 para Zé Lucas, o selecionável Zé Lucas foi convocado mais uma vez para a seleção brasileira sub-20. Zé Lucas, camisa de número 58. Biel Fonseca, camisa número 6. 6 para Biel Fonseca. 7 para Iago Felipe. Iago Felipe, camisa número 7. O ataque leonino, 25 para Cleison. Cleison, camisa de número 25. Olha aí o cara do esporte, Pedro Perotti, camisa de número 9. 9 para Perotti. E Christian Barleta, camisa de número 30. 30 para Christian Barleta. Deixa eu confirmar também a arbitragem para o jogo de hoje. Jogo de daqui a pouco, a bola rola. Lucas Paulo Torezin, ele é do Paraná, apitará o jogo. Será auxiliado pelo Eduardo Gonçalves da Cruz, esse é do Mato Grosso do Sul, e pelo Rafael Trombeta do Paraná. O VAR é de responsabilidade de Jonathan Giovanella do Rio Grande do Sul. Equipes devidamente escaladas e enumeradas. Temperatura nesse momento, meu amigo Alexandre Costa, em Caxias do Sul, de 12 graus. É frio, meu amigo.
1: Muito bem, destaques para você do Alex Santos, trazendo as escalações de Juventude Esporte. Daqui a pouquinho, bola rola solta na Série B do Campeonato Brasileiro. Vamos trazer a opinião do jogo. Boa noite para você, Ralf de Carvalho, o Bola de Ouro, que diz todas as verdades. E esse jogo, hein, Ralf?
2: Boa noite, Alexandre, minha gente. Olha, o esporte, ele mostra que Márcio Goiano é fiel ao time que ganha. Ele está repetindo a equipe que quebrou um tabu no jogo da Copa do Nordeste na quarta-feira, diante da equipe do Fortaleza. Ele gosta de jogar com segurança fora de casa. Está novamente com três zagueiros: Zé Lucas, Biel e Iago Felipe. Funcionou bem esse esquema do Sport, porque ele jogou reativo contra a equipe do Fortaleza, e hoje aqui deve acontecer praticamente a mesma coisa. A equipe do Juventude utiliza o técnico Maurício Barbieri um esquema com três zagueiros, num 3-5-2, vai enfrentar o Sport. O time da casa geralmente se sente na obrigação de atacar, e o Sport tem um posicionamento utilizado contra a equipe do Fortaleza de fazer a marcação e sair no contra-ataque quando o adversário chega a ser impetuoso. Esse é o tipo do jogo encardido, porque o Juventude está fogoso. Se ganhar do Sport, ficará com a mesma pontuação do Sport, 16 pontos, e está com a sequência de 6 jogos sem perder. Acrescente a esse fato que o time do Juventude nunca foi derrotado pela equipe do Sport dentro do seu campo. Isso não foi muita coisa, mas foram 8 jogos, 4 vitórias do Juventude e 4 empates. Então o Sport se tornou um quebrador desse tipo de tabu, porque quando ele venceu na quarta-feira ao Fortaleza, estava quebrando um tabu de 46 jogos. E agora vai quebrar esse tabu de 8 jogos agora em cima do Juventude, se acertar no jogo como acertou lá em Fortaleza.

0: a gente está esperando o melhor. O Sport tem no banco alternativas como o Depena e o Max, se quiser colocar um meia, se sentir necessidade, automaticamente ele pode manobrar, porque eu acho que no restante o Sport está com a sua estrutura, a defesa com o Thiago Couto, Matsu, Zé Marcos, Benevenuto e Filipinho. Hoje esse é o compartimento de defesa titular. O Zé Marcos acabou ganhando a vaga de Aju aqui no miolo de zaga do Sport. O meio campo, ele vinha jogando com Zé Lucas, Biel e Depena, mas precisou jogar forte fora de casa. Com boa marcação, o técnico optou por Iago Felipe, porque marca muito mais do que o Depena, pela característica de ser um volante. Isto fez com que o Sport preenchesse e se tornasse seguro no meio campo. E agradou o treinador. Por isso o meia está no banco. O ataque, o Sport está com o melhor que tem: Barleta, Perotti e Cleisson. Barleta e Perotti eu considero acima do Cleisson, do Yuri Castilho, que está no banco, do Gustavo Maia, que não está, e também do jogador Marlon. Acho que o Barleta está acima e, portanto, o Barleta é hoje o ponta mais importante que o Sport tem. Mas o Cleisson vem correspondendo. E o treinador, quando vê que o Cleisson já está exausto ou não está dando rendimento, ele lança Yuri Castilho, eventualmente, quando está dentro do campo, ele, dentro do banco, ele usa, inclusive, o Marlon. Então, tem essas alternativas, mas os titulares fixos desse ataque são, na verdade, Barleta e Perotti. Perotti está se transformando um monstro, porque quase em todo jogo ele deixa lá a sua marca. É realmente um goleador. O Sport foi muito feliz trazendo o Perotti, que começou o seu futebol na Chapecoense, lá em Santa Catarina. E hoje aí está deslanchando na artilharia do Leão da Ilha do Retiro. Vamos esperar. Vamos ver qual vai ser o rendimento. Agora, o time do Sport está com crédito. Porque se você olha a Copa do Nordeste, o Sport está nas cabeças. Ganhou a primeira da semifinal, pode jogar pelo empate a segunda com o Fortaleza para ser finalista. Aqui no Campeonato Brasileiro da Série B, o Sport, no terceiro, com andamento da rodada, o Sport saiu da terceira colocação, mas está dentro do G6, que é importante. E ganhando o jogo hoje, ele novamente se reposiciona. Ou seja, a campanha da Série B está igualmente boa. O Sport está bem, no meu entendimento, nas duas frentes. Mas não há um time que não precise melhorar. Eu aproveito aqui para dizer, inclusive, com essa questão de rodar três jogadores do ataque, porque eles não estão no nível de serem fixados, como foram os casos de Barleta e Perotti. Então, isto pode ser eliminado, evoluindo tecnicamente. E para isso, tem que esperar a janela abrir para contratar. Aí o Sport pode acrescentar mais força, melhorar o seu nível, melhorar a sua qualidade. Mas só no dia 20 de julho para frente, quando abrir a segunda janela do ano. Com este elenco, o Sport está fazendo uma boa competição na Série B e uma excelente competição na Copa do Nordeste. Tá certo? O árbitro do jogo é Luiz Paulo Torezin, do Paraná. Ele vai ser assistido por Eduardo Gonçalves da Cruz, do Mato Grosso do Sul, e por Rafael Trombeta, que é, como ele, também do Paraná. Alexandre.
1: Muito bem, este é o Ralf de Carvalho, Bola de Ouro, que diz todas as verdades. Tudo pronto em Caxias do Sul. Daqui a pouquinho, bola rolando no interior paranaense. O jogo entre Maringá e Santa Cruz, Série C do Campeonato Brasileiro. No Willi Davids, Haroldo Costa, Leonardo Borges, Marcelo Araújo acompanhando tudo para você. Mexe na bola, o time do Sport. Começa o jogo!

0: do Brasil. Primeiros movimentos em Caxias do Sul. Terra bonita, fria, terra gostosa. Aí embora o time do Juventude. Da defesa para campo de ataque, bola colocada pela esquerda, ela vinha na linha lateral do gramado para Marcos Paulo. Passa na marcação, caindo aqui na linha lateral, volta para o time do Sport, vem para a cobrança agora de arremesso. Vai colocar lá dentro da grande área, posicionando-se para a cobrança aqui na peça direita, vem para a batida ali o Biel chamou ali para bater o Madson. Vai soltar no pedaço de ataque. Este é o início de jogo. Você se ligando aqui na Jornal nesta noite de sábado com o Campeonato Brasileiro Séries B e C. Mais cedo teve Série D, empate do Souza contra o Central no interior da Paraíba. Bola dominada aqui pela intermediária, Benevenuto largando a bola pela esquerda, ela vem para Zé Marcos trabalha o movimento, solta a bola para Felipinho devolve a bola para Zé Marcos aqui na sua intermediária, tenta o toque no campo de ataque, ele vem para a distribuição, abre jogada para Zé Lucas, largando pela direita, ela cai no setor de intermediária, Madson colocando para Biel devolve a bola para Madson aqui pela direita, tenta o toque na distribuição, abre jogada para sua intermediária, recomeça tudo lá atrás. Zé Marcos dominou, trabalhou, tentou passar na marcação, dá uma tapa para a bola por dentro, vem, rouba a bola o time do Juventude, tentou sair jogando lá pelo meio da viagem, bola volta, recupera na sua defesa, Perotti reorganiza a posse de bola, sai da defesa para o ataque no placar de 0-0. 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Movimenta a bola o time do Juventude pela direita, na sua defesa via para Rodrigo San. Bola foi embora para a linha lateral do gramado, ele deixou sair. É arremesso pertencendo ao time do Juventude. Na direita, no setor de intermediária, vem para a cobrança já para a batida. O placar está marcando 2 minutinhos jogados no primeiro tempo, 0-0. Juventude e Sport na Série B do Campeonato Brasileiro. Natan põe por dentro, vem pela direita, fez a abertura, bola cortada pelo Zé Marcos. Afasta de qualquer maneira. Sai jogando pela intermediária, o time do Juventude, bola colocada pela direita, ela vem atrás da bola para aí, sai ali na linha lateral, bola distribuída para arremesso manual, pertencendo ao time do Sport. Vem para a cobrança, o placar marca. Opa, alguém despencou ali, tá caído no gramado, o jogo tá parado em Caxias do Sul. Este é o primeiro tempo, 0-0. 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Juventude Sport na Série B do Campeonato Brasileiro. Daqui a pouquinho, segundo tempo para Maringá e Santa Cruz. No Willie Davids, no interior paranaense, para este jogo, Série C do Campeonato Brasileiro. Rodrigo Santos pencou no gramado, está caído na intermediária do Juventude. O jogo está parado em Caxias do Sul. Diga lá, o Wallace.
1: Exatamente, ele acabou sentindo ali uma fisgada na coxa direita, foi atendido pelo departamento médico da equipe do Juventude. Tudo ok com o zagueirão da equipe da Juventude. Rodrigo Santos vai para o jogo.
0: 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Começou. Começa o segundo tempo no interior paranaense. Ele rola a bola, também o maior gol do mundo, Alu Haroldo.
2: Mexe na bola o time do Maringá. Começa o segundo tempo. Maringá 1, Santa Cruz também tem 1 ao placar no interior do Paraná. Brasileiro Série C. E lá vem o time do Maringá. Levantamento lá para a entrada da pequena área. Vem para cortar a defesa tricolor. A bola está viva na entrada da grande área. Fabinho afasta, retira na entrada da grande área. 1-1, Alexandre.
0: Breca, a bola, time do Juventude, lado esquerdo no comando de ataque. Vem para a distribuição. Tentando um pedaço na linha lateral de entrada da grande área. Passo foi feito. Boa bola. Afastou o Madson. Bola sobrou de volta. Levantamento na entrada da pequena área. Afasta, tira da Lise Marcos. É bota de bola, se oferece para o time do Juventude de cabeça. Enfiada de bola do Lucas Mineiro, cai na entrada da grande área, na saída do jogo para o time do Sport. É falta, falta marcada, diz o árbitro Cleison, foi atingido aqui na sua peça de defesa. 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
2: Câmbio no Santa Cruz, Boris.
3: Léo Costa entrou com a camisa número 8, saiu Marquinhos com a 29.
2: Completamente perdido no primeiro tempo, Marquinhos, chute de fora da grande área do time do Maringá, bola passa à direita do gol. Arriscou no meio da rua, Adeilson, que já fez o gol de empate do time paranaense. Jogou para fora, tiro de meta para o tricolor. 1 minuto e meio, segundo tempo, Maringá 1, Santa Cruz também tem 1, Alexandre.
0: Bola pela entrada. intermediária, Rodrigo Sam, procura espaço no campo de ataque, o garotão dominou, trabalhou, pisou na bola com o Catenu, devolve a bola para a defesa.

0: Abre para Messias, recolhe por dentro, observa quem está no campo de ataque, no pedaço, ele solta a bola para Rodrigo San, movimenta a bola para a sua intermediária, tenta o toque no campo de ataque, na direita, bola roubada para o time do esporte, na entrada da grande área, vem para o combate, passou no setor de direita, pediu uma falta, o árbitro marca, é falta para o Leão em cima do Pedro Perotti, tentava escapar da marcação, derrubado a falta nele, futebol vai na Jornal. 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Recebeu uma alavanca ali no pedaço de ataque, vem para a cobrança no meio da rua, vai para a batida. 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Haroldo para a cobrança agora de uma falta, levantamento de bola para a entrada da grande área, espirrou na marcação, sobrou aqui pela ponta esquerda, Biel, ajeitou voltando para Felipinho, devolveu na grande área, bola viajando, afasta, tira dali, Marcos Paulo vem na interceptação, 6 de futebol no primeiro tempo, 0-0 Juventude de Esporte, Haroldo.
1: 3 minutos, segundo tempo no Willie Davids, Maringá 1, Adeilson Santa Cruz também 1, Favela Marcelo.
2: Oi, Haroldo, segundo tempo de jogo na Série A, Grêmio 3, Santos 2, Mirassol 1, Fluminense 0. 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
0: Manda a bola para você ao lado do maior gol do mundo, Haroldo Costa, acompanha o empate entre Maringá e Santa Cruz na Série C do Campeonato Brasileiro. Bola dominada pela intermediária para o time do esporte, Zé Marcos abre jogada para o campo de ataque, ela vem distribuída, vem no cabeceio, rasga a bola para o time do Juventude ali pela direita, Diogo Barbosa, cai no pedaço no setor de entrada da grande área, vem para conter o avanço, ela sobra mais atrás, recupera a posse da bola, vem para o Barleta, tenta escapar da marcação, caminhou, trabalhou, dominou, tenta o toque na linha lateral do gramado, dois a marcá-lo, se desvencilhou, escapou da marcação, tropeçou, mesmo assim recuperou, bola lançada, ela vem solta agora para a linha lateral de entrada da grande área, Perotti fez o passe na direita, colocando para Matson, Matson largou na entrada da grande área, vem para a jogada, Zé Lucas atropelado, pediu falta, não diz que não, Arthur mandou seguir, o placar é 0-0, Haroldo.
1: Ronald pela direita tentou ingressar na grande área, foi desarmado por Negueba, um passo da área ali na junção entre a linha de fundo e a linha da grande área, mais um passo seria pênalti, estamos com 4 minutos do segundo tempo, placar de Maringá 1, Santa Cruz também tem 1. O Negueba fez o que a gente pode chamar ali, né, de realmente risco, né, uma jogada arriscada, quase que ele comete um pênalti, tomando posição para fazer a cobrança, equipe tricolor, é bola perigosa no fundo do campo, tomando posição a equipe do Santa Cruz, é bola que vai ser lançada lá na entrada da pequena área, todo mundo tentando se desmarcar, 4 minutos, esse é o segundo tempo, 1-1, bom momento para o Santa Cruz, levantamento na pequena área, soco no goleiro, Guilherme retira da grande área, Guilherme Neto, a bola tá viva na entrada da grande área, mas o árbitro paralisa e marca falta. Falta para a equipe do Maringá no interior da sua grande área. 5 minutos, segundo tempo. Maringá 1, Santa Cruz também 1, Alexandre.
0: 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Consulte condições na loja. 8 minutinhos jogados, este é o primeiro tempo, placar marca, placar de Juventude Esporte, 0-0 no Alfredo Jaconi, em Caxias do Sul, no frio gaúcho, futebol é na Jornal. 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Aquela bola do esporte pela sua intermediária, Zé Marcos colocando para Felipinho, pisa na bola com Catena, trabalha o movimento da bola por dentro, vem para o pedaço de ataque, ele lança a bola, bola rápida aqui na esquerda, vai embora para o time do esporte, conectando, linha lateral de entrada da grande área, lindo passe, ela vem para Matson, vai colocar na boca do gol, atira contra a marcação, distribuída para a última linha, está marcado um escanteio para o time do esporte, MP fez a interceptação, futebol é na Jornal. 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Escanteio pro Leão fazer a batida. Vai colocar no interior de grande área. Placar está marcando 0-0 para Juventude Esporte. Esse é o primeiro tempo. Vem o Cleison na cobrança. Levantamento de bola vai pintar no interior de grande área. 0-0. Esse é o primeiro tempo. Placar marca no Alfredo Jaconi. Já cobrou. Cobra curta na direita. Ela vem para Cleison. Rolou na entrada da pequena área. Afasta a defesa. Chega para conter o avanço. Marcos Paulo lá atrás. Intercepta de cabeça. Manda a bola para a linha lateral. Aqui tá 0-0. Haroldo.
1: Quinino dominou na entrada da grande área. Perdeu o contato. A bola tá viva. Afasta.

0: Esta defesa da equipe do Maringá. O Quirino para dominar, para ficar de frente pro gol, assim tem uma dificuldade, né, para deixar a bola redonda. Ela vai agora para o lado esquerdo. E é 6 minutos, 7 agora no segundo tempo. 1-1, Alexandre.
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0: Brasileiro, é a 10ª rodada. Juventude Esporte aqui no 0x0, Haroldo.
1: 7 minutos, segundo tempo no Willie Davids. Maringá 1, Adeilson. Santa Cruz também 1, Pedro Favela.
2: Alô, Haroldo, no Arena Castelão, finalizado Fortaleza 3, Londrina 0. Tricolor do PC assume a vice-liderança a 1 ponto do Náutico com 18 pontos.
0: Olhando a bola pra você na liderança no Rádio Esportivo do Brasil, aqui ao lado do Haroldo Costa, tá acompanhando o jogo do Tricolor no interior paranaense, tá 1x1, aqui tá 0x0 para a Juventude Esporte. 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
0: 11 minutos da primeira etapa, 0x0 é o placar do jogo. Matson foi pelo campo de ataque, na direita ela foi distribuída, vem para o pedaço, tentativa de domínio, perdeu o contato com a bola, recuperando aqui pela direita o Cleison, deu uma tapinha, rolando a bola para Perotti, devolveu para Cleison, linda a bola, entrada na grande área, vai bater, passa para fora! Uma jogada sensacional, o Cleison foi embora, descalibrado, chute da finalização, Wallace.
4: Detalhe para Pedro Perotti, fez o papel de pivô, dominou, esperou a passagem do Cleison, ele de costas para o marcador, viu a entrada do atacante do Sport, tocou com carinho e afeto e disse, faz Cleison, ele chutou bem, né? Só que a bola pegou um rumo bem diferente, Jandrei já estava vendido no lance, quase que abriu o marcador a equipe leonina.
0: Ralf de Carvalho, rapidinho, ele perdeu o gol, ele teve tudo, a barra estava aberta, ele chutou para fora o Cleison aí, viu, Ralf?
5: É, perdeu o gol, porque foi um momento que pegou a defesa, inclusive o time, foi um contra-ataque, o time do Juventude estava projetado, era hora boa, ele entrou, ficou de cara, mas chutou torto, chutou para fora, mas está equilibrado o jogo, porque um minuto antes, o Allan Kardec tinha cabeceado uma bola livre no gol do Sport, o que obrigou o Thiago Couto a fazer uma boa defesa.
0: 13 minutos, primeiro tempo, 0x0, Juventude Sport, Haroldo.
1: 9 minutos, o segundo tempo no Willie Davids, uma falta perigosa para a equipe do Maringá na entrada da grande área. Tomando posição para fazer a cobrança, a equipe paranaense. Placar de Maringá 1, Santa Cruz também tem 1, Maringá empatou o jogo. Santa Cruz fez primeiro, Favela, 4 minutos da primeira etapa. O Maringá empatou com Adeilson aos 20 do primeiro tempo. Vai autorizar o árbitro da partida, o paulista Fabiano Monteiro dos Santos, tomando posição para fazer a cobrança. Ali nas proximidades tem um Paulinho, tem um Ronald Camarão, são muitos ali batedores, possíveis batedores. Vai tomando posição, o Adeilson veio aqui para a barreira, vamos ver quem vai cobrar lá. Tomando posição, tem três, tem quatro homens ali, tem o Camarão, tem o Calito, tem o Paulinho, são jogadores que estão ali nas proximidades da bola. Tomando posição a equipe do Maringá. Vai cobrar a falta na entrada da grande área. Com 10 minutos de jogo no segundo tempo, Maringá 1, Santa Cruz também tem 1. É frontal a meta do goleiro Thiago Coelho, que posicionou a barreira 3 passos depois da risca da grande área. Autoriza o árbitro. Cobrança do Maringá, bateu na barreira. Explodiu na barreira o chute rasteiro de Paulinho, 1x1 em Maringá, Alexandre.
0: 14 minutos jogados, este é o primeiro tempo, 0x0 para Juventude Esporte em Caxias do Sul. 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Aquela bola, time do Juventude, pela sua intermediária, passa errada, vem aqui pela esquerda, distribui, jogada para sua defesa, abre jogada mais atrás, Rodrigo San, dominando aqui pela sua intermediária, tenta o toque no campo de ataque, vem para a distribuição, abre jogada para Raí Silva, aí solta a bola pela esquerda, ela vem distribuída no pedaço de ataque, boa bola para MP, ligou, jogada para a esquerda da grande área, vai embora o time do Juventude, linda finta, vai fazer, bateu, espalma o goleiro Thiago, e no rebote a bola tirada para o alto, para fora. Que grande chance de abertura do placar do time do Juventude, o Ale Santos.
4: Perdeu uma boa oportunidade a equipe mandante de abrir o marcador, viu? Grande jogada do Diogo Barbosa pelo lado esquerdo. Deu o drible sensacional em cima do zagueiro do Sport. Na hora da conclusão, o Thiago Couto fez uma baita de uma defesa. E na conclusão, no decorrer da jogada, o Raí Silva chutou por cima da meta do goleiro rubro-negro. Quase, quase chegava a equipe alviverde.
0: 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Placa.

0: Placar de Juventude Esporte, aqui tá 0-0, Haroldo.
1: 12 minutos, segundo tempo no Willie Davids. Maringá, 1. Adeilson Santa Cruz também tem 1. Pedro Favela, Marcelo.
2: Oi, Haroldo, São Luís do Maranhão, segundo tempo pela Série C, Maranhão e Caxias. 0-0 pela Série A, no Maião, finalzinho de jogo. Mirassol 1, Fluminense 0.
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0: Alexandre Costa. Manda bola pra você na Jornal Liderança, no Rádio Esportivo do Brasil. Quarta-feira na tela da TV Jornal SBT, Esporte Fortaleza. Este jogo na Ilha, 9:30. Você fica ligado, fica ligada. Aqui tá 0-0, Juventude Esporte, Haroldo.
1: Câmbio no Santa Cruz, Boris.
4: 20, Patrick Alan, saiu Ronald com a 17.
1: Aí ele tira um ponta, coloca o meia, Patrick Alan. Vamos ver qual vai ser a formação aí do time tricolor num jogo que já não tá mais tão equilibrado. O Maringá tá chegando com mais perigo agora na meta da equipe pernambucana. 13 minutos do segundo tempo, o placar de Maringá 1, Santa Cruz também tem 1. Lateral na direita, campo de ataque para o time do Santa Cruz cobrar, tomando posição para fazer a cobrança, Renato. 1-1 é o placar construído no primeiro tempo. Santa Cruz fez primeiro com Favela, Adeilson empatou para a equipe paranaense. Lateral, Renato, tomando posição para fazer a cobrança, pertinho dele ali o Patrick Alan. Ele arremessa a bola no fundo do campo, buscando o Quirino vai atrás. A bola na ponta direita, brigando pela bola, aos trancos e barrancos, foi pro chão, tentou ficar com ela, não ficou, e o lateral é do Maringá. Nada dá certo na vida de Quirino. 1-1 em Maringá, Alexandre.
0: Vem pra bola na entrada da grande área, Diogo Barbosa fez o passe, erra a marcação, rebote de bola, vem para o time do Sport, vem para contra-ataque, vai embora. Cleison fez o passe para Perotti, escapou da marcação no meio de dois, foi travado, é falta, pediu o árbitro, diz que não. Messias a desarmá-lo no meio do caminho, rebote de bola, vem, se oferece para o time do Juventude, organiza as ações e vem da defesa para o ataque no placar de 0-0. 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
0: 18 minutos, primeiro tempo em Caxias do Sul, placar de Juventude Esporte 0-0, Haroldo.
1: Lateral na direita, campo de ataque para o time do Santa Cruz cobrar. Renato vai fazer aquele latereio. É o lateral, escanteio. Vai sacudir a bola, sacudiu para a entrada na pequena área. Passou pelo Fabinho, rasga a defesa do time paranaense. E a bola sobra na defesa tricolor para sair jogando com tranquilidade aqui o goleiro Thiago Coelho, fora da grande área. Marca dos 14 minutos do segundo tempo. 1-1, Alexandre.
0: Aqui 18 minutos de futebol na primeira etapa, 0-0. E vem para o tiro de meta, pertencendo ao goleiro do esporte. 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
0: Recalha a bola, time do esporte pela sua defesa. Abre jogada no setor de intermediária. Vai embora para o campo de ataque, ela vem pela direita. Olha o Benevenuto só jogando aqui na zona perigosa. Lança para o goleiro. Thiago Couto é acionado aqui pela peça de defesa. Põe por toque na ponta esquerda, ele vem para a distribuição. Abre jogada para o time do esporte, vem da defesa para o campo de ataque. Ela vem solta. Zé Marcos recolheu, trabalhou, tenta a distribuição com o Iago Felipe lá atrás pedindo bola. Vai embora aqui curtindo o momento do municiador. Já soltou no pedaço de ataque, ela vem para Cleison, largando aqui na esquerda da grande área para Felipinho. Articulou, trabalhou, tentou colocar na boca do gol. Travado lá atrás. Rodrigo Sam vem pra cima dele, intercepta, manda a bola para arremesso, já cobrou. Felipinho colocando aqui na ponta esquerda para Barleta. Barleta vem, bola curtinha, linha lateral do gramado, vem pra distribuição para Biel, voltou para Barleta, olhou pra grande área para quem tocar, tentou o toque no setor de entrada de grande área, volta o jogo. Barleta no meio da rua, vai tentar queimar daí, armou para bater, soltou na grande área, não antecipou a bola demais para as mãos do goleiro Jandrei. Aqui tá 0-0, Haroldo.
1: Câmbio no Maringá, Boris.
4: Bruno Cheron, camisa número 20, sai Paulinho com a 23 no Dogão.
1: 16 minutos ao segundo tempo, o placar de Maringá 1, Santa Cruz também tem 1. Falta na meia direita no campo de ataque para o time do Maringá cobrar, tomando posição para fazer a cobrança na peça intermediária, a equipe paranaense. É a bola que vai ser levantada lá para o interior da grande área. 1-1 é o placar, Campeonato Brasileiro, Série C, rodada 8, aqui Rádio Jornal. Vai para a cobrança da falta na meia direita, ajeitando para bater Ronald Camarão, para bater com a perna esquerda. O Bruno Cheron para bater com a perna direita, partiu Bruno. Bruno levanta a bola, viaja na segunda trave, terceira trave, golpeada para a pequena área. Chance do Adeilson no telhado do goleiro. Foi embora e é tiro de meta para a equipe tricolor, 16. Segundo tempo, Maringá 1, Santa Cruz também tem 1, Alexandre.
0: 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Esse é o primeiro tempo em Caxias do Sul, no Alfredo Jaconi. Juventude Esporte na Série B do Brasileiro. Aqui tá 0-0, Haroldo Costa.
1: 17 minutos, segundo tempo no Willie Davids. Maringá 1, Adeilson Santa Cruz também 1. Pedro Favela, Marcelo.
2: Oi, Haroldo, em São Luís do Maranhão,

0: Série C, segundo tempo de Maranhão 0, Caxias também 0. Amanhã pela Série B no Antônio Ascioli, 4 da tarde, Atlético Goianiense São Bernardo.
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2: Bola pra você ao lado do Haroldo Costa, que tá acompanhando o empate momentaneamente entre Maringá e Santa Cruz na Série C do Campeonato Brasileiro. Bola dominada pela direita, ela vem pra Biel, larga na sua intermediária, tenta o toque, bateu contra o marcador, bola distribuída aqui pra linha lateral, está marcado o arremesso, vai pro Sport, lado direito, na sua defesa, vem para a cobrança. 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
2: Marção para a cobrança agora de arremesso, põe a bola no setor de ataque, vem para afastar de cabeça lá atrás, jogo Barbosa, na interceptação, rebote da bola caindo no pedaço, ele ataque mais uma vez, vai apertando a marcação aqui pela peça direita, vem para o Barleta, pressionou para lá, para cá, bola mais atrás, afasta Jandrei, dá uma cacetada, Zé Lucas pegou o rebote, vem para Biel, Biel solta a bola mais atrás, reorganiza a posse da bola para o time do esporte, vem da defesa para o ataque, Marção fez o passe voltando da cá para Zé Marcos, pisou na bola, penteou, trabalhou, largou pela esquerda, bola para Felipinho, tenta a distribuição na entrada da grande área, seria para Cleison, afasta Messi. Messias vem para interceptação. Juventude Esporte 0-0, Haroldo.
4: Uma grande jogada de Alex Juan, que ingressou na grande área e na hora do chute foi desarmado. Aí ele pegou mascado, ela foi embora para a linha de fundo. Escanteio para o time tricolor. 18 minutos do segundo tempo, placar de Maringá 1, Santa Cruz também tem.
2: Lindo passe, Perotti, bate para fora. O Cleison colocou na grande área, o Perotti pegou de esquerda, descalibrado para fora, o Alex.
5: Que grande chegada, mais uma da equipe do esporte e mais uma vez com ele, Pedro Perotti, aproveitando o lançamento ali do Cleison, viu a entrada do atacante rubro-negro, lado esquerdo da grande área, ele pegou de primeira, meu amigo, foi um chutaço, a bola passou bem pertinho da barra do Jandrei, que tirou com o olhar, quase chegava o Leão.
2: Daqui a pouco o Ralf fala, mais um gol perdido aí no jogo, hein? Aqui tá 0-0, Haroldo.
4: Aqui pressiona o time do Santa Cruz, a bola trabalhada para Léo Costa, faz o levantamento na entrada da grande área, bola desviada, vem na esquerda para Fabinho, intercepta, corta a defesa paranaense, puxa contra ofensivo o time do Maringá, bola para Ronald Camarão, Camarão lança a bola em profundidade, Thiago Coelho sai do gol, bico na bola, retira na frente da grande área, limpo para a brisa, ela vai na lateral e arremesso manual para o Maringá. 19 do segundo tempo, Maringá 1, Santa Cruz também 1, Alexandre.
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2: 23 minutos jogados, aí embora o time do Juventude, aperta a marcação, linha lateral na entrada da grande área, pediu uma falta, o Atro tá pegando a falta de ataque em cima do Cleison, tentava lá se defender, a bola batida nele, pra cima dele, veio na interceptação, Nathan Santos, falta, tá marcada aqui pela intermediária pernambucana. 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
2: 24 minutos jogados no primeiro tempo, placar de 0-0, Juventude Esporte na Série B, Haroldo.
4: Câmbio no Santa Cruz, Boris.
6: Vai entrar Thiago Marques com a camisa, aliás, 28. Primeiro o Andrei. Andrei, vai sair o Fabinho com a 7. 15, Andrei, sai Fabinho com a 7. Heron, 28, sai o Quirino. Saiu o Quirino. É o Heron. O Thiago Marques não foi não, viu?
4: Portanto, aí as mudanças do time do Santa Cruz. Vindo para o jogo o Andrei. Foi embora o Favela. Favela foi embora. Ou Fabinho?
6: Fabinho.
4: Fabinho,
6: Fabinho,
4: né? Fabinho. Então, Fabinho foi embora para a entrada do Andrei. E o Heron veio pro jogo, foi embora o Quirino. E lá vem Santa Cruz na ponta direita, no fundo do campo. Vem levantamento, a bola cruzada contra o corpo do marcador. Espirrada, caiu na ponta direita, permanece no campo de ataque. Equipe do Santa Cruz, bola pro Andrei. Andrei domina, lateral de entrada de grande área. Rolou na entrada da área, Patrick Alan bloqueado na hora do chute. E ela fica em poder da equipe do Maringá, que puxa a contra-ofensiva. Lançada a bola na esquerda, perigoso o time do Maringá. Arrancou na esquerda, pediu na frente o centroavante Giovani. Afasta a defesa tricolor. 21, segundo tempo, Maringá 1, Santa Cruz também 1, Alexandre.
2: Atenção, torcida brasileira. 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Juventude Esporte aqui pela Série B do Brasileiro, tá 0-0, Haroldo.
4: 22 minutos, segundo tempo no Willie Davids. Maringá 1, Adeilson.

0: Da Cruz também um, Favela, Marcelo.
1: Oi, Haroldo, em São Luís, segundo tempo de Maranhão e Caxias, 0-0 amanhã pela Série C, 16:30 em Limeira, Internacional e Itabaiana.
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0: 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Bola dominada aqui no pedaço da sua defesa. Messias lança a bola curtinha pela sua intermediária pra Marcos Paulo, largando no pedaço do ataque. Ele vem pra distribuição. MP tentou se desvencilhar da marcação do Biel. Larga a bola da esquerda pra direita. Organiza a posse de bola, vem pra Rodrigo San. Sai pro pedaço de ataque. Natan Santos dominou. Ele vem encarando a marcação, olhou pra grande área pra quem tocar, fez o passo por dentro, solta pelo meio, atira a jogada para a linha lateral do gramado, ela vem, Raí fez o levantamento, bate na defesa, Biel chegou para conter o avanço, vem para Barleta, larga a bola para a intermediária e organiza o toque de bola da defesa para campo de ataque, ela vem solta, Zé Lucas, armou a jogada, já soltou na direita, bola rápida, agora vem caindo no pedaço, vai embora agora para Matson, Matson recolheu, trabalhou, solta a bola para Zé Lucas, devolveu para Matson, escorregou, a bola foi embora para a lateral do gramado, corta Lucas Mineiro, futebol vai na Jornal.
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0: Aqui 0-0, Juventude Esporte, Haroldo. 23, segundo tempo em Maringá. 1-1 é o placar. Ataca o time do Santa Cruz. A bola colocada na ponta esquerda para a equipe tricolor. Lateral de entrada de grande área. Bola trabalhada para Favela. Favela balançou na frente da marcação. Busca espaço para fazer o cruzamento. Balança na frente do marcador. Rola a bola aqui na entrada da grande área. Manobrou para Léo Costa. Abriu jogada na ponta direita. Aprofundou. Vai atrás da bola. Heron na área. Bate cruzado. Agarra o goleiro Guilherme Neto. Segure o goleiro do Maringá. Chute lá sem ângulo do Heron na linha de fundo. Agarra o goleiro. Goleiro paranaense, 1-1 em Maringá, Alexandre.
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0: Ataca o time do Juventude, ala direita no pé da série, ataca, ela vem para Natan, vai colocar na boca do gol, se desvencilhou da marcação, escapou, invadiu a grande área, vai pintar o gol, bate em cima da defesa, Felipinho. Teve tudo para chegar o Natan Santos, saiu driblando, concatenando, carregando uma cacetada em cima da defesa. 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
0: Ataca de novo o time do Juventude. Bola colocada pelo meio. Ela vem para Raí. Dominou, trabalhou, fez o passe na distribuição. Agora para Diogo Barbosa, lá da esquerda, jogando de área. Vai colocar na boca do gol. Afasta de cabeça. Vem na interceptação, Benevenuto. Madson não pegou o rebote de bola. Ela sobrou para MP. Ajeitou, jogada pela esquerda para Diogo. Levantamento de bola na entrada da pequena área. Disputada lá atrás. Afasta. Vem para cobertura. Tira da lista. Jogando o time do esporte. É falta. Na saída do jogo, falta para cima do Pedro Perotti. Foi atingido pelo Messias. Aqui tá 0-0, Haroldo.
4: Aqui 25 minutos e tem câmbio no Maringá, Boris.
5: Vai entrar no camisa número 4, Wendel Lomar, sai, vamos ver quem sai, porque o Adeilson tava...
4: É o 14.
5: É, o 14, então quem tá saindo é Felipe. O Felipe.
0: Placar de 1-1, 25 minutos do segundo tempo, Maringá 1, Santa Cruz também 1, jogo ainda equilibrado, Alexandre em Maringá, o Santa Cruz tentando ser um pouco mais ousado nas mudanças aí do técnico Christian de Souza, colocou Patrick Alain, colocou o Heron, colocou o Andrei, o time está tentando apertar um pouco mais, o jogo ficou um pouco mais equilibrado depois desses primeiros 20 minutos que o time do Maringá pressionou. 1-1 é o placar no Willie Davids, Alexandre.
3: Esse Haroldo Costa acompanha para você com Leonardo Borges a reta final da partida na Série C do Brasileiro. Momentaneamente, 1-1, placar para Maringá e Santa Cruz. Aí embora o time do Juventude, pedaço de ataque, ele vai suspender essa bola para a grande área. Natan colocou na boca do gol, bola batida para o gol, tá impedido. Tá valendo nada o gol do Allan Kardec aí. Levantamento de bola para o ataque do Natan. O Allan Kardec lamenta bastante. Impedimento, o gol não foi marcado aí, viu, o Wallace? O gol foi feito, mas não tá valendo nada, viu, Wallace?
6: E aí, o Lucas, ele marcou com muita precisão, né? Não houve, inclusive, nenhum questionamento da infração marcada. Bom para o esporte, porque quase chegou o Juventude.
0: 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Este é o primeiro tempo no Alfredo Jaconi. Série B do Brasileiro, 10ª rodada, Juventude Esporte. Aqui tá 0-0, Inter.